0: que nesses momentos, principalmente nesse momento que vive o Santos, não digo nem pelo jogo de hoje da Copa do Brasil, mas pelo Campeonato Brasileiro. Né? O Neymar deveria fazer um esforço, sim. Gabigol são os dois personagens maiores do clube, né? em estar no campo, em jogar, em tentar tirar o Santos dessa situação que está, porque, né, são dois pontos de diferença só para o último, para o primeiro da zona de rebaixamento, eu acho. Então, eu acho que deveria fazer um pequeno esforço, porque se machucar, a gente fala, bom, mas vai... Pode se machucar. Se machucar, você pode ir num gramado normal, você pode estar andando na sua casa, escorregar, torcer o pé, torcer o tornozelo, se machucar, enfim. Eu acho que deveria sim fazer um esforço. Eu já tive várias lesões e tive que voltar antes e me esforcei porque o clube estava numa situação ruim. Eu acho que esse é o momento de Gabigol, Neymar se doar um pouquinho mais para tirar o Santos da situação que está, principalmente no Campeonato Brasileiro.
1: Oi, Yuri.
2: Aline Fanelli.
1: Tem um detalhe. Que o Peixe não venceu clássicos neste ano ainda. Esse é o sexto. Nos cinco anteriores, foram 3 empates e 2 derrotas. E as 2 derrotas fora de casa. O Santos só contou com o Neymar jogando clássico como visitante uma vez, que foi contra o Corinthians. E o Neymar está pendurado também. Ainda tem uma preocupação com relação a isso. E aqui na casa do Palmeiras, a última vitória do Santos foi em 2017. Foi uma vitória por 1-0. Naquela ocasião, um gol do Ricardo Oliveira.
2: São números que contam contra o Santos, ou Mauro Betting, mas... É aquilo, a frieza dos números é implacável, mas será que é tão implacável assim quando a bola rolar?
3: Então, é outra história. Eu sou da tese que o clássico iguala os desiguais, mas de fato, Yuri, na história do clássico, é só um adendo. Ficou, inclusive, oficialmente, até quando a Federação Paulista, uma das boas sacadas da Federação nos últimos anos, ela nomeia os clássicos, tem até a troféu, né? E o clássico Santos e Palmeiras, Palmeiras e Santos ficou o clássico da saudade. Até em nome de um cara que, como eu, amo a saudade, mas não sou saudosista e trabalho com resgate, preservação histórica, eu odeio esse nome. Porque parece que Santos e Palmeiras só tiveram história. E claro, quem vive de passado não é museu, quem vive de passado é quem tem história. Então assim, eles tiveram um momento glorioso na era de ouro do futebol brasileiro, foram os grandes clubes de São Paulo e do Brasil, Santos e Palmeiras, mas parece que era uma coisa que é só no passado. Então eu, sinceramente, não gosto deste nome, Clássico da Saudade, só para deixar claro. Inclusive, o primeiro clássico entre os grandes paulistas, disputado pelo Palestra Itália contra o Santos a partir de 1915. Só em 17, por exemplo, haverá o primeiro derby aqui, onde era o antigo Palestra Itália, Parque Antártica, aliás, era Parque Antártica, né? O Palestra Itália do Caetano Izzo fez 3-0, 3 gols do então ponta-direita palestrino. Mas isso colocado, o Santos tem uma distância histórica no confronto com o Palmeiras impressionante, muito gigante, enorme, que não condiz à história e glória das duas equipes. Então o Palmeiras tem essa vantagem histórica no confronto direto contra o Santos. E pelo momento é favorito, mas de novo, clássico igual aos desiguais, embora tenhamos 2 jogos e um jogo decisivo na Vila Belmiro, ainda assim é mais um fator preponderante, Yuri, para o Palmeiras começar, pelo menos aqui na sua casa, com mais chance de passar adiante, mesmo definindo tudo na Vila Belmiro.
2: São 9:04 no horário de Brasília. Começamos a decidir hoje uma vaga na semifinal da Copa do Brasil entre Palmeiras e Santos. Também vai rolar Vasco e Vitória, no mesmo horário, 9:30. E na Band News FM, Silva Júnior vai dar o recado. Em 2 minutos, ele assume o comando da transmissão Band News FM para Palmeiras e Santos. Silva Júnior narra com os comentários de Mauro Betti e Marcos Assunção e as reportagens de Maurício Ferreira e Aline Fanelli, comigo e Yuri Queiroga na apresentação e no plantão. Continue conosco e continue participando. 11-999-592-100 é o nosso WhatsApp. 11-999-592-100 e também o nosso chat no YouTube, youtube.com/radiobandnewsfm. Em 2 minutos, Silva Júnior no microfone da Band News FM para Palmeiras e Santos, jogo de ida das quartas de final da Copa do Brasil. 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
11: E aí, tudo bem? Excelente noite para você que se liga no futebol da Band News FM, noite de quarta-feira, dia 26 de agosto. Noite em que o torcedor palmeirense chega aqui para sua casa, para sua arena, no aniversário de 112 anos. De um dos grandes clubes do futebol brasileiro e mundial. E uma noite do Clássico da Saudade, jogo de ida pelas quartas de final da Copa do Brasil, que você acompanha em todas as plataformas a partir de agora no futebol da Band News FM, que é daquele jeito, do jeito que a galera gosta, como se você estivesse aqui à beira do campo, curtindo do jeito que só o rádio pode proporcionar, com muita informação, com muita opinião e muita descontração, daquele jeito que você já está acostumado. No microfone Band News FM, na audiência que mais cresce no rádio esportivo do Brasil, são 9:08 da noite, 22 minutos e a bola começa a rolar para Palmeiras e Santos. Quem avançar desse duelo nas quartas de final da Copa do Brasil enfrenta Vasco ou Vitória na próxima fase da competição. São 5 conquistas dentro de campo. O Palmeiras 5 vezes finaliza, campeão em 98, 2012 e 2015 diante do próprio Santos e também 2020 e vice no ano de 1996. Já o Peixe, campeão em 2010 diante do Vitória e vice, perdendo a final para o Palmeiras em 2015. Duas camisas gigantescas do futebol brasileiro e mundial disputando uma das vagas para a fase semifinal da Copa do Brasil, a Copa que dá din-din, a Copa que mais rende aos clubes participantes até o sonho de chegar a mais uma decisão. Vamos com mais um show de destaques aqui direto da Arena do Verdão. Já já às 9:30, Palmeiras e Santos começam a brigar pelas quartas de final da Copa do Brasil. Comigo, com os comentários de Mauro Betti e Marcos Assunção, que vestiu de forma tão honrosa as duas camisas, reportagens de Maurício Ferreira e Aline Fanelli, com Yuri Queiroga acompanhando os outros acontecimentos desta quarta-feira especialíssima. 112 anos de Sociedade Esportiva Palmeiras, e para a torcida que canta e vibra, que chega aqui à Arena do Verdão para o jogo desta noite. Vamos com mais um destaque do Palmeiras, do aniversariante do dia. Alô, boa noite, Maurício Ferreira.
12: Salve, Furacão, grande abraço a você, a todo mundo ligado e sintonizado mais uma vez no futebol da Band News FM. No aniversário da Sociedade Esportiva Palmeiras de 112 anos, o clube recebe aqui na sua casa, na sua arena, o maior freguês da história alviverde. São 47 vitórias a mais do Palmeiras nesse histórico geral contra o Santos. Uma ampla vantagem. 357 jogos disputados com 155 vitórias palmeirenses, 93 empates e 109 vitórias do Santos. É diante desse freguês histórico que o Palmeiras tenta dar o primeiro passo rumo à semifinal da Copa do Brasil, Furacão!
11: Palmeiras e Santos, Palmeiras acaba neste exato momento o seu trabalho de aquecimento aqui no gramado. Já já a bola vai rolar, Santos! Santos, sempre Santos, do Santos Futebol Clube, o destaque do Peixão. Alô, Aline Fanelli, boa noite pra você!
1: Oi, Furacão, ótima noite a você e a quem acompanha a gente. O aquecimento do Santos no gramado já acabou.

0: todo mundo lá no vestiário. E hoje o Cuca não tem Neymar, nem entre os titulares, nem no banco de reservas. Gabigol sim, mas no banco de reservas, não começa jogando. O zagueiro Lucas Veríssimo, ele tá recuperado de uma lesão na panturrilha esquerda, ficou 6 jogos fora de combate e hoje retorna ao time titular do Peixe, que em mata-mata tem uma ligeira vantagem sobre o Palmeiras, com 8 classificações ou títulos contra 7 do rival. Essa é a terceira vez que eles se enfrentam na Copa do Brasil e o Palmeiras levou a melhor nas 2 anteriores. Eliminou o Santos na semifinal de 98 e venceu a de 2015. E aí o Santos tem tido dificuldade para eliminar o Palmeiras desde então, desde a semifinal do Campeonato Paulista de 2016. De lá para cá, o time da capital virou uma pedra no sapato, incluindo as decisões da Libertadores de 2020 e do Paulistão de 2024. A sequência do Santos é boa, 4 jogos sem perder, são 2 vitórias e 2 empates.
1: Muito bem, já vamos confirmar os times prontos, definidos aqui, Palmeiras e Santos. Santos sem Neymar para enfrentar o Verdão, depois do trabalho de aquecimento das equipes. De novo, aquele sistema forte de irrigação aqui trabalha para molhar todo o gramado sintético da Arena do Verdão antes da bola rolar daqui a pouco, a partir das 9:30 da noite. Comentaristas, opinião no microfone poderoso, o Band News FM aqui ao meu lado. Mauro Betting lá nos estúdios, Ricardo Bochá no grupo Bandeirantes de Comunicação na Zona Sul de São Paulo, está Marcos Assunção, é a dupla MM. Mauro Betting, grande clássico da saudade de novo, um reencontro em mata-mata de Palmeiras e Santos. Tudo bem, Mauro?
2: Melhor ainda com você, Silva, com a torcida da Band News FM, aqui diretamente da Casa Palestrina, que faz aniversário, lembrando que o Palmeiras, evidente, faz 112 anos. Como clube, mas aqui ele começou a jogar no antigo Parque Antártica em 1917, era Parque Antártica mesmo, porque ainda não era do Palestra Itália, e só em 26 de abril de 1920 o Palestra Itália assinou por 500 contos de réis com a ajuda das indústrias Matarazzo, ficam do outro lado aqui da Avenida Francisco Matarazzo, a compra do terreno, a época considerada a loucura do século, porque era muita grana. E tanto era grana que mesmo para as indústrias Matarazzo, o Palmeiras acabou descedendo uma área que hoje é o Shopping Bourbon, aqui à esquerda da nossa cabina, do Gol Norte, do antigo Gol à esquerda da transmissão da televisão, do mundo placar eletrônico, um shopping muito legal. E era a área também do clube. Foi cedida por 250 contos de réis, foi comprada essa história. Em 64 foi feito, aliás, em 1933, o estádio Palestra Itália, daí em 64 o Jardim Suspenso, 2010 veio abaixo, 2014 a Nova Arena, mudança de nome agora, e evidentemente toda essa história muito bacana e muito bonita do Palmeiras. Uma história impressionante também, Copa do Brasil, é o time que tem o maior desempenho como mandante, e como mandante é favorito contra o Santos. Já seria com o Neymar, sem Neymar mais ainda, Silva.
1: Mauro Betting, em opinião no microfone Band News FM, Marcos Assunção. Que grande confronto, aliás, grandes clássicos, né? Impressionante a coincidência. Um Cruzeiro e Atlético que ontem já empataram na primeira partida 1-1. Amanhã tem Grenal. É realmente um Vasco e Vitória que vai definir o adversário aqui de Palmeiras ou Santos na fase semifinal. Agora que ele pega pra capar a Copa do Brasil nessas quartas de final. É pra separar os homens dos meninos. Mais uma vez, boa noite, Assunção.
3: Boa noite, Silva. Mais uma vez, obrigado pelas palavras. Obrigado pelas lembranças anteriores que você me deu e vi na minha mente assim, essas lembranças da Copa do Brasil, muito importante, muito, fico muito feliz de verdade. Realmente, é um clássico onde eu tive a felicidade de jogar para os dois times. E quando você tem clássico assim, por mais que o Palmeiras seja favorito, jogando em sua casa, diante da sua torcida, mas clássico é isso, clássico a gente não pode nunca achar que tem essa disparidade muito grande, o Palmeiras vai ganhar, essa certeza de que o Palmeiras... Não. O Santos é Santos, é time grande também, e clássico, por mais que o Palmeiras esteja bem nas competições, e o Santos mais ou menos, no Campeonato Brasileiro principalmente, mas é o Santos. Então, temos que tomar cuidado, vai ser um grande jogo, por mais que não tenha Neymar, por mais que Gabigol também não esteja, mas... Volto a falar, são duas camisas de muita tradição, duas camisas gigantescas. E torcemos aqui para que você possa narrar muitos gols e a gente, eu e Mauro, possamos fazer muitos comentários bons nesse jogo.
1: Esperamos sim, Assunção, amigos da Band News FM, um grande duelo pelas quartas de final da Copa do Brasil, aqui direto da Arena do Palmeiras, lá na máquina do som, modulando o somzão na audiência que mais cresce no rádio esportivo do Brasil, Yuri Queiroga, Yuri Pédia, o moço de

0: Souza da Paraíba com outros destaques. Mais uma vez, aquele abraço. Boa noite, Yuri.
1: Boa noite, Silva Júnior. Para quem nos acompanha na Band News FM em todas as plataformas, nesta noite de Copa do Brasil, que além de Palmeiras e Santos, terá Vasco e Vitória às 21h30, jogo também de ida das quartas de final da Copa do Brasil. Também tem Copa Sul-Americana hoje, decisão da última vaga nas quartas de final. River Plate e Santa Fé da Colômbia lá no Monumental de Núñez. Primeiro jogo foi 0-0 em Bogotá. Quem vencer essa partida pega o Vasco nas quartas de final. O Real Madrid hoje goleou na segunda partida, no segundo compromisso pelo Campeonato Espanhol, goleou a Real Sociedad 4-1, 3 gols de Mbappé, 1 gol de Vinícius Júnior. E hoje teve repescagem da Série D do Campeonato Brasileiro, valendo 2 vagas extras para a Série C. São José, o Zequinha lá de Porto Alegre, e Goiatuba do interior de Goiás ficaram no empate 0-0, jogo realizado no Rio Grande do Sul, Silva Júnior.
0: 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Na central técnica, todo o Timaço comandado pelo Marcelo Cruz, mandando a campo hoje o nosso Gilberto Souza, Giba Nunes, na live o Caio Bento, na externa aqui. Direto da Arena do Verdão, Wesley Ortega e também o nosso Marcos Mesquita, todo de maço com o comando do Fábio França, pronto para levar até você, torcedor, as emoções do esporte mais popular do planeta, o futebol. Vem com a gente aqui na Band News FM, é diferente em todas as plataformas, no bom e velho radinho, no aplicativo Band Play, na nossa live no canal oficial da Band News FM no YouTube, a caminho de excepcionais 3 milhões de inscritos e também agora... Meu caro Yuri Queiroga, nas chamadas Fast Channels, na
1: isto.
0: Smart TV, aí próxima de você, não é isso, Yuri?
1: Para quem está no LG Channels, canal 131. E para quem está também no Samsung TV Plus, ou Plus, como queira, é o canal 2043.
0: É isso, meus amigos, já Palmeiras e Santos, a torcida verde chega aqui à sua casa, já a bola vai rolar, é a quarta de final desejada aqui por palmeirenses e santistas. Claro, infelizmente a gente continua naquela situação de torcida única. Agora, Maurício Ferreira, a informação de venda de ingressos para esse primeiro confronto pelas quartas de final da Copa do Brasil, você tem por aí, Maurício?
2: A última parcial divulgada pelo Palmeiras, viu, Furacão? Ainda hoje pela manhã, com aproximadamente 39 mil ingressos vendidos de forma antecipada. Então a tendência é que a gente supere aí a casa dos 40 mil torcedores nesse jogo de logo mais.
0: Casa cheia já para Palmeiras e Santos. Jogo de ida pelas quartas de final da Copa do Brasil. E a volta quarta que vem lá na Baixada, né, Aline Fanelli?
3: Isso, exatamente, Silva Júnior. No mesmo horário, o compromisso é o mesmo, só com um mando invertido.
0: Muito bem, meus amigos, já vamos escalar Palmeiras e Santos, você já é o nosso convidado. 11-999-5-9-2-100. 11-999-5-9-2-100. Mensagens de áudio ou texto. E diga sempre o seu nome, de onde você está nos acompanhando. A gente gosta de saber de qual cidade, de qual estado, de qual país você está acompanhando o Futebol Band News FM, porque a gente está indo para todo o planeta, através da rede mundial de computadores, ou na nossa live, é também um chat ali para você participar no canal oficial da Band News FM no YouTube. Escreva o seu nome, de onde você está acompanhando, dê os seus palpites, faça as suas perguntas, interaja, é fundamental a sua presença. Vem com a gente aqui na Band News FM, é diferente.
2: Silva,
0: já os times do gramado, diga lá, Maurício.
2: 2 pontos, tá bom? Fique ligado, porque teremos mosaico aqui nas arquibancadas da Casa Palmeirense, em homenagem aos 112 anos, o aniversário da Sociedade Esportiva Palmeiras, e o Verdão já, sem os seus uniformes tradicionais, nem o verde, nem o branco. Palmeiras hoje com a terceira camisa, que foi lançada na semana passada, estrearia contra o Vasco no Campeonato Brasileiro, mas agora pelo impedimento semiautomático, né, não houve o tempo hábil ali para que esse novo uniforme do Palmeiras fosse cadastrado no sistema da CBF. Então, essa estreia que seria no domingo contra o Vasco pelo Brasileirão passou para hoje. Então, o Palmeiras com esse terceiro uniforme, uma camisa azul, mais uma vez com a cruz de Savoia e com os números, né, a numeração ali nas costas, bem parecidas e semelhantes com a seleção da Itália na Copa do Mundo de 2006. Uma homenagem também que faz o Palmeiras ao título da Azurra naquele Mundial.
0: Muito bem, então vamos fazer o seguinte, vamos escalar os times aqui para a gente relatar tudo vai acontecer aqui naquele protocolo de abertura antes da bola rolar para Palmeiras e Santos, jogo de ida pelas quartas de final da Copa.

0: dois Piqueires, 17 Marlon Freitas, 8 para Andréas Pereira, Maurício tem a 18, 11 John Arias, 9 Vitor Roque, Flaco Lopes 42, esse é o time comandado pelo técnico Abel Ferreira.
1: O banco:
0: Marcelo Lomba, Kelvin, Alexander Barbosa, Bruno Fux e Arthur, Emiliano Martínez, Luiz Pacheco, Larson, Lucas Evangelista, Riquelme, Felipe Anderson e Heitor.
1: Flaco Lopes, Maurício e Ramon Sosa têm dois gols e dividem a artilharia do Palmeiras na Copa do Brasil, que eliminou o Jacuipense na quinta fase, 3-0 e 4-1, e passou pelo Fortaleza nas oitavas de final, venceu 3-0, perdeu 3-2 na volta.
2: Santos, Santos, sempre Santos, dentro ou fora do alçapão, o peixão da vila mais famosa do mundo escalado. Aline Fanelli no microfone, Bandinhos FM, conta pra você!
3: Glorioso alvinegro praiano, escalado pelo Cuca com 77, Gabriel Brazão, 18, Igor Vinícius, 14, Luan Pérez, 4, Lucas Veríssimo, 31, Escobar, 15, William Arão, 48, Gustavo Henrique, 5, João Schmidt, 32, Rolaser, 22, Barreal e 17, Cabadeiro.
2: No banco
3: estão João Paulo, Gabriel Bontempo, Gabigol, Rony, Tassiano, Moisés, João Ananias, Davizinho, Christian Oliva, Miguelito, Rafael Gonzaga e Samuel Pierre.
1: O Santos teve dificuldade para passar nas duas fases, na quinta e nas oitavas de final. Empatou em casa os seus jogos, mas foi buscar as vagas fora. 2-0 fora de casa sobre o Coritiba no Couto Pereira. 1-0 sobre o Remo nas oitavas de final lá em Belém.
2: Arbitragem para Palmeiras e Santos essa noite. Aqui pela Copa do Brasil.
0: A arbitragem do confronto é de Bruno Arleu de Araújo.
3: Auxiliares: Rodrigo Figueiredo Henrique Correa e Thiago Henrique Neto Correia.
0: Arbitragem de vídeo sob o comando de Rodolfo Toschi Marques.
2: Muito bem, meus amigos, já passamos aí a ficha técnica completa com Maurício Ferreira, com Aline Fanelli e em cima da pinta. Já vem os times para o gramado. Palmeiras, como já destacou o repórter Maurício Ferreira, com seu uniforme número 3 hoje, joga de azul com a cruz de Savoia estampada no peito, Verdão. O Peixe vem todo de branco para o gramado, aquele branco típico do Santos Futebol Clube, uma das camisas mais admiradas e mais conhecidas do futebol mundial. Os times vêm para o campo do jogo. Um grande confronto, quartas de final da Copa do Brasil. Palmeiras tenta sua quinta conquista. O maior campeão segue sendo o Cruzeiro com 6 títulos. O Santos tenta o segundo título da Copa do Brasil, competição nacional criada em 1989, que premia o campeão com vaga direta para a fase de grupos da próxima edição da Copa Libertadores da América, que paga bem. E aí enchem os cofres dos clubes que vão avançando fase a fase na competição. Os times já no gramado, e a gente vai ter agora sempre aquele protocolo oficial com a execução do hino nacional brasileiro.

0: Hino Nacional Brasileiro, a torcida do Verdão cantando o nome do time que hoje completa 112 anos de história, com direito a mosaico, muita festa. Jogo de ida pelas quartas de final da Copa do Brasil. Você ligado no microfone Band News FM. Palmeiras joga todo de azul, Santos todo de branco. E antes do apito inicial, é a hora da palavra final dos comentaristas da Band News FM, comentaristas MM na noite de hoje. Mauro Betting, Marcos Assunção, eu começo por lá agora.
1: Sempre.
0: Analise, Marcos Assunção, meu craque.
2: Bom, vamos falar do Santos. Santos tem que tomar muito cuidado. Vou deixar o Palmeiras pro Mauro. Santos tem que tomar muito cuidado com os primeiros 15 minutos do Palmeiras, que são uns 15 minutos que o Palmeiras gosta de abafar o seu adversário. E o Santos não tem uma defesa tão boa que dá confiança. E nos últimos jogos vem tomando gols muito rápido. Então o Santos tem que ter atenção nesses primeiros minutos contra o Palmeiras.
1: É isso, Assunção. E no caso do Palmeiras, o Santos com essas dificuldades a mais sem o Neymar, Palmeiras você pode ter uma linha 3 com o Giai saindo, provavelmente vai ser o Giai saindo com o Gomes e com o Murilo. Espeta o Abreu, alarga o campo à direita com áreas, como o Piqueires fará à esquerda, Marlon Freitas e Andrés Pereira, saindo um pouco mais o Andrés para encostar no Maurício, que tem sido o melhor palmeirense, e a frente a dupla que enfim vai se encontrando o Vitor Roque e Flaco Lopes. Pelo que tem sido o Palmeiras, pelo que não tem sido o Santos, ainda mais no Allianz Parque, Palmeiras é favorito, Silva.
0: Agora, as camisas de hoje, né, meus amigos Maurício Ferreira e Aline Fanelli, o sonho para os narradores e para os repórteres, que os números ficam assim, num visual muito claros, a qualquer distância, não é isso?
3: Exatamente, Furacão. A camisa azul do Palmeiras com a numeração dourada. Então, no visual, tá bem tranquilo.
4: E uniforme 100% branco do Santos com a numeração em preto. Então, tá de boa pra você aí, hein?
0: Tá de boa pra todos nós. Bom trabalho a todos. Vamos juntos aqui no microfone Band News FM. E a galera vai participando. 11 99 95 9200. Yuri Queiroga de olho no WhatsApp e lá no chat, no canal oficial da Band News FM no YouTube, né, Yuri?
5: Ah, mas com certeza, aqui no nosso WhatsApp, no 11 99 95 9200. A Nana Campelo também já tá aqui conosco, já tá de olho na partida. O pessoal tá na cidade do Dutra.
0: Tá tensa ou tá tranquila, Nana?
5: Tá tensa, tá tensa. Conosco também tem o Heitor, que tá aqui no 11 99 95 9200, lá na cidade do Dutra, zona sul de São Paulo.
0: Vai começar no jogo dentro de mais alguns instantes e pontualmente, como sempre tem que ser, né? Vai começar às 9:30 da noite em ponto aqui, o duelo de ida pelas quartas de final da Copa do Brasil. Os outros jogos, já teve bola rolando ontem, hein, Yuri?
5: Para Cruzeiro 1, Atlético também 1. Jogo de volta terça-feira na Arena MRV em Belo Horizonte. Já já às 9:30, com grande festa da torcida vascaína. Vasco e Vitória em São Januário. E amanhã, 8 da noite, o Grenal mais tenso do século XXI, Internacional e Grêmio.
0: Muito bem, meus amigos. Eu falei aqui pro Mauro Betting off há pouco, eu não vou perder por nada. Eu já separei minha pipoca, com direito a um queijinho parmesão por cima, um molinho de pimenta. E amanhã esse Grenal, ele pode ser um prior técnico, né? Mas
1: vai... Provavelmente não, um decisivo, certamente o pior momento deles se enfrentarem juntos como estão.
0: Mas como diria um amigo lá em Nimeiro, o pau vai cantar. Palmeiras começa o jogo aqui à direita das cabines de transmissão. À esquerda fica Gabriel Brazão defendendo o gol da Avenida Francisco. O Matarazzo vai começar o clássico da saudade. Quartas de final de Copa do Brasil. O Verdão é quem dá a saída. Vai dar a saída o time do Palmeiras. Atenção, torcedor palmeirense, torcedor santista. Acerta o reloginho, o árbitro Bruno Aleu de Araújo autoriza da saída. O Palmeiras começa o jogo. Não. Pode zerar o cronômetro aí, meu caro Yuri Queiroga, na nossa máquina do som. Zera. Agora, outra saída. Duas saídas de bola aqui. Vai agora sim, pra valer, começar o jogo no campo do Verdão. Vai de azul, Palmeiras, nesse duelo contra o Peixe, que está todo de branco. Seu Bruno Aleu de Araújo já começa assim, agora vale! Da saída, Marlon Freitas, começa o jogo pra valer! Com todo o timaço no microfone, Bandinhos FM na audiência que mais cresce no rádio esportivo do Brasil. O Murilo bate na bola de perna direita, tenta o levantamento na procura do ataque contra a defesa do Peixe. Escobar, depois o William Arão na trombada, conseguiu o corte. A bola volta para o time do Santos, adianta demais ali, tentativa do Cavadeiro, vem Gustavo Gomes para afastar. A bola volta, rebote no campo intermediário, arremesso normal, cobrança para o time do Palmeiras bater na defesa. Primeiro meio dos movimentos aqui na zona oeste de São Paulo, já na cobrança do arremesso manual. Ele volta ao lado direito. Eu tô enganado ou o Murilo e o Gustavo Gomes inverteram os lados aí, Maurício?
3: Sim, Murilo aberto pela direita e Gustavo Gomes pela esquerda.
0: Gustavo Gomes volta para o goleiro Carlos Miguel, que de primeira bate na bola de perna esquerda, feito o levantamento para Vitor Roque na metade do campo, ela vai voltar para o time do Vixe. Igor Vinícius recomeça com o Luan Pérez. Luan Pérez apertado pelo Vitor Roque, vai voltar Gabriel Brazão de primeira, quebra essa bola com a perna direita, levanta a metade do campo, vai subir ali tentando de cabeça, Gustavo Gomes cortando para Zaga Alviverde, tenta, sobra, Flaco Lopes disputou, se mantém de pé agora, fica com a bola dominada pela meia esquerda, Vitor Roque estava impedido de rola mais atrás para o Andreas para Marlon Freitas, Marlon cutucou para John Arias pela meia direita, John Arias para Giai junto na lateral do campo, Giai já apertado, vem por dentro em diagonal, tenta um tapa na bola ali pela meia direita com Flaco Lopes domina, recolhe, vem pela intermediária, se apresenta na metade do campo, Murilo já recebe, soltando para Marlon Freitas domina, adianta a jogada pela ponta direita, vem marcação para cima dele, vem ali João Schmidt apertando no combate, tenta sair jogando John Arias lá pela ponta, vai para a linha de fundo perto da bandeira, escanteio, marcado pelo Escobar, ele prende dois em cima dele, John Arias escapou, a bola não saiu, tá valendo, agora saiu na sequência, quando ele estava dentro da grande área, acabou escapulindo, ultrapassando a linha final do campo, é tiro de meta, né, Mal?
3: Fazia uma boa jogada individual John Arias, aqui ele limpa a marcação do Barreal, passa também pelo Escobar, quando ele dá o tapa em direção à grande área, aí acaba saindo do controle do camisa número 11, é tiro de meta pro Santos.
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0: Dois minutinhos, começo de jogo, bola tocada para Barreal, não domina, ela passa. Giai acompanha, protegendo a bola, escoltando a bola, fica com arremesso, uma móvel, já joga para trás para o campo de defesa, sai jogando Murilo. Murilo domina lado direito do campo intermediário do verde, já tem marcação apertando, vai voltar na grande área para Carlos Miguel, que bate na bola de primeira com a perna direita. Carlos Miguel levanta a metade do campo, vai subir Luan Pérez, de cabeça para fazer o corte, ela volta na intermediária, Andréas Pereira domina, trabalha com Giai, e dominou, preparou, ajeitou para Flaco da metade do campo, desarmado. Na bola, corte do Luan Pérez, sobra com o William Arão. Arão levanta lá pela lateral do campo, dá na coxa do Escobar, o Escobar mais à frente, faz o passe e volta o time do Peixe. Bola recuada para Luan Pérez. Luan Pérez domina lado esquerdo na intermediária Santista, só a distância, o acompanhamento do Vitor Roque. Ele faz o passe, rola para João Schmidt, ele costa para o campo de ataque, ele volta, prepara, ajeita para Escobar, tenta ligação direta com o Cavadeiro. Subiu de cabeça, tentou pelo amigo, ninguém do Peixe por ali. Gustavo Gomes rebate, tenta o levantamento para Vitor Roque no campo de ataque, ajeitou para Flaco Lopes em o verde Flaco. Vá para Vitor Roque, entrada na grande área, caiu, pé de falta, a torcida do verde, o Arthur não deu. Segue a jogada. Rebote com Piqueires aqui, dominou o uruguaio pelo lado esquerdo, agora tenta a inversão da esquerda para a direita, lá para a ponta, para John Arias. John Arias ajeita, vem de frente para a marcação do Barreal, trabalhou no bico da grande área para Flaco Lopes, domina o argentino, para lá, para cá, tenta erguer para Piqueires, volta Igor Vinícius, acaba interceptando o Rolaser, pega a sobra para o time da Vila Famosa, já sai jogando lateralmente ainda pelo campo de defesa, tenta partir o time do Peixe, Igor Vinícius recebe na metade do campo, apertado, marcado, cercado, ele vem na contramão, Piqueires chegou no combate, Igor Vinícius mesmo caído, voltou, Rolaser desarmado pelo Vitor Roque. Vitor arrancou, levou pela ponta esquerda, vem Lucas Veríssimo tentando na cobertura, foi driblado também, e agora ele marca a falta para o Verdão. Jogadaça do Rock na ponta esquerda, e é falta, dois passos da risca lateral da grande área pela ponta canhota, Maurício.
3: É, e naquela primeira, próximo aqui da entrada da grande área, ele não marca porque de falta não foi nada do Veríssimo para cima do Vitor Rock. Agora ele aponta a falta. E aí, na sequência, o impedimento marcado do Vitor Roque quando ele recebe essa bola. Por isso que não foi nem marcada a falta do Veríssimo em cima do camisa número 9. O Santos bate.
0: A banheira. Apontou bandeira Thiago Henrique Neto Correia Farinha. Sai jogo. Mas tem bandeira também que gosta de ter sobrenome, hein? Vou te contar uma história. A bola foi tocada na metade do campo. Vem pro desarme de qualquer maneira. Murilo escora. Não, no último toque do Cavadeiro.
4: E esses aí, Silva, são dois incomuns, né? Sobrenomes. Porque os dois têm Henrique e os dois têm Correia.
0: É verdade. O outro é o Rodrigo Figueiredo Henrique Correia. Com razão, bem lembrado. Aline, vai tentar Gustavo Gomes, levantamento para o campo de ataque, sobe de cabeça, Luan Pérez para afastar, para tirar ela, volta, rebote para o time do Peixe, vem na contramão, Rolaser realiza o passe, o Santos erra, metade do campo, Vitor Roque prepara, ajeita, na intermediária puxa a jogada, Maurício pela ponta esquerda, agora para Piqueires dominou, tem Maurício novamente como opção, ele prefere Vitor Roque, Vitor adianta demais, acaba desarmado, mas com falta Gustavo Henrique, comete a infração, é falta para o Verdão cobrar, Maurício.
3: É, e essa sim em cima do Vitor Roque, viu, Furacão, no lance anterior não foi nem impedimento, ele marcou só o tiro de meta mesmo, entendeu que não houve a falta mais uma vez do Veríssimo pra cima do Tigrinho, dessa vez sim, ali o William Arão abre o braço, acerta o Vitor Roque, a falta da marcada intermediária ofensiva do Palmeiras.
0: Na casa dos 5 minutos 5 jogados, é primeiro tempo, placar de 0-0, é um clássico.

0: da saudade, jogo de ida pelas quartas de final da Copa do Brasil, a volta semana que vem na Vila. Vai pra cobrança Piquerez, vai levantar essa bola, vai chover lá pra grande área, todo mundo lá no meio da muvuca, no meio do fuzuê, é falta pro Verdão da intermediária lá na esquerda do Piquerez, toma boa distância da bola, já autoriza Bruno Aleu de Araújo, apita, Piquerez faz o levantamento, o segundo atrás da bola, desviada, passou à esquerda do Gabriel Brazão, vai pra linha de fundo, é só tiro de meta, Bandinhos FM, aqui o futebol é notícia.
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0: Aqui Gustavo Henrique tentava o trabalho, a bola acaba saindo, apta a ponta, arremesso, manual, Piquerez se abate para a equipe do Palmeiras, Vitor Roque movimenta a bola pela ponta esquerda, Lucas Veríssimo aperta no combate, volta Vitor Roque, volta para Piquerez, Piquerez recomeça na intermediária com Marlon Freitas já apertado, marcado, cercado, Roleza abriu o combate, ele solta para Gustavo Gomes no círculo central, ele dá para Murilo já no campo de ataque, Murilo abre para Giai, vem John Maria se apresentando, Giai tentou pela meia direita, um passe, chega para cortar de qualquer maneira, Igor Vinícius levanta a metade do campo, tenta sobra Roleza, vai tentar a volta para Barrial, Murilo intercepta, intercepta e já dá um passo para Flaco Lopes ali perto da marcação. Passou pelo Mirarão. Grande jogada do Flaco. Enfiada em bola. Igor Vinícius intercepta para o time do Peixe na sequência. Falta. Maurício chega empurrando o Gustavo Henrique. Parou, Maurício.
2: E dessa vez o Bruno Aleu de Araújo entendeu que a disputa ombro a ombro do Maurício contra o Gustavo Henrique por ali foi faltosa. O Santos cobra no campo de defesa.
0: 7 minutos. Vamos para 7 jogadas do primeiro tempo. Jogo de muita marcação nesse início, Mauro Betting.
3: Começa assim o Santos com dificuldade para fazer a bola chegar ao Cabageiro. Quando ela chega, normalmente fica difícil para ele também. E o Palmeiras começa bem. Giai, uma linha de 4, o Palmeiras se defendendo. Maurício volta aqui pelo lado esquerdo. Fica o Vitor Roque centralizado à frente. E Flaco Lopes também numa linha de 4. O Palmeiras começa melhor que o Santos.
0: Lá vem Peixe para o campo de ataque. Bola enfiada pela ponta direita. Dominou Gustavo Henrique. Vai para o fundo. Tenta um tapa. Marlon Freitas aparece primeiro. Vem para cortar. Pressionado. Foi roubada a bola por Igor Vinícius. Dá para Gustavo Henrique. Movimenta a bola. O garoto voltou para o William Arão. Arão dominou hoje com o cabelo solto. O William Arão tocou por dentro pela minha direita para Rolazer. Rolazer entregou para Escobar. Escobar de frente para a marcação. Ele rola virado na entrada do círculo central para João Chivite. João Chivite entregou para Rolazer. Rolazer para Escobar lá pela ponta esquerda. Escobar domina. Tem ali a presença do Barreal. Tenta o passe na canhota. O time do Santos vai tentando avançar com o Cabadilho, volta para Escobar, Escobar recomeça na intermediária, dá para Luan Pérez apertado, ele recomeça no lado direito e o Lucas Veríssimo vai ter que voltar para o goleiro Gabriel Brazão que sai jogando. 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
0: Aqui bola com Piquerez, lado esquerdo, apertado ali pelo Rolizer, ele volta, soltando o passe perto da entrada da grande área, chega de qualquer maneira a zaga do verde para afastar, a bola levantada, volta ali, depois do corte do Murilo, Marlon Freitas volta no lado direito na intermediária, entregando para Giai, Giai dá para Arias, John Arias vai passando a metade do campo, pode voltar para o Giai, ele pisa na bola, prende em diagonal, dá para Marlon Freitas na risca divisória do gramado, vai atacando o time do Palmeiras contra o gol da Avenida Francisco Matarazzo, Marlon Freitas apertado, volta no sistema de defesa, entregando para Murilo, passa na explosão pela marcação do Cabadinho, já leva a jogada para o campo de ataque, para Maurício domina para o Verdão, abriu lateralmente agora para Piquerez, apertado pelo Igor Vinícius, vai voltar no campo de defesa, levou uma chegada o Piquerez agora ali do Igor. Igor Vinícius chegou, mata o respeito ali, da vantagem, seguiu Gustavo Gomes, já dá para Marlon Freitas que está jogando, entrega lateralmente, metade de campo, vai Verdão, tenta espaço no campo de ataque, Andreas Pereira jogou pela ponta direita, tenta abertura para Giai, a bola vem por elevação, Giai conseguiu o domínio, vem ali de costas para a linha de fundo, preparou, ajeitou, Palmeiras vem com Andreas tenta o levantamento, entrada na grande área, sobe a defesa, corta a zaga do Santos, bola levantada, metade de campo, já rebate Murilo de cabeça para o Verdão, com 9 minutos de muita marcação lá dentro de campo, em Marcos Assunção.
4: Muita marcação, Silva, você vê muitos erros de passe também, eu vejo os dois times com muita vontade e essa vontade não pode ser assim, tanta velocidade, tenha mais calma, fica com a bola, porque assim tem mais chance de chegar no gol, vai lá Silva.
0: Santos tenta chegar, Marreal tentou de calcanhar, vem a marcação da zaga verde na sequência, uma pancada. O João Schmidt agora poderia até ser premiado com o amarelo. O árbitro contemporizou, Aline.
5: Não deu o cartão, mas deu advertência. Fez o famoso rapa, o João Schmidt, para cima do Flaco Lopes, que estava com a bola dominada já para girar o corpo e sair em velocidade. Falta para o Verdão no campo de defesa.
0: Falta para o time do Palmeiras bater e a galera verde já faz a homenagem aqui ao senhor Bruno Aleu de Araújo. Tá aí o toque, o tempo passando, a bola rolando, você conferido no Futebol Bandeirantes FM 10. 10 minutos jogados é o primeiro tempo. Copa do Brasil, jogo de ida pelas quartas de final, clássico da saudade. Placar 0 Palmeiras, 0 Santos e Yuri Queiroga.
6: Mesmo placar para Vasco e Vitória lá em São Januário, 10 do primeiro.

0: O tempo, Vasco e Vitória, 0-0.
1: 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Atenção, lá vem Verdão, Giai aberto pela direita, cruzamento para Maurício, passa por ele, passa por toda a boca do gol, quase o Verdão. Escanteio Palmeiras ou lateral, Maurício?
2: Escanteio, que será batido pelo Piqueires ali pelo lado esquerdo, vai ajeitando a bola, talvez deixe ali para o Andreas Pereira, mas o Maurício por pouco, hein, não conseguiu a cabeçada, poderia ter saído primeiro do Verdão. Escanteio Palmeiras.
1: Ah, vai Piqueires, 11 minutos de jogo, primeiro tempo, todo mundo lá no meio da muvuca, no meio do fuzuê. Mauro Betti veio até de binóculos pra cá hoje. Vai pra cobrança, Piqueires para no levantamento, Palmeiras parte com 5 pra grande área. Piqueires já autorizado, levantou na entrada da pequena área, rebate a defesa do Peixe, olha a sobra, batida pro gol, toca nela o William Arão no meio do caminho, bota pra lateral, e arremesso manual, corte providencial, não sei não, viu Maurício?
2: Ela parecia ter destino, Gabriel Brazão já saltava aqui pro canto esquerdo pra fazer a defesa, o William Arão coloca pela linha lateral, Palmeiras segue no campo de ataque.
1: Arremesso manual pro Verdão, bater pela direita no campo de ataque, vem Palmeiras com o Giai. Arremessa a bola para o John Arias, já girou escapando. John Arias, habilidade pura, levantou para a boca do gol. Luan Pérez subiu e bota para outro escanteio. Verdão aperta.
2: Sem nenhum problema, o John Arias agora deixa o Escobar nas saudades, faz o cruzamento, estava ligado Luan Pérez, que coloca pela linha de fundo, novo escanteio para o Palmeiras. Lado direito vem Andreas Pereira.
1: Com 12 minutos de jogo, primeiro tempo, Andreas Pereira, escanteio pela direita. Todo mundo lá para o meio da muvuca, para o meio do fuzuê, escanteio para o Verdão. Vai para bater Andreas Pereira, vai para o levantamento, Palmeiras aperta o time do Peixe, Andreas já autorizado, levantou, Lucas Veríssimo subiu para cortar, Giai na sobra, levantou lá para Buvuca, vai sair Gabriel Brazão com tranquilidade, pegou o goleiro. 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
1: Ô Yuri!
4: Diga!
1: Yuri Queiroga e a gente que curte a gente por aí!
4: No nosso WhatsApp, 11999-592-100, tem Adilson Pulga. Adilson Pulga, lá na Vila Alpina, zona sul de São, na zona sul de São Paulo. E ainda com a gente, teve aqui, ó, nem vou falar, Elias Batista, nem vou falar o resultado. E da última vez que eu falei 3-2 pro Palmeiras, deu 3-2, só que foi ao contrário. Então hoje é sem palpite.
1: Muito bem. Tá participando 11 999-592-100. Mensagens de áudio ou texto ou lá no YouTube, no chat, no canal oficial Band News FM. Vai pra cobrança do arremesso normal, posse de bola para a equipe do Santos, sem pressa, o Peixe para bater do lado esquerdo ainda pelo campo de defesa. Palmeiras aperta então, sobe as suas linhas para dificultar a transição santista. Arremesso normal cobrado, tenta de cabeça, Cabadeiro bate na marcação, último toque do jogador santista, que tá apontando o Bruno Arleu de Araújo na metade do campo. Giai na cobrança do arremesso normal, ele volta para Murilo, lado direito do campo intermediário, ele atravessa, mais centralizado, Gustavo Gomes recebe ainda pela defesa, Alviverde se apresenta, Maurício, Gustavo Gomes prende, vem a marcação do Rolês, ele solta para Murilo, vai girar para cima do Cabadeiro, abrindo pela direita ainda pelo campo de defesa, dá passe, Andreas Pereira vai tentar o levantamento, esticando essa bola para Giai, chega para cortar de qualquer maneira a defesa do Peixe, bola tocada para a linha de lado e arremesso manual, posse de bola para o Palmeiras, bater já na direita no campo de ataque, com 14 de jogo, 0-0, nada de gols aqui na casa do Verde. John Arias pra Giai na ponta direita, Luan Pérez chega no carro e volta para mais um escanteio. Escanteio, escanteio, Palmeiras aperta, Maurício.
2: E vai criando as oportunidades agora na bola parada. E vem cobrança ensaiada, porque o Andreas Pereira não tá nela. Quem bate é o Maurício, escanteio curto.
1: Escanteio curto, Maurício, para Andreas lá pela ponta direita. Escapou da marcação, dois em cima dele. Aí a bola vai se perder, linha de fundo. Negócio de escanteio curto. Tiro de meta e pro time do Santos cobrar. 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Você gostou, Mauro Betting, da minha papeleta de escalação hoje no papelão?
5: É literalmente um papelão informativo, adorei.
1: Lá vem Igor Vinícius pela ponta direita, cruzamento fechado. Carro! Carlos Miguel de soco, o goleiro afasta. Sobra com o John Arias na primeira chegada perigosa do time do Santos na casa dos 15 minutos. John Arias tentou o giro, escapou com o bale tudo para a linha de lado e arremesso para o peixe. Carlos Miguel trabalha pela primeira vez, Aline.
6: Em uma jogada bonita do Santos, que começou com um toque de calcanhar do Barreal para o Igor Vinícius disparar.

0: Parar pelo lado direito, ele tentou o cruzamento, Carlos Miguel afastou, o Santos segue no ataque.
1: Santos segue no ataque com o Barrião, vai para a linha de fundo, cruzamento bem mascado, o Murilo aparece para cortar. Faz o simples, faz o certo, o zagueiro tem que zagueirar. Bota para a linha de lado e arremessa uma posse de bola ainda para o Peixe. E o Santos atacando, mas quem canta é a torcida que canta e vibra. Ouça a torcida do Verdão. Aniversário de 112 anos da Sociedade Esportiva Palmeiras. Lucas Veríssimo tenta enfiada de bola, Marlon Freitas corta, ela vem, rebote pro Peixe, tenta cabadeiro, Gustavo Gomes não deixa, já dá pra Maurício, Maurício recolhe, volta pra Piqueires no bico esquerdo da grande área, Piqueires levanta pra Vitor Roque, Vitor Roque, já chega Lucas Veríssimo, bateu de a carteira, limpo na bola, na moral dá pra Igor Vinícius, Igor preparou pra Gustavo Henrique, pra Rolezer, Rolezer tentou pela meia, atenção, Barreal tenta, dominou, opa! Dois em cima dele, o árbitro dá falta do Barreal, que prendeu essa bola, né, Aline?
0: Exatamente, ele caiu no gramado em uma disputa limpa com o Marlon Freitas, não houve a falta, mas ele ficou segurando a bola com as duas pernas, aí o árbitro deu a falta pro Verdão, que cobrou.
1: Lá vai João Marias, escapou pela meia direita, vem Verdão com perigo, ele tentou pro Flaco, a jogada era com o Giai. O Jair tava livre, leve e solto lá pela ponta. Ô, Maurício.
2: Tava quase aqui, vindo me dar um abraço já o Jair. Tinha total liberdade por aqui. O João Marias tentou pelo meio. Desce o Santos.
1: O Santos tenta agora a resposta imediata no campo. Ataque enfiada pra cabadeiro dentro da grande área. De fundo, cruzamento, Gustavo Gomes. Gigante na marcação e no desarme pro Verdão. Gustavo tenta o levantamento pro Flaco Lopes, inteligente, agora o Luan Pérez no corpo dele, pra ficar com a sobra lado esquerdo do campo de defesa, já solta o passe pra William Arão na metade do campo. Arão ajeita, prepara lado direito ainda pela intermediária Santista com Igor Vinícius. Igor Vinícius prende a bola, volta no campo de defesa para Lucas Veríssimo, que atravessa rolando para Luan Pérez. Luan Pérez vai ali fazendo a melhor opção de entrega, vem combinando, trabalhando com João Schmidt na metade do campo. Flaco acompanha, João tentou pela meia direita, a tentativa de passe era pra Cabadinho, corta a zaga do Verde, rebote Palmeiras, Flaco levantou para Vitor Roque, Luan Pérez chega, estica a perna, abriu o compasso para botar para o lateral, né, Maurício?
2: É, e o Luan Pérez tem acertado todas, por enquanto não tá dando brecha pro ataque do Palmeiras, arremesso lateral pro Verdão.
1: 17 minutos de jogo, Palmeiras 0, Santos 0, vale vaga para as quartas e para as semifinais da Copa do Brasil, que avançar pega Vasco ou Vitória? Arremessou normal, já batido pelo Verde. Flaco Lopes volta quase na metade de campo, retorna para Murilo, que dá em círculo central para Gustavo Gomes, dominou o capitão paraguaio, volta a jogada com Maurício, Maurício para Marlon Freitas, de costas para o campo de ataque, o Leiser não acompanha, aperta na marcação, solta o um passe, o time do Peixe, o time do Palmeiras, perdão, lá pela ponta direita, João Arias para Giai, Giai dominou, Barreal acompanha, faz o passe, Giai mais atrás para Marlon Freitas, Marlon para Arias, João Arias voltou para Marlon Freitas, cruzamento, é outro escanteio no desvio da defesa. E esse canto, e o Verdão bate na direita. Vai lá, Maurício.
2: Faz a tabela, o Marlon Freitas com o John Arias, recebe do colombiano e no cruzamento é travado pelo Escobar. Andreas Pereira cobre escanteio, lado direito do Palmeiras.
1: Na casa dos 18 minutos, é primeiro tempo, é pressão verde. Hoje o Verdão de azul. Vai pra cobrança de escanteio, Andreas Pereira, todo mundo lá pro meio da muvuca, pro meio do fuzuê. Torcida do Palmeiras, vem juntos, vem junto. Vai pra cobrança, Andreas Pereira pela ponta direita. Vem levantamento, árbitro Bruno Aleu de Araújo só observa. Andreas Pereira, cruzamento na boca do gol, Flaco tentou de cabeça, a bola veio fraca, não ganhou velocidade, ficou fácil para o Gabriel Brazão defender, né, Maurício?
2: E até porque o Flaco Lopes estava distante do gol, então a bola teria destino, ela foi no ângulo, mas a cabeçada foi fraca, o Brazão tranquilo fez a defesa.
1: Tenta a resposta do Peixe, mas o Rolezer erra o passe e toca nas costas do cabadeiro. Gustavo Gomes agradece. 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
1: Palmeiras domina o jogo, Marcos Assunção, mas só até agora nos escanteios, né, Assunção?
4: Silva, domina o jogo nos escanteios, mas esses escanteios que o Andrés bate, Silva, essa bola viaja muito, por isso que nessa cabeçada do Flaco não teve força, porque a bola viaja muito. Se é aquela bola rápida no primeiro pau, qualquer desviada caça, pode causar perigo pro Brazão, mas essas bolas que viajam muito é muito, muito fácil para ele.
1: Não dá para o cabeceio sair forte, né? Com a bola muito alta. Sai jogando o Peitor Roque lá do esquerdo para Piqueires, ali por dentro, agora pela meia esquerda para Marlon Freitas. Levantou no capricho, Flaco de cabeça, fraquinho. De novo, ela viajou demais e aí não conseguiu cabecear com força o Flaco para as mãos do Gabriel Brazão. Aí o toque, o tempo passando, a bola rolando, você conferindo no Futebol Bandeirantes FM 20 minutos, seu jogado, Zé, primeiro tempo. Copa do Brasil, jogo de ida pelas quartas aqui, 0 Palmeiras, 0 para o Santos, e o de Queiroga.
5: E lá em São Januário, o Vasco já tem um jogador a menos, Barros.

0: expulso aos 16 minutos do primeiro tempo. Agora temos 20, 0 a 0 para Vasco e vitória pela Copa do Brasil.
1: Minha gente, 0-0, sem jogando o Vinícius pro time do Santos, tenta o levantamento, o campo de ataque vem de cabeça pelo alto para afastar de qualquer maneira. Maurício, bota para fora do campo, já bate rapidamente, o arremesso, marmou o time do Santos, bola arremessada, Cavadeiro, desarmado, Cavadeiro voltou, recuperou, brigou e fez falta. E vai pintar o primeiro cartão amarelo do jogo, Maurício.
2: E nessa, o Bruno Aleu de Araújo não teve alternativa, porque o Cavadeiro, ele até consegue, na primeira dividida, tomar a bola limpa do Murilo, mas na sequência, atrasado, ele vai para dar um chutão na bola certa ao Flaco Lopes, a falta tá marcada, e o Cavadeiro amarelado aqui na Arena Palmeirense.
3: E o Cuca ficou bastante revoltado com o Barreal, pedindo atenção para ele.
4: E esse merecia o cartão cinza, né? De falta de massa encefálica cinzenta. Cara, não é possível ele pedir para levar o cartão amarelo tão tolo como fez.
1: Malu Freitas sai jogando, faz o passe para Murilo no campo da ataque, se mete o zagueiro do Palmeiras pela ponta direita para Jair, Jair por dentro para Malu Freitas. Malu Freitas faz abertura pela ponta, o Verdão desce tentativa de cruzamento na boca do gol, passa por toda a boca do gol, passa por toda a extensão da grande área, cai com o Piquerez, Piquerez na esquerda, rolou por dentro para Vitor Roque, arriscou para o gol, espalma o goleiro Gabriel Brazão, bota com as duas mãos essa bola para a linha de fundo, é mais um escanteio para o Verde.
2: Dava para fazer algo melhor agora o Gabriel Brazão, mas ele não quis correr o risco na batida da entrada da área do Vitor Roque. Espalma pela linha de fundo, é novo escanteio para o Palmeiras com o Andreas na direita.
1: Com quase 22 minutos de jogo, Andreas Pereira para a cobrança pela direita. Todo mundo de novo lá para o meio da muvuca, para o meio do Puzuê. Andreas Pereira para a bola. Palmeiras parte para a grande área com cinco homens. Vai para a cobrança, Andreas já autorizado. Levantou para Lucas Veríssimo limpar ali do peixe. Bota essa bola de cabeça para a linha de lado. É lateral para o Verdão. 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
1: Aqui estão jogando Jean, lado direito do campo de ataque. Agora faz a enfiada de bola pela ponta. Vem Palmeiras, grande área, Luan Pérez. Nossa, estourou tudo aqui. Bota outra vez essa bola para a linha de fundo. É outro escanteio aí, mas perdi as contas.
2: E foi lançado o Andreas Pereira agora nas costas da marcação. Mas boa recuperação do Luan Pérez, que coloca pela linha de fundo. Vem Palmeiras mais uma vez.
1: Vai Palmeiras para a cobrança de novo. Escanteio com 23 minutos. Metade praticamente desse primeiro tempo. 0 a 0. Aqui escanteio já cobrado. Escanteio curto. John Arias domina a ponta direita, linha de fundo. Tentativa de cruzamento. Buscou Marlon Freitas da grande área. Sobe a defesa. Corta a zaga do Peixe. A bola volta. Volta quase na metade do campo, rebote para o Verdão. Piquerez no levantamento, jogou lá para dentro da grande área, casquinha na bola do Murilo, e ela se perde agora em tiro de meta. Tiro de meta apenas para o Peixe bater, Yuri Queiroga e a gente que curte a gente por aí, Yuri.
0: Opa, aqui no WhatsApp 11999-5925, também no YouTube. No YouTube tem a Estela Viana, tem o Elton Pimentel, dizendo que vai ser 3-0 para o Palmeiras, e também com a gente o Anderson Rojo, também com a gente o Sérgio Pereira. É, também mandando mensagem por aqui no youtube.com/radiobandnewsfm.
1: Tá participando aqui no futebol da Band News FM em todas as plataformas, do jeito que a galera gosta, do jeito que só o rádio pode proporcionar. Deixa os seus recadinhos, escreva aí de onde você está nos acompanhando, se está vendo com as imagens na Fast Channel. Olha, negócio de Fast Channel, a gente fica até mais bonito, viu, Mauro Beto? Impressionante. Mesmo eu.
4: Fale por você. Não. Melhor que seja a tecnologia, eu sou feio pra caramba.
1: E eu tô estranho sem a minha barba. Parece que falta alguma coisa.
4: Mas você também não ficou bem, não.
1: Não, não fiquei. Mas vai crescer. Sai jogando o Milhão na intermediária. Cavadeira tentou pela meia direita. Aparece Gustavo Gomes do carrinho pra cortar. A bola volta pra Luan Pérez. Luan Pérez sai jogando lado esquerdo no campo intermediário pra Escobar. Escobar dá pra João Schmidt. João Schmidt pra Willianão. Willianão voltou pra Luan Pérez. Outra vez com o Marão. Busca jogo lado esquerdo no campo de defesa do Peixe. 24-30. É primeiro tempo 0-0. Sai jogando ali Luan Pérez. Já passa a metade do campo. Já tenta um passe ali pela ponta direita, desarmado, o Escobar, a bola volta, insiste o Peixe, mas com falta, parou, tá marcada a Aline.
3: Pelo lado direito do sistema defensivo do Palmeiras, que tinha pressa para fazer a cobrança com o Andreas Pereira, e o Bruno Arleu de Araújo falou, não, só quando eu apitar, porque o Giai ficou sentindo um incômodo, mas tá tudo certo.
1: Não, aí a falta foi cobrada já. Já rola a bola, Murilo para Marlon Freitas na casa dos 25 minutos, toque, o bandido Zé Filho confirma, Marlon Freitas rola de lado ainda pelo campo de defesa, trabalha o Andreas Pereira voltando na intermediária para Murilo, que atravessa da direita para o lado esquerdo, perto do círculo central para Gustavo Gomes, Gustavo para Maurício na metade do campo, para Marlon Freitas, que de primeira volta. contra até Gustavo. Gustavo Gomes apertado pelo Rolizer, vai voltar.

0: na entrada da grande área para o goleiro Carlos Miguel. Carlos Miguel de perna esquerda tenta o levantamento, metade do campo, ela vem desviada pelo Andreas Pereira, de cabeça mergulho Escobar, corta, tenta a sobra Cabadinho, masquinha na bola, mas ninguém para aproveitar o rebote. Malon Freitas, lado direito do campo de defesa do Verdão, recolhe, domina, pisa na bola, só acompanha a distância, Rolazer, Marlon abre, entrega para Gia, já passa metade do campo, João Arias parte, e Gia dá para João Arias na ponta direita, atenção, Escobar corre desesperado, Arias! Correu mais do que pensou, a bola saiu porque o campo acabou tiro de meta, Maurício.
1: É, ele domina com a coxa essa bola, já dando um toque à frente, mas não evita a saída dela pela linha de fundo. O Escobar estava bem na contenção por aqui, o Santos já cobra tiro de meta.
0: Tiro de meta, já batido pelo time do Peixe, 26, gravados é o primeiro tempo. Cabadelo tenta câmbio de ataque, tá de mano lá com o Murilo, vai pro um contra um, vai pro mano, Cabadelo levou, usou bem o corpo. Abre no setor de direita agora para Igor Vinícius domina, vai pro campo de ataque, o time do Peixe, Igor Vinícius agora, vai passando a perna direita sobre a bola na marcação do Piquerez, rolou para o Irarão, o Irarão vai de volta pela ponta para Igor Vinícius aproveita o toque ali pela ponta para Gustavo Henrique de calcanhar, bolão para Igor, tá na grande área, invadiu, bateu, bateu para fora, estava sem ângulo, Igor Vinícius tentou arriscar pro gol, pegou mal, se empolgou o lateral do Peixe, Aline,
2: que estava confiante para essa finalização, porque olha, dentro da área tinha Rolazer e também Cabadeiro, que eram duas boas opções, e foi uma jogada boa do Santos no toque de calcanhar, o Igor Vinícius saiu com o pé direito dentro da grande área. Conforme ele foi avançando, entendeu que daria para finalizar. Errou o alvo, mas foi uma chegada perigosa do Santos.
0: Ô, Marcos Assunção, era pra cruzar ali, dá um tapa pro meio da área, né, Assunção?
3: Até podia ter chutado, mas desse jeito, Silva, tá aqui o Yuri falou, não, até eu acertaria isso aí. Né? Chuta rasteiro, ah, cruzado.
4: Exagerou.
2: Calma,
4: rasteiro. Aí também não.
3: Rasteiro, cruzado.
4: Aí perde o argumento.
3: Nossa, o Yuri botou a mão na cabeça, assim, pelo menos, porra, mas chuta rasteiro, chuta cruzado, faz alguma coisa, acerta pelo menos o gol, né? A coisa que ele não fez.
0: Pois é. Que coisa. E vem mais Peixe para o campo de ataque agora pela meia direita. Rolazer na movimentação. Domino, preparou, ajeitou metade do campo, faz o passe. Toca a bola, barrinha, barrel para Rolazer. Rolazer para Escobar. Escobar na metade do campo para João Schmidt. João Schmidt empurra a jogada por dentro. Rolazer domina. Adiantou para Cabadeiro de costas para Grandeira. Tentou ajeitar para Gustavo Henrique. Deu de presente para Marlon Freitas, que recolhe e já sai jogando Verdão pela esquerda com Piquerez. Piquerez lança para Vitor Roque. Dominou Lucas Veríssimo. Vai no corpo dele. Queria falta, mas não foi nada, né, Maurício?
1: Nada. Mais uma do Lucas Veríssimo, que ele consegue tomar a bola limpa do Vitor Roque por ali. Por enquanto é o duelo do jogo.
0: É verdade. Sai jogando o campo intermediário. Tentativa do Rolazer. Rolazer rolou de lado para o Ilharão. O Ilharão domina, prepara, ajeita pela ponta direita. Dominou agora, preparou para Gustavo Henrique. Gustavo Henrique tenta a jogada com o Igor Vinícius. Igor Vinícius rolou por dentro agora para Rolazer. Rolazer ajeitou, preparou na metade do campo. Rolando para Luan Pérez. Luan Pérez prende a jogada à frente na marcação. Para lá, para cá, balança o corpo. Tenta um toque para Cabadeiro ali pela meia esquerda. Escapou da marcação. Rolou na grandeira para Barreal. Esquece a bola, mas ainda deu certo. Cruzamento rasteiro. Ela passa à frente do gol. Time do Peixe começa a crescer no jogo, Aline.
2: E estava na posição de impedimento o Barreal pelo lado esquerdo, apontada pela arbitragem. Mas o que o Cuca tem sinalizado é que ele quer que o time troque passes rapidamente. É o que tem feito principalmente o Cabadeiro nessa jogada que originou o ataque do Santos pela esquerda. Barreal tentou cruzar, não tinha ninguém do Peixe do outro lado e a posição de impedimento foi anotada. 0-0.
0: O Peixe está botando as manguinhas de fora, Mauro.
4: Botando
0: as
4: chuteirinhas de fora. A melhor oportunidade foi essa, que o Igor Vinícius jogou a bola longe, mas é o Santos botando a bola no chão e de novo aproveitando-se de uma deficiência defensiva da equipe do Palmeiras. Dá muito espaço no meio campo, sobretudo com o Andreas Pereira, nada contra, é um ótimo jogador, mas Andreas e Marlon deixam o meio campo mais aberto, as laterais, sobretudo com o GF, fica mais complicado e o Santos vai crescendo. É só ter um pouquinho mais de ousadia a equipe do Cuca.
0: Placar de 0-0 o jogo, minha gente, 0-0 o jogo. Sai pro jogo o time do Peixe, Luan Pérez tenta o levantamento, o campo de ataque vem de cabeça, mergulha Murilo pra afastar, pra tirar, bota essa bola pra fora do campo, quase na metade do jogo, na bola sai e arremesso manual pro time do Peixe, batendo pelo campo intermediário, sem pressa o Escobar vai caminhando ali pro local da cobrança. 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
0: Aqui está pro jogo o time do Santos, agora na intermediária, tá aí o toque, tempo passando, a bola rolando, você conferindo no futebol, Modiliz FM, 30 minutos jogados, é primeiro tempo, Copa do Brasil, pelas quartas de final, jogo de ida, o placar aponta, Palmeiras 0, Santos também 0, viu, Yuri Queiroga?
6: Também pela Copa do Brasil, Vasco e Vitória.

0: empatando 0-0, 30 minutos no primeiro tempo. E na Copa Sul-Americana, River Plate e Santa Fé estão jogando, empatando 0-0 também, 30 do primeiro tempo no Monumental de Núñez.
1: Lá vai o William Arão, faz o levantamento agora para Escobar, Escobar na intermediária, metade do campo, empurrou lateralmente, agora jogou por dentro, time do Peixe roda, gira, João Schmidt tenta enfiada de bola, ela passa pelo Barreal, sobrou tranquilo ali pro Carlos Miguel pegar, Aline.
2: Jogada limpa, o Barreal tá reclamando com o árbitro que o Murilo empurrou ele, mas a disputa foi normal, o Santos tenta pressionar a saída do Palmeiras.
1: Tenta pressionar, mas sai jogando errado o Palmeiras, momento melhor pro time do Santos. Até aqui nessa primeira etapa, é o melhor momento do Peixe no jogo, hein, Marcos Assunção?
3: Melhor momento do Peixe no jogo, o Palmeiras não consegue criar, né? O Mauro falou muito bem, tem o Andreas e o Marlon, são dois jogadores que eles gostam de terem a bola, gostam de estar com a bola, gostam de fazer o time jogar, mas não são muito marcadores, por isso esse espaço todo com a equipe do Santos, e o Palmeiras tem que arrumar, porque até agora, melhor oportunidade para o Santos, e o Brasão não fez nenhuma defesa até agora.
1: Sai pro jogo, o time da Vila Famosa, a abertura foi feita pela ponta direita com o desvio, vai pra fora do campo, linha de lado, é arremesso manual, vem caminhando ali Igor Vinícius, foi pra cobrança, é arremesso manual, bem à frente ali do técnico do Palmeiras, Abel Ferreira, 31 para 32, nada de gols, quarta de final da Copa do Brasil. A volta na Vila, quarta que vem. Aqui pela ponta direita desce o time do Peixe, Gustavo Henrique. Dominou, tentou cruzamento pra dentro da grande área. Rebateu meio de joelho. O Giai tira de lá, completa o serviço. Piqueires levanta metade de campo, passa pelo Vitor Roque. Corta Lucas Veríssimo, sobra com Flaco. Flaco no domínio. Adiantou um pouquinho o Arão. Chega solando essa bola, colocando pra linha de lado. Arremesso normal. A posse de bola é para o Verdão. 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Sai pro jogo, Piqueires por dentro, grande círculo do gramado, entregando para Marlon Freitas adianta, André Acereira já empurrou pela ponta direita, abertura para Giai, domina o argentino, cruzamento perigoso na boca do gol, Lucas Veríssimo rebate, ela volta com o próprio Giai, nova chance, que cruzamento era pro Flaco, sobe a defesa, corta de qualquer maneira, Lucas Veríssimo pelo alto, Piqueires de pé direito, ele cruza, saiu com segurança, Gabriel Brazão para defender e agarrar pro time do Peixe mal.
4: E o cruzamento do Piqueires agora foi para absolutamente ninguém, porque o Flaco Lopes estava posicionado com quase que na marca do pênalti por ali, a bola longa demais, o Brazão tranquilo foi no alto e fez a defesa.
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1: 33 é primeiro tempo de jogo. Aqui Piqueires avança para o time do Palmeiras, recolheu, apertado pelo Gustavo Henrique, ele volta na metade do campo, dá para Gustavo Gomes empurra por dentro, joga ali para Maurício de volta para Gustavo Gomes domina ali na entrada do círculo central, já no campo de ataque do time do Palmeiras, olha de lado, solta de ladinho para Marlon Freitas empurrou lá na ponta direita, boa abertura porque Giai tem espaço, jogou para a entrada da grande área, estica a perna, Luan Pérez sobrou com Marlon dominou, tenta a melhor opção de passe, busca a jogada ali por intermediária do campo de ataque do time do Palmeiras, volta Marlon Freitas para Gustavo Gomes, solta para Andreas Pereira pela linha direita, Andreas mais adentro agora para Flaco Lopes, arriscou pro gol!

mandou um parabéns pra você nessa data querida. Muitas felicidades, muitos anos de vida. Flaco, Flaco, Flaco Lopes, camisa número 42, aos 34 minutos. Em um chutaço de média distância, rasteiro, no canto esquerdo, ela só poderia passar por onde passou, entre a mão esquerda de Gabriel Brazão e a trave esquerda do gol santista. Flaco Lopes abre o placar nas quartas de final da Copa do Brasil. Flaco, Flaco, Flaco, Flaco Lopes no gol. Parabéns pra você, pra torcida do Verdão, pra torcida que canta e vibra ficar muito mais feliz. Aperta o placar da Copa do Brasil. Vai, vai, vai, vai, vai buscar Gabriel Brazão. Essa aí.

0: passou. Palmeiras 1, Santos 0, Maurício Ferreira.
1: Chama o artilheiro do Palmeiras na temporada para destravar a marcação, o sistema defensivo do Santos. Flaco Lopes, é a 20ª bola na rede dele em 2026. A batida de fora da área, rasteira forte no cantinho esquerdo de Gabriel Brazão, que chega a encostar na bola, mas não evita o primeiro do Palmeiras. Está na frente o Verdão, 1 a 0 diante do Santos.
0: Vou perguntar aqui para os nossos comentaristas que não pipocam. Mauro Betting, na sua visão, falhou o Gabriel Brazão?
2: Olha, não é a primeira vez que o Flaco Lopes faz um gol exatamente assim. Ele gira, vira e bate de longe. Olha o Santos.
0: Roubada de bola do Barreal lá pela ponta esquerda. Arrancou para o time do Peixe. Tentativa de cruzamento. A bola desviada. Sobra na defesa. Sobra para Marlon Freitas. Conclua, Mauro.
2: Se tem mérito do Flaco nisso, você precisa estar esperto para isso, né? A princípio, o goleiro do Brasil se sempre espera mais. Lá vem o Palmeiras.
0: Andréas para áreas, áreas na área. Vitor Roque perdeu. Que chance teve o atacante do Palmeiras para ampliar. Bateu de primeira, bateu à direita no gol de Gabriel Brazão, quase o segundo do Verdão aí, Maurício.
1: E ele tá num processo também, né, Furacão, de retomada de confiança. Seria importante pro Vitor Roque. Boa bola colocada pelo John Arias. Ele bate de perna esquerda e essa bola vai um pouco à frente, por isso que não pega como gostaria por ali o Tigrinho. É tiro de meta pro Santos.
3: Ô Silva.
0: Oi.
3: E o Cuca, assim que o Palmeiras faz o gol, ele pede pro time ter calma e levantar ânimo, ir pra cima, porque na opinião dele o time tava vindo bem até sofreu o gol.
0: No frigir dos ovos, falhou ou não, Brazão?
2: Pra mim não falhou, é mais mérito do Flaco.
0: Marcos Assunção, e a sua opinião?
4: Um belo chute. Vai lá, mal. Quem que falou?
0: Não, pode ir.
4: Silva,
0: pode ir,
4: pra mim foi um belo chute do Flaco. O Flaco é isso mesmo, quando tá dificuldade no último jogo, ele fez dois golaços, chute fora da área. Vai lá, Silva. Oh, meu Deus do céu, esse cruzamento aí não dá nem pra passar a bola pra você. Deixa que eu narro isso aí, Silva. Pelo amor de Deus. Você tá louco. Você tá louco. Mas enfim, olhando as imagens, Silva, pra mim, Gabriel Brazão falhou nesse gol. Por mais que o chute foi muito bem dado pelo Flaco, mas Gabriel Brazão falha no gol.
0: Perfeitamente. 1 a 1. É, opiniões distintas dos nossos comentaristas.
4: E você agora? Agora desempata, Brazão... desempata você.
0: Eu acho que era defensável. E não é um frango. É uma falha. Um gol defensável. Eu acredito
2: apenas. O meu tema é esse. O goleiro como o Brazão se espera mais do que ele entregou nesse lance.
0: É isso.
2: Mas não vou dizer que ele tenha entregado no sentido de ter falhado.
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0: Sai jogando o Piqueires ali para o campo de ataque. Vitor Roque tenta preparar, vai desviada, linha de lado, acaba saindo na metade do campo. E arremesso manual para o Verdão bater. Palmeiras vence 1 a 0, gol de Flaco Lopes aos 34 minutos de jogo na primeira etapa. O Yuri!
6: Diga!
0: E a gente que curte a gente, Yuripédia!
6: No nosso WhatsApp, eu falei já do Adilson Pulga, tem a Márcio Maurício lá em Catanduva, acompanhando a gente lá no interiorzão de São Paulo. Júnior Costa. Estão acompanhando a gente. Os papais do nosso Maurício Ferreira. Júnior Costa lá em Indaiatuba, também no interior de São Paulo. João Araújo em Brasília. Ele tá falando aqui, ó. Rapaz, eu não tô gostando da atuação do Andrés, não, viu? Tá dizendo que o time fica exposto a assunto pros nossos comentaristas. E ainda, eletrizante a narração do gol. Quem manda mensagem é o Jorge, lá em Fortaleza, no Ceará, no 11999-592-100.
0: Valeu, Jorge. Muito bondade sua. Aqui está jogando ali pela ponta esquerda. Vem o time do Palmeiras. Agora a abertura foi feita para Maurício. Dominou no bico direito da grande área esquerda. Ataque do Palmeiras. Ajeitou Maurício para Marlon Freitas de primeira de volta. Estava pressionado o Marlon. Voltou de primeira para Maurício. Maurício dominou. Fez gol em Copa do Mundo lá pelo Paraguai. O Brasiguaio sai jogando ali pelo lado esquerdo. Dá para Piqueires. Piqueires para Andreas Pereira. Apertado, marcado, cercado. Ele vai voltar. Recomeça com Gustavo Gomes na metade do campo. 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
0: Atenção, Palmeiras tenta com o Jair pela ponta direita do campo de ataque. Balançou, rolou para André C. Pereira. Tentou de primeiro cruzamento, bate no João Schmidt e sai. E arremessou, manual. Passe de bola para o Palmeiras bater. Tempo passando, a bola rolando, você conferindo no Futebol Bandeiros FM. 40 minutos de jogo, é primeiro tempo, Copa do Brasil.

0: Brasil, quartas de final, jogo de ida, placar de um Palmeiras, Flaco Lopes, 0 para o Santos, Yuri Queiroga.
1: Lá em São Januário, Vasco e Vitória empatando 0-0, 40 minutos e meio.
0: Atenção, contra-ataque do time do Peixe, olha o Luan Pérez aparecendo na grande área, fintou, bateu, passa perto do travessão e vai embora. Quase o Luan Pérez marca um golaço aqui para empatar o jogo, Aline.
2: É, o zagueiro ataca. Não foi de cabeça não, viu, Silva Júnior? Chegou bem pelo lado direito da entrada da área, puxou para o pé esquerdo e tentou uma batida um pouco mais colocada, buscando o ângulo direito do Carlos Miguel. Só observou o goleiro do Palmeiras.
0: Rapaz, ô Assunção, você viu? Eu vi pegando no pé do Luan Pérez, quase que ele me cala aqui. Assunção.
3: Exato, um belo contra-ataque do Santos e o Luan Pérez acompanhou bem a jogada em velocidade. É isso que o Palmeiras tem que tomar cuidado nesses contra-ataques. O Flaco perde a bola ali próximo à área do Santos e numa bela arrancada do Rolaser acaba dando esse belo passe pro Luan Pérez, que foi uma bela chapada, mas ser um pouquinho mais baixo poderia ter feito o gol.
0: Sai jogando o Igor Vinícius, lado direito do campo intermediário, falta, lado direito do campo de defesa para Lucas Verismo, que atravessa, dá para Luan Pérez, falando nele, recolhe o zagueiro número 14 do time do Peixe do campo intermediário. Luan Pérez vem conduzindo, carregando, tenta lançamento para ninguém, agora foi o Luan Pérez que eu costumo conhecer.
4: Da série hashtag empolgou, né, Silva Júnior?
0: É, por aí.
4: Mas é fundamental aquilo que a Aline falou, que o Santos, faço aqui a distância, considerável aqui da cabine, falar, não, fica com a cabeça fria, mas o Santos jogava bem, estava até melhor do que o Palmeiras, não pode se abater tanto não.
0: E agora conseguiu ali o pivô Vitor Roque pro John Arias, de volta para Vitor Roque na grande área, bateu, espalmou, largou, Gabriel Brazão, pega o goleiro santista Maurício.
5: E faltou alguém do Palmeiras agora naquele exato lugar onde sempre vai um rebote do goleiro, pro meio da pequena área. Batida do Vitor Roque, o Gabriel Brazão faz a defesa, solta a bola, o John Arias estava fechando no segundo pau, estava distante, segue o Verdão na frente, 1-0.
0: Mas parabéns pela refeição antes do jogo, viu, Mauro? Olha, você
5: gostou?
0: Você, o nosso Marcos Mesquita, eu fiz companhia, tomei um suco. Eu tomei um suquinho. Sei. É verdade, mas os caras, olha, batem doído. Não brincam em serviço, não. Lá vem Verdão. Bola enfiada para Maurício na grande área. Bate cruzado para dentro do gol. Vem Lucas Veríssimo para cortar o rebote com o próprio Maurício. Deixou no chão, levantou, olha o gol. Toca de cabeça o Marias para fora. Jogadaça do Maurício. Agora quase o segundo do Verdão. Seu Xará inspirado aí agora, hein, Mauro?
5: E ali pela esquerda, ele lamentou mais do que o próprio John Arias, porque o Maurício fez uma jogadaça, tirou o sistema defensivo do Santos para dançar e cruzou na cabeça do colombiano. Nem é muito a dele, ainda conseguiu a cabeçada que passa à direita do gol do Gabriel Brazão. Mauro Bettlin, veio o furacão no Mineiro aqui, tá? Ele falou, nossa, não, eu não vou comer,
4: mesmo, né?
5: Eu tô meio mal do estômago, comeu toda a minha batata frita, rapaz.
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0: Eu aprendi com a Vanessa e a Mari, duas fonoaudiólogas sensacionais, né? Dos tempos de Fox Sports.
4: Oh, querida, sem dúvida.
0: Antes dos jogos. Né? Antes dos jogos, refeições.
4: Sem café, sem amendoim.
0: Refeições leves. Sim. Lá vem John Arias pra ponta direita, cruzamento, rasteiro grande, rebate a zaga. Marlon de frente pro gol, atirou. Defendeu, largou o goleiro.

0: passa Pereira no rebote, depois uma defesaça. Agora o Gabriel Brazão conseguiu chegar no chute do Marlon Freitas, mas rebateu para a entrada da pequena área, onde agora estava presente Andreas Pereira. Bota no canto oposto, no lado direito, quando Gabriel Brazão ainda se recuperava de uma grande intervenção no canto esquerdo, com praticamente aberto. O Andreas empurra, empurra, empurra aos 44 para ampliar a vantagem verde aqui. Palmeiras abre 2 a 0 no placar. Andreas, Andreas, Andreas Pereira em mais um gol. Parabéns pra você, camisa número 8, pra fazer a torcida que canta e vibra muito mais feliz pela segunda vez na noite dos 112 anos do Verdão. Vai, vai, vai, vai, vai buscar Gabriel Brazão. Essa aí passou. Palmeiras 2 a 0, Maurício!
1: O garçom do Verdão na temporada com 11 assistências também sabe balançar as redes. E dessa vez não teve culpa alguma o Gabriel Brazão, porque na batida do Marlon Freitas de fora da área tinha muita gente na frente. Ele cai para o canto esquerdo, defende como dá. E ali estava o Andreas Pereira para completar para o fundo das redes, sem chance ao Brazão. Colocaram o Palmeiras numa vantagem ainda melhor. Melhor aqui na sua arena, 2 a 0 para cima do Santos.
0: 2 a 0, vamos até 47, último minuto de jogo. 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
0: 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Olha, tem todo o segundo tempo pela frente, eu sei, Mauro Betti, mas
3: sim,
0: se seguir essa caminhada aí, vamos, é, ó, vai ficar aquele negócio. Neymar deveria ter jogado. Neymar deveria ter jogado.
3: Ah, vai ter a pressão, mas enfim, aí uma gingadeira, não quero nem falar porque a bola tá rolando, mas a gente pode discutir. Agora é indiscutível. Se dá pra discutir muito a atuação do Brasil no outro lance, foi defesa espetacular, mas quando a fase é ruim, você faz defesaça e na sobra dá o que dá, acontece o que acontece. O Palmeiras com uma eficiência impressionante. Chegou 6 vezes, fez 2 gols, Santos chegou 3, não fez.
4: Ô Silva, daqui a pouquinho a gente fala mais do Neymar, porque ele falou na internet que não foi grama sintética, não, tá?
0: Não?
4: Não, ele comentou um post de um jornalista e disse que ele estava à disposição. Foi decisão da comissão técnica.
0: E aqui apita o Bruno Arleu de Araújo. Fim de papo no primeiro tempo. Flaco Lopes e Andreas Pereira marcaram. Palmeiras 2, Santos 0. Fim de primeiro tempo. E agora vamos com o intervalo no futebol da Band News FM. Yuri Queiroga no comando, Mauro Betti comentando, Marcos Assunção também. A bola é sua, Yuri Queiroga.
5: 2 a 0 para o Palmeiras. O Palmeiras abre ótima, toda vantagem é boa. Mas no primeiro tempo de uma disputa de 180 minutos, o Palmeiras abre uma vantagem mais confortável para cima do Santos. No campo, Maurício Ferreira e Aline Fanelli.
1: E o elenco palmeirense já deixa o gramado aqui da arena, viu, Yuri Queiroga, para o intervalo com esses 2 a 0 de vantagem. Flaco Lopes marcando o 20º gol dele na temporada e o Andreas Pereira chegando a 4 neste ano de 2026 e a 6 com a camisa do Palmeiras. Aproveitou esse rebote, né? Não tinha como fazer agora algo diferente o Gabriel Brazão, mas o Palmeiras letal nesta primeira etapa, abre 2 a 0 e por enquanto vai dando um belo passo aí, quem sabe rumo à semifinal da Copa do Brasil. Técnico Abel Ferreira que ainda não conta com o Paulinho, atacante que já está em transição física, quem sabe contra o Mirassol domingo pelo Campeonato Brasileiro, mas hoje ainda não está à disposição do comandante português. Também sem Jefité e Ramon Sousa, que seguem no banco de, no departamento médico do clube, no banco de reservas tem à disposição Marcelo Lomba, Kelvin, Alexander Barbosa, Bruno Fux e Arthur, Emiliano Martínez, Luiz Pacheco e Larson, Lucas Evangelista, Riquelme, Felipe Anderson e Heitor. Esse é o banco do Palmeiras por aqui, Aline Fanelli.
4: No Santos, todo mundo já no vestiário, rapidinho para ouvir o que o Cuca tem para falar, como esse time vai voltar para o segundo tempo. Tem Gabigol no banco, será que vem mudança por aí? Além dele, as outras opções: João Paulo, Gabriel Bontempo, Rony, Tassiano, Moisés, João Ananias e garotos da base, Davizinho, Rafael Gonzaga, Samuel Pierre, o Miguelito, que está de contrato renovado até junho de 2029, e Cristiano Oliva também. Só para complementar sobre o Neymar, então ele respondeu uma publicação de um jornalista que falava sobre o gramado sintético, e ele falou: não foi o gramado, não. Foi questão da comissão técnica, eu estava à disposição e decidiram que eu não iria para o jogo. antes da partida, o Alexandre Matos, o diretor do Santos, deu uma entrevista para a GE TV e disse que é o calendário. O calendário é muito insano e aí tem que pensar nas outras competições. Depois de muitos anos, o Santos não chega a essa época do ano com 3 competições em disputa, então foi por isso que o Neymar ficou de fora, Yuri.
5: Ó, o comentário dele aqui é o seguinte: não foi isso não, eu estava à disposição para jogar. Foi uma decisão da comissão pela sequência de jogos que temos. E botou aquele emoji de piscadinha do olho ao terminar de responder a esse comentário. Marcos Assunção.

0: voltou não só dos bastidores, mas como com os torcedores também. Num jogo tão importante quanto esse, como que a comissão técnica deixa o cara que está disponível e falou que poderia jogar de fora de um jogo como esse? Por mais que estão disputando aí três competições, mas é uma competição importante, né? Se o Neymar tem condição de jogar, por que não colocá-lo?
1: Embora o Mauro Betti, ele tenha até ponderado aqui, dizendo no comentário dele, pela sequência de jogos que temos. Então vai um pouco ao encontro dessa declaração do Alexandre Matos, não é?
2: Tem jogo domingo, tem jogo... É o jogo, né, pro Santos, evidentemente, o adversário. Tem toda essa... Tudo que falou Marcos Assunção, como sempre, concorda, assina embaixo, assina ao lado, onde for a assinatura. Mas tem essa sequência. No caso específico do Santos, o Santos ainda está nas três frentes e ele, fundamental, o ano do Santos é não cair. E ele, como outros tantos, está querendo cair, ou faz força para cair, ou evidentemente fraqueza, aí que se entenda a ironia. Mas tem toda essa sequência, o próprio Neymar, a gente sabe que está numa sequência complicada, e outros mais ainda, né? Então dá para pensar isso. Agora precisa ver exatamente, às vezes é um ruído tecnológico, alguns desgastes que se colocam. O Neymar não é fácil cobrir o Neymar, que você tem que checar no Instagram do Sormani, você tem não sei qual é o jornalista que ele respondeu, tá difícil aguentar. O Neymar daqui a pouco vai estar respondendo no X, vai estar saindo no MMA, enfim, é complexo. Mas bola rolando, e o que importa agora para o Santos mais do que o Neymar, evidentemente, é o que se viu, né, Yuri? É um Palmeiras com uma eficiência de novo absurda. Não faz um grande jogo, mas faz 2-0 no clássico, né? Sim, agora eu consegui rever, tô mais, cada vez mais achando que dava pro Brasil ter feito coisa melhor no primeiro lance do gol, mas no segundo fazer uma defesaça. Então não dá para demonizar o Brasil, não. Dá apenas enaltecer o Palmeiras, que mesmo sem ser brilhante, de novo, é muito eficiente.
0: Ô Yuri, e disso aí que o Mauro falou, do segundo gol, o Brasil ter feito uma grande defesa, a gente até comentou aqui, tinha cinco, Mauro, eram cinco jogadores, cinco defensores do Santos dentro da área e deixou o André sozinho para fazer o gol.
2: Todo espaço, né?
0: Pô, até o Yuri aqui, muito espaço dentro da área, todo mundo olhando só a bola. E o jogador e o Barreal, que deu o bote no John Arias lá na ponta, ele vem dentro da área e ele é ele que dá condição para que o Arias não tava nem esperando, ele não tava nem olhando, do nada a bola apareceu para ele ali dentro da área, e ele não tem nada a ver que o Barreal tá dentro da área dando condição, você vê que ele não fez nem força, ele só tirou do brasão.
1: 10 horas.
2: E é isso, e é justo, Yuri.
1: Perdão.
2: Não, imagina, e é isso, e é justo.
1: 10 horas e 24 minutos pelo horário de Brasília. O Palmeiras está vencendo o Santos 2-0, gols de Flaco Lopes de fora da área e Andreas Pereira no rebote do Gabriel Brazão. Silva Júnior narrou assim o primeiro gol do Palmeiras, que vai para o intervalo vencendo por 2-0.
3: Tenta a melhor opção de passe, busca a jogada ali por intermediária do campo de ataque do time do Palmeiras. Volta Marlon Freitas para Gustavo Gomes, solta para Andreas Pereira pela meia direita. Andreas mais adentro, agora para Flaco Lopes, arriscou para o gol!

0: Parabéns para você nessa data querida. Muitas felicidades, muitos anos de vida. Flaco, Flaco, Flaco Lopes, camisa número 42, aos 34 minutos. Em um chutaço de média distância, rasteiro, no canto esquerdo, ela só poderia passar por onde passou, entre a mão esquerda de Gabriel Brazão e a trave esquerda do gol santista. Flaco Lopes abre o placar nas quartas de final da Copa do Brasil. Flaco, Flaco, Flaco, Flaco Lopes no gol. Parabéns pra você, pra torcida do Verdão, pra torcida que canta e vibra ficar muito mais feliz. Aberto o placar da Copa do Brasil. Vai, vai, vai, vai, vai buscar Gabriel Brazão. Essa aí passou. Palmeiras 1, Santos 0. Maurício Ferreira.
1: Chama o artilheiro do Palmeiras na temporada para destravar a marcação, o sistema defensivo do Santos.
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6: Vem John Arias pra ponta direita, cruzamento rasteiro, grande área, rebate a zaga, Marlon de frente pro gol, atirou, defendeu, largou o goleiro no gol!

0: passa Pereira no rebote, depois uma defesaça. Agora o Gabriel Brazão conseguiu chegar no chute do Marlon Freitas, mas rebateu para a entrada da pequena área, onde agora estava presente Andreas Pereira. Bota no canto oposto, no lado direito, quando Gabriel Brazão ainda se recuperava de uma grande intervenção no canto esquerdo. Gol praticamente aberto, o Andreas empurra, empurra, empurra aos 44 para ampliar a vantagem verde aqui. Palmeiras abre 2 a 0 no placar. Andreas, Andreas, Andreas Pereira em mais um gol. Parabéns para você. Camisa número 8 para fazer a torcida que canta e vibra muito mais feliz pela segunda vez na noite dos 112 anos do Verdão.
1: Assim, o Palmeiras chegou ao segundo gol para cima do Santos. Está vencendo por 2 a 0. Daqui a pouco tem o segundo tempo aqui na Band News FM no comando de Silva Júnior. Dez e meia pelo horário de Brasília, atualização dos principais assuntos desta quarta, dia 26 de agosto, na Band News FM. O Congresso Nacional inclui pautas prioritárias do Palácio do Planalto na agenda de votações dos próximos dias. A decisão ocorre após reunião de líderes do Legislativo com o presidente Luiz Inácio Lula da Silva. As informações chegam de Brasília com Márcio Rocha.
2: O Congresso Nacional vai analisar pautas consideradas prioritárias pelo governo já na próxima semana, de acordo com o presidente do Senado, Davi Alcolumbre. Ele confirmou a medida depois de se reunir com o presidente Luiz Inácio Lula da Silva e com o presidente da Câmara dos Deputados, Hugo Mota, em que ficou definido que textos como a chamada taxa das blusinhas será votado durante o chamado esforço concentrado. Além dessa medida provisória, Alcolumbre também confirmou que a Comissão de Constituição e Justiça do Senado vai analisar duas propostas de emenda à Constituição que também são prioritárias para o governo federal. São elas a que trata do fim da jornada 6x1 e a da segurança pública. Após o encontro, Lula defendeu que é necessário saber o que é realmente importante para o país.
1: O governo brasileiro move uma ação civil pública para obrigar a plataforma de comunicação Discord a cumprir medidas que visam evitar a prática de crimes dentro da plataforma. O ato dessa quarta-feira pretende ainda elevar a proteção a usuários, especialmente crianças e mulheres. A ação pede que o Discord seja condenado a pagar uma indenização por danos morais no valor de 500 milhões de reais. A Advocacia-Geral da União e o

0: Ministério da Justiça não devem pedir a suspensão temporária ou mesmo a proibição do funcionamento da plataforma no Brasil. O Discord entrou na mira das autoridades após a descoberta de que uma adolescente de 13 anos do Mato Grosso do Sul cometeu suicídio depois de ser incitada durante uma transmissão na plataforma. O caso é investigado pela polícia. O embaixador do Nepal no Brasil relata as dificuldades do resgate de pessoas atingidas na enchente repentina que atingiu a fronteira entre o Nepal e o Tibete, na China. O Serviço Geológico dos Estados Unidos, Tibete, região ao sul da China. O Serviço Geológico dos Estados Unidos esclareceu que o deslizamento de terra registrou uma força equivalente a um terremoto de magnitude 5.2. Até agora, foram registradas 160 mortes e centenas de pessoas ainda estão desaparecidas, a maioria turistas. Segundo Nirmal Raj Kafle, a região afetada é de difícil acesso.
1: O Nepal tem uma geografia montanhosa e de difícil acesso. Para chegar lá é preciso cruzar montanhas e rios, e a infraestrutura e as pontes e as estradas foram destruídas pela enchente. Por isso está sendo muito difícil para as equipes chegarem e oferecerem apoio de resgate e socorro. Os helicópteros que levam suprimentos não conseguem pousar por causa do mau tempo. É uma situação realmente difícil para nós, mas todos os nossos esforços estão concentrados lá. O povo nepalês é resiliente e corajoso. Estamos trabalhando nisso e enfrentando com bravura.
0: 10h33.
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4: Estamos de volta, amigos do futebol da Band News FM. Vai começando o segundo tempo. Tem alterações do Peixe. A Aline Fanelli já vai confirmar pra gente. Vamos ver só esse pontapé inicial, que é do Santos. Santos no segundo tempo fica à direita aqui nas cabines de transmissão. E agora quem defende o gol aqui da esquerda da Avenida Francisco Matarazzo é o goleiro Carlos Miguel, que não teve lá muito trabalho durante a primeira etapa. Acho que dá tempo de você falar antes do apito inicial, Aline.
5: Três mudanças.
4: Três? Então pera. Nossa. Só. Pera só um pouquinho, então. Vamos ver.
6: Palmeiras mexeu também.
4: Palmeiras também mexe. Vamos lá, a gente já vai confirmar e acertar aqui quando apita Bruno Arleu de Araújo. Começa o segundo tempo! Comigo e com todo o time nacional, futebol da Band News FM 2 para o Palmeiras 0 para o Santos. Então vamos lá, Palmeiras mexeu, vamos lá. Primeiro mandante, Maurício.
6: Gustavo Gomes não volta para o segundo tempo. Em campo já Alexander Barbosa com a número 2, agora Piquerez com a braçadeira de capitão.
5: Vamos lá, no Santos, Gabigol 9 na vaga do Cavadeiro, 11 Rony no 32 Rolaser, Rony 11 no Rolaser 32, e o 8, Gabriel Bontempo na vaga do 5, João Schmidt. Bontempo 8 no João Schmidt.
7: Eu gosto demais do Cuca, e sobretudo para mexer, e para mim as três mexidas são muito boas, é aquela questão, não era para começar o jogo, aí dá para discutir muito.
4: E aí, Assunção?
8: Concordo. Eu acho o seguinte, num jogo como esse, você deixar jogadores importantes, principalmente como o Gabigol no banco, e depois colocá-lo com 2-0, por que é isso, Mauro? Por que que não saiu jogando com esses jogadores?
4: Uhum. Pois é. Lá vem Peixe, começou no segundo tempo, Santos com três modificações, trabalha aqui pela metade do campo, Luan Pérez, recebe, rola de lado para o William Arão, dá pela meia esquerda para Gustavo Henrique adianta ali, prepara, ajeitou para Gabriel Bontempo pela ponta esquerda para Escobar, cruzamento em cima do John Marias e a bola vai para a linha de fundo, escanteio, lá vem Peixe, Aline.
5: É o primeiro do Santos no jogo pelo lado esquerdo, quando o Escobar mais na linha de fundo tentou o cruzamento, Gabriel Bontempo vai para a cobrança, deixa para o Barreal.
4: Vai pra bola o time do Peixe no começo do segundo tempo, 1:40, Barreal vai pra bola, todo mundo lá pro meio da Mopuca, pro meio do Fuzuel. O Peixe tenta reagir logo no começo do segundo tempo com as três mudanças feitas pelo Cuca. Barreal, levantamento, Arão de cabeça, a bola vai por cima e teve liberdade na entrada da pequena área, o William Arão na primeira trave para cabecear, hein, Aline?
5: É, o Rony até estava perto, o Arão tá se lamentando até agora, porque ele subiu bem mais que a defesa do...

0: Palmeiras e fez a movimentação do cabeceio para trás. A bola saiu por cima da meta do Carlos Miguel.
1: Furacão. Jogando no campo de defesa o Palmeiras. Pois não, Maurício.
2: Gustavo Gomes voltou agora, sentou ali no banco de reservas, calçando tênis e deu uma corridinha. Então não parece ter sido nada físico, não. No jogo contra o Vasco por aqui, ele também mexe na dupla de zaga no intervalo. Ele tira o Barbosa e coloca o Murilo. Hoje repete então essa estratégia o Abel.
1: Barbosa. Sai jogando ali Gabriel Bontempo pela meia esquerda. Dominou, preparou, ajeitou pela meia direita. Bom passe. A abertura do Rony para Gabriel Barbosa. Lá vai o Gabigol na ultrapassagem. Serviu Igor Vinícius pela ponta direita. Igor Vinícius para cima da marcação do Figueirense. Preparou para Gabigol no bico da grande área. Gabigol tentou a tabela. Bola volta. Volta pro time do Peixe. Insistiu na jogada. Rony foi atropelado. Pediu uma falta. O Matro vai dar falta para o Palmeiras. O Rony prendeu a bola ali. Fica sentindo, reclamando, mas o árbitro deu a falta, o Gabigol agora chega, empurra, já causando. É o Gabigol, né, Aline?
0: É, o Rony colocou o corpo à frente do lance e caiu, uma disputa normal. Só que aí ele segurou a bola esperando que o árbitro fosse cair na dele. O árbitro não fez isso, deu a falta, claro, do Rony, que segurou a bola com as mãos. E agora tá ali falando com o Barbosa, já conversou com o Gabigol, é falta pro Palmeiras.
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1: Aqui bola com o time do Santos do campo intermediário. Domina Lucas Veríssimo, lado direito do campo de defesa do time do Peixe. Lucas Veríssimo prepara, dá para Luan Pérez, lado esquerdo. Luan Pérez já apertado pelo Andreas Pereira, tenta erguer. Meteu a bola para Gabriel Bontempo na metade do campo, de costas para marcação do Marlon Freitas. Gabriel Bontempo rolou para o Rony. Rony de costas para o combate do Piqueires, já corta. Dá para William Arão. Arão pela ponta direita para Igor Vinícius, ainda pela intermediária de ataque do Peixe. Igor Vinícius soltou de volta para Rony, balançou para cima do Piqueires. Rony jogando contra o seu ex-time. Será que tem lei do ex? Rony para lá, para cá. O Rony rústico lá pela ponta direita. Direita, saiu com bola e tudo. Soca o gramado, se lamenta. Irrita ali o Bandeira. Barbosa já sai jogando pela equipe do Palmeiras. Dá pra Diomar, já se ajeitou, preparou pra Murilo lá. De primeira, bolão do Murilo. Bolão do Murilo pra Giai. Põe velocidade na transição, arrancando aqui pela ponta direita, bem à frente da cabine da Bandeira do FM. No Carlinhos, Escobar comete a falta. Parou, Maurício Ferreira.
2: E quem dedurou foi o assistente número 1, que estava em cima do lance. A falta marcada do Escobar ali para cima do Giai. O John Arias queria a bola para a batida rápida. O Escobar está segurando, não concorda com a marcação. Palmeiras vai ter a chance na bola parada.
0: E todos os membros da comissão técnica do Santos, incluindo o Cuca, foram reclamar com o quarto árbitro das faltas não dadas para cima do Rony. Nenhuma foi.
2: O Gabigol chega ali agora para reclamar com a arbitragem também. O Andreas Pereira, ex-companheiro do Gabigol com a camisa do Flamengo, tenta segurar a camisa número 9, não consegue. Gabigol segue cobrando a arbitragem do Bruno Aleu de Araújo.
1: Na casa dos 5 minutos do segundo tempo, falta pro Verdão bater pela direita. Andreas Pereira tomou distância. 5 do Verdão na grande área, mais um na sombra. Vai todo mundo lá pro meio da muvuca, pro meio do fuzuê. É falta pro Palmeiras bater junto à lateral do campo. 5 minutos, Bruno Aleu de Araújo já autoriza. Arias rolou para Andreas Pereira, lance ensaiado, levantamento, mergulha Gabriel Bontempo, afasta, rebote do Verdão, tentou a finalização ali da meia, de frente na verdade para a grande área do Brasil. Maurício perdeu, bate à direita do gol, é tiro de meta. 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
1: 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Sai jogando ali pela intermediária. Igor Vinícius abre para Rony pela ponta direita. Apertado ali. Volta. Lucas Veríssimo na metade do campo. Lucas Veríssimo já ultrapassa a risca de visão do gramado. Carrega o time do Peixe. Dominando ali. Preparando, ajeitando pela ponta direita. Faz o passe. Roda, gira. Roda o time da Vila Famosa. Gabriel Bontempo volta para Lucas Veríssimo. Dá para William Arão. William Arão na entrada no círculo central. Agora para Luan Pérez. Luan Pérez já dá para o Gabigol, que se apresenta na metade do campo. Gabigol soltou de graça. Presenteou o Giai. Vai sair cara. Ela bateu e perdeu! Giai do céu! Mauro Betti Que é isso? Nem Mauro Betting acredita aqui na cabine.
4: Acreditar, acredito.
1: E você aí embaixo, Maurício?
2: É o seguinte, o Giai não tem nenhum gol e nenhuma assistência com a camisa do Palmeiras. Tava muito na cara que não seria agora dessa vez ainda, Furacão. Meu porque Deus. Foi muito fácil nesse presente do Gabigol. Vem o Santos.
1: Ele com o Rony pela ponta direita, rolou pro Igor Vinícius. Igor Vinícius rolou pra grande área. Gabigol se apresenta, Igor dá pra trás. Pra Gustavo Henrique na meia direita. Abriu lá pro Rony pela ponta. Rony marcado pelo Piqueires. Levantou nas mãos do goleiro Carlos Miguel. Com tranquilidade sai para defender, mas inacreditável o gol que perdeu o Giai. Esse eu acho que até o Yuri faria.
4: Da escala Nilson da final da Copa 2015.
1: Placou
4: o torcedor do Santos lembra o que aconteceu.
1: Sai jogando o Marlon Freitas, recupera para o Verdão, dá para Piqueires, entrada na área, vai bater para o gol, bateu mal. Longe do gol de Gabriel Brazão, vai pela linha de fundo. Que gol foi esse que o Giai perdeu, Marcos Assunção?
5: É... Tem gente que quando chega próxima à área, parece que o gol diminui. E foi isso que aconteceu. Mal acabou de falar. Não tem um gol e nenhuma assistência. Que lateral esse que não dá? Ok, você não fazer gol, mas pelo menos você tem que ir, pô. Assistência pelo menos tem que dar. E ele não tem nenhum dos dois. Então é isso. Dá. Esse é o que o GI pode dar pro Santos, pro Palmeiras. Só na marcação, não pode passar do meio pra frente.
1: Meu Deus. Aqui está jogando Escobar, Escobar recebe do Gabigol, já faz o passe, abertura pelo ponto esquerdo, dá jogada para Barreal, Barreal apertado, marcado, cercado, volta com Escobar, Escobar recolhe pela intermediária, vem carregando em diagonal essa bola para o campo do ataque, segura na frente, na marcação do Andreas Pereira, dá para Gabriel, bom tempo para Gustavo Henrique, levou uma chegada do John Arias, e o árbitro imediatamente para e marca a falta, Yuri Queiroga, e a gente que curte a gente por aí, Yuri?
6: É, tem um pessoal que está ainda meio estupefato com o gol perdido pelo Giai, mas no WhatsApp, no 11 999 5 9210. Tem o Décio, que tá lá em Porto Alegre. Tá dizendo o seguinte, eu queria também ouvir o Grenal na sua voz. E o Grenal de amanhã. Opa, ih, rapaz.
1: Seria uma honra. Seria uma honra. Nunca narrei nenhum Grenal. Um dia, quem sabe, né?
0: Abre uma live amanhã.
1: É, fazer uma live. Mas vai ser um jogo daqui. Aí eu preparei a pipoquinha já, viu, Aline? Amanhã é só... sofazinho.
0: Só no chinelo.
1: Sofá e chinelinha, é isso aí. Sai jogando, tenta meio Barreal ali pela meia esquerda pra Gabigol. Chega Marlon Freitas, corta. Sobra com Maurício. Maurício pra Flaco. Flaco já rolou pra Vitor Roque. Vitor Roque pela ponta direita. Dá pra Giai. Põe velocidade na transição. Giai escapou da marcação. Abriu pela ponta, se aproxima da linha de fundo e ganha a lateral. A bola sai pela linha de lado no corte do Escobar. Arremesso normal perto da bandeira de escanteio. Posse de bola pro time do Palmeiras que vence na carta de 2-0. Vai abrindo boa vantagem nesse confronto de ida pelas quartas de final da Copa do Brasil. Então, a volta é na quarta-feira que vem, dia 2, né? Dia 2 de setembro. Nossa, já vamos para setembro. Lá na Vila Famosa. Sai o toque de bom, passando a bola. Rolando você, conferindo o Band News FM. 10 minutos jogados. Vem de novo o Palmeiras. Agora é o Maurício. Cara a cara vai fazer. Perdeu também. Perdeu também. Da marca do pênalti, Maurício. Tentou uma cavadinha. Perdeu. Cara a cara com Gabriel Brazão. Palmeiras usa e abusa do direito de perder gols. Como diria o grande Muricy Ramalho, a bola pune, hein, Maurício?
2: E embora o torcedor neste momento aplauda o Maurício aqui na Arena Palmeirense, mais um gol perdido pelo Palmeiras do técnico Abel Ferreira. No bate-rebate, ela sobra para o camisa 18, que entra na área e tenta um toquinho de efeito por cobertura ali por cima do Gabriel Brazão. Acaba batendo forte demais nessa bola. Palmeiras já poderia estar com 4-0 no placar. Vai vencendo 2-0.
1: É isso, Mauro Betinho.
4: Eu não lembro. Não só num clássico, dois gols impressionantemente, inacreditavelmente perdidos, um atrás do outro.
1: Um atrás do outro.
4: Um atrás do outro, não lembro, cara. Você pode lembrar, a gente lembrei do Nilson na final de 2015 na Vila, atacante do Santos. Pode lembrar o do David pelo Vasco contra o Flamengo, né, pelo Flamengo contra o Vasco. Cara, dois gols desse nível no mesmo jogo.
1: Mamãe. Eu confirmo agora 11 minutos jogados, etapa final e o placar continua 2.

0: Meiras, 0 para o Santos, Flaco Lopes e Andreas Pereira.
1: E o de Queiroga faria esses dois gols, viu?
2: Ah, eu não sei, mas o Vasco é quem faz lá em São Januário. Mas o gol foi invalidado por impedimento. Segue 0-0, Vasco e Vitória.
0: Lá vem Palmeiras pro campo da Dark, cruzamento é para Vitor Roque, Lucas Veríssimo antecipa-se, bota para a linha de fundo, escanteio, vem mais Verdão aí, Maurício!
3: E o capitão do Santos sente na sequência, o Gabriel Brazão tá por aqui, o Vitor Roque também, checando se tá tudo legal com o Lucas Veríssimo, que para em cima da risca do gol por aqui e sente algo na perna direita. O corte dele foi providencial porque o Vitor Roque estava pronto para a finalização, escanteio para o Palmeiras.
0: Escanteio, o Palmeiras se prepara a cobrança ali pela ponta direita. Fica ali sentindo o Lucas Veríssimo depois que fez o corte desta bola para a linha de fundo. E o Andreas Pereira vai para a cobrança do escanteio ali pela ponta direita. Todo mundo lá para o meio da muvuca, para o meio do fuzuê. Andreas Pereira vai levantar nessa bola direto para a grande área. Vai ali para a cobrança pela direita. Andreas Pereira, cobrança aberta, vem toque de cabeça para o meio da muvuca. Insiste, Lucas Veríssimo, corta Escobar, completa o serviço, mas é falta. De novo no chão, o zagueiro do Peixe, Maurício.
3: E essa falta agora do Murilo, né? Dividida pelo alto com o Luan Pérez, que cai ali no gramado e leva a mão à boca. Diz que foi atingido. Murilo diz que foi num contato de cabeça por ali. A falta marcada.
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0: Jogo parado aqui na casa, ô, Palestrina, Silva. Luan Pérez sendo atendido ali na grande área, pois não, Aline?
5: O Cuca chamou há pouco o Christian Oliva, conversou com ele tirou o agasalho branco e intensificou o aquecimento, então talvez daqui a pouquinho ele entre no Santos.
0: O Cuca passa orientações ali pro Barreal. Opa, gol acontece, a Band News FM informa.
2: Na Copa Sul-Americana, Driussi abre o placar para o River Plate lá no Monumental de Núñez. River Plate 1, Santa Fé 0. River Plate está se classificando para enfrentar o Vasco nas quartas de final.
0: Olha lá, hein? Que coisa, hein? River e Vasco, Boca e São Paulo.
6: É a Sul-Americana, maior disparada, maior Sul-Americana, maior Libertadores de todos os tempos, Silvio.
0: É verdade. Vem aí uma fase de quartas de final, simplesmente, como diria um amigo, espetacular. Espetacular.
6: Espetacular.
0: Vai ali o Luan Pérez, momentaneamente fora do gramado, com 10 em campo, o time do Santos. E o Gabriel Brazão vai sair jogando. Palmeiras perdeu dois gols incríveis com o Jair e Maurício. E só está 2-0 por conta disso. Então, fatalmente, estaria abrindo uma vantagem larga demais para o confronto de volta semana que vem na Vila Belmiro. Levantamento do campo de ataque, o Barbosa subiu para fazer o corte de cabeça, ajeita na intermediária, Maurício prepara para Marlon Freitas, Marlon para Piqueires, Piqueires adianta para Vitor Roque na metade do campo, de costas para o campo de ataque, para Maurício, Maurício para Marlon Freitas, tentava fazer um, dois, foi empurrado, derrubado, aí a falta, marcada a falta. Pro Verdão cobrar ainda pelo seu campo intermediário, com 14, quase 15 de jogo, etapa complementar. Palmeiras 2-0 com Flaco Lopes e Andreas Pereira marcando no primeiro tempo.
5: Vai trocar.
0: Vai trocar de novo?
5: A camisa. Luan Pérez vai ter que trocar a camisa depois de ser atendido.
0: 15 de jogo, sai jogando John Arias pro time do Palmeiras. Toca a bola na metade do campo, dá para Marlon Freitas para Murilo. Murilo abre pela lateral ali do gramado, ainda pelo campo intermediário com Alexander Barbosa. Barbosa, bom lançamento do Barbosa, mas dominou meio de pescoço ali o Jair. Insistiu no pé de ferro, brigou, ganhou, recuperou. Andreas Pereira tenta a volta, Escobar no meio do caminho, intercepta, mas sai jogando errado, deu de presente para Piqueires. Piqueires abriu pela ponta direita para John Arias, dominou, vai para cima da marcação ali pela ponta, prende mais atrás. Tem Giai, tem a movimentação do Marlon Freitas. Marlon recebe, Marlon corta pra ponta de novo, pra John Arias, perto do bico esquerdo da grande área, pela ponta direita, vem Palmeiras. Giai levantou pro Flaco de cabeça.

Caco Lopes marca de cabeça o segundo dele. Na primeira assistência de Giai com a camisa do Verdão. E ele foi lá perto de bandeira de escanteio. Giai bate no peito e aponta para o repórter Bandinhos FM. É para você, Maurício Ferreira. Giai! Cruzamento fantástico na entrada da pequena área.

0: Flaco Lopes cabeceia no contrapé de Gabriel Brazão, que ainda toca nela, mas ela vai pro fundo do gol. É o terceiro do Verdão, que vai abrindo larga vantagem para avançar às semifinais da Copa do Brasil. Flaco Lopes, Flaco Lopes, Flaco Lopes, segundo dele, na primeira assistência do lateral direito, Giai, para fazer a torcida que canta e vibra muito mais feliz. 3 a 0 Palmeiras, vai buscar Gabriel Brazão, essa aí passou, complicou pro peixe, Maurício.
1: Que Flaco Lopes, que nada, viu, Furacão? O jogador que mais recebeu comemoração no terceiro gol palmeirense foi o Giai, que há pouco teve no pé direito a chance de marcar o terceiro e desperdiçou aquela grande oportunidade, mas acaba se redimindo, é colocado na linha de fundo pelo John Arias e faz um cruzamento na medida para o Flaco Lopes, anotar o 21º gol dele na temporada, mas a primeira assistência de Agustín Giai com a camisa do Verdão. O Palmeiras amplia 10 a 0 para cima do Santos.
0: O futebol é lindo por causa disso, né, Marcos Assunção?
2: Futebol é lindo por causa disso. A gente tava cornetando o Giai aí que não tinha um gol, uma assistência. Aí, ó, começou agora. Agora, tomara que seja aí igual atacante, né? Fica um bom tempo sem fazer gol, mas quando começa a fazer também, né? Vamos ver. Giai marcando, é um excelente marcador. Aí precisava disso, né? Precisava chegar no fundo, dar assistência pros atacantes. E aí ele perde esse gol e dá essa bela assistência. Só tirou o peso da bola, né? Então é isso que tem que fazer quando chega na linha de fundo, muitas vezes.
3: E é interessante que na hora que sai o gol, um belo cruzamento mesmo do Giai, ele vira pra torcida já assim, tipo, consegui, sabe? Tipo, agora eu fiz. E pode fazer muito mais. Um grande segundo tempo do Palmeiras e um pavoroso segundo tempo do Santos. Não vou dizer aqui pelas mudanças, mas é impressionante que o Santos voltou pior, uma das piores etapas do Santos nos últimos tempos. E olha que, lamentavelmente, pra torcida santista não foram poucas.
1: Silva.
0: Oi.
1: 94 jogos do Giai. Hoje, completando 94, foi o tempo que ele precisou pra essa primeira assistência com a camisa do Palmeiras.
0: Lá vai Rony pro campo. Agora ataque o time do Peixe, tentou bater pro gol, carimbou o Piqueires, sobra com o Verdão e agora tome contra-ataque. Flaco arrancou, disparou por todo o campo de defesa do time do Peixe, serviu João Arias, a bola passa pelo Arias e vai pra linha de fundo, tiro de meta. E nessa velocidade, nessa arrancada, o Flaco sentiu, né?
1: Teve um desvio,
0: escanteio.
1: Isso, bate no Gustavo Henrique por ali antes da saída pela linha de fundo, por isso que o John Arias só protege e espera justamente a cobrança de escanteio que será feita pelo Maurício ali pela direita.
0: Só dá Palmeiras nessa noite, só dá Verdão nessa noite aqui na casa palestrina. Escanteio cobrado, a bola movimentada, Giai pela ponta direita para John Marias, serviu, Giai vai tentar de novo, levantamento lá para dentro, será que tem mais assistência? Bola desviada, mas agora vai para a linha de fundo em tiro de meta. 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
0: Sai jogando o time do Santos, Mengarão pela direita para Igor Vinícius, apertado de volta no campo de defesa, sem muitas opções, ele teve que recomeçar com o Lucas Veríssimo, sai jogando no campo intermediário, a equipe da Vila, tá aí o toque, tempo passando, a bola rolando, você conferido da Band News FM, 20 minutos jogados, etapa final, Copa do Brasil, quartas de final, jogo de ida e o placar aponta, Palmeiras 3, 2 de Flaco, 1 de Andreas Pereira, 0 para o time do Santos.
5: E com um a menos, o Vasco abre o placar sobre o Vitória. Gol de Andrés Gomes, aos 14 do segundo tempo em São Januário. Vasco 1, Vitória 0.
0: O que aconteceu lá que eu estava vendo? Teve uma confusão no intervalo lá em São Januário?
5: Vou dar uma checada por aqui para trazer os detalhes.
6: Vai mudar. Vem aí o Davizinho no Santos, camisa 27. Ele que é lateral direito vai entrar no lugar do Igor Vinícius. Então um lateral por outro, 27, Davizinho no 18, Igor Vinícius.
0: Davizinho vem aí na equipe do Peixe, Mauro Beto em lateral por lateral.
3: É bom jogador, mas não dá pra falar nada. Andrés Carlos Alberto Torres agora não tem muito o que falar. Você precisa conter, administrar os erros e conter as perdas, porque tem o jogo de volta, e aí pode mudar evidentemente muita coisa, mas precisa jogar como está jogando.
0: Olha o Rony tentando ajeitar para o Gabigol no meio do caminho, estica a perna, Maurício consegue a volta para Barbosa, já sai jogando o time do Palmeiras lado esquerdo, tenta o campo de ataque ali, Piqueires tem já jogada na metade de campo, apertada de volta, volta com Barbosa atravessa, dá pela direita na intermediária com Murilo adianta um pouquinho, sai jogando Maurício aqui lado do campo, para Andreas Pereira que empurra para

0: Giai vem ali tentando escapar da marcação do Escobar, vem na contramão, faz ali a jogada, o time do Peixe no aperto, na dobra, ganha, Varreal, dá pra Gustavo Henrique, Gustavo pra William Arão, solta no vazio do campo pro Davizinho na sua primeira participação lá pela ponta direita. Davizinho adiantou, cortou pra cima do Piquerez, vem por dentro, chama a jogada, vem ainda, aí se empolgou o Davizinho, tentando driblar todo mundo, uma hora perde a bola, aí teve que apelar e comete a falta, é pro Palmeiras bater pelo seu campo intermediário. 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
0: 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Atenção, lá vem João Marias, escapou, vai pintar mais um, rolou, Vitor Roque bateu em cima da zaga, tenta João Marias, rolou, olha o gol pintando, o Flaco bate, bate na defesa, explode na zaga do Peixe, insistiu o Verdão, bola do Maurício de longe, vai esquerdo, bateu, bateu pra fora. O Palmeiras usa e abusa do direito de perder gols. E o Mauro Betti invade a nossa tela aqui de novo. Só pela cara do Mauro, dá pra saber que o Palmeiras perde o terceiro gol feito nesse segundo tempo, Maurício Ferreira.
2: E poderia estar 6-0, né, Furacão? Essa coloca na conta do Vitor Roque. Jogadaça do John Arias ali pelo lado direito, que se livra da marcação, chega dentro da grande área e cruza rasteiro na medida pro Vitor Roque, que acaba demorando pra finalizar e acerta a marcação. Um rebote o Piquerez. Mas aí o mérito do Lucas Veríssimo, quase como um gol do camisa número 4, que evita o quarto gol do Palmeiras.
0: Santos tá tomando 3-0 aqui hoje, mas tá no lucro. Tá no lucro pelo péssimo segundo tempo que faz o time do Peixe. Santos vai mudar.
3: É a última e não vai ter o que fazer. Não vai dar pro Lucas Veríssimo. Ele ficou 6 jogos fora por causa de uma lesão. Voltou hoje já no time titular. É a última substituição do Cuca, entrando 28, Christian Oliva. 28, Christian Oliva no lugar do Lucas Veríssimo. Lembrando que hoje o Santos negociou um zagueiro, o Adonis Frias, pro Atlas do México.
4: Baita reforço do Santos, a saída do Adonis Frias e agora que o Oliva, enfim, é impressionante o que o Santos não faz, impressionante o Palmeiras também não faz. Olha, poucas vezes eu vi recentemente, estou puxando pela memória, um jogo com tantas chances desperdiçadas. E tá 3-0 para esse time que tá perdendo chance.
0: 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Inteiro ligado na Marcos Assunção do céu, podia estar 6-0.
5: Podia estar 6-0, mas nós falamos, eu comento sempre. Olha os jogadores do Santos, olha onde eles perdem a bola, no seu campo de defesa. E a equipe do Palmeiras é uma equipe muito rápida, de muita qualidade técnica. Se você não tem uma marcação perto, próximo a esses jogadores, vai te trazer problema. É que o Palmeiras tá brincando de perder gol, porque senão essa fase da Copa do Brasil já teria sido o Palmeiras. Vai lá.
0: O Flaco Lopes tentou a jogada, ele tentou chegar, acabou levando a pior. Tá caindo o argentino ali na linha de fundo, né, Maurício?
2: E foi uma dividida com o Escobar, né? O Flaco reclama, queria pênalti quando ele é lançado ali nessa bola em velocidade, mas a disputa é normal, os dois acabam se enganchando por ali, o Flaco vai ao chão, nada marcado, tiro de meta batido pelo Santos.
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0: Dentro do campo de ataque, o time do Santos, bola lançada para ninguém do Peixe. Sai da entrada da grande área, o goleiro Carlos Miguel para fazer a defesa com absoluta tranquilidade. Gasta ali o tempo e quebra com a perna esquerda, arrebenta tentando ligação direta com o campo de ataque. Vitor Roque levou a chegada do Arão, falta. Chegada por trás do Arão ali no corpo a corpo, mas exagerou na força, comete a infração, Maurício.
2: E de falta a carga, né? Embora o William Arão reclame ali com a arbitragem, ele vai pra disputa pelas costas do Vitor Roque e acaba empurrando camisa número 9. O Palmeiras bate, falta no campo de ataque e vence 3-0.
0: 3-0 para o Palmeiras, 2 de Flaco Lopes, 1 de Andreas Pereira. Larga vantagem do Verdão pro jogo de volta quarta-feira que vem na Vila Belmiro. Falta agora marcada, falta em cima do Escobar, tá parado o jogo, falta pro Peixe e cobrar no campo de defesa, bate Barreal. Barreal rolando pro Cristian Oliva, Oliva domina, sai jogando ali pela intermediária, foi a última alteração promovida pelo técnico Cuca, agora não tem mais o que fazer, vai até o fim com o que tem. Oliva já passa metade do campo, já tá no lado inimigo, tentou pro Gustavo Henrique, dá de presente pro João Arias. Arias já dá pro Flaco, Flaco Lopes bem à frente do Cuca ali. Flaco Lopes na ultrapassagem, serviu João Arias pela ponta direita. 26 minutos, tem muito jogo ainda. João Arias

0: De volta pra Flaco, Lopes, cruzamento, rasteiro, bola desviou na defesa, Cristian Lima tira, limpando a área do Peixe, levanta a metade do campo, Gabigol tenta o domínio, conseguiu agora, passou pra trás, mas passou pra ninguém, deu de presente pro Marlon Freitas, Marlon na ponta, estica a perna da vizinho pra afastar de qualquer maneira, pra tirar essa bola pra linha de lado, na metade do campo ela vai, é arremesso normal, impressionante. O péssimo segundo tempo do time do Santos. Já lembrou aqui o Mauro Betti. Não acontece absolutamente nada.
1: Nossa, um dos piores atuações que eu vi do Santos na vida. Assim, é aquele 6x0. Aquele 6x0 de 96, daquele time fabuloso do Palmeiras, era para um jogo ser uns 12x7. Que o Veloso foi um dos melhores em campos. Aquele Santos, que era vice-campeão brasileiro, teve grandes chances. Mas esse Palmeiras deu um show na Vila Belmiro.
0: E o jogo contra o Vasco? No Morumbi.
1: É desse nível. É desse nível.
0: Tá por aí, né? Flaco pra Vitor Roque ali pela intermediária, volta da vizinho na marcação e tira. Tenta esticar pro Gabigol na metade do campo, foi empurrado pelo Barbosa, aí a falta. Parou, Aline.
2: O Gabigol tava no círculo central, dominou a bola já tentando sair pro lado esquerdo e o Barbosa fez a falta justamente pra não deixar que o Santos saísse na velocidade. Bola no chão, vai ser cobrada.
0: Barbosa. Pra quem não se lembra, o Barbosa era um personagem. Personagem da TV Pirata, muito bem interpretado por Leila Torraca.
1: Gênio.
0: Sai jogando no campo intermediário, dá pra puxar.
1: Ah, maravilhoso, da novela Fogo no Rabo.
0: Sai jogando, Rony lá pela ponta direita, cortou pra amiga, pra Gabriel, bom tempo, tentou levantamento, segunda trave, sobe áreas de cabeça, afasta, bota pra linha de fundo. Ufa, um escanteio, o Santos deslocou, ou melhor, descolou nessa etapa complementar, Aline.
2: Foi um cabeceio providencial, porque o Escobar estava prontinho esperando para cabecear essa bola atrás do John Arias. Tem cobrança de escanteio, Peixe na esquerda.
0: Escanteio 28 para 29 minutos de jogo. Vai para a bola, Barreal, vai todo mundo lá para o meio da muvuca, para o meio do fuzuê. Barreal apenas aguardando a autorização, que já acontece. Levantou, segunda trave com o punho direito, afasta Carlos Miguel. Rony na sobra, levantou, tentou de cabeça, afasta. Marlon Freitas bota de novo para a linha de fundo. É outro escanteio, Peixe.
2: O Rony pegou o rebote do lado direito e cruzou da maneira que a bola veio, nem levantou a cabeça. O William Arão estava na disputa, mas o palmeirense Marlon tocou por último. Novo escanteio na esquerda.
0: Escanteio para a equipe do Peixe. Vem Barreal no levantamento. Cobrança foi feita, passou por todo mundo, sobrou Rony, bate pro gol. Passa à direita do gol. A pancada foi forte do Rony Rústico, mas foi para a linha de fundo, Aline.
2: E ele jogou muito tempo aqui, né, o Silva Júnior. Pegou o rebote da entrada da área, bateu com o peito do pé direito. Tava buscando o canto direito justamente do Carlos Miguel, que só acompanhou. Agora vai fazer a cobrança do tiro de meta.
3: Mexe. Segunda alteração do técnico Abel Ferreira, que aproveita a vantagem para colocar a garotada em campo. Sai o Vitor Roque para a entrada do Heitor, garoto das categorias de base, 18 anos, terceiro jogo dele no profissional. Sai o Vitor Roque para a entrada de Heitor com a 39.
0: Conhece o Heitor, Mauro?
1: Bom moleque, bom, tem nome do maior artilheiro da história do Palestra Itália, nesse dia de 112 anos, o Ettore, né? Grande atacante, Heitor Marcelino, o primeiro grande craque da história do Palmeiras, de seleção brasileira também. Mas que é bom, mas de novo, 18 anos, e o Vitor Roque ainda não tá legal, tá na questão física e técnica.
3: Silva!
4: Oi!
3: E como o Vitor Roque demorou um pouquinho pra deixar o gramado, ele ainda não autorizou a entrada do Heitor, então o Palmeiras tá com 10 em campo.
0: Tempo passando, a bola rolando, você conferindo no Futebol Bandeirantes FM, 30 minutos jogados, etapa final. Quartas de final da Copa do Brasil, é o jogo de ida e o placar aqui aponta. Palmeiras 3, Santos 0, 2 de Flaco, 1 do Andreas. E o Yuri?
5: E o Vasco tá batendo vitória por 1-0, 26 minutos do segundo tempo lá em São Januário. Jogo de volta é na semana que vem lá em Salvador.
0: Aqui está jogando Luan Pérez ali pela linha esquerda, vem para o time do Peixe, faz abertura lateralmente para Escobar, junto lateral do campo à frente na marcação do John Marias. Balançou o Escobar, traz para a linha, recomeça na intermediária, volta tudo. Dá para a jogada ali o time do Peixe, Cristian Lima. Gabriel, bom tempo, tentou ajeitar para o Rony, aparece a zaga para cortar, ela volta espirrada para Luan Pérez no campo de defesa. 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
0: Lá vem Cristian Lima, foi agarrado pelo Andreas Pereira, falta marcada e vai ter cartão amarelo ali.
2: E ele praticamente pediu esse cartão, viu, Silva Júnior? Porque ele foi reclamar com o árbitro que o Heitor não tinha entrado e o árbitro estava explicando, olha, eu preciso seguir a regra, preciso aguardar e tal. E aí ele foi lá e fez essa falta e o árbitro falou, agora você leva o cartão amarelo.
3: Entrou.
0: Agora entrou o Heitor. É bom colocar a garotada, né, Marcos Assunção, pra ganhar, como se diz hoje, minutagem.
4: É, pra ganhar minutagem, o jogo tá. Tá fechado já, né, Silva? Vamos. Vitor Roque não fez um bom jogo, mais uma vez não fez um bom jogo. Não tá naquela fase maravilhosa, não se recuperou ainda totalmente. Então, sim, é bom colocar a garotada pra dar minutagem e botar a molecada pra ver como que é jogar um clássico.
0: Cobrança de falta, Barrião faz o levantamento lá para dentro da grande área de suco, afasta, tira de qualquer maneira o goleiro Carlos Miguel, a bola sobra reboteada por Cristian Oliva na metade do campo, tentava apertar o Heitor para cima dele, ele volta na entrada da grande área para o goleiro Gabriel Brazão, sai jogando lado direito ainda pelo campo de defesa, joga Oliva, adianta a jogada linda pelo lado do campo, ainda pelo campo de defesa do time do Peixe, troca passes o Santos, 32, 3-0 Palmeiras, como diria um amigo lá de Limeira, forante o baile. Luan Pérez recebe aqui pelo lado do campo, ainda pela intermediária, pisa na bola, prende à frente da marcação do Heitor, sua distância, rola Luan Pérez para o William Arão solta o passe lateralmente, vem buscar jogo Gustavo Henrique no campo de defesa, apertado, marcado, cercado, ele volta na entrada da grande área para o goleiro Gabriel Brazão, que sai jogando, entregando para Luan Pérez, apertado pelo João Arias. Luan Pérez se atrapalhou ali, e Luan Pérez aí foi dar a bola para o Escobar, tocou errado, arremesso, João Arias já bate, dá para Andreas Pereira para João Arias, vem na contramão, reorganiza a jogada, acabou presenteando o Rony dá um tapa ali pela amiga para Gabigol e parte, Gabigol para Gabriel Botempo, lançamento é para Rony, vem o time do Peixe, Rony escorou, pôs na frente de Ai, recupera, vem o argentino e o Rony na sequência comete a falta, parou Aline,
2: completamente atrasado o Rony no lance, ele perdeu na boa pro Giai, e o Giai tava saindo e olha que ele quase não conseguiu fazer essa falta, porque ele deu o carrinho até antes, o Giai caiu, cartão amarelo pro camisa 11 do Santos.
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3: Vai mexer. Já, Emiliano Martínez e Lucas Evangelista no Palmeiras.
0: Aqui arremesso normal, não, falta batida ali pelo goleiro Carlos Miguel, sai da grande área para levantar o William Arão, rebate para o time do Santos, por baixo, Alexander Barbosa levanta, mas voltava ali do impedimento, Rony na banheira, apontou bandeira, posse de bola para o time do Palmeiras na metade do campo, 34, a volta é quarta-feira que vem na Vila Belmiro, Santos vai ter que escalar a montanha, hein? O Peixe vai ter que escalar a montanha, hein? Não é todo dia que o Palmeiras leva 3-0, não, por enquanto está 3 a vantagem.
3: Silva,
0: oi.
3: E o parabéns rolando agora nas arquibancadas.
0: Você está cantando parabéns para você no dia do aniversário de 112 anos do Verdão. Parreal tenta o levantamento para Gabigol lá no campo de ataque. Entre dois marcadores, acaba desarmado. Recupera a zaga do Verde, sai jogando. A bola foi tocada pela direita, ainda pelo campo de defesa. Andreas Pereira volta. O Verdão tenta partir pelo campo de ataque. Vem ali o Piquerez, ele que fez o corte, evitando o lançamento até o Gabigol. Mata no peito lá do outro lado o Maurício, mas é desarmado pelo Gustavo Henrique. Tomou pro Peixe, Gustavo, dá pro Gabriel Barbosa, Gabigol, tenta o cruzamento, carimba, o Alexander Barbosa, voltou Gabigol para Gustavo Henrique, ele volta para Gabigol, vem na contramão, reorganiza a jogada, solta pela direita para Davizinho, recomeça na metade do campo com o Minharão, Arão soltou para Gabigol para Luan Pérez, nove, eles domina no círculo central, faz a abertura, prepara pela ponta direita, avança o time do Peixe com Davizinho, carregou, pisa na bola, prende, rola por dentro, agora para Gabigol, Santos tenta pelo menos um golzinho no final, Gabigol inverte o lance pelo outro lado, time do Peixe tenta chegar, João Arias aperta na marcação e toma. Limpo na bola, na moral, toma pro Palmeiras e parte. Vem com a bola dominada até a metade do campo, gira, evita a saída na frente da marcação do Escobar, toca pela meia para Andreas Pereira. Adiantou demais, chega o time do Peixe, retoma. Sai ali fazendo o passe, Gabriel Bontempo na metade do campo, já escapa, tenta, dá para Gabigol de primeira, buscava a abertura, estica a perna, trava Murilo. Corta pro time do Palmeiras, João Arias sai jogando. Band News FM ligada na Copa do Brasil, vem pro campo de ataque. Palmeiras avançou, bola aberta, setor esquerdo agora, tentativa de passe. Cruzamento pro Heitor, tentou contra a luz, não tinha ninguém. Era pra ele bater pro gol e tentar o golzinho, né, Maurício?
3: Ah, era pro garoto de 18 anos ter enfiado o pé na bola agora, tinha possibilidade. Tudo bem que o cruzamento do Piquerez foi forte, mas aí o atacante tem que aparecer ali pra isso. Desce o Santos,
0: 36 minutos de jogo, Gabriel Bontempo dominou ali pela minha direita, faz o trabalho, escapa o time do Peixe. Abertura longa pra Davizinho, conseguiu cruzar de cabeça, vem o corte, tira a defesa verde de qualquer maneira com o Andreas Pereira. 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
1: Mexe. Agora sim, sai o Marlon Freitas com a camisa 17 para a entrada do Lucas Evangelista com a 30. 30, Lucas Evangelista na vaga do Marlon Freitas. E o Flaco Lopes, aplaudidíssimo, deixa o gramado por aqui para a entrada do 32, Emiliano Martínez. Emiliano Martínez, 32, na vaga do Flaco.
2: Mauro Betting.
3: Se o Palmeiras tivesse feito metade da chance que perdeu, podia estar com uma goleada mais espetacular. Ele podia já estar pensando no retorno, na volta, no, normal, no mata-mata. Até para poupar, não para não ir para Santos, mas poupar nesse calendário intenso. O Palmeiras está em 3-3 e o Santos está ou estaria, né, para os 3-0. 3-0 é muito para a diferença, mas se tivesse 4-0, sinceramente, pelo menos para mim, é outra história. 4-0 era quase que não que mandasse sócio torcedor para a Vila Belmiro, mas era um outro tipo de jogo. O 3-0 tem que respeitar a história e a glória do Santos, o futebol como um todo, mas é uma vantagem. O Palmeiras poderia aproveitar esse momento pavoroso do Souza para ampliar, para poder ter mais tranquilidade para a volta. Porque 3-0 ainda é reversível, seria se o Santos jogasse como tem jogado.
2: Olha o público, olha o público aí.
1: 40.698 torcedores, 40.698 para uma renda de R$3.720.332.
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4: Na Copa Sul-Americana, o empate do Santa Fé com o River Plate lá na Argentina. Franco Fagundes de pênalti, tá 1-1. A persistir esse resultado, pênaltis.
2: E se persistindo os sintomas, o médico deve ser consultado. Sai jogando Giai pela direita, tenta o time do Palmeiras em diagonal, avança, faz a abertura para Barbosa, ainda pelo lado esquerdo do campo intermediário, Alviverde. Barbosa lançou pela ponta, bola muito alta, muito longa, muito comprida. Vai embora pela linha de lado e arremesso manual para o time do Santos, bater com 38 para 39 de jogo. É segundo tempo, 3-0 Palmeiras. 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
2: Atenção, Giai, tô gostando desse Heitor, hein? Tenta o toque na entrada da grande área, estica a perna, Luan Pérez para fazer o corte, tenta sobra Martínez, Rony chega primeiro, toma pro time do Peixe, já dá para Gabriel Bontempo, Bontempo passa metade do campo, já tá no lado inimigo, leva o time do Peixe pro campo de ataque, Gabriel Bontempo escapou, chama a jogada lá com o Davizinho pela direita no campo de ataque, vai o Peixe, vai tentar um golzinho para amenizar as coisas para fora, mas não assim, né? Inversão do Davizinho completamente errada para o Gabigol, vai para fora do campo. Tô gostando do Heitor, viu, Mauro Beto?
3: Ele é muito bom, é muito inteligente, se movimenta bem. Ainda, gente, tem 18 anos. Mas o Hendrick, gente, não é toda hora que tem o Hendrick e o Esteban. Mas o moleque é bom. E num time azeitado, ajustado, em bom momento, como volta, parecer estar com mais regularidade o Palmeiras, é uma outra história.
2: Só foi infeliz naquela jogada, né, Assunção? De tentar o corta-luz, era para ele ter batido pro gol.
5: Exatamente,
2: ali, né?
5: Muitas vezes, por ser um garoto, vai falar, pô, não vou ser fominha não, vou deixar pro companheiro, só que não tinha ninguém. Mas o que o Mauro falou é verdade, parece ser bastante habilidoso, né? Rápido a gente já viu que ele é, porque uma bola ali na esquerda, ele avançou muito rápido. Então, essas coisas assim, ao decorrer dos jogos que ele vai entrando, no tempo, ele vai pegando essa experiência.
2: Vamos caminhando para o finalzinho do jogo aqui. O Palmeiras abre larga vantagem. Tá aí o toque, o tempo passando, a bola rolando. Você conferindo no Futebol Band News FM. 40 minutos, etapa final. Copa do Brasil, jogo de ida pelas quartas. E o placar aqui aponta. Palmeiras 3-2 de Flaco, 1 de Andrés Pereira, 0 para o Santos. 3-0 Verdão e Yuri Queiroga.
4: Na Copa do Brasil, mesmo com um a menos, o Vasco tá batendo Vitória por 1-0 em São Januário, 36 minutos do segundo tempo.
2: Escanteio batido pelo time do Peixe, jogada curtinha, Barrial para Escobar, Escobar para Barrial. Barrial soltou pela meiuca, dá para Gustavo Henrique, vai arriscar pro gol, corta a zaga. A bola explodiu, volta para Barrial, Barrial soltou pela esquerda, a bola não chega para Escobar porque tem desvio. Toca no Heitor e vai para fora do campo e arremessa uma mal quando vai mudar de novo o Abel.
1: E sai agora o John Arias com a camisa 11 para a entrada do número 7, Felipe Anderson. Felipe Anderson com a número 7 na vaga do John Arias, o Abel fecha 5 mexidas.
2: Era até cotado para começar jogando hoje o Felipe,
3: sim,
2: né?
3: E pode ser uma opção essa, se voltar a linha de 3 zagueiros, o Felipe Anderson fazer a função do ala. Ele já fez alguma coisa no tempo. Para quem estiver vendo a transmissão, eu estou botando uma camisa aqui, porque está muito frio nos estúdios siberianos aqui da Band News FM, na Casa Palestrina. Faz a frio. Camisa, coincidentemente, é verde. Não, porque assim, no dia de aniversário do meu clube, eu ando com a camisa dele. Aqui trabalhando, claro que não.
2: Aqui a falta marcada pro time do Peixe. Vai o Santos tentar um golzinho aí na bola parada, quem sabe, né, Aline?
6: Na intermediária pelo lado esquerdo. E olha que naquela cobrança curta, o Cuca ficou muito bravo com o Cristian Oliva, pediu inteligência, vai a batida da falta agora.
2: 41 para 42 minutos de jogo, como diz o outro lá. Quem sabe na bola parada? Vai Gabriel, bom tempo. Levantamento na segunda trave do desvio da defesa. Passou à esquerda no gol. Assustando o goleiro Carlos Miguel, escanteio o Peixe, Aline.
6: É uma falta de comunicação entre o Piquerez e o Evangelista, porque o Evangelista abaixou a cabeça para a bola passar direto. Só que o Piquerez estava atrás, então ele acabou tocando na bola, escanteio na direita. Gabriel, bom tempo, cobra.
2: Outro lá, André Henning, que já trabalhou com o Malubete, um grande amigo, um grande companheiro.
3: Maravilhoso.
2: Escanteio para a equipe do Peixe bater. Quem sabe na bola parada? Vai o Santos para cobrar pela direita. Levantamento, sai o goleiro Carlos Miguel para fazer a defesa pelo alto com tranquilidade, pega, já quebra a bola com a perna esquerda, tentando ligação com o Heitor lá no campo de ataque, ele contra o Escobar, antecipa-se, toca de cabeça e completa o próprio serviço, manda pro alto rifando a bola para evitar um possível contra-ataque da equipe alviverde. 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
2: Cristian Oliva solta o passe para Davizinho. Davizinho na metade de campo. Recomeça para o time do Peixe. Perto do Ciro Zandrão. De volta Davizinho para Cristian Oliva. Já passa a metade de campo. Já está no lado inimigo. Abriu no setor esquerdo para Escobar. Escobar volta. Volta a jogada. Entregando para Barreal. Barreal tem marcação para cima dele do Andreas Pereira. Ele volta para Gustavo Henrique. Gustavinho domina na metade do campo. Abre lateralmente para Escobar. Escobar toca contra a marcação. Ela bate no Felipe Anderson e vai para a linha de lado. É arremesso manual. Posse de bola para o time do Peixe que tem pressa. Barreal já arremessa essa bola para Escobar. Escobar volta no campo de defesa para Luan Pérez. Luan Pérez domina um apertado pelo Heitor, solta para o William Arão. Arão tanto levantamento buscando o Davizinho lá pela ponta direita. Sobe, consegue o desvio de cabeça, mas a bola vem tranquila. Tranquila para o goleiro Carlos Miguel. Pra gente passar a régua, ô Yuri!
7: Diga!
2: E a gente que curte a gente pra passar a régua aí na nossa transmissão.
7: É, já tem gente aqui entregando meio que a paçoca, ou entregando jogando a toalha. Tem nem perigo do Santos reverter. É, Emiliano Martinez, Lucas Evangelista, Lucas de Manaus, mesmo com os 3-0, ele tá dizendo: rapaz, Emiliano Martinez, Lucas Evangelista, não dá pra você ver a exigência. 3-0 pro Palmeiras e a turma ainda tá na corneta.
2: 3-0, opa. 3-0, Gabriel Bontempo tenta ajeitar ali na metade do campo, tenta escapar o time do Peixe. Bola solta, Cristian Oliva. Abriu para Barreal na esquerda. Barreal rolando a bola de volta para Cristian Oliva. Oliva para Escobar na ultrapassagem. Escobar na ponta para Barreal, linha de fundo. Alcançou, mas cruzou em cima do Carlos Miguel. Aí ficou tranquilo pro goleiro do Palmeiras, como em praticamente todo o jogo, né, Aline?
6: Ele tentou evitar a saída, não conseguiu, mas foi para um cruzamento rasteiro no canto direito. O Carlos Miguel fez a defesa tranquila. E você acha que a vida do Santista tá fácil? Domingo. Não. Tem o Corinthians.
2: Não tá nada fácil. De novo, né? Há alguns anos não tá fácil. É igual aquela música lá. Não tá sendo fácil viver assim. Quem cantava mesmo?
3: Não tenho a menor ideia.
2: Kátia. Vai jogar no time do Palmeiras. Kátia.
3: Kátia. Grande Kátia.
2: Kátia.
3: Kátia.
2: Kátia.
3: Melhor assim.
2: 45.
6: Cartão
2: pra quem?
6: Pro Barbosa, em um dos cartões mais bobos que existem no futebol. Ele chutou a bola do potinho.
2: Mais quatro. Chutou a bola ali do potinho. Lá vai pro campo da ataque dentro do time do Peixe. Enfiada de bola para o Gabigol na grande área. Desvia a defesa do Palmeiras, que afasta de qualquer maneira. 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
2: Hashtag tá pago. 45 e 40, vamos até 49 de jogo neste segundo tempo, 3-0. Abre uma larga vantagem o time do Palmeiras contra o Santos para avançar nas semifinais da Copa do Brasil e continuar na luta pelo seu quinto título. Lembrando que o recordista é o Cruzeiro, né? Yuri Queiroga com 6 taças da Copa do Brasil.
7: Correto.
2: Depois é o Grêmio. E assim vai por diante. Aí ele sobra uma posse de bola para o time do Peixe. Gabriel Bontempo já arremessa para Escobar. Escobar com Gabriel Bontempo. Bontempo volta, vem na contramão, escapa da marcação do Felipe Anderson. Chama o passe na metade do campo para o William Arão. Arão abre na direita para Davizinho. Rony se apresenta por dentro. Davizinho dá para Rony no facão na ponta. Foi travado no cruzamento pelo Piquerez. Bem, o Uruguai mais enganado pelo kick da bola, acaba perdendo. E aí apela, matando a jogada com falta. Santos ainda descola uma falta.

0: pela ponta direita para tentar o levantamento para a área e diminuir o placar, Aline.
1: É porque a bola pingou nessa disputa do Rony com o Piquerez, e aí no último momento, quando o Rony se coloca à frente, o pé direito do Piquerez acaba acertando o rosto do jogador. A falta para o Santos entre a linha da grande área e a linha lateral. Pelo lado direito, o Barreal vai fazer a cobrança.
0: 47 minutos 2 para acabar, para terminar o jogo. O Santos tem a falta para bater lá pela ponta direita. Olha, um gol. Se o peixe de belisca um golzinho aqui nos

0: Passou por Luan Pérez, passou pelo Gabigol e foi para a linha de fundo. Quase o Peixe descola um golzinho no final. O Aline.
1: A bola pingou bem à frente do Gabigol, mas como ela estava muito rápida, ele não teve tempo de reação. Não conseguiu nem para disputa para tentar finalizar para o gol. Só saiu direto. Tiro de meta cobrado. O Palmeiras vence 3-0.
0: Tiro de meta. O Palmeiras vai levando uma vantagem larga para a Vila Belmiro. E agora uma falta marcada em cima do Giai. Fica difícil pro Santos agora, né, Assunção?
2: Difícil? Bota difícil nisso, sabe por quê, Silva? Porque a gente não vê nada de qualidade no Santos, nem no ataque, principalmente na defesa. Defesa, o Santos toma muitos gols. Olha o que a defesa fez aí nesse segundo tempo. Primeiro tempo o Palmeiras estava mais ou menos, poderia ter ampliado. Mas no segundo tempo, todas as chances do Palmeiras foi a defesa do Santos que deu.
0: Acabo de perder aqui a minha lente de contato direita.
3: Olha, eu fazia muito isso. Mas uma vez jogando bola na várzea e eu achei no meu gol, do gol, não tomei gol.
0: Eu já achei em lugares também inusitados. Mas tá aqui, estamos com soro fisiológico. É, cai, às vezes cai. Piscou, ela caiu. Mas ainda bem que já no final do jogo estou narrando este finalzinho aqui apenas com a vista esquerda. Falta Cristian Oliva, dá para Luan Pérez para Cristian Oliva. Apita o árbitro. É fim de papo. Termina o jogo de ida pelas oitavas de final da Copa do Brasil. Palmeiras 3, Santos 0. Palmeiras com 2 gols de Flaco Lopes, 1 de André Pereira. Abre uma larga vantagem para o jogo de volta na semana que vem na Vila Famosa. Santos vai testar lá uma verdadeira montanha para continuar com o sonho do segundo título da Copa do Brasil. Vem aí o pós-jogo, que eu vou colocar minha lente de contato aqui. A bola é sua, Yuri Queiroga.
4: Avante, Palestra.
5: E deu Palmeiras 3-0, grande vantagem para o jogo da volta lá na Vila Belmiro semana que vem. Silva Júnior, aquele abraço para você.
0: Outro para você, vou botar a lente aqui.
5: Abraço. Valeu, Silva.
1: Onde estava?
0: Não, caiu aqui na bancada. Para dirigir a Talimeira com o olho esquerdo é complicado. Valeu, gente.
5: Maurício Ferreira, Aline Fanelli, o Palmeiras vence 3-0.
6: A comemoração ainda tímida dos jogadores aqui no gramado, né, Yuri Queiroga? Tem essa tal coisa do jogo de volta ainda na próxima semana na Vila Belmiro, embora, claro, essa vantagem de 3 gols seja gigantesca para o Palmeiras voltar a uma semifinal de Copa do Brasil, algo que não acontece justamente desde o último título conquistado naquela temporada de 2020. O Verdão que agora volta suas atenções ao Campeonato Brasileiro, domingo joga fora de casa, enfrenta o Mirassol lá no Maião às 18h30, e aí a tendência, claro, né, de força máxima, o Abel Ferreira que com essa vantagem pode, quem sabe, na próxima semana na Vila, preservar alguns jogadores, porque aí vem uma sequência pesada de Campeonato Brasileiro e depois também já com as quartas de final da Copa Libertadores da América. O Palmeiras que vai pegar a LDU, primeiro jogo aqui em São Paulo e depois a volta em Quito, no Equador. Ainda sobre a Libertadores, só para fechar e já passo para a Aline Fanelli, ontem a Conmebol anunciou a punição do Andreas Pereira pela expulsão no jogo de ida contra o Cerro Porteño. Ele já cumpriu um jogo de suspensão automática no duelo de volta em Assunção, mas pegou um gancho de 2 jogos, porque o cartão vermelho foi enquadrado ali como agressão, então essa é a pena mínima da Conmebol, então Andreas Pereira também fora do jogo de ida contra a LDU pela Copa Libertadores da América. E os próximos desafios do Santos, Aline Fanelli?
1: Ah, que não são fáceis, viu, Maurício Ferreira? No Campeonato Brasileiro a situação bastante complicada, e no domingo tem um clássico contra o Corinthians, 16h, aqui na capital paulista. E a gente vai ver o que o Cuca vai falar na entrevista coletiva sobre o Neymar, sobre o Gabigol ter começado no banco, quais as situações deles, porque o Neymar disse que ficou fora do jogo de hoje por causa do calendário. E aí domingo é um outro clássico, é Campeonato Brasileiro e é na casa do adversário. Lembrando que dos clássicos que o Santos disputou, um deles apenas o Neymar jogou na casa do adversário, que foi justamente um clássico contra o Corinthians, logo depois que ele voltou para o Santos. Então vamos ver o que o Cuca fala sobre isso, um clássico importante para o Santos no domingo, às 16h, e a situação do Lucas Veríssimo também, né? Porque ele saiu depois de uma pancada ali no joelho, e o engraçado, Yuri, é que assim, o Santos dizia que a lesão que ele estava se recuperando, né, que ele voltou hoje, era na panturrilha esquerda. Mas a imagem da lesão, quando ele sofreu a lesão, era na panturrilha.

0: direita. Ou seja, há uma falha de comunicação, mas a gente vai acompanhar também se há uma preocupação, uma nova preocupação com o Veríssimo, que voltou já para o time titular hoje e acabou sendo substituído.
1: Tá aparecendo, Mauro Betting, que esse problema aí da falha de comunicação é o menor dos problemas pelo lado do Santos. Nossa. Mauro Betting, Marcos Assunção.
2: Falou tudo, Yuri. Assim, não é nada, né? Perto do tudo que o Santos não fez hoje, não fez também porque não tinha Neymar, embora do jeito que entrou o Gabigol, e assim, uma partida difícil achar outro termo a não ser patética do Gabigol. Ele criou uma das tantas chances que o Palmeiras perdeu. O Santos, e sobretudo o Santista, até vai dormir um pouco mais aliviado, porque poderia ter sido muito pior do que o 3-0 que acabou de ser, independente da questão do Neymar. E a questão do Neymar, claro, vai levar a mais questionamentos, a mais discussões, mas uma coisa indiscutível: o Palmeiras, que já era favorito, evidentemente ficou ainda maior e merecidamente depois desse 3-0.
3: Yuri, vai ser muito difícil o Palmeiras não classificar. Vai ser muito difícil, estávamos falando aqui. O time do Santos poderia, como o Mauro falou, poderia ter saído da competição hoje, né? Mas tem ainda o segundo jogo, que eu também acho que é muito difícil o Santos virar. Pelo jogo que o Santos faz, não é a primeira vez. A gente já vem vendo jogos do Santos muito ruins. E quanto ao Gabigol, não é a primeira vez também que ele entra e entra muito mal e joga muito mal, perde gols fáceis, perde bolas fáceis, dá contra-ataque pro time adversário. Então não vejo o Gabigol já há muito tempo não sendo o Gabigol. É, um cara que entra ou joga e muitas vezes atrapalha o time e não entra bem e não ajuda seus companheiros.
1: A gente vai ter ainda tempo para falar sobre o Santos, vai ter muito tempo para falar sobre o Santos, mas também é preciso falar a respeito da atuação que o Palmeiras teve, Mauro Betting, porque, como vocês mesmos destacaram e o jogo mostrou, foi 3-0 para o Palmeiras e o torcedor do Santos acha bom. Porque poderia ter sido, assim, algo histórico hoje.
2: É isso, Yuri. Assim, quando o Palmeiras começou um pouquinho melhor, mas não tão melhor assim no primeiro tempo, mais ou menos, bem mal comparado com o que havia acontecido domingo aqui pelo Campeonato Brasileiro. Enquanto o Santos melhorava, chegava, trabalhava um pouquinho mais a bola, o Palmeiras fez um belo gol do Flaco Lopes, mais uma vez, mas também numa infelicidade, numa falha do Brasil. O Palmeiras fez 1-0 e no finalzinho da segunda etapa, da primeira etapa, ainda fez 2-0, pois uma defesaça do goleiro do Santos sobrou para o Andrés fazer 2-0. Meu segundo tempo, eu destacava logo nas mexidas que eu gostava da ideia, né? Até pela qualidade dos jogadores que entravam, sobretudo o Gabriel Barbosa, o Gabigol, o Gabi, o Little Gabi, como queiram. O próprio Bom Tempo, que é muito bom jogador, enfim, e o Rony, deixava o Santos mais contundente, mas falhas individuais mais do que estruturais, começaram a criar chances do Palmeiras, e o Palmeiras perdeu duas chances quase que inacreditáveis no começo da segunda etapa, uma delas com o Giá, e até o Giá acertou a sua primeira assistência em 95 jogos, uma bela assistência e mais uma impressionante cabeçada do Flaco Lopes. Eu quero reiterar isso. Mesmo quando ele começou, não começou tão bem tecnicamente. O Flaco já tinha algo que é muito raro, porque ele tem, evidentemente, tempo de bola, que é raro. Ele tem uma impulsão que é impressionante, porque ele é muito alto, ele sobe demais. No terceiro gol é só ver gol de cabeça, o 3-0 da justíssima vitória do Palmeiras, o que ele subiu no belo cruzamento do Giá. E com aquelas chances inacreditáveis perdidas pelo Jair e pelo Maurício, 5-0 não seria nem absurdo. E se o Palmeiras, Yuri, conquistasse esse resultado, a volta na Vila Belmiro, que será, como destacou Marcos Assunção, dificílima, seria quase que sacramentada. E nessa loucura do Palmeiras, que ainda está vivo como líder do brasileiro, está vivo, claro, na Libertadores e na própria Copa do Brasil, talvez o maior favorito à conquista da Copa do Brasil, pela qualidade e quantidade de opções que tem o Abel, mesmo com a perda sensível como do Alan, o Palmeiras poderia ir para Santos com menos força, digamos assim, podendo dar uma poupada no time. Ainda assim, 3-0, claro que permite a isso. Mas a história e glória em um jogo na Vila Belmiro é sempre mais complicado. Mas se fosse 4 ou 5, e não seria um absurdo, pelo que o Palmeiras jogou na segunda etapa e pelo que o Santos deixou o futebol aqui no vestiário, seria uma outra história que já teria sacramentada e poderia facilitar a vida do Verdão, não tivesse o Palmeiras se complicado tanto em chances assim perdidas, mas ao mesmo tempo, quem se complicou mesmo, por óbvio, é a equipe do Santos.
1: O Palmeiras abriu uma larga vantagem para vencer, ao vencer o Santos 3-0. Pode perder por até 2 gols de diferença na volta lá na Vila Belmiro para se classificar para a semifinal da Copa do Brasil. Fim de jogo lá em São Januário, uma grande festa da torcida do Vasco, e com um jogador a menos, foi atrás do resultado e conseguiu vencer bater o Vitória. 1-0, gol de Andrés Gomes, já com um a menos, já com um jogador expulso, que foi o

0: Barros no início do jogo, aos 16 minutos da primeira etapa, e aí com um jogador a menos no segundo tempo, foi para a rede Andrés Gomes. 1-0 para o Vasco. O Vasco joga pelo empate para chegar à semifinal da Copa do Brasil. Jogo de volta semana que vem, que é muito difícil enfrentar o Vitória lá no Barradão. Todos nós sabemos disso. Mas o Vasco tem a vantagem mínima, a vantagem do empate. Pênaltis na Copa Sul-Americana lá no Monumental de Núñez para River Plate e Santa Fé. Daqui a pouco a gente vai trazer aqui os detalhes, o que vai acontecer nessa decisão de pênaltis, que vai eleger o adversário do Vasco nas quartas de final da Copa Sul-Americana. Em 2 minutos, voltamos para mais análises com Marcos Assunção e Mauro Betting, com as informações direto da zona mista do estádio do Palmeiras, com Aline Fanelli e Maurício Ferreira, e com a palavra dos treinadores do Palmeiras e do Santos, Abel Ferreira e Cuca. Vamos até meia-noite e 15, aqui na nossa jornada desta quarta-feira, Palmeiras 3, Santos 0. 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

0: 11 horas e 35 minutos no horário de Brasília, deu Palmeiras na partida de ida das quartas de final da Copa do Brasil. 3-0, grande vantagem aberta pelo Palmeiras para a partida de volta na próxima quarta-feira, 9h30 da noite, lá na Vila Belmiro. O Palmeiras pode perder por até 2 gols de diferença para se classificar mais uma vez para a semifinal da Copa do Brasil. Primeiro contato com a zona mista, com a área de imprensa do estádio do Palmeiras, da Arena Palmeiras. Maurício Ferreira e Aline Fanelli por lá. Maurício Ferreira pelo lado do Palmeiras. Daqui a pouco a gente vai ouvir o Abel Ferreira por aí, como é que tá a movimentação.
1: É isso, Yuri Queiroga, já estou por aqui na sala de coletiva, onde daqui a pouquinho fala o técnico do Palmeiras após essa vitória por 3-0 para cima do Santos e revitalizada, viu, meu caro Yuri Queiroga? Agora há uma parede por aqui prestando devidas homenagens a grandes nomes da história palmeirense. Então por aqui já Abel Ferreira, Luiz Felipe Scolari, Vanderlei Luxemburgo, Oswaldo Brandão e outros grandes nomes, né? Hoje técnico do Santos, o Cuca está por aqui também, foi campeão brasileiro no comando do Palmeiras naquela temporada de 2016, Marcelo Oliveira, campeão da Copa do Brasil de 2015, Dudu, Rubens Minelli, Filpo Nunes por aqui também. Então, uma das paredes da sala de coletiva agora aqui da Casa Palmeirense, prestando essas devidas homenagens. Tenho certeza que depois o Mauro Betting vai passar por aqui. Tô no aguardo do técnico Abel Ferreira, ainda não apareceu, mas já vai comentar essa vitória do Palmeiras e a boa vantagem pro jogo de volta semana que vem na Vila Belmiro. Lado do Santos por aí, Aline Fanelli. Por

0: enquanto aqui o Cuca também não chegou, mas já está tudo pronto. O banner do Santos está posicionado na sala de coletiva de imprensa da equipe visitante, todos esperando o treinador. Ele não costuma demorar, então talvez chegue em alguns minutos depois daquela reunião tradicional já no vestiário, a reunião de fechamento que os times falam. E tem um detalhe, tá, Yuri, porque o Santos vai ser julgado amanhã no STJD pela 4ª Comissão Disciplinar por causa daquela cusparada de um torcedor no Reinaldo, lateral esquerdo do Mirassol. O torcedor, ele prestou o depoimento, disse que foi no calor da emoção, admitiu o que ele fez, mas disse que foi no calor do momento a reação que ele teve. E aí o Santos pode ser penalizado, desde multa até com perda de mando de campo.
1: É um julgamento que amanhã será feito ainda por uma comissão disciplinar, não é pelo pleno do STJD, como lembrou Aline Fanelli, então será numa das comissões disciplinares do Superior Tribunal de Justiça Desportiva. É mais um, entre tantos problemas que o Santos está tendo que resolver, esse relativo a Santos e Mirassol. Agora, Assunção, pelo lado do Santos, como se não bastasse, agora vai ter um clássico domingo contra o Corinthians. Assim, você fala, a sequência é pesada. Em todos os 20 times da Série A do Campeonato Brasileiro, em algum momento, vão pegar uma sequência pesada desse jeito. Não tem para onde fugir.
2: Não tem para onde fugir. E o Campeonato Brasileiro, eu sempre falo que é um dos campeonatos, se não o mais difícil do mundo. Cada jogo é um clássico, cada jogo é um time grande que você joga contra. E o Santos não tem que escolher. O Santos se meteu nessa colocação que ele está, nessa situação que ele está. Então ele tem que sair dessa situação. O Santos já vem de um descenso, aí vem ainda brigando, no ano anterior brigou e está brigando aí, mas isso é uma questão de gestão, de contratações ruins, de contratações que não deram certo no clube. Então por isso o Santos passa por essa dificuldade, e essa dificuldade são só os jogadores que têm que sair. Não tem outro modo, não tem que escolher adversário, não tem que escolher campeonato. Acho que o Santos tem tudo para treinar mais, para jogar melhor, porque diante do Palmeiras hoje, se jogar do jeito que jogou hoje, vai tomar um sacode lá contra o Corinthians também.
1: Ô Mauro Betting, agora falando do lado do Palmeiras, qual o primeiro recorte dessa opção que foi feita pelo Maurício hoje para a vaga do Alan, já que é algo que vai ser definitivo, já que não tem mais o Alan à disposição?
3: Pois é, tem aquela questão que a gente estava falando, Yuri, Marcos e todo mundo que está aqui com a gente na Band News FM, do Felipe Anderson como ala pela direita. Ele faria uma linha de três zagueiros, possivelmente o Murilo, o Gomes e o Barbosa. E aí o Felipe Anderson, com outra característica, fazendo a ala direita, liberando o Piqueires ou o Arthur pelo lado esquerdo. Mas hoje, até pela maneira como jogou muito bem na segunda etapa o Palmeiras, a tendência é que se faça uma linha de quatro, até porque o Jair pode ser esse terceiro zagueiro na saída, construído a três, mas pode fazer a linha de quatro, né? Eu acredito que seja por aí. O Maurício vinha pedindo passagem, vinha sendo um dos melhores palmeirenses, inclusive na finalização, conclusão. Podia até não articular tanto, mas finalizava bem, tem finalizado bem. A ideia de se manter e se jogar mais vezes com o Vitor Roque e com o Flaco Lopes é ideal, porque foi a dupla que encaixou melhor que a encomenda que eu imaginava e, sobretudo, até da própria ideia do Abel Ferreira. Mas o Palmeiras precisa de mais vezes do Vitor Roque jogando mais do que não ter jogado, diferentemente do Flaco Lopes, que está numa fase brilhante depois da Copa do Mundo, volta muito bem, né? Então, assim, são opções em qualidade e quantidade. Tem o Arias, ainda pode vir até o Paulinho, que não dá para descartar, diferentemente do Alan, por óbvio que está saindo. E o Palmeiras fez muito bem ao mantê-lo e negociá-lo por esse valor e até sair agora, né? Mas não tem o que fazer, vai para o jogo. Mas eu entendo que, assim, a princípio, o GI pela direita, melhor que o Kelvin, ou um pouco mais eficiente, sobretudo no aspecto defensivo, essa linha de três sem o Alan acaba sendo um pouquinho abortada. Mas pelo menos até os próximos momentos, né? O que tem acontecido com o Palmeiras, com o próprio Santos e com outras equipes, e até com o Flamengo, que é o time que tem tido melhor potencial, que tem maior potencial, e estamos falando do atual campeão da América e do Brasil, que é o Flamengo. Está muito difícil haver uma constância, uma consistência no futebol. E isso não é só no brasileiro, mas no Brasil, pelo calendário intenso, insano, mais ainda. Então, o que, digamos, seria, entre aspas, a verdade dessa quarta-feira, na outra pode ser outra completamente diferente.
1: Antes de voltarmos a falar de Palmeiras 3, Santos 0, pênaltis lá no Monumental de Núñez, em Buenos Aires, pelas oitavas de final da Copa Sul-Americana, River Plate e Santa Fé. Tá 4-4, cada um já perdeu uma cobrança, agora vamos para o morte súbita, porque alternadas todas as cobranças são. Então vamos para o morte súbita, um acertou o outro.

0: errou, tchau. O River Plate vai pra cobrança. Fora! Martínez, quarta, mandou pra fora.
1: Que é isso?
2: E olha que já é quarta, hein?
1: Bem colocado.
0: Martínez jogou lá na quarta.
1: É
0: na
1: Inferno Astral.
0: Exatamente. E agora o Santa
1: Fé... Na quinta dos infernos.
0: E agora o Santa Fé vai ter a chance de se classificar. Vai ter a chance
1: cara,
0: de...
1: Cara, que zebraça, hein?
0: É,
1: se isso acontecer, né?
0: O River Plate pode cair nas oitavas de final. Aí a batata do Eduardo Cudê, não assa não, ela tosta de vez, Mauro Betti.
1: Eu prefiro nem fazer nenhum trocadilho, mas aguardemos cenas dos próximos capítulos. Ou, no caso, esse capítulo que você tem que... Não joga pra mim, não joga pra Assunção. Narra aí, hashtag já bombando na internet e no mundo. Narra aí, Yuri.
0: Rota Torres é quem vai fazer a cobrança pra equipe do Santa Fé. Ele com o goleiro Santiago Beltrán. Foi pra bola, partiu, pegou Beltrán! E o River Plate tem a chance de se classificar. Mauro Betting evoca os 60 e tantos, 80 e tantos mil torcedores do River Plate lá no Monumental de Núñez. Mas...
1: Cara, é impressionante. É o estádio hoje, com maior, até mais do que a Signal Iduna Park, né? De presença de torcedores, né? Que jogo, hein, amigo?
0: É. Mas enquanto os pênaltis se desenvolvem, voltando aqui para não perder o foco de Palmeiras e Santos, você falou do Felipe Anderson, o Mauro Betting falou a respeito dessa possibilidade, hoje foi o Maurício, mas entre outras tantas, o Palmeiras, a gente pode dizer que ele está voltando, ou um dia deixou de ter, né? Aquela possibilidade de jogar com um time que mantenha o nível, independentemente de qual time seja aquele escalado pelo Abel Ferreira?
1: Tá quase chegando a isso. E só para reiterar, o Felipe Anderson teria um lugar nesse time se o Palmeiras jogar com um esquema de três zagueiros, ele poderia ser essa opção como ala pela direita. Nesse esquema, Maurício é titular absoluto. Arias também, para mim, não se discute até o retorno do Paulinho. É muita qualidade, quantidade que tem Palmeiras e Flamengo. Então dá para você alternar e dá provavelmente na volta por esses 3-0 de pouco aqui na sua casa agora com 112 anos de vida, de festa, de alegria, de glória do Palmeiras. Dá para imaginar uma escalação mais alternativa. Mas de fato, Yuri, é muita gente boa para o Abel poder trabalhar e poupar.
3: E é bom, Mauro, e é sempre bom quando você tem um elenco, né? Que você pode variar esses esquemas táticos aí, pode jogar com 4, pode jogar com 3 e colocar o Felipe Anderson como ala. O grande problema dos treinadores é quando eles não têm elenco e tem só um time. Isso. E quando você precisa mexer em alguma peça que não tá bem ou tá machucado, você tem problema. Mas o Palmeiras não é o caso do Palmeiras nem do Flamengo aqui no Brasil.
0: Atualizando os pênaltis em River e Santa Fé, Fausto Vera converteu pro River Plate e Scarpetta, não é o Scarpa
2: Fausto
0: não.
2: Fausto Vera.
0: Ele. E Scarpetta, não é Gustavo Scarpa, é Scarpetta. Fez o gol agora pro Santa Fé, quase que o Beltrán pega. Tá 5-5 agora na cobrança de pênaltis. Vamos pra oitava série, daqui a pouco sai o adversário do Vasco na Copa Sul-Americana. Voltando às salas de coletiva por aí. Até agora, só os testes de som, né, Maurício Ferreira?
4: Por enquanto, só, Yuri Queiroga.
2: Aqui também, ainda nada.
0: Então, esperemos ainda. Temos mais uma meia horinha aqui na nossa jornada para ouvir o Cuca pelo lado do Santos, o Abel Ferreira pelo lado do Palmeiras. Mas hoje, o Aline, você mesma destacava ali no final da partida, muita expectativa para ver o que o Cuca falará, certamente será perguntado, sobre essa declaração do Neymar. Né, em plena, o jogo rolando, e ele respondeu, para ter a informação completa, ele respondeu ao Thiago Asmar nas redes sociais, quando havia aquela postagem ali sobre o Neymar não jogar, ele respondeu que não, foi uma decisão da comissão técnica por causa da sequência de jogos. Então, hoje a coletiva do Cuca é interessante por isso também, né?
2: E hoje o Neymar estava respondendo todo mundo, né? Hoje ele estava cronicamente online. Ele passou essa quarta-feira cronicamente online, depois do aniversário ontem de Davi Luca, o primogênito dele, que completou 15 anos. Ele foi... ele teve o nome divulgado na lista de relacionados, mas o Cuca também, às vezes, ele adota essas estratégias, né? Como o mistério. Ah, tá relacionado, mas aí não vai pro jogo. E tem um detalhe, né, Yuri, se a gente imaginar. O Neymar, ele obviamente, ele tem o contato telefônico do Thiago Asmar. Então, se ele quisesse explicar para o amigo, ele poderia ter mandado uma mensagem, mas ele publicou para todo mundo ver. Ou seja, vamos ver qual o discurso agora que vem do Santos. Aparentemente, o discurso

0: isso vai ser o mesmo. Por quê? Porque o Matos falou antes do início da partida, ah, o calendário é insano, a gente precisa controlar a carga. Então vai ser basicamente isso. O que, que a gente tem de fato? A gente tem de fato que o Santos fez 9 jogos em gramados sintéticos desde que o Neymar voltou ao Brasil, voltou para o Santos, e ele só esteve em campo em um deles, que foi em setembro do ano passado contra o Atlético Mineiro. Isso é um fato. Agora, o discurso, ele tem sido outro, né? Eu imagino que o Cuca vai seguir nessa linha, vai falar que é a questão de calendário, que o Campeonato Brasileiro tem uma situação complicada e que ele vai para o jogo domingo.
1: É.
2: Abel Ferreira.
1: Abel Ferreira chegando, então vamos ouvir o técnico do Palmeiras.
2: Está sentando nesse momento aqui na sala de coletiva, o pessoal vai só fazer aquele último teste de som e na sequência já vão autorizar aqui o início da entrevista coletiva do técnico palmeirense, que vai falar depois dessa vitória por 3-0 para cima do Santos e essa boa vantagem para decidir a vaga na semifinal da Copa do Brasil na próxima quarta-feira, 9:30 da noite, na Vila Belmiro. O pessoal só dando aquele ok por aqui para os cinegrafistas, para o pessoal da televisão também, mas em instantes já começa a entrevista coletiva do técnico palmeirense, que vai analisar esse resultado positivo. E claro, de certa maneira, né, Yuri Queiroga, uma boa atuação do Palmeiras, sobretudo no primeiro tempo, algo que o Palmeiras vinha sendo cobrado nas últimas exibições, né, o fato de não ter feito assim bons primeiros tempos nesses últimos jogos. Só esperando o pessoal dar o ok por aqui pra gente começar a entrevista.
1: Estão esperando o Santa Fé bater o último pênalti, quer ver? Bom,
2: qualquer coisa você me interrompe aí, Yuri Queiroga, mas assim que começar a coletiva do técnico Abel Ferreira, eu já te aviso.
3: Não, já tinha até esquecido dos pênaltis, Yuri.
1: Não, mas vai longe, tá 6-6 agora, 10 séries.
3: Gente.
1: Não, aliás, 9 séries, 3 pênaltis perdidos para cada lado, 6-6. Mas vamos esperar aqui, vai começar a coletiva em instantes do Abel Ferreira. Belton Palácios, ex-Cruzeiro, foi quem fez agora. Começou agora.
4: Abel, boa noite, Gustavo Soler da TMC. Uma noite muito especial, né, para o torcedor palmeirense no dia do aniversário do clube. Uma vitória importante num clássico contra a equipe do Santos. Mas queria a sua avaliação não só do jogo, mas das mudanças que você acabou fazendo, né, para a partida de hoje. O John Arias jogando agora pelo lado direito desse setor do meio barra ataque. O Maurício virando seu meia pela esquerda. Como foram as conversas com esses jogadores para a montagem do time de hoje para essa partida contra o Santos? Boa noite.
5: Boa noite. Olha, em primeiro lugar eu gostaria de dar os parabéns ao nosso Palmeiras. Em segundo, dedicar esta vitória ao Lito. E que Deus lhe possa dar toda a força que ele precisa e que continue até ao fim. Que não desista. É o que eu lhe posso dizer. Em relação à pergunta... É um dia especial para todos nós, não é só para os nossos torcedores. Palmeiras é de todos nós, é dos torcedores, é da comissão técnica, é dos jogadores, é do staff, é dos funcionários, é todos aqueles que gostam e amam e seguem o Palmeiras. Portanto, hoje é um dia especial para todos nós e, logicamente, também para os nossos torcedores, porque fazem parte daquilo que nós chamamos a família Palmeiras. Desde 2020, desde que eu cheguei ao Palmeiras, a única constante que existe, pelo menos para aqueles que são mais atentos e entendem, a única constante é a mudança. Mudança a todos os níveis. Criamos internamente, com a ajuda de todos, uma cultura. Para se criar uma cultura tem que se criar hábitos, e para se criar hábitos é preciso uma exigência, e para criar exigência é preciso processos. Eu falo daquilo que eu conheço, nós sabemos que o Palmeiras tem 112 anos de história, vocês olham para essas paredes que estão aí, e o último sou eu, mas eu só sou porque os outros foram, ou eu sou porque os outros foram, e portanto... tem sido esta a minha sina como treinador, é todos os anos andar à procura, foi assim no Braga, vendendo muitos dos melhores jogadores que tínhamos, foi assim no PAOK, no Braga 2 meses e meio na formação, em que vendemos um jogador da formação, na equipa principal 2 anos, em que vendemos 2 ou 3 jogadores, e andamos sempre à procura de soluções. No PAOK, idem aspas,

0: E no Palmeiras, então, 6 anos de trabalho e uma dificuldade e um desafio muito grande, estar sempre à procura de soluções de jogadores que são vendidos por valores que permite hoje ao Palmeiras muitas vezes dizer que não, hoje, mas se vocês se lembrarem, as minhas duas primeiras contratações que fizemos foi o Kusevic e o Breno. Há 2 anos atrás, muitos acusavam a nossa presidente por não contratar, por ser uma pessoa visionária, por ser uma pessoa que entende e percebe o futebol mais que muitos e sempre olhou para o futebol com responsabilidade, sem perder a ambição de lutar sempre por títulos. E como tu disseste bem, parece que é fácil. Tu olhas para as equipas que estão no Brasil, quantas apostam como nós apostamos nos jovens e que lutam pelos mesmos objetivos. Nenhuma. Nenhuma. Nenhuma. Portanto, é mérito muito daquilo que se faz na formação e no recrutamento da formação. Todos vocês sabem que a nossa presidente investe muito juntamente com a sabedoria do nosso diretor João Paulo naquilo que tem que ver com o recrutamento. Vocês sabem que nós temos, não há nenhum jogador que suba à equipa profissional vindo da base sem o Castanheira dar o aval dele. Não há nenhum. O Castanheira é a pessoa responsável da comissão técnica a dar o aval para esses jogadores subirem e o treinador decide, como estavas a dizer há pouquinho, decide quando é que deve ir, os jogadores devem ir para a Disney, ou quando é que deve treinar, quando é que deve meter. Tenho a certeza hoje que o Heitor entrou hoje e estava todo cagadinho. Faz parte. É bom que ele entenda que a cobrança é grande, mas é assim que começa, aos pouquinhos, um bocadinho de cada vez. Hoje 5 minutos ali, mais 20 aqui, e é isto que lhe vai dar também ao longo do tempo, como temos feito com muitos aqui. Parece fácil, mas é um trabalho feito não só pela base, não só pela comissão técnica, também pela nossa presidente Leila Pareira, também pelo nosso diretor Barros, que poucas pessoas sabem o quanto ele cuida e trata não só daquilo que ele faz dentro do CT, mas sobretudo extra-campo. E não posso deixar de não falar de todo aquilo que é o nosso staff, o nosso núcleo de saúde e performance, da nossa nutricionista, da nossa psicóloga, de todos os recursos que nós temos dentro do clube que nos ajudam a que estes jogadores sejam, entre aspas, formados na base e educados na base, mas exponencialmente potenciados na equipa principal. Fruto desta organização, fruto destes processos, e ao longo de 6 anos, como vocês podem ver, criamos uma cultura. E sorte tenho eu.
1: Cuca.
2: E tem suas razões, vocês sabem. Então foi o tal do controle de carga, ele não poder ter uma sequência em poder desenvolver o futebol dele ao natural, jogando hoje, jogando domingo que vem, jogando na quarta que vem, o segundo cartão, os dois cartões que ele tem. Então, uma série de fatores fez com que a gente tomasse essa decisão. Ele tá isento, por ele teria vindo jogar. Então, é uma responsabilidade da comissão técnica também. E a outra, o que que era? Não, ele está criticando a ele, a mim, aos companheiros, porque é verdade, o que ele falou é pura verdade.
3: Cuca, Felipe Camargo de Olho no Peixe, 3-0 contra, é possível ainda buscar reverter isso ou dentro dessa maratona é focar no Campeonato Brasileiro, porque o Santos vive uma realidade bem complicada, você tem 2 jogos seguidos fora de casa e corre o risco, em caso de tropeço no domingo, de voltar à zona do rebaixamento. É possível sonhar com a Copa do Brasil ou agora é hora de focar no brasileiro?
2: Focar no brasileiro, domingo é o Corinthians, outro grande adversário. Nos remontar, juntar forças um do outro, de onde a gente puder, de todas as formas, o momento vai ser duro, porque nós não representamos bem ao clube, ao torcedor, e isso aí é inadmissível, principalmente para o torcedor, ele tem toda a razão, e nós temos que nos

0: fortalecer mais, né? Em todos os sentidos. Domingo é outra competição, é outro jogo, e daí a gente vê o que acontece domingo para pensar na quarta-feira. Mas futebol, tudo pode acontecer.
1: Vamos à última pergunta.
0: Não precisa a última, não, pode deixar. Segue o baile. Cuca. Tá bom, vai lá, já vai.
2: Cuca, tudo bem? Já foi questionado sobre a questão do Neymar, mas agora eu pergunto sobre o Gabigol, porque é do torcedor esperar que quando você não tem o Neymar como grande jogador, você tenha o artilheiro, aquele que é o terceiro maior artilheiro da Copa do Brasil, artilheiro do Santos na temporada, muito participativo. No jogo passado, ele saiu um tanto quanto infeliz com a troca. Você até falou na coletiva que era mais fácil você entender ele do que ele te entender naquele momento. Uhum. E hoje ele acaba indo para o banco de reservas em um Santos que não conseguiu, com a figura do Cabadeiro, ter esse centroavante, esse jogador com presença ali, para pelo menos segurar a bola no primeiro tempo. Qual foi o critério e o que tirou o Gabigol dos titulares de hoje?
0: Não tem um motivo, né? Nós pensamos numa estratégia, nós não conseguimos segurar a bola no segundo tempo também, tampouco finalizamos. Então, a estratégia, até tomar o primeiro gol, ela estava dentro do script. Nós estávamos até com o controle do jogo. A partir dali, tudo que você falar, você tem razão.
1: Cuca, boa noite. José Edgar de Matos, do GE. Muitos comentou nos últimos dias sobre a possibilidade da contratação do Arthur, né, volante do Grêmio. Teve um nome vinculado ao Santos. Claro que há uma barreira complicada que o clube vive com a questão do transfer ban, mas quero te perguntar se você pode passar informações para o torcedor em relação a esse nome, se há uma negociação em andamento, se é um jogador que te agrada. Afinal, em que pé se encontra esse possível reforço para o Santos para o segundo semestre?
0: Nós perdemos 6 jogadores na janela, perdemos 6, não contratamos 6. E faz falta para qualquer equipe, elenco. Então, a gente tem tido baixas, né? Como hoje tivemos mais uma vez o Lucas, e a gente não tem tanta recomposição, então a gente tem que ser criativo nesse aspecto. O Arthur é um grande jogador, mas não cabe a mim, né? Tem um transfer ban, e a gente tenta aqui pôr o salário em dia dos jogadores, né, para priorizar isso, às vezes é mais importante do que contratar, enfim. Vamos entender que a gente tem que melhorar o que a gente tem aqui e se puder trazer alguém seria ótimo.
3: Cuca, Fabiano Farac da TMC, você, em uma das respostas, assumiu também a responsabilidade. Onde você acredita que errou no jogo de hoje? Você está satisfeito com o teu sistema defensivo?
0: O sistema defensivo não é a linha de zaga, não são os laterais, é um conjunto, né? Quando você jogos atrás não tomou gol, a zaga era boa. Hoje você tomou, no primeiro tempo foi um, até tomar o segundo gol, eu tinha defendido bem, o Palmeiras tinha tido mais números de escanteio, mas não criava. E uma bola daquelas, a gente tinha estratégia para o segundo tempo também, mas esse segundo tempo ele tinha que caminhar no 0-0, pelo menos. Então, quando você toma aquele primeiro gol, é um baque muito grande, e em cima da hora tomar o segundo, fica muito difícil reverter, né, pela qualidade que o Palmeiras tem, pelo nível de jogadores jogando, e no banco de reserva também, fica muito complicado.
4: Cuca, boa noite. Everton Ramos aqui da Rádio Bandeirantes. O Neymar, nas redes sociais, há pouco, ele atribuiu a comissão técnica por não estar presente, né, no duelo de hoje. Você já comentou sobre isso. A mesma comissão técnica que faz ali, que define a lista de relacionados. Queria que você explicasse um pouco da estratégia de colocar o nome dele, se você se arrependeu de não trazer o camisa 10 para o jogo de hoje.
0: Ele estava relacionado, porque até o último momento a gente ficou discutindo a vinda dele ou não. O gramado sintético, o desgaste, o risco de perda, a importância dos jogos que vêm, segundo cartão. Então não é um motivo apenas, né? São diversos. Não sei, se arrepender não é, eu acho que não é a palavra. Agora ele faz muita falta para nós, lógico, ele dentro do campo, ele engrandece muito a nossa equipe.
5: Oi, Cuca. Sou Henrique Farinha, do bloco, sou santista, queria fazer a pergunta. O Santos tem muitos jogadores que não se caracterizam pela intensidade.

0: Arthur seria mais um jogador com esse perfil. Se o Santos conseguir quebrar o transfer ban, você não acha que seria o caso de trazer jogadores de um outro tipo, mais dinâmicos, que deem mais intensidade ao time e à partida?
1: Bom, seria ótimo, né? Mas onde que está? Quanto custa? Tem que ver tudo isso, né? Encontrar, a gente encontra, mas daí custa uma fortuna. E daí como é que a gente vai fazer, né? O cara falou agora há pouco aí, o cara, desculpe, né, jeito, não me lembro quem foi de vocês que há 10 anos o Santos não tem um título, né? Quem foi? Isso eu penso todo dia. Eu, a coisa que eu mais queria era ir naquela praça e poder pôr um trio e comemorar com o torcedor. Eu não quero ser campeão para mim, eu quero ser para o torcedor. Então, não adianta agora aqui culpar A, B ou C, a culpa maior é minha. E eu vou me levantar, vou me fortalecer, domingo é outro jogo e eu vou tirar deles mais do que eu tirei hoje. Pode ter certeza, eu não vou aceitar. E quarta-feira é outro jogo e eu vou tirar mais do que tirei hoje. E assim que vai ser. Vamos buscar força de onde, de todas as formas que a gente pode buscar e não aceitar a derrota com naturalidade como a gente aceitou hoje. Isso é a coisa que mais me dói.
2: Aqui, Rafael Falino, no canal do Mocete, História Santista. A gente sabe que não foi você que participou da montagem do elenco, inclusive nem do transfer ban, mas me intrigou você vir aqui com essa equipe, conseguir fazer um bom resultado de 1-1 e hoje você muda a equipe. Então, trazendo um pouco dos números, naquele jogo você teve um total de 14 chutes contra 22, 4 grandes chances do Palmeiras contra 2 suas e o Carlos Miguel acabou fazendo defesas. Hoje não foi o caso. Por que que você não entrou com a mesma escalação que o primeiro jogo, por mais que Arão e Luan Pérez estivessem fazendo uma boa dupla de zaga?
1: Eu não me lembro agora de cabeça qual era a escalação, e certamente eu acho que a zaga foi praticamente a mesma, né? Foi a mesma zaga, foi o mesmo volante. O Rolês e Barreal, então repetiu-se 8, 9 jogadores, o Bom Tempo ainda não está na condição ideal. A zaga foi praticamente repetida integralmente, só que aquele jogo nós jogamos melhor que hoje. Hoje nós não jogamos bem. Me aponte um jogador que depois que nós tomamos o gol, jogou bem. Nós não conseguimos jogar bem nenhum. Então, quando você tem 7, 8, 9 jogadores que não rendem o que podem durante a partida, você vai perder. E foi o que aconteceu.
3: Oi, Cuca, tudo bem? Boa noite. Roberto Veloso, da GTV, aqui atrás. O torcedor do Santos hoje vai dormir muito magoado, né? Muito dolorido com uma derrota do jeito que foi no Clássico e pensando também no que fazer para a próxima quarta-feira. Você sempre foi um cara muito esperançoso, né? Que buscou ver coisas boas. O que que você consegue ver de coisas boas para dar esperança para esse torcedor acordar amanhã pensando que consegue reverter o resultado na próxima semana?
1: O que eu consigo ver de coisa boa é a hombridade de cada um que esse grupo tem. O que eles já passaram esse ano, o que eles passam, e eu não preciso entrar em detalhes do que eles passam. Nenhum deles pôs a faca no pescoço de ninguém. É um grupo de homens que hoje foram muito mal, mas que eles têm que levantar a guarda porque domingo tem mais. E nós vamos para a luta, seguir forte. Quem sabe domingo é outro dia e uma outra história. Valeu, obrigado.
4: Tem mais uma.
1: Mais uma?
4: Tudo bem, boa noite.
1: Essas últimas aí.
4: Só para ficar claro, a tua decisão do Cabadeiro no lugar do Gabigol, que naturalmente seria o centroavante do time, ela foi só em relação ao aspecto técnico ou teve algo disciplinar? Só para deixar claro para o torcedor.
1: Não, foi aspecto técnico. Eu planejava o Cabadeiro junto com... Assim, eu não gosto de falar de tática porque não é o último jogo da vida, então tem muita coisa que vai rolar ainda, né? O Palmeiras é um time que joga com marcação individualizada, quase que o campo todo. Se você olhar os jogos passados, eles fizeram 5 Vasco, fizeram 5 Internacional, eles têm uma marcação individualizada o campo todo.

0: Não deu certo. Mas a ideia era boa, mas não deu certo. Se eles têm uma marcação individualizada e eu conseguisse ter no último terço três jogadores meus rápidos para três deles, que era a ideia dos três zagueiros que eles jogam, com o Giai e com os outros dois zagueiros, eu ia ter vantagem. Eu ia tentar achar o espaço para o mais veloz meu. Foi isso que eu planejei, foi isso que nós treinamos e que, infelizmente, no jogo não conseguimos fazer. Até tivemos umas bolas para fazer e erramos uns passes relativamente fáceis, que se você consegue sair na frente, vira um outro jogo. A impaciência do estádio ia virar o torcedor. Ele já estava reclamando um pouco do jogo mesmo no 0-0. A pena foi ter tomado o primeiro gol e da forma com que foi. Eu acho que era um gol que a gente poderia ter evitado.
1: Encerramos a entrevista.
0: Valeu, obrigado.
2: Vamos agora pegar o finalzinho aqui da entrevista coletiva do Abel Ferreira.
3: Ele disse ao presidente que podia assinar até 2035, mas já disse não, 2030 está bom. Nós sabemos que é um jogador que tem um caráter, tem uma personalidade e nos ajuda muito. É outro dos que ajuda na valorização dos nossos moleques quando chegam à equipa principal, porque é muito fácil estes moleques trabalhar com estes jogadores que os acolhem, que os tratam pelos nomes, que os respeitam, que os ajudam. E alguns deles lutam pelos mesmos lugares. Eu estou a falar, por exemplo, do Vítor Reis, vocês se lembram, jogou Libertadores connosco. Mas ele vinha de uma lesão, não sei se foi alguma coisa que ele sentiu mais. Amanhã vamos ter essa resposta, não te consigo dar uma informação mais clara. Olha, eu acho que em relação ao legado, só o tempo vai dizer o que é que foi daqui a 15, 20 anos, talvez. Quando eu tiver aí uns 70 anos, talvez a gente possa entender o que é que todos nós fizemos no período que nós trabalhamos juntos. Mas uma coisa eu tenho a certeza. Eu vou deixar o clube muito melhor do que o que eu encontrei. Isso eu tenho a certeza absoluta. Não sei quando é que eu vou deixar, mas vou deixar o clube, quando eu deixar, muito melhor do que quando eu encontrei. Isso para mim é o suficiente.
4: Abel, boa noite, tudo bem? André Neto, Rádio CBN. Queria até entrar de novo na história do Giai, porque acho que você já vinha buscando alguém que pudesse te dar um pouquinho mais de apoio ofensivo naquela, às vezes, linha de três mais atrás, com ele fazendo essa função pela direita. E ele já vinha batendo na trave nessa primeira participação em gol no Palmeiras há algum tempo. Hoje também poderia ter feito gol, não saiu. Mas eu queria fazer a pergunta mais em relação ao desenvolvimento técnico, tanto do Jai quanto do Flaco Lopes, que hoje mais uma vez fez um gol de fora da área, destravou um jogo que estava complicado para o Palmeiras até aquele momento. Queria te perguntar sobre esse trabalho para aprimorar a parte técnica desses jogadores, que dedicação não falta, mas que às vezes na parte técnica pecam um pouco. Obrigado.
3: Assim, eu não treinei diferente de há 15 dias ou há uma semana atrás, onde aí perdemos no Fluminense e estava tudo mal. O treinador é o mesmo, a forma de treinar é a mesma. Agora é verdade o que tu estás a dizer, e quem é inteligente entende que muitas vezes, para a equipa começar a desempenhar, né, as equipas vêm aqui todas fechadinhas, à espera de uma transição, à espera de um contra-ataque, à espera de uma bola parada. Eu nunca vi as equipas a respeitar tanto o Palmeiras como respeitam hoje. Já disse aos jogadores que eles dão a vida para nos ganhar, todos no Brasil nos querem ganhar, e nós temos que entender que temos que fazer o mesmo. Não podemos ter dias de folga, não podemos escolher jogos. Não podemos. É isto que eu sinto ao longo dos anos. As equipas vêm aqui, o treinador não precisa de motivar ninguém para vir jogar contra o Palmeiras. Todos querem ganhar ao treinador de Palmeiras, todos querem ganhar aos jogadores de Palmeiras, todas querem derrotar o Palmeiras. Isso sente-se e vê-se dentro das quadras. Os meus jogadores têm que entender que, só estando na máxima força, quer a nível técnico, quer a nível tático, mas a nível técnico faz toda a diferença. Faz toda a diferença ter os teus jogadores, e não estão todos ainda no mesmo nível. Há jogadores que ainda estão um pouquinho atrás do, mas é importante ver o Giai a crescer, não é? Eu, quando faço a minha avaliação, porque eu faço a avaliação do nível dos jogadores, eu sei que há jogadores que já entregaram mais e que hoje não estão a entregar aquilo que podem, mas nós sabemos que podem, e há outros que estão a entregar aquilo que nós esperamos deles. Falas-me do Lopes, é isto que nós esperamos dele. Se vai fazer golos de todos os jogos, não vai fazer golos de todos os jogos, mas ele tenta, ele arrisca. Portanto, é bom vê-lo assim, porque as pessoas vão lhe dar moral, porque as pessoas o vão elogiar. Digo-lhe também cuidado, porque quer o elogio, quer a crítica, são impostores. O problema é que às vezes nós acreditamos. Acreditamos quando dizem que nós não somos bagres, como, eu não digo todos dentro da sala, mas apostaria que 90% que estão na sala, quando fizeram a análise, o criticaram de cima a baixo. Nem ele agora é o melhor jogador do mundo. É só isso, é que é o elogio e a crítica muitas vezes são impostores. Nem quando nos criticam, a gente deve acreditar naquilo que dizem, mas devemos fazer uma análise e ver há coisas que temos que melhorar. Nem quando dizem que agora sou o melhor jogador do mundo ou o melhor treinador do mundo, agora já ninguém pode comigo. Cuidado, que isso também é perigoso. Então, é isso que nós esperamos dos jogadores e, logicamente, quando os jogadores estão criativos, estão inspirados, quando uma equipa vem aqui praticamente defender bem para contra-atacar e está certo, e está certo na mesma, e a tua equipa não está inspirada, fica sempre muito mais difícil. Agora, nós sabemos que o treinador está sempre nas mãos ou nos pés dos jogadores. Quando estão criativos, quando estão fluidos, quando estão leves, é sempre muito mais fácil. E é verdade, eu acho que, não sei, mas nos últimos tempos talvez tenha sido o jogo com mais oportunidades flagrantes nós criamos.
4: Abel.
2: 12:13, a gente ouviu trechos da coletiva do Abel Ferreira e também do Cuca falando sobre a derrota pro Palmeiras e sobre a situação também do Neymar, dele não ter jogado. O Abel Ferreira falando desses 3-0 no dia dos 112 anos do Palmeiras. Vou começar a me despedir da galera. Marcos Assunção, grande abraço para você, até a próxima.
1: Valeu, Yuri, obrigado, abração. Valeu, Maurão, abraço, boa noite.
5: Valeu, Marcão.
1: Tchau.
2: Valeu, Mauro Betting, grande abraço para você, até a próxima.
5: Valeu, botando a camisa aqui, tá um frio desgraçado aqui, se o ar-condicionado do mundo funcionasse como o ar-condicionado daqui da Band News na Casa Palestrina, o mundo seria mais gelado. Valeu. Nossa. Gente, um abraço.
2: Aline Faneri, grande abraço pra você, a última do Santos.
6: Valeu, Yuri, a gente viu o Cuca bastante abatido, né, na entrevista coletiva, lamentando o elenco curto, deu a justificativa sobre o Neymar, falando que foi um conjunto de fatores, o fato dele estar pendurado, gramado sintético, controle de carga, e falou que vai tentar tirar o máximo dos jogadores para o clássico contra o Corinthians no domingo, às 16h, em Itaquera, com transmissão da Band News FM.
2: Valeu, Aline, aquele abraço. Maurício Ferreira, aquele abraço para você também que está aí na coletiva do Abel Ferreira.
7: Valeu, Yuri. Um abraço. Coletiva já nas últimas perguntas por aqui. Domingo, então, o Palmeiras volta a campo pelo Campeonato Brasileiro. Líder da competição encara o Mirassol fora de casa no Maião, interior de São Paulo, às 18h30, antes desse jogo de volta contra o Santos, quarta-feira da semana que vem, na Vila Belmiro. Valeu, Yuri. Abraço a você, aos ouvintes da Band News FM. Fui!
2: Você ouviu aqui na Band News FM, Palmeiras 3, Santos 0, com Silva Júnior, Mauro Betting, Marcos Assunção, Maurício Ferreira, Aline Fanelli, comigo, Yuri Queiroga, pela ida das quartas de final da Copa do Brasil. Jogo de volta semana que vem, quarta-feira, 21h30, lá na Vila Belmiro. Grande abraço a todos. 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
2: Vem aí o Jornal da Noite com o Felipe Vieira.
12: Aumento da procura para crianças e adolescentes. A Sociedade Brasileira de Pediatria fez um alerta sobre o perigo do uso sem acompanhamento.
13: A Letícia, de 16 anos, vive uma luta contra a obesidade e seus efeitos, como colesterol alto e pré-diabetes. Por orientação médica, há 2 meses... começou o tratamento com as chamadas canetas emagrecedoras.
14: Quando a médica olhou assim, o nível de insulina dela, a médica falou, não tem nem que pensar, testa um, testa outro, vê qual que seu corpo adapta melhor, vamos fazendo os exames junto, vai ajustando a dosagem, que isso é importantíssimo também.
13: No Brasil, esses medicamentos são indicados em 2 casos para crianças e adolescentes. acima de 10 anos para crianças com diabetes tipo 2, acima de 12 anos para tratamento de obesidade diagnosticada.
15: Quando envolve crianças e adolescentes, a maior preocupação hoje é com o uso dessas medicações com a finalidade apenas estética. E essa procura, que já é contraindicada para os adultos, tem se tornado cada vez mais frequente nos consultórios pediátricos.
13: A nota divulgada esta semana aponta os riscos do uso sem indicação e acompanhamento médico, entre eles déficit de crescimento e desenvolvimento hormonal na puberdade, provocados pela baixa ingestão de alimentos, perda de massa muscular, problemas de autoimagem, aumentando as chances de transtornos alimentares. O objetivo é atualizar e esclarecer os pediatras sobre o uso desses medicamentos, evitando a banalização das prescrições. A Sociedade Brasileira de Pediatria orienta que, antes de prescrever, o médico deve verificar o grau de obesidade, se há complicações associadas, fatores de risco e se a criança ou adolescente já fez algum tratamento antes.
16: Já existe uma banalização entre os adultos. A gente tem que tomar muito cuidado com as crianças. E existe todo um tratamento que tem que ser feito, inclusive exercício físico, inclusive a correção da alimentação dentro de casa, inclusive conscientizar os pais que não adianta simplesmente medicar, é preciso corrigir a alimentação.
12: O governo federal decidiu processar o Discord e pede R$500 milhão da plataforma por não garantir a segurança para crianças e adolescentes.
17: A ação civil pública foi protocolada na Justiça Federal de Brasília e pede que a empresa pague R$500 milhões em indenização por danos morais coletivos. A Advocacia Geral da União alega que a plataforma se negou a assinar um termo de ajustamento de conduta para se adequar às regras do ECA Digital.
18: Esta ação representa que a tolerância do Estado brasileiro é zero para esse tipo de prática. Todas as empresas que queiram participar do ambiente digital brasileiro são bem-vindas, mas devem cumprir integralmente a legislação brasileira.
17: O governo exige que o Discord adote medidas para evitar a postagem de conteúdos e transmissões que coloquem crianças em risco. A plataforma já tinha sido obrigada a suspender as lives depois do suicídio de uma adolescente de 13 anos. Em nota, o Discord chamou a ação da AGU de desproporcional e disse que qualquer sugestão de falta de cooperação é incorreta. Ontem, a Agência Nacional de Proteção de Dados multou outra plataforma, o TikTok, em quase R$154 milhões. Um dos motivos alegados foi o acesso, por parte de crianças e adolescentes, a conteúdos impróprios, mesmo sem conta na rede social. Outra fragilidade constatada é a coleta inadequada de informações dos usuários. A NPD determinou que todos os dados desse público sejam deletados.
19: Quanto mais informações eles têm, mais fácil é mapear o comportamento e desenvolvimento daquelas decisões de compra, de saúde, de interesse. Por quê? Porque os espaços de plataformas, de publicidade como todo, eles precisam de muitas informações para direcionar da maneira correta.
17: Os pais da Júlia resolveram vetar o acesso ao TikTok depois de perceberem que a filha estava exposta a conteúdos impróprios.
20: Tinham conteúdos com teor sexual, questões de violência. Por mais que você selecionasse ali os filtros da plataforma, ainda vem, o algoritmo ainda fica ali mandando coisas que são inadequadas, inapropriadas para a idade dela.
17: Aos 8 anos, ela já aprendeu a lição.
21: Eu acho que criança não deve ter celular nem redes sociais, porque na rede social tem coisas que não é para criança. Então eu concordo.
12: Mais importante que ela concordar é os pais saberem os riscos que estão deixando os filhos serem expostos. Então, pais, a responsabilidade é nossa. João Carlos Mansur, o ex-dono da REAG, uma gestora de fundos de investimentos, entregou uma proposta de delação premiada. Vamos a Brasília saber os detalhes com a Natália Paz. Boa noite, Natália.
0: Boa noite, Felipe. O foco da delação é o dono do Master, Daniel Vorcaro, que está preso e é investigado por fraudes bilionárias. Mas pelo menos outros dois políticos são citados. O ex-líder do governo no Senado, Jax Wagner, e o candidato do União Brasil ao governo do Estado, ACM Neto. Os dois negam irregularidades. Jax Wagner disse que não conhece João Carlos Mansur e que nunca teve relação com a REAG. ACM Neto disse que aplicações em um fundo ocorreram de forma...

0: segunda maior cidade de Alagoas e considerada estratégica na campanha. Na última eleição, o pai do candidato do PL, Jair Bolsonaro, perdeu no interior e venceu na capital, Maceió. Flávio participou de uma carreata até o centro da cidade. Repetiu que pretende manter o Bolsa Família em um eventual governo. Disse que vai integrar os atendimentos federal, estadual e municipal na saúde. E falou em desenvolver o Agreste por meio do agronegócio e de ferrovias. Também prometeu combater facções criminosas.
1: E é por isso que o Nordeste vai vencer junto com a gente, com o Alfredo Gaspar, lá em Brasília. Gente, o Brasil só vai ser grande quando o Nordeste for grande. O Brasil vai vencer junto com o Nordeste, junto com a Arapiraca.
0: Ausência sentida na recepção a Flávio em Maceió, o ex-presidente da Câmara e candidato ao Senado, Arthur Lira, apareceu brevemente em um dos compromissos da campanha. Ceará e Pernambuco serão os próximos estados no Nordeste a serem visitados pelo candidato do PL. A avaliação é que nesses locais também há dificuldade em reproduzir nacionalmente as alianças fechadas no plano estadual. A Polícia Federal recebeu hoje parte dos dados da investigação da Polícia Civil de São Paulo sobre o financiamento do filme Dark Horse, sobre a vida do ex-presidente Jair Bolsonaro. O compartilhamento das informações foi determinado pelo ministro Flávio Dino, do Supremo. A PF quer o material original do inquérito aberto pela Polícia Civil de São Paulo, que envolve a produtora do filme, a Go Up, para seguir na apuração sobre o destino do dinheiro. A suspeita é que Daniel Vorcaro tenha repassado cerca de 60 milhões de reais para a obra. Delegados querem saber se os recursos foram usados para manter o ex-deputado Eduardo Bolsonaro nos Estados Unidos. Assim que receber os dados, a PF pode solicitar à Procuradoria-Geral da República e ao próprio STF a federalização da investigação. Flávio Bolsonaro já disse que o financiamento do filme foi um negócio privado e afirmou que a produtora teria prestado contas do dinheiro recebido, o que a PF quer apurar.
2: Lula se reuniu hoje com os presidentes do Senado, Davi Alcolumbre, e da Câmara, Hugo Mota.
3: Foi um almoço no Palácio da Alvorada. No cardápio, várias apostas eleitorais de Lula. Entre elas, a escala de trabalho 6x1 e a PEC da Segurança Pública.
4: A hora que o Senado votar a PEC da Segurança, eu imediatamente vou criar o Ministério da Segurança Pública e discutir um orçamento para que a gente possa definitivamente, pactuando com os estados e com os municípios, que tipo de segurança que a gente vai querer nesse país e qual é o papel de cada ente federado.
3: A medida provisória da taxa das blusinhas também foi tratada. Editada pelo governo em maio, a MP zerou temporariamente o imposto de importação de 20% para compras internacionais de até 50 dólares. Caso o texto não seja votado até 9 de setembro, a alíquota volta a ser cobrada na véspera da eleição. Hugo Mota anunciou que uma comissão mista será criada na próxima semana para tratar da MP da taxa das blusinhas. E na sequência, será analisada nos plenários da Câmara e do Senado. Sobre os temas que estão no Senado, Davi Alcolumbre afirmou que a Casa vai analisar o marco legal de minerais críticos e o projeto que trata da criação de data centers. O chamado esforço concentrado deve ser feito na semana que vem. Nos bastidores, integrantes da campanha de Lula avaliam que o avanço das pautas prioritárias no legislativo pode impactar positivamente a tentativa de reeleição do presidente. No campo jurídico, a campanha de Lula acionou a Justiça Eleitoral contra os candidatos Ronaldo Caiado, do PSD, e Renan Santos, do Missão, por declarações feitas no debate da Band, evento em que o petista não compareceu. Os pedidos incluem a retirada das redes sociais dos cortes em que Lula é citado, a proibição de novos impulsionamentos e a aplicação de multa de R$30 mil para cada um. Segundo os advogados da campanha, os adversários transformaram o debate em um espaço de ataques diretos, com afirmações falsas e ofensivas para atingir a reputação do presidente e influenciar o eleitorado.
2: Veja agora como

0: foi o dia dos outros candidatos à presidência. Ronaldo Caiado visitou o Santuário da Penha, na zona norte do Rio de Janeiro. O candidato do PSD declarou ser contra o uso de câmeras corporais em policiais. Segundo Caiado, a medida serviria para proteger os agentes de segurança que lutam contra o crime organizado.
1: Eles estão ali pilotando drone para lançar granada para matar pessoas de outra facção ou, se não, policiais militares. Então, você vê. E aí as pessoas me perguntam, olha, governador, mas aí o senhor não vai botar câmera nesses policiais? Não, não vou. Nós estamos em guerra. Me mostre o lugar no mundo que guerra tem câmera no policial.
0: Augusto Cury, do Avante, cumpriu agendas em Montes Claros, no norte de Minas Gerais. Ele visitou o mercado central da cidade e se reuniu com empresários da região. Renan Santos, do Missão, não teve agenda pública hoje. A agenda dos candidatos na busca por votos. Veja no comentário de Fernando Mitri.
2: Flávio Bolsonaro visita o Nordeste, região que é seu maior desafio, como no estado de Alagoas, o primeiro desse roteiro, onde Lula lidera na pesquisa Quest, que acaba de sair, com 44% contra 29%. No segundo estado agendado, Pernambuco, a diferença é maior. 55 a 19, com os dois candidatos ao governo, Raquel Lira e João Campos, fechados com Lula. E no outro estado, previsto no roteiro, Ceará, a pesquisa mais recente dava 55 a 22. Flávio trabalha por lá agora, na região, tentando reduzir as diferenças, com a mesma dificuldade que Lula enfrenta nos estados do Sul. No Sudeste, predomina um empate técnico, o que vai abrindo caminho para um resultado final com uma diferença muito pequena. Na última eleição, Lula ganhou por uma diferença de 1,9%, 1,9% dos votos válidos. Agora, mesmo considerando a fragilidade das comparações entre números de pesquisa e a realidade das urnas, não é difícil prever com segurança, pelo quadro de agora, que pode mudar, mas pelo quadro de agora, que a expectativa aponta para a possibilidade de um resultado ainda mais apertado do que aquele de 2022. Felipe.
0: Obrigado, Mitri. O Senado deve voltar a discutir na próxima semana a proposta que acaba com a jornada de trabalho 6x1. Vamos novamente a Brasília saber os detalhes com a Natália Pazzi.
3: Felipe, é a última semana de esforço concentrado antes das eleições. O acordo fechado entre o presidente Lula e os presidentes da Câmara e do Senado é para pautar a proposta na Comissão de Constituição e Justiça na quarta que vem. A base do governo quer levar ao plenário no mesmo dia, mas há resistência da oposição e do setor produtivo. Davi Alcolumbre e Hugo Mota sinalizaram que não há tempo hábil para isso e que a conclusão da votação deve acontecer apenas depois de outubro. O compromisso agora é com o avanço da PEC da Segurança Pública. O fim da escala foi aprovado em maio pela Câmara. Prevê que os trabalhadores vão ter 2 dias de folga na semana sem ter desconto no salário. É com você.
0: Obrigado. Veja a seguir no Jornal da Noite. Meta pagará bilhões depois de acordo na Justiça em processo sobre vício de jovens nas redes sociais. Justiça autoriza recuperação judicial do grupo Habibs e Ragazzo. Força bruta no Japão. Centenas de voluntários puxam torre e mudam castelo de lugar. E ao vivo aqui no estúdio, Fernandinho Fernandes conta tudo sobre os Jogos da Noite pela Copa do Brasil. Em instantes, aqui no Jornal da Noite.
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3: Meia-noite, 34 minutos pelo horário de Brasília. Bom dia para você que acompanha a Band News FM nessa madrugada de quinta, hoje 27 de agosto de 2026. Eu, Stephanie Toso, já estou por aqui, te faço companhia durante os intervalos do Jornal da Noite na nossa programação, na atualização dos principais destaques do dia. Já indo direto ao sul do país, a Polícia Civil desarticula uma das principais facções criminosas com atuação no território gaúcho. Destaque do Henrique Tanger.
4: 31 pessoas foram presas nesta quarta-feira em uma operação da Polícia Civil contra uma das maiores facções criminosas do Rio Grande do Sul. A operação também tem ajuda das polícias civis de Goiás, Tocantins, São Paulo e Santa Catarina, onde também estão partes destas ramificações. A ação faz parte de uma ofensiva nacional do Ministério da Justiça e Segurança Pública, em uma operação da Rede Nacional de Enfrentamento das Organizações Criminosas. Dados do Fórum Nacional de Segurança Pública aponta que o Rio Grande do Sul é o estado com maior número de facções criminosas em seu território. São pelo menos 15 organizações.
3: Nos outros destaques do dia, o STF nega a soltura de um dos chefes do PCC. As informações com a repórter Adele Robichet.
5: O Supremo Tribunal Federal nega o habeas corpus pedido pela defesa de Cláudio de Castro Rios, Mota e Silva, acusado de coordenar o tráfico internacional de cocaína pelo oceano para o primeiro comando da capital, o PCC. Ele está preso preventivamente desde abril do ano passado. A decisão indica que Klaus teria ligação com uma apreensão de mais de 3 mil quilos da droga em três embarcações. Além disso, teria uma relação próxima com o empresário Marco Aurélio de Souza, o Lelinho, apontado como um dos principais exportadores de cocaína do país. Essa operação é parte de uma série de outras ações da Polícia Federal que resultaram também na prisão de Rian Santana dos Santos, o MC Rian SP, também em abril de 2026.
3: E teve mais uma operação contra o crime organizado, só que dessa vez no estado do Rio. Conta a Maria Eduarda Vieira.
6: Bandidos da organização criminosa especializada em roubo de veículos da Baixada Fluminense recebiam de 3 mil a 10 mil reais por carro roubado, levado ao Complexo do Chapadão, na zona norte do Rio. A quadrilha é alvo da operação deflagrada pela Delegacia de Nilópolis nesta quarta-feira. As apurações começaram após um roubo em novembro de 2025. A partir da análise de dados, do cruzamento de informações e do monitoramento em campo, os policiais conseguiram identificar os responsáveis pela abordagem das vítimas, pelos roubos de veículos em Nilópolis e pelo envio dos automóveis a integrantes da organização criminosa. Além disso, as investigações mostraram que a quadrilha tinha ligações com a facção Comando Vermelho.
7: Num acordo histórico, a gigante da tecnologia Meta, dona do Facebook e do Instagram, vai pagar uma indenização bilionária para encerrar um processo. Ela era acusada de estimular a dependência de crianças e adolescentes em redes sociais.
8: Sequência ilimitada de vídeos, algoritmos que direcionam o conteúdo a ser visto, coleta de dados pessoais, notificações constantes. Essas são algumas das principais ferramentas das redes sociais Facebook, Instagram e WhatsApp, controladas pela Meta. Segundo dezenas de autoridades americanas, essas funções contribuíram para o vício de crianças e adolescentes nas plataformas. Depois de 3 anos de batalha judicial, a Meta decidiu pagar o equivalente a 86 bilhões de reais para encerrar um processo movido por 29 dos 50 estados americanos. Segundo os promotores,

0: Além dos recursos que tornaram o uso das redes sociais viciante entre os jovens, a Big Tech, comandada por Mark Zuckerberg, não fez nenhum alerta sobre os riscos das redes sociais e coletou dados de crianças sem o consentimento dos pais. Além de pagar a pesada indenização, a Meta se comprometeu a fazer mudanças nas plataformas, visando aumentar a segurança dos usuários menores de idade nos Estados Unidos, incluindo limite diário de uso, bloqueio do acesso à noite e no horário escolar, além de um controle mais rigoroso sobre a verificação de idade dos internautas. Apesar do acordo bilionário nas duas semanas de julgamento, executivos da Meta negaram ter cometido irregularidades no desenvolvimento das redes sociais. É a terceira vez só este ano que a Big Tech é obrigada a prestar esclarecimentos à justiça americana. Em março e em julho, a Justiça do Novo México condenou a Meta a pagar o equivalente a 5 bilhões de reais para um fundo gerido por autoridades locais, após um outro processo relacionado aos efeitos das redes sociais sobre crianças e adolescentes. Também em março, a empresa foi condenada, junto da Alphabet, controladora do Google, a pagar uma indenização a uma mulher no estado da Califórnia, que afirma ter desenvolvido vício em redes sociais na infância. Nesse processo, a multa supera o equivalente a 30 milhões de reais. A Meta pagará 70% desse valor.
1: Donald Trump assinou nesta quarta-feira uma nova medida para garantir carne de boi mais barata e enfrentar a crise de abastecimento nos Estados Unidos. A medida temporária vai reduzir as tarifas de importação de carne magra por 90 dias. A nova regra autoriza a entrada de 300 mil toneladas adicionais do produto a partir de setembro, com o objetivo de frear a escalada de preços no mercado americano. A medida também prevê um desconto de até 25% na carne moída para amortecer os impactos de queimadas, secas e do fechamento de portos na fronteira com o México. A prévia de agosto da inflação oficial do país teve a primeira deflação do ano. A Juliana Rosa tem os detalhes.
2: Alívio de preços é sempre boa notícia, ainda mais quando está tudo ainda muito caro. A prévia da inflação oficial, que mede os preços até a metade de agosto, caiu 0,40%, mais do que se esperava. E o resultado acumulado em 12 meses ficou abaixo do teto da meta de inflação do governo, em 4,24%. O que mais contribuiu foi a energia elétrica, com uma queda de 6,3%. Isso porque teve um bônus da usina hidrelétrica de Itaipu, um desconto na nossa conta de luz. Mas tiveram outras quedas. Alimentos, o IBGE destaca a queda forte do tomate, da batata, café. Bom, depois de tantas altas esse ano, com quebras de safra, aumento de fretes com combustíveis. Transportes caíram 1%. Passagens aéreas e combustíveis em geral, etanol, gasolina, diesel em queda. Vestuário também diminuiu aí, com preços em queda. A deflação, no entanto, em geral, parece passageira. O bônus na conta de luz só vale esse mês. E alimentos devem voltar a subir final de setembro, outubro, com efeitos do El Niño. As previsões de inflação para esse ano ainda estão acima de 5%. Ao mesmo tempo, a economia dá sinais de perda de força, de forma mais acelerada, com o alto endividamento das famílias. Isso pode levar a mais uma queda de juros no mês que vem. Felipe.
1: Obrigado, Ju. A justiça autorizou o pedido de recuperação judicial do grupo que controla a rede de fast food Habib's e os restaurantes Ragazzo. A dívida declarada é de 265 milhões de reais. A empresa citou dois motivos para a crise financeira: a queda de movimento nos restaurantes depois da pandemia e a alta dos juros, que deixou as dívidas mais caras. A recuperação judicial suspende a cobrança das dívidas e permite que o grupo negocie com os credores. O Habib's está no Brasil há quase 40 anos e tem mais de 300 restaurantes espalhados pelo país. E agora, confere essa imagem. Centenas de voluntários se juntaram para reposicionar manualmente a torre de um castelo no Japão. As pessoas puxaram cordas e deslocaram a construção de 400 toneladas por mais de 3 metros. A ação faz parte de uma operação de vários meses para devolver à estrutura a sua posição original sobre as muralhas. A etapa manual terminou nesta quarta-feira e o restante será concluído com o uso de máquinas. A torre histórica, construída há 400 anos, foi deslocada em 2015 para reparos depois de ser danificada por um terremoto. É muita disciplina, Fernandinho e Fernandes, pessoal puxando todo mundo para o mesmo lado. Boa noite.
3: Boa noite, Felipe. Boa noite a todos. É legal, por isso a gente entende que um país como o Japão está tão à frente. Todos remam para o mesmo lado, todos querem o bem do país. Poderia servir de exemplo para muita gente no mundo, é ou não é?
1: É muito bacana, hein?
3: Vamos que vamos, né?
1: Bom, tivemos aí o primeiro clássico dos paulistas, o primeiro encontro na Copa do Brasil de Palmeiras e Santos.
3: O pessoal do Palmeiras remando para o mesmo lado, né? O pessoal do Santos não conseguiu segurar, 3-0 e ficou barato. 2 gols do Flaco Lopes. E é o seguinte, o Santos ficou tranquilo com esse resultado, pode ter sido um 5-6 fácil. O Santos teve algumas chances de gol, mas teve vários problemas, o Neymar não jogou. Não apareceu lá para o jogo. Como ele não concentrou ontem, não veio para São Paulo, já estava claro, só ficaram fazendo esse mistério. Mas ficou difícil agora, impossível não é, porque jogo é jogado, mas vai decidir na Vila Belmiro agora, na semana que vem, na próxima quarta. Mas o Palmeiras abriu uma boa vantagem. E olha, Felipe, 5-6 não era muito, não.
1: Tá bom. O Neymar já está preocupado com o aniversário dele, é o que estão me dizendo aqui.
3: Pois é, não fui convidado, não sei.
1: Ah, o aniversário do Palmeiras.
3: Hoje foi aniversário do Palmeiras.
1: Não. Tá, é isso.
3: 112 anos.
1: É isso.
3: Essa hoje foi aniversário do Palmeiras. O do Neymar não me convidou, não sei.
1: Não, acho que não é agora. Era do Palmeiras. O pessoal não passou uma coisa.
3: Não, é tranquilo. Hoje é aniversário do Palmeiras. É festa e não podia ser melhor. Tanto é que essa camisa azul, uniforme azul, é comemoração. São as cores da Itália. O Palmeiras, que começou como Palestra Itália, na época da Segunda Guerra Mundial, teve que mudar de nome, né?
1: E a Thaís Dias está em casa comemorando, o Vasco ganhou.
3: Pois é, foi um jogo dramático, um jogo apertado, um jogo amarrado. O Vasco ficou com um jogador a menos a partir dos 17 do primeiro tempo, mas conseguiu, venceu por 1-0, agora vai resolver em Salvador, Copa do Brasil, um jogo apertado.
1: Agora, pelo retrospecto do Vitória em casa na Copa do Brasil, foi pouco, né? Vitória tem feito grandes resultados lá.
3: Só lá, porque fora de casa, confronto nacional, não ganhou um jogo na temporada até agora. Se manter a escrita, a situação pode complicar, mas o Vasco tem a vantagem, pode jogar pelo empate. Agora, a cidade está dormindo tranquilamente de Porto Alegre,
1: Porto Alegre
3: ou não?
1: Tu tá louco, rapaz. Porto Alegre, o nível de tensão tá altíssimo.
3: Sério mesmo?
1: Mas, claro. Os dois
3: Internacional e Grêmio.
1: Os dois caindo muito mal, os dois, né, vendo, tentando
3: se salvar. De rebaixamento estão lá, namorando e frequentando.
1: E aí tem a salvação da Copa do Brasil. Vamos lá.
3: Quem for eliminado, cai quem?
1: Eu acho.
3: Cai técnico, cai presidente,
1: cai tudo. Eu acho que cai tudo. O presidente não vão cair, eles não vão abrir mão, mas os técnicos correm risco, sim.
3: Rapaz, que coisa, hein?
1: Tudo isso.
3: E muito mais, já no Esporte Total. Vamos mudar o nosso palácio, o palácio da bola.
1: Vamos puxar todo mundo junto.
3: Vamos pro mesmo barco, ver se o futebol pega uma linha reta.
1: Abraço.
3: Valeu, outro.
1: Nos Estados Unidos, o maquinista de um trem urbano foi flagrado dormindo dentro da cabine. Ele só acorda quando bate no trem da frente, que estava parado. Dois passageiros ficaram feridos sem gravidade. O caso aconteceu no fim de julho, mas as imagens só foram reveladas agora. O maquinista foi afastado das funções. Veja a seguir no Jornal da Noite. Morre aos 80 anos o ator britânico Tim Curry, intérprete do famoso palhaço Pennywise de It, a Coisa. Com 33 metros de altura, Cristo de Vitória da Conquista traz traços do homem sertanejo. E as últimas notícias da avalanche que atingiu a cordilheira do Himalaia, na fronteira entre Nepal e a China. Em instantes, aqui no Jornal da Noite.

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2: Meia-noite e 50 minutos pelo horário de Brasília, seguindo com os principais destaques, a União cobra 500 milhões de reais de indenização da plataforma de comunicação virtual Discord. Processo judicial busca reforçar a segurança digital e combater delitos contra grupos vulneráveis. Quem tem mais informações é o Márcio Rocha.
3: O governo federal quer que a plataforma Discord, usada principalmente para jogos e transmissões ao vivo na internet, pague uma indenização de 500 milhões de reais por danos morais coletivos. Esse é o pedido de uma ação civil pública que foi apresentada pela Advocacia Geral da União e pelo Ministério da Justiça e Segurança Pública, que tentaram negociar com a empresa para que mudanças fossem feitas para proteger usuários. Como as negociações terminaram sem acordo, o governo entendeu que a medida é necessária, justamente para obrigar o Discord a cumprir medidas que tentam evitar a prática de crimes dentro da plataforma. Em nota, o Discord afirmou que a ação judicial é desproporcional e não reflete de forma precisa a abordagem em relação à segurança e ao cumprimento da legislação brasileira.
2: O Tribunal de Justiça de São Paulo determina a cassação da aposentadoria de um desembargador afastado do cargo desde 2013. Acusado de pedir dinheiro a advogados interessados em processos nos quais atuava, Arthur Dergueiro Filho foi condenado por improbidade administrativa. Ainda segundo testemunhas, ele procurava tanto os advogados quanto os clientes desses defensores, dizendo ter problemas financeiros e pedindo 20 mil a 35 mil reais. O desembargador atuava na 15ª Câmara de Direito Público do TJ Paulista e está afastado do cargo desde o surgimento das denúncias. Ele sempre negou as acusações que foram classificadas por ele como levianas. Em maio, o Supremo Tribunal Federal extinguiu a aposentadoria compulsória como punição a juízes, o que garantiu o pagamento de um salário proporcional.
4: Subiu para 165 o número de mortos nas enchentes no Nepal. Equipes de resgate trabalham para encontrar os mais de 550 desaparecidos. Esse número também deve crescer nas próximas horas. A Cruz Vermelha da China anunciou o envio de 5.500 contêineres de água mineral e comida, além de 2.500 kits de higiene, roupas e tendas para dormir. O deslizamento carregou gelo e rochas e formou uma espécie de barragem em um rio. Quando transbordou, isso arrastou tudo pela frente. A repórter Sônia Blota explica pra gente.
5: Correr foi o primeiro instinto, mas a violência com que a água e a lama desceram não deu chance para ninguém. A tragédia aconteceu na região de fronteira.

0: entre o Tibete na China e o Nepal nos Himalaias. O Nepal é especialmente vulnerável a esse tipo de desastre porque o derretimento acelerado das geleiras tem ampliado o número e o tamanho desses lagos nos Himalaias. Muitos deles ficam no Tibete e alimentam os rios que descem para o Nepal. Segundo o Serviço Geológico dos Estados Unidos, que monitora desastres naturais em todo o planeta, o tremor foi provocado pelo impacto de um deslizamento de terra gigantesco, com uma força equivalente de um terremoto de magnitude 5.2 na escala Richter. O deslizamento carregou gelo e rochas pela encosta e atingiu um afluente de um rio. O material bloqueou o curso d'água e formou uma espécie de barragem. Quando essa barreira cedeu, uma enxurrada colossal desceu pelo vale, destruindo tudo o que estava no caminho.
1: Não foi uma ação meteorológica, ou seja, os modelos não indicam nenhuma condição de chuvas fortes ou temporais que atingiram de forma significativa o Nepal nos últimos dias e mesmo nesta quarta-feira. Alguns lagos glaciais podem ter se rompido ou mesmo algumas geleiras podem ter se rompido em direção aos vilarejos, então não se trata de uma condição meteorológica e sim uma condição geológica.
0: Imagens de satélite mostram a região antes e depois de ser atingida pela enorme onda, como se fosse um tsunami. A força dessa enxurrada é explicada pelo próprio terreno. Os rios descem por vales estreitos e íngremes dos Himalaias.
2: E aí que está o ponto. O terremoto ele não precisa mover a montanha. A montanha já está sendo puxada para baixo o tempo todo pelo próprio peso. O que agravou o caso dessa semana foi justamente o que veio depois da avalanche. A massa de gelo e rocha desceu até o rio e obstruiu o canal. Quando cede, o que desce não é só água. É água carregada de lama, de gelo, de blocos de rocha. Foi essa onda que destruiu povoados e não o tremor em si.
3: Morreu aos 80 anos o ator e comediante inglês Tim Curry, famoso por personagens como o palhaço da minissérie It, a Coisa, de 1990. Ele participou das gravações mesmo, por ironia, tendo medo de palhaços. Outro trabalho de sucesso foi The Rock Horror Show. O espetáculo começou nos teatros e ganhou uma adaptação para o cinema. Versátil, Curry ainda se destacou como o gerente do hotel onde se passa a comédia Esqueceram de Mim 2, estrelada por Macaulay Culkin em 1992. E o Palácio de Buckingham, na Inglaterra, sede da monarquia inglesa, homenageou a cantora Dolly Parton, que morreu nesta terça-feira. Durante a troca da guarda, a banda executou uma versão instrumental da música Nine to Five, um dos maiores sucessos da artista norte-americana. O vídeo foi compartilhado nas redes sociais do rei Charles III e da rainha Camila. Dolly Parton havia se apresentado no Jubileu de Prata da rainha Elizabeth II em 1997. Um dos maiores Cristos crucificados do mundo fica na Bahia. Com traços do homem do sertão, a escultura agora virou patrimônio histórico municipal.
4: A escultura olha para a terceira maior cidade do estado, do alto da Serra do Periperi. A obra tem 33 metros de altura, somando a cruz e o pedestal, e 13 metros de largura. Na última segunda-feira, foi tombada pelo município, no Dia Nacional do Patrimônio Cultural. Em vez das feições europeias, que marcam muitas representações de Jesus, o escultor Mário Cravo Júnior buscou inspiração no homem do sertão.
5: O Brasil experimentava esse flagelo da fome com muito mais intensidade. Esse Cristo é, portanto, uma busca de levar para o conjunto da população um diálogo, uma mensagem, um discurso de que o Cristo ele vem para uma condição quase que de irmão da humanidade.
4: Imagens de um documentário guardam o nascimento da obra. Mário Cravo aparece esculpindo o Cristo.
6: Eu tenho a impressão que esse Cristo é um marco, é uma espécie de catarse.
4: Inaugurado em 1980, o monumento virou cartão postal e parte da memória afetiva de Vitória da Conquista.
7: mas o entorno também já foi marcado pela degradação e pela

0: em segurança. Ações culturais e de segurança ajudaram a devolver o espaço à população.
1: Foi exatamente que a gente não melhorasse exclusivamente aquele espaço específico, mas também todo o entorno da região do Cristo. Então, nós fizemos melhorias em campos de futebol, uma escola.
0: O desafio agora é garantir que o reconhecimento também se traduza em conservação.
2: É importante para você guardar a história. Guardar a história da cidade, guardar a história do estado, muitas vezes guardar a história do país.
3: E Ney Mato Grosso segue nos palcos. O cantor anunciou uma nova turnê de 10 shows pelo Brasil no ano que vem. O espetáculo 85 anos de ousadia estreia em São Paulo no dia 30 de janeiro. O cantor também vai passar por Curitiba, Recife, Belo Horizonte, Porto Alegre e Rio de Janeiro. Ney afirma que continua com vontade de dançar e vai recriar figurinos clássicos com ares inéditos.
4: Senti um abraço forte, já não era medo, era uma coisa sua que ficou em mim. De repente a gente vê que perdeu ou está perdendo alguma coisa.
3: Viva Ney, longa vida a ele e uma excelente turnê. O Jornal da Noite termina aqui. Para rever as nossas reportagens, acesse band.com.br. Você fica agora com Fernandinho Fernandes e o Esporte Total. Uma excelente quinta-feira para você.
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8: 1:02 pelo horário de Brasília. Mais uma vez, bom dia para você que acompanha a Band News FM nessa madrugada. Hoje, quinta-feira, 27 de agosto de 2026, eu, Stephanie Toso, sigo por aqui até às 7 horas. Na atualização do noticiário, nos principais destaques do dia, já para você começar essa quinta atualizado e bem informado, nesses próximos minutos, já fazendo o primeiro giro pelos principais destaques do Brasil.

0: Congresso Nacional inclui pautas prioritárias do Palácio do Planalto na agenda de votações dos próximos dias. A decisão ocorre após reunião de líderes do Legislativo com o presidente Luiz Inácio Lula da Silva. Direto de Brasília, informações que chegam com Márcio Rocha.
1: O Congresso Nacional vai analisar pautas consideradas prioritárias pelo governo já na próxima semana, de acordo com o presidente.

0: O presidente do Senado, Davi Alcolumbre, ele confirmou a medida depois de se reunir com o presidente Luiz Inácio Lula da Silva e com o presidente da Câmara dos Deputados, Hugo Mota, em que ficou definido que textos como a chamada taxa das blusinhas será votado durante o chamado esforço concentrado. Além dessa medida provisória, Alcolumbre também confirmou que a Comissão de Constituição e Justiça do Senado vai analisar duas propostas de emenda à Constituição que também são prioritárias para o governo federal. São elas a que trata do fim da jornada 6x1 e a da segurança pública. Após o encontro, Lula defendeu que é necessário saber o que é realmente importante para o país.
1: O governo brasileiro move uma ação civil pública para obrigar a plataforma de comunicação Discord a cumprir medidas que visam evitar a prática de crimes dentro da plataforma. O ato dessa quarta pretende ainda elevar a proteção a usuários, especialmente crianças e mulheres. A ação pede que o Discord seja condenado a pagar uma indenização por danos morais no valor de R$500 milhões. Já a Advocacia Geral da União e o Ministério da Justiça não devem pedir a suspensão temporária ou mesmo a proibição do funcionamento da plataforma no Brasil. O Discord entrou na mira das autoridades depois da descoberta de que uma adolescente de 13 anos de Mato Grosso do Sul cometeu suicídio depois de ser incitada durante uma transmissão na plataforma. O caso ainda é investigado. Nos destaques da economia, números da inflação do país. Quem atualiza é o Guilherme Faria.
2: A prévia da inflação para o mês de agosto fica em menos 0,40%, índice 0,46 ponto percentual abaixo da taxa registrada em julho, que foi de 0,06%. Os dados prévios do Índice Nacional de Preços ao Consumidor Amplo 15 foram divulgados pelo IBGE nesta quarta-feira. No ano, o IPCA 15 acumula uma alta de 3,09%. Segundo o IBGE, o resultado de agosto foi influenciado principalmente pelas quedas nos grupos habitação, transportes e alimentação e bebidas.
1: Nos destaques do noticiário internacional, o embaixador do Nepal no Brasil relata dificuldades do resgate de pessoas atingidas na enchente repentina que atingiu a fronteira entre o Nepal e o Tibete. O Serviço Geológico dos Estados Unidos esclareceu que o deslizamento de terra registrou uma força equivalente a um terremoto de magnitude 5,2. Até agora foram registradas 160 mortes e centenas de pessoas ainda desaparecidas, a maioria turista. Segundo Nirmal Raj Kafli, a região afetada é de difícil acesso.
3: O Nepal tem uma geografia montanhosa e de difícil acesso. Para chegar lá é preciso cruzar montanhas e rios, e a infraestrutura e as pontes e as estradas foram destruídas pela enchente. Por isso está sendo muito difícil para as equipes chegarem e oferecerem apoio de resgate e socorro. Os helicópteros que levam suprimentos não conseguem pousar por causa do mau tempo. É uma situação realmente difícil para nós, mas todos os nossos esforços estão concentrados lá. O povo nepalês é resiliente e corajoso. Estamos trabalhando nisso e enfrentando com bravura.
1: E no destaque do esporte, o Corinthians deve ter reforços importantes para o clássico contra o Santos. Quem atualiza é o Lucas Belotti.
4: O atacante Yuri Alberto faz trabalhos em campo com os companheiros e pode ser novidade para o clássico contra o Santos nesse domingo às 4 horas da tarde. O camisa 9 iniciou ontem o período de transição e não entra em campo desde o dia 30 de julho contra o Atlético Paranaense, quando sofreu uma lesão muscular na coxa direita. A titularidade do centroavante e até a minutagem dele no fim de semana ainda dependem da evolução na recuperação. Além de Yuri, Diniz deve ter também o retorno do trio Hugo Souza, Mateuzinho e Matheus Bidu, todos poupados na rodada passada contra o Coritiba. O goleiro, com dores no joelho, não teve nenhuma lesão grave detectada. Os laterais, por outro lado, foram retirados da relação por desgaste, sem maiores preocupações. Sendo assim, o treinador alvinegro deve ter em mãos o time mais próximo do ideal, com o retorno de 4 titulares e o avanço na parte física de Memphis Depay, que deve receber minutos mais uma vez no clássico do fim de semana.
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6: A quinta-feira traz uma mudança importante na distribuição das chuvas pelo país. No sudeste, a instabilidade se desloca mais para leste e a chuva ganha destaque em Minas Gerais, Rio de Janeiro e no Espírito Santo. Na zona da Mata Mineira e na região de Belo Horizonte, os volumes podem aumentar, enquanto São Paulo já começa a ter redução das instabilidades. No centro-oeste, a chuva também diminui e fica mais concentrada entre o leste de Goiás e o Distrito Federal, com pancadas ainda isoladas em Mato Grosso. No sul, a atenção aumenta. Uma frente fria

avança sobre o Rio Grande do Sul e favorece chuva forte, temporais, granizo e rajadas intensas. Na sexta-feira e durante o fim de semana, a chuva aumenta e tende a ficar persistente, principalmente na metade norte gaúcha. Os acumulados de vários dias podem superar os 200 milímetros e pontualmente se aproximar dos 250. Enquanto isso, o fim de semana tende a ser de mais sol, tempo seco e aquecimento no sudeste e em grande parte do centro-oeste. No nordeste, a baixa umidade continua sendo destaque no interior, enquanto no norte, as chuvas permanecem mais frequentes entre Roraima e o Amazonas. Aline Araújo, da Climatempo.

0: Agora, 1:09 pelo horário de Brasília, seguindo com os outros destaques, outros assuntos por aqui na nossa programação. Comemorando 50 anos de carreira, a cantora Fafá de Belém está em uma nova turnê que celebra uma das trajetórias mais marcantes da música brasileira. O show reúne grandes sucessos com a força dos ritmos amazônicos em uma apresentação que também marca a comemoração de 70 anos de idade. No palco, Fafá é acompanhada por uma super banda, um trio de guitarristas liderado por Manuel Cordeiro, que é referência paraense no instrumento. Para falar sobre a turnê, a cantora conversou com Renan Suquevicius e Adriana Araújo durante o Entre Nós.
1: Nem sei mais de mim. A gente tem a honra de receber no Entre Nós agora uma estrela que vai dividir um pouquinho do brilho dela com todos os nossos ouvintes. Fafá de Belém está entre nós, 70 anos de existência, 50 anos de carreira. Fafá, que alegria poder te receber aqui na Band News FM.
2: Bom dia, alegria, louca, felicidade.
1: Ah, muito obrigada por falar com a gente. Enfim, a gente aqui não esconde que a gente é fã não, viu? Então é muito gostoso estar aqui com você, podendo te entrevistar. Eu queria te perguntar dessa emoção de completar 70 anos. Completou agora há pouco, no comecinho de agosto, né? E com esse show lindo nos palcos. Falando desses seus... 50 anos de estrada, conta pra gente dessa emoção de pisar no palco para comemorar essa jornada linda.
2: É uma alegria estar aqui com vocês na Band News, sempre, sempre. Adriana, Renan, obrigada pelo espaço. É muito interessante porque esse ano tudo encaminhou, tudo foi sendo, eu digo que a gente não existe coincidência, né? Mas tudo foi sendo levado para que acontecessem as comemorações em Belém. Então eu fiz 70 anos na minha terra, o musical que comemora 50 anos de carreira estava em Belém e gravei um audiovisual, que eu chamo DVD, mas agora é audiovisual também em Belém. E tudo muito envolvido de amigos, parentes, família. Eu estou muito feliz com esse momento da minha vida. Porque, afinal de contas, eu só tenho 70 anos.
1: É isso aí.
3: E você passou aqui por São Paulo. São Paulo te ama muito, né? A gente gosta muito de você por aqui. Como é que foi essa recepção dos paulistanos, das paulistanas? E tem gente perguntando quando é que você volta. A gente quer ver você de novo por aqui.
2: Bom, eu moro em São Paulo há 40 e poucos anos, né? E adoro essa cidade. Eu vivo entre São Paulo e Lisboa. Gosto de viver aqui. Acho São Paulo é um desafio. Uma cidade com regra, uma cidade... com muito desafio, mas gosto de viver aqui. Nos últimos anos, eu tenho dividido minha vida muito pelo Brasil, mas também pelo projeto Varanda de Nazaré, que é um projeto que é em outubro, que faz 16 anos agora, que eu levo as pessoas para entenderem o que é o paraensismo e a fé do paraense. E eu sou uma pessoa, muito acho que eu sou uma artista meio diferente, porque a minha agenda ela é muito solta, entendeu? Esse ano, por exemplo, com a estreia do musical no Rio, eu me dei um tempo meio sabático. E quando eu voltei a trabalhar, tá uma loucura. Então, fiz um filme com Magela, acabei de gravar uma minissérie com Marquinhos Palmeira e Gero e Jesuíta, mais duas colegas de trabalho, querida, a Gabi Amarantos e a Zainara. E tudo me levando para Belém. Então, quando eu comemoro 70 anos, na semana que estreia o musical, eu digo, acho que agora é Fafá Fest.

0: Mas antes, no meio do caminho, eu vim aqui e fiz o Cine Joia, que foi avassalador. É um espetáculo que traz sonoridade amazônica muito forte, traz a guitarrada do Pará, que eu gravei um disco inteiro em 2015, e agora ela volta misturado com muita percussão, e aí eu fiz esse meu, gravei em Belém, esse DVD barra audiovisual, no dia 17 de agosto. Então, 2 de agosto é o musical. 9 de agosto, meu aniversário. 17 de agosto, gravação do DVD. Voltei a ser Pará Raiz.
1: E 26 de agosto...
0: Entre um mergulho e outro no Igarapé e no Rio Guamá.
1: Vamos ouvir mais um pedacinho de uma, Renan?
2: Vermelho, um clássico, né?
0: Bora.
2: E é bom ouvir a gargalhada da Fafá, né, cara? A gente tá tendo o privilégio de ouvir por aqui, bom demais.
1: Não, e a gente gargalha junto, né? Porque que bom que gargalhadas contagiam,
2: muito
1: né? Muito bom. Ô, Fafá, eu quero perguntar justamente sobre isso. A gente escutou aí um trechinho do Vermelho, mas tem aqui, ó, vou falar pra vocês. Tem Emoriô, Este Rio é Minha Rua, Foi Assim, Meu Disfarce, que eu adoro também. Como é que escolhe o repertório de um show de 50 anos de história? Porque vai ter sempre aquele fã que vai dizer, ah, faltou aquela.
0: Mas eu acho que o show é tão intenso, e ele faz um recorte, desculpa, tão grande sobre esse, tão um corte sobre esses 50 anos, que como é que eu faço? Eu separei os meus momentos pelo figurino. Então eu chego com o Indauê Tupã, e na primeira fase minha de carreira, que é Pau Pichuna, Emoriô, Naturalmente, e encerra com Foi Assim. Essa primeira parte, ela é com uma roupa de palha e de crochê, uma coisa que arremete muito à Amazônia. Aí eu troco de roupa, e aí venho com a palha sempre, mas com seda, que é a chegada mais ao repertório mais urbano brasileiro. Aí depois, no final, eu venho de seda pura, a mulher mais sensual, com medida e etc e tal. Então, acho que a gente fez um recorte muito legal. A sonoridade é linda, todo mundo dança, canta, e é só hit, entendeu? Nós não tivemos aquele quem sabe. Não tivemos vergonha de apostar nos hits. Não tem lado B. Só tem lado A e primeira faixa, entendeu?
2: Muito bom.
0: Então, é lindo, porque... Tipo, canta. E uma coisa que tem me surpreendido é uma presença muito grande de jovens. Jovens, que eu digo é jovens, muito jovens. Gente de 18, 20 anos, cantando com capas de disco. Isso me dá uma alegria enorme, porque eu me vejo como uma pessoa que não tem idade. Eu fiz 70 anos, sem botox, sem procedimento na cara, porque eu acho que as marcas do tempo a gente tem que carregar no olhar. O olhar que fala tudo, é o olhar que diz tudo, é o olhar que traz aquele brilho de estar no palco, que traz a angústia da vida, que traz a tristeza contra acontecimentos, e esse olhar não pode ser congelado, e essa expressão não pode ser congelada por uma, qualquer coisa, o que quer que seja, por algum procedimento, entendeu? Então, nesses 70 anos que eu fiz, dia 9 de agosto, que eu fiz uma missa na escola que eu estudei, onde guarda a imagem Nossa Senhora de Nazaré, eu faço uma reflexão muito grande sobre esses 50 anos de carreira. 50 anos de uma carreira livre, eu nunca fui amarrada a nada, eu nunca segui muito regras, eu segui apenas o meu coração. Eu nunca segui o que a marketing queria, eu não sou desse tempo de agora você tem que ir por ali. Eu nunca fui pelo caminho indicado. Eu sempre fui pelo caminho que me emocionava. E é esse caminho que eu continuo percorrendo e que vou percorrer por muito tempo. Então, quando eu vejo esse corte, né, de pessoas da minha idade, pessoas mais novas, pessoas mais velhas e jovens na plateia, eu acho que a gente consegue trazer um canto, né? Eu não sou preocupada e tá o tempo todo na mídia, eu não sou. Eu acho que quem tá o tempo todo querendo aparecer é como se tivesse a preocupação de ser esquecido. Eu acredito que eu não serei esquecido, até porque eu sou inesquecível.
1: Você pode ter certeza absoluta disso. Fafá, eu já ia passar a palavra para o Renan, ele vai fazer mais uma pergunta para você. Eu só quero só registrar um comentário enquanto a Fafá falava dos figurinos. Vale a pena olhar no Instagram, nas redes sociais da Fafá, porque de fato as imagens do show, o figurino está maravilhoso. Mas eu já peguei mais uma senha aqui para fazer mais uma pergunta, que enquanto você

0: Você falava, Fafá, dessa história do Botox, de você querer preservar a sua expressão real de uma mulher que tem 70 anos, mas o que importa esse número, né? Eu queria te falar o seguinte, que hoje todas nós estamos fazendo essa reflexão de, não só nós mulheres, mas os homens também fazendo essa reflexão de respeitar o outro como ele é, né? A essência dele, o corpo, o jeito, as escolhas, respeitar a essência do outro. É, mas você... Desde que surge, você é a Fafá de Belém, você nunca negou de onde você vem e a pessoa, a mulher que você é, o seu jeito, a gargalhada, o corpo, a voz. E você ofereceu lá, desde o começo da sua carreira, essa perspectiva de autenticidade, né? Eu acho que isso, que hoje é tão valorizado, você deu início nisso há 5 décadas, né?
1: Quando eu saí de Belém, eu não queria sair, né? Eu passei 2 anos sem saber se eu vinha para cá, se eu não vinha, porque a música sempre foi muito importante na minha vida e é. Mas eu nunca sonhei ser cantora. Aquela coisa de ficar com um cabo de vassoura cantando na frente do espelho, não. Eu canto desde cedo, com músicos, primos, amigos. Belém é uma cidade muito musical. Então a música sempre foi mais importante que qualquer coisa. E quando eu vejo meu musical, que tem um texto brilhante do Gustavo Gasparani, uma produção maravilhosa, e a ideia toda do João Santana, e quando o Gasparani foca na minha infância, nos amigos e família, é isso que eu carrego. Eu aprendi desde cedo a me respeitar, né, a do meu jeito. Eu nunca fui uma pessoa do caminho das trilhas. Eu, criança, não sonhava em nem ser Miss, e nem, que era muito comum naquela época, e nem casar para ser alguém na vida. Eu sempre busquei, eu sempre quis conhecer o mundo, né, e cantar esse mundo. Então, o cinema, os livros e um violão perto de mim sempre foram o meu mundo. E quando eu vim para cá, eu carreguei isso comigo. E tive pessoas ao meu lado que fortaleceram isso. Não dá para você seguir em frente sem ser quem você é. E quando eu olho para os 50 anos de carreira, eu sou muito feliz, porque eu tenho orgulho de tudo que eu construí, das fases que eu vivi, porque foram fases que meu coração mandou. Nunca foram, como anteriormente, empurradas por um modismo. Pelo contrário, quando eu resolvi gravar Sertanejo, em 91, a música sertaneja não tocava nas FMs. A gravadora ficou meio apavorada de colocar junto comigo a voz de Chitãozinho e Chororó, porque é como se fossem mundos diferentes. Eu não vejo mundos diferentes, eu vejo a música. Quando eu gravei o Boi Bumbá de Parintins, o Vermelho, em 1996, achavam que aquilo não ia adiante, que era uma coisa que era toda restrita à região amazônica. Mas a Amazônia é o mundo, a Amazônia é Brasil. A cultura amazônica é muito importante e muito forte. E acontece que o Vermelho atravessou o Brasil, chegou a Portugal e é hino do clube mais importante de futebol, que é o Benfica. Eu acredito que quando você ouve uma música ou você lê um livro e aquilo te conduz, aquele é o teu caminho. Não é o caminho, às vezes, que querem que você faça. Não é o caminho que esperam que você faça. Mas é o caminho que teu coração te leva. Então, nessa caminhada, eu nunca abri mão de ser quem sou. Uma mulher grande, uma mulher brasileira. Quando eu deixei meu cabelo ficar branco, eu queria, já uns 3 ou 4 anos, deixar ele branco. E aí diziam, não, porque você vai envelhecer, porque... Eu falei, mas cara, na altura, eu dizia, eu tenho 60 anos, tenho mais de 60 anos. Todo mundo está usando cabelo branco. E aí veio a pandemia e eu deixei de pintar o cabelo. Foi uma libertação. E acredito que isso, para mim e para outras mulheres que deixam de pintar o cabelo, é um salto muito grande da libertação, do que você não pode... Você tem que manter algumas aparências. A idade, ela contribui, ela traz percalços? Deve trazer. Eu nunca senti fortemente. Realmente não. Eu continuo super ativa, cheia de ideias, realizando muita coisa e ligada no mundo, né? E as marcas que o tempo traz são marcas de orgulho. Uhum. Então, o cabelo branco, eu, como disse, não faço botox nem não sei o quê, porque uma vez eu fiquei com a cara congelada, Deus me livre. As marcas estão o teu, principalmente.

0: Por isso
1: É
0: eu
1: isso.
0: sou muito respeito muito as minhas ideias, o que eu penso. Se eu mudar de ideia, também declaro. Quando eu não acredito, eu
1: Sim.
0: não acredito. E quando acredito, eu digo, né, eu não sou de. Eu jamais faria coisas por nenhum dinheiro do mundo as quais eu não compactuo.
1: Integridade, né? É isso. Fafá, nosso tempo estourou, infelizmente, mas vou colocar aqui uma das minhas favoritas e favoritas de muitos ouvintes, ó.
2: Nossa, Maria, hein? Vai, vai, vai! Nosso tempo não estourou, não!
0: Apaixonada por você! Essa música é fabulosa, por quê? Quando o Sullivan mandou pra mim, falou: Rosinha, Rosinha, eu fiz uma música que ninguém vai querer gravar, mas eu acho que tu vai. Aí quando eu ouvi a música, um hino, virou
1: Maravilhosa.
0: um hino das mulheres, um hino da comunidade
1: Diva
0: LGBTQI, uma
1: demais.
0: fã a mais, enfim. É isso,
1: Você é
0: tô
1: nossa
0: fora,
1: diva.
0: querido.
1: Um
0: A
1: beijo.
0: vida, a alegria e o sofrimento fazem parte da vida.
1: É
0: E
1: isso.
0: os dois têm que fazer crescer.
1: É isso. Muito obrigado, Fafá de Belém, por conversar com a Band News FM, com a nossa audiência. Um abraço para você. Um prazer enorme.
2: Obrigada demais,
0: Renan, obrigada,
2: querida.
0: Adriana. Obrigada, Band News.
2: Obrigada, obrigada demais. Você deixou a gente mais
0: Que
2: alegre essa
0: dia tá
2: tarde.
0: bom!
2: Estamos. Um
1: Valeu.
2: beijo.
1: Vou colocar até de novo aqui, ó.
2: Pode colocar.

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0: Girando mais uma vez os principais destaques do dia, o Tribunal Superior Eleitoral avalia as regras para a utilização de inteligência artificial nas disputas eleitorais. O repórter Márcio Rocha explica.
1: O plenário do Tribunal Superior Eleitoral ainda vai analisar uma decisão do ministro André Mendonça sobre o uso da chamada deepfake durante as eleições brasileiras. Isso porque, no despacho, Mendonça apresentou uma tese para o uso da inteligência artificial que também será analisada pelo colegiado. O ministro apresentou critérios que devem ser usados pela Justiça Eleitoral para definir quando um conteúdo produzido por essa tecnologia pode ser considerado deepfake. Dessa maneira, ter o uso proibido durante as eleições. Pela proposta de Mendonça, não basta que uma imagem, áudio ou vídeo tenham sido criados por inteligência artificial, mas é necessário também que o material tenha grau de realismo ou verossimilhança. Na decisão individual, Mendonça atendeu ao pedido feito pelo candidato do PL à presidência da República, o senador Flávio Bolsonaro, contra um perfil do Instagram que publicou um vídeo produzido com inteligência artificial.
0: A produtora do filme Dark Horse, que conta a trajetória

0: A vitória do ex-presidente Jair Bolsonaro diz que vai colaborar com as investigações da Polícia Federal envolvendo o financiamento do Longa. Os agentes querem saber se a produção recebeu dinheiro público por meio de emendas parlamentares. Segundo a jornalista Bela Megali, do jornal O Globo, Karina Gama disse a pessoas próximas que vai entregar todo o material solicitado pelas autoridades até amanhã. Nessa semana, o ministro Flávio Dino, do Supremo Tribunal Federal, atendeu a um pedido da PF para acessar os dados das investigações da Polícia Civil de São Paulo. De acordo com o portal G1, as informações foram encaminhadas nesta quarta-feira à Polícia Federal. Os agentes paulistas fizeram buscas em endereços ligados a Karina Gama no âmbito da apuração da suspeita de irregularidades em um contrato milionário de serviço de Wi-Fi gratuito. O negócio envolve a Prefeitura de São Paulo e o Instituto Conhecer Brasil, uma ONG que é fundada por Karina Gama. A entidade e a produtora do filme Dark Horse funcionam no mesmo endereço na Avenida Paulista. Já a Prefeitura de São Paulo diz que a Secretaria de Inovação e Tecnologia colabora com as investigações que estão em andamento. Nos outros assuntos, uma operação do Ministério Público mira uma organização criminosa que está ligada a fraudes tributárias no agronegócio. Quem conta é o Alexandre Paes.
1: Seis pessoas foram presas até o início da tarde desta quarta-feira durante a Operação Safra Oculta, deflagrada pelo Ministério Público de Goiás contra um esquema de sonegação fiscal no comércio de grãos. A operação investiga crimes de organização criminosa, lavagem de dinheiro e sonegação fiscal. São 9 mandados de prisão e 13 de busca e apreensão em 5 estados brasileiros. A investigação aponta que as empresas de fachada, chamada de noteiras, eram usadas para emitir documentos fiscais e esconder os verdadeiros responsáveis pelas operações. 3 contadores estão entre os investigados. O Ministério Público também apura a participação de produtores e de empresários nesse esquema.
0: E no destaque do esporte, o Bahia enfrenta o Internacional na próxima rodada do Campeonato Brasileiro. Quem traz os detalhes é a Verena Veloso.
2: O Bahia volta a campo no próximo domingo às 6h30 da noite na Arena Fonte Nova, quando enfrenta o Internacional pela 25ª rodada do Brasileirão. O elenco tricolor já começou a preparação para o confronto e busca manter a sequência de 8 jogos sem perder e principalmente voltar a vencer em casa depois de 2 empates seguidos na Fonte Nova. Jean Lucas está suspenso e não joga. Já Cauê Furquim, que estava com a seleção brasileira sub-17, voltou a treinar com o grupo e será a opção. Ademir e Everton Ribeiro estão na fase de transição física. Léo Vieira é o único jogador no departamento médico.

0: 1:31 pelo horário de Brasília, um estudo mostra que a mortalidade infantil em São Paulo pode variar de 0 a 20 mortes a cada 1.000 nascidos, dependendo do distrito. A pesquisa foi adiantada pela colunista da Band News FM, Mônica Bergamo. O levantamento foi divulgado ontem e é a terceira edição do mapa da desigualdade da primeira infância. Mônica traz mais detalhes do estudo. A jornalista conversou com Carla Bigato, Sheila Magalhães e Luiz Megali.
1: Hora de conversar com Mônica Bergamo, que é uma jornalista para lá de versátil. E eu não tô brincando não, tá? Mônica tem fonte em tudo quanto é canto. Fala de futebol, fala de política, fala de economia. E hoje ela vai bailar aqui num dos problemas sociais mais históricos, né? Problema social histórico que ainda não foi resolvido completamente. A questão da mortalidade infantil, Mônica.
2: Megali, a terceira edição do Mapa da Desigualdade da Primeira Infância mostrando números bem chocantes, Megali, da mais rica cidade do Brasil, da capital de todos os brasileiros, né? Porque aqui vivem pessoas de todo o país. E que dá a dimensão de como, quando você pega os grandes números do Brasil e você vai descendo e analisando cada um deles, você vai vendo as diferenças que existem no microcosmo brasileiro, né? São Paulo não é um microcosmo, mas nós estamos falando de bairros. É um levantamento que mostra que a mortalidade infantil varia de 0 no bairro de Moema, 0, todas as crianças que nascem lá sobrevivem, a 20 mortes por 1.000 nascidos vivos em bairros como, por exemplo, o Brás. Né? O detalhe é que os dois bairros estão na região central da cidade, são separados por 11 quilômetros apenas.

0: Quando você vai para bairros mais distantes, também os números são assim chocantes, né? Moema, e de onde é que vem a mortalidade infantil? A mortalidade infantil, ela começa antes, ela já começa quando a mãe está se preparando para o parto, né? Moema registra o menor índice de gravidez, um outro dado, na adolescência, com 0,13% das parturientes no distrito tendo menos de 20 anos, contra 10%, por exemplo, em Guaianazes, na Zona Leste, né? A proporção de mães que fizeram ao menos 7 consultas de pré-natal é de 93, no, desculpa, 96% no Alto de Pinheiros, por exemplo, e cai para 76% na região da República. Então, a mortalidade infantil, como você disse, Megali, é um dos principais indicadores da qualidade de vida de uma nação. No Brasil, a taxa é de 12,6 óbitos por 1.000 nascidos vivos, dados compilados em 2024 pela Fundação Abrinq, que trabalha com o direito das crianças. Há diferenças entre as regiões, como a região norte registra 15,7 mortos por 1.000 nascidos vivos, a região sul registra 10,4, mas quando você vai descendo no nível do município, como está sendo feito agora em São Paulo, a gente vê em que locais, né, essas crianças estão morrendo, e dentro de uma mesma cidade, tanto de disparidade chocante que existe. Uma outra notícia ruim aqui, para a gente contextualizar, o Megari, é que a taxa de mortalidade parou de cair no Brasil, né? O país vinha de grandes vitórias nessa área. Sempre naquela perspectiva brasileira, né, Megari, de que o Brasil avança muito lentamente sempre. O Brasil caminha para frente a passos de elefante, mas estava caminhando para frente, né? Então, para você ter uma ideia, Megali, em 1940, a taxa de mortalidade infantil era de 146 por 1.000 nascidos vivos. A cada 1.000 nascidos vivos, 146 crianças morriam. 1950 caiu para 136, 1900, e na década de 80 passou para 69, nos anos 2000 para 28, nos anos de 2020 a gente chegou à menor taxa de mortalidade infantil, 11,4. E foi nessa virada, né, dos anos 2020 que ela voltou aí, estagnou, voltou a crescer um pouquinho, tá no patamar de 12 crianças mortas por 1.000 nascidos vivos e não caiu mais. Tá estagnada nessas 12 crianças, né? Um dado que nos entristece bastante, né, Megali, e que é ruim até se comparado a países da América Latina. Né? Cuba sempre foi o país com a menor taxa de mortalidade, girava em torno de 4 crianças mortas por 1.000 nascidas vivas. Isso dobrou agora, depois desse bloqueio dos Estados Unidos. E agora quem está na melhor posição no continente é o Chile. A taxa de mortalidade infantil no Chile gira em torno de 5%, 5,2%, 5,7%. Na Argentina voltou a subir, está em 8,5%, mas ainda assim, nossos vizinhos que têm o mesmo nível de desenvolvimento. E não as mesmas riquezas, né? O Brasil é gigantesco, um país muito rico e está com taxas piores. Então é isso aí, Megali. Esse mapa que está sendo lançado hoje em São Paulo nos remetendo a todos esses dados desse grande problema brasileiro,
1: Ô,
0: Megali.
1: Mônica, a gente tem que falar mais de Cuba, né? Você falou aí da questão cubana, né? Duplicando a mortalidade infantil. Você esteve em Cuba recentemente e eu queria falar um pouquinho mais sobre isso, mas é claro que hoje não vai dar tempo, né? Nesse curto espaço que a gente
0: Não,
1: tem.
0: vamos combinar um programa aqui, porque eu acho que vale a pena, sim, um
1: Pô,
0: momento
1: esse
0: em
1: negócio de
0: Cuba.
1: vamos
0: Porque
1: combinar.
0: realmente podemos combinar.
1: Vamos?
0: Vamos combinar, vamos combinar. Eu não
1: Vamos
0: sei se eu consigo
1: combinar.
0: para esse
1: Vamos
0: sábado,
1: combinar.
0: mas eu
1: É
0: acho
1: de
0: que vale
1: paulista, esse
0: sim a
1: vamos
0: gente
1: combinar,
0: falar do
1: né? É
0: que eu vi
1: carioca
0: lá.
1: também, né?
0: É
1: Não precisa
0: bem chocante,
1: acordar,
0: Megali.
1: amanhã a gente
0: É
1: grava.
0: bem.
1: Eu gravo com você.
0: É o fronte dessa guerra dos Estados Unidos contra toda a América Latina, né? É ali em Cuba que as coisas estão acontecendo de forma mais aguda. É isso.
1: É um morticínio, assim, é uma covardia, porque não é mais só um bloqueio. Ah, não faça negócios com os Estados Unidos. Até aí, né, cada país é soberano para decidir. Os Estados Unidos estão retaliando países que fazem negócios com Cuba. Estão impedindo que o MEC, que navios do México, por exemplo, cheguem a Cuba. Quer dizer, estão interferindo em negócios entre nações soberanas. Já tem gente apelidando o que está acontecendo em Cuba de Gaza em câmera lenta. É uma Gaza sem explosão de bombas, né? Tamanha a gravidade do que Donald Trump está fazendo ali. Cara, impressionante.
0: É
1: Onde esse
0: isso.
1: cara bota o dedo? Mônica, bom trabalho para você. A gente vai conversando, então?
2: A gente vai combinar, vamos combinar.
1: Vamos combinar, eu te ligo. Você não tem meu número? Tá, já foi embora.
2: Passa em casa.
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0: Bom dia para você que está sintonizado por aqui nessa madrugada na Band News FM. Hoje, quinta, 27 de agosto de 2026. Eu, Stephanie Toso, sigo por aqui, girando os principais destaques do dia para você começar essa quinta-feira atualizado, bem informado e, claro, que contando sempre com a sua participação, com essa audiência no nosso WhatsApp no 11 999 592 100. Já seguindo com os principais destaques, a Universidade Federal do Rio de Janeiro apura um episódio de violência no Instituto de Filosofia e Ciências Sociais, no centro da capital fluminense. Segundo relatos, um estudante foi agredido na noite de terça-feira depois de fazer referências ao nazismo. Imagens que circulam nas redes sociais mostram os alunos dando socos e tapas contra o estudante dentro e fora da dependência da universidade. Em nota, a UFRJ afirmou que repudia qualquer manifestação de apologia ao nazismo, ao fascismo, ao racismo, ao antissemitismo e a todas as formas de intolerância e discriminação. A instituição também reforçou que é contra a violência. Já em Brasília, um técnico de enfermagem é preso depois de roubar morfina da UPA e aplicar em si mesmo. Augusta Proença traz a atualização do caso.
1: Um técnico de enfermagem pode pegar até 12 anos de prisão se for condenado pela justiça depois de ser preso por roubar morfina da UPA de São Sebastião. A Polícia Civil prendeu o homem de 27 anos em flagrante dentro da unidade em que trabalhava na manhã dessa quarta-feira. A denúncia veio da própria UPA, depois de constatar que ele teria furtado as 10 ampolas que ele deveria aplicar em um paciente e foi encontrado aplicando nele mesmo no banheiro da unidade. Com ele, outras 6 ampolas intactas foram encontradas.
0: Voltando a trazer destaque da previsão do tempo, tem alerta para o sul do país, com o maior risco concentrado no sul do Rio Grande do Sul nesses próximos dias. Expectativa de registro de queda de granizo, rajadas de vento que podem superar os 90 km por hora. Além do Rio Grande do Sul, tem alerta para temporal no noroeste do Amazonas e em uma faixa que abrange os estados de Minas Gerais e Rio de Janeiro. Ainda segundo a previsão, também tem expectativa de chuva para os estados de Santa Catarina e Paraná, mas sem o risco de temporal ou de volumes altos. Em paralelo, uma ampla faixa no interior do país enfrenta um cenário de ar muito seco e calor intenso. Os índices mais críticos de baixa umidade do ar afetam o oeste da Bahia, o sul do Piauí e grande parte do Tocantins, exigindo uma atenção da população local para essas regiões. Indo direto aos assuntos do noticiário internacional, Estados Unidos suspendem temporariamente os agendamentos de entrevistas para vistos de imigração em todo o mundo. O Departamento de Estado norte-americano alega a realização de um treinamento global para capacitar funcionários consulares a barrar novos residentes. A gestão de Donald Trump foca a medida exclusivamente em quem busca a moradia fixa e mantém inalterada a emissão para turistas. Os diplomatas remarcaram os atendimentos por meio de avisos eletrônicos que foram enviados

0: enviados diretamente aos solicitantes internacionais. A decisão aprofunda a política restritiva da Casa Branca e ocorre após a justiça local barrar o veto migratório na última sexta-feira. E tem informação do Palmeiras, chegando agora com Maurício Ferreira.
1: O Palmeiras domina o Santos no jogo de ida das quartas da Copa do Brasil e cria boa vantagem para o duelo de volta na Vila Belmiro. Flaco Lopes, duas vezes, e Andreas Pereira marcaram nos 3-0 na Casa Alviverde no dia do aniversário de 112 anos do clube. Sem Neymar e com Gabigol começando no banco, o Peixe só não foi goleado porque Giai, Maurício e Vitor Roque perderam 3 gols feitos no segundo tempo. O Palmeiras pode até perder por 2 gols de diferença na quarta-feira da semana que vem na Vila Belmiro, que mesmo assim avança à semifinal. Antes, o líder do Brasileirão, Palmeiras, visita o Mirassol domingo, às 18h30 no Maião, enquanto no mesmo dia, às 16h, o Santos pega o Corinthians em Itaquera.
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0: Agora 1h45 pelo horário de Brasília, o colunista político e âncora do Tem Método, Carlos Andreasa, afirma que Lula nunca priorizou, em nenhum dos 3 governos dele, a defesa nacional. O jornalista diz que o discurso é mais um elemento para a campanha eleitoral, a reeleição do petista ao Palácio do Planalto. Andreasa conversou sobre o assunto com Carla Bigato, Sheila Magalhães e Luiz Megali.
3: Hora de conversar com Carlos Andreasa. Lula defende investimentos em defesa para proteger o território e as riquezas do Brasil. Isso no Dia do Soldado, Andreasa.
4: Isso novo, isso que a gente faz aqui também nessa coluna é análise do discurso. Esse é elemento novo no arsenal discursivo de Lula. E tem origem, nesses termos, no dia da convenção do PT. E é preciso, sugestão que eu faço, observar esse discurso, que não tem lastro na realidade, nunca foi uma prioridade de governo petista a defesa nacional e o investimento em forças armadas. Isso é numericamente provável, você vê com base nos dados orçamentários. Vou até trazer alguns aqui na sequência. Esse discurso surge como elemento de campanha para substanciar, para manter aquecido o discurso de soberania nacional. É o mesmo uso que foi feito do petróleo da margem equatorial, recém-descoberto, não se sabe com que volume, não se sabe com que qualidade. Não se sabe. Sabe-se que há ali indicativos da existência e otimismo sobre a existência de petróleo, mas já virou a soberania energética do Brasil. Diante dessa ameaça, cada um vai ver isso de um grau, mas da ameaça de interferência estrangeira, sobretudo americana, Donald Trump no Brasil e no processo eleitoral brasileiro. Essa defesa, essa valorização das Forças Armadas, de súbito, tem tudo a ver com o conjunto desse discurso. O que disse Lula ontem? Abro aspas para ele. Nós temos que priorizar, preparar esse país. Isso, repito, isso é absolutamente incomum no discurso de Lula. Nunca foi uma prioridade o investimento em defesa. Eu não, nem estou dizendo aqui que deva ser, não. Estou só mostrando a história dos discursos lulopetistas sobre defesa nacional. Aliás, lembrei agora do submarino nuclear, que foi lançado no governo Dilma e até agora não está pronto. Voltou agora nos últimos dias no bojo dessa coisa da soberania nacional no discurso de Lula. A fala dele ontem, um trechinho. Nós temos que priorizar, preparar este país não para a guerra, preparar este país para a paz, preparar este país para defender o nosso território, as nossas riquezas e o nosso povo. Esse seria um discurso de Jair Bolsonaro. Se eu dissesse para você que Bolsonaro disse isso, você acreditaria, mas foi Lula. Números do orçamento, para encerrar a coluna, sistema Siga Brasil. Lula, o conjunto orçamentário brasileiro, para defesa, reserva de recursos entre 2023 e 2026. Lula, 40 bilhões de reais e 700 milhões. 40 bilhões e 700 milhões de reais. Bolsonaro, que também não é grande coisa em termos de investimento em defesa, mas Bolsonaro, entre 19 e 22, reservados 40 bilhões e 700 milhões de reais, uma diferença de cerca pouco mais de 10% entre reserva orçamentária de um governo para outro. Importante mostrar que o discurso é uma coisa, a prática é outra. Pode ser que no próximo governo Lula, Luiz Megali, haja um investimento grande em defesa e uma mudança de compreensão sobre a importância de botar dinheiro nas Forças Armadas. Historicamente, nunca foi uma prioridade.
3: Andreasa, vou discordar de leve, mas a gente não tem muito tempo para discutir. De fato, não é um super investimento, né? De fato, a gente está diante de um discurso que não conversa 100% com a realidade, mas o governo Lula investiu mais do que, muito mais do que Bolsonaro em defesa. Bolsonaro investiu esse valor aí que chega perto do governo Lula, mas o Bolsonaro é um sindicalista militar. Ele investe em pensões, em salários, né? Não houve nada, nenhuma inovação nos equipamentos militares durante o governo Bolsonaro. Lula, enfim, teve lá o submarino que você citou, né? De fato, cheio de solavancos, né? Teve os caças Gripen. A gente pode discutir a qualidade do investimento, mas que ele aconteceu, aconteceu. Mas a gente...
4: Mas na verdade a gente não está discordando, não. E você vê que eu estou falando aqui sobre o exercício de Lula nesse terceiro governo, né? Em relação ao governo Bolsonaro. E do ponto de vista da reserva orçamentária, a de Bolsonaro foi maior, pouco mais de 10%. O detalhamento disso é outra história. Nesse último governo Lula, nesses últimos anos, a defesa nacional nunca foi tratada como prioridade. Apenas esse é o meu ponto. E aqui está falando alguém, Megali...
3: Aí estamos de acordo.
4: Que nem aqui está falando alguém, Carlos Andreasa, que nem acha que o Brasil deveria priorizar a defesa nacional. Temos outras prioridades, só para deixar isso bastante claro.
0: Girando a reportagem da Band News FM, agora 1h50, um alerta de saúde que preocupa. Jovens entre 16 e 24 anos são os que mais fumam no Brasil. E um dos motivos é o uso de vapes. Quem destaca é o repórter Gibes Manioto.
5: Eles cresceram ouvindo que cigarro faz mal, viram campanhas contra o tabagismo na televisão e na internet. Mesmo assim, são justamente os mais jovens que aparecem agora no topo de uma estatística preocupante. Uma pesquisa do AC Camargo e do Nexus mostrou que 19% dos jovens entre 16 e 24 anos dizem fumar cigarros comuns ou eletrônicos no Brasil. É a maior proporção entre todas as faixas etárias pesquisadas. O Fábio Júnior, que é um economista de 25 anos, começou a fumar nas festas e depois na faculdade, entre uma aula e outra.
6: A gente começa indo no fumódromo, socializando com o pessoal lá, e um pouco depois a gente começa a ter o vício diário, né?
5: Depois que começou a trabalhar, o cigarro entrou na rotina como uma forma de aliviar o estresse e acabou virando dependência. Hoje o Fábio fuma quase todo dia um maço de cigarro.
6: Por enquanto tá tudo bem. Eu sei que algum dia a conta chega, mas por enquanto ainda não paro.
5: Além de causar dependência, fumar aumenta os riscos de desenvolver diversos tipos de câncer e doenças de pulmão e coração. Mesmo assim, 63% dos fumantes consideram a própria saúde ótima ou boa. Um resultado que ajuda a entender por que o perigo pode parecer tão distante para quem ainda é jovem. É justamente aí que está uma das dificuldades da prevenção. Antigamente, o cigarro era um símbolo de status, glamour. O oncologista Elano Freitas, do AC Camargo, defende campanhas de prevenção pensadas especificamente para os jovens, capazes de conversar com os hábitos e a linguagem dessa geração.
7: É muito mais fácil a gente tentar corrigir isso no começo, na raiz, tentando desde a infância e adolescência evitar isso, com mais orientação. A gente precisa falar mais sobre isso, porque os nossos jovens estão entrando num loop perigoso aí.
5: Hoje as empresas investem em sabores como menta, frutas e os cigarros eletrônicos, os chamados vapes, que ajudam a atrair um público cada vez mais novo.
0: Nos outros assuntos, o uso de deepfakes durante o período eleitoral é alvo de comitê especial no Tribunal Regional Eleitoral de Minas Gerais. A instituição dessa comissão foi formalizada em um termo aditivo que foi assinado pelo órgão nesta semana. O repórter Daniel Martins traz mais detalhes.
8: O TRE, o Tribunal Regional Eleitoral de Minas Gerais, e a Assembleia Legislativa do Estado renovam a parceria entre as instituições para apoiar o enfrentamento à desinformação no período eleitoral com um comitê especial de análise de deepfakes. Questionado sobre as ferramentas de análise da tecnologia de inteligência artificial durante as campanhas, o presidente do TRE, Carlos Henrique Perpétuo Braga, afirma que um comitê especial irá analisar essas denúncias de divulgações falsas na internet.
9: O tribunal constituiu uma comissão especial para cuidar exatamente da propaganda eleitoral na internet. Então nós temos uma comissão de um desembargador e mais 7 juízes cuidando

0: exclusivamente disso. Então, a partir do momento em que chegam as denúncias, que chegam as informações que apontam uma possível irregularidade, nós apuramos e damos a resposta, quer para tirar essas informações do ar, quer para punir aqueles infratores.
1: Para este ano, o Tribunal definiu 5 eixos temáticos que tratam do combate à desinformação, ao crime eleitoral, ao discurso de ódio, à violência política de gênero e ao assédio eleitoral. De acordo com Carlos Henrique, o debate político deve ficar apenas no campo das ideias.
0: As divergências fazem parte do sistema democrático e essas divergências têm que ficar no campo das ideias. E nós queremos, portanto, que as pessoas eventualmente divirjam, mas acima de tudo saibam respeitar as opiniões das outras pessoas. E mais do que isso, respeitar as escolhas que cada um de nós irá fazer. Então é importante que nós valorizemos a democracia, valorizemos o diálogo e valorizemos, acima de tudo, o respeito às diferenças.
1: O aditivo ao termo de cooperação assinado pelas lideranças das instituições visa promover ações conjuntas pensando no voto para informar aos eleitores a importância da democracia com foco justamente no combate à desinformação relacionada ao processo eleitoral. Esse é o segundo aditivo ao termo, que também foi renovado em 2024 nas eleições municipais.
2: O governo Lula anuncia o novo valor do salário mínimo para 2027. Informações com o repórter Márcio Rocha.
3: O novo valor do salário mínimo previsto para valer no ano que vem deve ter um aumento de cerca de R$ 24,00 em relação à estimativa anterior prevista, de acordo com o ministro da Fazenda, Dario Durigan. Ele confirmou que o benefício deve ser de R$ 1.741,00 em 2027, sendo que a expectativa anterior era que o reajuste chegaria a R$ 1.717,00. Dessa maneira, o benefício deve subir cerca de R$ 120,00 em relação ao valor atual, que é de R$ 1.621,00. Na prática, a nova projeção representa um reajuste de 7,4% sobre o piso atual. Pelas regras, o valor definitivo do salário mínimo para o próximo ano depende ainda da inflação registrada em 2026. Isso porque o cálculo de reajuste considera o Índice Nacional de Preços ao Consumidor acumulado de novembro, indicador que registra a variação dos preços para quem tem renda de até 8 salários mínimos. Ainda segundo Durigan, o projeto de lei orçamentária anual do próximo ano, que ainda será enviado para o Congresso Nacional, será muito diferente do que o atual governo recebeu em 2023.
4: É um orçamento que é muito diferente do orçamento que a gente recebeu, um orçamento de último ano da gestão que é muito robusto. O orçamento está muito bem encaminhado, então a peça orçamentária sem armadilha, como foi feito em 2022, uma peça orçamentária muito robusta. Depois de décadas, a gente tem uma peça orçamentária que prevê um resultado positivo para o país, com todos os benefícios sociais, com todo o cumprimento da legislação que a gente tem no país.
3: A economista Isabel Luiz lembra que cada aumento do salário mínimo puxa o reajuste de outros benefícios, como aposentadorias e auxílio-desemprego. Por isso, ela questiona se essas medidas serão mantidas nos próximos anos.
5: R$ 220 a mais ajuda no fim do mês, mas ele não resolve o problema do aluguel caro, nem do crédito caro, nem do endividamento. O que realmente importa é, de fato, outra coisa. É se o governo ele vai conseguir manter esse tipo de aumento todo ano sem furar o orçamento. Porque se pressionar demais as contas públicas, esse ganho pode voltar para o trabalhador de um jeito bem ruim, que é em forma de mais inflação ou cortes em outras áreas.
3: De acordo com a Constituição, o Poder Executivo Federal tem a obrigação de enviar ao Congresso Nacional até o dia 31 de agosto o projeto de lei orçamentária para o ano seguinte. Pelas mesmas regras, o Congresso tem até 22 de dezembro para devolver o projeto aprovado para a sanção presidencial.
2: Uma pesquisa aponta que o número de estudantes brasileiros no exterior deve crescer mais de 15% neste ano. Fala, Maria Eduarda Vieira.
6: O mercado de intercâmbios deve crescer em média 16% este ano entre estudantes brasileiros. Os dados são da Pesquisa Nacional Selo Belta, que analisa o setor no país. Entre os cariocas, a procura também tem sido significativa, principalmente entre jovens e adolescentes. De acordo com informações da agência EF Intercâmbios, 40% dos interessados pela experiência no Rio de Janeiro têm entre 11 e 13 anos, enquanto 31% estão na faixa de 18 a 24 anos. As motivações principais envolvem imersão em línguas, realização profissional, diferencial no currículo e formação acadêmica, mas variam de acordo com a faixa etária e o destino escolhido, como explica a gerente de relações internacionais na EF Brasil, Nicole Santos.
7: Quando a gente olha para os adolescentes, que costumam fazer programas mais curtos ali em períodos de férias escolares, o que a gente mais nota é uma procura por Estados Unidos, com Nova York e San Diego, Reino Unido, com Oxford, Brighton e Bournemouth, já entre os

0: Universitários, o Reino Unido continua forte com Londres e Manchester e ganha espaço o Canadá com Vancouver e Toronto. No fim das contas, a escolha do destino acompanha o que a pessoa quer da experiência.
1: Ainda de acordo com o levantamento nacional Selo Belta, aproximadamente 85% dos interessados nunca fizeram intercâmbio, indicando que a maior parte da demanda é formada por estudantes em busca da primeira experiência internacional. A administradora Laila Diniz foi para a Espanha quando tinha 22 anos através de um programa de intercâmbio da faculdade em que estudava e atualmente mora em Portugal. Ela conta que a experiência mudou a vida dela e a encorajou a morar no exterior.
2: Eu acabei voltando para o Brasil depois de um intercâmbio para finalizar minha graduação. Mas depois eu percebi que eu queria voltar à Europa, então eu me mudei para Portugal. Hoje eu moro aqui há 1 ano e meio. E essa experiência do intercâmbio, ela foi essencial na minha jornada, porque me abriu muitas portas e mudou completamente a minha perspectiva de vida e mundo.
1: Ainda de acordo com informações da agência EFE Intercâmbio, apesar dos mais jovens serem o público que mais busca por intercâmbios, os adultos também optam por viagens e cursos internacionais como forma de se recolocar no mercado de trabalho.
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4: A nossa ouvinte Marlene escreve perguntando se um cachorro consegue reconhecer outro apenas se a gente mostrar uma fotografia. Manu, sempre pensei nisso. Será que eles reconhecem? Olha, Marlene, essa pergunta é ótima, porque nós humanos somos extremamente visuais, né? Para nós, olhar uma fotografia e reconhecer alguém parece uma coisa muito simples. É imediato, a gente olha, reconhece e já vem um sentimento. Mas para um cachorro, o mundo funciona de uma outra maneira. Os cães conseguem discriminar imagens de cães e de outras espécies, e eles são capazes de utilizar informações visuais para reconhecer indivíduos em determinadas situações experimentais. Sim, mas isso não significa que uma fotografia tenha para eles o mesmo significado que tem para nós. Pense no que desapareceu daquela fotografia: cheiro, movimento, sons e a interação. E principalmente, eu vou destacar o cheiro. O olfato é uma das principais formas pelas quais um cachorro identifica e investiga outro indivíduo. Além disso, uma fotografia transforma um animal tridimensional em um movimento, em uma imagem bidimensional e imóvel. Você tem dúvidas? Mande um e-mail para elbicho@bandnewsfm.com.br ou então no meu Instagram, Manu Karsten. Participe, eu espero você!
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8: Agora são 2h05 pelo horário de Brasília. Em alguns segundos vem aí a reprise do É da Coisa com Reinaldo Azevedo. Antes, desejar bom dia para o João de Jesus da Barra Funda, que está ligado por aqui em mais um plantão. Ele que segue firme e forte aí até as 7 horas da manhã junto comigo. Quem também já apareceu perguntando assim, tá muito frio aí, Stephanie Toso? Foi o Luiz Alves. Eu confesso que tá gelado, mas não tá tão frio como nos últimos dias. Pelo menos essa é a minha percepção dessa madrugada, tá? Tá um ventinho ainda esquisito, mas a expectativa é que hoje aqui em São Paulo esquente mais. Luiz, que sempre manda mensagem direto do Rio, hoje pra nós aqui em São Paulo, um tiquinho mais de sol na capital, aquele dia já mais feliz, né, ensolarado, e aí temperatura subindo até os 28 graus, então vai começar a esquentar nos próximos dias, a nossa atenção redobrada aí com hidratação, porque fica seco também. Ó, quem tá junto, sintonizado aqui na Band News é o Davi da Manutenção, tá trabalhando também. Quem já mandou? Oi, Stephanie Toso, bom dia. Tudo bem? Por aqui foi a Annelise, que tava indo dormir, né, nesses últimos minutos, para acordar daqui a pouquinho e trabalhar, mas já deixou um oizinho por aqui. O Luiz Otávio, direto de São Paulo. O João Luiz, do Brooklyn. Quem já passou, falou assim, bom dia, Stephanie Toso. Foi o Ari da Moca também. O Greco, que tava voando de viagem. Olha só, que bom, hein? Que delícia. Mas já deu uma passada para pelo menos mandar um oizinho. O Rogério de Ribeirão Preto também está sintonizado. E aí seguimos juntos, firmes e fortes. O Júlio de Jundiaí também. Oi, Stephanie, boa madrugada, bom trabalho. Para nós, hein? E vamos que vamos. Na sequência vem aí a reprise do É da Coisa com o Reinaldo Azevedo, por aqui. Daqui a pouquinho eu, Stephanie Toso, volto na programação atualizando o noticiário. Tem reprodução também do Informa do nosso último fim de semana. Então fica por aqui. O WhatsApp tá aberto, vai mandando a sua mensagem, o seu alô no 11 999 59 200.
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0: Começa agora para todo o Brasil mais uma edição de O É da Coisa. E se a coisa parece confusa, atrapalhada, vem para cá que a gente desconfunde, desatrapalha. Milhões de pessoas acompanham o programa pelo Tile, pela Band News TV, LG Channels, TCL Channel, Samsung TV Plus, canal 2043 e Volio Bene, boa noite. Também no centro irradiador de toda a verdade contestável, exceção feita aquelas que são comprovadas pela ciência, pela matemática, etc., que é a caverna do Inhudo, a anticaverna do Platão, no sentido de que ali as verdades não são meras projeções ilusórias da realidade ela mesma. Sim. Boa noite.
1: Boa noite.
0: Isa.
2: Boa noite.
0: É, porque, enfim, estamos aí, começamos com Nada Será Como Antes. Não é a versão do Clube de Esquina, né? É, que, segundo a Rolling Stones, é o sétimo álbum, o sétimo melhor álbum do Brasil. Eu acho que está disputando entre os três lá, que é de 1972. Lá uma versão cantada pelo Beto Guedes. Depois se fez, esse é um acústico, uma versão acústica com Milton Nascimento, de que eu gosto muito. Nada será como antes amanhã. Que notícias me dão dos amigos, que notícias me dão de você. Alvoroço em meu coração. É, amanhã ou depois de amanhã. É isso. Sempre alvoroço nos nossos corações, em busca da verdade, do bem, do belo, do justo. Nem sempre a gente encontra, né? Há coisas que são controversas, mas estamos aqui. Aproveito o aviso agora, caso esqueça, mas também mais no meio do programa me lembrem. Nesta quinta e nesta sexta, eu tenho que cuidar aí de alguns assuntos que têm a ver com a nossa profissão, etc. Você sabe, de vez em quando, Volio Bene, a gente tem que se meter em apurações muito delicadas, né? E, então, eu não vou fazer o programa quinta e sexta. Mas os valentes Volio Bene e Isa continuarão aqui na rádio, fazendo o programa, na rádio e que vai para LG Channels, TCL Channels, Samsung TV Plus, canal 2043, e na TV, na Band News, tem o noticiário da Band News, né? Com muita gente boa, muita gente competente. Ah, mas não terá sua cara linda, sensual e atraente. É, nem pode ter tudo, Volio Bene. Mas há outras pessoas lindas, sensuais e atraentes, e sobretudo inteligentes, e portanto você não ficará sem o conteúdo do Grupo Bandeirantes. Certo?
1: Certíssimo.
0: Tá falado?
1: Uhum.
0: Tá falado. Então vamos dominar o cavalo. É, eu sei andar a cavalo, sabia? Olha, eu sei que é pouco provável. É, eu sei. Né? A pessoa fala, não sabe. Sei. Sei. Não sei dirigir, mas andar a cavalo sei, porque é uma coisa que você já nasce, quem nasce em dois cortes.
2: Dom, né?
0: Já tá, já tem vem dom. Com esse dom da terra, sabe? É, isso. É, sei andar a cavalo, sei conversar com o Inhudo. Dark Horse, Dino e acesso da PF à apuração de São

0: Paulo. E eu já andei ouvindo porcaria. É incrível como as pessoas falam porcaria na área jurídica e alguns falam porcaria, inclusive ostentando diploma, né? E nem estou falando diploma de jornalismo, estou falando diploma mesmo de fez faculdade de direito, enfim, né? E às vezes usam essa condição para enganar as pessoas, né? Porque aqui eu vou falar uma coisa importante, sabendo que estou sendo ouvido por advogados, por promotores, para ser genérico, os procuradores também federais, que estou sendo ouvido por ministros do Supremo, do STJ, por desembargadores, né? Do Tribunal de Justiça, Tribunal Regional Federal. E ficaria muito feio falar: olha o que o Reinaldo falou e não é verdade. Né? Não precisa gostar de mim, o que é sempre um mau gosto, minha querida Isa, meu querido Valho Bem. Agora, enganar as pessoas dá truque, não. Né? Vamos lá, vai.
1: A decisão do ministro Flávio Dino do Supremo Tribunal Federal de autorizar a Polícia Federal a acessar o material apreendido pela Polícia Civil de São Paulo na investigação sobre a produtora do filme Dark Horse permite que os agentes federais analisem diretamente as provas e pode abrir caminho para uma eventual centralização do caso no STF. Como falamos aqui ontem, o magistrado autorizou a PF a acessar não apenas os relatórios produzidos pela Polícia Civil Paulista, mas também documentos, dados brutos extraídos das mídias apreendidas, de computadores, por exemplo, e o histórico de como as provas foram coletadas, armazenadas e analisadas. Isso significa que os investigadores da PF poderão examinar diretamente o material e tirar as próprias conclusões. Segundo o portal G1, nos bastidores, investigadores avaliam que o próximo passo pode ser a discussão sobre a federalização do caso, ou seja, concentrar essa apuração no STF, sob relatoria de Flávio Dino.
0: Muito bem, veja aqui. Flávio Dino autoriza a que a PF tenha acesso à investigação de São Paulo, acesso aos dados brutos. Isto é, antes de eventuais filtros feitos pela própria Polícia de São Paulo. Aquilo que foi apreendido, aquilo que foi investigado, transferidos, os dados transferidos para a Polícia Federal. Em princípio, a investigação em São Paulo continua. Os dados brutos transferidos para a Polícia Federal. E onde está a besteira? Presta atenção aqui. Reinaldo Azevedo, você escreveu textos severíssimos, e foi muito severo aqui com André Mendonça, quando André Mendonça pediu, Valho Bene, o que é ilegal, para que a Polícia Federal transferisse a ele, André Mendonça, os dados brutos da investigação, inclusive indexados para fazer um procura-acha ali. A Polícia Federal, inclusive, recorreu à Advocacia Geral da União, que até agora não fez nada, dizendo: isso é impróprio, é uma interferência da justiça, do relator na investigação da Polícia Federal, que são domínios distintos. Agora o Dino vai e faz a mesma coisa e você aplaude, Reinaldo, porque afinal de contas, Reinaldo, como você gosta do Dino, tudo que o Dino faz você aplaude. E como você parece não aprovar muito a atuação do André Mendonça, tudo que ele faz você vaia. Falso. Falso. Por um acaso, para que esse paralelo fosse perfeito, o Dino teria de ter dito o quê, Valho Bene? O quê, Isa? Mande para mim os dados
1: Sim.
0: brutos. Foi isso que o Dino falou?
1: Não.
0: Não, Dedé. Não foi. Não seja. Não faça análise ligeira. Não engane as pessoas. Que coisa feia! Que coisa feia! Enganar as pessoas? Não, o Dino não falou mande para mim. Nem para a Polícia Federal. Por um acaso o Dino pediu para a Polícia Federal mande para mim os dados brutos? Pediu para a Polícia de São Paulo, mande para mim os dados brutos. Compartilhar investigação é compartilhar investigação. De polícia para polícia. Quem continuará a cuidar do inquérito é o delegado da Polícia Federal. O que o seu André Mendonça fez foi outra coisa. Eu, relator, dispo-me da condição de relator. Não, nem me dispo. Resolvo ser dublê de relator e delegado e policial e peço para mim os dados brutos, porque digo não confio na Polícia Federal. E depois vem esse festival de vazamentos e ele fica bravo porque algumas pessoas intuem que os vazamentos possam ter origem no seu gabinete. Ah! Ah! Mas que coisa feia! Que coisa feia pensar uma coisa como essa! Não só, passe para mim também a rotina interna da PF. Que a gente vai para onde, quando é que ele vai ser transferido, como é que vai. Ilegal! Ilegal e presta atenção, isso pode gerar nulidade, hein? Depois não reclama. Nós vamos falar disso daqui a pouco. Depois não reclama. Que pode gerar nulidade. Porque é uma interferência indevida do juiz na investigação. Mas como Mendonça hoje é considerado primus inter pares, né? O que é primus inter pares, rei? É o primo do meu par? Não. É o primeiro entre os iguais. O primeiro entre os iguais do Supremo, isto é, os ministros do Supremo são iguais, mas ele é o primeiro. Como já andei lendo, o mais poderoso, o mais sensacional, o mais imparcial. E fica bravo quando você lembra que ele tem um instituto que recebe verba milionária de entes públicos. Que julgou o governador, que inocentou no TSE, votou para inocentar o então governador do Rio de Janeiro, Cláudio Castro, mesmo quando o Cláudio Castro, ou secretaria, era cliente do seu instituto. Tá falando que ele é corrupto? Não. Só estou dizendo que são coisas impróprias para quem se diz o primus inter pares, a ponto de dar entrevista para si mesmo. Mas isso daqui a pouco a gente vê. Atenção, o Dino. Não está fazendo a mesma coisa. O Dino está atuando dentro das regras do jogo. Outra tese: Dino está tentando sequestrar o caso Dark Horse de Mendonça. Não está. A investigação do Dino diz respeito a emendas. A senhora Karina da Gama, a dona da Go Up, da produtora. Recebeu 4,8 milhões em emendas. A investigação aqui na Polícia de São Paulo, inclusive, que diz respeito ao Instituto Conhecer Brasil, a instalação de Wi-Fi, se esse dinheiro foi, não foi para a instalação do Instituto. O fato é, onde está o Mário Frias, está a Karina da Gama, onde está a Karina da Gama, está o Mário Frias. Uma lambança desgraçada. TCU vai lá, investiga desvio de dinheiro do SESI. Sabe para quem o Instituto Conhecer Brasil foi bom? Para o Vólio Bene. O Vólio Bene estava com encravada, falaram, o Instituto Conhecer Brasil resolve. O Vólio Bene foi lá e resolveu.
1: São
0: Aí ele
1: especialistas.
0: falou, rei, hey, é bom. Eu falei, tá. Porque cura tudo, Vólio Bene. Instituto Conhecer Brasil cura até, olha, cura. Cura, olha, pode te dar até amor verdadeiro. Desde que se pague, né? É. O dinheiro compra tudo, até o amor verdadeiro. De quem é? Nelson Rodrigues. Reinaldo, achei péssima a imitação. É, ela pode ser melhor. Eu sou um imitador melhor do que isso. Dinheiro compra tudo, até o amor verdadeiro. É muito bom. Né? É muito bom. É isso. Eu mesmo só encontrei amor verdadeiro porque tinha.

0: Mendonça cavalga a. Ah, vai. Ilegalidade, mas eu vou achar um termo melhor. Mas é por aí, tá? Essa distinção de cavalgadas. Produtora disse que vai colaborar com a apuração da PF. Mas por quê? Poderia dizer não vou colaborar? Eu gosto, adoro isso. Eu gosto muito. Eu gostei ontem também quando saiu o título. Como é que é? O Tarcísio
1: Assim.
0: disse que vai cumprir determinação da justiça. Ai, que bom. Eu fiquei tão emocionado, vai, Beni. Nossa, comecei até a tremer de emoção. Porque eu queria era falar assim, não cumpro. Acabou. Aqui é macho alfa. A gente não cumpre nada. É, vai, vamos lá.
1: A produtora Karina Ferreira da Gama, dona da Go Up Entertainment, responsável pelo filme Dark Horse, que retrata a vida do ex-presidente Jair Bolsonaro, disse a aliados que vai colaborar com as investigações da Polícia Federal sobre o longa. A informação é do Globo. Ela afirmou a pessoas próximas que entregará todo o material solicitado pelas autoridades até sexta-feira. Após a decisão de Dino, que permite que a PF tenha acesso a dados coletados pela Polícia de São Paulo, Karina recebeu um e-mail de agentes federais pedindo que ela colaborasse voluntariamente com as investigações e cedesse documentos e prestações de contas sobre o filme. A aliados, Karina disse que vai colaborar com tudo e reforçou que não cometeu nenhum crime. A produtora também afirmou que não fez nada de errado e elogiou o longa ao falar que se trata de uma produção magnífica.
0: É, meninos, achem para mim aí. Me ocorreu agora. Sabe, memória. Essa senhora chegou a soltar uma nota assim que veio a público, negócio da grana do Vorkaro. Tem uma nota da Go Up, uma nota pública, em que ela jurava de pés juntos que não tinha dinheiro do Vorkaro na produção. Pode procurar aí. Vocês acham a nota? Assim que tiver a nota, eu não fico olhando para o vídeo, né? Porque eu gosto de olhar para a sua cara, né? Seu rosto, seus olhos. Seus olhos lacrimejam, seu corpo exposto à mentira do calor, do afã de um desejo que não contrai no amor. É, eu gosto de olhar para você. Então, quando a nota entrar, vocês me avisam. Tem uma nota da Go Up, então, dizendo não há dinheiro do Vorkaro aqui.
2: A Go Up Entertainment esclarece preliminarmente que a legislação norte-americana é aplicável, não sei o quê, aparece um
0: Isso.
2: trechão, mas lá embaixo aparece bem no finzinho. A Go Up Entertainment afirma categoricamente que, dentre os mais de uma dezena de investidores que compõem o quadro de financiadores do longa-metragem Dark Horse, não consta um único centavo proveniente do senhor Daniel Vorkaro, do Banco Master ou de qualquer outra empresa sob o seu controle societário.
0: Ninguém agora vai ficar bravo comigo porque tem memória, né? Fica chateadinho. Aí a desculpa foi, não, sabe o que que é? É que não veio por ele, veio pelo Raven Gate. Ah, bom. Então o Raven Gate é que recebeu, né? Aquela grana que o Frávio pediu, né? Nossa, a dinastia dos Flavianos em Roma era uma coisa tão bacana, viu, Vale Bene? Fizeram o Coliseu. É o título. O Flávio pediu, né, o dinheiro, como nós sabemos. Foi para o fundo Raven Gate, de que o Eduardo é um dos administradores, né, e o advogado que cuidou da permanência dele lá no nos Estados Unidos. E ele pediu, tem mensagem dele pedindo que o dinheiro fosse enviado diretamente aos Estados Unidos. E aí tem uma outra coisa muito curiosa, né? Que é o seguinte: a própria Go Up pediu, ah, vamos fazer aqui, vamos fazer um levantamento, aquela coisa que o Flávio fala, nós já dissemos tudo sobre o filme. E o Dark Horse, nos Estados Unidos, a grana é um triplo do que, embora seja uma produção aqui brasileira, da Go Up, gastou-se o triplo nos Estados Unidos. Ah, porque o cachê dos caras são muito. O cachê é muito caro. E a gente tem até aquela música que emociona o Vólio Bento. É, vai tocar.

0: De novo, é, porque ali tem a ver com isso,
1: Sim.
0: né? O Flávio estava pedindo dinheiro, né? O irmão, o Flávio estava pedindo dinheiro porque precisava pagar, inclusive, aqueles atores caríssimos, né? Isso, aí, ó. Ah.

0: É, não tem meia conversa entre a gente, depois aí no ritmo, né, da música, é bom pagar o gincavezel, né?
1: Contada pela produtora Go Up Entertainment, informou que os gastos com a produção de Dark Horse nos Estados Unidos foram mais do que o dobro do que foi desembolsado no Brasil. Informação foi obtida pelo Globo. O documento contendo os dados da perícia foi anexado aos autos da investigação criminal que estava sendo conduzida pela Polícia Civil de São Paulo e que vai ser compartilhada com a STF por decisão do ministro Flávio Dino. Segundo o relatório elaborado em junho desse ano pelo presidente do Instituto de Perícia Investigativa Anísio Costa Castelo Branco, a produção no Brasil, onde o longa foi filmado, totalizou $3.730.000, o equivalente a R$ 20.900.000. Já os custos com a produção do filme nos Estados Unidos somaram bem mais, $9.660.000, algo próximo a R$ 54.200.000. O custo total, portanto, teria sido de $13.390.000. Na prática, isso significa que 72% dos gastos com o filme não foram feitos no Brasil e sim nos Estados Unidos. Apesar dos detalhes dos valores e da perícia ter dito que teve acesso a extratos bancários e ao detalhamento dessas despesas, esses documentos não foram anexados ao relatório.
0: Este é o ponto. Eu posso fazer o relatório que eu quiser. Quiser, eu faço até um mais criativo do que isso. Hein? Faço, coloco algumas metáforas ali, sou bom de metáfora. O problema é o contrato, os gastos. Só que isso, aquela primeira nota da GoUp, aquela de que falamos há pouco, já estava ali, infelizmente, nós não podemos revelar, porque são cláusulas contratuais, e aqui nos Estados Unidos, vale bem, eles são muito severos com esse negócio. O próprio Eduardo já foi aconselhado, porra, abre esses gastos aí, cara. Falou, não, vamos abrir gasto coisa nenhuma, porque depois vão se aproveitar da gente por causa disso. Né? E o Flávio tinha prometido. Ele deixou a gente cheio de vontade, é ruim isso. Quando a pessoa fala assim, ó, vou fazer, vou esclarecer tudo. E depois... deixa a Isa ver navios ali, morrendo de curiosidade.
2: Tô esperando.
0: É. Tá, fala, promete, Flávio. 19 de maio, 6 dias depois da reportagem do Intercept. Vai.
3: E aí eu quero acrescentar duas coisas que foram os meus pedidos, tanto à produtora quanto ao fundo. Né? Que eles se organizassem para fazer uma prestação de contas a todo mundo. Das despesas que foram feitas em função desse investimento no filme, de forma transparente, em até 30 dias. Foi isso que eu pedi. E o meu outro pedido, o jurídico também concordou, o outro pedido é que, assim que o filme começar a dar o resultado, o valor que foi aplicado no filme em função do investimento, por intermédio dessa empresa indicada pelo Daniel Borcaro, ele vai ser destacado, ele vai ser separado para que fique à disposição das autoridades brasileiras para fazer o que entender que está dentro da lei. Portanto, com muita tranquilidade, muita transparência, era isso que eu tinha que falar sobre o filme.
0: E não veio nada. Quando vier, inclusive, a grana que vai devolver para os cofres públicos, eu vou querer minha parte, vou pedir em single malt para comemorar aquilo que certamente será uma obra inigualável. O diretor-geral da Europa Filmes, o Wilson Feitosa, disse que vai lançar... A notícia velha, aliás, nem sei porque que a imprensa reciclou isso hoje. Já sabia, vai lançar depois da eleição. Até porque antes pode dar problema, pode caracterizar. Campanha eleitoral, aliás, era campanha eleitoral. Né? O Flávio deixou, o Eduardo deixou isso claro numa entrevista com aquele diretor esquisito do filme. Eles deram uma entrevista nos Estados Unidos e ele falando... Ah,

0: Espero que o filme contribua para mudar o voto de muita gente, ou seja, a campanha eleitoral. Outra investigação que pode ser feita, que está lá no âmbito da Polícia Federal, né, sob a relatoria do André Mendonça, de Caixa 2 de campanha, por exemplo, também. Também não se está investigando nada, ninguém sabe nada. Né? Não se usa o padrão que se usa com Lulinha. Agora, eu gostei muito, que é o seguinte. O Tarcísio, nós demos ontem que o Tarcísio havia defendido a polícia de São Paulo. De duas coisas. Defendeu a polícia de São Paulo de críticas do campo, digamos, lulista, petista, progressista, dizendo, essa investigação aí da polícia de São Paulo parou, né? Tá sendo feita, não dá em nada, ninguém sabe nada, não toma providência. E tem a crítica dos bolsonaristas. Como é que a polícia de São Paulo investiga? Que de fato a polícia de São Paulo foi mais longe na investigação do que, até onde se sabe, a Polícia Federal, né? Que está sob a relatoria do Mendonça. E ele fez a defesa da polícia de São Paulo. Não, a polícia de São Paulo cumpre o seu papel, faz o que tem que fazer. Só que agora ele resolveu dar uma de juiz. Não aguentou, né? Porque fica, ele se sente pressionado. E aí ele teve de dar uma de juiz já e declarar que Flávio esclareceu tudo. Então, se você tiver alguma dúvida sobre Dark Horse, faz o seguinte, vai perguntar para o Tarcísio. Ele deve saber coisas que a gente não sabe. Talvez tenha visto o contrato. Não é lá.
1: O governador de São Paulo, Tarcísio de Freitas, afirmou hoje que o senador e candidato à presidência pelo PL, Flávio Bolsonaro, já deu todas as explicações necessárias sobre a relação com Daniel Vorcaro, dono do Banco Master. Tarcísio considerou que o pedido de Flávio Vorcaro, de 61 milhões de reais para custear o filme Dark Horse, já foi esclarecido. Durante coletiva de imprensa em um evento próximo ao aeroporto de Congonhas, aqui na capital paulista, o governador falou o seguinte.
2: A gente já deu explicações. Se tem um fato novo apareceu, acho que está tudo esclarecido. Acho que tem muita gente aí que precisa dar esclarecimentos. Você vê os escândalos de corrupção que estão assolando o governo federal, na antessala do presidente da República, envolvendo o seu chefe de gabinete, né, uma cola, envolvendo aí o próprio filho do presidente. Eu acho que eles devem dar muita explicação, tendo que as explicações que o Flávio deu foram suficientes e não aparecendo mais nada novo aí.
0: Olha que coisa fenomenal. A síntese da fala do governador é esta. Os outros são culpados, mesmo sem prova de culpa. E os nossos são inocentes, mesmo diante de 62 milhões. É uma fala vergonhosa. Mais uma vez, vamos lá perguntar para Tarcísio quais foram os negócios feitos pelo governo federal com Lulinha e Roberta Luxemburgo. Eu não estou dizendo que os dois estavam fazendo brincando de casinha, mas até agora não encontraram negócio nenhum. Aliás, tem mais dois vazamentos. Até agora não encontraram nada. Nada, zero, nenhum tostão. Se vão encontrar. Ah, o Lulinha disse que vai pedir passagem. Já vamos falar. Agora, o Flávio e o Eduardo receberam quase 62 milhões. Para ele, tudo explicado. É muito impressionante isso. Mas é do jogo. Apenas precisa ser dito com clareza. Então, atenção, para Tarcísio. Os 62 milhões estão explicados. Portanto, ele está dizendo, era negócio entre privados. Portanto, tudo que tem a ver com o Banco Master era privado, portanto, nem se sabe porque está sendo investigado, então. E onde não há negócio, porque até agora não há, ali não, ali tem culpa. Eu tenho um livro de frases que tem uma frase assim, né? Os nossos são inocentes mesmo quando culpados. Os adversários são culpados mesmo quando inocentes. Virou o lema.

0: do governador. Por isso que quando começa essa cascata na imprensa, de que Tarcísio se distancia dos Bolsonaro. Hoje de manhã eu comentei essa besteira de polarização, né? Tudo é polarização, tudo é polarização. Desde sempre a ideia da polarização é que tem um lado da disputa que é legítimo, que seria o lado progressista. Sempre foi isso. Tanto é que Tarcísio foi visto por analistas contra a polarização como alguém contra a polarização. Como se ele não fosse de um polo. E por que você critica a polarização? Porque a polarização, isso é que chamam polarização nas democracias, é a coisa mais comum do mundo. Aliás, a disputa sempre se dá, desde que a política existe, a disputa sempre se dá entre uma ala mais progressista e uma ala conservadora. Mas isso é um. Meu Deus do céu, um dos meus prediletos do ponto de vista da retórica se chama Cícero. Cícero, o grande retórico, que foi senador de Roma. Foi severamente punido pelos inimigos quando perdeu ali. Cortaram as mãos dele. Foi um negócio pavoroso. O Cícero tem o texto mais famoso contra os adversários, chama. São as Catilinárias.
1: Momento cultural.
0: Contra Catilina. Era um anti-César fanático. Que dizia: César vai destruir a República. Né? O César que tinha ali um pé naquilo que hoje se chamaria populismo. Né? E ele era um conservador. Sempre vai ser assim. Por isso que essa besteira de polarização, uma tolice, né? Uma tolice que serve para fazer, inclusive, de Tarcísio um cara que, como se ele fosse moderado. Mas isso é uma burrice supina. Tá aí, no progressista. Lulinha, mais dois vazamentos dos inquéritos que estão com Mendonça. Vai lá.
2: Existem mais dois vazamentos dos inquéritos falsamente sigilosos sobre Lulinha, sob a relatoria de André Mendonça. Um deles informa que a empresária Roberta Luxinger pediu a intervenção do filho do presidente para tentar fechar negócios de interesse de Antônio Carlos Camilo Antunes, o careca do INSS, com o Ministério da Saúde. A informação é da Folha. Nota-se, Lulinha interveio, não se sabe, mas o negócio não foi fechado.
0: Para um pouquinho, Vale Bene. Vale, para só um pouquinho. Por um acaso, isso soa novo? Já tinha saído a Roberta pedindo. Não, não estou dizendo que é bonito, mas já tinha saído ela falando: você não vai fazer nada? Como é que é? Assim como sair ele reclamando: eu trabalho para baralho e não acontece nada. Né? Nem o fato é novo, mas o trecho é novo. Vazou. E tem um outro vazamento. Vamos lá.
2: O outro traz uma mensagem de Roberta dizendo a Lulinha que terá de pagar de parar de pagar passagens aéreas para ele. Ele então responde: vou ficar pedindo para o Kleber Ribas e para o Checon.
0: Pode continuar aí.
2: M. Checon, design e cenografia, Marcelo. Tá faltando alguma coisa,
0: Opa,
2: acho.
0: deu um pastel aí, o Vale
2: Então,
0: Bene.
2: por
0: Desculpa,
2: isso que
0: o
2: vai.
0: texto tá. O negócio é o seguinte: o MC Checon Design e Cenografia, que é desse cara, e mantém contratos com o governo de 63 milhões. De fato, mantém contrato com o governo de 63 milhões. Não há nenhuma evidência de que esse contrato existe por intervenção do Lulinha. Agora, se for, ele que se vire. Eu não. O que não é aceitável, definitivamente, né, é que haja essa escala de vazamentos sem que nem se aponte de tal crime. Mas tá aí. Tá aí. Fazer o quê?
2: Sobre essa palavra Marcelo, porque Marcelo Checon é o dono da SM Checon Design e Cenografia.
0: Isso. Tá aí, o negócio tá aí. O advogado do Lulinha protesta, não sei quem protesta, não sei quem protesta, e não adianta nada. Amanhã tem mais.

0: já pedi, suspenda o sigilo dessa coisa toda. Mas não, né? Porque senão como é que fica? É campanha eleitoral. Estamos em ritmo de campanha eleitoral. E investigação está sendo usada para campanha eleitoral. Tá dizendo que o Lino, eu? Não. Investigue-se. Só não acho aceitável que se vaze tudo de um lado e nada de outro. E o que você acha aceitável? Que não se vaze aquilo que é sigiloso. Eu sou um legalista nessas coisas, não é de hoje. Lula incisivo. Bolsonaro usou a PF para proteger Flávio e eu não vou usar a PF para proteger meu filho. Vai lá.
1: O presidente Lula decidiu ser ainda mais incisivo ao se referir às investigações que dizem respeito a Lulinha, enfatizando que ele não interfere nas investigações conduzidas pela PF. O presidente deve dizer ainda com mais clareza que ninguém está acima da lei no governo dele e que não irá trocar delegado ou investigadores para beneficiar o filho, a exemplo do que fez Jair Bolsonaro. Como é sabido, em reunião ministerial de 22 de abril de 2020, Bolsonaro avisou que trocaria o comando da Polícia Federal e, se possível, substituiria também o ministro da Justiça. E substituiu. Sérgio Moro caiu 2 dias depois.
0: Não, viva peixinha dói, mas não o jornalismo dói. Há três inquéritos contra o Linha, dois com Mendonça, os dois que são uma peneira. E há um com o Dino. Do Dino não vaza. Há um terceiro com Mendonça importante, que é o do Dark Horse, também não vaza. Algum indício de que o Lula interfere na Polícia Federal para proteger o filho? Zero. E ele já disse que não vai fazê-lo. Uma das declarações em 14 de agosto de 2026. Para o podcast Não Inviabilize. Coloca o trecho aí.
2: A questão do meu filho. Eu vou dizer para você, Emily, o que eu não sei se todo pai tem coragem de dizer. O meu filho sabe o que eu passei na vida. Ele sabe. Ele viveu. Ele viu a mãe dele morrer por conta da Lava Jato. Porque não é fácil uma mãe aguentar o que a marido aguentou. E meu filho sabe que ele não pode fazer nada errado. Ele jura por tudo que é sagrado que ele não tem nada. E eu acredito nele. Mas eu já disse aos advogados, ninguém vai pedir fechamento, sabe, de processo do meu filho. Eu quero que ele seja investigado, não tem problema nenhum. Eu só quero que ele faça como eu fiz. Fiquei 580 dias na cadeia e saí com a cabeça mais erguida do que quando eu entrei. Porque só ele sabe a verdade. Só ele. Eu não sei a verdade. Ele sabe a verdade. Se ele fez ou não fez, ele jura que não fez. Se não fez, então brigue. Não se acovarde, brigue. Todo mundo que vem conversar comigo, que tem qualquer denúncia, eu falo, olhe. Só você sabe a verdade.
3: É isso aí.
2: Se você é inocente, vá à luta. Se você é culpado, contrate um advogado.
0: Foi o que decidiu Bolsonaro no dia 22 de abril de 2020, quando achou que estava havendo investigação imprópria sobre seus filhos e seus amigos? Não. Por favor, como é que tem de ser a coisa nessa área de Polícia Federal, Bolsonaro? Conta para nós.
4: E me desculpe, o serviço de informações nosso, todos, são uma vergonha, que eu não sou informado. Já tentei trocar gente da segurança nossa no Rio de Janeiro, oficialmente, e não consegui. Isso acabou. Eu não vou esperar minha família toda, de sacanagem, ou amigos meus. Porque eu não posso trocar alguém da segurança na ponta da linha que pertence à estrutura nossa. Vai trocar.
0: E trocou. 2 dias depois, caiu o Sérgio Moro. Né? Sérgio Moro foi demitido. Foi demitido. Tem vídeo dele, eu ia colocar, mas nem vou colocar, senão vai alongar muito. Tem vídeo dele dando entrevista ao Flow, dizendo que ele foi demitido porque o Bolsonaro queria proteger o Flávio, hoje aliado dele. Há uma penca de manchetes ele acusando a interferência na PF. Quem assumiu o Ministério da Justiça no dia 29, 5 dias depois da queda de Moro? André Mendonça, o Paladino. Assumiu e disse que Bolsonaro era o profeta da segurança pública. Vamos só lembrar esse momento lindo de um profeta. Fala, Mendonça.
3: Presidente, Vossa Excelência tem sido há 30 anos um profeta no combate à criminalidade. E hoje, esse ministro da Justiça assume o compromisso de lutar pelos ideais de uma vida que o senhor tem combatido. Lutarei com todos os meus esforços no combate ao crime organizado, o que envolve não apenas a corrupção, mas tráfico de drogas, de armas, os crimes contra a vida, contra o patrimônio, os crimes de abuso sexual e os crimes cometidos contra a criança, o adolescente e a mulher.
0: Tá bom, eu lembro só que as leis sobre armas, que nada tem a ver com a autodefesa, do Bolsonaro alimentaram o crime organizado e armamento pesado, porque ele acabou com o rastreamento da entrada de armas pesadas no Brasil. E que esse profeta da segurança pública era abertamente um defensor das milícias. Apenas que é preciso dizer tudo. E para encerrar esse capítulo aí sobre Lulinha, não sei o quê, o Marco Aurélio entrou com uma nova representação a respeito. Vamos lá, advogado do Lulinha.
5: O advogado Marco Aurélio de Carvalho pediu à Polícia Federal a abertura de uma nova investigação sobre vazamentos de informações sigilosas de inquéritos que apuram o suposto tráfico de influência do filho do presidente Lula. O defensor citou como possíveis alvos da apuração o senador Flávio Bolsonaro, adversário de Lula na corrida pela presidência, o vice de Flávio, Alfredo Gaspar, e o coordenador-geral da campanha, Rogério Marinho. A notícia, de fato, assinada também pelo advogado Reinaldo Santos de Almeida, do Grupo Prerrogativa, sustenta que informações protegidas por segredo de justiça vêm sendo divulgadas de forma fracionada, recorrente e cronologicamente ajustada ao calendário eleitoral. Os advogados pedem que a PF reconstrua a cadeia de custódia do material e identifique quem teve acesso aos documentos nos diferentes órgãos pelos quais eles passaram.
0: Bom, isso vai ter de ser feito. A reconstrução da cadeia de custódia vai ter de ser feita. Eu apenas acho, né, para ir ao é da coisa, que não vai adiantar. Porque eu realmente não acredito que esse vazamento tenha origem na PF. Tem origem onde? O que eu sei, das coisas que eu sei, o que eu sei, né, é que os dois inquéritos que estão com Mendonça vaza mais água do que Vólio Bene pescando com peneira lambari na sanga. Né? E o do Dark Horse, que está também com ele, não vaza. É isso que eu sei. E agora atenção para uma coisa importante. Isso é muito importante, como diria a Dilma. Vai.
1: Segundo o Globo, o advogado-geral da União, Jorge Messias, enfrenta um ambiente de pressão em meio à crise entre o diretor-geral da Polícia Federal, Andrei Rodrigues, e o ministro do STF, André Mendonça. De um lado, a corporação aguarda uma resposta a um pedido para que a Advocacia-Geral da União, AGU, conteste determinações do magistrado que a corporação considera interferências em sua autonomia. Do outro lado, Messias resiste a levar o embate para o campo jurídico por avaliar que uma iniciativa desse tipo poderia abrir espaço para futuros questionamentos sobre a validade das investigações e eventuais nulidades. No mês passado, a PF acionou a AGU para que apresentasse recurso contra a decisão de Mendonça referente a investigações envolvendo suspeitas de tráfico de influência por parte de Lulinha. Em documento encaminhado a Messias, a corporação apresentou divergências em relação à exigência de comunicação prévia sobre mudanças na equipe responsável pelas investigações e a ordem de delimitar o acesso ao material das investigações.
0: Data vênia, doutor Messias. E daí? Discordo. Assim não fica bom. Assim não fica bom. O senhor não é ombudsman do ministro do STF. Do seu amigo de fé, irmão, camarada. Você, meu amigo de fé, meu irmão, camarada. Não é. Vamos lá. Se o ministro Mendonça pede que a PF lhe passe dados brutos e isso é ilegal porque é. Ah, não é? Tá bom, me dá a lei. Funcionário público faz o que a lei permite, me dá a lei. Se ele interfere na rotina da PF, o que também é legal. Se o relator do judiciário atua como se fosse chefe de polícia, chefe da investigação, isso é legal, a AGU tem de interferir. Ah, mas aí eu tenho medo que interferindo lá adiante se cavem nulidades. Ah, e aí, para que não tenha nulidade, a gente vai para a ilegalidade. Por que que a ilegalidade não poderia resultar também em nulidade? Aliás, havendo ilegalidade, tem de ter a nulidade. Senhores advogados, juízes, promotores, operadores do direito, que parte do meu raciocínio aqui não é claro ou que parte do meu raciocínio está errada. Pode mandar. Eu já disse que eu tenho mais amigos advogados do que amigos jornalistas. E eu não quero passar vergonha diante deles. Eu faço o raciocínio de novo. Senhor advogado-geral da União, senhor Dr. Jorge Messias, se a AGU apontar a impropriedade da ação do Mendonça pode resultar em nulidade, está se supondo de saída a verdade, isto é, que a ação dele é imprópria. Se a ação dele é imprópria, por que não pode resultar o conjunto da obra em nulidade? Que parte desta coisa clara como a água que bebo não se entendeu. Ah, é água, Heide? Não é vodka, não transparente? Acho que não, senão o raciocínio não seria tão claro, não é mesmo? Então, faça aquilo que a AGU tem de fazer. Nessa hora, as afinidades eletivas não podem contar. Aí tem que fazer a coisa certa. Ainda que isso possa partir o coração de um amigo meu, Valio Bene, vamos, essa notícia 8, vamos abrir com uma vinhetinha para ela, vai?

0: Ah, eu tô olhando sim, tô olhando. Ana Castela, Reaças e as Emendas. Olhem onde ela tá. Vai lá.
1: Já faz tempo que se criou um ecossistema que une a música dita sertaneja e o dinheiro público por intermédio de emendas. Somas milionárias são transferidas para empresas que gerenciam a carreira de alguns nomões do gênero, e isso não é de hoje. O circuito dos rodeios, também uma indústria multimilionária, mobiliza grandes patrocinadores e dá palco a esses, digamos, a essas estrelas. Figuras de destaque desse meio são vinculadas a políticos de extrema direita ou fazem propaganda eleitoral. Estaria tudo certo se esse ecossistema mobilizasse

0: apenas recursos privados. Mas é falso, como se vê. A Ana Castela, que a gente ouviu aí, é a personagem do mais recente escândalo envolvendo dinheiro público e proselitismo ideológico. No dia 23 desse mês, ela posou ao lado do deputado Nicolas Ferreira, do PL, cada um deles fazendo um número 2 com os dedos, formando 22, o número de Flávio Bolsonaro, o número da legenda, nas urnas eletrônicas. Até aí, nada demais. Ocorre que ela vai ser estrela de um show na cidade de São Fidélis, no Rio, amanhã, e vai receber um cachê de 850 mil reais. O dinheiro sairá de uma emenda parlamentar no valor de R$ 1 milhão, assinada pela deputada Dani Cunha. Quem não ligou o nome à pessoa é filha do notório Eduardo Cunha.
1: Ele mesmo, aquele, o ex-presidiário do PL do Rio de Janeiro. Ah, vai, Valeu Benito, vamos chatear aquele meu amigo, põe de novo, vai. Você sabe.

É, sei, sei. Nunca escondeu nada. De onde veio, do que gostava. Essa moça foi estrela de uma novela da Globo que foi criada para ela, praticamente. Né? É, como é que chama? É, Coração Acelerado. Coração Acelerado, quando você olha o logo da novela, é Ana Castela, é a C, Ana Castela. Ela atuou como atriz. A história um pouco reproduz a história da vida dela. Né? Foi estrela do negócio lá de Barretos, o tal do circuito sertanejo, festa do peão, não sei o quê. A Globo transmite isso e transmitiu uma vaia ao presidente Lula ao vivo, porque estava o Gustavo Lima, outro notório reacionário, que recebe, aliás, é o maior cachê, ele vendeu os shows dele para um fundo. Fundo desses de mercado. Tem o cachê mais alto do Brasil, na maior parte das vezes, com emenda. Com emenda. A emenda que deveria fazer escola, que deveria não sei o quê, faz o seguinte: tira o pão do povo e dá circo barato. Circo barato não, circo caro, circo ruim. E aqui, as minhas restrições estéticas a essa cafonalha não tem nada a ver com o que eu tô falando. E de música sertaneja eu entendo, entendo muito. E topo debater. O que é música sertaneja? Mas aqui eu não tô nem nessa. Cada um faz o que quer. Fazendo com dinheiro privado, tudo bem. Só que isso está sendo feito com grana de emenda. Com grana de emenda. Usando emenda para fazer campanha eleitoral. E para alimentar essa coisa aí. Uma vergonha. Mais uma vez. Ou o Brasil acaba com as emendas obrigatórias, ou as emendas obrigatórias acabam com o Brasil, e isso fica evidenciado de novo. Vamos para o comercial, ao som de Ana Castela. Eu sei de onde veio e olha onde ela está. Vem.

0: ou é da coisa?
1: Ah, e as Big Techs estão colaborando? Vai.
2: Tribunal Superior Eleitoral cobrou as grandes empresas de tecnologia, chamadas Big Techs, e convocou reuniões após modelos de inteligência artificial recomendarem o voto em candidatos para as eleições deste ano. O movimento das ferramentas contraria a resolução da corte sobre o tema. Participaram dos encontros representantes do X, da OpenAI, que mantém o ChatGPT, e da Meta, dona do Facebook, Instagram e do WhatsApp. As reuniões foram realizadas na segunda e na terça e ocorreram após especialistas em direito digital e IA apontarem que, mesmo com a resolução do TSE, algumas ferramentas de inteligência artificial estavam fazendo ranking dos candidatos quando instigadas pelos usuários.
1: Fosse só isso, e os links que você recebe? Eu, como comento política, né? Eu sou um comentarista de política, além de ser gato. Né, Vale Bem? Né,
2: isso. Sim.
1: Mas também, sou gato e comento política.
2: Isso.
1: Né?

0: E aí eu recebo sugestões de gente que eu não acessaria para catar cocô de cachorro, porque eu respeito o cocô do cachorro. Não tem neutralidade nenhuma, mentira. Estão atuando. Hã? Esse é o ponto. Ah, eu acho neutro. É, assim, como na posse do Trump, né? Quem é que tava lá na fila do gargarejo? Quem? Eu, a Isa, o Vale Bene? Não, a gente foi para Casa Branca,
1: Verdade.
0: mas a gente teve ali, foi, temos até a foto, né?
1: Sim.
0: A Isa não tava, né, Isa?
1: Tava
0: Nós
1: só de
0: temos que marcar uma
1: coração.
0: nova. É, mas nós vamos marcar uma nova
1: Tá
0: visita?
1: bom.
0: Aí você vai também. Né? Tem eu, o Augusto,
1: Pedro.
0: o Vale Bene, o Pedro, a gente, tudo lá na Casa Branca, né? É. E tava lá os donos das Big Techs. O que mais que a gente tem aí, vai?
1: Ao comparar planos de governo de concorrentes à presidência, por exemplo, algumas ferramentas de inteligência artificial das plataformas elaboraram tabelas comparativas e indicaram nomes de candidatos, orientando o voto do eleitor. Segundo o TSE, as plataformas se comprometeram a corrigir esse problema. Em nota, o tribunal informou: a Assessoria Especial de Enfrentamento à Desinformação do Tribunal Superior Eleitoral entrou em contato com os provedores de IA no último fim de semana. Já foram realizadas algumas reuniões sobre o assunto. As plataformas informaram ao TSE que já estão revisando as suas salvaguardas técnicas e trabalhando para corrigir as vulnerabilidades detectadas.
0: Vamos ver. Ah, e por falar em Big Tech, tem uma decisão aí importante. Vai lá envolvendo aquele antro de crimes que se chama Discord. Vai.
1: O governo brasileiro decidiu mover nesta quarta uma ação civil pública para obrigar a plataforma Discord a cumprir medidas que visam evitar a prática de crimes dentro da rede social e elevar a proteção aos usuários, especialmente crianças e mulheres. A ação pede ainda que o Discord seja condenado a pagar uma indenização por danos morais no valor de R$ 500 milhões. A Advocacia-Geral da União, Ministério da Justiça e Segurança Pública pediram a suspensão temporária ou mesmo a proibição do funcionamento da plataforma no Brasil. Em manifestação, o advogado-geral da União, Jorge Messias, disse: "Demonstramos que essa plataforma tem permitido a prática de uma série de violações legais frente ao ordenamento jurídico brasileiro. Essa situação se revela absolutamente insustentável e, por orientação do presidente da República, adotamos essa medida." Em nota, o Discord afirmou que a ação é desproporcional e não reflete de forma precisa a abordagem do Discord em relação à segurança e ao cumprimento da legislação brasileira.
0: Desproporcional, gente, só tá morrendo crianças, jovens, imagina, não é assim tão grave, né? Ah, e tem a foto aí nossa na Casa Branca, né? Coloca a foto aí nossa na Casa Branca, né? É, quem tirou? O Marco Rubio. Nós pedimos para ele, fez a foto, né? E ainda queria nosso
1: Ele é
0: autógrafo.
1: bom
0: Nós falamos,
1: fotógrafo, né?
0: sai para lá, jacaré. A gente não dá autógrafo para qualquer um, não, né? Nós não damos autógrafo para gente mal encarado, para essa turminha da extrema direita da Flórida. Não é nosso negócio, né? Estamos todos aí. A gente vai ter uma certa diferença de iluminação, mas isso foi um problema do
1: Pedro
0: fotógrafo.
1: tá brilhando, né?
0: Não, Marco Rubio.
1: Iluminação ali. O
0: É,
1: Marco
0: pegou
1: Rubio
0: uma
1: não é bom
0: luz
1: fotógrafo.
0: atrás, assim. É.
1: Marco
0: E
1: Rubio
0: na
1: usou o
0: próxima
1: flash,
0: aí.
1: mas já tava de dia, né?
0: É, já tá de dia. Então aí deu esse probleminha. Mas, né, fomos lá, fomos muito bem recebidos, né? O Trump também veio conversar com a gente não deu papo para ele. É isso aí.
2: O é da coisa.
0: Ô, Dudu, pega leve, Dudu. Pega leve. Tá criando problema pra mim, Dudu. Ah, vai, rapidinho.
1: Flávio Bolsonaro voltou a pedir que o irmão foi Eduardo Bolsonaro reduza os ataques públicos à ex-primeira-dama Michelle Bolsonaro durante a campanha eleitoral. Segundo o Globo, Flávio ligou para o irmão, que mora no Texas, nos Estados Unidos, depois que o ex-deputado federal compartilhou e endossou no último domingo um vídeo com críticas à candidatura de Michelle ao Senado pelo Distrito Federal. Na ocasião, Eduardo endossou uma publicação do blogueiro bolsonarista Alan dos Santos, que disse preferir a eleição da deputada federal Bia Kicis, também do PL, e do ex-desembargador Sebastião Coelho, candidato do Novo ao Senado pelo Distrito Federal, em detrimento de Michele. O Filho 03 compartilhou o vídeo em suas próprias redes e comentou: "Triste, mas verdadeiro. O episódio foi recebido com preocupação no QG de Flávio, porque ocorre justamente quando a campanha tenta consolidar a reaproximação entre o presidenciável, entre Flávio e a madrasta, e ampliar a participação dela na corrida pelo Planalto."
0: Ah, bom, aí eu já disse que é a soma de fábulas, né? É a
1: Sim.
0: fábula da madrasta. É a
1: Madrasta
0: fábula da
1: má.
0: Cinderela.

0: Cinderela, né? A historinha da Cinderela com a do sapo,
1: Sim.
0: né? É, enfim, né? Sapo de escorpião, né? E o Eduardo, olha, realmente, essa gente é do balacobaco. Ele publicou um vídeo do pai, como se fosse do Flávio, e chamou atenção para a mentira, dizendo que a mentira era verdade. Olha que coisa! Vai, me explica aí.
1: Eduardo Bolsonaro compartilhou um vídeo antigo como se fosse do ato de Flávio Bolsonaro em sua primeira agenda de campanha no Nordeste. O ex-deputado replicou a postagem de um apoiador que vinculava as imagens de uma carreata cercada por uma multidão de verde e amarelo ao evento bolsonarista realizado ontem em Maceió. No entanto, as imagens exibem, na verdade, a mobilização durante um ato de Jair Bolsonaro em Pernambuco em 2024, conforme reportou o Estado de São Paulo. No comentário nas redes sociais, o próprio Eduardo deu a entender que suspeitou do grande público da postagem original. Ele escreveu o seguinte, sem citar que se tratava de um vídeo antigo: bati o olho e achei que era o pai, mas é o Flávio Bolsonaro mesmo. Venha 2026.
0: Não é, olha, é a coisa de uma sofia. Olha, Beni, eu achei, olha, bati o olho e achei que era mentira, mas é verdade. E no
1: Não
0: entanto é
1: é?
0: mentira. Não é fabuloso? Porque isso aí é para pegar a pessoa desavisada, né? Porque só olha, fala assim, nossa, mas isso aqui não deve ser do Flávio. Ah, eu até o Eduardo desconfiou. Ah, não, mas ele está dizendo que é. Ah, então deve ser. Então tá bom. Gente, quem tá bravo é o Osmarzinho. Osmarzinho. Osmarzinho, tadinho, foi recuperado lá do antanho e foi atualizado com o Flávio. Do que é que eu tô falando? Vai.
2: Apoiadores de Lula publicaram uma versão inspirada no jingle Osmarzinho para criticar Flávio Bolsonaro. O perfil Lulaverso no Instagram postou um vídeo do Hit com provocações políticas ao filho 01 de Bolsonaro e outros internautas replicaram a ideia. A elaboração do jingle pega carona na repercussão do caso Osmarzinho, que voltou à tona na internet nos últimos dias. Em 2016, a música circulou em Cocal dos Alves, no Piauí, onde Osmar Vieira foi prefeito e concorria novamente ao Executivo Municipal. Naquela ocasião, a música fazia referência a feitos da gestão dele. Agora, a paródia do jingle faz alusão à relação de Flávio com o banqueiro Daniel Vorkar, dono do Banco Master, dada na negociação para o financiamento milionário do filme Dark Horse sobre Jair Bolsonaro. A música também relembra suspeitas de rachadinha no gabinete de Flávio e a condenação de Jair na trama golpista. Também são citados o autoexílio de Eduardo Bolsonaro nos Estados Unidos e a compra de uma mansão de 6 milhões de reais em Brasília por ele. Vamos acompanhar um trecho.

0: pronto, tá em todos os sites, tá reproduzido, enfim, né? Dificuldade de Flávio no Nordeste vai bem além das Alagoas, porque ele ontem, né, só foi uma hora o Lira até chegou a um culto com ele, mas a gente já viu ontem que os aliados meio fugiram. E não é só em Alagoas a dificuldade vai além de Alagoas.
1: As articulações para a primeira viagem de Flávio Bolsonaro ao Nordeste, desde o início oficial da campanha, preocupam integrantes do QG da candidatura. O motivo é a dificuldade de transformar alianças estaduais em palanques efetivos. A passagem por Alagoas, escolhida como ponto de partida justamente por ser a terra natal do candidato a vice, Alfredo Gaspar, e pelo desempenho de Jair Bolsonaro em Maceió em 2022, terminou sem a participação de um dos principais nomes da política local, o candidato ao governo João Henrique Caldas. O candidato ao Senado, apoiado por Flávio, o deputado federal Arthur Lira, apareceu somente em um evento ontem à noite, mas sem grande destaque. Lira e Flávio, embora presentes no palco no mesmo momento, não ficaram lado a lado. A preocupação é que o episódio acabe se repetindo em outros estados da região.
0: Veja, e tem outros estados com dificuldade. Na Bahia, o ACM Neto já disse que apoia o Caiado, né? No Ceará, o Ciro até entrou na justiça, que o PT andou espalhando que ele defende o Flávio. Falou, não, não defende, não quer saber do Flávio. Em Pernambuco, ele está sem palanque, porque a Raquel Lira também não quer saber

0: de apoiar o Flávio. E a mesma coisa acontece no Maranhão. Então tem uma dificuldade ali no Nordeste, a dificuldade da direita no Nordeste já tem algum tempo para a eleição presidencial, né? Não é a dificuldade que tem, por exemplo, no Congresso. No Congresso é outra coisa, né? Já cheguei a falar disso aqui outras vezes, uma hora a gente volta ao assunto, né? O Lula fura a bolha, de conservadorismo, etc., que acaba marcando a formação do Congresso, no mais às vezes, né? Majoritariamente ao menos, né? E a direita, para a eleição presidencial, tem muita dificuldade ali. Até porque não consegue dizer direito o que quer, né? É isso aí.
1: O é da coisa.
0: Muito bem, estamos de volta. O Caiado participou, né, já fez sabatina hoje e andou tendo algumas ideias ali, que é um misto de ideias velhas e impossíveis. Vai, rapidinho.
2: Candidato à presidência pelo PSD, Ronaldo Caiado, afirmou em sabatina promovida hoje pela CBN, pelos jornais O Globo e Valor, que pretende conceder anistia aos envolvidos nos atos golpistas de 8 de janeiro, caso seja eleito. Segundo o ex-governador goiano, o objetivo é encerrar a discussão sobre o caso. Ele disse o seguinte: "Vou anistiar todo mundo e ninguém vai falar desse assunto mais. Acabou. A partir dali, vou trabalhar, discutir saúde, investimento, indústria, terras raras."
0: Para um pouquinho, só um pouquinho, querida. Eu adoro isso. Vou decidir esse assunto e ninguém mais vai falar disso, hein? Caiado. É mesmo. Nem o Supremo vai falar disso, porque é inconstitucional. Tá, ele teve outras ideias, vai.
2: Também defendeu uma guerra ao crime organizado, indicando que colocaria as Forças Armadas nesse combate, prometendo construir 40 presídios de segurança máxima. Ele afirmou o seguinte: "Vou, em primeiro lugar, declarar as facções terroristas e ter poder de ação sobre todas as forças que o presidente tem. Vou buscar tecnologia do mundo todo, as mais sofisticadas, vou identificar todos eles e construir 40 presídios de segurança máxima no Brasil."
0: Então tá bom, nós temos 5 presídios de segurança máxima, ele vai custar 40 em 4 anos. Eu não tenho nem ideia do que está falando, nem sabe o custo disso. Olha, é um negócio tão fabuloso. Agora, o que eu gostei mesmo foi quando ele falou que vai cuidar da questão do gastos e tal, e aí quiseram saber. E aposentadoria? Ele falou: não, isso eu vou ver depois. Eu não vou discutir isso agora, né, Vale Bem?
3: Claro.
0: Porra, tá querendo muito também, né? Tá querendo saber demais. Depois não sabe por que que não acontece, né? No primeiro turno. É isso. Valeu.
1: O é da coisa.
0: Estamos de volta. Lembrando que Titio não trabalha amanhã e depois. O é da coisa normal aqui na rádio, na TV, noticiário da TV. E segunda-feira eu conseguindo dar conta das coisas que eu tenho que fazer aí no campo profissional. Tal. Estarei de volta. Lindo e sexy, como sempre, não necessariamente nessa ordem. Na semana que vem, não tem data ainda, o TSE deve votar a questão da deepfake, né? Aquelas imagens que são criadas, que são expressamente vetadas por resolução do TSE. Ah, mas é deepfake do bem. Não interessa. Não interessa se é do bem. Vai ser vetado. Tá lá, né? A tese deve perder no TSE. Os bolsonaristas já estão considerando que a tese será derrotada. E aí veio Mendonça com mais uma ideia exótica sobre deepfake. A tese dele é a seguinte, Vólio Beni. Ele é um homem assim, não sei, acho que ele quer discutir Aristóteles, o conceito de verossimilhança. Que pauta a arte, inclusive, tem a ver com a mimese, a imitação, a representação da realidade, né? O verossímil não é aquilo que é necessariamente verdadeiro, o verossímil é aquilo que é crível. Muitas vezes, no teatro, a realidade pode ser tão. A vida pode ter coisas tão absurdas que a pessoa fala assim: se eu levo isso para o teatro, não, as pessoas não acreditam, elas acabam não se identificando de tão absurdo que é. Então eu posso deixar de levar o verdadeiro para levar o verossímil. aquilo que é acreditável, aquilo que de algum modo representa um certo consenso sobre o que é a realidade, né? E a arte clássica recomendava que se trabalhasse com o conceito verossímil. Aí o Mendonça, acho que está afim de debater Aristóteles, eu até posso marcar um papo com ele sobre Aristóteles, se ele quiser, dizendo assim, não, olha, se a deepfake for verossímil, se ela for acreditável, a gente até pode vetar. Se não, não. É. Depois vou tratar aqui de alguns votos que ele deu a respeito. Mas o acreditável, por uns, pode não ser acreditável por outros. Também o conceito da verossimilhança fica submetido ali a avaliações que são de natureza subjetiva. Quem vai decidir o que é verossímil e o que não é? A resolução do TSE é clara. Não pode usar conteúdo sintético. E ponto final, senhor. Ainda que seja do bem. Né? E de resto, seus votos a respeito são muito confusos. É isso aí.
1: O É da Coisa.
0: Muito bem, estamos de volta nas redes sociais, na Band News TV, LG Channels, TCL Channel, Samsung TV Plus, canal 2043 e da Caverna do Inhudo. Já falamos sobre Mendonça aqui e olha, quem diria, é ele quem menos vota com o PT, né? A favor do PT. Mas eu nem desconfiava disso, vai lá.
3: Dados do Tribunal Superior Eleitoral referentes ao período de fevereiro a agosto de 2026 revelam que o ministro André Mendonça é quem menos vota a favor do PT em decisões no TSE. O Globo teve acesso a um levantamento que mapeou a atuação dos membros da corte e das 21 votações concluídas no plenário do tribunal nesse período, os ministros André Mendonça e Dias Toffoli votaram favoravelmente à campanha petista em 12 ocasiões, o que representa 57% dos casos. Apesar de Mendonça ser o relator de 38 ações relacionadas a gastos com publicidade institucional e propaganda nas eleições, com 25 liminares decididas, que é o maior número entre os relatores, ele tem apresentado a menor proporção de votos favoráveis à campanha de Lula, bem como Dias Toffoli.
0: Olha, deixa eu dizer uma coisa. Critério é critério, se ele acha. O que me incomoda no Mendonça é que, por exemplo, ele liberou, ele não viu o problema num vídeo. Aliás, o Lindbergh apontou isso. Tem um vídeo aí que eu mandei para vocês. Alô, Divos? Tem um vídeo aí? Né? Sabe o vídeo do helicóptero em que o Flávio, ao lado do pai, bombardeia barcos do PCC e do Comando Vermelho?
3: Sim.
0: Aí aparece o barco do PT, como se fosse uma organização criminosa. O PT pediu para tirar, ele não tirou. E disse que era liberdade de expressão. O Lindbergh fez um vídeo associando o Flávio ao Adriano da Nóbrega, o miliciano. E aí ele mandou tirar. Qual o critério? Vou pegar o critério dele da verossimilhança? Ele acha que uma coisa é crível e a outra não é? Não, tem uma diferença aí. Uma coisa é falsa, a outra é verdadeira, porque o Flávio Bolsonaro, de fato, condecorou o Adriano da Nóbrega. Põe um trechinho do Lindbergh reclamando, e é verdade. Não precisa nem botar tudo, eu mando parar, mas coloca um trechinho, vamos lá.
4: Ministro André Mendonça acaba de tomar uma decisão que favorece o Flávio Bolsonaro. Sabe qual é o problema, ministro? Aqui, com todo respeito, é que não pode haver no TSE dois pesos e duas medidas. Porque numa situação quase idêntica, houve uma decisão do ministro André Mendonça pedindo a remoção do meu vídeo. Eu quero explicar. Esse vídeo agora que ele deu ganho de causa ao Flávio Bolsonaro é um vídeo de inteligência artificial, fake news, ele dirigindo um caça e tentando associar o PT a Comando Vermelho e PCC. Aí valeu, liberdade de expressão. No meu caso, eu cito as fontes. Eu, de fato, faço uma associação com organizações criminosas do Flávio. Quais? Milícia.

0: troço até engraçado e eu vou trazer aqui uma fala de bastidor que o Flávio sabe que falou. Olha só, quer ver? Vai lá.
1: Em cerimônia militar ontem, por ocasião do Dia do Soldado, o presidente Lula fez um pedido ao senador Hamilton Mourão, que foi vice de Jair Bolsonaro. Lula perguntou ao general se pode contar com ele na votação do projeto de lei que cria um marco legal de minerais críticos. O senador, que já declarou apoio a Flávio Bolsonaro nas eleições deste ano, afirmou o seguinte ao Globo: "Falei para ele, se referindo a Lula, que a iniciativa tem o meu apoio." O encontro ocorreu no quartel-general do Exército, em Brasília. O Globo, Mourão, também disse que vai apanhar nas redes bolsonaristas por ter conversado com Lula. Ele afirmou o seguinte: "Certamente vão pegar no meu pé. Hoje em dia, se o cara não está preso, já é considerado traidor."
0: Bom, você sabe a frase qual é? O Flávio, no segundo, terceiro mês do governo, falou para um interlocutor: "Oba, usei a fórmula, valeu bem." Comentou com interlocutores, né? Meu pai tem dois problemas: o Mourão e o Mourinho. O Mourão, porque achava que ele não era fiel bastante, e o Mourinho era o Sérgio Moro já, porque ele sacou que o Sérgio Moro estava fazendo, criando, tentando criar a própria cama, né? Para depois se resfolegar, e aí ele botou para fora. Não é isso? E o Mourão, o Bolsonaro nunca gostou dele, né? Escolheu como vice, porque a tese foi a seguinte: como ele era considerado um militar de direita, general, ninguém vai tentar depor o Bolsonaro, porque senão vem o general. Aliás, agora que escolheram o Gaspar como vice do Flávio, o Eduardo chegou a publicar, né? E a gente viu que era bom ser o Gaspar, porque ninguém, sendo o Gaspar, ninguém ia querer depor o Flávio se o Flávio ganhasse. Eu diria que é um raciocínio super fofo com o Gaspar, não é mesmo, crianças? Nossa, um raciocínio chique demais. Lula, Mota e a pauta rumo a eventual quarto mandato. Vai,
2: O
0: vamos lá.
2: presidente Lula e os presidentes da Câmara, Hugo Mota, e do Senado, Davi Alcolumbre, anunciaram um acordo para avançar em projetos de interesse do governo. A manifestação foi feita hoje, num dia marcado por uma reunião entre os chefes do Planalto e do Congresso, realizada no Palácio da Alvorada. Segundo afirmou Lula antes do encontro, o Brasil está pronto para avançar com o fim da escala 6x1 e da taxa das blusinhas, além das propostas que tratam de segurança pública e dos minerais críticos. No caso da 6x1, o relator da matéria na Comissão de Constituição e Justiça do Senado, Omar Aziz, indicou que vai propor uma transição de até um ano para a redução das horas semanais trabalhadas e que quer exceções para setores específicos. Ele pretende entregar o relatório amanhã. Hoje, após a reunião, Lula falou.
0: Vai, continuar. Aqui não vai dar tempo para botar o vídeo, né? Hoje é para a reunião, Lula falou e tal. A
2: Deu
0: gente não
2: detalhes.
0: vai ter tempo de colocar o vídeo, né? Mas, enfim, essa é a pauta, que tem a ver, evidentemente, com reeleição, no seguinte sentido: o governo não pode parar de governar porque vai ter eleição, né? Que não pode praticar ilegalidade. Agora, botar coisa para votar no Congresso, pode. Né? Mas bem que você criticou a MP do combustível do Bolsonaro, a PEC do combustível do Bolsonaro, que ele impôs goela abaixo do Congresso. É porque era ilegal, né? Tanto é que depois o Gilmar teve que comandar ali uma reunião para repor o caixa dos estados. Não é mesmo? É isso aí. Sei que nada será como antes amanhã. Então amanhã e sexta não estarei, e depois a vida volta ao normal. É isso aí. Beijos. Tchau.

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0: Nos destaques da economia, números da inflação do país. Quem atualiza é o Guilherme Faria.
1: A prévia da inflação para o mês de agosto fica em menos 0,40%, índice 0,46 ponto percentual abaixo da taxa registrada em julho, que foi de 0,06%. Os dados prévios do Índice Nacional de Preços ao Consumidor Amplo 15 foram divulgados pelo IBGE nesta quarta-feira. No ano, o IPCA 15 acumula uma alta de 3,09%. Segundo o IBGE, o resultado de agosto foi influenciado principalmente pelas quedas nos grupos habitação, transportes e alimentação e bebidas.
0: Nos destaques do noticiário internacional, o embaixador do Nepal no Brasil relata dificuldades do resgate de pessoas atingidas na enchente repentina que atingiu a fronteira entre o Nepal e o Tibete. O Serviço Geológico dos Estados Unidos esclareceu que o deslizamento de terra registrou uma força equivalente a um terremoto de magnitude 5,2. Até agora foram registradas 160 mortes e centenas de pessoas ainda desaparecidas, a maioria turista. Segundo Nirmal Raj Kafli, a região afetada é de difícil acesso.
2: O Nepal tem uma geografia montanhosa e de difícil acesso. Para chegar lá é preciso cruzar montanhas e rios, e a infraestrutura e as pontes e as estradas foram destruídas pela enchente. Por isso está sendo muito difícil para as equipes chegarem e oferecerem apoio de resgate e socorro. Os helicópteros que levam suprimentos não conseguem pousar por causa do mau tempo. É uma situação realmente difícil para nós, mas todos os nossos esforços estão concentrados lá. O povo nepalês é resiliente e corajoso. Estamos trabalhando nisso e enfrentando com bravura.
0: E no destaque do esporte, o Corinthians deve ter reforços importantes para o clássico contra o Santos. Quem atualiza é o Lucas Belotti.
3: O atacante Yuri Alberto faz trabalhos em campo com os companheiros e pode ser novidade para o clássico contra o Santos nesse domingo às 4 horas da tarde. O camisa 9 iniciou ontem o período de transição e não entra em campo desde o dia 30 de julho contra o Atlético Paranaense, quando sofreu uma lesão muscular na coxa direita. A titularidade do centroavante e até a minutagem dele no fim de semana ainda dependem da evolução na recuperação. Além de Yuri, Diniz deve ter também o retorno do trio Hugo Souza, Mateuzinho e Matheus Bidu, todos poupados na rodada passada contra o Coritiba. O goleiro, com dores no joelho, não teve nenhuma lesão grave detectada. Os laterais, por outro lado, foram retirados da relação por desgaste, sem maiores preocupações. Sendo assim, o treinador alvinegro deve ter em mãos o time mais próximo do ideal, com o retorno de 4 titulares e o avanço na parte física de Memphis Depay, que deve receber minutos mais uma vez no clássico do fim de semana.
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5: A quinta-feira traz uma mudança importante na distribuição das chuvas pelo país. No sudeste, a instabilidade se desloca mais para leste e a chuva ganha destaque em Minas Gerais, Rio de Janeiro e no Espírito Santo. Na zona da Mata Mineira e na região de Belo Horizonte, os volumes podem aumentar, enquanto São Paulo já começa a ter redução das instabilidades. No centro-oeste, a chuva também diminui e fica mais concentrada entre o leste de Goiás e o Distrito Federal, com pancadas ainda isoladas em Mato Grosso. No sul, a atenção aumenta. Uma frente fria avança sobre o Rio Grande do Sul e favorece chuva forte, temporais, granizo e rajadas intensas. Na sexta-feira e durante o fim de semana, a chuva aumenta e tende a ficar persistente, principalmente na metade norte gaúcha. Os acumulados de vários dias podem superar os 200 milímetros e pontualmente se aproximar dos 250. Enquanto isso, o fim de semana tende a ser de mais sol, tempo seco e aquecimento no sudeste e em grande parte do centro-oeste. No nordeste, a baixa umidade continua sendo destaque no interior, enquanto no norte, as chuvas permanecem mais frequentes entre Roraima e o Amazonas. Aline Araújo, da Climatem.
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0: Seja bem-vindo, você ouvinte Band News FM, sintonizado com a gente em mais um Band News em Forma. Você sabia que de 2024 para 2025 o número de corridas oficiais realizadas no Brasil, aquela de rua no final de semana que passa pelo ponto principal da sua cidade, esse número, gente, aumentou quase 50% em um ano. A gente está falando cada vez mais de pessoas conhecendo a corrida como um esporte do dia a dia, um esporte de desafio, mas também para buscar qualidade de vida. Camila Ricci, que delícia falar desse esporte que você entende tanto, hein?
1: Ai, que eu adoro e que pratiquei minha vida inteira, sempre tanto, né? Eu adoro porque a gente sempre encontra pessoas que estão começando, que estão ali experimentando aquela picadinha, né? Foi picado pelo bicho da corrida. Tem as pessoas que não querem, que não gostam, que já experimentaram. Mas é um tema maravilhoso, Isabela, que eu adoro.
0: Há um tempo atrás, a gente abriu aqui no Band News Informa um espaço para o Tira Dúvidas. E a gente conversou com os nossos ouvintes, principais dúvidas. E o que eu mais recebi foi dúvida de corrida. Tem muita gente correndo agora em 2026. E o Strava, que é aquele aplicativo de... É uma rede social fitness, galera. Que o povo posta ali o treino do dia, isso, quantos quilômetros correu. Ele fez um levantamento e o Brasil é o segundo país com o maior número de corredores do mundo. Então, são 19 milhões de usuários aqui no Brasil correndo ativamente, não só aquele que correu um dia e nunca mais apareceu. É que usa o aplicativo e a gente está falando de uma parcela, né, ligada à tecnologia, mas é um número muito grande. Camila, você que já está aí há décadas na corrida, incentivando seus alunos, dá para a gente falar mesmo de um momento diferenciado da corrida agora?
1: Olha, Isabela, eu acho que já tem um tempo que as pessoas falam que é o boom, né?
0: Todo ano, né?
1: Todo ano é o boom da corrida. Mas, diferentemente de muitas atividades, o que eu acho é que lá atrás teve, quando surgiu, como quando a gente fala do crossfit, o próprio beach tênis, existem algumas atividades que elas aparecem e a corrida, ela sempre existiu, mas teve um momento onde elas começaram a surgir. No Brasil, começaram a surgir as assessorias esportivas, tá? Em torno, aí, um pouquinho antes dos anos 2000, então, 1990, nos anos 90, as assessorias esportivas, que são os grupos onde as pessoas se encontram e tem um treinador responsável e que passa treinos de corrida, né? Então, assim, isso de assessorias. E cada vez mais tem aumentado. E o que eu acho é que a gente está, já tem aí, pós-pandemia, um grupo muito grande que mescla os jovens, os adolescentes, que estão querendo fazer uma atividade. Existe uma cultura fitness muito grande, de moda mesmo, moda de vestimenta, de estilo de vida, de alimentação. E tudo isso acaba culminando para as pessoas quererem participar mais. Aí os organizadores de prova fazem mais provas, mais eventos temáticos, né? Então tem a corridas noturnas para quem não quer correr de manhã, tem corridas de personagens, com metas, distâncias. Então, assim, são circuitos, tem circuitos dos mais diversos tipos que você possa imaginar, tem revezamento. Então, isso tudo acaba atraindo cada vez mais pessoas.
0: Nos anos 2000, quando você estava ali com foco na assessoria esportiva, qual que era o seu público? Quem mais estava buscando fazer parte da corrida?
1: Não tinham pessoas tão novas, tá, Isabela? Eu, por exemplo, eu comecei ali, eu já treinava um pouco antes, mas eu tinha 19 anos e muito pouca mulher, né, bem menos mulheres, e eu era uma das mais novas. Então, hoje, a gente já vê que tinha pouca quantidade. Então, eu era das mais novas, mas tinha uma quantidade bem reduzida. E hoje, a gente consegue ver que tem muito mais pessoas fazendo, participando, buscando, levando, envolvendo a família inteira. Então, era um público um pouco diferente. Mas, na época, já tinha uma situação muito diferenciada, que eram os programas de qualidade de vida em empresas, através da caminhada e da corrida. Então, assim, eu, inclusive, em 1997, fui para a Maratona de Nova York, caminhar a Maratona de Nova York.
0: Os 42 quilômetros?
1: 42 quilômetros, numa largada especial que tem de caminhantes. Então, você imagina, se eu fui em 1997, eu levei uma pessoa para correr junto, para caminhar junto, porque a largada é com a maratona, mas algumas horas antes, duas, três horas antes. Então, uma largada especial. Então, assim, já tinham muitas empresas, grandes empresas do Brasil e do mundo, Dupont, bancos, assim, que já faziam programas de qualidade de vida nas empresas, através da caminhada e da corrida.
0: E quando a gente abre a caixinha no Instagram de dúvidas, tem sempre alguém perguntando se caminhar é válido, se já adianta como alguma forma, porque a gente está falando de um esporte muito democrático, né, Camila? Você precisa só ali da rua da sua casa, do seu quintal, você não precisa pagar mensalidade de uma academia. Claro que agora, e a gente vai chegar nesse tema, investimento em tênis com placa de carbono, gel, tudo e mais um pouco, mas o básico da corrida é democrático, né?
1: É, ele é um tênis. Né? Claro que depois que você entra no mundo, aí você começa a perceber que as pessoas falam assim, ah, era só um tênis, aí vem uma...
0: O óculos abaixa pace, tudo.
1: É isso, né? O top, a roupa, os próprios equipamentos eletrônicos que te ajudam e que te facilitam, mas é um mundo. Mas realmente a gente é um esporte extremamente democrático, né? O tênis já te coloca, você não precisa pagar uma academia, você pode correr no horário que você puder treinar, né? Então, você pode estar numa praça de 500 metros, você consegue fazer um ótimo treino, você pode percorrer uma distância, por exemplo, da tua casa até o trabalho, você pode no domingo até a casa da sogra correndo também, passando pelas ruas. Então, você tem assim, uma variedade absurda de lugares onde você pode realmente praticar. E a corrida, ela é uma atividade a qual o ser humano pratica. A gente nasce, a gente começa a andar, engatinha, anda e a gente corre. Então, é uma movimentação muito conhecida para o nosso corpo, né? E ela é também uma atividade que está dentro de muitas outras. Então, por exemplo, se você joga basquete, se você joga futebol, né? Se você, não todos, mas se você joga um handebol, normalmente os esportes de quadra trazem a corrida como uma... Durante algum momento você corre, você se desloca. Então, ela também ela é muito conhecida e as pessoas acabam muitas vezes migrando de uma atividade para outra, ou para a corrida de uma atividade, ou vem, ah, já joguei muito bola, hoje eu não tenho um time e quero aproveitar, então quero dar uma corridinha. Né? Então, assim, existe uma gama absurda de motivos pelos quais as pessoas começam ou... né, continuam praticando.
0: Antes da gente falar de treinamento, Camila, eu queria falar dessa parte biológica, de estrutura corporal. É contraindicado para alguém? A corrida, a gente falou, é democrático pelo acesso, mas quando a gente está falando da terceira idade, alguém com mobilidade reduzida, a caminhada e a corrida podem ser descartadas pelo impacto?
1: Olha, Isabela, a gente tem que entender o seguinte. Primeiro, né, a gente... Qualquer pessoa e qualquer atividade que você vai fazer, você tem que ver se você está apto para aquela atividade. Então, pode ser qualquer uma delas. Se você for nadar, se você for fazer pilates, se você for correr, se você for jogar basquete. Então, assim, precisa entender qual é a situação daquele corpo naquele momento, da estrutura física que ela tem naquele momento. Porque se a pessoa já apresenta uma limitação, por exemplo, de ombro, estou com o ombro congelado, não consigo mais levantar quase meu braço, a gente precisa ver, pode ser inclusive que a corrida às vezes não seja o pior. Pode ser que para uma pessoa dessa, um tênis não seja tão indicado. Então, assim, se a pessoa já tem algum problema no joelho, alguma dor crônica, ou já teve algum histórico, alguma lesão, a gente sempre tem, para qualquer atividade física que a gente for fazer, a gente tem que avaliar como é que está a condição física daquela pessoa naquele momento. E não é amedrontar ou aterrorizar, tá? É a gente realmente analisar e ver o que está faltando ali, o que é necessário fazer. Agora, a gente pegando uma pessoa que pode ter até um pouco de sobrepeso, não necessariamente a pessoa que está com sobrepeso, ela não pode correr. Muitas pessoas começam a correr exatamente, inclusive, para emagrecer e consegue. Então, o que a gente tem que ver? A gente tem que ver qual que é a situação, a gente tem que ver o calçado ideal. A gente tem que ver qual é o nível de treinamento de corrida que ela vai começar. Então, uma coisa que as pessoas, às vezes, elas acham que elas vão chegar e elas têm que treinar a corrida, tem que já estar correndo. Então, muitas pessoas chegam para mim e falam assim, ai, quero tanto correr, mas eu estou treinando, a hora que eu começar a correr mesmo, aí eu te procuro. Eu falo, não, mas... Eu ensino você a correr, né? É aí que está a diferença. E a caminhada... ela faz parte durante muito tempo no processo, não só de aprendizado da corrida, como muitas vezes ela faz parte de um treinamento durante o ano de alguns corredores que já correm há mais tempo. Então, a pessoa, por exemplo, está voltando de férias e aí ela precisa retomar os treinos, ficou um tempinho parada, ficou às vezes gripado, resfriado, então a gente volta, às vezes dá uma reduzida, a gente pode muitas vezes não tirar toda a caminhada, mas a gente coloca alguns intervalos de caminhada onde a gente consegue poupar um pouco as nossas articulações, evolução, às vezes a pessoa sofreu uma lesão e tem que voltar, né? Então, assim, ou está simplesmente parada. Tenho alguns atletas, por exemplo, que a pessoa às vezes se lesionou, ficou parado de correr, vamos supor, ou um triatleta, e continuou nadando e pedalando.

0: aí ele vai retomar os treinos da corrida. Então, a pessoa pode sim colocar a caminhada ali de forma muito estratégica, positivamente, para essa retomada ali na corrida.
1: Você falou sobre a intensidade desse treino, em que nível a pessoa começa? Quem já tem um repertório esportivo? Uhum. Você falou, ó, tá correndo, não tá correndo, mas tá nadando, tá fazendo outra atividade. Começa mais na frente?
0: Sim. Ela começa, a gente percebe que ela tem um condicionamento melhor, mas, como toda atividade, tem a especificidade que a gente chama, né? Então, é muito comum, às vezes, a pessoa está fazendo algum esporte, aí ela busca outro e ela acha que ela já está super condicionada. E tem a corrida, tem, inclusive, a gente fala das lesões mais comuns e das dores mais comuns que acontecem em corredores. Então, às vezes, a pessoa está

0: De falar do triatlon, porque ele normalmente acontece isso muito com uma pessoa que faz triatlon, né? Ela ou nada, ou pedala, e aí ela resolve começar a correr, ou vice-versa, ela começa pela corrida e depois vai para um dos outros três. E você tem as adaptações de cada atividade ali. E a corrida, ela traz sim algumas lesões, algumas adaptações que a gente tem que ter calma no início.
1: A gente vai falar sobre essas lesões, essas adaptações também. No segundo bloco, o Band News Informa faz uma pausa rápida. A gente tá falando de corrida e volta já.

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1: Facebook e Instagram estão se comprometendo a adotar novas medidas para impedir o vício das crianças nas redes sociais. A medida é uma resposta a uma grande ação judicial movida nos Estados Unidos, hein, Warrison?
2: Edu, tivemos a solução de um dos processos que mais vinham chamando a atenção de todo mundo nos últimos tempos, que era o processo movido por vários estados norte-americanos contra a Meta. Qual foi a solução, Edu? Na minha opinião, pizza. Os Estados Unidos estão realmente virando uma grande pizzaria, né, Edu? A Meta achou um acordo na Justiça dos Estados Unidos e vai pagar alguma coisa perto de 17 bilhões de dólares, que pode parecer muito dinheiro para nós pobres mortais, né, Edu? Mas que vão ser pagos esses 17 bilhões de dólares em parcelas ao longo dos próximos 10 anos. Para a Meta, isso é dinheiro de pinga, Edu. É quase nada, não vai mexer no cofrinho do Mark Zuckerberg, não vai fazer diferença. A Meta está se comprometendo a fazer algumas mudanças lá, dizendo que vai eliminar filtros, que vai criar horários para os jovens, para as crianças e adolescentes terem menos acesso à rede social. Na minha modesta opinião, Edu, não vai mudar nada. São mudanças cosméticas que são facilmente burláveis pelos usuários. Os jovens e adolescentes vão contornar essas pretensas mudanças daqui a pouco, porque o cerne da rede social não vai ser tocado e a gente vai continuar a discutir aqui os mesmos problemas de sempre. E esse acordo firmado da Justiça norte-americana pela Meta é só mais um exemplo disso. Passar pano para uma grande corporação, no caso a Meta, que chegou a um acordo super favorável, né, que não vai fazer a menor diferença para eles e que não vai mudar, na minha opinião, quase nada na relação entre os usuários e a rede social, que vai continuar a ser essa grande lata de lixo digital que vem sendo nos últimos tempos, né? E se ela provocava problemas, se ela provocava vício, principalmente em crianças e adolescentes, vai continuar a fazer a mesma coisa, Edu. Não vai ser esse acordo que vai mudar qualquer um desses problemas que vem se acumulando nos últimos tempos.
1: E claro que a gente vai acompanhar por aqui para ver se essas mudanças de fato serão implementadas e como isso vai ou não funcionar. O Orson já disse que acha que não vai funcionar, mas claro que a gente fica de olho e conta mais aqui na coluna de tecnologia, que você encontra também no nosso site, o bandnewsfm.com.br, na aba Cronistas. Procura por tecnologia que tem tudo lá.
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0: Eleitoral avalia as regras para a utilização de inteligência artificial nas disputas eleitorais. O repórter Márcio Rocha explica.
1: O plenário do Tribunal Superior Eleitoral ainda vai analisar uma decisão do ministro André Mendonça sobre o uso da chamada deepfake durante as eleições brasileiras. Isso porque, no despacho, Mendonça apresentou uma tese para o uso da inteligência artificial, que também será analisada pelo colegiado. O ministro apresentou critérios que devem ser usados pela Justiça Eleitoral para definir quando um conteúdo produzido por essa tecnologia pode ser considerado deepfake. Dessa maneira, ter o uso proibido durante as eleições. Pela proposta de Mendonça, não basta que uma imagem, áudio ou vídeo tenham sido criados por inteligência artificial, mas é necessário também que o material tenha grau de realismo ou verossimilhança. Na decisão individual, Mendonça atendeu ao pedido feito pelo candidato do PL à presidência da República, o senador Flávio Bolsonaro, contra um perfil do Instagram que publicou um vídeo produzido com inteligência artificial.
0: A produtora do filme Dark Horse, que conta a trajetória do ex-presidente Jair Bolsonaro, diz que vai colaborar com as investigações da Polícia Federal envolvendo o financiamento do longa. Os agentes querem saber se a produção recebeu dinheiro público por meio de emendas parlamentares. Segundo a jornalista Bela Megali, do jornal O Globo, Karina Gama disse a pessoas próximas que vai entregar todo o material solicitado pelas autoridades até amanhã. Nessa semana, o ministro Flávio Dino, do Supremo Tribunal Federal, atendeu a um pedido da PF para acessar os dados das investigações da Polícia Civil de São Paulo. De acordo com o portal G1, as informações foram encaminhadas nessa quarta-feira à Polícia Federal. Os agentes paulistas fizeram buscas em endereços ligados a Karina Gama no âmbito da apuração da suspeita de irregularidades em um contrato milionário de serviço de Wi-Fi gratuito. O negócio envolve a Prefeitura de São Paulo e o Instituto Conhecer Brasil, uma ONG que é fundada por Karina Gama. A entidade, a produtora do filme Dark Horse, funcionam no mesmo endereço na Avenida Paulista. Já a Prefeitura de São Paulo diz que a Secretaria de Inovação e Tecnologia colabora com as investigações que estão em andamento. Nos outros assuntos, uma operação do Ministério Público mira uma organização criminosa que está ligada a fraudes tributárias no agronegócio. Quem conta é o Alexandre Paes.
2: Seis pessoas foram presas até o início da tarde desta quarta-feira durante a Operação Safra Oculta, deflagrada pelo Ministério Público de Goiás contra um esquema de sonegação fiscal no comércio de grãos. A operação investiga crimes de organização criminosa, lavagem de dinheiro e sonegação fiscal. São 9 mandados de prisão e 13 de busca e apreensão em 5 estados brasileiros. A investigação aponta que as empresas de fachada, chamada de noteiras, eram usadas para emitir documentos fiscais e esconder os verdadeiros responsáveis pelas operações. 3 contadores estão entre os investigados. O Ministério Público também apura a participação de produtores e de empresários nesse esquema.
0: E no destaque do esporte, o Bahia enfrenta o Internacional na próxima rodada do Campeonato Brasileiro. Quem traz os detalhes é a Verena Veloso.
3: O Bahia volta a campo no próximo domingo às 6h30 da noite na Arena Fonte Nova, quando enfrenta o Internacional pela 25ª rodada do Brasileirão. O elenco tricolor já começou a preparação para o confronto e busca manter a sequência de 8 jogos sem perder e principalmente voltar a vencer em casa depois de 2 empates seguidos na Fonte Nova. Jean Lucas está suspenso e não joga. Já Cauê Furquim, que estava com a seleção brasileira sub-17, voltou a treinar com o grupo e será opção. Ademir e Everton Ribeiro estão na fase de transição física. Léo Vieira é o único jogador no departamento médico.

0: Estamos de volta no segundo bloco de hoje do Band News Informa, falando sobre corrida. A Camila Rich está tirando as dúvidas dos nossos ouvintes e trazendo os estudos, as análises de performance, como melhorar o seu treino de corrida ou de caminhada, se você está começando. Camila, tem uma pesquisa da Bloomberg que fala que no Brasil, 48% dos corredores que foram analisados estão correndo há menos de um ano. Então, são novos corredores que estão aí nesse ciclo de preparação. Qual que é o erro mais comum de quem começa a correr? O que que você mais encontra de dor de cabeça como treinadora?
1: Olha, não tem, acho que não tem o erro mais comum, mas tem alguns erros.
0: Ixi, pode citar aí.
1: Alguns erros. É, primeiro, eu falei já no comecinho do programa que as pessoas que muitas vezes querem começar a correr e elas, ao invés de buscarem uma orientação já no início, elas primeiro querem já chegar sabendo correr para buscar uma orientação. Então, esse é o primeiro. Busque uma orientação. De cara, a pessoa vai te ensinar a correr, vai te ensinar a respirar, porque muita gente tem dificuldade na respiração, em como manter a cadência, né? Fala, mas eu respiro pela boca, respiro pelo nariz. E a gente explica isso. Tem uma lógica que normalmente que a gente acaba usando, são estratégias que mudam às vezes de pessoa para pessoa, mas para ensinar isso. Outro erro é as pessoas começarem a achar que elas precisam correr todos os dias. Então, a pessoa, normalmente, tem muito corredor que começa porque quer fazer uma atividade. Mas tem muito corredor que fala, ah, eu já tenho uma meta, né? O corredor já fala, eu já não corro, mas vou fazer uma meia maratona, vou fazer 10 quilômetros, ou vou fazer uma maratona completa. Então, o que acontece é, as pessoas acham que correr mais é melhor. E isso é um dos maiores erros, não só em volume, tá? Então, acha que quanto mais tempo de duração o treino tiver, melhor. Como também em números, por vezes, por semana. Então, a pessoa às vezes chega e fala assim, nossa, mas eu vou correr, então agora eu vou começar essa semana, eu vou correr duas vezes, a semana que vem três, a outra quatro, a outra cinco, até chegar em sete vezes por semana. E também a intensidade. Então, tem gente que acha que só, no começo, acha que tem que correr sempre forte, tem sempre que terminar esbaforido, morto, né? Então, são esses três erros muito comuns. E não adianta a gente sempre fazer um volume grande, sempre fazer uma intensidade grande ou uma frequência semanal grande. Porque isso não vai te trazer, necessariamente, uma melhor performance. Então, o que acontece muito são pessoas que me procuram para correr e elas correm, chegam para mim, ah, eu corro cinco, seis vezes por semana. Aí eu diminuo um pouquinho, coloco para três, quatro vezes. Ela fica com receio, porque acha que vai piorar a corrida, né? Ou vai engordar, porque tem as pessoas que aí estão preocupadas com isso. A gente coloca um fortalecimento à parte. Então, a pessoa mantém, melhora ali um pouco a biomecânica, protege as articulações. Aí, a gente reduz um pouco a corrida, ela corre mais rápido. Ela corre, tem mais, melhora o tempo da corrida dela e ainda emagrece. Aí ela olha e fala, você está fazendo um milagre. Eu falo, não, a gente está só aplicando a fisiologia.
0: Ciência.
1: A ciência. Entendeu? Então, assim, essa é uma outra, é um outro ponto. E um ponto importante que as pessoas não acreditam só quando acontece, Isa, é o seguinte, as lesões na corrida, nosso corpo todo precisa de adaptações, né? Isso todo mundo já sabe, que a gente, as nossas articulações, ligamentos e tendões demoram oito vezes, de quatro a oito vezes mais, para se adaptar do que a nossa musculatura. Então, o que acontece? Por isso que as lesões mais comuns na corrida, elas são as ites. Então, é tendinite patelar, é tendinite no tendão de Aquiles, é fascite, é inflamação na fáscia do pé.
0: Canelite.
1: Né? Canelite, né? Então, são as mais comuns. Por quê? Porque elas vêm devagarzinho. E e o nosso corpo, ele demora mais para entender e adaptar as articulações do que a musculatura. Então, esses são pontos que a gente peca muito. Tem aqueles corredores raiz, que eles querem começar a correr e falam que é o corredor bem raiz, que ele vira e fala assim, ah, eu não preciso de tênis, eu vou correr com qualquer um, eu vi lá na televisão na São Silvestre, correndo descalço. Então, assim, a gente tem que entender que não é uma frescura, mas é uma proteção, não quer dizer que você não possa optar por isso, né? Mas a gente tem que se proteger porque é muito triste, muito chato a hora que você começa, que você se anima, que você consegue encaixar ali o número de vezes na semana, você vê que seu objetivo está andando, você fica satisfeito, tem o seu grupo de amigos ali social que você encontra, que você treina e de repente vem a notícia, você está machucado, né? Então, a lesão na corrida, ela vem bem devagar.
0: E dá pra saber, dá pra sentir quando ela tá começando, Camila?
1: Dá.
0: Que já tá estranho, que aquela dor ali. Então, pros nossos corredores já que estão aí na pista, na rua, explica pra eles quando aquela dor não é de um dor de treino normal, é um ponto a se pensar.
1: É, a gente consegue perceber quando a gente tá ali praticando, Isa, que quando você volta a fazer atividade, uma coisa é você tá com uma dor na musculatura, tardia, veio das férias, ficou ali da 24 horas, você sente que fez um treino um pouquinho mais forte. Agora, quando as dores começam a ser normalmente, né, numa articulação ou numa inserção entre o nosso músculo e o nosso osso, porque a nossa musculatura, ela é ligada ao osso através do tendão. Então, a partir do momento que a gente tem ali o músculo, né, para ele ligar no osso, ele tem um tendão. E você percebe que você está com uma dorzinha que ela está mais próxima do final,

0: ali, da parte longe do meio da sua musculatura, né? Por exemplo, a panturrilha, vai, que é fácil da gente imaginar. Ai, tá começando a me pegar aqui embaixo, quase no calcanhar, ou mais aqui em cima. A gente começa a perceber que pode ser um tendão que esteja um pouco inflamado, ou bem no meio da articulação, né? E aí a pessoa fala assim, ah, mas eu não senti dor no treino. Eu senti só no final, né? Ou só depois que terminou o treino. Aí passa-se uma, duas semanas, a pessoa fica quieta, né? Não conta pra ninguém. Aí vai lá ver se faz um alongamento, alguma coisa assim, ou não, acha que foi normal que o treino deu uma sobrecarregada. Fala, ah, normal, sobrecarregou, forçou um pouquinho mais. Aí aquela dor começa que ela não tá mais depois do treino, ela tá no final. Aí ela tá do meio pro final. Aí depois de duas, três semanas, ela já tá no começo do treino. Aí depois de um tempo, você já tá sentindo ela durante seu dia. Aí a hora que você vê, você tá 2 meses com uma dor, que aí você fala, ah, eu preciso de ajuda. Aí que vai pedir ajuda para um treinador ou para um fisioterapeuta. E aí o que eu falo, não é que é tarde, mas você vê, eu costumo dizer que a gente alimenta as lesões da corrida, né? As pessoas alimentam ela. E a gente não pode ter receio. Eu sei que é chato na hora que a gente fala, ah, mas eu tô com uma dor e agora? A gente não quer olhar para aquilo. Mas quanto mais rápido você olhar para aquilo, mais rápido vai ser a sua recuperação. E muitas vezes você não precisa parar de correr se você pega no começo. Agora, a partir do momento em que ela já está instalada, há semanas, né, há meses, aí você provavelmente aí tem um tratamento um pouquinho, às vezes mais chato, depende de qual é a lesão, mas não é uma coisa que, assim, por isso que eu falo, não fique quieto, converse, troque informação, né, sobre essa dor que você está sentindo.
1: E o tênis caro, ele realmente vale a pena? Claro, não para quem está começando, mas para quem já está aí mais experiente. O que muda, Camila, na placa de carbono ou no tênis que é mais leve? A gente está falando de melhora de performance, da pisada daquela pessoa. E para quem vai começar? O que eu tenho que olhar num tênis? O que

0: Olha, Isabela, a gente sabe isso, que todos os esportes, é só a gente olhar. Eu sempre dou o exemplo dos atletas profissionais, porque é o que a gente enxerga muito, né? Assim, na televisão, e a gente tem acesso. Muito fácil. Se você olhar todos os esportes, eles têm calçados diferentes. Né? Então, o atletismo de pista é um calçado, né? A corrida de rua é outra, o vôlei é outro, o tênis, as pessoas, quando você, os jogadores, você vai ver um tênis, de jogar tênis na loja, você vê que é um tênis bem diferente dos outros. O pessoal que faz crossfit é uma outro calçado também, né? Então, quem faz levantamento de peso olímpico, tem quase um saltinho assim atrás, existe uma explicação para isso. E existem, na verdade, algumas explicações, né? E o tênis de corrida tem, ele faz muita diferença, né? Agora, a gente consegue encontrar tênis num preço bem acessível, não tão caro, poderia dizer, e que também são bons. Né? Mas o grande diferencial, e você me falou assim, né? O que que a pessoa tem que procurar? Eu acho que se pudesse dar uma dica para a pessoa, é que seja um tênis direcionado para a corrida e que traga conforto. Isso é fundamental. É fundamental. Porque muitos tênis não trazem conforto. A gente coloca, ele é muito duro embaixo, né? Então, esse é o primeiro. A pessoa não tem informação nenhuma, né? É o conforto. Agora, se você entrar na internet, você vai ver, tem muitas, tem a gente fala, tem os tênis que têm as pronações, né? Então, assim, o seu pé, se seu pé pisa para dentro, você é pronado, se você pisa para fora, é supinado, tem o tênis neutro, e tem tênis para cada tipo de pé. Agora, depende muito do biotipo da pessoa, então não é um tênis isolado. Por exemplo, vou falar de mim, que as pessoas estão me vendo, é fácil delas imaginarem. Eu sempre, eu sou uma, não sou uma pessoa pequena como você,
1: Sim.
0: né? E eu sempre corri, mas eu sempre fui muito pesada para correr, eu sou grande, mas eu nunca gostei de usar tênis de muita estrutura, muito pesadão, nunca achei confortável. E não muito baixinho também, muito fininho, a não ser que fosse uma distância muito curta, de 3 quilômetros, aí é outra história, mas falando aí de 10 quilômetros para cima. Então, você tem que até ver a biomecânica da pessoa, como que ela corre. Por isso que hoje tem muitas lojas que você pode colocar o tênis e subir na esteira e testar. Porque é importante você olhar não só a maneira como a pessoa corre, mas qual que é o perfil daquele, como que aquele corpo funciona correndo, né? O quanto tem ali de sobrecarga, o quanto ele, sabe? A gente vê uma corrida de rua, se você ficar olhando assim os estilos das pessoas correndo,
1: Sim.
0: tem todos os estilos que você possa imaginar. Tem o pequenininho magrinho que corre pesado, tem o grandão forte que não parece que está tão pesado, né? Então você tem que olhar essa estrutura, o biotipo mesmo, e entender um pouco dos tênis, das marcas todas que existem e escolher o que é melhor para você.
1: Você sabe, Camila, quando eu fui comprar meu tênis de corrida agora, que eu ainda não tô correndo os quilômetros inteiros, mas estou fazendo treino intervalado. Já consigo ficar menos tempo caminhando, mais tempo correndo, que
0: Muito
1: para mim
0: bem.
1: antes parecia impossível. E hoje já é uma realidade. Quando fui comprar, eu ouvi uma indicação. A pessoa disse assim: olha, como você é levinha, esse tênis vai performar bem. Agora eu entendi com a sua explicação, né? Talvez para uma pessoa que tem a mesma pisada que a minha, mas que tem uma estrutura corporal
0: Isso.
1: maior, o tênis já não funcione, né?
0: Com certeza. E tem uma coisa, Isabela, que a gente. Você tem que testar, experimentar. Então, tem muitas pessoas que conforme vão correndo, uma coisa é você correr 5 km com tênis, né? Correr e caminhar, como você está
1: Sim,
0: fazendo agora. Outra coisa é
1: uma
0: você.
1: necessidade diferente, né?
0: Isso, é você já entrar para os 10, para os 21. Então, assim, é importante que você experimente alguns tênis, e tem profissionais, inclusive, na área que podem orientar muito bem isso. Mas essa troca com treinadores, né? Eles sabem, eles têm um público, a gente tem um público muito grande e não tem assim, quando a pessoa não tem um interesse, né? Ela consegue te dizer, olha, esse aqui atende mais a você, né? A quantidade de treinos que você vai fazer. Né? Então, por exemplo, uma pessoa que corre 6 vezes por semana, por mais que ela esteja começando, caminhando e correndo, vai fazer 6 vezes por semana. É importante que ela não use todos os dias o mesmo tênis, inclusive. Então, aí já vem algumas informações que você vê, nós não estamos ainda nem falando do biotipo, não tamo, nem da biomecânica, nem da. Eu estou falando simplesmente, se ela vai correr 6 vezes por semana, é legal que ela dê um intervalo entre os tênis. Então, assim, ou dois iguais, podem até ser dois iguais. E tem uma dica que eu adoro dar para os corredores, que é o não lavar o tênis por dentro, né, gente? Então, assim, lavar palmilha, tênis de corredor, se a pessoa tiver muito, assim, o companheiro ou a companheira dentro de casa não quiser que pise com ele ali, você dá

0: uma limpadinha por fora só, na lama, na sujeira. Mas assim, não convém que a gente lave a parte interna dos nossos tênis de corrida, porque ele vai criando uma anatomia, ele vai se acostumando com o nosso, com a pisada. É importante o amortecimento, esse formato todo. É igual você pegar o tênis de alguém, ou um sapato de alguém, e querer colocar no pé. Você coloca e fala, nossa, mas que estranho. Ele pega o formato. E é muito importante a gente manter isso para o nosso corpo, principalmente em véspera de prova ou de competição.
1: Band News em Forma de hoje, falando sobre corrida. No próximo bloco, a gente vai falar sobre as zonas de treino. Você já ouviu falar em alguém? Ah, estou correndo em Z2. O meu relógio está marcando isso ou aquilo. Essa tecnologia toda vai ser assunto por aqui.

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1: Hoje, no Hoje Pode, eu dedico pra Ingrid, a Ingrid que trabalha comigo há muitos e muitos anos, do meu time maravilhosa, que me confessou outro dia que compra massa pronta de bolinho de chuva. Eu quase desmaiei, capotei 17 vezes aqui na minha cadeira. Quer falar agora a receita? Vou mandar esse áudio pra ela e ela vai fazer na casa dela. Combinado, Ingrid? Então é o seguinte, é muito, muito fácil. Então vamos lá a receita. Essa receita que eu vou passar é uma receita um pouquinho mais fofinha, porque ela leva uma mistura de farinha e amido. É bem legal, ele fica mais fofo. Então, ó, uma xícara de farinha de trigo, a mesma coisa, uma xícara de amido de milho, peneirados. Aí você coloca 4 colheres de sopa de açúcar, 1 colher de chá de canela, 1 colher de sopa de fermento em pó, e se você gostar, eu adoro, um pouquinho de noz moscada ralada. Borogodó, gente, só pra dar um tchan. Aí, à parte, você vai pegar 1/2 xícara de leite com 2 ovos e 1 gema. Esse você mistura bem. Eu sempre gosto, já falei aqui 1 milhão de vezes, de colocar o líquido no seco. É mais fácil, porque aí você vai despejando aos pouquinhos e envolvendo até a massa ficar homogênea. Ficou homogênea, ela tem que estar caindo da colher, pingando assim. Então faz o teste. Se ela tiver muito líquida, bota um pouquinho mais de farinha. Se ela tiver muito seca, bota um pouquinho mais de leite. E aí, óleo que não pode ser muito quente, porque se o óleo estiver muito quente, ela vai fritar por fora e ficar crua no meio. Então, um óleo numa temperatura média vai pingando 4 ou 5 por vez. E aí, pronto. Frita, ele quase que vira sozinho quando fica pronto, é tão legal, né? E aí depois você, obviamente, escorre da gordura, passa no açúcar e canela. E eu acho que as crianças de hoje merecem bolinho de chuva. Poucas conhecem, né? Se você quiser, você pode falar comigo pelo e-mail hojepode@bandnewsfm.com.br ou pelas redes sociais no @carolecrema. Pode pedir receita, dica, fala comigo, eu vou adorar.
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2: Bom dia para você que está sintonizado por aqui nessa madrugada na Band News FM. Hoje, quinta, 27 de agosto de 2026. Eu, Stephanie Toso, sigo por aqui, girando os principais destaques do dia para você começar essa quinta-feira atualizado, bem informado e, claro, que contando sempre com a sua participação, com a sua audiência, no nosso WhatsApp, no 11 999 592 100. Já seguindo com os principais destaques, a Universidade Federal do Rio de Janeiro apura um episódio de violência no Instituto de Filosofia e Ciências Sociais, no centro da capital fluminense. Segundo relatos, um estudante foi agredido na noite de terça-feira depois de fazer referências ao nazismo. Imagens que circulam nas redes sociais mostram os alunos dando socos e tapas contra o estudante dentro e fora da dependência da universidade. Em nota, a UFRJ afirmou que repudia qualquer manifestação de apologia ao nazismo, ao fascismo, ao racismo, ao antissemitismo e a todas as formas de intolerância e discriminação. A instituição também reforçou que é contra a violência. Já em Brasília, um técnico de enfermagem é preso depois de roubar morfina da

0: culpa e aplicar em si mesmo. Augusta Proença traz a atualização do caso.
1: Um técnico de enfermagem pode pegar até 12 anos de prisão se for condenado pela justiça depois de ser preso por roubar morfina da UPA de São Sebastião. A Polícia Civil prendeu o homem de 27 anos em flagrante dentro da unidade em que trabalhava na manhã dessa quarta-feira. A denúncia veio da própria UPA, depois de constatar que ele teria furtado as 10 ampolas que ele deveria aplicar em um paciente e foi encontrado aplicando nele mesmo no banheiro da unidade. Com ele, outras 6 ampolas intactas foram encontradas.
0: Voltando a trazer destaque da previsão do tempo, tem alerta para o sul do país, com o maior risco concentrado no sul do Rio Grande do Sul nesses próximos dias. Expectativa é de registro de queda de granizo, rajadas de vento que podem superar os 90 km por hora. Além do Rio Grande do Sul, tem alerta para temporal no noroeste do Amazonas e em uma faixa que abrange os estados de Minas Gerais e Rio de Janeiro. Ainda segundo a previsão, também tem expectativa de chuva para os estados de Santa Catarina e Paraná, mas sem o risco de temporal ou de volumes altos. Em paralelo, uma ampla faixa no interior do país enfrenta um cenário de ar muito seco e calor intenso. Os índices mais críticos de baixa umidade do ar afetam o oeste da Bahia, o sul do Piauí e grande parte do Tocantins, exigindo uma atenção da população local para essas regiões. Indo direto aos assuntos do noticiário internacional, Estados Unidos suspendem temporariamente os agendamentos de entrevistas para vistos de imigração em todo o mundo. O Departamento de Estado norte-americano alega a realização de um treinamento global para capacitar funcionários consulares a barrar novos residentes. A gestão de Donald Trump foca a medida exclusivamente em quem busca a moradia fixa e mantém inalterada a emissão para turistas. Os diplomatas remarcaram os atendimentos por meio de avisos eletrônicos que foram enviados diretamente aos solicitantes internacionais. A decisão aprofunda a política restritiva da Casa Branca e ocorre após a justiça local barrar o veto migratório na última sexta-feira. E tem informação do Palmeiras, chegando agora com Maurício Ferreira.
2: O Palmeiras domina o Santos no jogo de ida das quartas da Copa do Brasil e cria boa vantagem para o duelo de volta na Vila Belmiro. Flaco Lopes, duas vezes, e Andreas Pereira marcaram nos 3-0 na Casa Alviverde no dia do aniversário de 112 anos do clube. Sem Neymar e com Gabigol começando no banco, o Peixe só não foi goleado porque Giai, Maurício e Vitor Roque perderam 3 gols feitos no segundo tempo. O Palmeiras pode até perder por 2 gols de diferença na quarta-feira da semana que vem na Vila Belmiro, que mesmo assim avança à semifinal. Antes, o líder do Brasileirão, Palmeiras, visita o Mirassol domingo, às 18h30 da noite no Maião, enquanto no mesmo dia, às 16h, o Santos pega o Corinthians em Itaquera.
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0: de volta no terceiro e último bloco do Band News em forma de corrida. Hora da gente falar sobre fisiologia e também sobre tecnologia, esses aparelhos que estão monitorando a nossa corrida, a nossa performance. Ô Camila Richa, a gente fez no início do ano um Band News em forma sobre outro esporte. Então a galera que corre ali pra caramba, muitos quilômetros em temperatura negativa, em montanha, em selva fechada. E o Pedro Nogueira, que era o nosso entrevistado, falou pra gente assim, olha, mas eu faço longas distâncias, mas o meu treino ele não é puxado. Eu não saio de uma frequência cardíaca que para mim seja confortável. Eu poderia correr mais rápido, mas eu não corro. Para quem funciona essa estratégia? Só para o pessoal do ultra esporte? E o que, que isso significa na nossa fisiologia? Ele pode correr mais, mas ele encontrou ali o ideal dele, é isso?
1: É, então é o ideal para quê, né? Ah, então, já que eu posso hoje falar aqui, eu vou dar uma aula.
0: Vai lá, nossa professora.
1: De fisiologia para todo mundo, para as pessoas entenderem. Eu sempre gostei muito de explicar, inclusive, para os meus alunos isso, né? Então, não é que é o melhor. É o melhor para quê? Para quem? Aonde? E deixar sempre claro que não importa se a pessoa faça outra maratona, se ela faz 21, se ela faz 10 ou 5 quilômetros, essa variação dos estímulos que a gente dá de frequência cardíaca, e a gente está falando em metabolismo e fontes energéticas que a gente solicita, é muito importante que elas sejam variadas durante o treinamento. Agora, tem que saber quando você faz isso e como você faz isso. Então, explicando o que eu gosto de dividir, Isabela, sempre, em termos, existem vários termos e nomenclaturas, cada um usa a sua, mas eu gosto de mostrar para as pessoas de uma forma bastante simples, que a gente tem ali as nossas 5 zonas de treinamento, tá? A pessoa que é destreinada, ela não tem nenhuma zona desenvolvida. Vamos combinar, ela não tem isso. Ou a pessoa que está lá na natação, ela tem para a natação, como a gente já falou sobre a especificidade do esporte. A pessoa, quando ela chega para começar a correr, ela não tem, né? Então, a gente vai ter que primeiro ensinar e fazer com que ela tenha essa variação. E aonde que está baseado isso? A gente fala do nosso limiar 1 e do nosso limiar 2. Que é o limiar 1? É o nosso aeróbico, né? Então, é o exercício aeróbico que todo mundo fala. E o nosso limiar 2 é o nosso limiar anaeróbico, que é quando fica mais intenso. Se a gente tem 2 limiares, o limiar 1, com uma frequência cardíaca de uma pessoa, eu vou dar uma frequência cardíaca qualquer aqui, de 140 batimentos, é o limiar 1, é o aeróbico, é onde ela está trabalhando a parte aeróbica. Aí a gente tem no limiar 2, o anaeróbico, que ela já está no testezinho dela, ou ali, mesmo sendo um teste que a gente consegue fazer na pista, no treino de corrida, o treinador consegue estimar, tá? Mas a gente consegue fazer isso, tá lá entre 160, por exemplo. Então, a gente tem o limiar 1 e o limiar 2. O que nós temos em torno disso? Nós temos um meio do caminho, que está entre o limiar 1 e o limiar 2, nós temos abaixo do limiar 1 e temos acima do limiar 2. Então, a primeira coisa é, a gente condiciona o aluno, o atleta, e aí a gente tem que ensinar para ele que ele tem 5, pelo menos 5 níveis para ele trabalhar ali. Então, o que acontece? Uma pessoa como o Pedro falou para a gente, eu vou lá e faço na minha zona de conforto. Então, a zona de conforto dele deve ser entre um pouquinho abaixo do limiar 1, o limiar 1 e até quase o limiar 2 dele. Então, ele tem uma zona ali que ele consegue realmente trabalhar. Então, assim, a gente... E aí você desenvolve todos os treinos em cima.

0: dá o quê? Menos a idade, 220 menos 40 dá 180. Então, a gente considera que se você chegar até 180, você está seguro. Porque essa seria a sua frequência cardíaca máxima estimada.
1: Entendi.
0: Entendeu? Então, e para a mulher, a gente faz 230 menos a idade. Então, essa é a frequência cardíaca máxima estimada. Mas isso não quer dizer por que, que a gente fala que é estimada. Porque ali é uma máquina que é para ter uma segurança muito grande. Durante muito tempo, eu tenho alunos ainda hoje, comigo também, a frequência pode às vezes bater acima disso, mas você precisa ter certeza que você pode, que essa pessoa estava preparada, que ela não tem problema nenhum no coração e que ela vai, que não vai ter problema ela chegar ali. E pode, às vezes, a pessoa que está faz 220 menos a idade dá 180, ela pode às vezes até chegar a 190, entendeu? Então não há problema desde que ela seja analisada e tenha certeza que é uma característica individual daquela pessoa.
1: Para quem está começando a correr agora a distâncias mais longas, vale fazer o check-up cardiológico com mais frequência do que a gente indica para as pessoas normais? O que você costuma orientar seus alunos?
0: Sem dúvida, uma vez por ano, Isabela. E não só para as pessoas que estão fazendo as distâncias mais longas, para qualquer pessoa que começa realmente a correr. E vou dar um alerta a todo mundo. Quem está começando a correr deve fazer. Faça a cada ano. E se você, a sua vida mudou num período, por exemplo, principalmente com relação a estresse e medicamentos que você está ingerindo, refaça isso e converse com o seu médico. Porque muitas pessoas, e como a corrida ela se tornou um esporte muito não profissional, né? Então, assim, as pessoas querem performar, aí acontece que ela começa a treinar, ou ela já treina há muitos anos, mas agora está tomando algum tipo de medicamento para emagrecer, está tomando algum tipo de medicamento para dormir, para pressão, né? Então, às vezes, isso é muito importante que você converse com o seu treinador e com o seu médico, para ver se aquilo pode fazer alguma diferença para o seu coração.
1: Ai, Camila, eu tinha tantas perguntas desse tema corrida, mas eu vou aproveitar ainda, vou fazer mais uma. Mudança de pista. Então, a galera corre na rua, a galera que corre ali na trilha do Parque Ibirapuera, para quem está aqui em São Paulo. Por que que muda e o que muda no treinamento dessas pessoas?
0: Bom, Isabela, a gente costuma falar que temos, né, a rua, o concreto, o asfalto, que são coisas diferentes. Às vezes a gente, quem não corre, acha que não, mas só quem corre percebe e sente internamente isso. Então, concreto, asfalto. A gente tem a esteira, que também tem ali um amortecimento, né? A pista e, como você disse, a volta no Parque do Ibirapuera, ali em São Paulo, e com certeza tem um monte de lugar aí, Sim. Tem areia, tem trilhas, né? É essa parte de terra. A gente tem que saber que a parte de terra, normalmente, que não é nem o concreto e nem o asfalto, a gente tem normalmente, a absorção ali do impacto, ela é maior, né? Então, normalmente, a gente tem menos impacto, a gente sofre um pouco menos. Então, isso sempre é um lugar que ajuda, mas a gente também se sente um pouco mais pesado, porque estradas de terra, por exemplo, lugares assim, é aquela corrida que você vai e ela te puxa para baixo, exatamente, porque aquela resposta que a gente tem no asfalto, a gente não tem mais, né? Então, a não ser que a gente estivesse falando de uma pista de atletismo, mas aí é uma pista oficial, que ela, né, tem ali um piso bem específico. Mas normalmente, essa pistinha de terra, ela te deixa um pouquinho mais pesada, ela te puxa um pouquinho mais para baixo e tem a irregularidade do piso, que, né, buracos, raiz de árvore, pedras, então muda às vezes muito rapidamente, então um pedaço com grama, um pedaço só terra, uma coisa mais escorregadia, menos escorregadia, mais curvas, e isso eu acho que ele é maravilhoso para ter como repertório para um corredor. Todo corredor deveria fazer isso para a gente trabalhar bastante a nossa articulação do tornozelo, a nossa propriocepção ali, que ajuda demais. Agora você, novamente, como tantas outras coisas que eu disse hoje, você tem que saber quando colocar, né? Eu vou colocar uma pessoa que não está acostumada a correr ainda, que está bem parada, não vem de esporte nenhum, ou vem de um ciclismo, onde tem sempre muito estável, né? O pé no ciclismo, inclusive, fica preso ali na bicicleta. Aquela mobilidade de tornozelo muito pouco trabalhada. Você jogar ela para uma estradinha, uma trilhazinha assim, tem que tomar um cuidado. Você pode colocar um treino mais curtinho, que ela está bem ligada ainda, não coloca um treino tão longo, onde você perde reflexo, né, para não acabar se machucando.
1: Camila Rich deu aula hoje pra gente no Band News em forma sobre corrida. Se ainda ficou alguma dúvida, nossos ouvintes podem correr no seu Instagram?
0: Com certeza, devem, corram, porque eu também queria falar muito mais. Mas não dá, é um assunto maravilhoso, gente.

0: gente, né? E a caminhada, a corrida, eu acho sensacional. É só me procurar no arroba Camila, _, aquele risquinho embaixo, Hirsch, H-I-R-S-C-H, que eu vou atender você.
1: Um beijo, gente. Até a próxima.
0: Tchau.

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1: A nossa ouvinte Marlene escreve perguntando se um cachorro consegue reconhecer outro apenas se a gente mostrar uma fotografia. Manu, sempre pensei nisso. Será que eles reconhecem? Olha, Marlene, essa pergunta é ótima, porque nós, humanos, somos extremamente visuais, né? Para nós, olhar uma fotografia e reconhecer alguém parece uma coisa muito simples. É imediato, a gente olha, reconhece e já vem um sentimento. Mas para um cachorro, o mundo funciona de uma outra maneira. Os cães conseguem discriminar imagens de cães e de outras espécies, e eles são capazes de utilizar informações visuais para reconhecer indivíduos em determinadas situações experimentais, sim. Mas isso não significa que uma fotografia tenha para eles o mesmo significado que tem para nós. Pense no que desapareceu daquela fotografia: cheiro, movimento, sons e a interação. E principalmente, eu vou destacar o cheiro. O olfato é uma das principais formas pelas quais um cachorro identifica e investiga outro indivíduo. Além disso, uma fotografia transforma um animal tridimensional em um movimento, em uma imagem bidimensional e imóvel. Você tem dúvidas? Mande um e-mail para elbicho@bandnewsfm.com.br ou então no meu Instagram, Manu Carsten. Participe, eu espero você!
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3: Bom dia mais uma vez. Por aqui eu, Stephanie Toso, sigo até as 7 horas da manhã girando os principais destaques. Rapidinho, hein? Ó, já desejar bom dia.

0: pro Luiz Henrique, que falou assim: manda um abraço pra minha esposa Rita de Cássia. Então, um abraço enviado. Ele que tá sempre por aqui nas nossas madrugadas também, assim como a Annelise, que já tá saindo pra trabalhar. Tem bom dia, boa noite, chegando e bom plantão do nosso ouvinte, que mandou mensagem pra cá. O Marcelo, o Jairo também, que é taxista, já falou assim: olha, Stephanie, eu sou ouvinte aqui de sempre, né? E aí ele falou assim: mas tô por aqui e vamos que vamos, tudo pela audiência, vamos nessa. E a Andresa de Manaus, que falou assim: tô por aqui, bom dia. Bom dia para todo mundo, gente. Vamos nessa com os outros destaques por aqui na nossa programação. Um estudo mostra que a mortalidade infantil em São Paulo pode variar de 0 a 20 mortes a cada 1.000 nascidos, isso dependendo do distrito. A pesquisa foi adiantada pela colunista da Band News FM, Mônica Bergamo. O levantamento foi divulgado ontem e é a terceira edição do mapa de desigualdade da primeira infância. A Mônica traz mais detalhes sobre esse assunto. A jornalista conversou com Carla Bigato, Sheila Magalhães e Luiz Megali.
1: Hora de conversar com Mônica Bergamo, que é uma jornalista para lá de versátil. E eu não estou brincando não, tá? Mônica tem fonte em tudo quanto é canto. Fala de futebol, fala de política, fala de economia. E hoje ela vai bailar aqui num dos problemas sociais mais históricos, né? Problema social histórico que ainda não foi... resolvido completamente a questão da mortalidade infantil, Mônica.
2: Megali, a terceira edição do Mapa da Desigualdade da Primeira Infância mostrando números bem chocantes, Megali, da mais rica cidade do Brasil, da capital de todos os brasileiros, né? Porque aqui vivem pessoas de todo o país. E que dá a dimensão de como, quando você pega os grandes números do Brasil e você vai descendo e analisando cada um deles, você vai vendo as diferenças que existem no microcosmo brasileiro, né? São Paulo não é um microcosmo, mas nós estamos falando de bairros. É um levantamento que mostra que a mortalidade infantil varia de 0 no bairro de Moema, 0, todas as crianças que nascem lá sobrevivem, a 20 mortes por 1.000 nascidos vivos em bairros como, por exemplo, o Brás. Né? O detalhe é que os dois bairros estão na região central da cidade, são separados por 11 quilômetros apenas. Quando você vai para bairros mais distantes, também os números são assim chocantes. Né? Moema, e de onde é que vem a mortalidade infantil? A mortalidade infantil ela começa antes, ela já começa quando a mãe está se preparando para o parto. Né? Moema registra o menor índice de gravidez, um outro dado, na adolescência, com 0,13% das parturientes no distrito tendo menos de 20 anos, contra 10%, por exemplo, em Guaianazes, na Zona Leste. Né? A proporção de mães que fizeram ao menos 7 consultas de pré-natal é de 96% no Alto de Pinheiros, por exemplo, e cai para 76% na região da República. Então, a mortalidade infantil, como você disse, Megali, é um dos principais indicadores da qualidade de vida de uma nação. No Brasil, a taxa é de 12,6 óbitos por 1.000 nascidos vivos, dados compilados em 2024 pela Fundação Abrinq, que trabalha com o direito das crianças. Há diferenças entre as regiões, como a região norte registra 15,7 mortes por 1.000 nascidos vivos, a região sul registra 10,4, mas quando você vai descendo no nível do município, como está sendo feito agora em São Paulo, a gente vê em que locais, né, essas crianças estão morrendo e dentro de uma mesma cidade, tanto de disparidade chocante que existe. Uma outra notícia ruim aqui para a gente contextualizar, Megali, é que a taxa de mortalidade parou de cair no Brasil. Né? O país vinha de grandes vitórias nessa área. Sempre naquela perspectiva brasileira, né, Megali, de que o Brasil avança muito lentamente sempre. O Brasil caminha para frente a passos de elefante, mas estava caminhando para frente. Né? Então, para você ter uma ideia, Megali, em 1940, a taxa de mortalidade infantil era de 146 por 1.000 nascidos vivos. A cada 1.000 nascidos vivos, 146 crianças morriam. 1950 caiu para 136, e na década de 80 passou para 69, nos anos 2000 para 28, nos anos de 2020 a gente chegou à menor taxa de mortalidade infantil, 11,4. E foi nessa virada, né, dos anos 2020 que ela voltou aí, estagnou, voltou a crescer um pouquinho, tá no patamar de 12 crianças mortas por 1.000 nascidos vivos e não caiu mais. Tá estagnada nessas 12 crianças, né? Um dado que nos entristece bastante, né, Megali, e que é ruim até se comparado a países da América Latina. Né? Cuba sempre foi o país com a menor taxa de mortalidade, gerava em torno de 4 crianças mortas por 1.000 nascidas.

0: Isso dobrou agora, depois desse bloqueio dos Estados Unidos, e agora quem está na melhor posição no continente é o Chile. A taxa de mortalidade infantil no Chile gira em torno de 5%, 5,2, 5,7. Na Argentina voltou a subir, está em 8,5, mas ainda assim, nossos vizinhos, que têm o mesmo nível de desenvolvimento, e não as mesmas riquezas, né? O Brasil é gigantesco, um país muito rico, e está com taxas piores. Então é isso aí, Megali. Esse mapa que está sendo lançado hoje em São Paulo, nos remetendo a todos esses dados desse grande problema brasileiro,
1: Ô,
0: Megali.
1: Mônica, a gente tem que falar mais de Cuba, né? Você falou aí da questão cubana, né? Duplicando a mortalidade infantil. Você esteve em Cuba recentemente e eu queria falar um pouquinho mais sobre isso, mas é claro que hoje não vai dar tempo, né? Nesse curto espaço que a gente
0: Não,
1: tem.
0: vamos combinar um programa aqui, porque eu acho que vale a pena, sim,
1: Olha,
0: do
1: esse negócio de
0: Cuba,
1: vamos
0: porque
1: combinar.
0: realmente podemos combinar.
1: Vamos?
0: Vamos combinar, vamos combinar. Eu não
1: Vamos
0: sei se eu consigo
1: combinar.
0: para esse
1: Vamos
0: sábado,
1: combinar.
0: mas eu
1: É
0: acho
1: de
0: que vale
1: paulista esse.
0: sim
1: Vamos
0: a gente
1: combinar,
0: falar do
1: né? É
0: que eu vi
1: carioca
0: lá.
1: também, né?
0: É
1: Não
0: bem chocante,
1: precisa acordar,
0: Megali.
1: amanhã a gente
0: É
1: grava.
0: bem.
1: Eu gravo com você.
0: É o fronte dessa guerra dos Estados Unidos contra toda a América Latina, né? É ali em Cuba que as coisas estão acontecendo de forma mais aguda. É isso.
1: É um morticínio, assim, é uma covardia, porque não é mais só um bloqueio. Ah, não faça negócios com os Estados Unidos. Até aí, né, cada país é soberano para decidir. Os Estados Unidos estão retaliando países que fazem negócios com Cuba. Estão impedindo que o MEC, que navios do México, por exemplo, cheguem a Cuba. Quer dizer, estão interferindo em negócios entre nações soberanas. Já tem gente apelidando o que está acontecendo em Cuba de Gaza em câmera lenta. É uma Gaza sem explosão de bombas, né? Tamanha a gravidade do que Donald Trump está fazendo ali. Cara, impressionante.
0: É
1: Onde esse
0: isso.
1: cara bota o dedo? Mônica, bom trabalho para você. A gente vai conversando, então?
0: A gente vai até
1: Vamos
0: amanhã.
1: combinar. Vamos combinar, eu te ligo. Você não tem meu número. Tá, já foi embora.
0: Passa em casa.
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0: 4h45 pelo horário de Brasília, comemorando 50 anos de carreira, a cantora Fafá de Belém está em nova turnê, que celebra uma das trajetórias mais marcantes da música brasileira. Para falar sobre a turnê, a cantora conversou com Renan Suquevicius e Adriana Araújo.
1: A gente tem a honra de receber no Entre Nós agora uma estrela que vai dividir um pouquinho do brilho dela com todos os nossos ouvintes. Fafá de Belém está entre nós, 70 anos de existência, 50 anos de carreira. Fafá, que alegria poder te receber aqui na Band News FM.
2: Bom dia, alegria, louca, felicidade.
1: Ah, muito obrigada por falar com a gente. Enfim, a gente aqui não esconde que a gente é fã, não, viu? Então é muito gostoso estar aqui com você, podendo te entrevistar. Eu queria te perguntar dessa emoção de completar 70 anos. Completou agora há pouco, no comecinho de agosto, né? E com esse show lindo nos palcos. Falando desses seus 50 anos de estrada. Conta pra gente dessa emoção de pisar no palco pra comemorar essa jornada linda.
2: É uma alegria estar aqui com vocês na Band News. Sempre, sempre. Adriana, Renan, obrigada pelo espaço. É muito interessante porque esse ano tudo encaminhou, tudo foi sendo, eu digo que a gente não existe coincidência, né? Mas tudo foi sendo levado para que acontecessem as comemorações em Belém. Então eu fiz 70 anos na minha terra, o musical que comemora 50 anos de carreira estava em Belém e gravei um audiovisual, que eu chamo DVD, mas agora é audiovisual também em Belém. E tudo muito envolvido de amigos, parentes, família. Eu estou muito feliz com esse momento da minha vida, porque afinal de contas eu só tenho 70 anos.
1: É isso aí.
3: E você passou aqui por São Paulo. São Paulo te ama muito, né? A gente gosta muito de você por aqui. Como é que foi essa recepção dos paulistanos, das paulistanas? E tem gente perguntando quando é que você volta. A gente quer ver você de novo por aqui.
2: Bom, eu moro em São Paulo há 40 e poucos anos, né? E adoro essa cidade. Eu vivo entre São Paulo e Lisboa. Gosto de viver aqui. Acho que São Paulo é um desafio. Uma cidade com regra, uma cidade com muito desafio, mas gosto de viver aqui. Nos últimos anos, eu tenho dividido minha vida muito pelo Brasil, mas também pelo projeto Varanda de Nazaré, que é um projeto que é em outubro, que faz 16 anos agora, que eu levo as pessoas para entenderem o que é o paraensismo e a fé do paraense. E eu sou uma pessoa, muito, acho que eu sou uma artista meio diferente, porque a minha agenda ela é muito solta, entendeu? Esse ano, por exemplo, com a estreia do musical no Rio, eu me dei um tempo meio sabático. E quando eu voltei a trabalhar, tá uma loucura. Então, fiz um filme com Magela, acabei de gravar uma minissérie com Marquinhos Palmeira e Gero e Jesuíta, mais duas colegas de trabalho querida, a Gabi Amarantos e a Zainara. E tudo me levando para Belém. Então, quando eu comemoro 70 anos na semana que estreia o musical, eu digo, acho que agora é Fafá Fest. Mas antes, no meio do caminho, eu vim aqui e fiz o Cine Joia, que foi avassalador. É um espetáculo que traz a sonoridade amazônica muito forte, traz a guitarrada do Pará, que eu gravei um disco inteiro em 2015, e agora ela volta misturada com muita percussão, e aí eu fiz esse meu... gravei em Belém esse DVD barra audiovisual no dia 17 de agosto. Então, 2 de agosto é o musical. 9 de agosto, meu aniversário. 17 de agosto, gravação do DVD. Voltei a ser para a raiz.
1: E 26 de agosto...
2: Entre um mergulho e outro no Igarapé e no Rio Guamá.
1: Vamos ouvir mais um pedacinho de uma, Renan?
3: Vermelho, um clássico, né? Bora. E é bom ouvir a gargalhada da Fafá, né, cara? A gente tá tendo o privilégio de ouvir por aqui, bom demais.
1: Não, e a gente gargalha junto, né? Porque que bom que gargalhadas contagiam, né? Muito bom. Ô, Fafá, eu quero perguntar justamente sobre isso. A gente escutou aí um trechinho do Vermelho, mas tem aqui, ó, vou falar pra vocês. Tem Emoriô, Este Rio é Minha Rua, Foi Assim, Meu Disfarce, que eu adoro também. Como é que escolhe o repertório de um show de 50 anos de história? Porque vai ter sempre aquele fã que vai dizer, ah, faltou aquela.
2: Mas eu acho que o show é tão intenso, e ele faz um recorte, desculpa, tão grande sobre esse, tão um corte sobre esses 50 anos, que como é que eu faço? Eu separei os meus momentos pelo figurino. Então eu chego com o Indauê Tupã, e na primeira fase minha de carreira, que é Pau Pichuna, Emoriô, Naturalmente, e encerra com Foi Assim. Essa primeira parte, ela é com uma roupa de palha e de crochê, uma coisa que arremete muito à Amazônia. Aí eu troco de roupa, e aí venho com a palha sempre,

0: mas com seda, que é a chegada mais ao repertório mais urbano brasileiro. Aí depois, no final, eu venho de seda pura, a mulher mais sensual, com medida e etc e tal. Então, acho que a gente fez um recorte muito legal. A sonoridade é linda, todo mundo dança, canta, e é só hit, entendeu? Nós não tivemos aquele quem sabe. Não tivemos vergonha de apostar nos hits. Não tem lado B. Só tem lado A e primeira faixa, entendeu?
1: Muito bom.
0: Então é lindo, porque tipo, canta. E uma coisa que tem me surpreendido é uma presença muito grande de jovens. Jovens, que eu digo é jovens, muito jovens. Gente de 18, 20 anos, cantando com capas de disco. Isso me dá uma alegria enorme, porque eu me vejo como uma pessoa que não tem idade. Eu fiz 70 anos, sem botox, sem procedimento na cara, porque eu acho que as marcas do tempo a gente tem que carregar no olhar, né? O olhar que fala tudo, é o olhar que diz tudo, é o olhar que traz aquele brilho de estar no palco, que traz a angústia da vida, que traz a tristeza quando tem acontecimentos, e esse olhar não pode ser congelado, e essa expressão não pode ser congelada por uma qualquer que seja, por algum procedimento, entendeu? Então, nesses 70 anos que eu fiz, dia 9 de agosto, que eu fiz uma missa na escola que eu estudei, onde guarda a imagem de Nossa Senhora de Nazaré, eu faço uma reflexão muito grande sobre esses 50 anos de carreira. 50 anos de uma carreira livre, eu nunca fui amarrada a nada, eu nunca segui muito regras, eu segui apenas o meu coração. Eu nunca segui o que a marketing queria, eu não sou desse tempo de agora você tem que ir por ali. Eu nunca fui pelo caminho indicado. Eu sempre fui pelo caminho que me emocionava. E é esse caminho que eu continuo percorrendo e que vou percorrer por muito tempo. Então, quando eu vejo esse corte, né, de pessoas da minha idade, pessoas mais novas, pessoas mais velhas e jovens na plateia, eu acho que a gente consegue trazer um canto, né? Eu não sou preocupada e está o tempo todo na mídia, não sou. Eu acho que quem está o tempo todo querendo aparecer é como se tivesse a preocupação de ser esquecido. Eu acredito que eu não serei esquecido, até porque eu sou inesquecível.
2: Você pode ter certeza absoluta disso. Fafá, eu já ia passar a palavra para o Renan, mas ele vai fazer mais uma pergunta para você. Eu só quero só registrar um comentário. Enquanto a Fafá falava dos figurinos, vale a pena olhar no Instagram, nas redes sociais da Fafá, porque de fato as imagens do show, o figurino está maravilhoso. Mas eu já peguei mais uma senha aqui para fazer mais uma pergunta. Que enquanto você falava, Fafá, dessa história do botox, de você querer preservar a sua expressão real de uma mulher que tem 70 anos, mas o que importa esse número, né? Eu queria te falar o seguinte, que hoje todas nós estamos fazendo essa reflexão de, não só nós mulheres, mas os homens também fazendo essa reflexão de respeitar o outro como ele é, né? A essência dele, o corpo, o jeito, as escolhas, respeitar a essência do outro. Mas você, desde que surge, você é a Fafá de Belém, você nunca negou de onde você vem e a pessoa, a mulher que você é, o seu jeito, a gargalhada, o corpo, a voz. E você ofereceu lá, desde o começo da sua carreira, essa perspectiva de autenticidade, né? Eu acho que isso, que hoje é tão valorizado, você deu início nisso há 5 décadas, né?
0: Quando eu saí de Belém, primeiro eu não queria sair, né? Eu passei 2 anos sem saber se eu vinha para cá, se eu não vinha, porque a música sempre foi muito importante na minha vida e é. Mas eu nunca sonhei ser cantora. Aquela coisa de ficar com um cabo de vassoura, cantando na frente do espelho, não. Eu canto desde cedo, com músicos, primos, amigos. Belém é uma cidade muito musical. Então a música sempre foi mais importante que qualquer coisa. E quando eu vejo meu musical, que tem um texto brilhante do Gustavo Gasparani, uma produção maravilhosa, e a ideia toda do João Santana, e quando o Gasparani foca na minha infância, nos amigos e família, é isso que eu carrego. Eu aprendi desde cedo a me respeitar, né, a do meu jeito. Eu nunca fui uma pessoa do caminho das trilhas. Eu, criança, não sonhava em nem ser Miss E que era muito comum.

0: naquela época. E nem casar para ser alguém na vida. Eu sempre busquei, eu sempre quis conhecer o mundo, né, e cantar esse mundo. Então o cinema, os livros e um violão perto de mim sempre foram o meu mundo. E quando eu vim para cá, eu carreguei isso comigo. E tive pessoas ao meu lado que fortaleceram isso. Não dá para você seguir em frente sem ser quem você é. E quando eu olho para os 50 anos de carreira, eu sou muito feliz, porque eu tenho orgulho de tudo que eu construí, das fases que eu vivi, porque foram fases que meu coração mandou. Nunca foram, como anteriormente, empurradas por um modismo. Pelo contrário, quando eu resolvi gravar sertanejo, em 91, a música sertaneja não tocava nas FMs. A gravadora ficou meio apavorada de colocar junto comigo a voz de Chitãozinho e Xororó, porque é como se fossem mundos diferentes. Eu não vejo mundos diferentes, eu vejo a música. Quando gravei o Boi Bumbá de Parintins, o Vermelho, em 1996, achavam que aquilo não ia adiante, que era uma coisa que era toda restrita à região amazônica. Mas a Amazônia é o mundo, a Amazônia é Brasil. A cultura amazônica é muito importante e muito forte. E acontece que o Vermelho atravessou o Brasil, chegou a Portugal e é hino do clube mais importante de futebol, que é o Benfica. Eu acredito que quando você ouve uma música ou você lê um livro e aquilo te conduz, aquele é o teu caminho. Não é o caminho, às vezes, que querem que você faça. Não é o caminho que esperam que você faça. Mas é o caminho que teu coração te leva. Então, nessa caminhada, eu nunca abri mão de ser quem sou. Uma mulher grande, uma mulher brasileira. Quando eu deixei meu cabelo ficar branco, eu queria, já há uns 3 ou 4 anos, deixar ele branco. E aí diziam, não, porque você vai envelhecer, porque... Eu falei, mas cara, na altura, eu disse, eu tenho 60 anos, tenho mais de 60 anos. Todo mundo está usando cabelo branco. E aí veio a pandemia e eu deixei de pintar o cabelo. Foi uma libertação. E acredito que isso, para mim e para outras mulheres que deixam de pintar o cabelo, é um salto muito grande da libertação, do que você não pode... Você tem que manter algumas aparências. A idade, ela contribui, ela traz percalços? Deve trazer. Eu nunca senti fortemente. Realmente não. Eu continuo super ativa, cheia de ideias, realizando muita coisa e ligada no mundo, né? E as marcas que o tempo traz são marcas de orgulho.
1: Uhum.
0: Então, o cabelo branco, eu, como disse, não faço botox nem não sei o quê. Uma vez eu fiz, fiquei com a cara congelada, Deus me livre. As marcas estão principalmente em você se libertar de preconceitos e ter uma vida mais leve e mais livre. Como isso, a minha família sempre exercitou a democracia e a liberdade. Imagina quando nós mudamos para o Rio pela primeira vez, foi feita uma votação na minha casa. Quando mudamos para São Paulo, eu tinha 6 anos. Foi feita a votação. Depois, meu pai queria mudar, mudamos para o Rio. Foi feita outra votação. Então, minha casa sempre foi muito democrática. E quem tem esse sentido de democracia entende e respeita a opção do outro. Por isso, eu sou muito... respeito muito as minhas ideias, o que eu penso. Se eu mudar de ideia, também declaro. Quando eu não acredito, Sim. Eu não acredito. E quando eu acredito, eu digo. Né, eu não sou de... Eu jamais faria coisas, por nenhum dinheiro do mundo, as quais eu não compactuo.
1: Integridade, né? É isso. Fafá, nosso tempo estourou, infelizmente, mas vou colocar aqui uma das minhas favoritas e favoritas de muitos ouvintes, ó.
2: Você! Vai. Nosso tempo não estourou, não.
0: Apaixonada por você! Essa música é fabulosa, por quê? Quando o Sullivan mandou pra mim, falou, Rosinha, eu fiz uma música que ninguém vai querer gravar, mas eu acho que tu vai. Aí quando eu ouvi a música, cara, um hino, virou um hino, um hino das mulheres, um hino da comunidade LGBT.
1: Diva demais.
0: Fã a mais, enfim.
1: É isso. Você é nossa diva. Um beijo.
0: Alegria e sofrimento fazem parte da vida.
1: É isso.
0: E os dois têm que se fazer crescer.
1: É isso. Muito obrigado, Fafá de Belém, por conversar com a Band News FM, com a nossa audiência. Um abraço pra você. Um prazer enorme.
2: Obrigada demais, não, querida.
0: Obrigada, Adriana. Obrigada, Band News.
2: Obrigada. Obrigada demais. Você deixou a gente mais alegre essa tarde.
0: Tá bom.
2: Estamos.
1: Valeu.

0: anjo.
1: Vou colocar até de novo aqui, ó.
0: Pode colocar.
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0: 5:02, bom dia para você que está chegando agora, nesta quinta-feira, 27 de agosto de 2026. Começando aqui mais um Expresso São Paulo, programa que abraça você, traz muita informação, prestação de serviço para você começar o seu dia muito bem informado. Eu me surpreendi com a rua molhada, não tinha percebido que estava chovendo, ou que choveu, ou que garoou durante a madrugada, mas sim, pelo menos aqui pela região oeste e sul da cidade, pistas borrifadas de água, não dá para dizer que estavam ali poçadas e tal, mas choveu em algum momento aí, uma chuva fraca e isolada. O CGE também fala que atinge outras regiões aqui da capital paulista, e hoje a expectativa é de um sol que vai ganhar força, inclusive elevando a temperatura. Hoje poderemos chegar até os 28 graus, mas agora na capital uma média de 17, 16 graus, especialmente na região central da cidade. E ficaremos por aqui até às 7, atualizando para você toda a dinâmica, né, da capital paulista, sempre com muito bom humor e simpatia, se São Paulo, Brasil e mundo permitirem. Bom dia, Luana Pereira, Fábio França.
1: Bom dia, Carol. Bom dia, Fábio. Não rindo como o Fafá de Belém, que a gente ouvia há pouco, mas a gente sempre está sorrindo aqui para o nosso ouvinte desde as 5 horas da manhã. Bom dia para você que acaba de acordar, ou para você que ainda está trabalhando e ouve o Expresso São Paulo pelas ondas do rádio, pelo aplicativo Bandplay aí com seu fone de ouvido. Você que nos acompanha pelas redes sociais com imagens, na sua Fest TV. Estamos por aqui, como a Carol trouxe, até às 7 da manhã. A gente tem muita informação, trazendo os principais destaques para você começar essa quinta-feira. Ufa, muito bem informado. Quinta com quê de quase sexta. Então vem aí, a gente conta também com a sua participação. Manda seu áudio, manda sua mensagem, manda a foto do seu café para deixar a gente com inveja. 999-592-100. Quem já tá pedindo um café aqui do meu lado é o Fábio Sempre. França, o nosso cafezeiro oficial.
0: Assim, faz tempo que não sai,
1: faz
0: né?
1: Faz tempo que o Fábio...
2: Outro dia eu fiz.
0: Outro dia.
2: É, que tô tentando puxar
1: Ele ficou
2: tapete.
1: Famoso, Carolina Ercolin, né?
2: Pelo tempo do presente. Tal.
1: Viralizou nas nossas redes sociais.
0: Ele não fez um American Coffee,
1: né?
2: É, pois é, estão tentando puxar meu tapete. Às vezes eu chego e já saio do ar e já tem café pronto. Então,
0: coisa,
2: não
0: tô
2: entendendo,
0: né?
2: O que tá acontecendo. Não é tão
0: a
2: bom.
0: A urgência do Arthur Coppi.
2: Pois é, as pessoas não têm paciência.
1: Atividade, né?
2: Mas é sempre bom, né, gente? Bom dia, Luana. Bom dia, Carol. Para todo mundo ligado, sintonizado na Band News FM. Tô de olho aqui no WhatsApp, no 999-592-100. Bom dia, gente linda!
1: Nossa,
0: então, óbvio.
2: Bora trabalhar,
0: presente.
2: É o Kleber Ferreira, de Itaquera, Zona Leste de São Paulo. Valeu, Kleber, obrigado. Bom dia, minha trinca de beldades. É a Júlia.
1: Essa é nova, hein?
2: Um beijo, nova. Um beijo, Júlia. É o Mauro Golavê de Barueri, apareceu aí. Abraço pra você. Galera do bem, diz ele. Muito bem, ô Mauro, valeu. Quem mais tá por aqui? Bom dia, trio querido. Ótima quinta, o Everton, de Mogi. Vocês viram a lua hoje? Bom dia, linda demais. É o tio Raposo, eu nem olhei pro céu, tio Raposo.
1: Ah, tio Raposo, fiquei triste.
0: Cara, hoje
1: até
0: o eclipse, não é? Ó. Puxa.
2: É mesmo? Então por isso que eu não vi.
1: Tristeza.
0: Eclipse lunar parcial nessa. Tá. Ah, não, poderá ser visto nesta quinta e sexta. Então é na madrugada de quinta pra sexta.

0: também, né?
1: É, teve um baita
2: eclipse.
1: Quando
2: era criança não tinha isso. Tanto eclipse assim tinha?
3: A gente vende até aqueles óculos especiais.
4: Acho que não dava
3: para
4: ver a olho nu, então não chegava essa informação pra gente. Eu lembro do cometa Halley.
1: Não, e aí também tem aquela coisa, toda vez que tem eclipse no Brasil, o, pelo menos aqui em São Paulo, nublado, tá nublado.
0: Né? Dá pra ver.
4: Ó, mas ó, hoje, 10h24 da noite, é o ponto máximo do obscurecimento desse eclipse lunar que vai até 1h13. Então, esse é o ponto máximo, antes eu vai começar a ver uma movimentação. Então já vai procurando um lugar...
0: Até porque 10 vai... e pouco a gente está dormindo.
4: Então, exatamente. É, a gente
1: então,
4: pode pegar o comecinho.
1: Imagens aqui pra gente. Aqui,
4: poderá né? ser feita a observação a olho nu, sem equipamento. Ah, que legal.
0: Olha que beleza.
4: Programão para hoje.
0: Silmara, do Jardim Ângela, Zona Sul. Bom dia, trio. Dia do psicólogo hoje.
1: Opa!
0: Haja terapia também, diz a norma da aclimação.
1: Uma das profissões mais queridas por mim. Estou sempre precisando de psicólogo.
0: Vocês são meu despertador para a luta. É isso.
4: Desculpa por isso.
0: É o Fábio
4: do Morumbi. A gente não tinha coragem o suficiente.
1: É caos.
0: Valeu, meu xará. O Marcílio tá por aqui de novo.
1: Positivo, hein, seu Marcílio?
0: É isso. Tiago de São Lucas, lá da Zona Leste. Que maravilha, hein? Todo mundo ligado. 5h07.
1: Ó, o Raul
0: gente.
1: Tá falando assim. Pra dar inveja pra gente nessa quinta-feira, o Raul traz a informação de que ele tá indo viajar agora com a esposa dele, a Tati.
0: Boa.
1: E pede um beijo pra ela. Beijo, Tati. Boa viagem pra vocês.
0: Beijo pra vocês. Vamos nessa, gente. 5h07.
4: Chega a 177 o número de mortos pelo desastre que atingiu o Nepal. O Ministério das Relações Exteriores diz que não há informação sobre brasileiros desaparecidos na ocorrência. Entre as pessoas, ainda sem localização confirmada, estão cidadãos de vários países. A maioria é da Índia, mas também há americanos, britânicos, sul-coreanos e pessoas de outras 24 nacionalidades. O guia de montanhas Carlos Santalena realiza expedições no Nepal há 15 anos. Ele explica que, nessa época do ano, o turismo é mais de peregrinos, uma vez que as montanhas costumam os montanhistas costumam optar por estações menos chuvosas para visitar a região.
5: O que se espera muito nessa época do ano, até por questão de datas, é um turismo mais massivamente religioso, né? E uma parte desse turismo de trekking de aventura. Geralmente, o trekking de aventura, a gente opta pelas estações de primavera e outono, né? Que seriam ali abril e maio e depois outubro, novembro, no final do ano, né? Onde a gente vai ter muito menos chuva, evidentemente muito menos água, e a gente vai conseguir escalar, vamos dizer, montanhas mais altas ou subir em passos mais altos.
4: O Nepal mobilizou forças de segurança e equipes médicas. China e Índia também participam dos esforços de emergência. O presidente Lula escreveu que as imagens causam espanto e comovem a todos e expressou solidariedade em nome de todos os brasileiros.
0: A Meta, empresa que é dona do Instagram e do Facebook, concorda em pagar 18 bilhões de dólares para encerrar um caso em que é acusada de prejudicar menores. A companhia também concordou em fazer mudanças, incluindo a adoção de um limite de 2 horas diárias dos aplicativos para quem tem menos de 18 anos. O processo foi movido por 29 estados americanos. Os promotores argumentavam que a Meta desenhou as redes sociais para deliberadamente viciar e prejudicar a saúde mental de menores de idade.
1: E no Brasil, a União cobra 500 milhões de reais de indenização da plataforma de comunicação virtual Discord. De Brasília, Márcio Rocha.
6: O governo federal quer que a plataforma Discord, usada principalmente para jogos e transmissões ao vivo na internet, pague uma indenização de 500 milhões de reais por danos morais coletivos. Esse é o pedido de uma ação civil pública que foi apresentada pela Advocacia Geral da União e pelo Ministério da Justiça e Segurança Pública, que tentaram negociar com a empresa para que mudanças fossem feitas para proteger usuários. Como as negociações terminaram sem acordo, o governo entendeu que a medida é necessária, justamente para obrigar o Discord a cumprir medidas que tentam evitar a prática de crimes dentro da plataforma. Em nota, o Discord afirmou que tem mantido de forma consistente e de boa-fé um diálogo com a AGU e que já apresentou uma proposta detalhada para reforçar a segurança.
4: Uma decisão judicial muda as regras de construção em São Paulo. Os detalhes com Adele Robichet.
7: O Tribunal de Justiça de São Paulo derruba parte da lei de zoneamento sancionada pelo prefeito Ricardo Nunes em julho de 2024. O tribunal decidiu que a lei foi aprovada na Câmara sem as devidas audiências públicas, incluindo emendas e novos artigos sem transparência. Na prática, voltam a valer as regras do mapa aprovado em janeiro de 2024, o que afeta o que pode ser construído em milhares de imóveis na capital. A suspensão não é imediata e depende do fim dos recursos, mas quem

0: construir com base na lei já declarada inválida assume o risco de ter o alvará anulado.
1: O clássico entre Internacional e Grêmio fecha hoje a rodada de ida, né? Das quartas de final da Copa do Brasil. A tensão tá lá em casa.
2: Os colorados estão se organizando. Ouvi algumas ligações ontem. Onde vamos assistir? Falei, olha, eu quero dormir 8h30. Aí eu já entendi que não vai ser em casa, que é legal.
3: Nossa. Respeito, né, o seu sono.
2: Respeito, não, tá tudo certo.
1: Vamos ver, né? Será que vai dar? Ontem teve clássico também. Diga, Yuri Queiroga.
4: O primeiro Grenal das quartas de final da Copa do Brasil começa logo mais, às 8 da noite, com o mando de campo do Internacional no estádio Beira-Rio, em Porto Alegre. A partida de volta será na Arena do Grêmio na próxima quinta-feira, no mesmo horário. Ontem, Palmeiras e Vasco saíram na frente na briga por vagas na semifinal. O Verdão, que completou 112 anos nesta quarta, bateu o Santos por 3-0 em casa e agora pode perder por até 2 gols de diferença no segundo jogo. Já o Cruz Maltino derrotou o Vitória por 1-0, mesmo com um jogador a menos desde os 16 minutos do primeiro tempo e vai jogar pelo empate em Salvador.
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2: Vamos então atualizar a previsão do tempo para entender se essa chuva foi passageira e de fato o sol vem chegando por aí como prometido. Fala, Stephanie Toso.
6: O dia começou nublado na cidade de São Paulo, com pouco de chuva, e o mesmo vale para municípios do interior como Ribeirão Preto, Franca e São Simão. Aos poucos, com o afastamento da massa de ar polar e de algumas instabilidades que atuam sobre São Paulo, Rio de Janeiro e Minas, a tendência é que o sol comece a aparecer. Na capital paulista, hoje já volta a esquentar mais em relação aos últimos dias. A temperatura segue mais amena agora pela manhã, mas a máxima ao longo da tarde deve alcançar até 27 graus. No interior, os termômetros sobem um pouco mais, já se aproximando de 29. E até a noite, a expectativa é que o tempo volte a ficar firme. Para hoje, tem atenção redobrada com hidratação para o oeste de São Paulo, porque a umidade relativa do ar pode ficar abaixo de 30%. Até o final de semana, o estado de São Paulo volta a enfrentar um período de calor mais intenso. E até mesmo na capital, a expectativa é que as máximas cheguem até 30 graus.
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0: São 5 horas e 14 minutos. O embaixador do Nepal em Brasília relatou em entrevista exclusiva à Band News FM as dificuldades do resgate de pessoas atingidas na enchente repentina que atingiu a fronteira entre o Nepal e o Tibete. Até agora foram registradas 165 mortes. Centenas de pessoas continuam desaparecidas, a maioria de turistas. O embaixador Nirmal Raj Kafle fala das principais dificuldades enfrentadas pelas equipes de resgate.
1: O Nepal tem uma geografia montanhosa e de difícil acesso. Para chegar lá é preciso cruzar montanhas e rios, e a infraestrutura e as pontes e as estradas foram destruídas pela enchente. Por isso está sendo muito difícil para as equipes chegarem e oferecerem apoio de resgate e socorro. Os helicópteros que levam suprimentos não conseguem pousar por causa do mau tempo. É uma situação realmente difícil para nós, mas todos os nossos esforços estão concentrados lá. O povo nepalês é resiliente e corajoso. Estamos trabalhando nisso e enfrentando com bravura.
0: Na manhã de ontem, uma avalanche de gelo e rocha desceu uma encosta na montanha e caiu em cima de um rio que flui da China para o Nepal. O Serviço Geológico dos Estados Unidos esclareceu que esse deslizamento de terra registrou uma força equivalente a um terremoto de magnitude 5,2. Segundo o embaixador, não há informações de brasileiros entre as vítimas, apesar de a região ser um destino muito popular para trilhas, montanhismo. Monte Everest não está muito longe dali, né? Ele também agradeceu o apoio do governo brasileiro, que caracterizou como amigo do país e com quem permanece em contato. Em nota, Itamaraty expressou profundo pesar e solidariedade às famílias das vítimas, ao povo e ao governo do Nepal e da China. A prioridade do governo nepalês neste momento é identificar e contabilizar as pessoas desaparecidas e conseguir prestar apoio médico aos feridos. O embaixador Nirmal Raj Kafle destaca ainda que há preocupações em vista.
1: Atualmente, a maior prioridade do governo do Nepal é localizar as pessoas desaparecidas e, simultaneamente, prestar assistência e cuidados médicos aos feridos, bem como chegar às áreas afetadas e restabelecer as conexões e vias de transporte interrompidas. No entanto, a longo prazo, precisamos trabalhar na recuperação da economia da região. Trata-se de uma região montanhosa e acidentada, habitada por populações de baixa renda. Portanto, nossos esforços no momento concentram-se em fornecer apoio de resgate e assistência emergencial.
0: É, e se fala de até mais de 1.300 desaparecidos, né? Então é muita coisa, e uma região de um resgate bastante dificultoso também, porque as aeronaves, os helicópteros, não conseguem pousar em algumas dessas regiões justamente pelo agudo, né, da altura dessas montanhas. O governo do Nepal abriu uma conta especial para doações ao Fundo de Socorro às Vítimas. As informações estão disponíveis no site da Embaixada do Nepal no Brasil.
2: 5 horas e 17 minutos. Tem informação, dona Pereira? Tem trânsito, tem transporte sobre trilhas? Como é que as coisas nessa manhã?
3: Ruim.
2: É mesmo,
3: já tem ouvinte falando da linha 11 Coral, viu? É o Cleiton Dantas que manda a informação falando que linha 11 Coral tá lento, quase parando. Ele diz, linha 11 tá normal, lento, quase parando, infelizmente. Ele tá indo no sentido Barra Funda e ele diz que quando chega ali na Guilhermina, vem se arrastando. Aí ele vai fazendo uma atualização pra gente, agora parou no Carrão. Aí ele manda, meu Deus, linha 11 vai acabar com o dia de muita gente. E a gente olhando aqui o monitoramento oficial, tá dando operação normalizada. Então, para você que tá na linha 11, manda foto aqui pra gente da situação das plataformas, conta pra gente como é que tá o seu caminho por aí, se tá tão ruim quanto o Cleiton que tá passando perrengue lá já. Você que ainda não saiu de casa, tem a linha 11 como seu caminho. Então já começa a pensar numa alternativa, mas a gente vai atualizando você por aqui no decorrer do Expresso São Paulo. Mas tem ouvinte, Carolina, que está trazendo informação de um acidente na Raposo, é o Pablo Guimarães. Vamos ouvir o Pablo?
0: Vamos nessa.
3: Pablo.
4: Tem um carro que rodou aqui no comecinho da Raposo, sentido Cotia, sentido interior. Logo depois desse primeiro semáforo, quando vai ter a curva aqui antes do Habib's, o carro acho que rodou aqui na pista molhada, mas não tem trânsito, não tem nada, ninguém se machucou e já tem a concessionária da pista, já tá aqui.
3: Boa. Boa, obrigada, Pablo, pela informação. Então, para quem está indo no sentido interior, ali pela Raposo Tavares, já tem essa informação do nosso amigo ali na altura do quilômetro 11,5.
2: Muito bem, 5h19, vamos falar de futebol? Logo no comecinho do Expresso São Paulo, a gente destacou, teve clássico ontem, Copa do Brasil, e o Palmeiras passou por cima do Santos, hein? 3-0, tá pertinho da classificação. Aline Fanelli e o Maurício Ferreira estiveram por lá, acompanharam e agora contam pra gente.
5: O Palmeiras atropela o Santos no jogo de ida e encaminha a classificação às semifinais da Copa do Brasil. O Verdão, já sem Alan, vendido ao Manchester City da Inglaterra e com Maurício no time titular, confirmou o favoritismo sobre o Peixe. Ainda mais sem Neymar, que apesar de relacionado nem foi à arena, e Gabigol no banco de reservas. O Palmeiras conseguiu destravar a defesa santista na individualidade de Flaco Lopes. Aos 34, o atacante argentino bateu de fora da área e Gabriel Brazão aceitou no cantinho. Aos 45, em outra batida de fora da área, dessa vez de Marlon Freitas, Brazão fez uma boa defesa, mas no rebote Andreas Pereira empurrou para o fundo das redes. No segundo tempo, Cuca voltou com Gabigol, Rony e Gabriel Bontempo, mas o desempenho santista piorou. O Peixe só não deixou a Arena Palmeirense goleado porque o Palmeiras perdeu 3 gols praticamente feitos, com Giai, Maurício e Vitor Roque. Giai ainda conseguiu se redimir e cruzou na medida para Flaco Lopes anotar o terceiro na primeira assistência dele pelo Palmeiras após 94 jogos. O técnico Abel Ferreira ressaltou o jogo consistente, embora tenha lamentado os gols perdidos na segunda etapa.
6: Nós no Palmeiras não jogamos sozinho, às vezes jogamos mal, muitas vezes por mérito do adversário, outras vezes jogamos mal por falta de inspiração, às vezes jogamos mal porque nem todos os jogadores estão no mesmo nível de forma, mas não posso deixar de concordar contigo que tivemos 2 ou 3 oportunidades que não podemos falhar. Não podemos falhar, eles sabem, mas faz parte do futebol, como humanos que somos.
5: Com a vantagem, o Palmeiras pode perder por até 2 gols de diferença na Vila Belmiro, quarta-feira da semana que vem, que mesmo assim avança à semifinal da Copa do Brasil. Antes, pelo Brasileirão, o time de Abel Ferreira, líder da competição, visita o Mirassol no domingo às 18h30 com transmissão da Band News FM. O lado do Santos, Aline Fanelli.
7: A avaliação no clube é de que o time estava fazendo um bom jogo até sofrer o primeiro gol do Palmeiras. Cuca admitiu as dificuldades por ter um elenco curto, já que são 8 jogadores que saíram nesta janela de transferências e não houve contratação, porque o clube tem um transfer ban. Sobre a ausência de Neymar, o treinador afirmou que vários aspectos foram levados em conta. O gramado sintético, a questão física por causa de sequência de jogos e também o fato de o camisa 10 ter 2 cartões amarelos acumulados. Cuca reconheceu que o segundo tempo do Santos foi ruim, mesmo com as mudanças programadas, que foram as entradas de Rony, Gabigol e Gabriel Bontempo.
8: Nós já tínhamos em mente as trocas que nós fizemos, só que o adversário se posta bem no plano de contra-ataque. Cedemos diversos contra-ataques para eles no segundo tempo. Poderia o Palmeiras ter feito o terceiro gol antes, né? Nós poderíamos também ter feito antes um gol com o Arão de cabeça e entraríamos no jogo, enfim. Foi um segundo tempo muito ruim, que não deu nada certo e automaticamente veio a derrota.
7: O Santos ainda não venceu nenhum clássico neste ano e domingo terá mais um rival pela frente. A equipe alvinegra enfrentará o Corinthians pelo Campeonato Brasileiro às 16h em Itaquera. O zagueiro Lucas Veríssimo saiu no segundo tempo por causa de dores no tornozelo e deve ser desfalque. Ele havia voltado de lesão justamente neste clássico contra o Palmeiras.
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0: São 5h23. Seguimos girando informação para você aqui no Expresso São Paulo, falando também de Brasília. O Congresso Nacional inclui pautas prioritárias do Palácio do Planalto na agenda de votações dos próximos dias, informa o Márcio Rocha.
10: O Congresso Nacional vai analisar pautas consideradas prioritárias pelo governo já na próxima semana, de acordo com o presidente do Senado, Davi Alcolumbre. Ele confirmou a medida depois de se reunir com o presidente Luiz Inácio Lula da Silva e com o presidente da Câmara dos Deputados, Hugo Mota, em que ficou definido que textos como a chamada taxa das blusinhas será votado durante o chamado esforço concentrado. Além dessa medida provisória, Alcolumbre também confirmou que a Comissão de Constituição e Justiça do Senado vai analisar 2 propostas de emenda emenda à Constituição, que também são prioritárias para o governo federal. São elas a que trata do fim da jornada 6x1 e a da segurança pública. Outros dois textos considerados importantes pelo governo são o que trata do regime especial de tributação para serviços de data center, o REDATA, e o projeto que cria a Política Nacional de Minerais Críticos.
2: Um ex-policial civil é preso por suspeita de promover uma onda aleatória de ataques a tiros e balear duas pessoas na zona leste de São Paulo. João Paulo Fará fez disparos em pelo menos 3 ocasiões contra motoristas que passavam por vias da região no intervalo de 24 horas. O último caso foi registrado ontem de manhã, quando uma mulher ficou ferida depois de ser atingida na mão enquanto circulava pela Avenida Amador Bueno da Veiga. O ex-policial foi exonerado há 4 meses e tem histórico de transtorno bipolar, depressão e dependência química.
3: A KPMG será responsável por administrar judicialmente o conglomerado que controla a rede de fast food Habib's e os restaurantes Ragazzo. A consultoria foi nomeada pela Justiça de São Paulo após o pedido de recuperação judicial apresentado pelo Grupo Genius. O objetivo, claro, é renegociar uma dívida declarada pela empresa de 265 milhões de reais. A controladora do Habib's citou 2 motivos para a crise financeira: a queda de movimento nos restaurantes depois da pandemia e a alta dos juros, que deixou as dívidas mais caras. A recuperação judicial permite a suspensão da cobrança de dívidas e a negociação com os credores.
0: A Embaixada Preta realiza até sábado uma programação gratuita dedicada à valorização do legado histórico de Luiz Gama, no centro de São Paulo. O espaço reúne atividades culturais e de formação profissional, com foco em fortalecimento da cultura, da criatividade,

0: E pode ser novidade para o clássico contra o Santos nesse domingo às 4 horas da tarde. O camisa 9 iniciou ontem o período de transição e não entra em campo desde o dia 30 de julho contra o Atlético Paranaense, quando sofreu uma lesão muscular na coxa direita. A titularidade do centroavante e até a minutagem dele no fim de semana ainda dependem da evolução na recuperação. Além de Yuri, Diniz deve ter também o retorno do trio Hugo Souza, Mateuzinho e Matheus Bidu, todos poupados na rodada passada contra o Coritiba. O goleiro, com dores no joelho, não teve nenhuma lesão grave detectada. Os laterais, por outro lado, foram retirados da relação por desgaste, sem maiores preocupações. Sendo assim, o treinador alvinegro deve ter em mãos o time mais próximo do ideal, com o retorno de 4 titulares e o avanço na parte física de Memphis Depay, que deve receber minutos mais uma vez no clássico do fim de semana.
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2: Boa!
1: Ouviu, Luana Pereira?
2: Ouvi, anotado.
1: Fala
2: aqui.
1: Fala para sua mãe.
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4: Bom dia, Band News FM, Expresso São Paulo, aqui é Cláudio Lopes, Marinheiros. Aqui na Hermógenes de Freitas Leitão Filho, acabou de acontecer um capotamento numa curva, logo abaixo do rodoanel. Tá tudo bem com a pessoa, eu ajudei a tirar ele do carro, ele ficou preso pelo cinto, mas tá tudo bem. É que é numa curva, então não tem como retirar o carro, tinha só 2-3 pessoas ali no local. Vai causar um pouquinho de trânsito ali, porque é uma via de... O pessoal corta caminho para sair na Teotônio Vilela.
2: Sim.
4: Então vai causar um pouquinho de trânsito agora nessa parte da manhã. Ok, Band News FM, em um segundo tudo pode mudar.
2: Que susto, hein? Cláudio, nosso ouvinte aí de Parelheiros, ele enviou algumas fotos aqui desse acidente. O carro realmente capotou, mas pelo que ele relatou aqui, as vítimas foram retiradas, até com a ajuda dele ali do carro, mas o carro que tá virado mesmo na foto aparece ali. Tá escuro ainda, né? Tá de noite. Acabou de acontecer esse acidente. Ele é no trecho sul do Rodoanel, né? Fica ali em Parelheiros, né? Quem sai ali, por exemplo, da Imigrantes, pega o Rodoanel e é um pouquinho depois ali na Avenida Professor Hermógenes de Freitas. Hermógenes de Freitas Leitão Filho, né? Em Parelheiros. Esse acidente, obrigada pela nossa... Pela agilidade aqui de mandar mensagem pra gente.
1: Bom é que, segundo o nosso ouvinte, o motorista tá bem, né?
2: Isso.
1: Ficou ali preso no cinto, mas foi retirado em segurança e tá bem de acordo com o nosso ouvinte. Ainda bem.
2: Aliás, falando aqui da linha 11, mais cedo o Cleiton trouxe a informação de que tava lenta. Outros ouvintes escreveram pra gente, ela tanto que tá tudo normalizado. Então, pra você que pega a linha 11, a gente recebeu várias mensagens falando que a linha 11 foi normalizada. Então, caminho liberado, não saiu de casa ainda, tá tudo ok nesse momento.

0: 5:30, excepcionalmente hoje a gente não vai ter a nossa ponte Rio-São Paulo.
1: Ah, meus amores!
0: Mas todo mundo está se preparando para a Batalha Cultural amanhã. Inclusive a Luana Pereira, que estará o quê? Ouvindo a Batalha Cultural.
1: Claro, sem dúvida. Votando verdadeiramente na Batalha Cultural.
0: Porque estará de plantão, né? Mas enfim, estaremos todos reunidos aqui amanhã. A partir das 5:30 para nossa batalha. Aliás, pode mandar sugestão, hein? Quiser aqui falar de coisinhas que estarão acontecendo em São Paulo para incluir aqui na nossa batalha, ainda dá tempo.

0: Vamos nessa, gente. 5 horas 31 minutos. Atenção, hein? A Sociedade Brasileira de Pediatria faz um alerta sobre o perigo do uso de canetas emagrecedoras por crianças e adolescentes. Em uma nota divulgada nesta semana, a entidade aponta riscos para utilização sem indicação ou acompanhamento médico. Na lista estão déficit de crescimento e desenvolvimento hormonal da puberdade provocados pela baixa ingestão de alimentos, além de perda de massa muscular. E ainda problemas de autoimagem, elevando as chances de transtornos alimentares. A Letícia tem 16 anos, vive uma luta contra a obesidade, colesterol alto, também pré-diabetes, orientação médica, tem 2 meses já, ela começou o tratamento com canetas emagrecedoras, como conta a mãe dela, a empresária Eliana Bianco.
1: Quando a médica olhou assim, o nível de insulina dela, a médica falou, não tem nem que pensar, testa um, testa outro, vê qual que seu corpo adapta melhor, vamos fazendo os exames junto, vai ajustando a dosagem, que isso é importantíssimo também.
0: Então vamos lá, no Brasil o medicamento é indicado em 2 casos, acima de 10 anos para crianças com diabetes tipo 2 e acima de 12 anos para o tratamento de obesidade diagnosticada. A principal preocupação hoje é o uso dessas medicações quando o objetivo é apenas estético. Essa procura contraindicada, inclusive para adultos, tem se tornado cada vez mais frequente nos consultórios, como diz o pediatra Nelson Enzenbaum.
2: Já existe uma banalização entre os adultos. A gente tem que tomar muito cuidado com as crianças. Existe todo um tratamento que tem que ser feito, inclusive exercício físico, inclusive a correção da alimentação dentro de casa, inclusive conscientizar os pais que não adianta simplesmente medicar, é preciso corrigir a alimentação.
0: A nota da Sociedade Brasileira de Pediatria tem o objetivo de atualizar e esclarecer os pediatras sobre o uso destes medicamentos, evitando a banalização das prescrições. A entidade orienta que antes de receitar as canetas, o médico deve verificar o grau de obesidade do paciente e confirmar se há complicações associadas ou fatores de risco e se a criança ou adolescente já fez algum tratamento antes.
3: Ainda na área de saúde, para quem precisa de próteses, a notícia é promissora. Mais empresas de tecnologia estão investindo nesse mercado no Brasil. Com o aumento da oferta, a expectativa é de queda nos preços. Informação que chega com o repórter Giba Ismanioto.
4: Nos anos 70, O Homem de 6 Milhões de Dólares foi uma série de ficção que mostrava um homem que tinha passado por uma cirurgia secreta depois de um acidente. Recebeu pernas, um braço e um olho biônicos. No mundo real, o que se busca hoje não são os superpoderes que o ciborgue conseguiu. O objetivo é desenvolver funções básicas para quem não tem essa capacidade por algum motivo. O radialista Júlio Teruio conhece essa evolução muito bem. Ele usa prótese desde os 14 anos. Hoje ele tem 41 e desde que perdeu a perna depois de ser baleado durante um assalto, já usou 5 equipamentos diferentes.
5: Essa aqui foi uma das minhas primeiras próteses. A tecnologia é um joelho, que a gente chama de joelho pneumático. É um pistão à base de ar. Então, quando as antigas tecnologias eram assim, você tinha que colocar o peso na prótese, ela totalmente reta. Se você coloca o peso e ela com o joelho dobrado, você caía. Ela não tinha um freio.
4: Os modelos mais sofisticados chegam a R$100 mil. Se conservada e com as revisões periódicas, a prótese dura em média 7 anos. O sistema tem ainda um freio que ajuda a evitar quedas. Com a tecnologia também aumentaram as possibilidades de movimento e o Júlio gosta de dançar. A Limbex desenvolve braços biônicos personalizados com impressão 3D e materiais mais acessíveis. Os produtos ainda estão em testes, com previsão de vendas para o ano que vem por cerca de R$25 mil, enquanto modelos importados semelhantes podem custar R$250 mil. Nos explicou o Natan Vargas, que é criador da empresa.
6: A Limbex nasceu justamente com o propósito de devolver autonomia para pessoas amputadas, mas com uma tecnologia que fosse extremamente avançada e tecnológica, mas ao mesmo tempo acessível.
4: Pedro Pimenta perdeu os braços e as pernas quando jovem após uma meningite. Ele usa próteses que são bem complexas, mas os novos materiais e os sistemas modernos estão ampliando as possibilidades desses equipamentos. Hoje ele desenvolve soluções para outros pacientes e abriu clínicas em São Paulo e Belo Horizonte. Um dos trabalhos mais delicados é produzir um encaixe que liga a prótese ao corpo. A peça é feita individualmente.

0: mente e precisa combinar conforto e estabilidade.
1: A gente começa a ver uma cena de startups usando dessas tecnologias que barateiam certos produtos para tentar trazer esse custo de prótese para baixo.
0: A tecnologia avançou, mas o preço ainda é uma barreira. Por isso, startups brasileiras buscam próteses mais acessíveis e inovadoras.
2: A União cobra 500 milhões de reais de indenização da plataforma de comunicação virtual Discord. O processo judicial busca reforçar a segurança digital e combater delitos contra grupos vulneráveis. Diga, Márcio Rocha.
3: O governo federal quer que a plataforma Discord, usada principalmente para jogos e transmissões ao vivo na internet, pague uma indenização de 500 milhões de reais por danos morais coletivos. Esse é o pedido de uma ação civil pública que foi apresentada pela Advocacia-Geral da União e pelo Ministério da Justiça e Segurança Pública, que tentaram negociar com a empresa para que mudanças fossem feitas para proteger usuários. Como as negociações terminaram sem acordo, o governo entendeu que a medida é necessária, justamente para obrigar o Discord a cumprir medidas que tentam evitar a prática de crimes dentro da plataforma, além de aumentar a proteção a usuários, especialmente crianças e mulheres. A plataforma passou a ser visada depois que uma adolescente de 13 anos, do Mato Grosso do Sul, acabou cometendo suicídio depois de ser incitada durante uma transmissão na internet, o que fez o Discord ter as transmissões ao vivo suspensas no Brasil por uma decisão da Agência Nacional de Proteção de Dados. Para o ministro da Justiça, Wellington César Lima Silva, a medida é uma resposta do Estado brasileiro contra reiterados desrespeitos à legislação.
4: Nós tivemos um importante marco regulatório recentemente aprovado pelo Congresso Nacional, sancionado pelo presidente, de modo que a partir desse novo marco legal, foi possível que nós tivéssemos uma resposta bem mais eficaz do que acontecia até então sobre essas práticas. Portanto, responder a tais práticas significa, antes de tudo, uma resposta do Estado brasileiro a uma persistência em uma situação de desconformidade com as leis brasileiras.
3: Para o advogado-geral da União, Jorge Messias, a situação se tornou insustentável.
5: Não há, por parte da plataforma, a adoção de requisitos mínimos estabelecidos na legislação brasileira, em especial no ECA Digital, na regulamentação do artigo 19 do Marco Civil da Internet. E a ausência dessa rede de proteção tem levado a situações de ordem absolutamente criminal, envolvendo crianças, adolescentes, mulheres e animais. Esta situação, ela se revela absolutamente insustentável.
3: Em nota, o Discord afirmou que a ação judicial é desproporcional e não reflete de forma precisa a abordagem em relação à segurança e ao cumprimento da legislação brasileira. Segundo o comunicado, a empresa tem mantido de forma consistente e de boa-fé um diálogo com a AGU e que já apresentou uma proposta detalhada para reforçar a segurança. Por fim, afirma que o caso da adolescente envolve atividades que ocorreram em múltiplas plataformas, mas que o Discord tem sido tratado de forma isolada no debate público.

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1: Bom dia, Band News. Aqui é o Emerson de Guarulhos, estou aqui na Ayrton Senna. Trânsito fluindo carregado, mas andando bem aqui próximo a Helio Smith.
2: Boa.
1: E que lua é essa hoje, gente? Tá parecendo um holofote. 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
2: Tem lua, né? Tem lua, Luana?
3: Lua vai iluminar os pensamentos.
2: Ah,
3: da...
2: a gente tá desconectado.
3: Fala pra ela que eu
4: é boa. Olha pra aquele balão de cor. Como no céu vai sumir.
2: Eu não vi a lua hoje.
3: Eu também não,
5: também
3: vi.
5: Não vi.
3: E assim, obrigada. Toda vez que eu vejo uma lua muito bonita, eu mando mensagem pra Carolina Ercolim: olha a lua.
2: Você não me mandou?
3: Olha,
2: eu não olhei.
3: E aí eu tô muito chateada quando olhei.
2: Olha os nossos ouvintes
3: ontem
2: mandando essa
3: que
2: foto
3: linda,
2: que parece um holofote, de fato,
5: caramba,
2: né? No céu. Deixa eu ver aqui a mensagem. Uma é do Fábio Personal do Morumbi e a outra do Fierose. Tá linda a lua aqui em Itaquera. Tô de frente ao estádio e vou escrever pra ganhar. Pra ganhar nossa atenção, nosso amor, nossa saudação.
3: Eu vou mandar uma imagem lá pro nosso...
2: Mas, de fato, a lua tá linda, super...
3: Pro nosso switcher da lua também. Quem mandou foi o Marcos, ele é nosso colega aqui da Band.
2: Ele é fotógrafo?
3: Ele mandou uma foto de lua, não sei se o nosso querido Pombo...

0: consegue pegar a foto, mas ele mandou um fotão, que eu falei, impossível, você pegou isso daí do Google, olha essa imagem,
1: dá pra ver as
0: é uma foto
1: da
0: nítida
1: lua.
0: Da lua. Aliás, vocês sabem qual é o trâmite pra tirar uma foto da lua assim?
1: Qual que é o quê?
0: O trâmite pra tirar uma foto da lua assim, claro, você coloca o vídeo, atenção, hein? Aqui, tutorial, me siga para mais dicas. Você começa a gravar o vídeo do seu telefone, coloca o zoom no máximo e diminui toda a luminosidade da tela.
1: Será que é isso que ele fez?
0: E aí você tem você garante um fotão da lua. Aproxima, começa gravando o vídeo e aí você tira aquela fotinho enquanto você tá gravando o vídeo.
1: Tá bom.
0: Arrasta pra cima aí quem gostou.
1: Então, é essa lua que a gente vai ver o eclipse hoje à noite, se tudo der certo.
0: Se
1: então vai ser muito
0: certo.
1: Legal, porque ela tá realmente no ápice, né, da luminosidade. E vai ser divertido.
0: A gente vai ter a lua igual a do Marcos aqui da Band.
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3: Facebook e Instagram estão se comprometendo a adotar novas medidas para impedir o vício das crianças nas redes sociais. A medida é uma resposta a uma grande ação judicial movida nos Estados Unidos, hein, Warrison?
4: Edu, tivemos a solução de um dos processos que mais vinham chamando a atenção de todo mundo nos últimos tempos, que era o processo movido por vários estados norte-americanos contra a Meta. Qual foi a solução, Edu? Na minha opinião, pizza. Os Estados Unidos estão realmente virando uma grande pizzaria, né, Edu? A Meta achou um acordo na Justiça dos Estados Unidos e vai pagar alguma coisa perto de 17 bilhões de dólares, que pode parecer muito dinheiro para nós pobres mortais, né, Edu? Mas que vão ser pagos esses 17 bilhões de dólares em parcelas ao longo dos próximos 10 anos. Para a Meta, isso é dinheiro de pinga, Edu. É quase nada, não vai mexer no cofrinho do Mark Zuckerberg, não vai fazer diferença. A Meta está se comprometendo a fazer algumas mudanças lá, dizendo que vai eliminar filtros, que vai criar horários para os jovens, para as crianças e adolescentes terem menos acesso à rede social. Na minha modesta opinião, Edu, não vai mudar nada. São mudanças cosméticas que são facilmente burláveis pelos usuários. Os jovens e adolescentes vão contornar essas pretensas mudanças daqui a pouco, porque o cerne da rede social não vai ser tocado e a gente vai continuar a discutir aqui os mesmos problemas de sempre. E esse acordo firmado da Justiça norte-americana pela Meta é só mais um exemplo disso. Passar pano para uma grande corporação, no caso a Meta, que chegou a um acordo super favorável, né, que não vai fazer a menor diferença para eles e que não vai mudar, na minha opinião, quase nada na relação entre os usuários e a rede social, que vai continuar a ser essa grande lata de lixo digital que vem sendo nos últimos tempos, né? E se ela provocava problemas, se ela provocava vício, principalmente em crianças e adolescentes, vai continuar a fazer a mesma coisa, Edu. Não vai ser esse acordo que vai mudar qualquer um desses problemas que vem se acumulando nos últimos tempos.
3: E claro que a gente vai acompanhar por aqui para ver se essas mudanças de fato serão implementadas e como isso vai ou não funcionar. O Orson já disse que acha que não vai funcionar, mas claro que a gente fica de olho e conta mais aqui na coluna de tecnologia, que você encontra também no nosso site, o bandnewsfm.com.br, na aba Cronistas. Procura por tecnologia que tem tudo lá.
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1: São 5h47, falando de eleições, porque o TSE vai avaliar as regras para a utilização da inteligência artificial em disputas eleitorais. Uma questão importantíssima, né, para 2026, de Brasília, vai informar o Márcio Rocha.
2: O plenário do Tribunal Superior Eleitoral ainda vai analisar uma decisão do ministro André Mendonça sobre o uso da chamada deepfake durante as eleições brasileiras. Isso porque, no despacho, Mendonça apresentou uma tese para o uso da inteligência artificial, que também será analisada pelo colegiado. O ministro apresentou critérios que devem ser usados pela Justiça Eleitoral para definir quando um conteúdo produzido por essa tecnologia pode ser considerado deepfake. Dessa maneira, ter o uso proibido durante as eleições. Pela proposta de Mendonça, não basta que uma imagem, áudio ou vídeo tenham sido criados por inteligência artificial, mas é necessário também que o material tenha grau de realismo ou verossimilhança. O TSE definiu que o uso da inteligência artificial para prejudicar ou favorecer candidatura está proibido, mas também discute o alcance dessa medida.
3: A Procuradoria-Geral da República deverá encaminhar ao ministro do STF, André Mendonça, um parecer sobre a proposta de delação do ex-dono da gestora REAG. Caberá a ele homologar ou não um acordo com José Carlos Mansur. O documento, com 17 anexos, tem foco em operações do dono do Banco Master, Daniel Vorcaro, com detalhes sobre suspeitas de crimes financeiros. Na proposta que foi entregue à PGR, Mansur relatou o uso de fundos da REAG para desvios de recursos do Master, para o qual prestava serviços desde 2019. Mansur disse ainda que negociava diretamente com Vorcaro, que, segundo ele, tinha conhecimento dos desvios e os operava. Apesar de o ex-banqueiro ser o foco, há pelo menos outros dois políticos citados na proposta de delação. O ex-líder do governo no Senado, Jax Wagner, e o candidato do União Brasil ao governo da Bahia, ACM Neto. Os dois negam irregularidades. O petista Jax Wagner diz que não conhece João Carlos Mansur e que nunca teve relação com a REAG. Já ACM Neto declarou que aplicações feitas em um fundo da gestora ocorreram de forma transparente.
1: O Tribunal de Justiça de São Paulo determina a cassação da aposentadoria de um desembargador afastado do cargo desde 2013. Acusado de pedir dinheiro aos advogados interessados em processos nos quais atuava, Arthur Del Guercio Filho foi condenado por improbidade administrativa. Segundo testemunhas, ele procurava tanto os advogados quanto os clientes desses defensores, dizendo ter problemas financeiros e pedia de 20 mil a 35 mil reais. O desembargador atuava na 15ª Câmara de Direito Público do TJ Paulista e está afastado desse cargo desde o surgimento das denúncias. Em maio, o Supremo Tribunal Federal extinguiu a aposentadoria compulsória como punição a juízes, o que garantiu o pagamento de um salário proporcional. Agora, com a cassação assinada pelo presidente do TJ, Francisco Eduardo Loureiro, Arthur Del Guercio Filho deixará de ter qualquer tipo de ganho. A decisão é a primeira do tipo tomada pela Justiça de São Paulo desde a decisão do STF.
4: E é sancionada a lei que vai permitir a manutenção de empregos de funcionários da CPTM que atuam em algumas das linhas concedidas à iniciativa privada. É aquela história, é o fim daquela história que começou com a mobilização da categoria, né, com algumas linhas que deixaram de funcionar aqui na capital paulista por causa da greve. A manchete chega com a Adele Robichet.
5: O governador Tarcísio de Freitas sanciona a lei que garante a transferência dos ferroviários da CPTM para outros órgãos públicos estaduais com a concessão das linhas à iniciativa privada, principal conquista da greve que paralisou as linhas 11, 12 e 13 no início de agosto. O presidente do Sindicato dos Ferroviários, Luiz Júnior, comemorou a sanção e anunciou que a categoria continua mobilizada para garantir a implementação da lei e avançar em outras pautas. A lei foi aprovada

0: pela Assembleia Legislativa do Estado de São Paulo no dia 18 de agosto. Ela contempla também os funcionários da linha 10 Turquesa, a única ainda sob gestão da CPTM.
1: Sem jogar no meio de semana, o São Paulo busca reabilitação após perder para Chapecoense no Brasileirão. Diga, Yuri Queiroga.
2: O São Paulo tem mais 2 dias de atividades antes de enfrentar o Bragantino em casa pelo Campeonato Brasileiro. Nesta quarta, o destaque ficou pelo retorno aos treinos do zagueiro Arboleda, que ficou fora dos últimos 2 jogos por causa de um edema muscular na coxa esquerda. Enquanto o jogador deve ficar à disposição de Dorival Júnior, os atacantes Caleri e Vitor Sá podem ficar fora. Caleri sofreu uma entorse leve na derrota por 1-0 para Chapecoense no domingo, mas não treinou com bola ontem. Vitor Sá também sofreu uma entorse no tornozelo. O lateral esquerdo Enzo Dias não deve mais atuar pelo tricolor e foi liberado para negociar com outros clubes. São Paulo e Bragantino jogam no Morumbi no sábado às 8 da noite.
3: Olha, em um ano as denúncias de maus tratos a animais cresceram. Sabe quanto no estado de São Paulo?
4: Quanto?
3: 53%. Nossa. É bastante coisa. São dados obtidos pela Band News FM que mostram que de janeiro a julho de 2026, a Secretaria de Segurança Pública recebeu 16.655 chamados. No mesmo período de 2025, foram 10.822, o que já era bastante coisa. Os atendimentos são coordenados pelo Departamento Estadual de Proteção Animal. Há alguns meses está em vigor a medida que altera as regras das multas aplicadas aos criminosos. Agora a punição varia de acordo com as características do crime e pode chegar até R$1 milhão se envolver, por exemplo, espécies ameaçadas de extinção. O pagamento de multa administrativa não exclui a possibilidade de prisão. Além dos crimes de maus tratos, há outra previsão que impacta os animais em São Paulo, que é o abandono. São mais de 290 pets que estão sob tutela da Prefeitura da Capital em busca de adoção. E o maior desafio é conseguir lares para os animais idosos, já que a preferência é por um grupo muito específico, né? Filhotes de pequeno porte e de pelagem clara. A coordenadora da Coordenadoria de Saúde e Proteção ao Animal Doméstico, Analy Xavier, pontua que um cartão de saúde foi criado para incentivar a adoção a esses idosos, né?
5: Garante atendimento prioritário e vitalício em qualquer uma das 5 unidades dos hospitais veterinários públicos da capital. Como é que funciona? Quem adota um cão ou gato acima de 8 anos aqui no Centro Municipal de Adoção recebe esse cartão. Os prontuários já são encaminhados para os hospitais e esses animais podem ser atendidos a partir do momento em que são adotados.
3: Neste sábado, a Prefeitura realiza o evento Patrulha da Adoção Missão Novo Lar. Os animais que estão sob tutela da COSAP vão ser apresentados ao público entre 9 da manhã e às 5 da tarde na rua Santa Eulália, 86, em Santana. Então, quem tiver interesse em adotar um bichinho deve levar os documentos e já pensar em como vai ser o transporte de volta para casa, como explica a Analy Xavier.
5: Se a ideia é adotar um cão, precisa trazer a coleira e a guia para sair daqui em segurança. Agora, se a ideia for adotar um gatinho, não esqueça de trazer a caixinha de transporte. Lembrando, a adoção é um compromisso para toda a vida do animal, então precisa ser uma adoção responsável, hein? O Centro Municipal de Adoção fica na rua Santa Eulália, número 86.
3: Entre janeiro e julho deste ano, 260 pets da COSAP ganharam um novo lar, sendo 224 gatos e 36 cãezinhos. Alguns deles estão aparecendo aqui na nossa live.
4: Lindos.
3: Bem fofinhos, aguardando uma nova casinha. Eu só vou terminar aqui esse bloco, já alinhando expectativas.

0: Os nossos ouvintes continuam falando da lua, mandando fotos.
1: Essa música chama Recado à Minha Amada, hein, gente? Uhum. Não chama Lua Vai.
0: É. Mas no YouTube aqui, quando eu procurei, tá, me esqueço vai, que... Né? É, Recado à Minha Amada, Lua Vai. Porque acho que as pessoas procuram tanto.
1: Exatamente.
0: Se vai pelo Lua Vai. Essa que a gente tá vendo é a foto do Euclides.
2: Que linda.
0: Falou que é um presente acordar vendo essa lua...
2: Já avermelhada, né?
0: Toda avermelhada.

0: Olhada já no horizonte, sem uma nuvenzinha no céu. Ainda que a gente tenha começado esse dia com a garoinha fina e pistas molhadas, tal, a gente estava falando sobre isso no comecinho do jornal.
1: Vai, Fábio França!

0: horas 57 minutos.
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3: O Palmeiras venceu facilmente o Santos por 3-0 ontem à noite na sua arena. A decisão da vaga será na próxima quarta-feira na Vila Belmiro, às 21h30 da noite. E o Palmeiras pode até perder por 2 gols de diferença que avança para as semifinais. Os gols do Verdão foram marcados por Flaco Lopes 2 vezes e Andrés Pereira. O público foi de quase 41 mil torcedores. Palmeiras está invicto em clássicos estaduais na temporada, com 6 vitórias e 2 empates. O Palmeiras venceu o Santos nos últimos 12 jogos como mandante. O Santos, dos últimos 7 clássicos, não venceu nenhum. Foram 4 empates e 3 derrotas. O Palmeiras atropelou o Santos ontem à noite e Flaco Lopes brilhou de novo. O Vasco venceu Vitória por 1-0 ontem à noite em São Januário e joga por 1 empate na próxima quarta-feira no Barradão para avançar para as semifinais. O gol da Vitória foi marcado por Andrés Gomes. O Vasco jogou com jogador a menos desde os 14 minutos do primeiro tempo. O público foi de quase 20 mil torcedores. O Vasco jogou muito melhor e mereceu uma vitória. Dito tudo isso, eu diria, eu quero é mais.
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0: Pontualmente 6 horas, muito bom dia para você, ligada, sintonizado na Band News FM. Vamos juntos na segunda hora do Expresso São Paulo desta quinta-feira. Hoje já é 27 de agosto, hein? 27 de agosto de 2026. Eu, Fábio França, estou por aqui com você, junto com a Carolina Ercolim e com a Luana Pereira desde as 5 horas da manhã, hein? Sorrindo desde cedinho, olhando para a lua desde cedo, né? Aqui com você, atualizando o noticiário, já teve muita coisa, gente. Muita coisa na primeira hora do Expresso São Paulo. Mas se você está chegando agora, 6 em ponto, não fique aflita não, não fique preocupado. Tem muito tempo até as 7 da manhã para você ficar bem informada, bem informado com a gente. Não tem não, pessoal. Bom dia mais uma vez.
1: Além disso tudo, Fábio França, bom dia para você e para Carolzinha. A gente tem também canção, né? Porque a gente está cantando, nós três já colocamos o gogó para jogo aqui. Cantamos músicas para a lua. É que você estava no comando das carrapetas, Carol.
2: Porque é o talento que tem que ser distribuído, né? Quem canta mais, canta melhor também.
1: Então, além de informação, prestação de serviço, informações sobre transporte público, sobre a situação das rodovias que cortam a capital paulista e a região metropolitana, a gente tem ocorrências, a gente tem os principais destaques e a gente conta com a sua participação na central de ouvintes. Número

0: aquele que eu tenho certeza que você tem na sua agenda, 999-592-100. Manda sua mensagem aqui pra gente, conta como é que tá a situação aí no seu caminho, conta pra gente se tá fluindo bem, se não tá, o que que você tá vendo aí, dá um panorama aqui. Vocês, nossos ouvintes, são nossos olhos fora do estúdio da Band News FM, não é isso mesmo, Carol? Bom dia mais uma vez.
1: Bom dia, Luana Pereira, Fábio França, nossos ouvintes que já estão por aqui, mandando foto de lua, falando sobre essa manhã que começou um pouquinho mais chuvosa, né? Chuva rápida que pegou aí o pessoal de surpresa, tá encontrando a rua molhada, calçada molhada. Mas é isso, previsão do tempo é que vai o sol aparecer com mais força hoje, já já a gente faz a previsão completa por aqui. E estamos recebendo suas mensagens pelo 999-592-100, nessa conversa sempre muito bacana e circular que temos com você aqui, ouvinte da Band News FM, na nossa central.
0: E tem adjetivos também, né?
1: Tem.
0: Trio, parada dura, sim, trinca de ases.
2: É.
0: A gente gosta de adjetivos.
1: Eu não lembro agora.
0: Lindos.
2: É, lindos com frequência, sempre, né? Parece. Trio de beldades. Né? Isso aí foi boa também.
1: Mas os adjetivos são curiosos, ouvinte. Nossos ouvintes são criativos. Muito. E eu acredito que são sinceros também.
0: Eu também.
2: espero que seja.
1: Na esperança aqui, torcendo.
2: Vamos nessa, gente. 6:03. Atualização dos principais destaques desta quinta-feira. As equipes de emergência continuam os resgates depois de um avalanche gigantesco atingir uma região turística na fronteira entre o Nepal e a China. Até o momento, o número de mortos é de 177. Centenas de pessoas continuam desaparecidas. A maioria de turistas estrangeiros em busca de aventura e de peregrinação religiosa. Imagens flagraram justamente o momento em que a massa de lama, gelo e rochas avança com uma violência brutal e as pessoas desesperadas tentam correr, mas não conseguem se livrar. Não é? 19 pontes e 40 quilômetros de estradas foram destruídos. A tragédia aconteceu ontem às 10:30 da manhã pelo horário local. As ruas estavam cheias quando a avalanche destruiu comunidades com inundações generalizadas.
1: Avançam as investigações sobre a ligação do crime organizado com postos de combustíveis. Humberto Ferretti.
3: O Ministério Público de São Paulo denuncia 16 pessoas por suspeita de participação em um esquema de adulteração de combustíveis ligado ao PCC. O grupo pode ter atuado, entre outras coisas, na distribuição do metanol, que era misturado à gasolina. A substância era comprada com o argumento de que seria usada na fabricação de produtos químicos e depois era desviada pelo bando. O esquema ainda fazia investimentos em bancos digitais para lavar o dinheiro do crime organizado.
0: Em outro destaque, Donald Trump assina um documento para ampliar a importação de carne bovina pelos Estados Unidos. Essa medida começa a valer no mês que vem e vigora por 90 dias. Destaque da Stephanie Toso.
4: O presidente dos Estados Unidos, Donald Trump, assina uma proclamação para ampliar a importação de carne bovina com imposto reduzido. A medida da Casa Branca busca aumentar a oferta interna em 10% e cortar o preço do produto para consumidores em 25%. A cota temporária beneficia carnes magras usadas na produção de hambúrgueres e autoriza a entrada de até 100 mil toneladas mensais a partir de setembro. Os acordos de livre comércio e as cotas exclusivas de outros países continuam sem alterações após o decreto norte-americano. A decisão entra em vigor com validade fixada para 90 dias no mercado internacional.
5: Marlon, corta pra ponta de novo, pra John Arias, perto do bico esquerdo na grande área, pela ponta direita, vem Palmeiras de Ai, levantou pro flaco de cabeça!

0: Flaco, Lopes marca de cabeça o segundo dele. Na primeira assistência de Giai com a camisa do Verdão. E ele foi lá perto de bandeira de escanteio. Giai bate no peito e aponta para o repórter Band News FM. É para você, Maurício Ferreira.
1: Porque o Maurício tinha destacado que o Giai, em 90 e tantos jogos, ainda não tinha feito nenhuma assistência.

0: jogadores do Palmeiras não tinha dado nenhum passe para gol. De repente ele deu esse, foi o primeiro passe para gol do Giay com a camisa do Palmeiras. Gol que garantiu essa vitória do Palmeiras e quase a classificação. Você ouviu aí com o Silva Júnior, terceiro gol do Verdão. Vitória por 3-0 para cima do Santos, jogo de ida das quartas de final da Copa do Brasil. E o destaque do clássico vem com ele. Como você ouviu, ele estava lá, vendo tudo de pertinho, não é não, Maurício Ferreira?
1: O Palmeiras domina o Santos no jogo de ida das quartas da Copa do Brasil e cria boa vantagem para o duelo de volta na Vila Belmiro. Flaco Lopes, duas vezes, e Andreas Pereira marcaram nos 3-0 na Casa Alviverde no dia do aniversário de 112 anos do clube. Sem Neymar e com Gabigol começando no banco, o Peixe só não foi goleado porque Giay, Maurício e Vitor Roque perderam 3 gols feitos no segundo tempo. O Palmeiras pode até perder por 2 gols de diferença na quarta-feira da semana que vem na Vila Belmiro, que mesmo assim avança a semifinal. Antes, o líder do Brasileirão, Palmeiras, visita o Mirassol domingo, às 18h30 da noite no Maião, enquanto no mesmo dia, às 16h, o Santos pega o Corinthians em Itaquera.
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4: A gente puxou a Stephanie Toso para vir aqui pessoalmente para falar sobre a previsão do tempo, porque você prometeu a semana inteira que quinta-feira
5: 31
4: as
5: graus.
4: Coisas iam mudar. Mentira. O frio ia acabar, o sol ia voltar a aparecer. É, mantém-se a previsão, Stephanie?
5: Eu até pensei em montar minha piscina de plástico.
4: Será?
5: Mas eu tô vendo que não vai rolar. Não.
6: Ai, que mentira, Renata. Gente, calma, aos pouquinhos, tá? Bom dia para você,
4: bom
6: Carol,
4: dia.
6: Pra Luana, pro Fábio, para todos os ouvintes. Gente, hoje já tem aquela expectativa, pelo menos, do nosso calor, do nosso sol voltando aqui para São Paulo, tá? Só que aos poucos, porque teve chuva na madrugada. Então ainda tem bastante umidade, tá presente aqui na atmosfera, vai saindo aos poucos. E aí a expectativa é que, pelo menos até o final da manhã, a gente consiga ver o sol aparecendo de novo por aqui. Então hoje não é aquele dia ainda do calorão intenso. Tem aquela tensão, vai ter bastante nuvem presente. E aí a nossa máxima sobe ali até os 27, 28 graus. Claro que é mais abafado e muito mais quente se comparado às últimas tardes que tivemos por aqui. Pelo menos, a tendência é que essa chuva na capital, ela perca a intensidade. Então, para o período da tarde e da noite, já não tem mais previsão de chuva aqui para a cidade. Mas ainda tem uma cautela, uma atenção para o interior de São Paulo. Então, extremo norte aqui do estado pode ter aquelas pancadas mais localizadas. Agora, nos próximos dias, para quem gosta de calor, o que não é o meu caso... Aí sim, temperatura passando de 30 graus, gente.
4: Delícia.
6: Já considerando sexta, sábado e domingo. Então vai subindo cada dia um pouquinho mais. E até o domingo, a nossa máxima pode chegar a 32 graus.
4: E é aquele calor que não tem nenhuma chuvinha no fim do dia, tal. Então é aquele tempo seco, então a gente deve ter de novo aquela... sensação de secura no ar, enfim.
6: Vai ficando cada vez mais desconfortável. E aí, com a atenção maior para o domingo. Então, a nossa umidade relativa vai diminuindo cada dia um pouco mais. E aqui para a cidade, para quem tem problema com rinite, com sinusite, situação pega bem mais no domingo. Tanto capital, quanto interior de São Paulo. Só litoral, que como tem mais nuvem mesmo, aí a umidade não cai tanto. Uhum. Mas aí, a tendência é que nos próximos dias, nada de chuva. E aí, a nossa máxima ultrapassando esses 30 graus, com bastante sol.
4: E a gente já tá ficando esperto com esse negócio de mudança de temperatura. Às vezes vem um ventinho aí, uma rajadinha aqui. Tá prevista essa...

0: esses fenômenos também?
1: Ó, as nossas noites e madrugadas ainda continuam com esse destaque para amplitude térmica. Então vem aquele refresco no final do dia, sim. Mas por enquanto, nada de vento intenso aqui para São Paulo, não. A gente fica fora aí dessa rota, tá? O alerta tá mantido, mas é mais pro sul do país.
0: Fechou. Muito bem, atualizações aqui com a Stephanie Toso. Obrigada, viu?
1: Valeu, gente.

0: O IPCA 15, índice que é considerado a prévia da inflação oficial, cai mais do que o esperado pelo mercado financeiro. Diga, Guilherme Faria.
1: A prévia da inflação para o mês de agosto fica em menos 0,40%, índice 0,46 ponto percentual abaixo da taxa registrada em julho, que foi de 0,06%. Os dados prévios do Índice Nacional de Preços ao Consumidor Amplo 15 foram divulgados pelo IBGE nesta quarta-feira. No ano, o IPCA 15 acumula uma alta de 3,09%. Segundo o IBGE, o resultado de agosto foi influenciado principalmente pelas quedas nos grupos habitação, transportes e alimentação e bebidas.
2: Seis e 13, especialistas afirmam que somente quando alcançarem todas as áreas que permanecem praticamente inacessíveis, será possível saber a verdadeira dimensão da tragédia no Nepal. Ontem, uma avalanche gigantesca atingiu uma região turística na fronteira entre o país e a China. Inicialmente, chegou a ser cogitada a hipótese de um terremoto, mas os primeiros estudos apontam para um deslizamento de gelo e rochas que atingiu um rio e formou uma barragem natural. Quando essa barreira cedeu, uma enorme quantidade de água, lama, gelo e pedras desceu pelo vale, destruindo vilarejos e arrastando carros e pessoas. O meteorologista William Sbini explica como essa avalanche pode ter provocado a enxurrada.
3: Não foi uma ação meteorológica, ou seja, os modelos não indicam nenhuma condição de chuvas fortes ou temporais que atingiram de forma significativa o Nepal nos últimos dias e mesmo nesta quarta-feira. Alguns lagos glaciais podem ter se rompido ou mesmo algumas geleiras podem ter se rompido em direção aos vilarejos. Então, não se trata de uma condição meteorológica, e sim uma condição geológica.
2: Segundo o Serviço Geológico dos Estados Unidos, o impacto do deslizamento, teve força equivalente a um terremoto de magnitude 5.2. A análise dos especialistas também descarta até o momento que o desastre tenha sido provocado por uma condição meteorológica extrema. O sismólogo e geólogo Jackson Calhau explica como a combinação entre o relevo dos Himalaias e o bloqueio do rio agravou a tragédia.
4: E aí que está o ponto, o terremoto ele não precisa mover a montanha já está sendo puxada para baixo o tempo todo pelo próprio peso. O que agravou o caso dessa semana foi justamente o que veio depois da avalanche, a massa de gelo e rocha desceu até o rio e obstruiu o canal. Quando cede, o que desce não é só água, é água carregada de lama, de gelo, de blocos de rocha, foi essa onda que destruiu povoados e não o tremor em si.
2: Imagens de satélite mostram a região antes e depois da passagem da enxurrada. Essa região do Himalaia recebe visitantes do mundo inteiro, o que transformou a busca por sobreviventes também em uma operação internacional.
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6: Acho que dá pra gente chamar o Martim?
2: Opa!
0: Vamos nessa! Ah, acorda, parceiro!
6: Cadê, né? Já deu. É porque a gente tem informações do Edival, nosso ouvinte que passa ali sempre pela Raposo, falando...
2: Platorista oficial da Raposo.
6: É, total. E ele mandou um vídeo pra gente mostrando um acidente, que é no sentido interior. Ali perto do cruzamento com a Avenida Escola Politécnica, é um acidente, pra quem acompanha a nossa live, tá depois da mureta, né? Do lado esquerdo ali, tem um caminhão que tá parado. E

0: pessoas. E um carro virado, né? Ao contrário, aparentemente deve ter perdido o controle. Enfim, ele está posicionado do lado do contrário do sentido da via. Então, isso já causa lentidão para o motorista que está passando ali pela região. É na aproximação do cruzamento com a Escola Politécnica, no sentido interior. Quer dizer que o sentido capital está livre?
1: Não.
0: Não. Desde Cotia ali, de trânsito já vai pesado, não anda e para. Fica pior ainda na região da Granja Viana. Depois o Rodoanel continua ruim e só melhora. Puxa, é que tem alguns pontos que melhoram um pouquinho mais, mas melhora um pouquinho depois do Parque Previdência, vai. Mas é um trecho ali de 400, 500 metros. Depois já tem a Sapetuba no ingresso ali, a marginal do Rio Pinheiros, e o trânsito volta a ficar ruim. Então são alguns trechos que a rodovia Raposo Tavares apresenta de exigência de paciência para você que está seguindo na direção de São Paulo capital nesse momento.
2: Muito bem, manda seu alerta também para cá, hein? Faça como o Edival, sempre. 11-999-592-100, 11-999-592-100 é o nosso número. Pode mandar mensagem de texto, pode mandar mensagem de áudio também. O Jesualdo de Osasco escreve para cá. Tem acidente na Marginal Tietê, hein? Sentido Ayrton Senna. Perto da Ponte do Limão, pista local, tá? Então, sentido Ayrton Senna, pista local, ali pertinho da Ponte do Limão, tem acidente por lá, a gente ressalta mais uma vez.
0: E também, a nossa ouvinte Camila tá com um pepino ali na radial. Ela falou que tá bem complicada a comunicação com a CT, porque, segundo ela, eles colocam placas dizendo que a pista reversível tá funcionando, e aí pegamos a radial na Penha, e estamos chegando no Bresser, e até agora, nada.
2: Ontem tinha gente reclamando também da falta da pista reversível, da faixa reversível.
0: Pois é, então a sinalização está dizendo que tem, a pessoa confia que vai melhorar o trânsito por conta disso, e ela falou que está no Bresser e até agora nada. Já tem todo o transtorno da construção que está sendo feita ali na radial, né? E ninguém ainda faz nada para ajudar aqui, nosso desabafo da Camila. Se você estiver passando pela radial, também pode mandar mensagem para a gente se você tem visto a faixa reversível montada por lá. Estava desativada justamente por causa da obra, mas capaz de a obra estar andando, e aí a faixa pode ser que seja restabelecida de alguma forma. Pode mandar aqui 999-592-100.
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0: Hora de você ficar muito bem informado, ó.
1: Ó.
2: Chega a 177 o número de mortos pelo desastre que atingiu o Nepal. O Ministério das Relações Exteriores diz que não há informação sobre brasileiros desaparecidos nessa ocorrência.
3: Ainda não há e não está confirmado que causou a gigantesca avalanche destruindo vilarejos e arrastando carros e pessoas. Chegou a ser cogitada a hipótese de um terremoto, mas os primeiros estudos apontam para um deslizamento de gelo e rochas que atingiu um rio e formou uma barragem natural.
0: E trazendo informação do trânsito para você que está em São Paulo, e pega a marginal do Rio Tietê no sentido da Dutra e Ayrton Senna. Tem acidente ali depois da passagem pela ponte Freguesia do Ó. Só melhora o caminho depois da ponte do Limão. Então atenção para você que segue nesse caminho. São mais de 3 quilômetros de lentidão.
2: A Meta, empresa que é dona do Instagram e do Facebook, vai pagar 18 bilhões de dólares para encerrar um caso na justiça americana em que é acusada de prejudicar menores. A companhia também concordou em fazer mudanças, incluindo a adoção de um limite de 2 horas diárias dos aplicativos para quem tem menos de 18 anos.
3: O governo federal quer que a plataforma Discord, usada principalmente para jogos e transmissões ao vivo na internet, pague uma indenização de R$500 milhões por danos morais coletivos. Esse é o pedido de uma ação civil pública que já foi apresentada pela Advocacia Geral da União e pelo Ministério da Justiça, que tentaram negociar com a empresa para as mudanças ou para que mudanças fossem feitas para proteger usuários.
0: E a atualização de estradas, Raposo Tavares ruim no sentido de São Paulo. De acordo com a concessionária, trânsito do quilômetro 34 ainda em Cotia até o quilômetro 11 na altura do semáforo. E no sentido interior tem acidente ali no cruzamento com a Escola Politécnica, também ocupando a faixa da esquerda.
2: O Tribunal de Justiça de São Paulo derruba parte da lei de zoneamento sancionada pelo prefeito Ricardo Nunes em julho de 2024. O órgão especial da corte decidiu que a lei foi aprovada na Câmara sem as devidas audiências públicas, incluindo emendas e novos artigos sem transparência.
3: Um ex-policial civil é preso por suspeita de promover uma onda aleatória de ataques a tiros e balear 2 pessoas na zona leste de São Paulo. João Paulo Fará fez disparos em pelo menos 3 ocasiões contra motoristas que passavam por vias na região no intervalo de 24 horas.
0: E do transporte público, nesse momento não tem informação de atraso nem velocidade reduzida nas linhas de trens e metrô da CPTM TIC Trens via Mobilidade Metrô de São Paulo.
2: O Congresso Nacional vai analisar pautas consideradas prioritárias pelo governo já na próxima semana, de acordo com o presidente do Senado, Davi Alcolumbre. Entre os temas que devem ser apreciados estão a MP, que acaba com a taxa das blusinhas, a PEC da escala 6x1 e a PEC da segurança pública.
3: O Ministério Público de São Paulo denuncia 16 pessoas por suspeita de participação em um esquema de adulteração de combustíveis ligados ao PCC. O grupo é investigado no âmbito da Operação Carbono Oculto por ter atuado, entre outras coisas, na distribuição do metanol que era misturado à gasolina.
0: E o Palmeiras ganha do Santos por 3-0 e o Vasco da Gama supera o Vitória por 1-0 nos jogos desta quarta-feira pela Copa do Brasil. A rodada de ida das quartas de final termina hoje com mais um clássico. Tem Internacional e Grêmio que jogam às 20h no Beira-Rio.
2: O Independiente Santa Fé bate o River Plate da Argentina nos pênaltis em Buenos Aires e é o último classificado para as quartas de final da Copa Sul-Americana. Agora o time colombiano vai enfrentar o Vasco da Gama.
3: O Al Ahly da Arábia Saudita ganha por 1-0 do Auckland City da Nova Zelândia na primeira fase da Copa Intercontinental da FIFA. A equipe asiática encara o Mamelodi Sundowns da África do Sul na segunda fase do mês que vem.
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0: 6:27, reportagem no Expresso São Paulo. Ainda há pouco a gente falou sobre o caso de um policial que saiu atirando na Zona Leste. O cara saiu atirando a esmo na Zona Leste de São Paulo e foi preso, né? O Guilherme Oliveira tá com a gente. Explica melhor essa história, né? Quer dizer que o ex-policial saía, atirava sem ter um alvo definido e acabou acertando pessoas, né, o Guilherme? Bom dia.
1: Pois é, Fábio, bom dia para você, para as meninas, para quem nos acompanha aqui na Band News FM, o João Paulo Fará, ex-policial civil, que em menos de 24 horas realizou pelo menos 3 ataques na Zona Leste de São Paulo, na região da Penha, Ponte Rasa. 3 pessoas ficaram feridas. Felizmente, essas pessoas estão bem, porque elas poderiam ter morrido, já que esses ataques foram com arma de fogo, ou seja, o ex-policial civil atirou contra essas pessoas. Desses 3 ataques, 5 pessoas foram alvos. Felizmente, 2 escaparam, outras 3 ficaram feridas, mas repito, estão bem. O João Paulo Fará, ele foi preso ontem na Zona Leste de São Paulo. Ele que não faz mais parte da Polícia Civil, porque foi expulso da corporação. Antes da gente dar mais detalhes do porquê ele foi expulso, a gente vai acompanhar agora o momento em que ele foi preso e que chegou na delegacia. O repórter Marcelo Moreira, do Brasil Urgente, estava por lá e fez algumas perguntas para o João Paulo Fará e ele acabou respondendo. Vamos acompanhar esse momento.
2: Você atirou nas pessoas?
3: Você não atirou em ninguém?
4: Não, não atirei.
2: Por que você está sendo acusado, João?
3: Você acha que está sendo acusado?
2: E a quantidade de armas na sua casa? Impressionante.
3: Quantas foi achada na sua casa?
4: Todas as minhas armas são registradas.
2: Mas fuzil, armamento, farda da Polícia Civil, você já não é mais policial.
3: Você tinha armas em casa?
2: Farda da polícia? Você é um ex-policial?
3: É isso?
4: Todas as armas são devidamente registradas.
2: E as fardas da polícia?
4: São as minhas fardas que eu utilizava.
1: Bom, vamos lá. O João Paulo Fará, ele foi expulso da Polícia Civil no início deste ano porque, segundo a própria corregedoria da corporação, ele não tem aptidão para o trabalho de investigador, para o trabalho de policial civil. Ele passou num concurso público em 2022, mas logo na sequência, num teste de investigação social, ele foi reprovado. E aí a corregedoria tentou banir a entrada dele na corporação, mas por um mandado de segurança, o João Paulo Fará conseguiu, portanto, entrar na Polícia Civil. E aí, de 2022 para cá, foram diversas irregularidades, faltas sem justificativas, brigas com delegados da Polícia Civil, mas só neste ano a corporação conseguiu a expulsão dele, porque durante todo esse período, com um mandado de segurança, ele conseguia se manter nesse cargo, portanto, de investigador. A própria defesa do João Paulo Fará diz que ele tem transtornos psicológicos e tem dependência química, mas não deu muitos detalhes sobre essa dependência química. E a Corregedoria da Polícia Civil, repito, desde 2022, dizendo que ele não teria aptidão para ser investigador, para ser policial civil. Agora, a polícia vai investigar outros possíveis ataques do João Paulo Fará, algumas pessoas na Zona Leste da cidade, ele que deve passar por audiência de custódia ainda hoje, pessoal.
5: O Gui, a gente falou muito no noticiário nos últimos tempos sobre o metanol, né, que estava sendo usado dentro de bebida alcoólica e provocando intoxicação e morte de pessoas, né, aqui no país. E agora o Ministério Público está de olho no uso também dessa substância, mas para adulterar combustível. Conta para a gente sobre essa operação.
1: Claro, vamos lá, Carol. O Ministério Público ele denunciou 16 pessoas, 16 homens, que estão envolvidos num esquema de adulteração de combustíveis a partir do metanol, além de falsidades documentais, fraudes também contra o consumo e crimes fiscais. Esses 16 homens, eles já estão envolvidos numa grande operação que aconteceu em agosto do ano passado, a gente trouxe por aqui, a gente lembra, aquela operação Carbono Oculto, que identificou o envolvimento do PCC em toda a escala de combustíveis, desde a importação, a produção, distribuição e comercialização de combustíveis adulterados, principalmente por metanol. Naquela ocasião, em agosto do ano passado, quando houve essa operação, foram

0: 350 alvos nos estados de São Paulo, Espírito Santo, Goiás, Mato Grosso do Sul, Mato Grosso, Paraná, Rio de Janeiro e também Santa Catarina. Ou seja, essa denúncia de agora do Ministério Público de São Paulo, ela é um desdobramento da Operação Carbono Oculto que aconteceu em agosto do ano passado. Essas irregularidades foram identificadas, portanto, pelas autoridades. Esse grande grupo lavava o dinheiro por meio de fintechs, que são bancos digitais, não são aqueles bancos tradicionais, isso para tentar, né, prejudicar na identificação da polícia dessas irregularidades. E todos esses homens, eles devem responder, né, pelos crimes de ordem econômica, adulteração de combustíveis, crimes ambientais, lavagem de dinheiro, fraude fiscal e estelionato. Ou seja, esse desdobramento vem um ano depois dessa operação Carbono Oculto, pessoal.
1: Bem, Gui, obrigado pelas informações. Bom trabalho para você.
0: Abraços, até.
1: Valeu.
2: E tem mais repórter aqui no Expresso São Paulo, 6h33, Luiz Felipe Nunes, para falar sobre o Tribunal de Justiça que julga inconstitucional a revisão do mapa da Lei de Zoneamento de São Paulo. Outra novela, né, Luiz? Você sempre traz novelas aqui para o Expresso São Paulo, você
3: O
2: destrincha
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2: cada
3: hoje.
2: episódio.
4: Eu não tenho conclusões nem assim, nem eu, nem a Justiça de São Paulo, né? Sejamos justos também, eu não invento nada por aqui. Pois bem. Temos agora uma decisão do TJ de São Paulo, colegiada, então, desembargadores definiram que existe uma inconstitucionalidade na revisão da lei de zoneamento. A gente trouxe já muitas vezes isso aqui na Band News FM, porque em 2024 houve a necessidade de uma revisão da lei de zoneamento. A lei de zoneamento define o uso do solo. Então, como cada quadra pode ser utilizada? Se ali pode ter um edifício mais alto, pode ter um edifício empresarial, apenas casas, tudo isso é definido pela lei de zoneamento. Ela passou por uma revisão em 2024, no começo daquele ano, mas houve uma necessidade de uma revisão desta revisão, porque algumas áreas não foram zoneadas, não existia um mapa para aquelas áreas. Então, no meio daquele ano, foi necessário um novo projeto de lei que passou pela Câmara dos Vereadores, colocando estas definições.
3: Um ajuste fino e específico.
4: É isso que diz a legislação. Porém, foram aprovadas 40 emendas naquele momento, incluindo a criação de parques, por exemplo. O que, de acordo com o Ministério Público de São Paulo, não é um ajuste fino. Isso foi analisado depois pelo Tribunal de Justiça e esta questão foi considerada inconstitucional. Agora, o que o próprio Tribunal de Justiça afirma é que todos os alvarás que foram colocados em prática desde a aprovação daquela lei seguem valendo. Até porque existiria um caos, existem prédios que já estão subindo em São Paulo e,
3: Vendidos.
4: portanto, o Tribunal de Justiça considera que estes edifícios, estes estabelecimentos, podem seguir funcionando. A partir do momento em que houver a publicação da decisão, porque isso não é automático, aí não haverá mais a possibilidade de criação dos edifícios, dos prédios que contrariem essa norma do Tribunal de Justiça. Só que esse projeto, esse processo vai chegar até o Supremo Tribunal Federal, porque isto já foi realizado em momentos anteriores. O STF vai julgar e existe a possibilidade de que esta decisão do Tribunal de Justiça de São Paulo pare de valer. Portanto, ainda é uma novela em construção que a gente vai seguir acompanhando, mas o que define o TJ é que essa segunda revisão não está valendo. O que cria também uma outra questão. Porque se a primeira revisão não tinha áreas zoneadas, a partir do momento que a decisão do TJ passar a valer, o que acontece com essas áreas que não foram zoneadas?
3: Vão continuar sem zoneamento.
4: E deve existir a possibilidade de que haja um novo projeto de lei para ser aprovado na Câmara de São Paulo para que essas áreas sejam zoneadas.
3: Em 2026, em ano eleitoral? Difícil,
4: Olha,
3: né?
4: Carol, eles até vão à Câmara dos Vereadores, alguns dos vereadores, mas assim, são muitos os vereadores que estão buscando outros cargos públicos, deputado estadual, deputado federal, principalmente. Existem vereadores que são coordenadores de campanha, como o caso da Amanda Vettorazzo, por exemplo, que coordena a campanha de Renan Santos, que está com ele rodando o Brasil. Então, muitos vereadores não estão indo à Câmara. É muito difícil que isso aconteça nesse ano e ainda existe essa previsão de julgamento do Supremo Tribunal Federal. A Prefeitura ainda não respondeu a nossa reportagem, a Câmara também ainda não fez um novo posicionamento, mas o que diz a Câmara dos Vereadores de maneira frequente é que foram realizadas audiências públicas, que esse debate foi feito e que foi cumprido todo o rito processual para que houvesse aquela decisão naquele momento. Mas agora cabe à justiça definir o que será feito.
3: E vai ficar difícil porque a cidade, ao autorizar essa construção e nessas áreas especificamente, os moradores já começaram a perceber muitas mudanças, né? Prédios construídos ou começando a ser construídos, apresentados, né? São torres bastante altas em corredores importantes. Estava conversando com algumas associações de bairro, estavam me falando da descaracterização de alguns bairros que estavam nessa zona cinza. E aí ganharam essa revisão da revisão que agora está sendo sobreposta. E aí, esses prédios vão sair, né, em determinados momentos. Mesmo, e se a decisão do Supremo, por acaso, falar, não estava valendo? Como é que vai ficar esses prédios que já estão ou já estariam prontos? Cria uma desorganização na cidade, né? Porque, claro que para investir você precisa ter uma certa segurança, né? Você acredita que o plano diretor deu diretrizes, a lei de zoneamento foi lá, organizou essas diretrizes para se colocar em prática para você fazer com que a cidade crie regras, né? Você, então quem mora perto de transporte público, os prédios vão ter menos garagens, porque você está ali fomentando a mobilidade urbana justamente para você tirar carros e aí você melhorar ali. Mas alguns prédios que estão sendo construídos não. E aí essa é uma crítica sempre bastante ferrenha, né, de urbanistas, de que você dá autorização para construção na cidade, muitas vezes sem pensar em como isso vai mexer com o trânsito. Quantos carros vão chegar ali? Vai ser um polo gerador de tráfego? Vai ter uma via a mais? Vai ter uma faixa a mais para ser construída? Como é que aquele bairro vai se organizar depois dessa mudança? Que é isso que o plano diretor faz, que deveria fazer a lei de zoneamento. Então, quando essas regras ficam abusivas de um lado, né, encontrando algumas brechas numa rediscussão, nessa revisão, as brechas acabaram abrindo demais essa discussão e agora a cidade não fica insegura para se investir, fica insegura para você entender para onde vai, né? E no meio disso tudo tem mudanças climáticas, tem outras discussões que a gente precisa colocar em pauta. Então é uma decisão que diz pouco, né, sobre o que vai acontecer com a cidade de São Paulo e também sobre esses bairros em ano eleitoral, porque não é exatamente o foco, né, de discussão nesse momento. Obrigada, viu, Luiz?
4: Obrigado, gente. Forte abraço.
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1: 6h39, o assunto ainda há pouquinho era faixa reversível, né? Ali na Radial Leste. Nosso ouvinte manda mensagem pra cá, o Victor.
5: Bom dia, Band News.
1: Bom dia.
5: Aqui é o Victor da Penha.
1: Opa.
5: Sobre a faixa reversível, né? Só pra passar informação, ela tá sendo acessada aqui pela rua João Tobias, em frente ao IBCC. Tá bom? Então ela tá começando aqui e vai até o centro, na rua do Glicério.
1: Tá ótimo.
5: Um abraço.
1: Então, valeu, Vitor. O primeiro trechão da radial não tem a João Tobias, fica ali no Belenzinho, na entrada da Moca, na verdade.
3: Por isso,
1: né,
3: que alguns ouvintes talvez estão falando que não tá aberta, porque já saíram antes, né?
1: Ali é bem para a entrada da Moca, né? A região do Belenzinho, é entre o Guadalajara e o Viaduto Bresser.
3: Ah, tá.
1: Já nesse trecho final, realmente, da radial. Obrigado, Victor, pelas informações.
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0: 6 horas 43 minutos. Sobe para 270 o número de mortos pelo desastre que atingiu o Nepal. Pelo menos 800 pessoas continuam desaparecidas, como aumentou o número, né? Nessa última atualização. A maioria é na Índia, mas também há americanos, britânicos, sul-coreanos e pessoas de outras 24 nacionalidades. Ainda são investigadas as causas da avalanche gigantesca que devastou diversas áreas ao longo ali da fronteira com o Tibete, na China.
1: Prefeitura de São Paulo adia fiscalização com multas das novas regras para bicicletas elétricas e veículos como patinetes elétricos por 45 dias, Isabela Mota.
2: As novas regras para bicicletas e patinetes elétricos entram em vigor nesta sexta-feira, mas as multas só vão começar a ser aplicadas em meados de outubro. Segundo a gestão municipal, o período de transição serve para orientar ciclistas e condutores sobre os novos limites e também para que a cidade adquira equipamentos específicos para medir a velocidade desses veículos. As regras definem um limite de 20 km por hora em ciclovia junto a pistas de carro e apenas 6 km por hora em ciclovias compartilhadas com pedestres. A circulação em vias sem ciclovia só é permitida em ruas onde o limite para automóveis seja de até 50 km por hora.
1: O STF nega a soltura de um homem apontado como parte da liderança do PCC no tráfico internacional de drogas para a Europa e a África, fala Adele Robichet.
3: A Justiça de São Paulo revoga a prisão do empresário acusado de matar a esposa ao jogá-la do 10º andar de um prédio na zona sul da capital. Alex Bispo estava preso desde dezembro do ano passado e virou réu por feminicídio. Ele é apontado pelo Ministério Público do Estado como integrante do primeiro comando da capital, o PCC, e dono de uma empresa do Instituto Conhecer Brasil, comandado por Karina da Gama, produtora do filme Dark Horse, sobre o ex-presidente Jair Bolsonaro. A produção é alvo de investigações sobre o financiamento e possíveis desvios de recursos públicos. A nova decisão que liberou o bispo da prisão impõe restrições. Ele não pode deixar a cidade por mais de 8 dias, nem se aproximar de testemunhas.
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0: O técnico do Santos fala sobre a ausência de Neymar na derrota de ontem para o Palmeiras pela Copa do Brasil, Aline Fanelli.
6: Cuca diz que Neymar não esteve no clássico contra o Palmeiras por um conjunto de fatores. Depois da derrota por 3-0 pela Copa do Brasil, o treinador explicou que colocou o nome do camisa 10 entre os relacionados divulgados porque eles demoraram para decidir se Neymar jogaria ou não.
7: Ele estava relacionado porque até o último momento a gente ficou discutindo a vinda dele ou não, gramado sintético, o desgaste, o risco de perda, a importância dos jogos que vêm, segundo cartão. Então não é um motivo apenas, né? São diversos. Não sei, se arrepender não é, eu acho que não é a palavra. Agora ele faz muita falta para nós, lógico, ele dentro do campo engrandece muito a nossa equipe.
1: As principais equipes da Europa vão conhecer os adversários na Liga dos Campeões nesta quinta-feira, Yuri Queiroga.
8: A UEFA vai sortear nesta quinta-feira os confrontos da Liga dos Campeões da Europa na primeira fase. São 36 equipes divididas em 4 potes com 9 clubes em cada um. Cada time fará 8 jogos com 2 adversários de cada pote. No primeiro deles estão as equipes mais bem ranqueadas do continente, começando pelo Paris Saint-Germain, atual campeão, e pelo Arsenal, atual vice. Real Madrid, Barcelona, Atlético de Madrid, Bayern de Munique, Manchester City, Liverpool e Inter de Milão completam o pote A. De volta à Liga dos Campeões após 2 temporadas fora, o Manchester United estará no pote B, ao lado de times como Borussia Dortmund, Roma e Aston Villa. O Fenerbahçe, da Turquia, com os brasileiros Ederson e Talisca. E nomes como o atacante belga Lukaku, estará no pote C após eliminar o Lyon, da França, nesta quarta. O sorteio começa à 1 da tarde, pelo horário de Brasília.
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0: Bom dia, Robson Ramos.
9: Bom dia, Fábio França, para você, para o ouvinte da Band News FM, para Carolina Ercolim, para Luana Pereira também na manhã desta quinta-feira, com destaque inicial do trânsito para a Marginal Pinheiros, congestionada no sentido de Interlagos, desde o Cebolão até a passagem pela Ponte do Jaguaré. Aí volta, dá uma melhorada e volta, fica ruim mais à frente, da metade da Raia da USP até a Ponte da Cidade Universitária. Para Castelo Branco, a partir da Ponte da Cidade Jardim, o motorista vai com a condição boa até a chegada ao Cebolão. 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

0: Hoje, excepcionalmente, não temos a coluna de Reinaldo Azevedo, mas você, claro, não fica sem informação de política. O Tribunal Superior Eleitoral avalia regras para atualização de inteligência artificial em disputas eleitorais. Vamos a Brasília agora. O Márcio Rocha traz as informações para a gente.
1: O plenário do Tribunal Superior Eleitoral ainda vai analisar uma decisão do ministro André Mendonça sobre o uso da chamada deepfake durante as eleições brasileiras. Isso porque no despacho Mendonça apresentou uma tese para o uso da inteligência artificial que também será analisada pelo colegiado. O ministro apresentou critérios que devem ser usados pela Justiça Eleitoral para definir quando um conteúdo produzido por essa tecnologia pode ser considerado deepfake e, dessa maneira, ter o uso proibido durante as eleições. Pela proposta de Mendonça, não basta que uma imagem, áudio ou vídeo tenham sido criados por inteligência artificial, mas é necessário também que o material tenha grau de realismo ou verossimilhança. Para ele, é preciso que a tecnologia seja capaz de produzir uma falsa percepção de que se trata de um registro autêntico para enganar o eleitor para ser proibido. Se aprovada, essa tese vai servir de parâmetro para juízes e tribunais eleitorais em casos envolvendo o assunto já na campanha de 2026. Para o especialista em direito eleitoral Alexandre Pereira, a medida é importante para regulamentar a inteligência artificial nas eleições, mas que o problema surge justamente quando a tecnologia é usada para a desinformação.
2: Ele faz algumas diferenciações, ele também cria essa noção que toda vez que se tenta passar uma informação com o objetivo de induzi-lo em erro, ou seja, aquela propaganda, aquela divulgação, ela guarda verossimilhança com a realidade, de maneira que o ouvinte ou telespectador é levado a acreditar algo que é fora da realidade. Então, é isso aí que se visa combater.
1: Na decisão individual, Mendonça atendeu ao pedido feito pelo candidato do PL à presidência da República, o senador Flávio Bolsonaro, contra um perfil do Instagram que publicou um vídeo produzido com inteligência artificial. A produção mostra uma pessoa como se fosse o banqueiro Daniel Vorcaro, que está preso por suspeita de fraudes financeiras e associa o senador ao dono do Banco Master. O TSE definiu que o uso da inteligência artificial para prejudicar ou favorecer a candidatura está proibido, mas também discute o alcance dessa medida, já que nas campanhas, existe a interpretação de que a utilização da tecnologia de forma positiva poderia ser liberada pela corte.
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2: 6h55, tem mais destaque do trânsito. É Marginal Tietê, hein, Robson Ramos?
3: Trânsito da Marginal Tietê no sentido rodovia Castelo Branco vai mal. Desde a ponte Aricanduva até a ponte da Vila Maria, depois dali a condição melhora. Aí tem trânsito carregado na pista expressa da ponte da Vila Guilherme até o terminal Tietê. Aí lá na frente, porque depois disso a condição melhora bem, volta a ficar ruim lá na frente entre rodovia dos Bandeirantes e o Cebolão. Para Ayrton Senna, pista expressa ruim entre Anhanguera e ponte do Piqueri. 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
4: A 656 tem ouvinte falando lá da região central, da Avenida Tiradentes. O que está rolando por aí, Anderson?
5: Bom dia, Band News.
4: Bom dia.
5: É Anderson, da Zona Norte, Tucuruvi.
2: Fala.
5: Estou sentido centro, na Avenida Tiradentes, em frente ao Batalhão da Rota.
2: Sim.
5: Semáforo quebrado.
4: Só isso.
5: Trânsito está caótico.
2: Mas não passa ninguém ali nesse horário.
5: Cadê a CET? Tem policial controlando? Tem. Mas a CET precisa vir arrumar isso aqui, gente. O trânsito está piorando.
4: Tá chegando no Anhembi ali na Praça Campo de Bagatelle já. Então é repercussão desse semáforo quebrado ali perto do batalhão. Algum policial foi destacado para fazer aí essa ajuda no trânsito, mas enfim, tem que resolver. E também tem um alerta importante lá na radial da nossa ouvinte Juliana.
6: Bom dia, Band News.
2: Bom dia.
6: Eu tô aqui na Radial Leste, tá pegando fogo no embaixo do viaduto. É, sentido centro, passando shopping Tatuapé. Então tá pegando muito fogo, viu? Eu acho que é morador de rua colocando fogo debaixo do minhocão, mas tá um fogo bem alto, bastante fumaça, atrapalhando o trânsito. Bom, inclusive, Bandinho, tava saindo fumaça na radial. Na pista da radial, sabe? Em cima do viaduto estava saindo fumaça.
4: Entendi. É, isso causa, claro, redução de velocidade para o motorista que está passando ali pela região, né? Então, no cruzamento com a Salim Faramaluf, perto do metrô Tatuapé, ouvinte Juliana dando esse alerta. A gente estava falando mais cedo sobre faixa reversível, que está instalada, mas um trechinho muito menor. Fábio lembrava aqui do viaduto Guadalajara. Então já
2: passando ali entre o Guadalajara e o Bresser.
4: E o Bresser.
2: Naquela, na parte final mesmo.
4: Já bem na parte final, né? Tem obras ali. Enfim, a gente sabe que o trânsito na radial não está fácil nesses tempos. E eu estou vendo aqui, por exemplo, a alternativa que poderia ser a Ayrton Senna, né, o trecho final, mas também está congestionada a partir do Parque Ecológico do Tietê na direção do centro.
2: Aquelas obras ali nessa região da radial realmente estão complicando demais. Né? Elas serão mais longas do que o previsto, como sempre, né? Como acontece em todas as obras. Outro dia eu passei ali sábado à noite, 9 e pouco da noite, né, sentido leste, voltando ali pro centro. Naquela região ali das obras, eu perdi pelo menos uns 35 minutos, 40 minutos. Num trecho que, sem obra, você faria em 3.
4: Nossa.
2: 4.
4: Não, é uma obra importante,
2: pesado.
4: Vai trazer
2: um transporte público
4: muito rápido ali na região, mas, de fato, aliás, os ouvintes às vezes reclamam, né, que estão tirando algumas árvores bastante grandes que estavam ali na região, que a Zona Leste, ela não é uma região tão arborizada assim.
2: 6h59, vamos nessa, gente.
4: Bora.
2: De papo, acabou, tem jeito não.
7: Não tem, a gente espera você amanhã, 5 da manhã.
2: Combinadíssimo, Jornal Band News chegando aí. Sheila Magalhães, Carla Bigarto, Luiz Megali com vocês a partir de agora. Tchau, gente.
4: Tchau.
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8: 7 horas em ponto. Ótimo dia a você, meu querido ouvinte da Band News FM. Eu sou Luiz Megali. Vamos juntos até as 9h25 da manhã com muita informação e prestação de serviços. Nesta quinta-feira, estamos quase lá, 27 de agosto de 2026. Inverno brasileiro. O time de colunistas da Band News, escalado hoje com Mônica Bergamo, Felipe Quilim da Europa, Eduardo Barão dos Estados Unidos, Rodrigo Orengo de Brasília, Mauro Betting com futebol, Carlos Andreasa com comentário político, Juliana Rosa com os números da economia e no estúdio, sempre a melhor e mais independente análise, porque onde está Carla Bigato? Bom giorno, Carla.
9: Bom giorno, Megali, bom giorno pra Sheila, aqueles 5 minutinhos, hoje foi dia. Ai, como foi difícil levantar nessa quinta-feira.
10: Uhum.
9: A gente costuma dizer, foi? Pra vocês também?
10: Muito.
9: Não, pra, que será? Todo mundo com quem eu falei hoje falou, nossa, hoje foi difícil, hoje doeu.
8: Talvez
9: hoje tinha areia no
8: de madrugada.
9: Pode ser.
8: Dá
9: e também
8: acordadinha e fala, nossa, que gostoso que tá aqui, porque eu tô dormindo.
9: É, então, hoje foi difícil levantar. E esse mês de agosto que não termina, né?
10: Não termina.
9: 27
10: é
9: de agosto.
10: É. Loucamente louco.
9: Eu não tinha
10: longo.
9: Loucamente louco. É. Eu não tava achando tão longo. Mas eu acho que talvez por essa semana que a gente teve o debate no domingo, né? E aí é uma semana que acaba sendo uma semana muito longa. E aí
8: você
9: eu
8: não
9: mesmo
8: tava
9: acaba.
8: Tão longo ali pelo dia 3, mais ou menos.
9: Dia 3, dia 4 ainda não.
8: Falei, pô, tá passando, tá
9: não, aí de repente, olha, do dia 4 eu olhei e falei, nossa, hoje já é dia 17. Aconteceu isso no mês de agosto. Aí dia 17 eu olhei de novo, hoje é dia 16. Aí depois eu olhei, hoje é dia 15. Parece que o mês vai andando pra trás. E hoje é dia 27 e já é quase Natal.
8: Uhum. Baltazar, de São Paulo, pergunta. Bom dia, Rivotril. Vocês ainda mandam recados para as crianças indo para a escola? Sempre, Baltazar. Bom dia, Sheila.
10: Bom dia, Megali. Bom dia para Carlinha. Bom dia aos nossos ouvintes. Sejam todos muito bem-vindos, todas muito bem-vindas. Vamos juntos até as 9h20 alguma coisa, contando com a sua companhia, com a sua audiência, com a sua paciência, mas principalmente com a sua participação no nosso WhatsApp. 11-999-592-100 é a nossa central de ouvintes, Ricardo Boechat. 11-999-592-100. Bom dia para Luísa, de Atibaia, em São Paulo. Mandei imagem para nossa live. A Luísa, no banco de trás do carro, tá com a mochila ali do lado, sorrisão no rosto. Que felicidade é essa, indo para a escola? Essa hora, menina!
9: Ah.
10: Que linda! Um beijo para você, Luísa. Boa aula. E é isso, separei a Luísa.
8: E o Baltazar havia perguntado, sabe por quê? Porque ele tá com a Magnólia e com a Tereza, as duas com 11 anos, indo atrasadinhas pra escola.
9: Eita. Atrasadinhas?
10: Também?
8: Atrasadinhas. Ai, ele é do Butantan.
10: Hoje
8: tá
10: pertinho aqui da gente. Meu primeiro despertador foi 4h30. Sabe que horas eu levantei? 5h10.
9: Ah, então.
10: 40 minutos depois.
8: Vida mansa. Levantou 5h10. Que vida mansa. Mas que vida fácil. 5h10 da manhã você tá em pé?
10: É.
8: Imagina só.
10: E pra mim é atrasado isso.
9: Então, gente, amanhã começa o horário eleitoral obrigatório, tá no rádio. Então, nesse horário, vai estar passando propaganda eleitoral obrigatória dos candidatos e tudo mais. 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Às 7h25. Volta a transmissão pelo rádio também.
8: Todo mundo apresentado e escalado, só falta ele, meu galo. Toca a bateria.
9: As buscas por sobreviventes na tragédia que deixou mais de 270 mortos no Nepal entram no segundo dia. O mais recente balanço aponta que 1.300 pessoas estão desaparecidas, 823 no Nepal, 558 no Tibete. Ontem, a avalanche de água, gelo, lama e rochas varreu vilarejos, destruiu pontes, estradas e até uma hidrelétrica. A gente tem mais informações com o Thiago Muniz.
11: As equipes de emergência continuam os resgates depois da avalanche gigantesca que atingiu uma região turística na fronteira entre o Nepal e a China. Até o momento, o número de mortos é de 270 no Nepal e 3 na China. Já o número de desaparecidos é mais de 800 no Nepal e cerca de 550 na China, mais especificamente na região do Tibete. A maioria é de turistas.

0: turistas estrangeiros em busca de aventura e de peregrinação religiosa. Imagens flagraram o momento em que a massa de gelo, lama e rochas avança com uma violência brutal e as pessoas desesperadas tentam correr. Em segundos, tudo desaparece. Pontes, prédios, carros, ônibus e quem estava correndo. O sobrevivente, Keshav Prasad Baral, conta pelo que passou durante o desastre.
1: Minha esposa foi soterrada pelo deslizamento de terra enquanto eu estava num terraço. Depois de 5 horas, fui resgatado de helicóptero.
0: A tragédia aconteceu ontem às 10h30 da manhã pelo horário local. As ruas estavam cheias quando a avalanche destruiu comunidades com inundações generalizadas. O Itamaraty acompanha o caso da tragédia no Nepal e diz que não há informação sobre brasileiros desaparecidos na ocorrência. O guia de montanhas, Carlos Santalena, realiza expedições no Nepal há 15 anos. Ele explica que nessa época do ano, o turismo é mais de peregrinos, uma vez que os montanhistas costumam optar por estações menos chuvosas para visitar a região.
2: O que se espera muito nessa época do ano, até por questão de datas, é um turismo mais massivamente religioso, né? E uma parte desse turismo de trekking e de aventura. Geralmente, o trekking de aventura, a gente opta pelas estações de primavera e outono, né? Que seriam ali abril e maio e depois outubro, novembro, no final do ano, né? Onde a gente vai ter muito menos chuva, evidentemente muito menos água, e a gente vai conseguir escalar, vamos dizer, montanhas mais altas ou subir em passos mais altos.
0: Ainda não está confirmado o que causou a gigantesca avalanche que destruiu vilarejos, arrastando carros, pessoas e edificações. Chegou a ser cogitada a hipótese de um terremoto, mas os primeiros estudos apontam para um deslizamento de gelo e rochas que atingiu um rio, formando uma barragem natural.
3: Mas uma coisa não pode ter relação com a outra, Thiago?
0: Pode, mas ainda não se sabe exatamente o que aconteceu.
3: Essa correlação não está confirmada.
0: Ainda
4: não. Qual é a ordem? Se, de repente, até essas pedras desabando, elas podem ter disparado ali o alerta de terremoto, entendeu? Não que o terremoto possa ter feito as pedras caírem.
3: Pode não ter havido...
4: Mas a queda das pedras fez com que houvesse tremor.
3: Pode não ter havido, de fato, um acomodamento, né, de placas, e sim um impacto causado por essas pedras.
0: E ainda é investigado se o derretimento de geleiras, ali é uma região com bastante gelo, uma região muito alta, se o derretimento de geleiras pode ter dado razão a essa avalanche, e essa avalanche desencadeou o tremor. Então, isto ainda está sendo verificado. O que se sabe efetivamente é que quando essa barreira cedeu, uma enorme quantidade de água, lama, gelo e pedras desceu pelo vale, destruindo vilarejos, arrastando tudo o que vinha pela frente. O meteorologista William Sbini explica como isso pode ter ocorrido.
5: Não foi uma ação meteorológica, ou seja, os modelos não indicam nenhuma condição de chuvas fortes ou temporais que atingiram de forma significativa o Nepal nos últimos dias e mesmo nesta quarta-feira. Alguns lagos glaciais podem ter se rompido ou mesmo algumas geleiras podem ter se rompido em direção aos vilarejos. Então, não se trata de uma condição meteorológica e sim uma condição geológica.
0: Segundo o Serviço Geológico dos Estados Unidos, o impacto do deslizamento teve força equivalente a um terremoto de magnitude considerável, 5,2. O sismólogo e geólogo Jackson Calhau explica como a combinação entre o relevo do Himalaia e o bloqueio do rio agravou a tragédia.
6: E aí que está o ponto. O terremoto ele não precisa mover a montanha. A montanha já está sendo puxada para baixo o tempo todo pelo próprio peso. O que agravou o caso dessa semana foi justamente o que veio depois da avalanche. A massa de gelo e rocha desceu até o rio e obstruiu o canal. Quando cede, o que desce não é só água. É água carregada de lama, de gelo, de blocos de rocha. Foi essa onda que destruiu povoados e não o tremor em si.
0: O Nepal é especialmente vulnerável a esse tipo de desastre porque o derretimento acelerado das geleiras tem ampliado o número e o tamanho desses lagos no Himalaia. Muitos desses corpos d'água ficam no Tibete e alimentam os rios que descem para o Nepal.
4: Entrevista exclusiva à Band News FM, o embaixador do Nepal no Brasil, Nirmal Reg, falou sobre os trabalhos de resgate.
7: Nepal is a mountainous O Nepal tem uma geografia montanhosa e de difícil acesso. Para chegar lá é preciso cruzar montanhas e rios. E a infraestrutura e as pontes e as estradas foram destruídas pela enchente.

0: Por isso, está sendo muito difícil para as equipes chegarem e oferecerem apoio de resgate e socorro. Os helicópteros que levam suprimentos não conseguem pousar por causa do mau tempo. É uma situação realmente difícil para nós, mas todos os nossos esforços estão concentrados lá. O povo nepalês é resiliente e corajoso. Estamos trabalhando nisso e enfrentando com bravura.
1: Segundo o embaixador, não há informações de brasileiros entre as vítimas, apesar de se tratar de uma região turística, que atrai turistas de todo o planeta, principalmente para trilhas e montanhismo, né?
2: O brasileiro gosta, né, de turismo de aventura,
1: também gosta.
2: De fazer trilha.
1: O brasileiro gosta.
2: É uma característica do nosso povo.
1: Nirmal Regi ainda agradeceu o apoio do governo brasileiro, que caracterizou como amigo do país e com quem permanece em contato. Por meio de nota, o Itamaraty expressou profundo pesar e solidariedade às famílias das vítimas, ao povo e ao governo do Nepal e da China.
0: Atualmente, a maior prioridade do governo do Nepal é localizar as pessoas desaparecidas e, simultaneamente, prestar assistência e cuidados médicos aos feridos, bem como chegar às áreas afetadas e restabelecer... as conexões e vias de transporte interrompidas. No entanto, a longo prazo, precisamos trabalhar na recuperação da economia da região. Trata-se de uma região montanhosa e acidentada, habitada por populações de baixa renda. Portanto, nossos esforços no momento concentram-se em fornecer apoio de resgate e assistência emergencial.
1: Mas são imagens impressionantes. Uhum. Ontem, quando a gente recebeu as primeiras informações, chegou o Arthur Covre aqui no estúdio trazendo os detalhes. E só quando a gente viu as imagens é que a gente percebeu o tamanho dessa tragédia, o tamanho desse acontecimento. Repetindo, são mais de 1.300 pessoas desaparecidas, dos corpos resgatados até agora, 270, mas mais de 820 pessoas desaparecidas ainda no Nepal, mais de 550 pessoas desaparecidas no Tibete.
2: É que a informação que a gente tinha naquele momento era: houve um deslizamento no Nepal e há 9 pessoas mortas. Né? Só isso já é uma tragédia, 9 pessoas mortas,
1: essa,
2: foi a primeira,
1: né,
2: informação. É, mas o mundo é muito grande, né? O mundo, enfim, o que a gente recebe aqui das agências internacionais de acidente que acontece, nem entra no ar. 8 mortos na China, 15 mortos na Índia, porque se a gente for dar atenção para todos esses acidentes, a gente não fala das coisas do Brasil. E vai acabar tendo uma rádio que fala só sobre tragédias internacionais. Então, um deslizamento com 9 mortos no Nepal não chamaria a nossa atenção. Mas o Pablo entrou aqui e disse: olha, prepara a vinheta de plantão, para tudo, coloca isso agora no ar, porque a imagem é chocante demais, né? Demais. Acho que dá para dizer que é o acidente com as imagens mais impressionantes que já foram produzidas. Não estou dizendo que é o pior acidente do tipo. O nosso aqui de Brumadinho talvez tenha sido até mais grave e mais terrível. Mas não havia imagens que mostravam ali a magnitude do deslizamento na comparação com aquelas pessoas que tentavam, desesperadas, nesses vídeos, fugirem da morte inevitável. Né? Esse número vai, infelizmente, a gente já dizia isso ontem, né?
1: É.
2: Mas vai crescer ainda bastante o número de mortos.
3: Bem, de volta aqui ao Brasil, o Congresso vai votar na semana que vem a medida provisória que acabou com a chamada taxa das blusinhas. Promessa foi feita ontem pelo presidente do Senado, Davi Alcolumbre, depois de um almoço com Lula e Hugo Mota. Outras propostas que devem avançar são aquela que prevê o fim da escala 6x1 e a PEC da segurança pública, não é isso? Afonso Marangoni, bom dia para você.
4: Exatamente. Bom dia, Sheila, Carla, Megali, todo mundo que nos acompanha. E tem também, então, a expectativa de votação de outras pautas consideradas prioritárias justamente nesta semana. Tem, por exemplo, a questão de data centers, uma isenção que o governo está planejando para atrair esses data centers e, inclusive, ter a questão, né, de os dados dos brasileiros ficarem armazenados em território nacional. O Congresso Nacional, como você destacou, vai se debruçar, então, nesta última semana de esforço concentrado antes do primeiro turno das eleições, em temas que foram acordados neste encontro ontem. E a gente estava acompanhando, a expectativa foi realmente uma conversa

0: Essa é muito longa e depois teve uma fala à imprensa com o detalhamento do que ficou colocado ali. A meta número um vai ser mesmo a questão da taxa das blusinhas, porque ela tá para caducar no dia 8 do próximo mês de setembro, então ela perde a validade se não for aprovada pelo Congresso Nacional. Então, neste caso, vai ter aí já a instalação de uma comissão mista, é assim mesmo, é obrigatório que tenha essa etapa, para depois o texto ser aprovado tanto na Câmara quanto no Senado. A gente acompanha tantas vezes, né, que entre uma casa e outra se toma um tempo, mas quando há este acordo, esta disposição, é possível votar a proposta até no mesmo dia nas duas casas. Essa medida, só para a gente trazer, é uma isenção, né, para quem faz compras internacionais de até 50 dólares. Bom, teve ali muitas falas de Alcolumbre, de Mota e também do presidente Lula, e a gente vai ouvir um trecho do que disse o Hugo Mota, celebrando também este momento de encontro entre os presidentes da Câmara, do Senado e da República. Vamos acompanhar?
1: Tivemos um almoço, presidente, muito produtivo. Agradecer o senhor a oportunidade de mais uma vez estar aqui conversando sobre temas de interesse da população brasileira, de interesse do nosso país, e mais feliz ainda com o resultado da reunião. O resultado foi extremamente positivo. Nós vamos ter esses temas, muitos deles que já foram aprovados na Câmara, agora tramitando e sendo colocados em votação no Senado. Cumprimentar o presidente Davi pelo seu espírito público.
0: A gente sabe que a maioria dos projetos que estão empacados é no Senado, e aí o Davi Alcolumbre disse que o fim da escala de trabalho 6x1 vai ter o texto analisado na quarta-feira na Comissão de Constituição e Justiça. Não disse com todas as letras, mas tem indicado que a votação final no plenário deve ficar só para depois das eleições, mais por falta de tempo mesmo, porque esta semana, a gente sabe, né, não vai ser de segunda a sexta, deve ser de terça a quinta, né, de trabalho mais intenso. Nós temos, inclusive, a fala do Davi Alcolumbre em relação à PEC da Segurança Pública. Ele enaltece a iniciativa do presidente Lula, que está dizendo que vai criar o Ministério da Segurança Pública assim que essa PEC for aprovada. Vamos ver.
2: A PEC da segurança pública, que também é uma agenda prioritária do nosso país, e que bom que o presidente do nosso país tenha compreensão, e o parlamento também, que nós precisamos, a partir da votação dessa PEC, presidente, eu quero lhe cumprimentar pela iniciativa. A iniciativa de propor uma PEC da segurança que possa definitivamente esclarecer as atribuições dos entes subnacionais, municípios, estados e a União, naturalmente, era necessária para que o Estado brasileiro pudesse propor a criação de um Ministério da Segurança. E sob a sua liderança, como presidente do Brasil, o senhor propõe claramente, há algum tempo, em todas as suas manifestações, o desejo de criar o Ministério da Segurança do Brasil, que nós, no Congresso, temos a clareza da necessidade urgente de termos não só o papel de cada ente, mas também termos recursos para fazermos os enfrentamentos, e tudo isso se consolidará na votação dessa PEC da segurança, que vai dar.
0: Pois é, tem também a questão do marco dos minerais críticos, também deve avançar. E claro, né, que principalmente taxa das blusinhas e também fim da escala 6x1 é de muito interesse eleitoral, não só do presidente Lula, mas de deputados e senadores, porque esses temas são bandeiras importantes, né, para as eleições que se aproximam.
3: Sim. A polícia... Bom, e aí o Marangoni continua com a gente para falar de dois escândalos, né, que a gente vem acompanhando aqui e que envolvem exatamente... essa eleição, os dois candidatos, Lula e Flávio Bolsonaro. Vamos falar primeiro aqui do filme Dark Horse. A Polícia Federal recebeu os dados da operação que teve como alvo a produtora do filme, o longa que conta a história do Jair Bolsonaro e ainda não foi lançado. Custou mais de R$70 milhões, sendo que a maior parte do dinheiro foi gasta nos Estados Unidos, cerca de R$54 milhões. A informação está numa perícia que foi contratada pela própria Go Up Entertainment. O que você nos traz aí de atualização, Marangoni?
0: Pois é, Sheila, a atualização mais importante é que a PF já começou a receber os dados da investigação da Polícia Civil de São Paulo sobre esse financiamento do filme Dark Horse. No caso,

0: longa-metragem trata da vida do ex-presidente Jair Bolsonaro, e esse compartilhamento de informações foi uma determinação do ministro do Supremo Tribunal Federal, Flávio Dino. A PF quer o material deste inquérito em São Paulo na íntegra, né, que envolve justamente essa produtora GoUp, para seguir na apuração sobre o destino do dinheiro. Aí, no caso, está com o Flávio Dino a investigação da possibilidade de emendas parlamentares terem sido usadas justamente para o financiamento desse filme. Essa investigação de São Paulo é sobre um contrato de Karina Ferreira da Gama com a prefeitura para a instalação de pontos de Wi-Fi. E aí o contrato é vultoso, né, um dinheiro muito expressivo, e aí justamente os investigadores querem seguir o rastro deste dinheiro. É importante também destacar que a partir da análise destes materiais que já vão chegando, existe sim a possibilidade de que a Polícia Federal entenda, né, que é o caso de pedir à Procuradoria-Geral da República e ao próprio Supremo a federalização desta investigação, ou seja, puxar também este caso para o Supremo Tribunal Federal, justamente, né, aí as investigações é que vão colocar por ter o envolvimento de alguma autoridade com foro e por estar vinculadas a essas outras investigações do filme Dark Horse. Lembrando que tem um outro inquérito sobre a relatoria do ministro André Mendonça, aí especificamente sobre esse dinheiro, né, esse valor de Daniel Vorcaro, 60 milhões de reais, para financiar esta obra audiovisual. O senador Flávio Bolsonaro, né, que é candidato à presidência da República, já declarou que o financiamento do filme foi um negócio privado e que a produtora teria prestado contas do dinheiro recebido, né? O que a PF quer apurar justamente é o caminho deste dinheiro.
1: Bem, e aí do...
2: Ora, se é um caso privado, resta Flávio responder por que é que ele fez aquele fuzuê todo, ele e aqueles que o cercam, com o dinheiro que foi repassado à esposa de Alexandre de Moraes. Ora, quer dizer então que os negócios de Vorcar o Brasil afora, aqueles dinheiros distribuídos a autoridades, inclusive magistrados, são problema do Vorcaro? Porque afinal de contas isso é dinheiro privado? Isso é uma ofensa à nossa inteligência, né? Numa boa. E aí, para não me tornar repetitivo aqui, eu apelo ao editorial publicado hoje pelo jornal Estado de São Paulo, um jornal conservador, como se sabe, mas que publica hoje um editorial com o título A Página que Flávio Não Virou, falando sobre o tema que a gente tem tratado com bastante frequência aqui e vai continuar tratando, porque é uma obrigação de um candidato à presidência que tem boas chances de ser eleito, cumprir aquilo que prometeu 3 meses atrás, mostrar as contas a respeito do filme. Na semana passada, diz o texto, em que o candidato Flávio Bolsonaro disse que o caso de sua relação com o banqueiro Daniel Vorcaro, protagonista do maior escândalo financeiro da história brasileira, é página virada. Não é. Em maio passado, o senhor Flávio prometeu mostrar em 30 dias como foi usada a dinheirama que ele recebeu de Vorcaro a título de financiar um filme. Flávio ainda não cumpriu a promessa, razão pela qual a imprensa, fazendo o que dela se espera, decidiu voltar ao tema, o que irritou bastante o candidato, que se acha dispensado de dar explicações. Vocês vão parar no tempo? Reagiu Flávio quando jornalistas tocaram no assunto depois de um evento. O candidato não consegue superar a natureza do pai quando se sente sob pressão. Na mesma resposta, Flávio mandou que os jornalistas fossem ao Google procurar por reportagens que, segundo ele, diziam que a prestação de contas sobre o filme já havia sido feita. O que há, na verdade, é uma menção ao inquérito policial sobre um contrato da produtora do filme com a Prefeitura de São Paulo, e neste inquérito a tal empresa menciona os gastos com a produção cinematográfica, mas não apresenta notas fiscais nem explica a origem dos recursos, ou seja, não há esclarecimento nenhum. Tá nas mãos de Flávio o condão de acabar com essa história de uma vez por todas, mostrando as notas fiscais. Se hoje Flávio cumprir a promessa que fez 3 meses atrás, esse escândalo acabou. Não se fala mais de Vorcaro. Então, a pergunta que ecoa é por que Flávio Bolsonaro recusa-se a mostrar a prestação de contas dessa dinheirama toda que foi repassada a ele sem contrato, até onde sabemos, sem lavração em cartório, na base da brodagem. Aliás, ele chamava Vorcaro de irmão. E por que, logo depois desse repasse, o irmão de Flávio Bolsonaro começou a ter uma vida de rico nos Estados Unidos, coisa que ele não tinha até então?

0: São perguntas que terão de ser respondidas até a eleição.
1: Vamos falar agora do outro caso aqui, esse aqui envolvendo Lulinha. O caso Lulinha, a Polícia Federal aponta que a lobista Roberta Luxinger pressionou o filho de Lula para tentar fechar negócios do careca do INSS no governo. E aí agora há pouquinho eu falava assim, ah, escândalos que envolvem Flávio e Lula. E aí a gente até fora do ar falou assim, ah, mas não estão, Lula não está diretamente envolvido e não, nem é investigado de nada em relação a essa apuração da Polícia Federal. Ocorre que estamos falando do governo, né, do INSS e de negócios do careca do INSS no governo. Não só nesse, mas no governo federal. E, evidentemente, adversários políticos de Lula aproveitam isso para que essa campanha seja, sim, impactada por esse assunto.
2: Os impactos são diretos,
1: são diretos na campanha.
2: Embora um não envolva
1: diretamente o presidente Lula, né? A ideia era que o Lulinho, Fábio Luiz Lula da Silva, interviesse na venda de material derivado e canabidiol e de kits para dengue. Contratos, porém, que não foram fechados. O Marangoni, o que você nos conta? Porque todo dia tem alguma novidade. Aí, como eu disse, os adversários políticos apontam que Lula ainda deve explicações. O presidente Lula, ontem, a gente mesmo mostrou, né? Ele fugiu de algumas perguntas de jornalistas sobre esse assunto. Como tem avançado essa questão, hein, Marangoni?
3: Pois é, mais algumas atualizações sobre isso. A Polícia Federal apontou que a lobista Roberta Luxinger pediu a intervenção do filho do presidente Lula para tentar fechar negócios de interesse de Antônio Carlos Camilo Antunes, que é o careca do INSS com o Ministério da Saúde. Mensagens que foram acessadas pela PF no celular da empresária mostram que havia uma pressão sobre Lulinha para que ele participasse das discussões sobre a tentativa de contratação de material derivado de canabidiol e de kits para testes de dengue. Agora, nenhum dos contratos foi fechado, como você mesmo sinalizou muito bem. Essas informações foram obtidas pelo

0: ação direta ou indireta com o governo brasileiro. A defesa afirmou também que ele nunca, em nenhum momento, fez nenhuma intervenção e nenhuma reunião em favor dos negócios do Careca do INSS. Procurada pela Folha, as defesas de Roberta Luxinger e de Antônio Camilo não se manifestaram. Em mensagens enviadas no dia 23 de janeiro do ano passado, Roberta se queixa de que o Careca do INSS estava pressionando ela para que os negócios de interesse dele fossem fechados logo e que o empresário não tinha coragem de fazer a mesma pressão sobre Lulinha. Ela diz que comentou o assunto com o filho do presidente e que seria bom o Fábio se mexer. A PF interpreta neste diálogo que as demandas solicitadas por Antônio dependiam, né, de alguma medida, da intervenção de Fábio Luiz Lula da Silva. PF afirma que em 27 de janeiro de 2025, Roberta procurava uma solução para capitalizar o Careca do INSS, pressionava então o secretário executivo do Ministério da Saúde, chamado Berger. E aí tem uma troca de mensagens que eu vou até pedir para a nossa equipe colocar na tela, que é interessante a gente mostrar. É a Roberta Luxinger dizendo assim: olha, Antônio esteve com Berger, agora é com a gente. Temos que ir firme para cima. Aí o Marcola, né, o Marco Aurélio, que foi chefe de gabinete de Lula, escreve isso. E aí a Roberta continua: o timing é agora. Não podemos dar mole. Não podemos deixar passar. O Berger está dando muito mole. É um trecho aí do que a Folha de São Paulo mostrou nesta reportagem mais atual. Em nota, a defesa de Marcola, que é ex-chefe de gabinete de Lula, diz que ele jamais intermediou negociações ou encaminhou qualquer documento referente a compras ou licitações no âmbito do Ministério da Saúde, da Anvisa ou de qualquer outro órgão do governo federal. Então, essas são as atualizações, gente.
1: Houve, desde a descoberta, lembra quando houve a publicação por meio de lei de acesso à informação? Acho que foi o Estado de São Paulo que fez a reportagem das 41 visitas da Roberta Luxinger ao Palácio do Planalto, a órgãos do governo federal. Houve de lá para cá alguma explicação por parte do governo? Porque uma boa parte dessas visitas nem estava, nem constava da agenda oficial. 41 visitas de Roberta Luxinger. Houve de lá para cá alguma
2: Lembrando que o
1: explicação,
2: PT
1: ô
2: fazia
1: Marangoni?
2: cobranças bastante assertivas ao governo anterior. Quando das visitas constantes daqueles pastores ao gabinete de
1: Isso.
2: Jair Bolsonaro, o PT queria explicações, né? E agora nós gostaríamos de ter explicações de por que essa lobista circulava com tanta, flanava com tanta facilidade, né? Pelos ministérios.
1: Teve explicação, Marangoni, até agora?
0: Não teve, Sheila. O que a defesa tem dito é que Roberta fazia ali gestões, mas assim, de tudo de forma lícita, que nada de forma ilegal, mas não especificamente explicando essas visitas que vão, como vocês destacaram, era a esplanada dos ministérios quase que toda, né? Ela tinha realmente um acesso favorecido, pelo menos as investigações vão nesse sentido, a vários ministérios do governo Lula.
3: E Olha, mas quanto mais o tempo passa e as notícias vêm e as apurações avançam, mais eu me sinto uma idiota tão grande, porque essas pessoas relacionadas a políticos, eles não têm que passar pelo que a gente tem que passar. Por exemplo, ai, quero trocar de casa. Ai, quero mudar, quero trocar de carro, quero mudar de casa. Vou até o banco, entrego toda a documentação, peço para o banco analisar o meu histórico de boa pagadora, para liberar um financiamento que eu vou pagar por 30 anos, pagando uma taxa de juros lá
1: Isso.
3: em cima. Esse pessoal não tem que fazer isso, né? Eles chegam ali no ouvidinho de alguém, alguém influente. Ah, toma aqui, ó, R$ 300 mil para você. Isso é o que dizem, né? Ah, toma aqui, ó, R$ 1.600.000 para você tocar no, tocar um filme, 2 milhões, 10 milhões, 60 milhões. Gente, a gente está andando com pessoas erradas, é isso?
2: Não
3: A sensação que
1: é
3: eu
1: a
3: tenho é o
1: gente.
3: contrário, né? Nós estamos andando com pessoas certas, mas o caminho é sempre mais difícil para a
2: É aquele
3: gente.
2: quadro que eu queria ter criado, e no final das contas meio que criei, porque eu sempre apelo a ele, doutores estranhos, né? A vida deles é estranha a nós, é diferente da nossa. Você
3: Muito.
2: quer uma grana, você passa a mão no telefone e liga para o banqueiro, o cara te libera 61 milhões. Você tá precisando de dinheiro, eu liga para lobista, e a lobista conhece não sei quem lá, e a lobista sabe que você vai poder circular. Tenta você entrar no ministério para fazer lobby junto ao Ministério da Saúde, ao Ministério. Tenta você para ver se você passa da portaria. Por que que o Fábio
0: Só.
2: Luiz passaria? O que é o Fábio Luiz? Ele não é nada, cara. Ele é um cara, é um biólogo.

0: formação, trabalhava no zoológico, teve um enriquecimento estupendo durante os primeiros governos do pai. O pai que hoje está falando, investiga-se, viu tudo aquilo, né? Viu aquele tráfico de influência, viu lá uma empresa que era aliada do governo, botando dinheiro na empresa do filho e achou tudo aquilo muito natural. Beleza, deixa correr. Bom, correu, né? Agora o Fábio Luiz está aí tentando vender influência, a gente não sabe se conseguiu ou não, mas que tentou, tentou, e que circulava por lá, circulava, né? Colocando em xeque uma possível reeleição do presidente. Tivesse botado freio lá atrás, né, presidente? Talvez não estivesse nessa situação agora. De novo, a gente não sabe se ele cometeu crime, mas ele estava tentando influenciar, e aí eu volto a perguntar, quem é Fábio Luiz? Fábio Luiz não tem cargo, Fábio Luiz não tem crachá, Fábio Luiz não tem credencial. Até a gente pode ser credenciado para entrar no Palácio do Planalto, eventualmente. Ele é o filho do presidente. O que, que ele vai fazer? É que nem o Max, que de vez em quando vem comigo aqui ver o pai trabalhar? Olha lá como meu pai é importante. É por isso que ele entra? No papel de filha do presidente, de novo, vai tentar entrar no Palácio do Planalto, Carla. Vai lá dar uma carteirada, só Carla Bigato. Fala, eu sou o Papa. Vai dizer o segurança lá, o guardinha lá. Todo colorido. Ô, Fábio Luiz, pois não. Levanta a espada, o Fábio Luiz entra, a Roberta Lussinger entra. É uma gente especial.
1: É.
0: Né?
1: Uhum.
0: E é isso, né? Não botou freio no filhote lá atrás. Agora ele tá causando problemas, embaraços, na campanha do presidente. Bom, escolhas, né?
1: E aí fazendo também um paralelo com o Max, se chega o Lulinha lá, vira pro pai e fala, pai, quem aqui pode te demitir? Como o Max fez aqui na redação, não foi? O Max entrou aqui na redação com o Megalho e falou,
2: que
1: pai,
2: fofo, meu Deus,
1: quem aqui pode
2: céu
1: te demitir?
0: Não, ele não falou baixinho, ele falou alto.
1: Ah, ele falou alto?
0: A redação inteira ouviu, começou a... E ele não entendeu por que as pessoas estavam rindo. Aí eu olhei pro Felipe, Felipe olhou pra mim, aí eu... a gente meio que falou por pensamento, né? Aí eu falei, Fê, deixa eu dar uma de gostoso aqui pro moleque. Eu falei, ninguém, filho. Aqui nessa sala, ninguém.
1: Não, mas tem uma pessoa que pode. E aí, no outro caso, é quem? É o eleitor, né?
2: É, isso.
1: E eu acho que em todos os casos, entendeu? Não tô falando especificamente. Se fosse o presidente Lula, fosse Jair Bolsonaro chegar Flávio lá e falar, pai, quem pode te demitir? O eleitor. É sempre o eleitor que tem que pesar, tem que olhar pra situação e falar... Aí, infelizmente, nesse caso, né, tapa o nariz, o que eu admito, o que eu não admito.
2: Exatamente.
1: O que eu aceito, o que eu não aceito.
2: Eu não aceito.
1: É disso que a gente tá falando.
2: E aí, no final, isso acaba sendo o voto da rejeição, né?
1: Uhum.
2: Né, que a gente fala do voto de quem rejeita.
0: Quem é pior?
2: Exato. É quando você fala isso, eu aceito,
0: mas
2: isso eu não aceito.
0: De novo,
2: né?
0: A gente não tá fazendo equivalência entre os casos, não, tá? O caso do Flávio, sem dúvida, é mais grave, porque é ele, pessoalmente, é dinheiro que foi transferido... Né, são 61 milhões, é mais grave. Mas são dois casos embaraçosos, né, que causam aquela sensação de que... Essa aí da Carla, de que por que esses caras são tão especiais? Né, e no final das contas, o eleitor começa a se perguntar quem é menos corrupto, quem é menos safado, quem é menos vagabundo? Porque as explicações não são dadas e tudo é feito de uma maneira esquisita. Vamos lá, vai. Em frente.
2: Vamos lá, falar da campanha, né? Na campanha eleitoral, Lula destacou a importância da reunião que teve com Davi Alcolumbre e Hugo Mota.
3: A hora que o Senado votar a PEC da Segurança, eu imediatamente vou criar o Ministério da Segurança Pública e discutir um orçamento para que a gente possa definitivamente, pactuando com os estados e com os municípios, que tipo de segurança que a gente vai querer nesse país. E qual é o papel de cada ente federado?
2: Nos bastidores, aliados entendem que o avanço de temas prioritários no legislativo pode impactar positivamente a tentativa de reeleição do presidente. No campo jurídico, a campanha do petista acionou a Justiça Eleitoral contra os candidatos Ronaldo Caiado, do PSD, e Renan Santos, do Missão. Por quê? Tem uma reclamação por declarações feitas pelos dois no debate aqui da Band, evento em que Lula não compareceu. Os pedidos incluem a retirada das redes sociais dos cortes em que o presidente é citado, além da proibição de novos impulsionamentos e aplicação de multa de R$30 mil para cada um. Segundo os advogados da campanha de Lula, os adversários transformaram o debate num espaço de ataques diretos e justificam que afirmações falsas e ofensivas foram usadas para atingir a reputação do presidente e influenciar o eleitorado.
0: Flávio Bolsonaro cumpriu compromissos pelo segundo dia seguido em Alagoas. Dessa vez, o candidato do PL esteve em Arapiraca, segunda maior cidade do estado. Repetiu que pretende manter o Bolsa Família, falou em desenvolver o Agreste e prometeu combater as facções criminosas.
4: E é por isso que o Nordeste vai vencer junto com a gente, com a

0: Gente, o Brasil só vai ser grande quando o Nordeste for grande. E o Brasil vai vencer junto com o Nordeste, junto com o Arapiraca.
1: Ronaldo Caiado, do PSD, visitou o Santuário da Penha, na Zona Norte do Rio de Janeiro, e declarou ser contra o uso de câmeras corporais por policiais na luta contra o crime organizado.
2: Estão ali pilotando drone para lançar granada para matar pessoas de outra facção, ou se não policiais militares. Então, você vê, e aí as pessoas me perguntam, olha, governador, mas aí o senhor não vai botar câmera nesses policiais? Não, não vou. Nós estamos em guerra. Me mostre o lugar no mundo que guerra tem câmera no policial.
1: Todas. Não câmeras corporais, mas câmeras filmando as guerras o tempo todo, desde a Guerra do Golfo em 1992, com a novidade do repórter que acompanhava as tropas dos Estados Unidos lá no Iraque. Todas as guerras são filmadas, não por câmeras corporais, porque isso não faria sentido, mas as guerras têm regras.
3: Tem regras.
1: As próprias guerras têm leis. Guerra não é você soltar 1.000 soldados de um lado, 1.000 de outro, e quem matar mais ganha. Não. Caso contrário, não existiriam criminosos de guerra. Como haver criminosos de guerra sem o conceito de crime de guerra? E o que tem a ver o drone? Então, o candidato está dizendo aí é que, como eles possuem drones, possuem a tecnologia, o Estado tem de se escusar de cumprir regras e de cumprir a lei do próprio Estado, né? Já que eles são bandidos, nós temos que nos tornar criminosos também para enfrentar o crime de igual para igual. E dessa maneira as câmeras atrapalhariam, porque elas flagrariam esses crimes sendo cometidos, esses abusos sendo cometidos por policiais. De novo, até a concepção do Ronaldo Caiado do que seria uma guerra está errada.
3: Renan Santos, do Missão, não teve agenda pública, mas concedeu uma entrevista à TV Globo e, entre outros pontos, ele defendeu que o Brasil tenha uma bomba nuclear.
4: Ter armas nucleares é uma forma de defender sua própria soberania. O Brasil tem um dos maiores territórios do mundo. O Brasil tem recursos naturais infindáveis. Se a gente quiser ser o eterno Zé Carioca no mundo, personagem engraçado em que os gringos vêm aqui para fazer festa e que a gente exporta matéria-prima e recebe produto pronto, tudo bem, não fazemos armas nucleares, aceitamos nossa posição submissa. Agora, se a gente quiser ser uma nação séria e respeitada, nos próximos 30 anos nós precisamos ter armas nucleares, não para ficar arrumando briga, mas ter poder de dissuasão.
3: Bem, o Brasil prioridades,
1: é secretário, né? De tratados.
3: Prioridades.
1: Antiproliferação nuclear, cara. O Renan, seja realista. Esse trem já passou. Os países não terão mais armas nucleares. Nenhum país que hoje não possui arma nuclear terá armas nucleares no futuro, porque há acordos de não proliferação nuclear. Ah, mas e os Estados Unidos? Ah, mas e Israel? Cara, sinto muito, o mundo não é justo. Tente começar a enriquecer urânio com objetivos...
3: Urânio. Irânio.
1: Irânio. É porque eu ia falar do Irã.
3: Uhum.
1: Tente começar a enriquecer urânios, ainda que por fins pacíficos, e veja aí o que vai acontecer. Pergunte lá pro Ayatollah Khomeini, não é o Khomeini, é o Khamenei. Pergunta lá pro Khamenei o que vai acontecer com o nosso país.
3: Não vai responder nada.
1: Não, ele não vai responder porque ele morreu exatamente porque estava enriquecendo urânio.
3: Exatamente,
1: né? Então, a África do Sul abriu mão dos seus arsenais. O mais provável é que países que hoje possuem armamentos acabem cedendo, em um grau ou outro, na redução dessas ogivas. A criação de um arsenal nuclear aqui no Brasil... Oh, mas esse discurso de vira-lata, não, esse é um discurso realista. Isso não vai acontecer. Não vai acontecer. E esse papo do Renan aí no Jornal Nacional é conversa para boi dormir, cara. É papo para enganar trouxa.
3: Augusto Cury do Avante fez campanha no Mercado Central de Montes Claros, no norte de Minas Gerais, se reuniu com empresários e, só para trazer um lembrete novamente, a gente falou ali por volta das 7 da manhã, amanhã tem, hein? Horário eleitoral obrigatório. Mas aqui na Band News FM você não fica sem o noticiário, não. Ai, cadê? Vamos colocar os efeitos, vai. Amanhã começa o horário obrigatório eleitoral.
1: Ah, é o triste? É claro, né?
3: Mas aqui na Band News FM você não fica sem notícia. Porque entre 7 e 7h25 da manhã e entre meio-dia e
1: meio-dia... Não vou deixar a gente acordar 25 minutos mais tarde?
3: Não. Entre 7 e 7h25, meio-dia e meio-dia e 25, a programação segue normalmente no YouTube, no Band Play, na Fast TV da Samsung, LG, TCL. Horário eleitoral vai até...

0: 1º de outubro, 3 dias antes do primeiro turno.
1: O Discord classifica como desproporcional a multa exigida pela União por falhas na proteção de crianças e adolescentes. O pedido de indenização foi protocolado na Justiça Federal e prevê o pagamento de R$500 milhões por danos morais. Nos Estados Unidos, a Meta vai pagar US$17 bilhões para encerrar uma ação que trata do vício de adolescentes. A gente tem mais de Brasília. Agora com você, Gabriel Marques. Bom dia.
2: Oi, Sheila. Bom dia para você, Carla, Megalha, todos que nos acompanham. O Discord classificou como desproporcional essa ação aberta contra a empresa aqui no país pelo governo federal. No processo, a União exige o pagamento de R$500 milhões da plataforma por não garantir a segurança para as crianças e os adolescentes. O pedido de indenização por danos morais coletivos foi protocolado na Justiça Federal de Brasília. De acordo com o advogado-geral da União, o Discord se negou a assinar um termo de ajustamento de conduta. Jorge Messias afirma que o objetivo desse documento era garantir que a empresa se adequaria às regras do ECA digital.
3: Esta ação representa que a tolerância do Estado brasileiro é zero para esse tipo de prática. Todas as empresas que queiram participar do ambiente digital brasileiro são bem-vindas, mas devem cumprir integralmente a legislação brasileira.
2: O governo exige que o Discord adote medidas para evitar a postagem de conteúdos e transmissões que coloquem crianças em risco. A plataforma já tinha sido obrigada, inclusive, a suspender as lives após uma adolescente de 13 anos ter sido induzida à automutilação e ao suicídio durante uma transmissão. Nesta semana, a Agência Nacional de Proteção de Dados também multou outra plataforma, dessa vez o TikTok, em quase R$154 milhões. Um dos motivos alegados foi o acesso por parte de crianças e adolescentes a conteúdos impróprios, mesmo sem uma conta aberta na plataforma. Outra fragilidade constatada pela NPD foi a coleta inadequada de informações dos usuários. A agência determinou que os dados desse público sejam deletados pelo TikTok. Segundo a advogada especialista em direito digital, Farah Diniz, essas informações são o que permite às plataformas ofertar personalização de conteúdos aos usuários.
4: Quanto mais informações eles têm, mais fácil é mapear o comportamento e desenvolvimento daquelas decisões de compra, de saúde, de interesse. Por quê? Porque os espaços de plataformas, de publicidade como um todo, eles precisam de muitas informações para direcionar da maneira correta.
2: Em nota, o Discord disse que a ação do governo federal não reflete de forma precisa a abordagem da empresa sobre segurança e cumprimento da legislação brasileira. E acrescentou que mantém um diálogo e propostas detalhadas para reforçar a segurança por meio de mudanças técnicas e também investimento em segurança online no país. Já que a gente está falando sobre esse assunto, lá nos Estados Unidos, a Meta, dona do Facebook e também do Instagram, concordou em pagar US$17 bilhões em um acordo com autoridades de 48 estados. O processo acusava as redes sociais da empresa de prejudicar crianças e adolescentes. Como parte do acordo, a Meta também vai ter que fazer mudanças na plataforma. Entre elas, está a adoção de um limite padrão de 2 horas por dia no Facebook e no Instagram para usuários menores de 18 anos. Segundo os promotores, a empresa teria desenvolvido recursos que estimulam o uso excessivo das redes sociais entre os jovens, além de não alertar sobre os riscos e coletar dados de crianças sem autorização dos pais. O pagamento vai ser feito ao longo de 10 anos. Inicialmente, a Meta vai desembolsar 70% desses US$18 bilhões, né? US$17 bilhões. Os 30% restantes estão condicionados a um eventual acordo envolvendo tanto o TikTok quanto também o YouTube. Durante o julgamento, os executivos da Meta negaram essas irregularidades.
1: Valeu, Gabriel. Obrigada.
5: Os Estados Unidos aprovam a pílula contra o câncer de pâncreas que fez médicos chorarem no maior congresso de oncologia do mundo. E essa liberação aconteceu mais de 6 meses antes do prazo previsto, Larissa Biscaia. Bom dia para você.
6: Oi, Mega. Bom dia para você, para todo mundo. Expectativa grande por parte da comunidade médica. Uns meses atrás, a gente trouxe aqui o destaque sobre esse congresso de oncologia que aconteceu nos Estados Unidos. E os médicos participantes traziam essa esperança muito grande para a aprovação desse medicamento, o Daraxonrasib. A agência reguladora americana aprovou esse novo medicamento contra o câncer de pâncreas avançado, que funciona

0: em 2 comprimidos por dia. Não dá para dizer que é uma cura para o câncer propriamente, mas é o primeiro tratamento que consegue prolongar de forma substancial a vida dos pacientes com câncer de pâncreas. Esse medicamento é feito nos Estados Unidos, foi aprovado para os pacientes com o câncer de pâncreas já muito avançado, que passaram por quimioterapia. Nos testes em humanos, quem recebeu o medicamento teve uma sobrevida média de 13 meses, mais de um ano de vida. Enquanto quem recebe só a quimioterapia, por exemplo, tem sobrevida de até 7 meses. Questão principal é quanto que essa medicação vai custar. Até agora, a farmacêutica que desenvolveu ela ainda não disse qual que vai ser o valor. Nos Estados Unidos, a expectativa é que ela seja custeada em partes pelos planos de saúde. E para chegar no Brasil, é um longo processo pela frente. Os testes acabaram de ter a conclusão lá nos Estados Unidos. Aqui no Brasil, tem que passar pela aprovação da Anvisa e do Ministério da Saúde, e depois é feito um estudo de viabilidade. Tudo depende, principalmente, de quanto que vai custar para ver se o SUS tem condição de incorporar esse medicamento ao sistema de saúde aqui do Brasil.
1: Puxa vida, tomara, hein? Tomara. Minha mulher perdeu a mãe com o câncer de pâncreas, é um dos cânceres mais agressivos, e a sobrevida dela foi parecida com essa aí. Meses, né? Não chegou a um ano. E só a família sabe o quanto é doído, né? O quanto essa doença acaba com a pessoa, que vai perdendo ali a capacidade, não cognitiva, né? A dona Marli foi até o fim com a cabeça maravilhosa que sempre teve, mas o corpo vai sendo comido pela doença. De uma tristeza terrível, a gente fica torcendo, né, para que essas pesquisas evoluam. Valeu, Larissa.
2: Buscando tratamento para uma doença rara e sem cura, o piloto e influenciador Lito Souza fala pela primeira vez sobre o diagnóstico. Ao lado da mulher, o criador do canal Aviões e Músicas afirma que não tem medo de morrer, mas que não sabe como vai falar ao filho que vai virar uma estrelinha. Emocionado, Lito Souza diz que gostaria de ter mais tempo para acompanhar o crescimento de Malone, e lembrou momentos dos dois juntos num vídeo super emocionante, né, Carolina Ercolim?
3: Sim, super emocionante. Esse vídeo ele gravou no dia que ele recebeu o diagnóstico, né, dessa doença degenerativa rara, sem cura. Estava no hospital ainda. O quadro da doença de Creutzfeldt-Jakob foi confirmado na semana passada. É uma condição que causa essa perda de movimentos. Dá para notar, né, que ele está com os movimentos um pouco mais fracos, também causa demência em um curto período de tempo. Ele recebeu esse diagnóstico durante o tratamento de um câncer de próstata há 3 meses. E ele estava ao lado da esposa, a Mila Seidel, e explicou que os médicos inicialmente consideravam 2 possibilidades, né, para explicar o quadro dele. Entre elas, uma doença autoimune. Mas os exames confirmaram o diagnóstico dessa doença rara, também com os primeiros sintomas.
4: Eu comecei a perder vários movimentos, dificuldade de andar, e eu quis gravar esse vídeo enquanto eu ainda tenho cognição, porque eu não sei quanto tempo. Pode ser semanas, pode ser meses, não sei.
3: É um vídeo emocionante porque expõe Lito, né, reagindo a uma reflexão muito franca sobre vida, sobre finitude. Ele, num trecho, também admite não saber como contar para o filho de 7 anos sobre essa morte iminente.
4: Eu não tenho medo de morrer. Não tenho. Não tenho porque eu vivi uma vida boa, uma vida que eu nunca fiz mal para ninguém. Então, eu estou muito sossegado com isso. Mas eu não sei como que eu falo para ele que eu vou virar estrelinha. Eu não sei a saudade que ele vai sentir.
3: Atualmente não existe terapia capaz, né, de interferir na evolução dessa doença e por isso a orientação médica é encaminhar o paciente aos cuidados paliativos. O objetivo é justamente controlar o desconforto, né, garantir a qualidade de vida nesses momentos mais críticos. A esposa dele, que eu acompanhava nesse vídeo também, continua pedindo pressão, né, aos institutos de pesquisa para conseguir tratamento para o marido. Afirmou que aguarda uma entrevista para a elegibilidade dele num estudo nos Estados Unidos. Nas redes, também esclareceu que está em contato com uma equipe.

0: de clínicas que tenta uma vaga também no Instituto de Harvard. E tem um outro trecho do vídeo também que o piloto menciona a possibilidade de se recuperar, né? Disse que, nesse caso, pretende viajar a Fátima, em Portugal, caminhar de joelhos pelo local onde são celebradas missas. Para ele, o fato de ele ainda estar com a cognição já seria o suficiente para ser considerado um milagre.
1: Eu queria falar para vocês que eu tô, apesar da notícia, que não é nada boa, o jogo só acaba quando termina. Já vi Palmeiras virar para cima do Botafogo muito depois do tempo regulamentar. E vocês sabem que eu sou um homem de ciência. Mas eu também sou um homem de muita fé. E a gente nunca sabe o que pode acontecer, tá? Milagres ocorrem. Vai que eu sou o escolhido para continuar esse trabalho.
0: É, ele é palmeirense fanático, né? Ontem também fez uma publicação com a camiseta do Palmeiras, fazendo uma homenagem ao clube, relembrando uma grande virada, e diz que o jogo então só acaba quando termina.
2: Ele se emocionou. Bom, eu tive muita dificuldade para ver esse vídeo. Aliás, acho que eu só vi porque por uma obrigação profissional mesmo, né? A gente não tem como escapar. Mas me pegou demais a parte do filho. E também a parte, ele abre o vídeo com o bordão dele, tudo bem, né? O mesmo que ele usa nos vídeos do Aviões e Músicas, e também encerra com outro bordão. E nessas duas horas ele se emocionou demais também. Foi um momento em que talvez ele tenha se dado conta de que seria a última vez que ele estaria falando aquilo, né? E se emocionou, é o que ele ama fazer, é o que o deu projeção, o que tornou ele um personagem querido, amado, é o motivo dele estar aqui, né? Da gente estar falando dele agora. Cara, vai dizer o quê? A gente está torcendo para você, Lito.
3: É.
2: Muito, muito, muito.
3: Eu
2: muito mesmo.
3: Né?
2: Que se houver nossa torcida, nossa reza, tá? Nossos pensamentos estão com você. Fala mais.
3: Ouvindo uma conversa do Dr. Daniel Barros com o Ivan Brandão nessa semana, falando sobre isso. Num primeiro momento, o Ivan falou: doutor, nunca conheci o Lito. Não tive contato com ele pessoal. Talvez ele nem saiba que eu existo, né? Mas eu sinto tanto quando eu vejo isso, né? Por quê? E é uma capacidade que os meios de comunicação, as redes sociais têm de aproximar, né? De fazer com que a gente, de fato, sinta isso. E a gente fica tocado e sofre mesmo por isso. E aí o Dr. Daniel estava falando sobre os cuidados paliativos, porque quando se fala em cuidado paliativo, dá a impressão que, ai, é a sentença de morte, nossa, não vamos falar sobre isso. Não, os cuidados paliativos, eles servem para dar dignidade, não só para a pessoa que está doente, mas para toda a família também. São cuidados com a família, uma extensão desse cuidado. E o Dr. Daniel Barros, né, que é nosso colunista do Humanamente, aqui da Band News, escreveu, mandou mensagem para a gente dizendo, olha, e faz parte, inclusive, desse rol aí dos cuidados paliativos, ajudar a falar com o filho sobre finitude, né? Então, é algo com que a gente tem que lidar. Finitude de todos. E a falsa sensação de controle. A gente abriu o jornal falando sobre a tragédia no Nepal e no Tibete, e vem aquela avalanche gigantesca e leva tudo, né? Trabalho de uma vida inteira, cidades. As pessoas que estão ali não conseguem segurar nada, reter nada, nem os próprios documentos. Quem consegue, segura a vida. E no fim das contas é isso, a gente não tem controle de nada, gente. Pode acontecer alguma coisa dessa com qualquer um de nós. Então que ao menos esse tipo de notícia que a gente traz, que sirva para que a gente bote o pé no chão, pare de se entorpecer com tanta dopamina dessas redes sociais, olhe para o lado e veja o que realmente importa, né? Ainda posso conversar com meu filho, ainda posso abraçar. Ah, parece uma coisa... papo meloso,
0: não,
3: papo melado.
0: Não faz todo sentido.
3: Cara, é isso, não tem nada mais real do que isso, do que viver a vida, porque a vida é isso, né? São os contatos, são as relações que a gente tem. Obrigada, Carol. E força, né? Força. Chamar o Fábio França aqui para trazer informação. Recentemente a gente tem trazido algumas notícias de pedidos de recuperação judicial, recuperação extrajudicial. E apareceu mais um, hein? O grupo que controla o Habib's e o Ragazzo, entra em recuperação judicial. O objetivo é renegociar

0: uma dívida que supera os 265 milhões de reais e o plano de reestruturação precisa ser apresentado, Fábio França, em até 2 meses, 60 dias, certo?
1: É isso, e a KPMG será responsável por administrar judicialmente o conglomerado que controla justamente a rede de fast food Habib's e os restaurantes Ragazzo. A consultoria foi nomeada pela Justiça de São Paulo após o pedido de recuperação judicial apresentado pelo grupo Gênios. Você falou, o objetivo aí é renegociar essa dívida milionária. A controladora do Habib's citou dois motivos para a crise financeira: a queda de movimento nos restaurantes depois da pandemia e a alta dos juros, que deixou as dívidas mais caras. A recuperação judicial permite a suspensão da cobrança de dívidas e a negociação com os credores. Em nota, a empresa disse que a medida faz parte de um processo de reestruturação com o objetivo de preservar a sustentabilidade e evolução do negócio no longo prazo, e acrescenta que as operações dos restaurantes seguem normalmente, mantendo o atendimento aos clientes. O grupo Gênios atua no Brasil já tem quase 40 anos, são 119 lojas próprias do Habib's, 26 do Ragazzo, tem 6 churrascarias também. As unidades franqueadas não estão incluídas nestes números, nem fazem parte do processo de recuperação judicial.
2: Vamos lá, resultados de ontem. Clássico entre Internacional e Grêmio vai fechar hoje os jogos de ida das quartas de final da Copa do Brasil, mas ontem o Palmeiras atropelou o Peixe, atropelou o Santos. Inclusive, teve uma homenagem ao Lito ontem, super palmeirense, né? E a diretoria do Palmeiras fez isso, uma bela homenagem. Yuri Queiroga tem os detalhes desses jogos.
3: O primeiro Grenal das quartas de final da Copa do Brasil começa logo mais, às 20h, com o mando de campo do Internacional no estádio Beira-Rio, em Porto Alegre. A partida de volta será na Arena do Grêmio na próxima quinta-feira, no mesmo horário. Ontem, Palmeiras e Vasco saíram na frente na briga por vagas na semifinal. O Verdão, que completou 112 anos nesta quarta, bateu o Santos por 3-0 em casa e agora pode perder por até 2 gols de diferença no segundo jogo. Já o Cruz Maltino derrotou o Vitória por 1-0, mesmo com um jogador a menos desde os 16 minutos do primeiro tempo, e vai jogar pelo empate em Salvador.
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5: Bom dia, Mauro.
6: Bom dia, Band News FM. Eu só queria pegar um pouquinho ainda o resgate, que tem tudo a ver, afinal, é um amigo querido, um dos melhores amigos do meu irmão, o Lito. Mas parece que é um caso em 1 milhão, a doença do Lito. Mas parece também que é uma pessoa em 8 bilhões e 210 milhões de pessoas nesse planeta que tem a cura para essa doença, que é ser como o Lito, né? Que a gente tivesse mais litos, não só voando, mas nesse planeta. E ontem ele inspirou o Palmeiras em uma grande vitória. Ele deixou muito claro que se o Palmeiras conseguiu aquela virada contra o Botafogo, em 2 vídeos, o do Palmeiras, esse não dá nem para ver, ele falou, por que não no meu caso, aos 53 do segundo tempo eu não viro. Foi mais ou menos o que a gente viu ontem, na transmissão da Band News FM lá no estádio do Palmeiras, quando o Palmeiras não fez um bom primeiro tempo, não fazia até fazer 1, fazer 2, aí fez 3 e perdeu 2 chances inacreditáveis. É inacreditável ter sido apenas 3-0, com todo respeito ao Santos, que não está se respeitando, sem Neymar, e mesmo com o Neymar teria sido o que aconteceu, porque entrou o Gabigol, não aconteceu nada, aliás, o Santos piorou, e o Palmeiras achou, enfim, uma grande partida, mereceu amplamente a vitória por 3-0, como o Vasco também, com 1 a menos, foi muito bem em seu jornário, venceu vitória no outro jogo inicial desta fase de quartas de final da Copa do Brasil.
5: Ô Mauro, você conheceu o Lito, né? Eu queria saber se ele era um cara tão legal quanto parecia. Porque tem uns caras, nossa, que a gente vê pela TV.
0: Fala no passado.
5: E eu sei que o Mauro é um cara super legal. Eu sou um cara super legal, mas a gente tem um lado meio sacana, assim, que às vezes quem tá do outro lado pode pensar que não. Mas somos. Agora, o Lito, ele parecia ser uma alma tão pura. É o Marcelo Duarte, sabe? Olha o Marcelo Duarte, falei, esse cara não deve ter maldade no coração, e não tem mesmo. Né? O Zaidan.
6: Não tem,
5: ele parecia
6: assim,
5: ser um desses.
6: Isso. É o Lito é titular absoluto desse tipo de pessoas que fazem a vida muito melhor, né? E faz com que as pessoas que não gostem de avião vejam, né? Que até não tem medo, que é meu caso de avião. Minha mãe tem, mãe do Panda Beth, que é o grande amigo do Lito, meu irmão, tal, que é o especialista em aviação. Mas é aquele cara que faz a gente viajar melhor, voar melhor, mas sobretudo viver melhor. Cada um com a sua crença, ou até quem é gnóstico, quem é ateu, mas o Lito é... está sempre no céu e vai continuar com a gente, está com a gente, vai superar essa. E o futebol nos ensina muita coisa, a perder, a ganhar.

0: jogar, mas sobretudo a empatar. E o Lito parece que sempre consegue empatar os 80 minutos do segundo tempo, e que a gente torça por ele e que mais pessoas tenham a felicidade de poder acompanhar o conteúdo dele e sobretudo a vida do Lito.
1: Gente, eu acho que eu usei um verbo no passado aqui, pelo amor de Deus, peço desculpas. O Lito está conosco. Né? E se Deus quiser, estará por muito tempo.
0: E ontem ele estava junto mesmo. Ontem ele fez o Palmeiras viajar e voar. O Palmeiras não estava bem de novo, de uma hora para outra, passou a jogar. Preocupante é o Santos, mas o Palmeiras está voando com o Lito.
1: Está voando, isso aí. Mauro, bom trabalho para você. Até amanhã.
0: Até amanhã, beijo.
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1: Destaque do trânsito, chegando com ele, fala Robson Ramos, bom dia.
2: Bom dia, Carla Bigato. Para você, para o ouvinte da Band News FM mais uma vez, para Sheila Promegari também, falando do trânsito em rodovias e destacando a rodovia Presidente Dutra, chegada a São Paulo ruim, já na altura da Fernão Dias, no quilômetro 227, pela pista lateral. E essa condição ruim vem até a Marginal Tietê, no 231. Pela pista expressa, a lentidão está toda concentrada na Vila Maria, entre o 230 e o 231. E no sentido do Rio de Janeiro, a condição de trânsito é boa. 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
1: Deixa eu agradecer aqui, mandar um beijo para o nosso ouvinte. Deixa eu ver se eu acho o nome dele. Ai, não estou encontrando. O final de telefone dele é...
2: Vai.
1: Cadê? 9996, aparece como sistemas aqui, é que ele já mandou outras mensagens, pode ser que ele tenha já assinado alguma mensagem, mas infelizmente não salvou aqui, viu, sistemas? Aí ele diz, sou santista, estou contente por ter sido só 3-0.
3: Eu já tive esse sentimento, e foi contra o Palmeiras mesmo naquele ano de 2006, lembra do time dos 100 gols? Que o Palmeiras estava passando trator em todo mundo, aí foi pegar o São Paulo e meu Deus do céu, o que será de nós? E foi 2-1. E eu saí do Morumbi no alívio. Tá voando, Palmeiras.
1: Nossa, que atropelo. Então é isso. Bom dia pra você, Sistemas.
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0: Antigamente você confundia um ano pro outro, agora são décadas.
1: É isso, cara. Eu costumo acertar o número final, mas eu erro décadas.
0: É.
1: 96, claro, aquele time inesquecível do Luxemburgo.
0: Era Parmalat?
1: Era Parmalat. Foi a consolidação total daquele time espetacular. Começou em 94, aquele Palmeiras, e em 96 estava jogando fino da bola. Deixa eu mandar um abraço para Shirley. A Shirley é motorista de aplicativo, estava ouvindo a Band News FM, e aí entrou ali um passageiro, pediu que ela mudasse de rádio, e ela muito gentilmente disse que não. E aí ficou aquele constrangimento. Shirley, se quiser mudar, a gente não fica chateado, tá? Depois volta. Não gerar essas tensões desnecessárias em momentos delicados, mas a gente agradece. Obrigado, viu, Shirley, por levar a gente de carona.
0: Tá, então deixa eu mandar um beijo pra Raquel. Posso mandar um beijo pra Raquel?
1: Manda um beijo pra Raquel.
0: Raquel, um beijo pra você. Hoje é aniversário da Raquel, que é filha da nossa ouvinte Iuzete.
1: Ah, então
0: é
1: aniversário da Ruth também.
0: E da Shirley, não, da Shirley não.
1: Da Shirley não.
0: Mas ó, a Iuzete, ela todo dia, ela manda mensagem pra gente, participa da programação, e hoje Raquel faz 33 anos. Parece que foi ontem, hein, Iuzete?
1: Aê.
0: Beijo, Raquel, feliz aniversário pra você.
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0: Bem rapidinho, a gente estabelece aqui conexão com Karine Gama, da Climatempo, pra trazer mais informações. Karine, como assim choveu nessa madrugada, no comecinho do dia também? Bom dia para você. Estamos falando de São Paulo, tá?
3: Bom dia, Carla. Bom dia a todos os ouvintes. Tivemos a passagem daquela frente fria que deixou o tempo bem mais fechado aqui por São Paulo. É um sistema que já está em alto mar. Ainda entra um pouquinho de nebulosidade aqui na faixa leste, mas não temos mais previsão de chuva no decorrer desta quinta-feira e nem nos próximos dias. Até o destaque deve ser o aumento rápido das temperaturas. Hoje em São Paulo, 27 graus. Amanhã, 30. No final de semana, pode chegar até 33 no domingo. No domingo, pode voltar a chover de maneira isolada ainda. Até lá, muito sol, muito, muito calor. Um calorão fora de época. Ainda estamos no mês de agosto, inverno. Já nesse mapa que a gente vê, Rio de Janeiro, Minas, Espírito Santo, onde a frente fria está atuando de maneira mais expressiva, temos condição para chuva forte, acumulados em torno de 25 a 30 milímetros entre BH e o Rio Capital. É uma chuva que pode vir também com trovoadas, então alerta para estas áreas. E aí eu volto a atenção lá para o Rio Grande do Sul. Hoje já começa a formar novas áreas de instabilidade no estado gaúcho, mas no decorrer da sexta e do final de semana, essas áreas de chuva se espalham ainda mais. E o norte do Rio Grande do Sul, no total de 5 a 7 dias, deve acumular em torno de 200 milímetros de chuva. É muita água que vai acontecer lá no Rio Grande do Sul nos próximos dias. Volto com vocês.
0: É, e tempo firme e seco no Sudeste. Hoje é aniversário da Yara, faz 60 anos. Hoje ela mandou na semana passada, viu, Karine? Dúvida, uma perguntinha aqui para a gente sobre a festa de amanhã, o aniversário. Ah, não, desculpa. Vai ser no sábado o aniversário, a festa de aniversário, embora ela faça 60 anos hoje. Tá ok pra festa dela?
3: Prepara bastante gelo pras bebidas, porque vai estar bem quente. Então, o meu conselho é protetor solar. Quem for pro aniversário, leva óculos de sol, chapéu, boné, porque estará bem, bem quente mesmo durante esse final de semana aqui em São Paulo.
0: Ai, que delícia, Karine. Um beijo pra você. Até mais tarde.
3: Até. Tchau, tchau.
0: Tchau. 8h13.
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3: Estamos começando agora o Minuto do Empreendedor, apresentado pelo Banco BTG Pactual Empresas, que tem entre os seus propósitos ajudar os jovens empresários e empreendedores a alcançarem o sucesso. Na minha companhia, Daniel Scandian, que é o fundador e CEO da Madeira Madeira. Daniel, na sua opinião, para os jovens que buscam sucesso, quais valores, quais atributos, quais práticas eles devem exercer para esse objetivo?
4: Eu acho que, sem dúvida, determinação combinado com curiosidade é onde a gente realmente tem aquele espírito de aspirante, de nunca saber que sabe tudo e conseguir evoluir e com muita determinação chegar onde precisa chegar.
3: Daniel Scandian, bem-vindo ao Minuto do Empreendedor, apresentado pelo Banco BTG Pactual, que, como disse, tem entre os seus propósitos ajudar os jovens empresários a alcançarem o sucesso.
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5: Hora de conversar com Mônica Bergamo. E a Mônica fala hoje sobre a propaganda eleitoral, que começa amanhã no rádio e na TV. A última vez que eu estive tão animado assim foi um dia antes do começo da Copa do Mundo, Mônica. Bom dia para você. A estreia do Brasil.
6: Expectativa, né?
7: E teu time ganhou ou perdeu?
5: Mal dormirei hoje.
7: Ai, migalha. Olha só. Pois é. Você está falando aí uma coisa curiosa, né? Começa amanhã a propaganda eleitoral do rádio e da TV. E mesmo depois do evento da internet, né, que abastece o eleitorado de muita informação, ela tem sido decisiva, sim, Omegali, muitas vezes, para o resultado de uma eleição. Apesar da internet, 68% das pessoas dizem que pretendem acompanhar a propaganda. E tem um detalhe aí, Omegali, mesmo que a pessoa muitas vezes não busque a propaganda busca ela, né? Quantas pessoas não são expostas à propaganda, especialmente pela rádio, né? Por causa da rádio, você está lá no carro, você está ouvindo a rádio, quer ouvir o Omegali, não é desse que fica mudando o dial aí, fica mudando de estação no Uber, mas você está lá e, em vez do Megalha, aparecem o Lula e o Flávio. Quer dizer, a propaganda chega a você, mesmo quando você não vai atrás da propaganda. Agora, Megalha, essa propaganda, né, ela deve ter só xingamento ou o eleitorado quer saber de programa de governo? A pesquisa BTG Nexus dessa semana mostra que 60% dos eleitores têm interesse em buscar informações sobre um candidato. E um recorte exclusivo que eu tive acesso, Megali, mostra a diferença de cada grupo. Olha, tem coisas curiosas aqui. Os lulistas convictos, que é um percentual grande, né, do eleitorado brasileiro, que vai votar no Lula, acabou, ponto, não muda o voto, 88% dizem que não tem a menor chance nem de mudar o voto, votam no Lula porque gostam do Lula, são os menos interessados em ver programa de governo. 55% querem analisar as ideias, as propostas, e outros 43%, quase a metade, dizem que não dão importância para isso. Já entre os bolsonaristas mais convictos, Megali, 66% afirmam que sim, que pretendem prestar atenção no programa de governo, nas propostas, e só 30% não dão importância para isso. Agora, a explicação parece um pouco óbvia, né, Megali? Quem precisa consultar programa de governo do Lula para saber como ele vai governar? Quem precisa ouvir o Lula falando de proposta para saber o que ele pensa? Ele que vai disputar o quarto mandato, né? Ele que é o político eleito democraticamente, Megali, isso é uma informação curiosa, mais longevo do mundo, né? Nenhum outro governante do mundo está na política há tanto tempo e foi eleito tantas vezes democraticamente, né? Então, talvez isso explique um pouco esse

0: interesse, né? É, não precisamos ler programas de governo para saber como o Lula lida com a questão fiscal, com a questão social, com a questão de soberania, de corrupção, de transparência, de todas as áreas, né? Já o Flávio, apesar de alinhado com o pai, foi muito menos exposto ao longo dessas décadas, né? Nunca governou, então dá para saber qual vai ser a linha do governo dele. Obviamente, vai ser a linha mais ou menos que foi a do pai, mas é natural que o eleitor ainda tenha que buscar informações para tentar imaginar aí como é que vai ser de fato o governo dele na área econômica. Agora, o Megali, detalhe final aqui: quem vai estar presente na propaganda são só os candidatos que atingiram aí cláusulas, né, que permitem que os partidos tenham esse tempo. Então vai ser o Lula, que vai ter, vai ser o Lula, vai ser o Flávio, vai ser o Ronaldo Caiado e o Augusto Cury. Os outros não vão aparecer. E para a gente finalizar, por mais que a maioria do eleitorado diga que está interessada em propostas e tudo, no fim o que dá Ibope mesmo é a briga, né, Megali? É ela que pode
1: Claro.
0: mudar rumos aí de uma eleição, né? Todo mundo fala: não, eu começo a ler jornal pelos editoriais e os artigos. Mentira, né? Todo mundo começa a ler pela fofoca. Não é verdade.
1: Eu começo pelos quadrinhos. Eu começo pelos quadrinhos.
0: Megalha é impressionante. Eu que vejo audiência, né? Eu tenho uma coluna na Folha, todo mundo sabe que fala desde entrevista com o presidente de Cuba até a venda da casa da Gal Costa aqui em São Paulo, né? Imagina o que que alcança milhões, né? O que que dá mais
1: É a Gal.
0: Ibope sempre.
1: Eu não
0: Tô dando um
1: respondo com rede
0: exemplo assim,
1: social.
0: fictício. Na verdade, eu nem sei quanto que deu cada matéria, mas assim, é isso, as fofocas sempre explodem, né? E as brigas, idem, né? Se
1: E é
0: você
1: por
0: tiver.
1: isso, que Eduardo Cunha sabia muito bem do que
0: Ah,
1: estava
0: sim.
1: falando quando disse isso aqui, ó.
2: Eu não respondo coluna social.
3: Para sempre, né? Para
1: Para
3: sempre em
1: quem ele
3: nossos corações, essa
0: explicar, né,
3: frase.
0: Megali? Será
1: Vai
0: que todo
1: lá.
0: mundo que está ouvindo a gente sabe?
1: Entrevista tudo quanto é presidente, lá dá um furaço em tudo, anda da pandemia, no setor aéreo, e
3: Tudo.
1: tudo. Aí ela vai lá e publica: ah, a esposa da Gal Costa está aí. Pronto, fofoqueira. Era o Eduardo Cunha, né? Depois que foi publicada lá uma notinha a respeito dele, que era verdadeira, obviamente,
0: Que
1: que
0: não
1: aí
0: era fofoca,
1: não era fofoca.
3: notícia.
0: Era uma questão política, porque ele estava. Eu lembro mais ou menos que era uma questão bem séria política, porque era meio que o rompimento dele com o governo e pedidos dele para não romper com o governo Dilma, né? Para não promover o impeachment dela, teve esse capítulo. E aí ele não queria. Era um furo, era uma coisa que ele queria esconder e ele veio com essa, né?
2: Eu não respondo coluna social.
1: É isso. Então,
3: Jamais
1: gente, amanhã tem
3: esqueceremos.
1: mais fofoca, hein?
3: Isso, nesse
1: Não
3: mesmo
1: dá para
3: horário.
1: perder, ok? Mônica Almeida, até amanhã.
0: Tchau.
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1: Hora de conversar com Felipe Killing. O Killing tem as últimas informações sobre a tragédia inacreditável, impressionante, que destruiu vilarejos inteiros no Nepal e no Tibete. Mais de 200 mortos, mas esse número vai crescer, né, Killing? Bom dia para você.
8: Já cresceu, infelizmente, viu, Megali?
1: Eita.
8: Bom dia a você, a Sheila, a Carla e a todos que nos acompanham. 332 mortes já confirmadas, são quase 1.500 pessoas desaparecidas E esses números, eles vêm se corrigindo, né? Ontem, as primeiras imagens

desapareceram e já dava para ver que se tratava de uma tragédia. O tamanho dela foi crescendo. A gente não sabe ainda qual é o real tamanho, porque há muitas áreas que são de difícil acesso, já são difíceis naturalmente, e ainda mais com essa avalanche, os acessos ficaram muito complicados. Mas a gente está vendo, quem está nos acompanhando por imagens, quem não está, eu vou descrever o que pode ter resultado nessa enorme tragédia. Essa é uma região que tem ali a cordilheira do Himalaia, então muitas montanhas, vales, e ao que tudo indica, uma calota de gelo acabou se desprendendo da montanha. E ela desceu com muita força nesse vale, e é uma época também das monções, quando chove muito. E tem muitos lagos, né, nessas regiões. Então o gelo, ele se somou a um desses lagos, ele foi represando a água e aí depois descendo com mais velocidade, trazendo junto lama, rocha e o que veio pela frente. Arrastou 19 pontes, prédios, casas, carros e infelizmente pessoas também. E há muitos turistas desaparecidos, porque essa é uma região em que muita gente vai para fazer o turismo de montanha, fazer trekking e também muitos peregrinos, principalmente budistas e hinduístas, porque tem muitos templos sagrados para essas regiões, para essas religiões por lá. Então a maioria dos desaparecidos internacionais vem da Índia, mas há cidadãos do Reino Unido, dos Estados Unidos, da Austrália, da África do Sul, da Ucrânia e, segundo o Itamaraty, não há brasileiros entre os desaparecidos. E essa é uma região que sofre com muitas enchentes, mas tem um fator que os especialistas estão chamando a atenção, que é o possível impacto dos efeitos climáticos, porque o gelo nessa região tem derretido de forma muito rápida, bastante acelerada. Outras enchentes aconteceram ano passado, em 2023 também, e essa foi uma avalanche enorme, brutal. Inclusive, o sistema geológico dos Estados Unidos chegou a registrar um tremor de 4,4. E muita gente achou que foi esse terremoto, pequeno terremoto, que causou o deslizamento. Depois, o próprio Serviço Geológico dos Estados Unidos se corrigiu. Disse que esse deslizamento foi tão forte que acionou os sensores que registraram esse tremor. E aí, as pessoas, muitas foram pegas de surpresa, saíram correndo o máximo que conseguiram

0: bem nessa região, se desprendendo e levando junto tudo que encontra pelo caminho e encontrando, né, no final das contas, uma região, um vale montanhoso desses. Dá arrepios de pensar, especialmente depois que a gente foi apresentado a esse perigo ontem com as imagens incríveis do Nepal. Ô, Klim, bom trabalho para você, até amanhã.
1: Valeu, até amanhã.
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3: 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Hora de falar sobre finanças do seu negócio aqui no É da Sua Conta, o nosso quadro em parceria com o PicPay. E a Renata Flores já está por aqui, está conectada, para trazer mais uma dica especialmente para os empreendedores. Renata, bom dia.
4: Oi, Carla, bom dia. Bom dia para quem nos acompanha. Justamente, segundo semestre está aí repleto de datas comerciais que podem ser importantes para o negócio do empreendedor, o Dia das Crianças, Black Friday, Natal, o começo das férias de verão. Por isso, vou trazer algumas dicas para o empreendedor se preparar o seu negócio para esses períodos. Eu acho que, Carla, primeiro é fazer um inventário do estoque. Você precisa entender o que está com baixa demanda e aí já faz promoção com esses produtos o mais rápido possível. Outra, aproveitar para antecipar as compras de produtos sazonais a preços baixos. Os enfeites de Natal, moda praia, se você puder, isso também é muito bom agora porque os preços ainda estão baixos. Mais uma dica, fazer aquela reforma que toma tempo, por exemplo, atualizar o sistema operacional de vendas ou até mesmo instalar um novo equipamento.
3: Sabe que hoje, no começo do jornal, até fiz uma brincadeira. Falei, daqui a pouco é Natal. E teve ouvinte escrevendo para cá, dizendo, e não é que já tem decoração de Natal no Centrão, né? No Comércio Popular de São Paulo. Ô, Renata, mas assim, para fazer esse tipo de organização, né, que você trouxe para a gente, que você sugere, isso toma tempo, né? Requer investimento de tempo do empreendedor, mas também, principalmente, de dinheiro. Como é que o empreendedor pode se programar financeiramente para isso?
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3: 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Renata, um beijo para você, até amanhã.
4: Beijo, até amanhã, Carla.
3: 8h32. Seu caminho. Tá por aqui, né, Robson Ramos?
5: Carla, vou falar aqui do corredor norte-sul, no sentido de Congonhas, com a lentidão começando lá no comecinho,
1: na Praça Heróis da FEB, saindo da Brasleme. Vai dali até a passagem pelo cruzamento com a Avenida do Estado, depois

0: ali dá uma melhorada e volta a ficar ruim. Da Pinacoteca do Estado até a ligação leste-oeste, para Santana, tem lentidão saindo do aeroporto de Congonhas até o Parque Ibirapuera. Depois dali a condição melhora. 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
8: Agora 8h36. Passa a valer após a publicação do acórdão a decisão do Tribunal de Justiça que declarou inconstitucional o mapa da Lei de Zoneamento de São Paulo. Em julgamento realizado ontem, o órgão especial do TJ entendeu que as mudanças foram promovidas sem a participação popular ou planejamento técnico suficientes. As alterações foram aprovadas em julho de 2024 pela Câmara Municipal e logo depois sancionadas com 15 vetos pelo prefeito Ricardo Nunes. No entanto, a decisão que vai alterar as regras para a construção e uso de milhares de imóveis não vai valer para empreendimentos já autorizados.
9: Cumprindo uma decisão do STF, a Polícia Civil compartilha com a Polícia Federal os documentos da operação contra a dona da produtora do filme Dark Horse. Karina Gama é sócia da Go Up Entertainment e do Instituto Conhecer Brasil, contratado pela Prefeitura de São Paulo para a instalação de Wi-Fi na cidade. O acordo no valor de R$ 108 milhões de reais previa pelo menos 5 mil pontos de internet gratuita até junho de 2025. Mas, até junho deste ano, somente 3.200 estavam funcionando, desse total de 5 mil. A Polícia Civil investiga se parte do dinheiro foi usada para bancar o filme que conta a história de Jair Bolsonaro. No STF, o inquérito apura se emendas parlamentares abasteceram a produção de Dark Horse.
10: A Polícia Federal ainda apura a origem dos R$ 510 mil reais apreendidos com uma passageira no aeroporto de Congonhas, na Zona Sul. O valor era transportado pela advogada Valéria Rodrigues Linhares, que em 2018 foi candidata a deputada no Distrito Federal e é filiada ao PL. As notas estavam na bagagem de mão e foram identificadas quando ela passou no raio-x com destino a Brasília. Em nota, a defesa da advogada afirmou que os valores têm origem lícita e são comprovados, foram pagos, supostamente, por um cliente em razão de atividade jurídica. E aí a gente entra naquilo que a gente falou mais cedo, né? A vida dessa

0: A galera é diferente da nossa.
1: É.
0: Não é igual a nossa. Você presta um serviço, você recebe em dinheiro, não num Pix. E aí você pega esse dinheiro, bota na mala e vai embarcar num avião. 500, meio milhão de reais. Como se fosse a coisa mais normal do mundo.
1: 510 mil.
0: É, um pouquinho mais.
1: Porque 10 mil pra eles é nada.
2: Nada.
0: 10 mil é o que pode. Não, esse voo internacional, né?
1: Não, mas eu tô dizendo assim, né, Gê? São 510 mil reais. Você falou meio milhão de reais.
0: Meio milhão.
1: São 510 mil. Mas, tipo, 10 mil reais... Quando é que eu vou ter 10 mil reais na minha mão?
0: Não, acho que eu nunca tive.
1: Acho que eu nunca tive.
0: Não, eu não sei, assim, eu não sei qual é o peso.
1: Qual é o tamanho de...
0: Notas de 10 mil reais. Quantos centímetros tem de altura? Eu não faço ideia.
1: Não, também não.
0: Eu não faço ideia. Não. Então, 10 mil a gente nunca teve na mão. Mas, enfim, tem uma galera que circula por aí, né? Uhum. Com 500, entra no Uber, vai até Congonhas, né? Com meio milhão de reais e mais 10 mil de quebra.
2: Ela achava que não ia aparecer isso no raio-x? Porque, assim, é na bagagem de mão, né? É uma bagagem de mão inteira, né? Com notas. Não deve ter outra coisa, não deve caber outra coisa na bagagem de mão.
0: Eu não sei.
1: Não tenho ideia. Uma blusa dobrada.
0: Mas imagino que
1: sim. Um creme
0: sim.
1: de mão ali, uma carteira e um celular.
2: 10 mil reais em notas?
0: É.
2: Rapaz, é um...
0: tudo.
1: É uma mochila.
2: É. Óbvio que ia parar num raio-x, gente. Óbvio que iam estranhar, né?
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1: Fala da Radial agora, Robson Ramos.
4: A Radial Leste pro centro tem trânsito lento ali na altura do metrô Penha até a Avenida Licanduva e tá carregado o trânsito entre o viaduto Antônio Abbe e o metrô Carrão. Aí dá uma boa melhorada depois dali, volta a ficar ruim na altura do viaduto Guadalajara, vai mal até a chegada ao Almirante Brasil e também na chegada ao Parque Dom Pedro II. Pro bairro tem lentidão entre o viaduto Alcântara Machado e a Rua dos Trilhos, depois melhora. 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
1: Vai, o Pablo
0: Fernandes... Vamos fazendo as contas aqui.
1: Tá.
0: 10 mil, vamos supor que seja em notas de 100.
1: Tá.
0: Tá? 100 notas de 100 são 10 mil reais.
1: Tá, 100 notas de 100.
0: 100 notas de 100 equivalem a um livro de 200 páginas.
1: 100 notas de 100.
0: É, porque é frente e verso, né?
1: Tá.
0: 100 notas de 100 é um livro de 200 páginas. Livro de 200 páginas deve ter coisa de 3 centímetros.
1: Uhum.
0: Mais ou menos?
2: Isso.
0: Então tá, 3 centímetros por...
1: 10 mil reais.
0: 15, mais ou menos,
1: isso,
0: né?
1: É, pocket, 15, versão pocket.
0: 15 de comprimento, tá.
1: Isso, ai, 10 mil.
0: 3 isso. centímetros. Só que você tem que multiplicar isso por 51. E lembrando que não é uma boa ideia levar... essa grana no avião. 51 vezes 3 centímetros. Vai dar 1,5 metro.
1: 51 livros.
0: 1,5 metro
1: pocket,
0: de dinheiro.
1: Então.
0: Tá. Tá. 1,5 metro. Só que aí você pode dividir em outras fileiras, né?
1: Então, divide em 5 fileirinhas, vai.
0: 5 fileirinhas? 5 fileiras de 30 centímetros.
1: Cabe numa pasta daquelas
0: de... Pensa, filme, numa, então. Pensa numa régua de 30 centímetros. É, vai dar uma caixa de sapato.
1: Aí, ó.
0: Um pouquinho mais. Uma caixa de sapato um pouco mais alta. Você consegue enfiar? Caramba, só? Pra mim, ocupava mais espaço.
1: Também. O Eric tá falando, pra isso, criaram a nota de 200 reais, né,
2: ah,
1: gente?
2: Não, pra facilitar.
0: Não, mas não tem, não tem. Ninguém tem tanta nota de 200 reais. Mesmo quando apreendem dinheiro esquisito de gente lá em Brasília,
1: é,
0: nunca tem
1: 100,
0: tanta
1: é.
0: Nota de 200.
1: 8h41.
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1: Hora de conversar com Rodrigo Orengo, a gente fala sobre esse novo namoro entre Lula, Mota e Alcolumbre e o que isso pode render, né? Destravamento do fim da taxa das blusinhas, fim da escala 6x1, PEC da segurança. A ideia é que algo seja votado antes da eleição, Orengo? Bom dia para você.
2: Muito bom dia, Megali, Sheila, Carla, bom dia a todos. Sabe, Megali, que o mais importante desse encontro era esse simbolismo, era o presidente Lula estar do lado de Alcolumbre, presidente do Senado, e o presidente da Câmara, Hugo Mota, para mostrar que está dando prioridade às matérias, né? Não só o governo, mas o Congresso Nacional também. São matérias que, na avaliação interna do Palácio Planalto, tem, inclusive, impacto eleitoral, principalmente o fim da escala 6x1, tem a questão da taxa das blusinhas. Mas a gente sabe que o calendário ele é curtíssimo, a gente está falando de uma semana de votação. Então a grande questão é o seguinte: vai dar para votar fim da taxa das blusinhas, PEC da segurança, fim da escala 6x1, ainda a questão de terras raras, né, data centers, outras matérias que foram alinhadas na reunião? Não, não tem tempo hábil para tudo isso. O que ficou acordado desse encontro? Olha, pelo menos o fim da taxa das blusinhas, isso vai passar. Até porque se não votar, caduca e deixa de valer. E aí volta a taxa das blusinhas. Imagina nessa altura do campeonato, véspera da eleição, voltar o imposto, né, que já tinha acabado por força de medida provisória. Só que tem que lembrar o seguinte, Megali, essa foi uma taxa que foi criada pelo atual governo. E o atual governo está tirando essa taxa depois de uma repercussão muito negativa. Então, editou uma medida provisória que precisa ser aprovada na Câmara e no Senado. O que aconteceu até aqui? Estava tudo travado no Parlamento. O governo viveu uma crise com, principalmente, o Senado Federal, depois da rejeição do nome de Jorge Messias ao Supremo Tribunal Federal. As pautas estavam represadas, não tinha lá votação de matérias importantes, deixaram tudo para a última hora, que, aliás, é um vício do Congresso. Então só tem mais uma semana de votação, chamado esforço concentrado. Semana que vem os parlamentares voltam a Brasília e aí votam essas matérias e depois vão entrar de cabeça nas campanhas. Aliás, já estão de cabeça aí nas campanhas, né? Mais de 80% do Congresso concorre à reeleição. Pelo menos essa história da taxa das blusinhas, isso vai ser aprovado com o fim desse imposto. Já tem reação do setor produtivo, a Confederação Nacional da Indústria está apontando mais de 100 mil empregos que correm risco em função de uma concorrência desleal, apontada principalmente com produtos internacionais, mas esse assunto já está pacificado, não volta mais. E aí, o foco é votar matérias como fim da escala 6x1. Só que essa é uma pauta que está ainda na Comissão de Constituição e Justiça, tem que votar em dois turnos lá no Senado Federal. Não teve nenhuma garantia do presidente do Senado que isso vá avançar para ir para o plenário. PEC da segurança também, proposta que cria lá uma articulação nacional, principalmente com a União, né, coordenando os trabalhos. O presidente Lula deixou claro que quer essa PEC aprovada para criar o Ministério da Segurança, só que ficou tudo para a última hora. Então é pouquíssimo provável que essas matérias passem em uma semana, porque precisa mudar a Constituição. Né? Mas o mais importante era mostrar lá que existia uma prioridade e claro que isso vai ser trabalhado na campanha.
1: Muito bem. Orengo, bom trabalho para você. Até amanhã.
2: Bom trabalho. Até mais.
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4: Informação da Raposo Tavares, Robson Ramos.
5: Oi, Carla. Rodovia Raposo Tavares tem congestionamento para São Paulo desde a passagem pelo quilômetro 28, vem até o 23 ali na região da Granja Viana, depois tem lentidão do 20 ao 19 na passagem pelo Rodoanel e do 18 vem direto até o 10 no acesso à Rua Sapituba do Butantã. É muito ruim a condição da Raposo. Quem puder sair mais tarde vai ser da melhor. Quem vai no sentido do interior tem um ponto de lentidão na passagem pelo acesso à Granja do 23, depois melhora. 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
4: Tem uma atualização bem preocupante aqui, porque chegam a 26 os casos de sarampo confirmados no estado de São Paulo nesse ano de 2026. Os três casos mais recentes foram registrados na capital, dois em crianças menores de um ano e um em uma mulher na faixa dos 30 anos, nenhum deles com histórico de vacinação. Por meio de nota, a Secretaria da Saúde confirmou que dos 26, dois seriam casos importados, ou seja, pessoas que foram infectadas fora de São Paulo, e os demais relacionados a essa importação. A gente já falou como o sarampo é uma doença contagiosa, né? Que a contaminação corre muito rápido quando não há a vacinação em dia. 23 casos foram registrados em São Paulo, capital, dois em São Bernardo e um em Guarulhos. Crianças menores de 2 anos são o grupo mais atingido. Até o momento, 19 pacientes não possuíam histórico de vacinação ou estavam com um esquema vacinal incompleto. A Secretaria da Saúde reforça a importância de que a população de 6 meses a 59 anos de Guarulhos, São Paulo e São Bernardo do Campo procure as unidades de saúde para se vacinar contra o sarampo. Dados preliminares de 2026 indicam cobertura vacinal de 89,35% para a primeira dose e 74,64% para a segunda dose da vacina tríplice viral. A meta é 95% para cada uma dessas doses, né? Acima da média da cobertura vacinal desde 2023, São Paulo ampliou as campanhas de vacinação, mantém a campanha nos 645 municípios até 1º de setembro. No último sábado, a gente falou bastante sobre isso, teve a campanha o Dia D de vacinação, foram aplicadas mais de 600 mil doses de diferentes vacinas em todo o estado. O foco da campanha são crianças e adolescentes, aí no caso da tríplice viral, né, de 0 a 15 anos nas cidades atingidas. Porém, a vacinação aí é ampliada para pessoas de 6 meses a 59 anos, independentemente da situação vacinal. Então, repetindo o que a gente disse em outros dias aqui na programação. Ai, tenho dúvida se a minha carteirinha está em dia ou não. Vai e se vacina. Ai, eu acho que está em dia. Minha mãe não faria isso. Vai e toma a vacina, porque não tem efeito colateral, né, muito grave. A preocupação com o sarampo está acima de tudo, né, porque é uma doença que o espalhamento ele é muito, muito rápido. Então, na dúvida,

0: vai lá e se vacina. E leva a criançada também, aí não tem a menor dúvida, né?
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3: A chegada ali pela Anchieta São Paulo, para quem vem do ABC, tem lentidão pela pista central entre o quilômetro 12 e o 10, no acesso à Rua Vergueiro, e pela via lateral entre o 11 e o 10. Passando da Vergueiro, pelo trecho urbano, a lentidão se estende até a altura da Rua Riga, depois melhora bem. Para quem sai agora do complexo do Sacomã por ABC, tem lentidão no trecho urbano até a altura da Rua Fausto, depois melhora. 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
4: Gente, esse policial civil, né? Foi preso em flagrante, suspeito de promover uma onda de ataques a tiros e balear duas pessoas na Zona Leste de São Paulo. Ontem a gente falava sobre um casal que estava a caminho do trabalho e foi atingido por tiros na Amador Bueno da Veiga, região de Aricanduva. Foi ontem de manhã. E esse casal levou, foram pelo menos 4 disparos no carro. Os dois acabaram sendo atingidos, mas na mão, né? Nada, nenhum ponto vital. E eles receberam atendimento médico e não correm risco de morrer, não por isso. Mas aí eles foram até uma base da polícia e conseguiram... O quê, Megali?
5: Não é
4: risco de morrer, não por isso, mas
5: não,
4: enfim.
5: Por isso, risco todo mundo corre.
4: E eles foram até uma base da polícia, conseguiram apoio. E aí a polícia, né, passou a investigar, a buscar e encontrou 3 ataques, pelo menos, desse maluco aí, desse ex-policial, que acabou sendo preso ontem. Então, no intervalo de 24 horas, o ex-policial João Paulo Fará, de 36 anos, primeiro na Estrada Velha da Penha, Parque São Jorge, ele emparelha o veículo, dispara 3 vezes contra o carro de uma idosa de 73 anos. Foi atingida na perna, socorrida, não corre também risco de morrer por isso. No segundo ataque, na radial, uma engenheira dirigia o carro pelo viaduto Dona Matilde, né? O viaduto da Vila Matilde, enfim, teve o carro atingido por 5 tiros disparados desse carro preto. Os disparos atingiram a lateral do...

0: passageiro no para-brisa. A motorista, ainda bem, não foi atingida e teve aqui esse terceiro carro, essa terceira investida na Amador Bueno da Veiga, em que o casal foi baleado. A polícia encontrou, chegou até esse homem, que esteve na Polícia Civil em 2022. Ele entrou na Polícia Civil como investigador, mas acumulou reprovações em avaliações sociais, teve processos na corregedoria, mais de 200 faltas injustificadas, foi exonerado menos de 5 meses depois por desacato a um delegado durante um estágio probatório. Maluco, que entrou na Polícia Civil, continuava armado, e aí a polícia diz que esses ataques, os três ataques são... não tem ligação um com o outro, as vítimas eram escolhidas aleatoriamente. Ainda bem que ninguém morreu, né, nesses ataques, as pessoas se machucaram, mas se recuperam bem. E agora esse sujeito está preso. Resta saber o que é que ele vai dizer, né? A polícia diz que também tem histórico de abuso de drogas ilícitas. E pelo menos a notícia é boa de que esse maluco está preso. 8h59.
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0: Hora de conversar com o Eduardo Barão, direto da cidade que não dorme jamais. E o Barão fala sobre uma multa, mas com M maiúsculo. Aliás, com as outras letras maiúsculas também. Há uma empresa que também começa com M maiúsculo, devido a algo inédito. Um vício em redes sociais. Diga lá, Barão, bom dia para você.
1: Olá, Megali. Bom dia para você, para todo mundo também no Brasil. Olha, a dona do Facebook e do Instagram fechou um acordo de quase 17 bilhões de dólares com estados americanos para encerrar um dos processos mais importantes sobre a segurança de crianças e adolescentes nas redes sociais. A Meta era acusada de ter desenvolvido as plataformas com recursos que poderiam tornar o uso viciante entre os jovens, além de não informar de forma adequada os riscos e coletar dados de crianças sem o consentimento dos pais. Esse processo envolve 29 estados e poderia resultar numa multa trilionária. O acordo prevê que a Meta faça mudanças nas plataformas para não aumentar a proteção, para aumentar a proteção de usuários menores de idade. Entre as medidas estão restrições ao tempo de uso, especialmente durante a noite e no horário escolar, além de mais controle sobre o conteúdo de acordo com a idade e também alguns mecanismos para verificar a idade dos usuários. A Meta continua negando ter cometido as irregularidades, mas mesmo assim, o acordo representa uma importante pressão sobre a empresa e pode estabelecer novas regras para o funcionamento das redes sociais usadas por crianças e adolescentes. Não é o único processo, essa pressão não termina aqui nos Estados Unidos. Meta, TikTok, YouTube também enfrentam outros processos no país relacionados aos possíveis efeitos das redes sociais sobre crianças e adolescentes.
0: Barão, volto daqui a pouquinho às 11 horas da manhã no Band News Station.
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0: Nosso Andreasa inventou aqui, aliás, ele é um criador de termos contemporâneos, brilhante, né? Alcolumbricamente. Andreasa, o advérbio alcolumbricamente se encaixa em quais situações? Bom dia para você.
6: Alcolúmbrico é aquilo que embora sob a República, acontece à margem da República, certo? Então, toda vez que há Davi Alcolumbre na parada, há algum vício sendo exercido. E eu falo isso com muita tranquilidade, porque é do nosso ofício estudar essas figuras. Nós estudamos, direto ou indiretamente, figuras como Davi Alcolumbre e por que alguém como Alcolumbre chegou à condição de presidente do Congresso. Algo muito sério, muito grave há quando assim é. Eu estou dizendo isso a propósito do... E sem entrar no mérito da questão, porque o mérito da questão não está sendo discutido. Então, sem entrar no mérito da questão do fim da jornada de trabalho 6x1, porque aí a gente ia ficar falando longamente sobre nuances e detalhes e casos específicos e contas que precisam ser feitas, eu quero chamar a atenção para essa aceleração sob essa lógica bizarra do esforço concentrado no parlamento, um esforço concentrado que é uma urgência que o próprio parlamento, que não trabalha suficientemente no restante do ano, especialmente ano eleitoral, cria em circunstâncias como essa. Esforço concentrado, a última semana de trabalho antes da eleição, aí você pensa que é uma semana de trabalho como aquela que nós temos, e para nós toda semana é de esforço concentrado e tem 5 dias lá no parlamento, será a próxima, e tem 3 dias. Terça, quarta e quinta. E tudo a toque de caixa. Qual era a razão? Antes da paz com Lula, antes desse arranjo, e é preciso investigar para valer o que foi negociado para que essa paz se estabelecesse e as coisas começassem a andar. Eu não acredito que estejam pactuados sobre as reeleições a presidência da Câmara e do Senado de Hugo Mota e Davi Alcolumbre. Isso é só no ano que vem. Hugo Mota precisa se reeleger, Lula precisa se reeleger, tem muitos condicionantes aí. Tem de haver alguma coisa mais concreta, talvez no âmbito da Polícia Federal de investigação sobre a Amprev, Fundo Previdenciário do Amapá, que botou dinheiro no Banco Master. Algum outro elemento de negociação tem que estar posto aí para que as coisas assim sejam. Mas antes dessa paz ser estabelecida, qual era o discurso de Alcolumbre instrumentalizando a prerrogativa do Senado? E o discurso é bonito. Não dá para tratar esse assunto, que é uma emenda à Constituição, de maneira ligeira, com pressa, sem debate. O ano eleitoral não é adequado para isso, porque ninguém, é uma matéria muito popular e o debate vai ser desqualificado. É preciso que o trâmite seja o correto, que o debate se esgote, que o texto seja enfrentado, que nuances sejam detalhadas. E nesse caso estaria contemplado, da parte do relator designado na CCJ, Omar Aziz, ou quem quer que fosse, a possibilidade de mexer no texto, e obrigatoriamente, porque assim é, sendo o Senado a casa revisora nesse caso, do projeto ter de voltar para a Câmara. E esse era o discurso de Davi Alcolumbre antes da paz com Lula, de que o Senado era casa revisora, de que precisava que seus ritos fossem respeitados, de que não seria carimbador de interesses outros. De repente vem a paz, e isso tudo, esse discurso tudo foi ignorado. E nós veremos na semana que vem, e não se pode descartar nem sequer a hipótese de que a matéria, eu acho difícil, mas não se pode descartar a hipótese de que a matéria chegue a plenário para ser votada, a emenda à Constituição. Com a CCJ botando para quebrar, acelerando o troço, atropelando ritos, tudo, portanto, a partir de uma negociação com o governo Lula, que faz com que Davi

0: Columbre, que estava zelando pela prerrogativa do Senado, agora passe o trator. Isso é o alcolumbrismo cultural, Megali.
1: Perfeito. Andreasa, e na vitrolinha?
0: Na vitrolinha, um dia. A gente falou do arte popular essa semana, muito importante. Muito importante também na história do samba é o grupo Sensação. E esse samba é muito importante, lá no começo dos anos 90, porque é um samba do Arlindo Cruz, esse Um Dia Lindo, um samba do Arlindo Cruz em parceria com Carica, que é um grande nome do samba de São Paulo e dessa nova geração. Então o Arlindo também tinha isso, de sacar a importância dos movimentos e se associar a eles, e produzindo na gravação do Sensação esse grande samba, Um Dia, que eu adoro. Olha esse banjo, ó. Que coisa linda. Beijo.
1: Beijo, até.

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0: Hora de conversar com Juliana Rosa. Temos novos números de um dos índices mais resilientes, positivamente dizendo, da economia brasileira atualmente, que é o desemprego. E a taxa recuou de novo, né, Ju? Bom dia para você.
1: Uma taxa de desemprego realmente baixa, mais uma vez, para o período do ano, é uma taxa de desemprego historicamente baixa.

0: Bom dia para você, Megali, Sheila, Carla. Bom dia para você que está aqui com a gente na Band News FM. O IBGE acaba de divulgar a taxa de desemprego referente ao mês de julho, 5,3%. No mês anterior, a taxa de desemprego, mês de junho, estava em 5,4%. Então, a gente cai aí de 5,4% em junho para 5,3%. Agora no mês de julho, que é o último dado, então, aí mais atualizado da taxa de desemprego no país. Estou olhando aqui os dados, esse número corresponde a uma população desempregada de 5 milhões 800. Se a gente compara com o mesmo período de julho do ano passado, há uma redução em torno de 300 mil pessoas na fila do desemprego. E o número de pessoas ocupadas com algum tipo de trabalho, algum tipo de ocupação, hoje soma no Brasil 103 milhões de pessoas. Também, comparando com o mesmo período do ano passado, a gente vê um aumento. O que é importante a gente acompanhar a partir de agora? O número do desemprego, ele normalmente vai diminuindo conforme os meses vão passando. A taxa de desemprego é sempre mais alta no começo do ano. Vai chegando esse momento agora, segundo semestre, a taxa de desemprego historicamente é mais baixa, porque você tem aquelas contratações já para o fim do ano, então você tem mais procura por emprego a partir de agora. Então, sazonalmente, né, como se chama, o desemprego vai diminuindo. O que que os economistas têm feito? Eles expurgam esses chamados efeitos sazonais que sempre acontecem todos os anos. E o que eles estão percebendo é que a taxa de desemprego está meio que andando de lado. Então, assim, a gente ainda tem um mercado de trabalho que é resiliente, que está aquecido, mas que não tem mais aquele ímpeto que tinha quando você vai olhando, né, expurgando esses movimentos. E o que é interessante notar é que um indicador importante é salário. Os salários vêm diminuindo nos últimos meses. No número de hoje, ele volta a subir. É pouca coisa, mas assim, o desemprego. Emprego também é medido, né? Assim, o aquecimento ali do mercado de trabalho a partir do salário que as pessoas conseguem renegociar. E ele vinha diminuindo um pouco, agora subiu. Agora a média do salário no Brasil está em R$ 3.762. Então, enfim, está rodando em torno de 3.700 já o ano todo, mas agora volta a subir um pouco depois de 3 meses seguidos em queda. Então, assim, a visão geral é um mercado de trabalho que está resiliente, embora venha dando alguns sinais que ainda não são muito claros também em termos de desaceleração do trabalho. O que que os economistas vêm acompanhando? Em alguns setores, essa desaceleração ela aparece de forma mais clara. O comércio, por exemplo, já demonstra uma desaceleração mais evidente. Outros setores, serviços, por exemplo, ainda não tem essa percepção mais evidente. Então, contratação em restaurante, eventos, não está muito clara essa desaceleração. Então, assim, a expectativa é que o mercado de trabalho vá aos poucos também acompanhando essa desaceleração da economia, né, que a gente vem trazendo aí nos dados do comércio, da produção da indústria, do próprio setor de serviços. Mas é um movimento que normalmente acontece mais devagar. Portanto, a gente tem uma expectativa de uma desaceleração lenta aí do mercado de trabalho. A notícia é boa, né, gente? Porque você não tem ainda uma perspectiva de uma desaceleração abrupta, nem da economia, nem do mercado de trabalho. Assim, tem uma discussão grande hoje se a economia, com esse alto endividamento das famílias, vai ter uma piora rápida. Por enquanto, os dados não estão mostrando isso, e o dado do desemprego hoje também vai nessa direção. Uma desaceleração, mas uma desaceleração suave da economia por enquanto.
1: Muito bem. Juliana Rosa volta com outros números e análises amanhã neste mesmo horário. Boa quinta para nós, Ju. Até.
0: Até, um beijo.
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1: Alguém escreveu aqui e perguntou, deve ter acontecido alguma coisa na Castelo, porque o trânsito tá um show de horror e não é normal que esteja tão ruim assim. Aí eu fui até o mapa aqui da Castelo e de fato, tá um show de horror mesmo desde Alphaville até a chegada a São Paulo, mas...
3: Pelos poderes de Grayskull.
1: Pelos poderes de Grayskull. Santa Catarina, tá... Batman. O Castelo não tá fácil,
3: Castelo
1: agora entendi.
3: Castelo não tá fácil.
1: Não, não tá fácil mesmo. Tá parada até a chegada a São Paulo. É, por causa do trânsito da chegada mesmo, das marginais, não é acidente, não tem nenhuma intercorrência, não tem... Quer dizer, tem as obras, né? Mas nada que seja diferente de ontem ou de anteontem ou será de amanhã. Então é isso, paciência, uns bons quilômetrozinhos de congestionamento, a gente vai na sua companhia.
3: Fala de outra rodovia, Robson Ramos.
4: A rodovia dos Bandeirantes na chegada a São Paulo está congestionada desde o quilômetro 18 até o 13 no acesso à marginal do Tietê. Ali na alça de acesso, o trânsito já melhora e o motorista vai bem seguindo o caminho por ali. Para quem vai para o interior, pela Bandeirantes agora, a condição de trânsito é boa. 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
3: 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Robson Ramos, o que você conta?
4: Oi, Carla. Trânsito lento pelo corredor da Avenida dos Bandeirantes, no sentido Marginal Pinheiros, desde o viaduto Jabaquara até a Praça Cananduba. E tem lentidão também ali perto do acesso à Marginal Pinheiros. Vai dali até entrar na Marginal. Para quem vai no sentido da Imigrantes, tem lentidão na Ponte Ari Torres. Restante do caminho tem trânsito intenso, mas sem paradas. 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
5: É, e aí, esclarecendo, tá? Na Castelo Branco, eu tô me baseando no mapa aqui, tá? Eu não tenho câmeras e nem informante na Castelo Branco. Eu falo o que eu tô vendo no mapa. No mapa não diz que tem ocorrência nenhuma. Tá, então por isso que eu disse que não tem, se a pessoa encontrar alguma coisa ali é porque não foi informado pela concessionária.
3: Você vê no mapa é congestionamento, né?
5: No mapa é congestionamento, só congestionamento. Uhum. E aí muito ouvinte fazendo contas e corroborando, confirmando aquilo que a gente já tinha feito, a conta que a gente já tinha feito de que 500 mil reais equivale a coisa de 5 tijolos. Quer dizer,
3: tijolos,
5: um pouquinho mais mesmo que uma caixa de sapato, como a gente calculou.
3: 9,23.

0: 6,5. Quem sabe um dia, né, a gente consiga consertar.
1: Não em preço, tá, gente? Em tamanho. Pô, tá caro construir, hein?
2: A caixa de sapato eu já tenho.
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1: Não há tempo para mais nada. Obrigado pelo carinho, pela companhia. Amanhã tem mais, às 7 horas da manhã. Boa quinta, gente.
2: Beijo.
0: Tem boa notícia?
1: Tem, amanhã é sexta.
2: Uhul!
1: Aê!
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1: 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Mais alguma coisa?

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1: Nove horas 25 minutos. Bom dia para você ligado a partir de agora no Band News São Paulo de hoje. Vamos que vamos. Até às 11 horas da manhã. Eu, você, Luiz Megali e Carla Bigato. Bom dia, buongiorno.
2: E aí, mano?
1: Tudo certo?
2: Tudo certo, porque você não tá na Castelo Branco, né? Por
1: ai,
2: isso que
1: menino,
2: você fala isso.
1: Verdade.
2: Porque do ar-condicionado do estúdio é muito fácil ficar falando dos outros, né? Da bom dia.
1: É, bom dia.
2: É fácil
1: dar
2: bom dia,
1: né?
2: Quando o dia tá sendo bom. Eu queria ver isso. Se o dia tivesse sendo ruim, você na Castelo Branco.
1: É.
2: Se seria um bom dia.
3: Nossa,
2: o Megali fala mesmo. Ele fala na cara.
1: Ele fala, tá?
2: Ele não tem papos na língua.
1: Eu
3: não tem papos
1: bico
3: na língua. Gente, acho que é um dos dias mais úteis do ano, né? Uma quinta-feira, 9 e pouco da manhã, 27 de agosto. Tipo, não é? É o cúmulo do dia útil.
2: É pra lá de útil,
3: vocês
2: né?
3: Vocês falam, é? Horário comercial, dia útil é hoje.
2: Não tem nenhum feriado no horizonte. Tem um no dia 7 de setembro,
1: mas
2: é uma outra semana ainda. É. As férias estão distantes.
3: Esse é dia de produzir.
2: Esse dia tá útil demais mesmo, né? Por isso que a gente vai trabalhar, certo?
1: É. Tem outra saída? Tem mala com caixa de sapato aí?
2: Não tem.
1: Não temos.
2: Não, só caixa de sapato. E olha lá, caixa de sapato, a Sheila tem várias.
1: Essa eu já disponibilizei pra vocês.
2: Só falta grana.
1: Preencham. Vamos nessa, gente.
2: Eu tenho um amigo que mora na Argentina e ele... É engraçado. A gente fez uma viagem, eu e a Ana, quando a gente mal se conhecia, namoradinhos ainda. Vamos pra Argentina. E aí começamos a comentar com os amigos, de repente todo mundo fala, eu vou também. Quando foi ver, a gente viajou e numa galera de 10 pessoas pra Buenos Aires. Foi muito legal.
3: Era pra ser uma viagem romântica.
2: Era pra ser uma viagem romântica e virou uma viagem de galera. Uhum. Galerosa, mas foi o máximo. É, Réveillon na Argentina e tal. E aí um desses amigos se apaixonou pela cidade, não conhecia, falou, quero morar aqui algum dia. Cara, e não é que ele começa a namorar uma argentina de Buenos Aires, aqui em São Paulo, e se muda para Buenos Aires? Isso faz 16 anos. Uhum. Ele mora lá, né? Durante muito tempo foi Durango, não tinha trampo, tinha dificuldade de... Aí arrumou um trampo que ele faz em casa para uma empresa americana. Ele ajuda a programação, não entendo nada disso. Tá? Coisa de computador e de aplicativo, etc. Mas ele trabalha para uma empresa americana, então ele ganha em dólar. Vocês imaginam o que é ganhar em dólar na Argentina, com o peso valendo o que vale.
3: Trabalhando de casa.
2: Ele falou pra mim, assim, da última vez que a gente esteve lá, e ele não tava sendo metido, porque é um cara super gente fina, normal, simples. Ele falou, não consigo gastar o que eu ganho. Todo mês eu pego metade do meu salário, coloco numa conta que eu tenho no Banco do Brasil, e o resto, porque a gente não gosta de banco, vocês sabiam disso?
3: É, né?
2: A gente não gosta de banco, ele é desconfiado. Ele, todo mês... Vai até o banco, enche uma caixa de sapato com dólares e pesos, e aí esse é o dinheiro que ele vai gastar no mês. Não acredita, cara?
3: E fica lá.
2: É tipo,
3: em casa.
2: O cara.
3: Abre lá a caixinha.
2: Ele mora nos anos 60.
1: É.
2: Tem dinheiro no armário. Todo mês ele vai no banco, vai lá e saca metade do salário dele, enfia tudo numa caixa de sapato, volta sempre morrendo de medo pra casa.

0: na caixa de sapato.
1: E aí, ao mesmo tempo, você pergunta para os nossos ouvintes aqui, quantos de vocês, quantos de nós temos dinheiro em cash, na carteira, na bolsa, no bolso agora?
0: Ah, não, aqui só alguns fazem isso.
1: Raríssimo, é muito raro, né? É muito, muito raro.
0: Ó, a Fabi confirma que estive em Buenos Aires em julho, é surpreendente o quanto ali se usa dinheiro físico, usa-se mesmo. Leve, aliás, leve grana, tá? Se você... Olha, o Pablo...
1: Olha, o Pablo tem duas notas de 5.
0: O Pablo acabou de me dar dinheiro. Gente, ganhei dinheiro.
2: Olha
1: você,
2: só.
1: Você deu de presente,
0: o Pablo
1: mesmo,
0: gostou,
1: né?
0: O Pablo gostou da história e é assim que eu sou remunerado, entendeu? É por produtividade.
1: É.
0: Né? Pegou de volta. Valeu, Pablo.
2: Ai.
1: Eu tenho aqui.
2: Eu não tenho nada, eu
0: não
2: ando sem nada,
1: eu
2: gente.
1: Que eu tinha aqui. É
2: ruim, né? Uhum. Andar sem nada, é ruim.
1: É.
2: É, gente, tem uma boa e uma má notícia.
1: Ah. Qual você quer primeiro?
0: Você sabe a...
1: Ah,
0: não vou contar essa
1: gente,
0: agora, não.
1: Gente, olha. Achei.
2: Uma nota de 100.
1: Oh, oh, oh, oh, oh.
0: Meu Deus, quem é a pessoa que fala, será que eu tenho dinheiro e acha uma nota de 100?
2: Isso.
1: Ai, garota.
2: Só a Carla Bigato.
0: Procura direitinho que você acha um lobo-guará, hein?
2: É.
0: Como
1: Mas
0: é bom
1: então,
0: ser Carla Bigato, né?
2: Não é? Outro patamar.
0: Como é bom ser a Valentina Caran de Caraíva.
1: Tenho pais idosos e aí eles, a gente vai, eu pago contas pra eles me repassam, mas aí eles pagam em grana, entendeu?
0: Que beleza, cara.
1: Eles são assim, eles vivem ainda nos anos 60.
0: Vivem na Argentina.
1: Vivem na Argentina.
0: Vamos nessa, gente?
1: Bora.
2: Vocês não querem a boa nem a má notícia?
0: Ah, é
2: a
0: boa notícia,
1: vai,
0: sim.
1: Vai, desculpa.
2: Tá. É... A boa notícia é a do Diogo. Gente, vocês estão muito lindos na Samsung. E tá assistindo a gente. Eu mandei imagem pra nossa live. Será que chegou na nossa live? Olha a minha cara.
0: Ah, é bobagem.
1: Nossa, eu tô
2: Olha
1: parecendo...
2: Olha a minha cara.
1: Meu Deus,
2: Como assim? Você achou que a gente tá lindo na Samsung?
1: Balão de São João.
2: Pelo amor de Deus. Senhor.
0: Como é que é o nome dele?
2: Ah, perdi. Diogo. Acabei de falar. Diogo?
0: Diogo.
2: Obrigada.
0: Diogo, você sabe por que o Karateka sempre faz os melhores trabalhos de escola? Porque ele usa... Yeah!
1: Ah, sabia. Essa eu não quis adivinhar. Foi boa.
2: Meu Deus.
1: Yeah!
2: E o Amandio?
1: Que Karateka.
0: Vambora.
2: O Amandio é nosso ouvinte. A má notícia.
1: Ah,
2: você não quer a má notícia de jeito nenhum?
0: É, se eu puder evitar.
2: Segunda-feira ainda é agosto. Putz, pior que é.
0: Eu não tenho nada contra,
2: verdade.
0: Gente. Você fica com esse negócio de mês que não acaba. Tomara que não acabe mesmo. Os nossos meses... A gente já viveu metade da vida, tá?
1: Pelo amor de Deus, gente.
0: Agora, quanto mais demorarem os meses, melhor.
1: O salário chega, né? Quando muda o mês.
2: Então... Pronto, vamos nessa?
1: Vamos.
2: Estado de saúde confirma. O estado de São Paulo, na verdade, confirma um novo caso de sarampo. Enquanto isso, campanha de vacinação ampliada. Fique atento, vacine-se. Larissa Biscaia no estúdio com a gente com todas as informações. Bom dia, Lari.
3: Oi, Sheila. Bom dia para você, para todos. Chega a 26 o número de casos de sarampo aqui no estado de São Paulo. São 23 confirmados na capital, 3 em São Bernardo do Campo, no ABC, e 1 em Guarulhos, na região metropolitana. Com isso, a Secretaria de Saúde ampliou até o dia 1º de setembro, no caso, até terça-feira que vem, a campanha de vacinação. São duas frentes, uma de multivacinação em todas as cidades do estado e outra focada no sarampo. Quem quer a vacina contra o sarampo tem que procurar aqui em São Paulo, em São Bernardo do Campo ou em Guarulhos. A vacina contra o sarampo está disponível para pessoas entre 6 meses e 59 anos de idade, independentemente de já terem sido vacinadas. Outra coisa importante, você não precisa comprovar que mora em uma dessas cidades para receber a vacina. Quando você chegar no posto de saúde, provavelmente tem que atualizar o cadastro, mas basta ir até o posto de saúde para receber a vacina. Quem já tomou a vacina contra o sarampo em algum momento da vida, precisa e pode tomar de novo.
1: É, porque foi assustador, né, receber essa notícia de que as pessoas também vacinadas estavam se contaminando, mas... Segundo nos esclareceu aqui a Secretaria da Saúde, é porque o esquema vacinal não estava completo, né? Então, por isso, é preciso fazer esse reforço agora também. Você já tomou a vacina, tome de novo. Essa é a orientação. Para São Paulo, São Bernardo do Campo e Guarulhos, todo mundo deve se vacinar. Confesso que eu ainda não fui, mas eu vou. Era
0: para
1: eu ter ido no último fim de semana, mas aí eu trabalhei.
0: Chegou a marcar semana passada e não foi.
1: Não fui, mas eu vou.
3: Tem uma unidade de saúde que dá menos de 10 minutos de carro aqui da Band, depois vou passar para vocês. Foi um ouvinte no meio do dia que me passou, levei 10 minutos até lá e aí esperei minha vez, tomei a vacina bem tranquilo.
0: Esperou quanto?
3: Não era, eu preciso... Ó, Megali, eu fui numa sexta fim da tarde. Eu fiquei uma meia hora esperando pra tomar a vacina.
0: Ah, tá.
3: Mas assim, era sexta fim da tarde, eu, as crianças de férias, idosos, muita gente.
1: Uhum.
3: Eu não sei se é Jardim Colombo, eu acho que é Jardim Colombo é um pouquinho mais longe. Mas tem duas aqui perto, é Jardim Colombo
2: e
3: uma delas.
2: Pertinho. Gente, eu passo em frente a uma, é muita safadeza não me vacinar até agora. Eu passo em frente a uma todos os dias.
0: Muitas.

0: safadeza.
1: Não é verdade?
2: É.
1: Ah, eu acho, né? Tô dando bronca em mim mesmo.
0: Sim, não eu dá, gostei, né? Da palavra. Geralmente a gente não usa pra isso, né?
1: Tá, desculpa.
0: Não, mas foi boa.
1: Não, é. Então precisamos nos vacinar, tá? Todos.
2: Isso. UBS Caxingui, que é aqui perto.
1: Caxingui.
2: Eu fui na Jardim Colombo um dia, numa quinta. Tinha muita fila, não podia esperar.
1: É.
2: Fui na Caxingui no dia seguinte, foi essa que levou um tempo, mas era fim de tarde.
3: Será?
2: Deixa eu ver aqui.
3: É, acho que é na Eliseu
2: de Almeida. Não, é outro nome de rua aqui. Mas assim, 10 minutos aqui da rádio, tranquilo pra tomar vacina.
0: Boa, Larissa, boa dica.
2: Eu sou de Curitiba, gente. Eu não sei falar os nomes das UBSs, eu não sei falar os nomes das ruas.
0: Tá pegando ainda.
3: É isso aí, ô Larissa, é isso mesmo. Vai ficar entre a Eliseu e a Francisco Morato. Bem pertinho mesmo daqui, tem razão. Boa. Boa sugestão, vou passar por lá agora na volta, hein?
0: Vai nada.
3: Obrigada, Larissa. Vai nada.
1: Valeu.
3: Vou sim. Eu não vou amanhã, porque amanhã eu vou viajar. Ninguém perguntou. eu sim, já sei. Mas quis contar.
1: Tá.
3: Vamos falar sobre as regras de construção em São Paulo, já que vocês estão falando tanto sobre imóveis e não sei o quê.
0: Tijolo,
3: caixa de sapato, dinheiro. Uma decisão judicial muda as regras de construção em São Paulo. A gente tem mais detalhes chegando com Adele Robichet.
4: O Tribunal de Justiça de São Paulo derruba parte da lei de zoneamento sancionada pelo prefeito Ricardo Nunes em julho de 2024. O tribunal decidiu que a lei foi aprovada na Câmara sem as devidas audiências públicas, incluindo emendas e novos artigos sem transparência. Na prática, voltam a valer as regras do mapa aprovado em janeiro de 2024, o que afeta o que pode ser construído em milhares de imóveis na capital. A suspensão não é imediata e depende do fim dos recursos, mas quem construir com base na lei já declarada inválida assume o risco de ter o alvará anulado.
0: O Tribunal de Justiça de São Paulo determina a cassação da aposentadoria de um desembargador afastado do cargo desde 2013. Acusado de pedir dinheiro a advogados interessados em processos nos quais atuava, Arthur Del Guercio Filho foi condenado por improbidade administrativa. Segundo testemunhas, ele procurava tanto os advogados quanto os clientes desses defensores, dizendo ter problemas financeiros e pedia de 20 mil a 35 mil reais. O desembargador atuava na 15ª Câmara de Direito Público do TJ Paulista e está afastado do cargo desde o surgimento das denúncias. Em maio, o Supremo Tribunal Federal extinguiu a aposentadoria compulsória como punição a juízes, o que garantia o pagamento de um salário proporcional. Agora, com a cassação assinada pelo presidente do TJ, Francisco Eduardo Loureiro, Arthur Del Guercio Filho deixará de ter qualquer tipo de ganho. A decisão é a primeira do tipo tomada pela Justiça de São Paulo desde que o STF mudou esse entendimento.
1: Avançam as investigações sobre a ligação do crime organizado com postos de combustíveis. Humberto Ferretti, bom dia, Ferretti.
5: Bom dia, Sheila. E agora com uma denúncia apresentada pelo Ministério Público contra 16 pessoas suspeitas de ligação com o PCC nesse esquema de adulteração de combustível. Essas denúncias ainda são desdobramento daquela operação Carbono Oculto que foi realizada há cerca de um ano. As pessoas denunciadas pelo Ministério Público podem ter atuado, inclusive, no desvio do metanol que era adicionado à gasolina. A princípio, o metanol era comprado de forma lícita. O argumento é que ele seria usado por indústrias de fabricação de produtos químicos, mas no meio do caminho os bandidos faziam com que esse material chegasse ao crime organizado. Essas 16 pessoas denunciadas também são suspeitas de usar fintechs, que são os bancos digitais, para lavar dinheiro do PCC. E aí a gente não teve a divulgação de valores, mas a gente sabe que estamos falando de muito dinheiro.
0: Ô, Ferretti, o senhor é um fanfarrão.
5: Por quê?
0: Porque ontem eu tava ouvindo no meio do dia.
5: Lá vem.
0: E aí, contexto, tá? Uns dias atrás, eu falando aqui sobre o Neymar, se eu não jogar contra o Santos, contra o Palmeiras, a gente vai falar do assunto daqui a pouquinho, disse que há um movimento de jogadores, inclusive do Neymar, contra os gramados sintéticos, porque dizem eles, e aí talvez eu devesse ter utilizado uma condicional ali, né? Um gramado traria problemas às articulações, né? Seria menos adequado à prática do futebol do que a grama natural. E eu não usei esse condicional. É. Né? Eu fui lá e cravei, assim. É. Um gramado que oferece riscos. E o Ferretti, palmeirensamente, foi lá e deu aquela reclamada. Falou, como é que o senhor falou uma coisa dessas?
5: Abordei o Megali na
0: abordou
5: redação.
0: Abordou na redação. Abordou, pegou pelo braço e falou, como é que você fala isso?
1: Intimidando, como ele costuma fazer com as pessoas. Né?
0: Intimidação. Você sabe quem eu sou? Aí o Ferretti, mas os caras não jogam. Não tem na Copa do Mundo, não tem na Champions. Isso. Não há estudos que comprovem. Aí foi lá e chacoalhou o manual de ciência do professor Pardal.
1: É mesmo?
0: Não
1: é?
0: Há estudos. Mas também não há estudos que comprovem que não há.
5: É, eu vejo os jogadores do Palmeiras jogando bastante, ganhando bastante e se machucando pouco na grama sintética.
0: Os jogadores do Palmeiras, com a estrutura que tem, com o departamento médico que tem, e sendo os jogadores que são, eles poderiam jogar no, em cima do Rio Nilo. Que eles ganhariam dos outros times.
5: Tá.
0: Especialmente os daqui de São
1: Ai,
0: Paulo.
1: Ai, que maravilha.
0: É, e aí, beleza. Ficamos nessa concordamos em discordar. Mal sabia eu que o Ferretti tinha planos.
5: Aí ontem, eu nem sei o que eu fiz, ontem, tá? Mas eu tô curioso.
0: Ontem, ouvindo o noticiário, ele encaixa um editorial pró gramado sintético num momento em que esse nem era o assunto.
1: Teve isso?
0: Ele tava falando de coisas aleatórias e aí o gramado sintético, que como todos sabem, não há estudos.
1: Meteu e essa no ar.
0: Que filha da mãe. Pegou pra si a última palavra.
5: Ah, dito isso, o Neymar não jogou e o Santos tomou atropelo.
0: É verdade. Mas os jogadores
3: mas não se machucou também.
5: Tem isso.
0: Machucou.
5: É. Tem esse outro lado.
0: São cumpridas.
5: Se o propósito era esse.
0: Cara, mas os jogadores reclamam. Você admite que os jogadores reclamam.
5: Reclamam. Obviamente que, de fato, o que eu vou falar? Você falou, palmeirensemente ele tá defendendo. Palmeiras joga lá, o Atlético Mineiro joga em grama sintética. Aliás, o Santos tem uma situação que foi até o Lucas Belotti que lembrou ontem, quando a gente falava desse assunto. O Santos não teve o Neymar num jogo de quartas de final de Copa do Brasil e talvez não vá ter o Neymar num jogo de quartas de final de Sul-Americana, porque vai ser contra o Atlético Mineiro, que em casa também tem grama sintética.
0: Mas algo, o Neymar é o que a cara
5: pra mim,
0: disse.
5: Surreal, mas enfim.
0: Eu também concordo, surreal.
5: Tecnicamente, de fato, pode até ser que um dia alguém diga que há problemas, mas... Os próprios caras do Palmeiras jogando ali todo dia. Mas é claro, e tirando o Paulinho, né? Eles não se machucam toda hora?
0: Ah, mas peraí. Já teve jogador aí, eu não me lembro quem era agora. Mas já teve jogador que reclamava do gramado sintético, né? E aí quando foi contratado pelo Palmeiras, parou de reclamar e começou a elogiar o gramado do Allianz Parque. Aí é o ambiente em que você está. Eu não me lembro quem era, cara.
5: Se eu não me engano, o Dudu... Foi o contrário, o Dudu falou quando saiu.
0: Isso, quando ele saiu, ele começou a
5: talvez tenha
0: foi
5: sido
0: isso.
5: Talvez.
0: Foi. O Dudu defendia, e aí quando saiu do Palmeiras passou a criticar.
5: Porque o ambiente no qual ele estava permitia isso, não o ambiente no qual ele estava antes não permitia.
0: Não permite. Mas foi bom termos esse debate aqui, acertarmos nossos ponteiros, Ferretti.
5: Dito isso, o Santos que corra atrás semana que vem.
0: Valeu.
1: Vai correr onde? Num gramado sintético?
5: Ali o Neymar vai correr para lá e para cá. Aliás, 3-0 foi pouco, viu? Ficou tudo aberto ainda.
0: Foi mesmo. Não, aberto não tá nada.
5: O palmeirense é ressabiado, Megali.
0: Pelo amor de Deus, não.
5: Opa.
0: Não. Nem vem.
1: Não, além de tudo, ele vem aqui, além da empáfia, né, sobre a qual a gente falou, da intimidação.
0: Mas o respeito foi pro saco, não o Guilherme
1: ele
0: Oliveira
1: vem
0: não,
1: aqui...
0: não me deu aquela encarada aquele
1: então,
0: dia.
1: É isso. Ele vem aqui e derruba as informações do Maurício Ferreira. Quer dizer, que ele sabe que vai ter informação do Palmeiras com o Maurício Ferreira.
5: Eu não sabia a ordem, né?
1: Mas aí ele vem e o quê? Assume o papel do Maurício Ferreira.
5: Ah, desculpa, gente.
1: Quer emendar? Maus lençóis com os colegas.
0: Quer emendar no... maus lençóis não, são lençóis santistas.
1: Ah, tá bom.
3: Põe o Silvio Júnior antes.
0: Valeu, Ferretti.
5: Valeu, Mano, gente.
6: Corta pra ponta de novo, pra John Arias, perto do bico esquerdo na grande área, pela ponta direita, vem Palmeiras de Ai. Levantou pro Flaco de cabeça.

0: Flaco Lopes marca de cabeça o segundo dele. Na primeira assistência de Giai com a camisa do Verdão. E ele foi lá perto de bandeira de escanteio. Giai bate no peito e aponta para o repórter Bandinhos FM. É para você, Maurício Ferreira.
1: Por quê? Porque o Maurício tinha dito que... ressaltado a informação de que ele não tinha dado nenhum passe pro gol, né? Aí ele olhou pro Maurício e falou, ó, aí. Chupa essa manga. Você ouviu a narração do Silva Júnior do terceiro gol do Palmeiras na vitória de 3-0 para cima do Santos pelo jogo de ida das quartas de final da Copa do Brasil. E aí o destaque do clássico é com ele, que como você ouviu, tava lá, né, Maurício Ferreira?
2: O Palmeiras domina o Santos no jogo de ida das quartas da

0: Copa do Brasil e cria boa vantagem para o duelo de volta na Vila Belmiro. Flaco Lopes, duas vezes, e Andreas Pereira marcaram nos 3-0 na Casa Alviverde, no dia do aniversário de 112 anos do clube. Sem Neymar e com Gabigol começando no banco, o Peixe só não foi goleado porque Giai, Maurício e Vitor Roque perderam 3 gols feitos no segundo tempo. O Palmeiras pode até perder por 2 gols de diferença na quarta-feira da semana que vem na Vila Belmiro, que mesmo assim avança à semifinal. Antes, o líder do Brasileiro, Palmeiras, visita o Mirassol domingo às 18h30 no Maião, enquanto no mesmo dia, às 16h, o Santos pega o Corinthians em Itaquera.
1: E o técnico do Santos fala sobre a ausência de Neymar na derrota contra o Palmeiras pela Copa do Brasil, Aline Fanelli.
2: Cuca diz que Neymar não esteve no clássico contra o Palmeiras por um conjunto de fatores. Depois da derrota por 3-0 pela Copa do Brasil, o treinador explicou que colocou o nome do camisa 10 entre os relacionados divulgados porque eles demoraram para decidir se Neymar jogaria ou não.
3: Ele estava relacionado porque até o último momento a gente ficou discutindo a vinda dele ou não, o gramado sintético, o desgaste, o risco de perda, a importância dos jogos que vêm, segundo cartão. Então não é um motivo apenas, né? São diversos. Não sei, se arrepender não é, eu acho que não é a palavra. Agora ele faz muita falta para nós, lógico, ele dentro do campo engrandece muito a nossa equipe.
1: Também ontem, pela Copa do Brasil, o Vasco ganhou do Vitória por 1-0 em São Januário. Hoje temos o último jogo da rodada de ida das quartas de final às 18h30 entre Inter e Grêmio no Beira-Rio. A rodada de volta será disputada na semana que vem.
4: Sem jogar no meio de semana, São Paulo, ele não quer falar de futebol, deixa.
5: Não, desculpa, é que eu não sabia, a gente ia continuar com o futebol?
1: Ele entrou no stand-by.
5: Vamos falar do tricolor, então?
1: Aham. Uhum. Sabe quando você tem que fazer assim na tela pra ela voltar?
5: Achei, tá. Achei o texto.
1: Fez?
5: Tricolor
1: Falei
5: busca...
1: São Paulo, igual fazer. Aí ele...
5: O tricolor busca reabilitação. Aliás, já faz uns 4 meses que a gente busca a reabilitação. Só que essa reabilitação se esconde bem depois de uma derrota ridícula para a Chapecoense no Brasileirão. Diga lá, Yuri Queiroga.
6: O São Paulo tem mais 2 dias de atividades antes de enfrentar o Bragantino em casa pelo Campeonato Brasileiro. Nesta quarta, o destaque ficou pelo retorno aos treinos do zagueiro Arboleda, que ficou fora dos últimos 2 jogos por causa de um edema muscular na coxa esquerda. Enquanto o jogador deve ficar à disposição de Dorival Júnior, os atacantes Calleri e Vitor Sá podem ficar fora. Calleri sofreu uma entorse leve na derrota por 1-0 para a Chapecoense no domingo, mas não treinou com bola ontem. Vitor Sá também sofreu uma entorse no tornozelo. O lateral esquerdo Enzo Dias não deve mais atuar pelo tricolor e foi liberado para negociar com outros clubes. São Paulo e Bragantino jogam no Morumbi no sábado às 8h.
4: E o Corinthians deve ter reforços importantes para o clássico contra o Santos. Fala aí, Lucas Belotti.
7: O atacante Yuri Alberto faz trabalhos em campo com os companheiros e pode ser novidade para o clássico contra o Santos nesse domingo às 16h. O camisa 9 iniciou ontem o período de transição e não entra em campo desde o dia 30 de julho contra o Atlético Paranaense, quando sofreu uma lesão muscular na coxa direita. A titularidade do centroavante e até a minutagem dele no fim de semana ainda dependem da evolução na recuperação. Além de Yuri, Diniz deve ter também o retorno do trio Hugo Souza, Mateuzinho e Matheus Bidu, todos poupados na rodada passada contra o Coritiba. O goleiro, com dores no joelho, não teve nenhuma lesão grave detectada. Os laterais, por outro lado, foram retirados da relação por desgaste, sem maiores preocupações. Sendo assim, o treinador alvinegro deve ter em mãos o time mais próximo do ideal, com o retorno de 4 titulares e o avanço na parte física de Memphis Depay, que deve receber minutos mais uma vez no clássico do fim de semana.
4: Ufa, gente, pelo amor de Deus, que o time tá precisando da volta do Yuri, da volta dos titulares, pelo amor. Rodrigo, taxista, mandou mensagem, estaremos lá, hein, Sheila? Eu e minha filha, domingão de sol, jogo às 16h, é horário bom, né, pra aproveitar, jogo às 16h do domingo. É, não vou conseguir ir nesse jogo.
1: Não?
4: Não, tem o bazar, lembra?
1: Ah, verdade.
4: Eu vou fazer o bazar nesse domingo, um bazar beneficente, legal. Gente.
1: Eu falei, não, aí a Sheila ficou, não, por que?
4: Eu fiquei tentando lembrar, o bazar beneficente é nesse domingo aqui. 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
1: Eu posso ir, mesmo não sendo corintiana?
4: Pode, pode sim, desde que você leve sorte.
5: Você não pode ir na Arena da Baixada, em Curitiba.
1: É, desde que eu não vá com essa camisa também, né?
4: Por
1: com
4: favor,
1: uma camiseta,
4: né?
1: Verde,
4: por favor.
1: Bem verde.
4: Não,
1: melhor
4: não pode.
1: Não, né?
4: Eu posso. Não pode.
1: Você sendo São Paulino declarado?
5: Eu sou mais associado a outro time, né?
4: É, eu acho
1: você
4: que
1: é
4: sim.
1: Associado?
5: Não, associado não.
1: Eu sou associada, entendeu? Mas não é no
5: torço. É, não, associado é você, engraçado, né? Mas me associam muito a São Paulo, então acho que é difícil, né?
4: É. Mas enfim.
1: Melhor não.
5: É uma pena.
4: Vamos evitar?
5: É uma pena, porque eu gosto de ver jogo de futebol.
4: É,
5: independentemente,
4: verdade.
5: Independentemente de quem seja.
4: É legal. É sempre gostoso, né? É. 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E pra garantir a sua chance... Não, quando eu fui não era feijoada. Não sei se nesse horário acaba tendo feijoada. Mas tinha bastante coisa, assim. Tinha mais lanchinhos, na verdade, quando eu fui. Uhum. Então tinha dogão, mas tinha aquele sanduichinho de carne louca, ou de perfil. Tinha espetinho. Tava bom. Me empanturrei, saí rolando. Então é isso, verdade.
1: Tá parecendo sexta-feira hoje, né?
5: É.
1: A várzea.
4: Imagina amanhã esse jornal.
1: Nossa.
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1: Faltam 10 para as 10 pelo horário de Brasília. Um ex-policial civil é preso por suspeita de promover uma onda aleatória de ataques a tiros, baleado as pessoas na Zona Leste de São Paulo. O João Paulo Fará fez esses disparos em pelo menos 3 ocasiões contra motoristas que passavam por vias da região em um intervalo de 24 horas. O último caso foi registrado na manhã de ontem, quando uma mulher ficou ferida depois de ser atingida na mão enquanto circulava pela Amador Bueno da Veiga. Estava de carro, né? O ex-policial foi exonerado há 4 meses e tem histórico de transtorno bipolar, depressão e dependência química. Vários desvios foram constatados. Eu achei que ele tivesse sido exonerado 5 meses depois de ser integrado, né, à Polícia Civil, mas não. Ele passou um tempo na Polícia Civil, ele entrou em 2022 e a coisa de 4, 5 meses ele foi exonerado por causa desse histórico, inclusive de desacato a delegados e tudo mais. Era uma pessoa totalmente desequilibrada, dependente químico de substâncias ilícitas e que estava armado por aí. Decidiu sair atirando aleatoriamente, segundo diz a polícia, e agora está preso, ainda bem. Né?
5: A CPTM registra um prejuízo de quase 600 milhões de reais no ano passado. Temos detalhes com Isabela Mota.
8: A Companhia Paulista de Trens Metropolitanos, a CPTM, acumula um rombo financeiro de quase 12 bilhões de reais. Nesta terça-feira, as contas da empresa foram apresentadas em assembleia e na quarta, o balanço foi publicado no Diário Oficial. Só em 2025, o prejuízo foi de 588 milhões. Na auditoria que levantou a situação financeira da CPTM, foram apontados problemas nos controles patrimoniais relacionados a bens adquiridos pela Secretaria dos Transportes Metropolitanos. Ainda neste ano, o governo estadual deve fazer repasses à companhia para sustentar o funcionamento. Em 2025, o Tesouro do Estado transferiu 699 milhões à CPTM.
4: A KPMG vai ser responsável por administrar judicialmente o conglomerado que controla a rede de fast food Habib's e os restaurantes Ragazzo. A consultoria foi nomeada pela Justiça de São Paulo depois de um pedido de recuperação judicial apresentado pelo grupo Gênios. O objetivo é renegociar uma dívida declarada pela empresa de 265 milhões de reais. A controladora do Habib citou 2 motivos para a crise financeira: a queda no movimento nos restaurantes depois da pandemia e alta nos juros, que deixou as dívidas mais caras. A recuperação judicial permite a suspensão da cobrança de dívidas e a negociação com os credores.
1: To delivery, né? Mudança de comportamento mesmo.
4: Sim, de consumo,
1: né? Do consumidor.
4: Eles tinham, né, também o delivery depois.
1: Tinha a entrega, né? Uhum. Eu acho que foi uma das primeiras redes, assim, a ter entrega. E aí a gente tava até comentando um pouco mais cedo. Tinha aquele lema do... Até

0: 9 minutos, né?
1: Isso.
0: 20 minutos depois você não paga a entrega se você pedisse no Habib's. Mas não, o modelo não...
1: Não sobreviveu
0: a essa mudança no consumo depois da pandemia, durante a pandemia.
2: Infelizmente.
0: Isso. Infelizmente.
2: O Habib's sempre foi uma ótima alternativa de comida árabe. E me atrevo a dizer, boa. Um bom preço.
1: Sabe que teve ouvinte que escreveu, desculpa, Miguel, um pouco mais cedo, dizendo assim, que com o passar do tempo ficou menos barato do que era no começo para o que entregava.
2: Ficou.
1: E aí falou, talvez esteja aí o problema, né?
2: O Habib's já chegou a cobrar 17 centavos na esfirra.
0: Lembra
2: aquilo
0: disso?
2: Aquilo era uma loucura, isso, né? A gente se perguntava que carne era aquela, mas era uma carne mesmo. Era produção em massa, etc. Claro, obviamente não é um miolo de... né? Não é o miolo da alcatra, né?
1: Lembrávamos daquilo o dia inteiro?
0: Sim,
1: lembrávamos,
0: pelos outros
1: claro.
0: Dias. Uhum,
1: no dia seguinte, uhum. Ainda.
2: É. Continua gostoso. A esfirra custa R$2,70.
0: Lembrávamos. Cara,
2: eu vou ao Habib's. Eu sou uma das pessoas que ainda vai ao Habib's. E às vezes estou só eu lá. Né? Dá uma dor do coração. É, eu e meu filho, que sempre vai junto. A gente gosta bastante, tá? Gosto da esfirra, gosto do quibe.
0: Gostou do prato verão, aquele que vem quibe cru, vem uma saladinha,
2: é,
0: vem
2: esse,
0: as pastinhas, adoro.
2: Esse já não recomendo mais, não.
0: Não?
2: Não, eu também gosto.
0: É?
2: Ai, do prato verão e do prato primavera, que vem
0: prato
2: os charutos.
0: Prato verão, é. Gostava do prato verão e um suco de mamão com laranja, era meu pedido tradicional.
2: Suco
0: e o quibe.
2: É, eu gostava do suco porque vinha num copão grosso de vidro, né?
0: Isso,
2: não
0: é.
2: Não vem mais.
0: Não?
2: Não.
0: Ai, que triste.
2: É, e também não tem mais a fogaça de requeijão.
1: Ah, não?
2: Não tem. Não existe mais
1: tal.
2: Era maravilhoso. Não tem. Queimava a boca.
1: Queimava a boca, era muito bom aquilo.
2: Não tem.
1: Por que tiraram, gente? Daí depois não sabe o que quebra. Eu tô brincando.
2: E o ragaço tinha coxinha, né? Tem a coxinha. O ragaço tá aí ainda entre nós. É...
0: Não, mas tá no meio.
1: Tá no, o mesmo grupo, né?
2: Continua. Né? Vai servir comida ainda, né? Recuperação judicial não quer dizer
1: sim,
2: que fechou.
1: Sim, é. Exato.
2: Vou lá, vou fazer minha parte lá no Habib's hoje.
0: 9h56.
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0: Começa agora o Amanhã Eu Vou Pra Praia Cast. Eu não sei se eu já comentei com vocês, mas amanhã eu vou pra praia.
1: Ah, eu casco o bico.
0: Ah, é, casco o bico.
1: A gente casco o bico.
0: Aline Araújo, da Climatempo, tá por aqui pra trazer informações da previsão do tempo pra hoje, pra amanhã, pra o fim de semana todo, semana que vem também. Nesta semana, que é de aniversário da Aline Araújo. Não pensa que a gente esqueceu, não, viu, Aline? Bom dia para você. O que é que você conta da previsão para os próximos dias?
4: Bom dia para você, bom dia para todos que nos acompanham. Eu reservei sol para o meu fim de semana de aniversário.
1: É boba nem nada,
4: mas quem
1: né?
4: Quem tá bastante aqui em São Paulo também, na praia. E hoje as temperaturas chegam a 28 graus aqui em São Paulo para amanhã e depois as temperaturas vão passar dos 30. Então vamos ter um fim de semana aí de bastante calor, a umidade relativa do ar cai um pouco, mas o tempo vai permanecer firme, sem previsão de nebulosidade, inclusive, e nenhuma previsão de chuva para essa... para hoje, para amanhã e também para todo o fim de semana. A partir de domingo, teremos a chegada de um pouco mais de instabilidade. Aí podemos ter o avanço de algumas nuvens, até chuvas pontualmente acontecendo em alguns locais em São Paulo, mas de forma muito fraca. Mas o fim de semana inteiro vai ser de temperaturas altas e bastante calor.
0: Ai, que delícia! Temperaturas altas, a gente está falando ali perto dos 30?
4: Passando dos 30, para amanhã a gente tem máxima de 31 graus e para sábado 33. Então o calor ele vem com força e vai predominar aí durante todo o fim de semana.
0: E temperaturas baixas nas manhãs, madrugadas ou não? Também sobe durante a madrugada?
4: Continua um pouquinho mais gelado, mas elas ficam mais amenas. A gente ainda pode ter neblina durante os períodos das manhãs, mas aí ela já se dissipa rapidamente conforme o sol vai avançando. E no período da tarde a gente vai ter um sol bastante forte. É exatamente aquele ditado, neblina de manhã e à tarde o sol de rachar.
0: O Megalho adora esse ditado.
1: É, ele adora.
2: Adoro, acho super criativo.
1: A Iris, nossa ouvinte, escreveu pra cá. É ouvinte de todos os dias, sempre escreve aqui pra gente. Diz que vai pra Boiçucanga amanhã. E tá perguntando se vai dar bom. Vai dar bom, né?
2: É um belo pôr do sol, porque...
4: Vai dar bom. Todo o estado de São Paulo vai estar com um tempo muito bom pra aproveitar durante o fim de semana.
0: Minha companheira de amanhã, eu vou pra praia.
4: Todas as regiões.
2: É igual a baleia, né? Então, você vê o sol se pondo no mar. Coisa rara aqui no Brasil.
1: Lindo.
2: Arpoador.
0: Agora, aí no meio da próxima semana, né, Aline, a gente vai ter uma mudança de temperatura, mudança também de comportamento do tempo. O sol vai aparecer a partir de, sei lá, segunda, terça?
4: Exatamente, a partir da próxima semana a gente vai ter aí um novo sistema se aproximando da nossa região aqui do estado de São Paulo, e aí as temperaturas vão voltar a cair, a chuva volta a aparecer aqui no estado de São Paulo e o friozinho também vai aparecer levemente, principalmente no período da tarde, que teremos bastante nebulosidade e também um ventinho ficando um pouco mais forte e dando aquela sensação de friozinho durante a tarde. E aí durante a próxima semana, então, as chuvas voltam a acontecer no estado de São Paulo, principalmente na região leste e também no litoral.
2: Aline, tem Rock in Rio, né? Na semana que vem, tá muita chegando. Gente vai de São Paulo para o Rio de Janeiro. Temos previsão?
4: Essa instabilidade também avança por lá, mas aí durante a semana. E aí para o fim de semana, a previsão ainda pode ser de pancadas isoladas no Rio de Janeiro, mas as temperaturas não devem abaixar tanto.
0: Tá. Aí falando,
4: aquele climinha de festival. Tem que levar a capa de chuva e se proteger com o protetor solar mesmo.
2: É tudo, né?
0: É tudo. É. Tem que estar pronto para tudo.
4: É.
0: Aí, já falando, né, do próximo fim de semana, que é do feriado, que é do Rock in Rio. Aí, voltando, Aline, a Marta Portela, é nosso ouvinte, tá falando da Vila Olímpia, aqui na capital paulista, e diz que deu de presente de aniversário pro filho dela um passeio de helicóptero por São Paulo. Olha que legal. Sai do Campo de Marte, sobrevoa São Paulo por 20 minutos, mas ela ainda não agendou. Tava pensando em agendar pro domingo às 3 horas da tarde. Pergunta se você recomenda ou não. Né? Para isso tem que ter o quê? O tempo aberto, melhor. E não tem que ter aquela ventania, né? Vento, rajadas de vento muito fortes. É, vai estar propício para esse passeio? Nunca pensei que eu fosse perguntar. Estará propício o tempo para um passeio de helicóptero no domingo à tarde, Aline?
4: No domingo a gente tem aí um aumento de nebulosidade. Se puder agendar para o sábado, o tempo fica melhor. Que no sábado, temperaturas altas, tempo completamente aberto. No domingo, a gente vai ter aí, começando a ter instabilidades no estado de São Paulo e também pode ter pancadas de chuvas rápidas. Uma frente fria vai se aproximar da nossa região durante o domingo. Então, se puder, marca para o sábado, que é bem mais garantido.

0: Tá, que eu vou andar de helicóptero, claro, né? Marta, brincadeira. Obrigada pela mensagem. Mais encomendas? Não.
1: Não, é,
0: então tá.
1: Por hora é isso.
0: O Aline, que dia mesmo é o seu aniversário? É amanhã ou é sábado? Ou domingo?
2: Amanhã.
0: Ai, amanhã, tá bom, então.
2: Amanhã, vou trintar amanhã.
0: Ah, tá. E vai ter folga de aniversário ou você vai trabalhar amanhã? Conversaremos amanhã.
2: Vai ter folga. Amanhã o Vitor volta com vocês, ah, pra tá eu poder bom aproveitar esses 30 aninhos aí chegando. E na segunda-feira eu tô de volta.
1: Baby. Tá bom. Agora, anos, tá festinha? Bom. Festa,
3: primavera
1: não?
3: Primavera da vida.
1: Festa, não.
3: Festa,
2: vou pra
3: não
2: praia. Pedi sol, o sol veio, vou aproveitar.
0: Amanhã eu vou pra praia cast. Essa porque é mais uma das convidadas do meu podcast. Amanhã eu vou pra praia cast.
1: Quando é a Karine Gama, tem festa e ela convida. Só isso, só pra sua informação. Normalmente é isso, não
2: caso
1: é?
2: Caso vocês queiram ir pra praia, fiquem à vontade, todos convidados.
1: Tá bom.
0: Um beijo, Aline. Não vou dar feliz aniversário adiantado, porque tem gente que diz que não, né?
1: Dá azar?
0: É, que não dá muita sorte. Então a gente traz esse, eu vou mandar os parabéns.
2: Não. A gente guarda.
0: Pelas redes sociais. Beijo pra você, Aline. Até mais.
2: Até mais, um beijo.
1: Beijo. Agora são 10h03.
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1: Robson Ramos com a gente, de olho na Zona Sul de São Paulo. Como é que estão as coisas por aí? Robson, bom dia.
3: Sheila Magalhães, bom dia para você mais uma vez. De volta aqui no Band News São Paulo para a gente falar mais do trânsito, com destaque para a Avenida Interlagos, que no sentido do centro tem lentidão entre a João Paulo da Silva ali, logo depois do autódromo, até a ponte Jurubatuba. Depois dali a condição melhora, aí volta a ficar ruim. Na altura da Iervantes, Sargiquian, até a Praça Ministro Pedro Chaves. Para o bairro, tem trânsito lento da Manuel dos Reis Araújo até a José Neves, depois melhora bem. Uma mensagem da Lili. Fale com seu médico sobre sua memória. Agosto de 2026.
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0: 10h03 pelo horário de Brasília. Sheila Magalhães estava lembrando aqui que vai ter o bazar, em que ela vende peças de roupa do seu figurino, né? Do seu acervo particular. Isso por uma causa muito importante, né, Sheila? Que é ajudar grupos que cuidam de animais abandonados, principalmente os cãezinhos.
1: Uhum.
0: A Luana Pereira está aqui no nosso estúdio para trazer um dado muito preocupante.

0: o número de denúncias cresceu. Diga lá, Luana.
1: Pois é, esses dados foram obtidos pela Band News FM, Carla. Bom dia para você e bom dia a todos. E mostram que de janeiro a julho de 2026, a Secretaria de Segurança Pública recebeu 16.655 chamados. No mesmo período no ano passado, foram 10.822. Os atendimentos são coordenados pelo Departamento Estadual de Proteção ao Animal. Há alguns meses está em vigor a medida que altera as regras das multas aplicadas aos criminosos. Agora a punição varia de acordo com as características do crime e pode chegar até 1 milhão se envolver, por exemplo, espécies ameaçadas de extinção. O pagamento da multa administrativa não exclui a possibilidade de prisão. Então não é porque você está pagando a multa que você não pode ser preso. Além dos crimes de maus tratos, há outra questão que impacta os animais aqui em São Paulo, que é o caso do abandono. São mais de 290 pets que estão sob tutela da Prefeitura da capital em busca de adoção. E o maior desafio é conseguir lares para animais idosos, já que a preferência é por um grupo muito específico. Todo mundo quer um filhote de porte pequeno e de pelagem clara. A coordenadora da Coordenadoria de Saúde e Proteção ao Animal Doméstico, Analy Xavier, pontua que um cartão de saúde foi criado para incentivar a adoção dos idosos.
2: Garante atendimento prioritário e vitalício em qualquer uma das 5 unidades dos hospitais veterinários públicos da capital. Como é que funciona? Quem adota um cão ou gato acima de 8 anos aqui no Centro Municipal de Adoção recebe esse cartão. Os prontuários já são encaminhados para os hospitais e esses animais podem ser atendidos a partir do momento em que são adotados.
1: Neste sábado, a Prefeitura realiza o evento Patrulha da Adoção Missão Novo Lar. Os animais que estão sob tutela da COSAP vão ser apresentados ao público entre as 9 da manhã e as 5 da tarde, lá na rua Santa Eulália, número 86, em Santana. Quem tiver interesse em adotar um bichinho deve levar os documentos e já pensar em como vai ser o transporte de volta para casa. Não é de qualquer jeito. É o que explica para a gente a Analy Xavier.
2: Se a ideia é adotar um cão, precisa trazer a coleira e a guia para sair daqui em segurança. Agora, se a ideia for adotar um gatinho, não esqueça de trazer a caixinha de transporte. Lembrando, a adoção é um compromisso para toda a vida do animal, então precisa ser uma adoção responsável, hein? O Centro Municipal de Adoção fica na rua Santa Eulália, número 86.
1: Entre janeiro e julho deste ano, 260 pets ganharam um novo lar, sendo 224 gatos e 36 cães.
0: Obrigada, viu, Luana? E acho que é sempre importante a gente lembrar sobre as punições que precisam haver, né? E a denúncia é importante também nesse sentido, para que se identifiquem os agressores e eles possam pagar por isso. A gente teve uma mudança recente até na legislação, aumentando a pena para agressores de animais. E lembrar que abandono também é considerado maus tratos, tá, gente? Ele é enquadrado no mesmo crime. O crime de abandono, ele tá dentro do crime de maus tratos cometidos contra animais. Então, quem abandona um animal não pode sair impune. E é triste, né, quando a gente vê tanto cachorrinho idoso que permanece nesses lares ou então no abrigo da prefeitura. Eu fiquei espantado, o abrigo da prefeitura tem 290 animais só. Não suporta além disso, né? Porque só a ONG, por exemplo, que eu ajudo, tem esse número aqui. Então, você imagina a importância... Mais de 200. Nossa. A importância do trabalho dessas instituições todas. Porque a prefeitura não dá conta efetivamente de fazer esse trabalho. E cada vez mais, essas ONGs, esses institutos que fazem o trabalho de resgate de animais e tratam e depois colocam para adoção, é fundamental, porque o Estado não dá conta, a prefeitura não dá conta... Mas essas próprias ONGs e instituições que dependem de doação, que dependem do dinheiro das pessoas, também acabam não dando conta. Tem gente que desiste, infelizmente, da causa porque não consegue dar conta, né? Então, é triste, né, de observar. E também é triste de observar aqueles animais que sobram, que não são adotados. E muitos deles, gatos pretos e cachorros pretos.
3: Eu não me conformo com isso.
0: Também não.
3: De existir essa diferenciação de cor.
0: Também não.
3: Ah, mas você pegaria... Tenho dois gatos pretos em casa. Uma chama Pretinha, outra chama Pretinho, né? Super, de maneira muito criativa, batizada pelo meu mais novo. Um é filho da outra. E eu imagino que tenha o fator superstição aí no caso dos gatos também. Gente, eu não preciso nem dizer o quanto isso é uma bobagem, né? Essa relação de gato preto com o mau agouro, com as árvores, vem da Idade Média. lá de país.

0: europeus, né, acreditavam que os gatos pretos eram bruxas reencarnadas e muitas vezes queimavam os bichos também, jogavam de telhados. Agora, há países como Reino Unido, Irlanda do Norte, Japão, que acham que o gato preto, até hoje, que o gato preto é um bicho que dá sorte. E se cruzar, pode reparar aqueles gatinhos que balançam a patinha, né? Naquelas lojas japonesas, também são pretos.
1: E eles são lindos, os pretinhos,
0: são,
1: né,
0: gente? Bonitos, são gatos lindos. Em navios também, os gatos pretos são considerados símbolos de boa sorte, né? De que a viagem vai ser mais segura. Então, se é para ser supersticioso, por que não adotar a superstição japonesa, isso, irlandesa,
2: egípcia,
0: uhum, do Reino Unido? Por que ficar com a da Idade Média, que já passou faz 700 anos?
1: Uhum.
0: Né? Leve um gato preto para casa. Ou um cachorro preto.
1: Isso. Né? Estão chegando várias mensagens com fotos dos adotados todos. E eu adoro ver essas imagens. O Pablito mandou a imagem da dopamina, né? Essa é a dopa?
2: Ai, a dopamina.
1: Ele adotou. Ele adotou tem 15 dias, né, Pablito? É. O Pablo Fernandes adotou a dopamina. Ela é muito fofa.
0: Bem estilosíssima,
1: moletom,
0: nela, né?
1: Ela é muito fofa. É uma pretinha muito gostosa.
0: Bonitinha,
1: ô, Pablito, ela já cresceu em 15 dias. Não já? Será que você não foi enganar? Sabe aquela história? Leva que ela vai ficar bem pequenininha.
2: Não vai ficar pequenininha, não.
3: A mãe é pequena. A mãe é um tamanho médio.
1: A mãe
3: te
1: enganou,
3: então.
1: 7, 8
3: quilos. É, tamanho médio. Eu peguei ela faz 2 semanas, ela tinha 45. Ela tava com
2: leite ainda.
3: Ela tava com 900 gramas. Eu fui pesar ela ontem, que a gente levou no veterinário, ela tá com 1,4 kg.
2: Ó. Meu Deus, que coisa boa.
3: É, ela é bem pequenininha, mas assim, a gente ficou apaixonado, e é o que você tava falando, né? É, adotar é um ato de amor mesmo, assim, porque é gostoso, né?
1: Ah, e eles ficam...
3: A gente tá apaixonado.
1: É, eu imagino, é assim mesmo.
3: E a gente tem o mais velho que vocês conhecem também, que é o Turbo.
1: O Turbo, né? O Turbo tá ciumento, não?
3: Não, o Turbo tá se divertindo, porque o Turbo é um senhor, mas é uma criança, né? Uhum. Ele tem 13 anos, mas ele corre igual a dopamina, cara.
1: Que legal.
3: É, se diverte.
0: Não,
1: é muito bom.
3: É que tinha o Bart também, que a gente perdeu, mas a gente... Dopamina é maravilhoso. Foi a Júlia que deu o nome. Nossa, minha filha ali, ela... E a gente adotou, sei lá, é quando você tem um cachorrinho novo assim em casa, é muito gostoso.
1: É muito, muito gostoso. É uma delícia,
2: amor, que você só sabe quando tem, só... E é uma coisa tão linda de sentir, né?
3: É gostoso, você tem vontade de colocar perto de você, de ficar na cama, coisas, tudo errado, né?
1: Tudo
3: que não deve fazer.
1: Tudo errado.
3: É, de ficar abraçando.
1: Isso, beija, lambe.
3: Ontem fui levar ela pra fazer exame, todo mundo... Ah,
1: é gostoso, né?
3: Não sei o quê, e ela é tão bonitinha, ela é tão engraçada que a gente tá apaixonado lá em casa.
2: A vida é um desperdício pra quem não sente esse amor.
1: Ah, eu também acho.
3: Ah, eu também.
2: É uma coisa muito linda.
3: É muito gostoso. É muito gostoso.
1: Ai, muitas fotos, gente. Eu tô apaixonada. Que bom que os nossos ouvintes são gateiros e cachorreiros aqui. Mandam as imagens todas dos seus. Muitos deles adotados. O que também é muito, muito legal de ver. É, nossa, me deu saudade do Kaiser. Vou pra casa. Tchau, gente. Vou ver o Kaiser. Que eu
3: Kaiser também. Que
1: Kaiser é um pretinho,
3: pretinho
1: danado, delícia. Que eu adotei.
0: Gestapo.
1: E o Kaiser, foi isso. Quando eu adotei, ele era muito magrelo. Ele sofreu maus tratos e tal, né? Mas muito magrinho. Olha, um mês em casa... 3 quilos, assim, ó, como se nada, de repente, sabe? Precisava 7 quilos, de repente 10.
2: Ai, que lindo.
0: Já o Fábio.
1: Percebeu pra onde tá indo a comida, né?
3: E só quem conhece sabe a energia do Kaiser, né?
1: Cara,
3: ele
1: não para.
3: É impressionante, ele não para.
1: É a energia do caos. Muito bem, agora 10 e 13.
0: O Luiz Felipe pendurado, ouvindo.
1: Isso.
0: É uma cachorrada o que fazem com o repórter hoje em dia, né?
2: É mesmo. O Luiz Felipe Nunes, repórter aqui do Grupo Bandeirantes, está conosco para trazer mais informações sobre aquela decisão do Tribunal de Justiça de São Paulo, que julgou inconstitucional a revisão do mapa da lei de zoneamento da capital paulista. Ô, Luiz Felipe, conta pra gente que decisão foi essa, em que ela implica. Bom dia para você.
4: Muito bom dia para todo mundo que nos acompanha. Eu tenho 3 gatos pretos, então fiquei pensando neles em casa também. Não tem problema ficar pendurado. Estou um pouco longe de casa, porque estou na zona sul da capital paulista, mas essa decisão, Carla, ela é mais um passo, mais um capítulo de uma novela de anos aqui em São Paulo. Em 2024, houve a necessidade de uma revisão na lei de zoneamento da capital paulista, que é a definição de tudo que pode ser feito no solo da cidade. E Então, se

0: a rua X pode ter uma casa, pode ter um estabelecimento comercial, pode ter um prédio mais alto ou mais baixo, tudo isso é definido pela lei de zoneamento. Houve uma revisão no começo de 2024, mas algumas áreas daquela legislação ficaram de fora, por isso houve a necessidade de uma revisão da revisão. Isso aconteceu no meio de 2024. Essa segunda revisão agora foi considerada como inconstitucional pelo Tribunal de Justiça de São Paulo. Foi um pedido do Ministério Público que alega que aquela segunda revisão deveria ter sido apenas em pontos específicos, pontuais. Porém, foram colocadas cerca de 40 emendas, ou seja, novidades no texto a partir de propostas de parlamentares, incluindo a possibilidade de prédios mais altos em algumas regiões, de modificação na estrutura de alguns bairros, melhor dizendo. Por isso, houve esta decisão por parte do Tribunal de Justiça. A decisão não altera prédios que já estão sendo construídos, que já conseguiram alvará ou que têm um alvará pendente de análise desde 2024. É uma regra que vale para edificações, para construções futuras a partir do chamado acórdão, da publicação da decisão. Porém, mais passos devem ser dados porque, muito possivelmente, essa análise deve ainda aparecer no Supremo Tribunal Federal e o STF deve dar a última palavra sobre justamente este aspecto. Fizemos questionamentos à Prefeitura de São Paulo, ainda não houve resposta, mas estou no mesmo local em que o prefeito da capital paulista, Ricardo Nunes, então na próxima hora devemos ter essa resposta por parte da Prefeitura. Câmara dos Vereadores alega que cumpriu todos os requisitos necessários, incluindo audiências públicas, foram 3 no mês anterior da análise dessa legislação, mas assim como associações que representam as incorporadoras, todos estes órgãos afirmam que esperam a divulgação do acórdão, dessa decisão, para fazer uma análise do que pode ser feito no futuro. Volto com vocês.
1: Desculpa, Carla. Não, eu ia falar que o Luiz Felipe tá acompanhando hoje uma segunda pauta, né? A inauguração de uma unidade do Armazém Solidário. E aí tem uma pequena multidão atrás dele, não muita gente, mas uma pequena multidão. Aí bastou reunir uma galera para aparecerem 200 mil cartazes de candidatos, cara. Olha, né? que coisa impressionante. Isso aí, inauguração, olha lá, cara, os caras botando na câmera, olha que malandros. E isso é inauguração ou comício, Xará?
0: Isso que é um detalhe mais interessante, Megali. Estávamos falando sobre a lei de zoneamento. Relator da lei de zoneamento é Rodrigo Goulart, vereador. Se você nos acompanha com imagens, você talvez esteja vendo que há uma campanha por um parente do Goulart acontecendo por aqui. Hoje ele é secretário da Prefeitura da Capital Paulista. Ele está por aqui hoje, inclusive, nessa inauguração, de maneira oficial, inauguração. Inclusive, não pode ter a presença de governador, por exemplo, porque é uma inauguração. Esse Armazém Solidário, o 8º na cidade de São Paulo, é um modelo em que há uma possibilidade das pessoas que são inscritas no CadÚnico de fazerem a compra de bens, principalmente frutas, verduras, arroz, feijão, itens de higiene também, com desconto, descontos que vão até 50%. Essa inauguração começou oficialmente às 10 da manhã, então pouco antes da gente entrar no ar, foram liberados os carrinhos, então houve uma lotação também nessa parte que eu estou, que é o lado de fora desse Armazém Solidário, mas dentro tem esses produtos que estão com desconto. O prefeito da cidade de São Paulo, Ricardo Nunes, chegou perto das 10 horas da manhã, já está lá dentro, está conversando com algumas pessoas. Tem sempre muitas câmeras, né? Então gravações são feitas pelas secretarias e também pela prefeitura da cidade de São Paulo. Esse Armazém Solidário funciona de segunda a sábado, a partir de hoje, entre as 8 horas da manhã e as 6 horas da tarde, mas tem esses detalhes curiosos das campanhas que são feitas. Reduto eleitoral do prefeito Ricardo Nunes é a Zona Sul, foi assim enquanto ele era vereador, é assim enquanto ele é prefeito, faz grande parte dos compromissos como prefeito na região da Zona Sul da cidade de São Paulo, que é a região que reúne mais apoiadores dele e também dos vereadores da base aliada na Câmara dos Vereadores.
1: É do jogo, né? Tem uma câmera ligada, os caras vão lá e só faltam colocar o cartaz na frente do Luiz. Não chegaram a tanto, mas posicionaram de uma maneira bastante estratégica.
2: Super estratégica, para aparecer.
1: Vote fulano.
2: Isso.
1: Não vou repetir aqui, não. Valeu, Luiz. Até.
2: Ele virou a câmera. Aê, boa! Aê. Tá bom.
1: Pra fazer propaganda.
3: Não vai dar, porque daqui a pouco vão colocar aqui. Vamos, mas, né?
1: vamos lá, vira.
3: A gente tenta.
1: Vira aí. Aponta pra um lugar em que não haja. Não haja.
3: Eu vou colocar pra rua.
1: Isso, pra rua não tem.
3: A rua não tem cartaz.
2: Vamos ver
3: se... Tem gente rindo, aliás. Ah, tem sim, tem. Óbvio que tem.
1: Arranca isso aí, porque isso aí não pode.
2: Tem uma faixa, pra quem não tá vendo.
3: Vamos virar.
2: Sabe aquela faixa sobre a qual...
1: Tem mais uma, sobre a qual
2: a gente fala?
4: Não acredito, cara.
2: Aquela, os moradores agradecem fulano.
1: Não tem como. Não há ângulo possível.
3: Eu vou colocar assim, ó. Assim vem o.
1: Ele vai deitar no chão.
3: Ponto de vista, tipo, fazendo... É um contra-plongé, é um mergulho, ou é um plongé? Agora, meus professores de cinema, que perdoam. Cara, é impossível reflexo, assim. Cara. É impossível. Tá aparecendo, é impossível.
1: Não tem como.
3: É impossível.
1: Não dá.
3: Campanha eleitoral é uma bênção.
1: Cara, que tragédia. E aquela que tá aparecendo, a faixa tá aparecendo no reflexo. Isso é propaganda ilegal, tá?
2: É, exato.
3: Pelo menos a faixa não tem número.
1: Tem o nome de um vereador lá que pode apostar que é candidato.
3: É.
1: E aí esse maluco não gosta da cidade, porque ele foi lá e colocou uma faixa que é proibida pela Lei Cidade Limpa. Então, vereador que maltrata a cidade que o elegeu desse jeito, detesta São Paulo. E quem estiver nos ouvindo, pode arrancar aquela merda lá, que não tem nada que tá pendurado aí. Tem duas, cara.
4: Não acredito.
1: Coisa lamentável.
4: Que o Luiz Felipe conseguiu pegar ao vivo esse take maravilhoso. Sem combinar, sem nada. Porque essa é uma bandeira. Faixa é uma bandeira, na verdade, nossa, viu, Luiz Felipe?
1: É.
4: Essas faixas colocadas ilegalmente em nome do... Ai, os moradores colocaram. Tá bom que foi morador.
1: O cara quer falar
4: agradecer.
1: Em nome do morador. O morador, eu gosto daquele comediante lá que fala, eu não sou povo desse cara.
4: É.
1: Eu não sou povo desse elemento, que o cara quer agradecer assim, em meu nome?
3: Rapaz.
4: É, os caras são, eles também moram aqui, né? Então, de repente, moradores são os dois, né? Ricardo Nunes e o Marcelo Messias.
1: Ele vai apanhar, né, cara? Porque tem também. Os caras só saem na rua acompanhados desses trogloditas aí que protegem os políticos e as faixas. O povo não. Valeu, Luiz Felipe.
3: Só aquele último adendo, lembrando que faz poucas semanas que moradores de verdade colocaram uma faixa na rua Lisboa em Pinheiros, relatando o aumento da violência. Não demorou 2 horas para que a prefeitura usasse a gloriosa Lei Cidade Limpa para tirar a faixa.
1: É claro.
2: Tá vendo? Aí ela funciona, né? Tem subprefeitura,
1: todo mundo sabe onde elas estão. Me perdoe pelo palavreado aqui, tá? Porque esse negócio me tira do sério, não foi de propósito. Valeu, Luiz Felipe.
3: Forte abraço, tchau, tchau.
2: Valeu. Gente, Guilherme Oliveira está há algum tempo na linha, então vamos direto com ele. Está preso um ex-policial civil suspeito de praticar ataques a tiros contra carros na zona leste da capital, não é isso? Gui, bom dia.
5: Tudo bem, Sheila? Bom dia para você, Carla Migalha, que nos acompanha. Sim, o ex-policial João Paulo Fará vai passar por audiência de custódia depois de ter sido preso ontem na zona leste de São Paulo. Ele é acusado de ter realizado 3 ataques em menos de 24 horas, atirou contra veículos sem a finalidade, sem motivo algum. Desses veículos, 5 pessoas estavam, 3 foram atingidas por disparos ou então por estilhaços. Felizmente, essas 3 pessoas estão bem. A polícia realizou uma investigação rápida e conseguiu identificar, portanto, o apartamento do João Paulo Fará, e ele foi preso dentro de casa. Com ele foram encontradas armas, incluindo um fuzil, que é um armamento pesado, e também pinos de drogas. Bom, o ex-policial civil, ele foi encaminhado à delegacia ontem, no início da noite, e o repórter Marcelo Moreira, do Brasil Urgente, registrou esse momento. A gente vai acompanhar esse trecho, porque o Marcelo fez alguns questionamentos para o João Paulo Fará, e ele respondeu. Vamos acompanhar.
6: Você atirou nas pessoas?
7: Você não atirou em ninguém?
8: Não atirei.
6: Por que você está sendo acusado, João?
7: Você acha que está sendo acusado?
6: E a quantidade de armas na sua casa? Impressionante.
7: Quantas foi achada na sua casa?
8: Todas as minhas armas são registradas.
6: Mas fuzil, armamento, farda da Polícia Civil, você já não é mais policial.
7: Você tinha armas em casa?
6: Armamento, farda da polícia, você é um ex-policial.
7: É isso?
8: Todas as armas são devidamente registradas.
6: E as fardas da polícia?
5: Bom, como a gente está dizendo, ele é um ex-policial civil. Isso porque ele foi expulso da corporação no início deste ano. Em 2022, o João Paulo Fará passou num concurso público para entrar na Polícia Civil, mas logo na sequência ele foi reprovado num teste de investigação social. E a partir daquele momento, a corregedoria disse que ele não tinha aptidão para exercer essa função de policial civil. mas aí ele conseguiu um mandado de segurança

0: e conseguiu, portanto, se manter durante todo esse tempo na Polícia Civil. De 2022 para cá, foram diversas ausências, faltas sem justificativas, brigas com colegas de corporação, incluindo um delegado. Depois de tanto tempo, ele foi expulso da corporação e agora preso por realizar esses ataques. A polícia ainda investiga se ele está envolvido em outros ataques aqui da capital, pessoal.
1: Se é verdade que essas armas estão registradas e legalizadas, não deveriam, né? Porque é um cara que foi inclusive afastado pela polícia porque não tem condições psicotécnicas, né, de atuar como policial. Então, certamente não deveria ter uma arma em casa. Por quê? Tá respondido, né? Pelo que ele fez. Temos mais um assunto aqui, Sheila?
2: Sim, denúncia de 16 homens envolvidos em adulteração de combustível, lavagem de dinheiro no âmbito da Operação Carbono Oculto, a denúncia feita pelo Ministério Público, né, Gui?
0: Exatamente, essa denúncia saiu um ano depois. A gente lembra que a Operação Carbono Oculto, ela aconteceu em agosto do ano passado. As autoridades descobriram o envolvimento do PCC em toda a cadeia produtiva do combustível, seja a importação de metanol até a produção, distribuição e comercialização de combustíveis adulterados. Com o metanol, esses combustíveis que eram comercializados em postos em diversas regiões do país, mas principalmente aqui em São Paulo. Naquela ocasião, foram 350 alvos cumpridos pelas autoridades. As polícias aqui de São Paulo e de outros estados, assim como o Ministério Público, Receita Federal e também a Agência Nacional do Petróleo. Naquela ocasião, as operações elas aconteceram além de São Paulo, Espírito Santo, Goiás, Mato Grosso do Sul, Mato Grosso, Paraná, Rio de Janeiro e também Santa Catarina. E agora, um ano depois, o Ministério Público de São Paulo denunciando 16 investigados por organização criminosa, adulteração de combustíveis e a lavagem de dinheiro que acontecia da seguinte forma: por meio de fintechs, que são bancos digitais. Antigamente, antes da Operação Carbono Oculto, essas transferências por meio de bancos digitais, elas não eram muito bem identificadas pelas autoridades, o que facilitava a ação do crime organizado. Depois da Operação Carbono Oculto, houve diversas regras anunciadas por parte das autoridades, também para os bancos digitais, assim como são essas regras para os bancos tradicionais, pessoal.
2: Obrigada, viu, Gui, pelas informações. Bom trabalho para você. Até mais.
0: Abraço.
2: 10h27.
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2: Mais um destaque do trânsito, Robson Ramos.
9: Pela Avenida do Estado, no sentido da Marginal do Tietê, tem lentidão entre a Avenida Tereza Cristina e a Praça Alberto Leon, depois melhora. E lá no meio do Parque Dom Pedro II, volta a lentidão que vai até a Rua São Caetano. Pro Ipiranga, lentidão pesadona, começando na altura da Deocleciana, vai até a passagem pelo Mercado Municipal. Nur está no Aquário de São Paulo.

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3: Agora são 10h31, o STF nega a soltura de um homem apontado como parte da liderança do PCC no tráfico internacional de drogas para a Europa e para a África. Informações agora com Adele Robichet.
4: A Justiça de São Paulo revoga a prisão do empresário acusado de matar a esposa ao jogá-la do 10º andar de um prédio na zona sul da capital. Alex Bispo estava preso desde dezembro do ano passado e virou réu por feminicídio. Ele é apontado pelo Ministério Público do Estado como integrante do primeiro comando da capital, o PCC, e dono de uma empresa do Instituto Conhecer Brasil, comandado por Karina da Gama, produtora do filme Dark Horse, sobre o ex-presidente Jair Bolsonaro. A produção é alvo de investigações sobre o financiamento e possível desvios de recursos públicos. A nova decisão que liberou o bispo da prisão impõe restrições. Ele não pode deixar a cidade por mais de 8 dias nem se aproximar de testemunhas.
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6: O motorista de aplicativo suspeito de estuprar uma jovem durante uma corrida no litoral vai seguir preso. Fala Larissa Biscaia.
7: Teve a prisão convertida em preventiva. O motorista de aplicativo suspeito de estuprar uma passageira durante uma corrida. O caso aconteceu na noite de terça-feira no Guarujá, litoral sul de São Paulo. A vítima estava com uma amiga, que desembarcou primeiro, e acompanhando a localização, estranhou o trajeto feito pelo motorista e acionou a polícia militar. O motorista enforcou a jovem que ficou no carro, que tem 18 anos, e a estuprou na sequência. Ele foi preso em flagrante e chegou a dizer que o estupro teria sido uma relação consensual, algo que a vítima negou. O homem foi expulso da plataforma de corridas, que afirma que oferece para essa jovem que foi estuprada auxílio psicológico.
3: É procurado o motorista que atropelou uma mulher na zona norte da capital e fugiu sem prestar socorro. Luana Pereira.
8: A jornalista de 42 anos, Fernanda Delvinha Vitulo, foi atropelada ao buscar os filhos na zona norte de São Paulo. Esse caso aconteceu na última sexta-feira, lá no Parque São Domingos, na zona norte da capital. A Fernanda buscava os filhos na escola, fica ali na Avenida do Anastácio, e ela guardava ali a passagem na porta para entrar dentro do carro dela. Isso quando ela foi atingida por um outro veículo, foi prensada antes de ser arremessada de forma violenta na calçada. Ela passou por cirurgias e não corre risco de morrer. A gente procurou a Secretaria de Segurança Pública para entender o que está acontecendo e eles afirmam que esse caso foi registrado como lesão corporal na direção de veículo automotor, lesão corporal culposa, e fuga do local do acidente. O investigado ainda não foi localizado, mas a Secretaria de Segurança Pública afirma que a Polícia Civil ainda procura por ele.
6: Chega a 362 o número de mortos pelo desastre que atingiu o Nepal e a China. O número de desaparecidos chega a quase 1.500. Os números estão subindo demais hoje, né? Lembrando que essa tragédia aconteceu ontem. E agora é que os grupos de resgate estão conseguindo chegar até as vítimas. Entre as pessoas, ainda.

0: sem localização confirmada estão cidadãos de vários países, a maioria da Índia, mas também americanos, britânicos, sul-coreanos, pessoas de outras 24 nacionalidades. Ministério das Relações Exteriores do Brasil diz que não há informações sobre brasileiros desaparecidos nessa ocorrência. O Nepal mobilizou forças de segurança e equipes médicas. China e Índia também participam dos esforços de emergência.
1: Está definido o mata-mata do Campeonato Paulista Feminino de Futebol. Ontem, as 8 equipes disputaram a última rodada da primeira fase. A Ferroviária ganhou do São Paulo por 3-0 em Araraquara. O Corinthians deu um show, goleou o Taubaté 6-2, placar final no Parque São Jorge. Palmeiras também goleou, vencendo o Red Bull Bragantino por 4-1 na Arena Barueri. O Santos ganhou por 1-0 do Mirassol em Santana de Parnaíba. As palestrinas passaram em primeiro lugar, Ferroviária na segunda posição e com isso as duas equipes já estão classificadas diretamente para as semifinais. Esperam quem passar dos confrontos do primeiro mata-mata entre Red Bull Bragantino e Corinthians e Santos e São Paulo.
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4: Hoje, no Hoje Pode, eu dedico para a Ingrid que trabalha comigo há muitos e muitos anos, do meu time maravilhosa, que me confessou outro dia que compra massa pronta de bolinho de chuva. Eu quase desmaiei, capotei 17 vezes aqui na minha cadeira. Quero falar agora a receita, vou mandar esse áudio para ela e ela vai fazer na casa dela. Combinado, Ingrid? Então é o seguinte, é muito, muito fácil. Então vamos lá a receita. Essa receita que eu vou passar é uma receita um pouco mais fofinha, porque ela leva uma mistura de farinha e amido. É bem legal, ele fica mais fofo. Então, ó, uma xícara de farinha de trigo, a mesma coisa, uma xícara de amido de milho, peneirados. Aí você coloca 4 colheres de sopa de açúcar, 1 colher de chá de canela, 1 colher de sopa de fermento em pó, e se você gostar, eu adoro, um pouquinho de noz moscada ralada. Borogodó, gente, só pra dar um tchan. Aí, à parte, você vai pegar 1/2 xícara de leite com 2 ovos e 1 gema. Esse você mistura bem. Eu sempre gosto, já falei aqui 1 milhão de vezes, de colocar o líquido no seco. É mais fácil, porque aí você vai despejando aos pouquinhos e envolvendo até a massa ficar homogênea. Ficou homogênea, ela tem que estar caindo da colher, pingando assim. Então faz o teste. Se ela tiver muito líquida, bota um pouquinho mais de farinha. Se ela tiver muito seca, bota um pouquinho mais de leite. E aí, óleo que não pode ser muito quente, porque se o óleo estiver muito quente, ela vai fritar por fora e ficar crua no meio. Então, um óleo numa temperatura média, vai pingando 4-5 por vez. E aí, pronto. Frita, ele quase que vira sozinho quando fica pronto, é tão legal, né? E aí depois você, obviamente, escorre da gordura, passa no açúcar e canela. E eu acho que as crianças de hoje merecem bolinho de chuva, poucas conhecem, né? Se você quiser, você pode falar comigo pelo e-mail hojepode@bandnewsfm.com.br ou pelas redes sociais no @carolecrema. Pode pedir receita, dica, fala comigo, eu vou adorar.
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3: Um motorista de ônibus salva uma mulher que sofreu uma tentativa de feminicídio no interior do estado. O criminoso, ex-marido dela, tinha tentado atropelar a vítima em cima de uma calçada. Carolina Ercolim acompanhando esse assunto e traz os detalhes. Carol.
4: A polícia de Campinas, no interior de São Paulo, prendeu esse homem suspeito de tentar atropelar a ex-esposa na calçada. A vítima já tinha uma medida protetiva contra o ex-marido e foi salva depois que conseguiu entrar em um ônibus que estava parado no ponto, já quase saindo. Imagens de câmera de segurança mostram o momento em que esse homem joga o carro contra a mulher, sobe na calçada e atinge a vítima, que cai no chão. Ela consegue se levantar e corre em direção ao ônibus.
5: Eu vi que ele ligou o carro e parou do meu lado. Ele falou assim, se você correr vai ser pior. Aí o instinto meu foi correr, porque eu vi o ônibus e falei, pô, o motorista vai ver que eu tô correndo, vai me esperar.
4: É, e foi isso mesmo. O motorista disse que normalmente espera quando percebe que a pessoa está correndo e parou, achando que ela realmente queria embarcar no ônibus como forma de locomoção, né? O motorista percebeu que não se tratava de um acidente e esperou a mulher conseguir embarcar. Ele também não quis se identificar, mas contou que tinha acabado de começar o expediente quando percebeu que a mulher precisava de ajuda.
6: E depois que ela levantou e saiu correndo, eu percebi que não era, era um simples acidente, que era um atropelamento. Estou em choque até hoje. Até hoje eu estou em choque.
4: O suspeito foi identificado como Romário Souza Rocha, de 34 anos, ex-marido da vítima. Segundo a polícia, ele não aceitava o fim do relacionamento e vinha fazendo ameaças. Diante do atropelamento, teria ameaçado colocar fogo na casa da ex-esposa. O caso é investigado como tentativa de feminicídio.
3: Bom, e daí a importância, algumas questões importantes, né? Primeiro, a ação desse motorista de ônibus, né? Que identificou algo anormal, não no primeiro momento, mas na sequência identificou e agiu. A importância de todos nós que presenciamos cenas como essa, que provocam um estranhamento inicial e logo na sequência tudo indica aquela cena de violência, nós precisamos agir. A gente pode salvar uma vida dessa maneira, chamando a polícia, denunciando, chamando outras pessoas, impedindo que a ação fuja desse criminoso, impedindo que ele fuja, como nesse caso. Então é importante que a gente esteja atento, né, ao nosso entorno e haja. Acho que essa é uma primeira questão. A outra é que estejamos todas e todos atentos em relação às violências que antecedem a tentativa de feminicídio. Porque era o que ele vinha fazendo, com ameaças, né? Essas ameaças, uma hora, se materializam. E às vezes, como era nesse caso aqui, ele ia partir, ele ia cometer um feminicídio, né? Ela foi salva, por muito pouco.
4: E porque conseguiu se levantar para entrar dentro desse ônibus. Se essa colisão foi um pouco mais séria, ela continuaria a ficar ali estendida no chão, né?
3: Exatamente. Obrigada, viu, Carol? Imagina. Valeu.
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3: Robson Ramos está de olho aqui na cidade, mas também sempre traz a informação das estradas. Vai falar de qual delas, Robson?
7: A rodovia Castelo Branco para São Paulo tem bastante lentidão já a partir da passagem por Barueri, na altura do quilômetro 24, e pela pista expressa, essa lentidão se estende até o Cebolão no acesso à Marginal Tietê. Muito congestionamento por ali, quem puder evite. Pela pista lateral, lentidão também vai do 23 até o 13, assim nas duas pistas o motorista fica preso no congestionamento. Quem vai no sentido do interior pela Castelo Branco agora vai bem. 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
8: Eu não vou falar ainda qual é a cidade aqui da Grande São Paulo, porque eu pedi para o ouvinte, se possível, tirar fotografias ou mandar vídeos para a gente poder falar com mais propriedade. Mas diz o nosso ouvinte Clayton que a turma de um ex-prefeito de uma cidade aqui da Grande São Paulo, que agora é candidato a deputado federal, tá furando com brocas o asfalto, as calçadas, para colocar bandeiras de propaganda.

0: e pergunta, isso pode? Não, não pode. Essas bandeiras, elas são permitidas exatamente porque elas são móveis. Então estamos diante aqui de uma nova modalidade de político. Aquele que tem tanto ódio, mas tanto ódio da própria cidade, que não só emporcalha ela com faixas, mas também depreda a cidade que ele já administrou um dia. Tá, tá rolando aqui na Grande São Paulo, mas não há nenhuma razão para que a gente creia que só lá que isso está acontecendo. Então fique de olho, tá? O que esses caras estão fazendo na cidade. É, esses banners aí, que parecem uma vela, uma caravela, ou o nome disso é o Wind Banner, né? Que parece uma bandeira lá de windsurf. Isso pode, tá? Aí a gente pode não gostar, mas é permitido. O cara pode colocar isso numa calçada, mas aí de noite retira, leva para casa, bota de novo no dia seguinte. Agora, afixar aquilo na calçada, depredando a própria cidade? Ah, meu irmão, aí não.
1: Ô, Megali, tá todo mundo falando o nome. Um monte de ouvinte escreveu pra cá, você nem citou, você todo nem citou o município, você não citou, e você não citou o nome do candidato.
0: Não.
1: E um monte de ouvinte falou, ah, já sei quem é o furador do negócio, do asfalto.
0: É, e é esse mesmo, tá, galera?
1: É esse mesmo aqui, que vocês estão citando. Caramba, bom, vamos esperar as imagens aqui chegarem.
0: Um coronazinho, né?
1: É, vamos esperar chegar as imagens aqui, que um dos nossos ouvintes talvez possa nos ajudar aqui, né? Caramba, um monte de gente acertando. É, galera.
0: Valeu, rapaziada. Isso aí. É isso, então tá acontecendo mesmo, né? Tá na cara.
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4: A nossa ouvinte Marlene escreve perguntando se um cachorro consegue reconhecer outro apenas se a gente mostrar uma fotografia. Manu, sempre pensei nisso. Será que eles reconhecem? Olha, Marlene, essa pergunta é ótima, porque nós, humanos, somos extremamente visuais, né? Para nós, olhar uma fotografia e reconhecer alguém parece uma coisa muito simples. É imediato, a gente olha, reconhece e já vem um sentimento. Mas para um cachorro, o mundo funciona de uma outra maneira. Os cães conseguem discriminar imagens de cães e de outras espécies, e eles são capazes de utilizar informações visuais para reconhecer indivíduos em determinadas situações experimentais, sim. Mas isso não significa que uma fotografia tenha para eles o mesmo significado que tem para nós. Pense no que desapareceu daquela fotografia: cheiro, movimento, sons e a interação. E principalmente, eu vou destacar o cheiro. O olfato é uma das principais formas pelas quais um cachorro identifica e investiga outro indivíduo. Além disso, uma fotografia transforma um animal tridimensional em um movimento, em uma imagem bidimensional e imóvel. Você tem dúvidas? Mande um e-mail para elbicho@bandnewsfm.com.br ou então no meu Instagram, Manu Carsten. Participe, eu espero você! 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
1: Robson Ramos.
2: Caminho da Zona Oeste para o centro, tem trânsito lento. Ali no final da Rua Cléria, da Augusto de Miranda até o cruzamento com a Avenida Pompeia, segue congestionada Francisco Matarazzo até o viaduto Antártica e tem lentidão também no acesso ali para levar do Presidente João Goulart. Esse trânsito carregado vai até a Praça Marechal Deodoro, depois dali a condição melhora. Para quem vai no sentido do bairro, tem lentidão na frente do Parque da Água Branca até o viaduto Antártica, depois melhora. Uma mensagem da Lili. 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
1: 10h51, a Polícia Federal deflagra a Operação Eldorado contra o aliciamento de mulheres para a exploração sexual no sul da França. Esses agentes cumprem 6 mandados de busca e apreensão em São Bernardo do Campo e em São Vicente. A Justiça Federal também determinou medidas cautelares contra 3 investigados, incluindo entrega de passaporte e o bloqueio de 10 milhões de reais. A investigação aponta que a quadrilha oferecia às vítimas documentos de viagem, passagens, hospedagem e divulgação de anúncios no exterior.
6: A Prefeitura de São Paulo abre uma consulta pública para uma PPP na área da educação. Destaque de Diogo Braga.
7: A Prefeitura de São Paulo abre uma consulta pública para receber sugestões da população acerca de uma parceria público-privada que tem o objetivo de reformar 95 escolas da Zona Leste aqui da cidade. Cerca de 50 mil alunos serão beneficiados com essa parceria e os investimentos vão passar de 940 milhões de reais. A empresa vencedora dessa parceria vai arcar com a parte administrativa das escolas e também dos serviços como de limpeza e também vigilância. A prefeitura reforça que a parte pedagógica e também de alimentação escolar continua sob a administração da Secretaria Municipal da Educação. A consulta pública fica aberta até o próximo dia 21 de setembro e pode ser feita, receber sugestões, no site da Prefeitura de São Paulo.
8: O STJ deve começar a julgar hoje um pedido que pode mandar Alexandre Nardoni e Ana Carolina Jatobá de volta à prisão em regime fechado. O recurso está na pauta da 5ª Turma da Corte. A ação foi movida pela Associação do Orgulho LGBTQIAPN+, da Zona Norte de São Paulo, após denúncias de que os dois vêm descumprindo as regras do regime aberto. Segundo a representação, relatos indicam que Nardoni circula em horários não permitidos e não mantém uma rotina de trabalho definida. O pedido aponta ainda que Alexandre e Ana Carolina foram vistos circulando por locais que estariam fora dos pontos autorizados, como a cidade de Barueri. Os dois foram condenados pela morte da menina Isabela Nardoni, filha de Alexandre, em 2008.
1: Agora são 10h53.
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4: Bernardo, Palmeiras estraçalhou o Santos, transformou o Santos num purê de batata, deixou o Santos caído no chão em pedaços como um recruta zero que apanha do sargento Tainha no gibi. Bom dia pra você.
5: Bom dia, Megalho. Um abraço a você, a Sheila, a Carla, quem nos acompanha na Band News FM. Foi um massacre, de fato, mas no primeiro tempo, até o gol do Flaco Lopes, o Santos estava jogando bem. Dentro do que é possível o Santos jogar. Até que o Flaco Lopes tira um coelho da cartola, depois de receber de Andréas Pereira, dá um chute de fora da área. Para mim, o brasão falhou e aí a coisa desandou, né? O Palmeiras fez o segundo gol ainda logo depois. No segundo tempo, aí foi um massacre. O técnico Cuca acho que mexeu mal até no time do Santos. Colocou o Gabriel Barbosa, né, que teve uma atuação tenebrosa ontem na arena do Palmeiras. E o Palmeiras perdeu gols. O Palmeiras poderia ter feito 6-7 ontem. Alguns gols inacreditáveis. Como, por exemplo, do Giai, do Maurício, do Vitor Roque. Vitor Roque já havia perdido uma chance incrível no primeiro tempo após um passe magistral de John Arias. Aliás, falemos sobre o colombiano, que fez uma jogada monumental na ponta direita no segundo tempo. Tocou para o Vitor Roque e foi até displicente na hora de finalizar. A bola ainda sobra para o Piquerez, que chuta para o bloqueio de um zagueiro da equipe do Santos. O Palmeiras está praticamente classificado, né, gente? Não dá para acreditar que o Santos vá virar esse placar, mesmo jogando na Vila Belmiro, talvez com o Neymar. Sabe-se lá se Neymar vai jogar.
4: Ô Bernardo, e cada vez mais o futebol brasileiro vai decantando, né? No final das contas, a gente teve uma Copa do Mundo que meio que deu uma embaralhada nas coisas, mas aí depois de decantado, o que fica lá na superfície mesmo são Flamengo e Palmeiras. O Atlético Paranaense tá fazendo um belo campeonato brasileiro, mas no final das contas são os dois e às vezes outro intruso. Parece que 2026 vai ser mais um ano em que os dois disputam tudo, né?
5: Me parece que sim, né? Vejamos o que vai acontecer na Libertadores da América. O Corinthians em mata-mata cresce, é um lugar comum que eu tô falando, mas isso acontece de fato, tanto que a equipe se classificou da forma como avançou no duelo contra o Rosário Central. Mas as duas equipes mais organizadas financeiramente no futebol brasileiro também são as duas melhores do futebol.
4: Valeu, Berninha! Polícia vem até amanhã.
5: Vem, claro que vem, ele sempre vem. Até amanhã, um abraço pra vocês.
6: Chega por hoje, gente.
4: Amanhã tem mais.
6: A partir das 7. É sexta, gente. Um beijo. Tchau.
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6: Good morning, ótima manhã. Todo mundo ligado com a gente aqui na Rádio Band News FM. Está começando mais uma edição do nosso Band News Station. Hoje falando diretamente de Milwaukee. Estamos no estado de Wisconsin, onde nesse final de semana acompanhamos mais uma transmissão da Band na Fórmula Indy, a Fórmula da Emoção. Tem corrida no sábado, no oval aqui de Milwaukee, no domingo. Vai ser uma grande festa, uma grande transmissão. Mas antes de mais nada, olha só que maravilha, olha só que demais. Trilha e tudo, Band News FM, Fórmula Indy, vamos nessa. Antes de mais nada, deixa eu dar bom dia para o nosso Renan Suquevicius, nosso piloto. Fala, Renan, bom dia, rapaz.
7: Fala, Barão, bom dia para você, para quem está na nossa audiência. Quinta-feira, hein, 27 de agosto de 2026.
6: Ô, Renan, sabe que eu dei o good morning mais alto da minha vida para acordar mesmo o casal aqui do lado, rapaz, porque era 2 horas da manhã, o pessoal começou a fazer uma festa.
7: Que beleza.
6: Aqui do lado, deu aquela inveja e tal, mas eu acordei, rapaz.
7: A vingança veio.
6: Que tá acontecendo? Primeiro, agora desse good morning pra rapaziada também ficar isso. Tá pensando o quê? Sabe quando você acorda, você fala, onde eu tô? O que tá acontecendo? Quem tá falando inglês aqui no meu... É briga, né? Aí você descobre que não é bem uma briga, então tudo bem, tudo em
7: outro
6: paz.
7: Outro tipo de questão.
6: Vamos nessa, meu amigo. É outra questão. Ô Renan, diga. Sabe que tem um assunto que saiu um pouco do noticiário do Brasil, mas continua muito presente aqui nos Estados Unidos, né? Que é justamente essa política de deportação em massa do presidente americano Donald Trump. Havia aquele receio, especialmente dos turistas que vinham aqui na Copa do Mundo. Meu Deus, será que eu vou perder a viagem, né? Será que eu vou poder assistir o jogo? Vai ter ação do ICE, né? A polícia de imigração e tal. Não teve isso durante os jogos, nos hotéis. Enfim, quem quis curtir a Copa, curtiu. Não teve nenhum problema. Mas enquanto a Copa estava rolando aqui nos Estados Unidos, em bairros onde moram imigrantes, o bicho estava pegando. E ontem saiu um dado oficial do Serviço de Imigração apontando que no mês de julho foram presas 49.501 pessoas, ou seja, quase 50 mil pessoas. É o maior número de prisões realizadas em um único mês desde o início do segundo mandato do Trump. Então, apenas em julho, quase 50 mil pessoas foram, o que evidentemente mostra, né, como essa política migratória, política de mandar embora aqui dos Estados Unidos quem não tem documentos, quem está na chamada situação ilegal, né, isso continua pegando. O Departamento de Estado americano diz que vai continuar com esse sistema, já anunciou também essa paralisação da chegada aqui de imigrantes que queiram morar. Estão reformulando um pouco essa história, né? Quem quer morar aqui nos Estados Unidos, continua sendo autorizada a liberação para quem quer visitar, quem quer vir estudar, mas enfim, ainda há essa discussão muito grande por aqui. E por que eu estou abrindo noticiário hoje aqui no nosso Band News Station com isso? Porque tem uma relação direta dessa política migratória de Donald Trump no medo das pessoas circularem. Medo de quem não tem documento de ir até a esquina comprar um pão. Medo de colocar a criança, o filho, na escola. A incerteza

0: de, puxa, vou pegar meu filho na escola, posso simplesmente ser parado ali por um agente e ser preso. Isso já aconteceu. E, ó, a tendência é que isso continue acontecendo. Medo de trabalhar. Tô trabalhando ali num lugar, numa obra, num restaurante, alguém descobre e tal, e eu sempre rodar. Isso tem acontecido por aqui. E no mês de julho foi batido esse recorde. E agora tem uma situação específica envolvendo a eleição no Brasil. A gente vai ter eleição presidencial. Para você votar na eleição presidencial, você não precisa estar legalmente aqui nos Estados Unidos. Você precisa estar legal com a justiça eleitoral do Brasil. Então, você necessariamente não precisa ter o green card para votar para presidente no Brasil. Não, basta estar legal com a justiça do Brasil. Você vai lá, deposita seu voto, presidente, ponto. Só que há um medo, um receio das pessoas. Imagina só, ir até a padaria, botar o filho na escola e trabalhar. Imagina ir votar. Né, votar para presidente no Brasil. Então, diante desse receio, o consulado do Brasil em Nova York está mudando o local onde o brasileiro vai poder votar nesse ano. Está sendo levado para um lugar um pouco mais distante de Manhattan, na região do Queens, numa escola, num prédio fechado. Por quê? Porque normalmente as filas ficavam no meio da rua. Eu já acompanhei a eleição por aqui, então as pessoas se organizavam no meio da rua até poder votar. E aí havia o risco, pelo menos na teoria, dos agentes do ICE irem lá e simplesmente prenderem as pessoas que estão ilegais aguardando na fila para votar para presidente do Brasil. Então, diante dessa preocupação, a própria polícia de Nova York e o consulado brasileiro aqui em Nova York estão mudando o local de votação. Vai ser uma escola no Queens, uma escola fechada, você vai entrar pelo portão e aí lá dentro da escola as filas serão organizadas. Evidentemente, o agente do ICE não vai poder entrar nessa escola, né? Ele pode pegar alguém na rua, o que, convenhamos, também não seria o ideal para quem está simplesmente tentando ali votar para o presidente e tudo mais. Mas o que se espera por aqui, na realidade, é que poucas pessoas saiam de casa para votar para presidente do Brasil. Se você pegar o cômputo geral, o número de pessoas que votam, normalmente não vai definir a eleição brasileira. Se todos que moram aqui nos Estados Unidos votarem para o candidato A ou candidato B, não vai ser isso que vai mudar a eleição. Mas evidentemente que as pessoas estão com medo, estão com receio de sair de casa para fazer coisas básicas. Imagina para ir votar. Por isso a tendência, mesmo com essa mudança do local de votação aqui em Nova York, é que o número de brasileiros que saiam de casa no dia da eleição para votar, esse número caia drasticamente. Mesmo com essa mudança, as pessoas seguem com medo, seguem com receio de votar, de tocar a vida. E isso, evidentemente, vai também ter influência na eleição do Brasil. Renan?
1: Ficaremos de olho nesse impacto da eleição. Falando de outro assunto bastante importante de hoje, gente, da situação lá entre o Nepal e o Tibete na fronteira. A gente falou bastante disso aqui ontem com as imagens impressionantes, uma enxurrada, uma avalanche que aconteceu por lá. Mais de 1.500 pessoas continuam desaparecidas depois dessa avalanche. Desse número, 700 são turistas, né? Pessoas de outras regiões. Segundo as autoridades, o número de mortos já passa de 360, uma tragédia. Os governos locais ainda investigam as causas dessa avalanche. A principal hipótese é de que o colapso de uma geleira numa montanha que tem mais de 7 mil metros de altura tenha dado origem à avalanche. Antes havia a possibilidade de um terremoto ter iniciado essa avalanche, hipótese essa que foi descartada.
0: Que loucura, rapaz. As imagens, a gente falava disso ontem, né, Renan? São inacreditáveis. São cenas de filme de terror, assim, né? Com a água vindo em locais ali, com as pessoas correndo, locais turísticos. Nosso André Coutinho está falando bastante sobre isso, vai voltar esse tema também aqui no nosso Band News Station. Voltar ao Brasil agora, vamos falar sobre um número que não é nada bom para a economia, a taxa. Aliás, é bom sim para a economia, me enganei aqui. A taxa de desemprego caiu em junho e atingiu o menor patamar para o período desde 2012. Então é um bom número para a economia. Detalhe chegando com Guilherme Faria.
2: A taxa de desemprego no Brasil fica em 5,3% no trimestre encerrado em julho deste ano, índice 0,5 ponto percentual abaixo do registrado no trimestre terminado em abril, que foi de 5,8%. Os dados foram divulgados pelo IBGE nesta quinta-feira. Na comparação com o mesmo período do ano passado, também houve recuo na taxa de desocupação no país, de 0,3%. Os dados da nova pesquisa apontam para 5,8 milhões de brasileiros

0: desempregados. O número é 8% menor se comparado aos dados do trimestre de fevereiro a abril, quando eram 6,3 milhões de pessoas desocupadas.
1: Seguimos na atualização das notícias, falando agora de um prédio que tem risco de desabar depois de um incêndio no Rio. Fala, Vinícius Calisto.
2: A Defesa Civil Municipal vai realizar uma nova vistoria para checar se há risco de desabamento no prédio residencial em São Cristóvão, na zona norte do Rio, que pegou fogo deixando 2 mortos e 10 feridos. Moradores afirmam que o incêndio começou às 9 da noite desta quarta-feira em um aparelho de solda, durante um serviço na borracharia que funcionava no térreo do edifício de 4 andares, na Rua do Bonfim, próximo ao estádio de São Januário. Ainda de acordo com os relatos, as chamas se espalharam em segundos devido à quantidade de pneus no estabelecimento. Todas as vítimas possuem quadro de saúde grave devido à quantidade de fumaça inalada.
3: Também na capital fluminense, novas barricadas são colocadas nas ruas da cidade em represália por ações policiais. Detalhes com a Luana Bernardes.
4: Moradores da Cidade Alta, no Complexo de Israel, na zona norte do Rio, afirmam que bandidos reforçaram as barricadas no acesso à comunidade pela estrada do Porto Velho, uma das principais da região. Segundo relatos, bandidos colocaram vários pneus empilhados na via. Desde a semana passada, o conjunto de favelas é alvo de operações policiais. Agora há pouco, moradores voltaram a relatar tiroteio e presença de policiais na região. Não há informações sobre feridos. Ontem, o setor de inteligência da Polícia Militar identificou que criminosos do Comando Vermelho estariam se reunindo em comunidades da zona norte do Rio para articular uma tentativa de avanço territorial em áreas dominadas pelo Terceiro Comando Puro no Complexo de Israel.
1: Seguimos agora para Minas Gerais para falar de um acidente com um ônibus. Esse ônibus levava 20 passageiros. As informações chegando agora com Paulo Xavier.
5: Um ônibus bate de frente com um caminhão na BR-040 em Três Marias, na região central de Minas Gerais. Uma pessoa morreu e 8 ficaram feridas. Segundo informações do Corpo de Bombeiros, o ônibus transportava 20 passageiros de uma empresa da região. Uma mulher grávida foi resgatada em estado crítico. Os feridos foram levados para um hospital em Três Marias. A pista segue parcialmente interditada. A ocorrência está em andamento e as causas do acidente estão em investigação.
3: Um grupo de 20 brasileiros é acolhido em Madagascar, após eles serem vítimas de tráfico de pessoas. Informações com a Janaína Moradilho.
6: Um casal com apoio de uma ONG acolhe os 23 brasileiros identificados como vítimas de tráfico de pessoas em Madagascar, na África. Eles aguardam a repatriação. Entre as vítimas, há 8 baianos. Uma das mulheres aceitou em outubro do ano passado uma proposta de trabalho no Camboja, no sudoeste asiático, com contrato de 1 ano e pagamento em dólar. O grupo foi levado para Madagascar, onde chegou a ficar detido. Antes, eles foram obrigados a trabalhar em complexos usados para aplicar golpes. O Ministério das Relações Exteriores informou que a Embaixada do Brasil está prestando assistência consular.
1: Inclusive, vale acompanhar uma série de reportagens que a Folha de São Paulo fez falando justamente sobre esse tráfico de brasileiros no Camboja. São dados assustadores, relatos muito impressionantes. A reportagem esteve em diferentes cidades dessa considerada rota do crime nesse país asiático e muitas dessas vítimas são brasileiras. São pessoas aqui do Brasil que são atraídas por oportunidades de trabalho, mulheres acabam virando escravas sexuais, tem abuso, assédio sexual para essas mulheres, pessoas que são mortas, voltam ao Brasil em caixões. É um negócio muito assustador, mas também é importante de conscientização, né, para que a gente tenha clareza de propostas que podem ser apresentadas aqui para a gente no país, para essas oportunidades no exterior. Vamos para Brasília agora, porque... Quer falar, Barão?
3: Vamos lá, Renan.
1: O ex-controlador
3: Não, vamos nessa, vamos para Brasil.
1: Beleza. O ex-controlador do Banco Master, Daniel Vorcaro, vai prestar um depoimento à Polícia Federal. Afonso Marangoni está pintando por aqui com as informações atualizadas para a gente. Bom dia, Marangoni.
7: Bom dia, Renan, Barão, todo mundo que nos acompanha. Olha, o depoimento de Daniel Vorcaro está acontecendo neste momento por videoconferência. Ele que está preso no 18º Batalhão da Polícia Militar do Distrito Federal, que é a Papudinha. Então foi tudo ali feito para que ele não precise se deslocar para prestar informações às autoridades policiais. No caso, é uma das frentes de investigação em relação ao Banco Master, que é a corrupção de servidores do Banco Central. A investigação dá conta de que dois grandes nomes do Banco Central atuavam em favor dos interesses de Daniel Vorcaro e as suspeitas é de que teriam recebido vantagens indevidas para tanto. Então, Daniel Vorcaro está prestando esses esclarecimentos e é a primeira vez que ele fala

0: com os investigadores da PF depois daquela nova recusa, né, um acordo de delação premiada. E não está descartada a possibilidade de a defesa de Daniel Vorkaro apresentar uma terceira versão de um acordo para justamente ele ter algum tipo de benefício, né? Ele que está preso preventivamente desde março no âmbito dessas investigações que apura o maior esquema, né, de fraudes ao sistema financeiro nacional. Então, neste depoimento de hoje, Daniel Vorkaro também pode sinalizar intenção de colaborar de forma mais efetiva com as autoridades. Tudo sigiloso, a gente segue apurando para ver o que a gente consegue de novidades em relação a esse depoimento que estava marcado para as 10 horas da manhã, portanto, ainda deve estar acontecendo ou acabou de terminar.
1: Ô Marangoni, mas você sabe o que está pegando, rapaz? Porque muita gente falava que seria a delação do fim do mundo, né? Que o Vorkaro entregaria gente do governo, gente de fora do governo, gente do judiciário. Enfim, ia colocar na parede uma série de autoridades importantes da República. Mas toda vez que ele vai lá, tenta fazer esse acordo, né, o negócio não adianta, não vai. A polícia diz que já tem aquelas informações, que não precisa desse tipo de detalhe porque já tem. Enfim, tá faltando dar um peixe graúdo, tá faltando o que exatamente, você sabe?
0: É isso mesmo, viu, Barão? Os investigadores estão desanimados com a possibilidade de delação do Daniel Vorkaro, porque ele tem entregado menos do que a polícia já sabe por meio da apreensão de celulares, etc. Então, o que está travando, especialmente uma possibilidade de negociação, também está no valor a ser devolvido por Daniel Vorkaro, viu? E é tudo na casa de bilhões de reais, né, Barão? Ele não está se comprometendo a devolver o valor que os investigadores entendem que seria razoável. Então, este é um primeiro elemento aí, uma primeira trava que está impedindo qualquer avanço. E o segundo é justamente isso. Ele teria muito a falar sobre autoridades públicas dos três poderes, isso a gente sabe por meio das mensagens que já foram divulgadas, só que ele tem ficado sempre atrás do que os agentes estão sabendo. Tem outros depoimentos, outras possibilidades de delação, agora, bem recentemente, de João Carlos Mansur, da REAG Investimentos, que parece que tem avançado mais do que o do próprio Daniel Vorkaro. Então, como ele mudou o advogado, agora tem o Daniel Bialski junto lá com o corpo, né, de defensores, é possível que ele tente, então, com o novo defensor, trazer mais elementos e se comprometer a devolver mais dinheiro. São os dois pontos aí que travam essa possibilidade de delação neste momento.
1: Afonso Marangoni, ao vivo de Brasília, a Carla vai continuar acompanhando esse depoimento do Daniel Vorkaro, mais um à Polícia Federal. Valeu, Marangoni. A gente vai agora para Salvador, Renan. O prazo para a lista de espera do ProUni se encerra hoje. Detalhe chegando com o Thiago Fernandes.
2: Quem não foi pré-selecionado nas chamadas do ProUni do segundo semestre de 2026 já pode solicitar a participação na lista de espera. A manifestação de interesse deve ser realizada até hoje, às 11h59, por meio do Portal Único de Acesso ao Ensino Superior. O resultado será divulgado em 1º de setembro, no mesmo site. A partir dessa data, começará o período de comprovação das informações declaradas na inscrição, que seguirá até 14 de setembro. A documentação deverá ser apresentada à instituição de ensino indicada pelo candidato.
3: A família da artista plástica japonesa Yayoi Kusama ainda não revelou as causas da morte dela. Ontem, a equipe confirmou o falecimento no último dia 14 de agosto em um hospital de Tóquio. Kusama ganhou notoriedade quando se mudou para os Estados Unidos, fez pinturas inspiradas em alucinação de luzes piscantes, pontos e flores que via desde a infância. As bolinhas estão muito marcadas, né, nesse imaginário da artista, com obras expostas no Inhotim, museu bastante importante aqui do Brasil, que fica na região metropolitana, que fica em Brumadinho, em Minas Gerais. E aqui em São Paulo também teve uma grande exposição nos anos 2010 por aqui, que atraiu muita gente. Ela ganhou essas exposições desde o ano de 2023. Tinha uma galeria, inclusive, permanente no Instituto Inhotim, lá em Brumadinho.
1: Ô, Renan, hoje vai ter festa no inferno, rapaz. Hoje tem tapete vermelho, o pessoal ali tá esperando já acontecer o que aconteceu hoje, né? O general Sérvio Bósnio Rático Mladic, acusado de comandar um dos maiores genocídios da Europa após a Segunda Guerra Mundial, morreu hoje aos 84 anos de idade.

0: De acordo com a imprensa da Sérvia, ele sofreu um AVC enquanto estava preso no centro de detenção da Organização das Nações Unidas em Haia, na Holanda. O Mladic foi apelidado de açougueiro da Bósnia. É um dos maiores assassinos recentes da história do mundo. Ele teve papel central no genocídio durante a sangrenta guerra da Bósnia entre 92 e 95. Ele foi acusado de estar por trás do cerco a Sarajevo e da morte de mais de 8 mil pessoas, isso em 1995. O episódio é considerado o pior massacre da Europa após a Segunda Guerra Mundial. Nessa época eu fazia um trabalho para o Estadão, para a agência Estado, na verdade, né? E eu recebia todas as fotos que chegavam da imprensa internacional dessa guerra. E depois eu repassava para a agência Estado vendia essas fotos para os jornais brasileiros e tal. Foi um dos momentos que eu vi o ser humano no seu pior, assim. Era cenas de massacres diários de crianças, mulheres abusadas, em terror do terror. E esse, sei lá o que fala desse cara, esse açougueiro, ele era o comandante, simplesmente, de tudo que aconteceu por lá, nesse massacre terrível que mais uma vez o mundo viu.
1: É surpreendente a longevidade dessa gente, né? Não é a primeira vez que a gente fala de figuras como essas que vivem muitos anos, né? Muitas décadas e muitas vezes não são punidos devidamente ainda assim. Bom, vamos virar a chave por aqui e falar de outros assuntos também importantes agora de esporte. Invicto na primeira fase das eliminatórias para a Copa do Mundo de basquete. A seleção brasileira começa hoje a trajetória na segunda fase da competição. O Brasil vai encarar a República Dominicana a partir das 8 horas da noite na Arena Nilson Nelson em Brasília. Na próxima segunda, a seleção enfrenta pela segunda rodada o México. O principal nome do Brasil na NBA, Gui Santos, do Golden State Warriors, não está com o elenco e por isso não participa do torneio. Ele se casou recentemente e está preparando uma nova temporada da Liga de Basquete dos Estados Unidos.
0: Fala de agora, torcedores do Grêmio Internacional se preparam para a primeira partida das quartas de final da Copa do Brasil. Vai pegar fogo em Porto Alegre. Fala, Gilberto Echauri.

0: gente já vai acompanhar as informações aí do sul do país para falar desse jogo importantíssimo, né? Desse clássico dentro da Copa do Brasil. A gente estava acompanhando, inclusive, há algumas semanas esses sorteios, essas definições, com essa curiosidade, né? De ter esses times que têm essas rivalidades estaduais fazendo essa disputa mesmo em outro torneio, num torneio como a Copa do Brasil. Vamos acompanhar.
1: Hoje é dia de Grenal pelas quartas de final da Copa do Brasil. Inter e Grêmio fazem o clássico 453 às 8 horas da noite no estádio Beira-Rio pelo jogo de ida. A partida de volta será na próxima quinta-feira, dia 3 de setembro, também às 8 da noite na Arena. Pelo lado colorado, o técnico Paulo Pezzolano já tem a equipe à disposição, que deve ser praticamente a mesma que entrou em campo na semana passada contra o Atlético Mineiro, apenas com a volta de Matheus Bahia à lateral esquerda depois de cumprir suspensão. Já o Grêmio tem dúvidas na zaga. Wagner Leonardo, Kahneman e Gustavo Martins disputam uma vaga ao lado do zagueiro Wallace.

0: Lua vai. Tem eclipse lunar hoje, gente. Quase total. Vai poder ser visto em algumas regiões do Brasil. Vamos com as informações do Moisés Mororó.
1: O eclipse parcial da Lua poderá ser visto em todo o Brasil a partir das 11h34 da noite de hoje. O fenômeno atinge o ponto máximo às 1h31 da madrugada de sexta-feira, quando a Lua estará na fase mais escura. A observação poderá ser feita a olho nu e sem equipamentos especiais. A visibilidade dependerá das condições do tempo em cada região, já que chuva e céu nublado podem impedir a observação. É minha paz, depende da...

0: A tarde desta quinta-feira terá calor em forte elevação em grande parte do interior do Brasil, mas também um cenário de tempo severo no sul. No Rio Grande do Sul, o aquecimento, a forte instabilidade e a atuação dos jatos na atmosfera criam um cenário favorável para temporais. Há risco de chuva forte em curto período, granizo e rajadas de vento, que podem superar os 90 km por hora. O sul gaúcho é a área de maior atenção, com maiores volumes pontuais, que podem chegar a 130 milímetros. No sudeste, a chuva ainda pode ser forte em partes de Minas Gerais, do Rio de Janeiro, enquanto São Paulo tem mais sol e aquecimento. No centro-oeste, as temperaturas sobem e também há atenção para rajadas fortes, principalmente no Mato Grosso do Sul. O interior do Nordeste continua quente e muito seco, e no Norte, calor intenso e pancadas de chuvas isoladas. Entre as capitais, Porto Alegre chega aos 28 graus, com chuva e cerca de 20 milímetros. Belo Horizonte tem máxima de 23 e previsão também de pancadas de chuvas. Manaus chega aos 36 graus, com sol e sem previsão de chuvas. Na sexta-feira, os termômetros vão se elevar ainda mais e os temporais se espalham pelo Rio Grande do Sul, enquanto o Sudeste vai ter tempo seco e firme. Aline Araújo, da Climatempo.
1: Nesse momento, sol aparecendo e calorão aqui na cidade de São Paulo, temperatura subindo, tempo abafado, poucas nuvens no céu. Nesse momento, de acordo com as estações meteorológicas do CGE, a gente tem a temperatura aqui na cidade de São Paulo na casa dos 24, 25 graus. Segundo a meteorologia, a gente deve observar a temperatura alta no meio da tarde e para amanhã a expectativa do calor se aproximando já dos 30 graus. Fim de semana também muito quente, máxima de 33 no sábado e sem chance de chuva.
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1: Olha, tem informação importante aqui de um incêndio. Chegou a informação primeiro pelos nossos ouvintes, um incêndio num prédio comercial na Alameda Santos, altura do número 787, região da Paulista, 7 viaturas dos bombeiros por ali, não teve nenhuma pessoa ferida. De acordo com os bombeiros, o fogo foi controlado pelas pessoas ali da região. Estou olhando aqui,

0: Falando desse trecho aí da Alameda Santos, a Avenida Paulista, observa que também tem um caminho um pouco mais carregado agora na direção da Brigadeiro, na direção do Paraíso, no sentido contrário, quem sai dessa área da Zona Sul e tenta migrar para o centro encontra caminho liberado, Rua da Consolação descida para o centro também sem dificuldades, a subida também não vai mal não, tem bastante carro, mas não tem dificuldade. A Doutor Arnaldo está ruim, principalmente na direção da Avenida Paulista, passagem ali pelo HC toda interditada, toda carregada, sem interdição, tá? Só trânsito carregado mesmo. No sentido contrário, vai fluindo um pouco melhor. Sequência da Doutor Arnaldo lá para a região do Sumaré também com boas condições. A Avenida Sumaré tem caminho também carregado a partir da Praça Emans Carman, da altura ali da João Arruda, e vai assim no Andipara, com trânsito carregado até mais ou menos a Homem de Melo. Depois disso, o motorista até que consegue acessar a Avenida Antártica com boas condições. Agora 11 horas e 31 minutos.
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10: Ô Renan, oi. Contando dos bastidores aqui, eu fico trocando muita mensagem com o André Coutinho, meu amigo já, sei lá, 600 anos, né? Só que ontem, pela primeira vez, a gente trocou mensagens no ar. Eu viajando aqui para Milwaukee, o Coutinho voltando... É, de Brasília, no evento que ele foi fazer lá, super importante, chique, setor do turismo e tal.
0: Ah, ele tava bonitão ontem, louco, estando em gravata agora, ao vivo.
10: Tá, tomou um banho, um negócio incrível, raro, mas
0: acontece às vezes.
10: Ô, Couto, vamos falar aqui, a gente se fala assim no avião, no ar, uma festa. Queria que você falasse pra gente sobre um estudo que tá falando os motivos dos viajantes que estão cancelando viagens, alterando planos, mudando... É, conta pra gente porque a história tá rolando com o dia.
11: Tudo bem, Barão, bom dia. Depois a gente se fala bastante pelo WhatsApp ontem. Barão, tô voando. Eu falei, eu também. E internet bombando, né? Isso que ótimo, é o mais legal. Tecnologia. Bem. Tecnologia que também ajudou a fazer essa pesquisa, uma pesquisa muito grande, que envolve diversos países. Ela teve a concentração da pesquisa nos Estados Unidos, mas ela acabou abrangendo outros países do mundo também. Foi encomendada por uma empresa de seguro de viagem, mas uma empresa global de seguro de viagem, por isso que ela abrange o mundo inteiro, dizendo que quase um terço dos viajantes cancelaram, adiaram ou mudaram os planos da viagem somente neste ano de 2026, e que, segundo essa pesquisa, é um número histórico. 29% né, quase um terço, para ser um terço seria ser 33, uma dízima periódica, 33,333%, disseram que

0: mudaram os planos, adiaram ou então cancelaram uma viagem. Os motivos? Para 72% dos entrevistados, a geopolítica e as preocupações com segurança. Então, muita gente preocupada com tudo que está acontecendo nesse mundo, mudando os planos da viagem ou simplesmente cancelando a viagem. O curioso é que desse montante, desses quase um terço que mudaram os planos da viagem, 71% mantiveram o país de destino, só adaptaram a viagem. É muita gente. Então, ali naquele lugar, naquele estado, naquela região, está acontecendo um problema que não me deixa, não me faz se sentir seguro. E aí eu vou para outro lugar no mesmo país. 9% mudaram completamente o destino, 7% adiaram a viagem, 6% cancelaram essa viagem por medo da própria segurança. E 7% ainda não se decidiram. São pessoas que participaram da entrevista, disseram que vão mexer na viagem de algum jeito, mas ainda não decidiram como que elas vão mexer nessa viagem. Essa mesma pesquisa perguntou para essas pessoas como elas escolhem o destino. 42% dizem que a segurança é sim um fator determinante. Aí um monte de gente falou de clima, o que o destino oferece gastronomicamente falando, a gente não vai entrar nesses aspectos aqui. Mas 8% disseram que não ligam se o destino é seguro ou não. Só vão. Nem pensam nisso. Só vão viajar. Essa pesquisa traça também um paralelo importante entre o perfil do viajante americano e o do restante do mundo. E é tudo muito parecido, os números são bem parecidos, com exceção de um fator que eu queria destacar por aqui, até para trazer para a nossa realidade. Mais da metade dos americanos, 52%, disseram que levam em consideração os alertas do governo na hora de decidir se um destino é ou não seguro. A gente vira e mexe aqui, noticia que o governo americano não recomenda que os cidadãos viajem para determinados lugares. Enquanto isso, 52% é dos americanos. No restante do mundo, 40%, bem menos da metade, disseram que olham as recomendações dos respectivos governos. E aí eu pergunto para você, Renan, para você, Barão. Barão menos, porque o Barão está nos Estados Unidos. Para os nossos ouvintes, principalmente. Vocês sabem quais são os países que o governo brasileiro não recomenda que você viaje? Você já teve a curiosidade de observar?
1: Imagino que são países que estejam em conflito claro, direto, né? Regiões conflagradas.
0: Exatamente. Então, a lista não é muito grande no caso do Brasil. E ela foi atualizada faz coisa de 3 semanas. O Itamaraty recomenda que o turista brasileiro não viaje, que não viaje de jeito nenhum, para Irã, Israel, sul do Líbano, faixa de Gaza e Iêmen. O Itamaraty diz para o turista brasileiro evitar deslocamentos não essenciais, ou seja, você precisa viajar, vai para uma feira, vai a trabalho, tudo bem. Se você não precisar, recomendamos que você não vá. Palestina, Cisjordânia, Síria, Iraque, Líbano, com exceção do Sul, né? O Sul é para você não ir de jeito nenhum, Jordânia, Catar, Kuwait, Emirados Árabes Unidos, Bahrein e Arábia Saudita, ali no Oriente Médio, onde ainda as coisas não estão exatamente mais tranquilas.
1: Ucrânia não tá?
0: Ucrânia nem entra nessa lista.
2: Rússia, nem Ucrânia.
0: Curioso, nem, né? Rússia, nem Ucrânia entram nessa lista. É curioso,
1: chama,
0: né? Chama
1: atenção.
0: Principalmente a Ucrânia, né? Principalmente a Ucrânia não está.
1: Ataques acontecendo em Kiev, a capital, né? É um lugar óbvio que você
0: iria. Eu acho que é algo. Não sei se o Itamaraty tem uma terceira lista de dizendo.
2: Mas é estranho.
0: É estranho, porque não tá, não estão nessa lista. A Rússia, ao que tudo indica, não deve encontrar muitos problemas nos lugares mais turísticos, né? São Petersburgo, Moscou, acho que as coisas estão funcionando bem por lá. Mas é curioso não estar a Ucrânia, se vocês têm total razão. Com relação a esses países do Oriente Médio, é importante ressaltar que o Itamaraty tem um asterisco aqui importante. Não há nenhum tipo de restrição para fazer conexão aérea. Então, se você vai para outro lugar do planeta e vai passar pelo Catar, vai passar pelos Emirados Árabes Unidos, por exemplo, pelo Bahrein, pela Arábia Saudita, não tem problema nenhum, de acordo com as recomendações do Itamaraty.
1: Olha, tem um aviso aqui do Itamaraty. Foi atrás um anúncio feito posteriormente desaconselhando fortemente qualquer viagem ou permanência na Ucrânia devido ao conflito. Inclusive um alerta feito a voluntários, né? Um alerta específico sobre riscos de estar ali na região.
0: Realmente era muito estranho. Boa, boa, Renan.
1: É isso. Ficamos por aqui. Eduardo Barão. alguma

0: Pergunta? Não, vamos nessa?
1: Não, tem mais uma aqui no. Não sei como é que tá o tempo aí, Renan.
0: Mas vamos em três minutinhos falar um pouquinho da região aí. Do Nepal?
2: Vamos sim. Atualização, agora é uma parte triste, né? Que não cabe exatamente ao noticiário turístico, é muito maior do que isso, mas tem atualização com relação ao número de desaparecidos. São quase 1.500 pessoas que ainda não foram encontradas naquela tragédia que aconteceu entre o Nepal e o Tibete. O Nepal, de acordo com as autoridades de turismo, são 667 turistas desaparecidos, sendo 127 nepaleses, 540 estrangeiros. Entre os estrangeiros, eles listaram apenas as nacionalidades que têm o maior número de estrangeiros que estão desaparecidos. E são 178 indianos, 65 americanos, 53 ucranianos, 51 malaios, 35 australianos e 33 britânicos. O governo brasileiro, por meio do Ministério do Turismo do Itamaraty, diz que, por enquanto, não há informações de brasileiros desaparecidos por lá. Trata-se, a gente já falou sobre isso, de uma região de muito significado espiritual, uma região de belas paisagens e também utilizada para o turismo por trilhas, caminhadas, tem lagos por lá, mas a maioria dos estrangeiros desaparecidos seriam peregrinos que estavam indo para o Monte Kailash, no Tibete, que é um monte que tem um significado muito grande para os hindus, budistas, jainaístas, e os hindus, inclusive, acreditam que esse monte, o Monte Kailash, é a morada de Shiva, e por isso muitos peregrinos estariam entre os desaparecidos.
1: Muito bem, atualização da tragédia, né? Claro que ao longo da programação da Band News FM, o Coutinho, nossa equipe, a gente vai voltar a esse assunto. Grande abraço, Couto, bom trabalho, até mais.
2: Valeu, até mais tarde.
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0: Seguimos aqui na atualização das notícias de São Paulo. Subiu para 26 o número de confirmações de sarampo no estado apenas em 2026. Segundo a Secretaria de Saúde, são 3 os novos casos da doença na capital. Por causa do atual cenário, as autoridades estão reforçando a campanha de multivacinação até o dia 1º de setembro. Na capital, em Guarulhos e em São Bernardo do Campo, pessoas de 6 meses a 59 anos também podem receber a vacina contra o sarampo, independentemente do histórico vacinal. O Brasil já foi considerado um território livre da doença, mas a irregularidade na vacinação da população permitiu o retorno do sarampo ao Brasil.
1: A Polícia Civil compartilha oficialmente com a Polícia Federal os documentos da operação contra a dona da produtora do filme Dorce, que conta a história do ex-presidente Jair Bolsonaro. Karina Gama é sócia da Go Up Entertainment e do Conhecer Brasil, contratada pela Prefeitura de São Paulo para a instalação de Wi-Fi na cidade. O acordo, no valor de R$108 milhões, previa pelo menos 5 mil pontos de internet gratuita até junho de 2025, mas até junho deste ano, apenas 3.200 estavam funcionando. A polícia investiga se parte desse dinheiro foi usada para bancar o filme, que a gente contou, né? Fala a história do ex-presidente Jair Bolsonaro.
0: A Polícia Federal ainda apura a origem dos R$510 mil apreendidos com uma passageira no aeroporto de Congonhas, aqui na Zona Sul. O valor era transportado pela advogada Valéria Rodrigues Linhares, que em 2018 foi candidata a deputada no Distrito Federal e é filiada ao PL. As notas estavam na bagagem de mão e foram identificadas quando ela tentava passar no raio-x com destino a Brasília. Em nota, a defesa da advogada afirmou que os valores têm origem lícita e são comprovados.

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3: Tudo no seu caminho aqui pelas estradas, tudo certo no sistema Anchieta Imigrantes, não há sinalização de problemas em toda a extensão, descida acontecendo sem dificuldades agora para a praia, subida também, observo aqui no mapeamento de trânsito a Raposo Tavares, com boas condições no trecho de Cotia, mas carrega bastante na passagem pela Granja Viana até as proximidades da capital paulista, né? Já ali no trecho de chegada à capital, e não tem informação de acidente no trecho Jardim Bonfiglioli. Não tem informação de acidente, só mesmo excesso de veículos. A chegada à Marginal pela Castelo Branco tem lentidão e não tem sinalização de acidente. Também excesso de veículos. Saída bem melhor agora. E quem passa pelo Cebolão ali na continuação para a Marginal do Rio Tietê continua enfrentando caminho bastante carregado. Na Tietê, sim, tem sinal de acidente um pouco antes da chegada à Marginal pela Rodovia dos Bandeirantes. Agora
4: 11h48. 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

Bom, um dos principais destaques da economia hoje, aqui no Brasil, taxa de desemprego, né, caiu em junho, atingiu o menor patamar para o período desde 2012. É, o mercado financeiro de olho nesses dados do emprego no Brasil e também nos Estados Unidos, informações que vêm de lá. E nesse momento, o dólar está cotado numa alta de 0,23%, valendo R$5,16, euro em alta também de 0,23%, valendo 6,1%, e aqui no Brasil a Bolsa está operando em baixa, de 0,38% aos 173.917 pontos.

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1: Bom dia, Débora Mendonça.
2: Ótimo dia, Renan, Barão, ouvinte Band News. Tem ocorrência na Marginal do Pinheiro, sentido Castelo Branco, após a ponte Cidade Jardim. É na Expressa, mas tudo já muito ruim desde a ponte Morumbi. A velocidade começa a ficar reduzida ainda na João Dias, mas é da Morumbi em diante, que tem congestionamento. Valendo a Birrini como opção, trânsito mais intenso, no entanto, na altura da Roberto Marinho, mas vale sequência. E vale também, mesmo com intensidade, a Brigadeiro Faria Lima. 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
1: A Sociedade Brasileira de Pediatria faz um alerta sobre o perigo de uso de canetas emagrecedoras por crianças e adolescentes. Em uma nota divulgada nesta semana, a entidade aponta riscos para utilização sem indicação ou acompanhamento médico. Na lista estão déficit de crescimento e desenvolvimento hormonal na puberdade, provocados pela baixa ingestão de alimentos, além da perda de massa muscular, e ainda problemas de autoimagem, elevando as chances de transtornos alimentares. A Letícia, de 16 anos, por exemplo, vive uma luta contra a obesidade, o colesterol alto e o pré-diabetes. Por orientação médica, há 2 meses ela começou o tratamento com canetas emagrecedoras. É o que conta a mãe dela, a empresária Eliana Bianco.
7: Quando a médica olhou assim, o nível de insulina dela, a médica falou, não tem nem que pensar, testa um,

0: testa o outro, ver qual que seu corpo adapta melhor. Vamos fazendo os exames junto, vai ajustando a dosagem, que isso é importantíssimo também.
1: No Brasil, o medicamento é indicado em dois casos, acima de 10 anos para crianças com diabetes tipo 2 e acima de 12 anos para tratamento de obesidade diagnosticada. A principal preocupação hoje é o uso dessas medicações quando o objetivo é apenas estético. Essa procura, contraindicada inclusive para adultos, tem se tornado cada vez mais frequente nos consultórios, diz o pediatra Nelson Eisenbaum.
2: Já existe uma banalização entre os adultos. A gente tem que tomar muito cuidado com as crianças. E existe todo um tratamento que tem que ser feito, inclusive exercício físico, inclusive a correção da alimentação dentro de casa, inclusive conscientizar os pais que não adianta simplesmente medicar, é preciso.

0: qual grau de obesidade do paciente e confirmar se tem complicações associadas ou fatores de risco e se a criança ou adolescente já fez algum tratamento antes. Agora 11h56.
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0: Ney Mato Grosso. Ney Mato Grosso, ele tá de volta, viu? O cantor Ney Mato Grosso anunciou o lançamento de uma nova turnê que comemora mais de 5 décadas de carreira, 85 anos de muita ousadia. O anúncio foi feito nas redes sociais do cantor, que prevê um total de 10 apresentações em 5 capitais brasileiras: São Paulo, Curitiba, Recife, Belo Horizonte e Rio. A venda começa logo mais, em instantes, ao meio-dia, no site Eventim. O cantor já deixou que essa não deve ser uma turnê de despedida. A idade dele não altera em nada a capacidade dele de dançar, de cantar e de se conectar com o público. Ney, que ficou famoso nos anos 70, desafiou a ditadura civil-militar, participou dos Secos e Molhados. Recentemente teve um filme muito bonito, contando um pouco da história dele, um ícone da música popular brasileira, um símbolo da comunidade LGBT. Essas apresentações vão acontecer ao longo de 2027, começando em São Paulo, no estádio do Palmeiras, e finalizando no Maracanã, no Rio de Janeiro, em dezembro de 2027.
1: Esse filme é maravilhoso, viu, do Ney, né? Eu sou fã, é o maior showman do Brasil, disparado, né? Tanto tempo, e continua mostrando uma vitalidade impressionante. Ney Mato Grosso, no Band News Station, anunciando essa nova turnê que vai ser muito legal. A gente volta amanhã às 11 horas da matina, vai começar o Band News no meio do dia. Grande abraço, Renan, até mais!
0: Valeu, até amanhã!

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0: Pontualmente, meio-dia. Oi, oi, boa tarde pra você que tá ligado aqui na programação da Band News FM. Tá começando mais um Band News no meio do dia. Hoje é quinta-feira, dia 27 de agosto. Vou confessar, né? Parece dia 227 de agosto de 2026. Eu sou a Larissa Biscaia, vou ficar por aqui até as 2 da tarde. Não tô sozinha, não, isso jamais. Junto comigo, minha dupla, fala Humberto Ferretti, boa tarde.
1: Fala Larissa, boa tarde pra você, grande abraço pra todo mundo ligado no Band News no meio do dia. Vamos juntos até as 2 da tarde, você, eu
0: and
1: quem estiver acompanhando a gente pela internet, pelo rádio e pela TV, porque Eduardo Oeneg continua de molho. Aliás, quem acompanhou o debate da Band no domingo,
0: vai entender o porquê.
1: Viu que a garganta do Eduardo Oeneg já não estava 100% ali. Ele fez um esforço, a voz estava ali começando a ficar prejudicada, mas ele firmemente tocou o debate ali até o fim. Agora está se recuperando, está sendo poupado, a gente não tem...

0: a confirmação da presença dele amanhã, porque a gente não sabe como o quadro vai evoluir.
1: Semana que vem ele volta, gente.
0: Ah, com certeza volta. Para quem não é de São Paulo, o clima em São Paulo tá uma loucura.
1: Bizarro, bizarro.
0: 17, 18 graus no começo da semana, hoje vai bater quase 30, fim de semana vai bater 35 e no meio da semana que vem cai para 17, 18 de novo. Às vezes, a garganta, principalmente de quem tem que falar muito no trabalho, que é o nosso caso, acaba não dando conta, mas estamos aqui torcendo pela melhora, pela recuperação do Eduardo Oeneg, lembrando que amanhã a dinâmica de abertura do programa será diferente, né, dona Larissa?
1: Vai ser diferente, Ferretti, porque adivinha, propaganda eleitoral. Ai, obrigatória.
0: Não vejo a hora.
1: Eu imaginei que você estava ansioso. O Ferretti até me falou, gente, falou, gente, não estou conseguindo dormir. Tô louco pra conhecer as
0: aqueles
1: propostas.
0: Jingles, aqueles, né? Aquela jingles. Aquela coisa, realmente, olha...
1: Mas eu gosto quando tem criatividade. Eu
0: criativos, eles são.
1: Confio que eu fico procurando a criatividade. Quem que conseguiu inventar algo novo? Ou aquele jingle que fica na cabeça, né?
0: Sim.
1: Esse é o que funciona pros partidos, na verdade. Você nem vai votar no candidato, mas a música
0: a
1: fica ali...
0: A musiquinha tá ali.
1: Impregnada. Bom, gente, dito isso, a partir de amanhã tem horário eleitoral obrigatório pra quem está no rádio. Vai ser em dois horários. Primeiro, no Jornal Band News, lá com o nosso Rivotril, das 7 às 7h25 da manhã. E aqui no Band News, no meio do dia, do meio-dia ao meio-dia e 25. O que, que muda na sua vida? Você que está acompanhando a gente agora no carro, no radinho, em casa, vai ter que ficar com o horário eleitoral obrigatório até meio-dia e 25, depois a gente volta. Agora, para você que está no YouTube, na Fast TV, no Band Play, nos aplicativos, programação continua normalmente, noticiário por aqui. E o comentário do Oeneg, como é que fica? Ele vem depois, meio-dia 25, quando a gente voltar para o rádio junto com a internet, aí o Oeneg faz o comentário dele de todos os dias para quem quer acompanhar. Acho que é isso, né? Não esqueci de nada?
0: Não, é isso. Meio-dia a meio-dia e 25 estaremos disponíveis pelo YouTube e pela Fast TV a partir de meio-dia e 25, disponíveis também no rádio.
1: Bom, então a gente segue por aqui com muita notícia, muita informação nessa quinta, quase sexta-feira. Olha só, atenção para o noticiário internacional. Passa de 350 o número de mortos na fronteira do Nepal com o Tibete, depois daquela inundação repentina e uma avalanche de gelo e lama. Mais de 1000 pessoas estão desaparecidas, entre elas cerca de 700 turistas estrangeiros. Maior parte das vítimas está no Nepal. Até agora, o Itamaraty não registra brasileiros entre as vítimas. Especialistas acreditam que a tragédia pode ter sido provocada pelo colapso de uma geleira que desencadeou a enxurrada e devastou todas essas áreas e deixou esse alto número de mortos.
0: O desemprego no Brasil fecha o mês de julho no menor nível desde 2012. Quem tem os detalhes é o Guilherme Faria.
2: 5 milhões e 800 mil brasileiros estavam desempregados no país no trimestre encerrado em julho deste ano, o que representa uma taxa de 5,3% de desocupação, índice 0,5 ponto percentual abaixo do registrado no trimestre terminado em abril, que foi de 5,8%. Os dados foram divulgados pelo IBGE nesta quinta-feira. O número de desempregados é 8% menor se comparado aos dados do trimestre de fevereiro a abril, quando eram 6,3 milhões de pessoas desocupadas. De acordo com a pesquisa, o número de trabalhadores empregados no país chegou a 103 milhões e 300 mil, o maior da série histórica, com alta de 1% no trimestre e aumento de 0,9% no ano.
1: O desemprego em julho no Brasil fecha no menor nível desde 2012, fala Guilherme Faria. Aliás, o Guilherme Faria você acabou de ouvir? Vamos seguir. Agentes da Polícia Federal cumprem 6 mandados de busca e apreensão em São Paulo para combater o aliciamento de brasileiras para exploração sexual no sul da França. A PF esteve hoje em endereços em São Bernardo do Campo, que fica no ABC Paulista, e São Vicente, litoral sul de São Paulo. A justiça também determinou que 3 investigados entreguem o passaporte e usem tornozeleira eletrônica. 10 milhões de reais em contas bancárias e bens foram bloqueados. A investigação começou a partir da cooperação com autoridades francesas. Os bandidos ofereciam às vítimas documentos de viagem, passagem e hospedagem.
0: Tem informação sobre acidente grave no Paraná. Os detalhes com a Lorena Pelanda.
3: 5 pessoas morrem em um acidente entre um carro e um caminhão hoje de manhã na PR-090, na cidade de Ventania, nos Campos Gerais. O acidente foi no quilômetro 199. Todas as vítimas estavam no carro. O motorista e os 4 passageiros que estavam no veículo morreram no local. O motorista do caminhão não ficou ferido, mas uma passageira que estava no veículo sofreu ferimentos leves. As

0: Causas do acidente serão apuradas.
1: Possibilidade de fortes chuvas a partir de hoje no Rio Grande do Sul. Fala Laura Tedesco.
2: O sul gaúcho deve começar a registrar os primeiros temporais previstos para os próximos dias, ainda nesta quinta-feira. A Defesa Civil gaúcha está mobilizada diante da previsão de instabilidades que atinge todo o estado, pelo menos até segunda-feira. Amanhã, os temporais avançam para a metade norte, com rajadas que podem chegar aos 80 km por hora. No fim de semana, cresce o risco de chuva volumosa nos vales e no nordeste, com impactos nas bacias dos rios Taquari e Caí. Em Porto Alegre, são esperados cerca de 120 milímetros de chuva, além de raios, vento forte e granizo, pelo menos até sábado.
3: Alerta para chuvas também em Minas Gerais. Fala Tayane Ribeiro.
4: Belo Horizonte e região metropolitana estão sob alerta de perigo de tempestades, segundo o INMET, Instituto Nacional de Meteorologia. São esperadas chuvas de até 100 milímetros e rajadas de vento que podem atingir os 100 km por hora, além da possibilidade de queda de granizo. O comunicado do INMET vale até o fim deste dia. Neste momento, chove na capital mineira. A temperatura mínima foi de 14,8 graus e a máxima está estimada em 26 graus.
1: Combate ao crime organizado no Paraná. Detalhes com o David Musso.
5: 49 pessoas foram denunciadas como desdobramento de uma operação que investiga a atuação de uma organização criminosa armada comandada a partir de presídios do Paraná. Os denunciados respondem pelos crimes de favorecimento ao domínio social estruturado, criado na recente lei antifacção, e de integração em organização criminosa. Segundo o Grupo de Combate ao Crime Organizado, o GAECO, do Ministério Público, o grupo agia a partir de Londrina e atuava nos estados do Paraná, São Paulo, Santa Catarina e Mato Grosso do Sul.
6: Um eclipse lunar parcial poderá ser visto hoje em todo o Brasil. O fenômeno está previsto para começar por volta de 10h20 da noite e deve seguir até 1 da manhã. A expectativa é que 96% da Lua sejam escurecidos pela sombra do planeta Terra. A observação será possível a olho nu.
1: O muro do CT Rei Pelé dos Santos amanhece pichado depois da derrota para o Palmeiras por 3-0 no primeiro jogo das quartas de final da Copa do Brasil. No protesto, torcedores escreveram: "Time apático e respeita a nossa história." O elenco do Peixe se apresenta hoje para enfrentar o Corinthians no domingo em Itaquera pelo Campeonato Brasileiro. O jogo de volta do Santos com o Palmeiras pela Copa do Brasil será na próxima quarta-feira na Vila Belmiro.
6: E o Vasco está mais perto de uma vaga nas semifinais da Copa do Brasil. Fala aí, Thiago Fernandes.
7: Mesmo com um jogador a mais, desde os 17 minutos, o Vitória sai atrás na decisão das quartas de final da Copa do Brasil contra o Vasco. No jogo de ontem, o Leão foi derrotado por 1-0, mantendo a má fase e jogando fora de casa. O gol foi marcado pelo colombiano Andrés Gomes, após uma bela jogada individual. O zagueiro argentino Brites e o volante Kaique Gonçalves receberam cartão amarelo e estão fora da partida de volta. Os times voltam a se encontrar na próxima quarta, no Barradão, em Salvador, para decidir quem avança às semifinais da competição.
1: Ô, Ferretti, a gente falou, olha, vai estar na TV, vai estar no YouTube, vai estar no aplicativo. E aí surge mais uma possibilidade. Nosso ouvinte pergunta aqui, e quem ouve pela Alexa? Ouvinte.
6: Faz o seguinte.
1: Liga amanhã.
6: Você sabe a resposta? roubou a minha Eliane, sugestão.
1: A Eliane, vai, pode dar a sua sugestão, Ferretti.
6: Conta pra gente amanhã, hora que der meio-dia e 5, se a Alexa tá transmitindo a rádio ou a propaganda eleitoral.
1: Porque assim, a Alexa, ela não puxa o nosso sinal oficial, não é como se a Alexa fosse vinculada à Band ou a outras rádios também. Ela puxa de um distribuidor, e esse distribuidor de streaming pode puxar tanto do rádio mesmo quanto da internet. Segundo as vozes da minha cabeça, eu acho que ela puxa da internet.
6: Chutaria que sim.
1: Eu chutaria que
6: sim. O pessoal vai ouvir a gente.
1: Por questões de conectividade e tudo mais. Mas a gente não tem como afirmar. A nossa ouvinte Eliane, que tinha mandado mensagem, ela assim, tá bom, gente, aviso amanhã, e deu risada.
6: Por favor, meio-dia e 1 no máximo, hein, pra gente tirar essa dúvida. Agora estamos curiosos.
1: E daí tem ouvinte perguntando, o Léo por aqui também, tá perguntando, pelo aplicativo da rádio vai dar certo? Gente, pelo Band Play, você segue ouvindo a gente.
6: O horário político só no rádio.
1: Só no rádio, só no rádio. A nossa propaganda eleitoral obrigatória. Então a gente vai ver como é que fica. O Léo que mandou mensagem pra cá. 11 999 592 100. Vários ouvintes também acham que deve puxar pela internet. Amanhã a gente

0: Meio-dia e 11, a gente começa pela capital federal. Fim da taxa das blusinhas, gente. Será que passa? Será que não passa? O prazo está chegando ao fim. Mas, de qualquer forma, a medida provisória sobre o fim da taxa das blusinhas vai ser votada na semana que vem. No Congresso Nacional, a gente vai a Brasília. Afonso Marangoni tem mais informações. Fala, Afonso. Boa tarde para você.
1: Sim, boa tarde, Larissa, Humberto, todo mundo que nos acompanha aqui no meio do dia. O presidente do Senado, Davi Alcolumbre, cravou, disse que vai ser aprovada a taxa das blusinhas na semana que vem e que provavelmente na terça-feira deve se instalar uma comissão mista, que é obrigatória neste caso, e aí já tem inclusive um nome escolhido para ser o presidente da comissão. O nome foi decidido pelo presidente da Câmara, Hugo Mota, e vai ser Reginaldo Lopes, né, o nome do PT, e aí quem vai ser o relator vai ser o nome do Senado, que ainda não foi estabelecido, mas não deve demorar, porque essa questão tem urgência, uma urgência inclusive do ponto de vista eleitoral, já que é uma medida muito popular, né, e se tivesse uma nova sobretaxa em relação a compras acima de $50, produtos importados, pegaria muito mal. Então, não a interessa e agrada só ao presidente Lula, mas também a deputados e senadores. Nós temos, inclusive, um trecho do que disse Davi Alcolumbre sobre isso, dando os próximos passos, foi justamente naquela fala ontem que a gente acompanhou lá no Palácio da Alvorada, no encontro com o presidente Lula e com o presidente Hugo Mota. Vamos acompanhar?
2: Essa medida provisória não vai caducar. Essa medida provisória vai ser deliberada na comissão especial de medidas provisórias, que nós vamos instalar provavelmente na terça. Ela precisa ser deliberada na comissão, depois no plenário da Câmara, depois no plenário do Senado. Mas eu faço o compromisso, como foi feito pelo presidente Hugo Mota, com o senhor e com o Brasil e com as brasileiras e com os brasileiros que precisam dessa matéria em vigência, que na semana que vem, tempo curto de esforço concentrado, no meio do processo eleitoral, nós vamos deliberar e encaminhar esta matéria para o senhor sancionar e ela virar lei para proteger milhões de brasileiros que usam desse instrumento para adquirir produtos muito baratos e terem qualidade de vida melhor.
1: Tá, então, a declaração do presidente do Senado, Davi Alcolumbre, dizendo que essa será uma das pautas prioritárias, né, a ser aprovadas no Congresso na semana que vem. A gente sabe, né, Larissa e Humberto, que tem outras propostas importantes, por exemplo, o fim da escala de trabalho 6x1, ela deve passar provavelmente apenas na Comissão de Constituição e Justiça e no plenário ficar para depois das eleições. Mas então, já projetamos aqui uma semana de muito trabalho na semana que vem, porque deputados e senadores estarão todos aqui em Brasília para votar esses temas prioritários.
3: Aliás, quem nos acompanha com imagens percebeu que o Afonso Marangoni, o nosso ninja da reportagem, ele mudou de cenário durante a sonora.
0: Hoje não tem Maranguia.
3: Ele não está, pelo menos eu imagino que não, porque ele está num outro local, está num evento externo. Ô Marangoni, duas questões. Primeiro, você falou de eventualmente questões que podem ficar para depois das eleições. Ficam para depois das eleições, porque depois também a gente deve ter parte do Congresso sendo renovado e muita gente que não vai querer trabalhar nesse restinho de ano entre 4 de outubro para o Legislativo e 31 de dezembro, né? Para eles é um restinho de ano. Então, a gente tem a expectativa de fato rolar alguma coisa depois das eleições ou a taxa das blusinhas vai ser o último ato desse Congresso? E segundo, eu vejo uma placa da Apex Brasil ali, que é a Agência Brasileira de Promoção de Exportações. O que está rolando por aí, Marangoni? Onde é que você está?
1: Vou contar tudo para vocês. Em relação a esse restinho de ano que vai ficar, Humberto, tem muitos temas que precisam ser aprovados, por exemplo, o orçamento do ano seguinte. E o orçamento mexe com muito dinheiro, muita emenda, então não é surpresa se lotar mesmo Brasília nesses últimos dias. Até porque alguns parlamentares que talvez não forem reeleitos querem também deixar o nome deles na aprovação de projetos prioritários. Então, sim, nos meses seguintes às eleições, nós devemos ter muito movimento aqui em Brasília para votar esses temas todos, né? Principalmente os principais. Você falava sobre o cenário que eu precisei mudar em cima da hora, é porque eu estava muito próximo a um púlpito, e agora está falando neste momento, o ministro do Desenvolvimento, Indústria, Comércio e Serviços, Márcio Elias Rosa. Eu estou aqui mesmo na Apex Brasil, inclusive lutando contra o vento para fazer essa entrada.

0: acelerada. E o que está acontecendo aqui é que ele está recebendo uma comitiva da Índia para aumentar as relações bilaterais de comércio entre Brasil e Índia, que, claro, é um país muito estratégico, até porque tem a maior população do mundo neste momento, né? Só que aí, claro, que a imprensa vem aqui para cobrir esta pauta, este assunto, mas a pergunta que todo mundo vai fazer ao Márcio Elias Rosa é sobre a reunião que ele vai ter segunda-feira com o representante de comércio dos Estados Unidos, Jameson Gee. Essa conversa ela vai acontecer como um reflexo direto do telefonema entre o presidente Lula e o presidente dos Estados Unidos. Vai se reabrir o diálogo para a discussão do tarifaço. E o Márcio Elias Rosa, que está aqui atrás de mim, por isso até tomei uma distância para não atrapalhar a coletiva dele, vai tentar pelo menos aumentar a lista de exceção a produtos brasileiros e também tentar, e aí com uma negociação mais longa e mais difícil, fazer os Estados Unidos voltar atrás em relação a essas tarifas contra o Brasil. 25% e 12,5%, embora a lista de exceção seja realmente ampla. E aí não vai ter um maranguia especial, mas queria mostrar como o prédio da Apex Brasil é muito bonito. Eu não conhecia, a primeira vez que eu venho aqui, ó, vou até virar um pouquinho a câmera. Tem uma escada muito especial, muito bonita aqui, vocês conseguem ver? Brasília tem esses encantos também, ó. Já estou 5 anos na capital federal, estou conhecendo um lugar novo com vocês aqui ao vivo.
1: Muito bom, hein, Marangoni? Que bom que você descobriu esse lugar novo. A gente fica na expectativa, para além do Maranguia, dessa reunião de segunda-feira. Brasil e Estados Unidos tentando negociar mais uma vez, pelo menos tentando para conversar, já é bastante coisa. E todo o nosso setor aqui, quando a gente pensa não só no setor empresarial, a gente fala do setor empresarial, mas afeta toda a cadeia produtiva e todo o país, consequentemente, para a gente ver se consegue reverter esse tarifaço. E claro, o governo federal de olho nisso, também pensando em cálculo eleitoral, porque as eleições estão aí, falta pouco mais de um mês. Marangoni, bom trabalho para você. Corre para a coletiva, não vai perder a entrevista por nossa causa. Valeu.
0: É isso aí, sempre uma alegria falar com vocês e o ouvinte é sempre prioridade. Um abraço, gente.
1: Valeu.
2: Valeu, Marangoni. Bom trabalho por aí. Agora, meio-dia e 18, a gente muda de assunto e faz contato com Minas Gerais. Aliás, que coisa, né? O cenário político de Minas Gerais, desde que a gente começou a dar notícias sobre aliança, sobre
1: Muito
2: montagem de palanque,
1: incerto.
2: que coisa, né? Gente, o PDT anunciou a saída do candidato Marcelo Ehringer da disputa por uma vaga ao Senado e agora tem a possibilidade de o deputado federal Aécio Neves, aquele mesmo, ficar no lugar dele. O Daniel Abreu está com a gente, tem os detalhes. Fala, Daniel, boa tarde.
3: Oi, pessoal, boa tarde para vocês, boa tarde a todos os ouvintes da Band News FM também. A gente fala exatamente sobre isso, né? A coligação formada entre PSDB, Cidadania e também o PDT, que é o partido do Marcelo Ehringer, acabou formalizando, né, essa saída. Foi feito o pedido junto à Justiça Eleitoral. Ele que estava na corrida para o Senado com 1% da intenção de voto e, por isso, talvez essa mudança neste momento. A coligação tenta repatriar, por assim dizer, né? Tenta convencer Aécio Neves, ex-candidato à presidência, que também já passou pelo governo de Minas, a concorrer a esse cargo, a concorrer a uma cadeira no Senado brasileiro por meio do Estado de Minas Gerais. Em nota, as siglas afirmaram que depois de intensas conversas envolvendo prefeitos, parlamentares, lideranças, acabaram chegando aí juntos, a esse acordo para tentar o retorno de Aécio Neves a essa corrida eleitoral. Ainda de acordo com o PDT, a retirada da candidatura de Marcelo Ehringer, que é irmão do presidente do partido, Márcio Ehringer, ao mesmo cargo foi realizada junto à Justiça Eleitoral e trazendo também os números. A última pesquisa Quest, divulgada nesta terça-feira, apontou o então candidato com 1% das intenções de voto. E quem lidera aqui no estado, por enquanto, é Marília Campos, do PT, com 15% das intenções, seguido de Carlos Viana, né, do PSD, e Domingos Sávio, do PL, cada um desses com 8% cada. Então, de fato, como vocês bem trouxeram, uma corrida incerta aqui no estado que promete mudanças ao longo dos próximos dias e até semanas, pessoal.
1: Bom, e a gente fica de olho para entender quais vão ser os contornos políticos daqui para frente. Valeu, viu, Daniel? Bom trabalho para você. Vamos seguir agora para o Rio de Janeiro. Gente, um incêndio na zona norte do Rio, um incêndio de grandes proporções. Mais informações chegando agora com o Vinícius Calisto. Fala, Calisto, boa tarde.
4: Oi, Larissa, muito boa tarde para você, Ferretti, a todo mundo que acompanha a gente. E esse incêndio que terminou com 2 homens mortos, 10 pessoas feridas, entre

0: Elas, uma bebê de 1 ano de idade, isso aconteceu em São Cristóvão, bairro da Zona Norte, aqui da capital fluminense, inclusive muito próximo ao estádio de São Januário, do Vasco da Gama, onde acontecia o jogo de ontem pela Copa do Brasil. Esse incêndio começou por volta das 9 da noite, de grandes proporções nessa casa. Essa casa de um prédio residencial de 5 andares começou numa borracharia no térreo. Segundo os moradores, o borracheiro estava usando um equipamento de solda e aí teve aquela fagulha. E rapidamente o fogo, por ter muita borracha ali, pneu, se propagou muito rápido. As chamas se alastraram muito rápido. E segundo testemunhas, quando eles foram ver, já não conseguiam mais controlar. E aí foi aquele desespero, correria para tentar salvar os vizinhos. Vou trazer a palavra agora de uma dessas vizinhas ali da região que ajudaram a tirar as vítimas de dentro desse imóvel, a Marlene Pereira. Ela fala de todo esse desespero e como é que foi quando eles viram o tamanho das chamas. Vamos ouvir.
1: Muito assustador, foi terrível. Eu estava em casa e chegaram me chamando, correndo, me chamando. E eu vim, quando cheguei aqui, o fogo já estava lambendo tudo. E eu gritando, que assustador, o pessoal gritando, pedindo socorro em cima do telhado, mas não tinha como subir, não tinha como entrar, porque era muito fogo, muito, muito, muito fogo, muita fumaça. E a gente correndo para um lado e para o outro, tentando apagar e tirar o povo de cima. Teve gente que pulou lá do outro lado. Eu não consigo dormir, eu não consigo pensar em nada. A minha mente, quando fecha o meu olho assim, para mim, eu vejo que nem o fogo e o povo gritando, pedindo socorro.
0: Os dois homens que acabaram não resistindo, pessoal, à inalação de fumaça, eles moravam no primeiro andar, inclusive fora o térreo onde começou o incêndio, foi o andar mais afetado. Eles não conseguiram escapar, foram identificados como Renan Jordão e o outro senhor Geraldo, que era conhecido ali naquela região, um idoso já, e outras 10 pessoas que foram encaminhadas para 3 hospitais aqui da capital fluminense, dois na zona norte e outro no centro da cidade. Inclusive, no, na zona norte, está internada ainda sob observação. O quadro de saúde ainda é delicado dessa bebê de 1 ano, que foi salva, inclusive, pela avó, que pulou, teve que pular da janela com ela do primeiro andar para conseguir se salvar desse incêndio de grandes proporções. 50 militares do Corpo de Bombeiros, 9 quartéis aqui da cidade do Rio de Janeiro, trabalharam para poder apagar essas chamas. Foram 10 horas de trabalho do Corpo de Bombeiros, só às 7 da manhã dessa quinta-feira, que o fogo foi totalmente apagado e a Defesa Civil Municipal já realizou uma vistoria agora de manhã. O imóvel vai ficar interditado, pessoal.
2: Valeu, Calixto. A gente segue acompanhando. Bom trabalho por aí. A gente segue girando o noticiário aqui no Band News no meio do dia. Agora, meio-dia e 24, a gente faz contato com o sul do país para falar sobre as investigações daquele caso de uma família morta, investigações que continuam. E o Fred Fiandanese está com a gente, tem os detalhes. Fala, Fred, boa tarde.
3: Ótima tarde a você, Ferrete, Larissa e a todos que nos acompanham. Novas pessoas devem ser ouvidas pela Polícia Civil para entender a dinâmica da família encontrada morta dentro do próprio apartamento em Curitiba. A etapa da coleta de depoimentos de familiares, vizinhos e amigos começou ontem. Os corpos da pediatra Cláudia Hitomi Shimada Furuyama, do engenheiro Marcos Furuyama e do filho do casal, Rafael Furuyama, passam por perícia no Instituto Médico Legal. A polícia aguarda os resultados para avançar na investigação e entender como a família morreu. Os familiares também esperam a liberação dos corpos, que devem ser enterrados em São Paulo. Isso porque a família de Cláudia Ritome é de Marília, no Centro Paulista. Na noite de ontem, uma missa em homenagem à memória desta família foi realizada aqui em Curitiba. Os três tinham ferimentos compatíveis com arma branca. A polícia, quando chegou ao imóvel, recolheu duas armas, né? Uma faca e outro um punhal, um canivete. Entre as principais linhas de investigação está a hipótese de que o homem tenha matado tanto a mulher quanto o filho e, em seguida, a tenha atentado contra a própria vida. O último contato que algum membro desta família teve com outras pessoas foi no domingo, no dia 23, 2 dias antes dos corpos serem encontrados. A polícia também solicitou imagens de câmeras de segurança do prédio para mapear a movimentação da família nos dias anteriores à descoberta dos corpos. Larissa Ferretti.
4: Valeu, Fred, pelas informações. Espaço aberto para você para qualquer atualização. A gente segue por aqui, gente, para dar uma olhada no noticiário internacional também. Porque desde o começo da semana, desde segunda-feira, circula um burburinho de que um grande chefe da CIA, que

0: a agência de inteligência dos Estados Unidos, teria ido até a Rússia para conversar com o governo de Vladimir Putin. E geralmente quando acontecem essas visitas da CIA ou de grandes chefes da CIA para algum lugar, elas não são divulgadas, elas são feitas de forma fora ali dos livros oficiais e tudo mais. Dessa vez, não foi isso que aconteceu. O John Ratcliffe, que é esse diretor da Agência Central de Inteligência dos Estados Unidos, da CIA, foi até a Rússia em um voo registrado, pousou por lá. E ontem, o governo russo conversou, confirmou, na verdade, que ele conversou, sim, com um dos chefões ali do Kremlin. A informação que a gente tem, segundo a reportagem do The Wall Street Journal, do jornal americano, é que o John Ratcliffe, esse chefão aí da CIA, pediu que a Rússia não ataque nenhum país da OTAN, da Organização do Tratado do Atlântico Norte. Lembrando um pouco aqui, guerra da Rússia e da Ucrânia completou 4 anos em fevereiro, a gente já está mais perto ainda dessa marca de 5 anos. Um dos motivos para ela ter começado foi justamente porque a Ucrânia queria participar da OTAN, que é uma fronteira militar, digamos assim, que se aproximaria da Rússia. Esse foi um dos argumentos de Vladimir Putin para fazer esse ataque que desencadeou essa guerra, que já se arrasta aí há 4 anos. Pois bem, esse diretor da CIA pediu que a Rússia não ataque nenhum país membro da OTAN, diz a reportagem do The Wall Street Journal. Esse chefe da CIA, o John Ratcliffe, teria dito para autoridades russas que Moscou não deveria testar a capacidade de reação da aliança militar com uma ofensiva contra os membros da OTAN. Essa viagem foi confirmada ontem pelo Kremlin, como a gente falou. Quem confirmou essa informação foi o porta-voz da presidência russa, o Dmitry Peskov, que disse que esse chefe da CIA se reuniu com representantes da inteligência do país, mas não diretamente com Vladimir Putin. O presidente russo não participou desse contato. De acordo com a reportagem ainda, o alerta dos Estados Unidos foi motivado por novas avaliações de inteligência que apontam para essa possibilidade, que Putin tenta medir nos próximos anos até que ponto os países da OTAN estariam dispostos a reagir a uma agressão russa. Vamos ver o que acontece daqui para frente. A tensão segue quando a gente fala do leste europeu, porque essa guerra entre a Rússia e a Ucrânia já se arrasta. São muitos e muitos anos, a Ucrânia testa a própria capacidade de reinvenção em termos de armamento e tudo mais, e recursos também, e nenhum dos dois países tem essa possibilidade, digamos assim, ou apresenta a possibilidade de dar uns passos para trás para acabar o conflito.
1: Agora, 12:28, virou agora, 12:29, a paranaense Larissa Biscaia, que por algum motivo, que ela já me contou e eu provavelmente esqueci, escolheu torcer pro Grêmio, está ansiosa pro Grenal de hoje ou não?
0: Sempre ansiosa, o motivo chama-se Biscaia Pai.
1: Ah, é verdade.
0: Biscaia Pai é gaúcho,
1: é verdade. Eu sabia que tinha
0: Grêmio,
1: um motivo e um bom motivo.
0: E aí ele me puxou para esse lado também. E aí ontem, o outro Biscaia, o Biscaia irmão no caso, tava quase infartando por causa desse jogo. Tava falando, olha, amanhã tem mata-mata, Grêmio Inter, é no Beira-Rio. Dependendo do cenário, eu vou ter que me mudar. Vou ter que ir embora daqui, vou ter que me esconder, não sei o que fazer. Tava ali desesperado.
1: Jogo grande. Hoje, 8 da noite, no horário de Brasília, Inter e Grêmio, jogo de ida das quartas de final da Copa do Brasil. E é um cenário complexo, porque o Santos ontem perdeu pro Palmeiras, e a gente vai falar mais sobre esse jogo na sequência, no Band News no meio do dia, mas o Santos... Talvez eu diga uma frase forte, assim, o Santos jogou a toalha, e por que que eu falo jogou a toalha? Quando você não coloca o Neymar pra jogar, o Neymar nem no banco ficou, e coloca o Gabigol no banco de reservas, meio que você tá dizendo o seguinte, olha, meu foco é o Campeonato Brasileiro, domingo o Santos tem clássico contra o Corinthians fora de casa, o Santos tá brigando pra não cair,

0: Grenal muda tudo.
1: Fator Grenal muda tudo.
0: E tende a ser, eu espero que não, um dos Grenais mais quentes dos últimos tempos por conta disso. E por que, que eu falo que eu espero que não? Porque o Grenal passa do tom, né? O Grenal tem passado do tom.
1: Ah,
0: a gente sabe que clássico é jogo pegado, é jogo duro, é jogo com confusão. Eu gosto de jogo assim.
1: Esse pano eu vou passar.
0: O Grenal tem passado do ponto.
1: Esse pano eu vou passar.
0: É?
1: É, vou pegar meu paninho aqui, ó. Azul, tá. Ai, ai, ai.
0: Se o pau cantar hoje lá no Beira-Rio, tá tudo certo. Ai, importante ai, que dê Grêmio.
1: É, essa é a única coisa que importa.
0: Tá certo. Falaremos sobre esse jogo amanhã também. De fato, a tabela foi muito generosa com quem gosta de futebol, colocando três clássicos nas quartas de final da Copa do Brasil. Daqui a pouquinho a gente vai falar do que o Palmeiras fez em casa ontem contra o Santos.
1: Mas você tá feliz com o que o Palmeiras fez ontem contra o Santos? Você tinha que estar feliz.
0: Eu tô médio.
1: Você tá médio?
0: Eu tô médio. O torcedor do Palmeiras tá médio. Pode fuçar aí nas redes sociais porque dava pra fazer muito mais. Dava pra fazer mais. O Santos ontem foi amassado pelo Palmeiras o tempo inteiro. Perdeu por 3-0. Com todo respeito ao Santos,
1: é muito
0: tá?
1: Bom.
0: O contexto do jogo. O Palmeiras nem fez um primeiro tempo bom. Mas no segundo cansou de perder gols e assim, contra qualquer outro time, eu olharia para um placar de 3-0 no jogo de ida e diria o seguinte, acabou. Contra o Santos não dá, porque é um clássico e porque tem o Neymar. Aí vão dizer assim, ah, mas você critica o Neymar todo dia. Eu critico o Neymar por outros motivos. O Neymar tem bola. Se o homem tiver endiabrado quarta-feira que vem na volta, ele pode resolver o jogo, por que não? Se é que ele
1: pode
0: jogar, né?
1: Se ele quiser, basta ele querer, né? A Nana, nossa ouvinte que sempre participa, é palmeirense, também sempre interage por aqui. Ela falou, tô que nem o Ferretti, tô média.
0: Tá vendo?
1: Tá média.
0: Tá comigo, o palmeirense sabe do que eu tô falando. Palmeirense que já viu...
1: Povo, né?
0: Ó, palmeirense já viu muita parmerada, né? Que é aquela coisa, tá tudo certo pra dar bom e dar ruim. Palmeirense não dorme sossegado, não.
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Meio-dia, 35 minutos, seguimos juntos por aqui nos 96.9, atualizando o noticiário aqui na Band News em São Paulo. Vamos falar de vacina para o sarampo, gente? Olha só, teve mais uma confirmação, agora já são 26 casos do sarampo em todo o estado, sendo 23 aqui na capital, em São Paulo, e os outros divididos entre São Bernardo do Campo e Guarulhos. Até agora, 19 desses 23 pacientes não tinham histórico de vacinação ou estavam com esquema vacinal incompleto. E aí o nosso ouvinte, a gente fala tanto para tomar vacina e tudo mais, o José, ele tá numa UBS na zona leste de São Paulo, UBS Jardim Maia. Mandou um vídeo para cá, UBS lotada, ele chegou por

0: lá às 10h50 da manhã com o filho pequeno, o filho dele tá no carrinho, pelo vídeo que ele mandou pra gente. E a fila muito grande, chegou lá às 10h50, retirou ali o papelzinho, né, o pedido pra você poder fazer a vacina. 2 horas depois, quase, ele ainda não foi atendido, mandou uma foto, realmente fila muito grande por lá. Pessoal correndo pra tomar a vacina do sarampo. Gente, São Paulo ampliou um pouco a campanha de vacinação até semana que vem, até dia 1º de setembro, que é a terça-feira. Pra quem vai receber a vacina contra o sarampo, ela tá disponível nas 3 cidades que a gente citou que tem os casos da doença. São Paulo, São Bernardo do Campo e Guarulhos. Se você não mora nessas cidades, mas quer receber a vacina, pode também. Só tem que ir até a cidade, procurar uma UBS e aí sim se vacinar. Fora isso, segue aquela campanha de multivacinação em todo o estado, com várias outras vacinas disponíveis para atualizar a carteira de vacinação de crianças e adolescentes.
1: Agora, 12h36, mudando de assunto, gente, passa a valer após a publicação do acórdão a decisão do Tribunal de Justiça que declarou inconstitucional o mapa da Lei de Zoneamento de São Paulo. Em julgamento realizado ontem, o órgão especial do TJ entendeu que as mudanças foram promovidas sem a participação popular ou planejamento técnico suficiente. A gente no Band News, no meio do dia, inclusive, explicava o caso, contava que o julgamento ocorreria na parte da tarde e, de fato, o resultado saiu já no fim do dia de ontem, no começo da noite. As alterações foram aprovadas em julho de 2024 pela Câmara Municipal e, logo depois, sancionadas com 15 vetos pelo prefeito Ricardo Nunes. No entanto, a decisão, que vai alterar as regras para a construção e o uso de milhares de imóveis, não vai valer para empreendimentos que já estão autorizados.
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0: Quero saber do trânsito, hein? Quinta-feira é aquela fama, o pior dia do trânsito em São Paulo. Ferretti, você sempre fala do seu trajeto até aqui. Me conta,
1: hoje,
0: como é que foi?
1: É. De manhã, tô pensando se eu posso falar a palavra certa, né? Porque é um palavrão leve, né? Melhor não falar, vou falar que foi uma porcaria de manhã, um caos.
0: Depois eu quero saber o que, que você caos. Ia falar.
1: Eu te falo fora do ar, mas tava ruim cedo, hein?
0: Não, o meu também, tava muito movimento. Quinta-feira, né, o dia de muita gente trabalhar presencial, achei muito cheio, é isso que eu venho muito cedo pra cá. Então, costuma ser tranquilo, mas as ruas estavam bem cheias, olhando pelo mapa, tá feia a coisa. Ô, Débora Mendonça, só você pode resolver isso aí, hein? Boa tarde!
5: Oi, Larissa, Ferretti, uma ótima tarde a vocês e a todos. Tem congestionamento na chegada a São Paulo pela Castelo Branco de 6 quilômetros. Passagem por Osasco toda comprometida do Rodoanel em diante. Também a Rodovia dos Bandeirantes com 5 quilômetros ruim está pior que de hábito para esse horário. E a Anhanguera, pouca coisa melhor, tem 3 quilômetros de congestionamento na pista expressa, 1,5 na pista local. Então, a local ainda melhor, mas isso tudo é reflexo da Tietê muito ruim no sentido Ayrton Senna, desde o Cebolão até a Vila Guilherme. 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
8: O Palmeiras venceu facilmente o Santos por 3-0 ontem à noite na sua arena pelo jogo de ida das quartas de final da Copa do Brasil e pode até perder por 2 gols de diferença na próxima quarta-feira na Vila Belmiro, que avança para as semifinais. O Santos, para avançar, precisa vencer o Palmeiras no tempo normal por 4 gols ou mais de diferença. Vitória do Peixe por 3 gols de diferença leva a decisão da vaga para os pênaltis. O

0: O time de Abel Ferreira tem 100% de aproveitamento como mandante nesta Copa do Brasil. Em 3 jogos disputados, foram 3 vitórias, 9 gols marcados e nenhum sofrido. Palmeiras está invicto em clássicos estaduais nesta temporada, com 6 vitórias e 2 empates. Quem vive um grande momento no Palmeiras é o atacante Flaco Lopes, que é o artilheiro do time na temporada, com 21 gols marcados. Está num nível altíssimo e por isso vem desequilibrando os jogos. Ele marcou 2 gols na vitória de ontem contra o Santos e cresceu muito com o comando de Abel Ferreira. Palmeiras volta a jogar domingo contra o Mirassol, fora de casa, pela 25ª rodada do Brasileirão. Dito tudo isso, eu diria, o que era mais?
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0: Meio-dia, 44 minutos, a gente volta a falar sobre a situação do Discord. O governo do Brasil, a União no caso, cobra 500 milhões de reais de indenização da plataforma. O processo judicial busca reforçar a segurança digital e combater também crimes contra grupos vulneráveis. Fala Márcio Rocha.
1: O governo federal quer que a plataforma Discord, usada principalmente para jogos e transmissões ao vivo na internet, pague uma indenização de 500 milhões de reais por danos morais coletivos. Esse é o pedido de uma ação civil pública que foi apresentada pela Advocacia Geral da União e pelo Ministério da Justiça e Segurança Pública, que tentaram negociar com a empresa para que mudanças fossem feitas para proteger usuários. Como as negociações terminaram sem acordo, o governo entendeu que a medida é necessária, justamente para obrigar o Discord a cumprir medidas que tentam evitar a prática de crimes dentro da plataforma, além de aumentar a proteção a usuários, especialmente crianças e mulheres. A plataforma passou a ser visada depois que uma adolescente de 13 anos, do Mato Grosso do Sul, acabou cometendo suicídio depois de ser incitada durante uma transmissão na internet, o que fez o Discord ter as transmissões ao vivo suspensas no Brasil por uma decisão da Agência Nacional de Proteção de Dados. Para o ministro da Justiça, Wellington César Lima Silva, a medida é uma resposta do Estado brasileiro contra reiterados desrespeitos à legislação.
2: Nós tivemos um importante marco regulatório recentemente aprovado pelo Congresso Nacional, sancionado pelo presidente, de modo que a partir desse novo marco legal, foi possível que nós tivéssemos uma resposta bem mais eficaz do que acontecia até então sobre essas práticas. Portanto, responder a tais práticas significa, antes de tudo, uma resposta do Estado brasileiro a uma persistência em uma situação de desconformidade com as leis brasileiras.
1: Para o advogado-geral da União, Jorge Messias, a situação se tornou insustentável.
3: Não há, por parte da plataforma, a adoção de requisitos mínimos estabelecidos na legislação brasileira, em especial no ECA Digital, na regulamentação do artigo 19 do Marco Civil da Internet. E a ausência dessa rede de proteção tem levado a situações de ordem absolutamente criminal, envolvendo crianças, adolescentes, mulheres e animais. Esta situação, ela se revela absolutamente insustentável.
1: Em nota, o Discord afirmou que a ação judicial é desproporcional e não reflete de forma precisa a abordagem em relação à segurança e ao cumprimento da legislação brasileira. Segundo o comunicado, a empresa tem mantido de forma consistente e de boa-fé um diálogo com a AGU e que já apresentou uma proposta detalhada para reforçar a segurança. Por fim, afirma que o caso da adolescente envolve atividades que ocorreram em múltiplas plataformas, mas que o Discord tem sido tratado de forma isolada no debate público.
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0: Agora, meio-dia e 47, economia com ela, Juliana Rosa. O IBGE divulgou mais cedo novos dados do desemprego, um monte de número, indicação de queda, mas ainda assim quase 6 milhões de pessoas sem trabalhar. A Juliana Rosa tem não só os números, mas o que eles representam e explica pra gente. Fala, Ju, boa tarde.
1: Tudo bom, Ferretti? Boa tarde para você, para Lari, boa tarde para você que está aqui com a gente na Band News FM. É um dado positivo, viu, Ferretti? A gente tem nova queda da taxa de desemprego no Brasil, mostrando um mercado de trabalho que está resiliente, mesmo com a economia já dando sinais mais claros de desaceleração. A gente vê a economia andando de lado, já com muita dificuldade, endividamento, mas o mercado de trabalho, ele normalmente reage de forma mais defasada, porque é caro demitir, depois recontratar, treinar a mão de obra. Então, principalmente algumas vagas específicas, né, a gente está tendo aí até dificuldade de contratações, de vagas com algumas especificidades, algumas qualificações. Então, é uma taxa de desemprego que continua em patamares historicamente muito baixos. O número que o IBGE divulgou hoje é de uma taxa de desemprego de 5,3%. E isso é relacionado ao mês de julho, mês passado. No mês anterior estava 5,4%. Isso significa que temos 5 milhões e 800 mil brasileiros desempregados, o que é considerado, Ferretti e Lari, uma taxa de desemprego perto do que se chama pleno emprego. Não tem emprego aqui por esse conceito, né, do pleno emprego. É gente que às vezes trabalha numa localidade específica que não tem uma oferta de vaga, mas as condições do país em geral, né, mostram que hoje quem quer trabalhar consegue algum tipo de trabalho, mesmo que não seja um emprego que paga bem, aquilo que a pessoa gostaria de estar trabalhando. A gente vê muita gente trabalhando por aplicativo, por exemplo, mas a própria tecnologia mesmo, ela traz a possibilidade de trabalhar, né? Antes da pandemia, por exemplo, antes do avanço mais rápido das tecnologias, dos aplicativos, a taxa de desemprego estruturalmente era mais alta no Brasil. Então, tem essa mudança também que vem para ficar com a tecnologia, embora, obviamente, a gente tenha uma série de desafios ainda estruturais de melhora da qualidade do trabalho, da renda média também, que é um outro dado, inclusive, que é importante a gente acompanhar, porque a renda média hoje no Brasil do trabalho está em R$ 3.700. Vinha caindo, inclusive, nos últimos meses. Agora subiu um pouco. A taxa de desemprego também, que os economistas vêm chamando a atenção, é que embora ela esteja baixa, quando você vai olhando efeitos sazonais, que é assim, todo começo de ano a taxa de desemprego é mais alta, conforme os meses vão passando, ela diminui. Normalmente acontece isso, todos os anos, porque agora, segundo semestre, tem um aquecimento por conta de contratações de fim de ano. Então, você sempre tem mais oferta de trabalho mais do meio do ano para o final do que do começo. Então, os economistas vão expurgando esses movimentos chamados sazonais, e o que é possível perceber é que a taxa de desemprego, tirando esses efeitos, ela está meio que andando de lado também. Ela está muito baixa, só que deu uma certa acomodada, olhando os salários também. Então, isso já pode ser um princípio de reflexo dessa certa acomodação que a gente vê refletindo uma economia que desacelera. Então, não temos ainda, né, uma piora considerável do mercado de trabalho, mas já tem alguns sinais aí dessa certa acomodação do mercado de trabalho. O que vai fazer a diferença, né, do mercado de trabalho continuar dando alguns sinais de desaceleração mais graduais, é a dúvida hoje em relação a qual é o ritmo de desaceleração da própria economia. Hoje o debate está muito em torno disso. Assim, a economia ela vai desacelerar, vai piorar por conta desse alto grau de endividamento que a gente está vendo aí no país, né? Pedidos de recuperação judicial de grandes empresas. A dúvida é se é uma desaceleração mais gradual ou pode ser uma piora mais rápida da economia, que aí vai se refletir no mercado de trabalho. Mas, por enquanto, Lari, Ferretti, é um cenário de uma desaceleração gradual e o mercado de trabalho aí ainda bem resiliente diante dessa desaceleração já mais evidente da economia brasileira, viu?
2: E vamos ver como isso se desdobra ao longo dos próximos meses e principalmente projetando os impactos disso no ano que vem. Ju, obrigada, viu? Bom trabalho para você.
1: Para vocês também, um beijo.
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1: Meio-dia 54 agora, tô dando uma olhada na marginal do Pinheiros, gente, que enrosco, assim, a cidade inteira tá com trânsito complicado, mas quem pega a marginal saindo do Cebolão, bom, o próprio Cebolão já tá travado. Vem travado como quem tá na Castelo Branco e vai pegar o Cebolão, se vai seguir pela marginal do Tietê, melhora depois do acesso ali da Rodovia dos Bandeirantes. Pra quem vai no sentido marginal do Pinheiros, sentido Interlagos, ela vai de anda e para até a passagem pela Ponte Cidade Universitária. Muito ruim mesmo, muito chato aquela chegada até a Ponte do Jaguaré e melhora depois da Cidade Universitária. Marginal do Pinheiro, sentido contrário, ela trava ali um pouco depois do acesso da Avenida dos Bandeirantes. Tem um acidente perto da Ponte Cidade Jardim e ela vai bem congestionada e segue ruim até a Eusébio Matoso. Tem informação do trânsito? Manda pra gente, manda pra cá, o WhatsApp tá aberto pra você. É o nosso 11 999 592 100.
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3: Agora, meio-dia e 57, a gente já falou por aqui sobre o clima em São Paulo, que tá meio doido, não, né? Tá bem doido, né? Tá doido. Tá maluco. A gente vai detalhar.
4: Hã?
3: Hã? Oi, quem é você, Napoleão? A gente vai detalhar depois a questão do clima, mas vocês já sentiram o impacto, né? Fato é, gente, que o calorão que tá pra chegar não chama atenção só porque o pessoal consegue ir pra praia e tudo mais. A Defesa Civil alerta pra essa onda de calor que traz um risco elevado de incêndios no estado de São Paulo, até porque a gente já vive, independentemente da temperatura, um cenário de tempo muito seco. As temperaturas podem se aproximar dos 40 graus nas regiões norte e noroeste do interior entre amanhã e segunda-feira. Já a umidade relativa do ar pode atingir valores inferiores a 12% nos períodos mais quentes do dia, principalmente durante as tardes. Nas demais regiões, as temperaturas devem variar entre 30 e 35 graus, também com índices de umidade próximos ou até abaixo de 20%. Essa combinação de calor intenso, baixa umidade e persistência do tempo seco pode provocar forte sensação de calor, até porque esse contexto todo aumenta a sensação térmica, e intensificar o ressecamento do ambiente. A persistência dessas condições também resseca a vegetação e aumenta bastante o risco de queimadas, contribuindo para a rápida propagação de incêndios florestais. Ainda hoje, o coordenador estadual da Defesa Civil, Coronel Rinaldo de Araújo Monteiro, vai se reunir com os municípios paulistas para apresentar esse cenário meteorológico e alinhar ações de enfrentamento à onda de calor, assim como discutir ações de prevenção. Não preciso nem falar, né? Vai viajar para aproveitar o calor no interior, não vai jogar bituca de cigarro pelo vidro do carro, nem pensar em fazer isso ou algo do tipo.
4: É o mínimo,
3: porque
4: né?
3: É o mínimo. Mas precisa ser dito, né?
4: É.
3: É o mínimo, mas precisa ser dito. Porque o calorão vai bater forte.
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0: pontualmente 1 PM.
1: Então tá.
0: Então tá? É só isso que você tem a dizer? Eu toda feliz que eu virei na hora. É primeira vez na semana que eu acerto o relógio.
1: E a última em muito tempo, né? Porque já explicamos, e vale explicar de novo, que amanhã muda a nossa dinâmica aqui. Tem o início do horário político gratuito, horário eleitoral gratuito. Então, do meio-dia ao meio-dia e 25, você que estiver acompanhando a Band News FM pelo rádio, vai ouvir os nossos brilhantes candidatos ali, falando de propostas e do que mais eles quiserem. A partir de meio-dia e 25... a gente vai estar aqui no rádio tocando o programa até as 2 PM. Ah, mas eu não quero ouvir o horário político. O que, que eu faço? Vai para a Fest TV, para o aplicativo ou para o YouTube, porque durante o horário político, entre meio-dia e meio-dia e 25, nós estaremos já no ar com o Band News no meio do dia, trazendo muita informação. Se o Eduardo Oeneg tiver com a voz boa, ele vai estar com a gente já no começo do programa, mas aquele comentário inicial dele vai ao ar meio-dia e 25, depois do horário político, portanto, no rádio, na TV, no aplicativo e também, faltou alguma coisa? No YouTube.
0: No YouTube. E foi engraçado porque agora há pouco não, no começo do programa a gente falou sobre isso, falou sobre a transmissão e tudo mais. E aí teve uma ouvinte que escreveu pra cá, ainda bem que vocês avisaram, eu já tava escolhendo uma série pra ver durante o horário eleitoral. Não,
1: coloca aqui, pô, estaremos
0: fica com
1: aqui.
0: A gente, estamos aqui, a gente fica pelo YouTube, a gente fica apresentando o tempo todo. Dá pra assistir, dá pra ficar junto com a gente.
1: E dito isso, a Larissa Biscaia virou a 1 hoje, mas a gente já explicou que não entra na estatística quando não tá com o time completo
0: gente,
1: no programa.
0: Vírgula.
1: Tá nas letrinhas pequenas ali do contrato e...
0: O meu não tava.
1: A senhora não leu. Por conta do horário eleitoral gratuito, dá pra cravar que esqueçam a partir de amanhã esse negócio de virada 1 hora.
0: Nossa,
1: porque
0: então,
1: vai ser muito difícil.
0: Então que bom que eu virei na hora hoje, né? Pode ter sido a última.
1: Olha,
0: oportunidade
1: a última é
0: até
1: muito
0: depois
1: tempo,
0: das eleições.
1: Saberemos.
0: Se bem que o horário eleitoral obrigatório, até bom a gente contar aqui, vai até o dia 1º de outubro.
1: Isso,
0: as eleições são no domingo.
1: Quarta-feira ou quinta, né?
0: E por
1: até
0: sinal,
1: quinta.
0: É aniversário de alguém, não é?
1: É aniversário de alguém, do nosso Renan Suquevicius aqui.
0: E o seu é quando?
1: Também.
0: Ah,
1: mas eu não quis. Se eu falo que é o meu, se eu destaco que é o meu, vão achar que eu sou arrogante. Então eu falei, vou falar do Renan primeiro, já que coincidentemente...
0: Vou estar voltando de férias no seu aniversário.
1: Olha quanta coisa. Meu
0: Olha
1: aniversário,
0: coisa.
1: Aniversário do Renan, fim do horário eleitoral gratuito.
0: Fim
1: todo mundo
0: eleitoral.
1: Vai ter coisa pra comemorar, menos a Larissa que vai estar voltando de férias.
0: Vou comemorar, tá de volta com vocês, fazendo bandinhos no meio do dia,
1: hashtag
0: tudo isso.
1: Hashtag falsidade.
0: Ei, é isso, gente, tá avisado, hein? Horário eleitoral obrigatório a partir de amanhã. Fica com a gente nos outros canais, YouTube, redes sociais. Fest TV, a gente vai estar por lá. Você não corre o risco de ficar sem a Band News FM. Bom, vamos pro noticiário. Mais um grave acidente envolvendo um ônibus em Minas Gerais. Fala Tayane Ribeiro.
2: Uma pessoa morre e 8 ficam feridas em um acidente envolvendo um ônibus e um caminhão na BR-040, em Três Marias, região central de Minas Gerais. A batida ocorreu hoje pela manhã, perto de um posto de combustível, no quilômetro 280. Segundo o Corpo de Bombeiros, o ônibus transportava 20 trabalhadores de uma empresa. Uma pessoa foi encontrada morta embaixo da carga do caminhão. Já entre os feridos, uma gestante foi socorrida em estado crítico. Segundo a Polícia Rodoviária Federal, a pista está parcialmente liberada no trecho.
1: A gente já falou mais cedo com o Afonso Marangoni, direto de Brasília, mas ele tá de volta porque tem novidades sobre o depoimento do dono do Banco Master, o Daniel Vorcaro. Fala aí, Marangoni.
3: É verdade, Humberto, o depoimento acabou sendo adiado, estava previsto então para acontecer hoje, mas aí teve problemas técnicos, porque era uma chamada ali por videoconferência, então foi um entendimento de todas as partes que era melhor jogar para amanhã. Agora ainda não tem um horário para acontecer, a gente segue apurando, inclusive essas informações foram divulgadas em primeira mão pelo nosso colega aqui do Grupo Bandeirantes, Ian Vitor. Então o Daniel Vorcaro amanhã vai falar sobre a questão de corrupção, né, de agentes e funcionários ali do Banco Central. A investigação é uma das linhas, então, do caso Master, né, em que Daniel Vorcaro daria, né, e essa é a apuração da PF, vantagens, dinheiro para pelo menos 2 servidores do Banco Central para ter como se fosse uma espécie de funcionário lá dentro e também para que ele pudesse fazer ali consultas em relação a pareceres e o andamento, né, de assuntos de interesse do Master dentro do Banco Central. A gente está falando, né, Humberto e Larissa, de um caso muito importante porque a Polícia Federal trata como o maior

0: maior esquema, né, de fraude ao sistema financeiro nacional. Então, esse é um dos pontos que a Polícia Federal quer entender melhor. Agora, não está descartada a possibilidade de uma terceira tentativa aí de um acordo de colaboração premiada. A gente recorda que Daniel Vorcaro mudou um dos defensores, né? Agora o advogado Daniel Bialski está também na defesa e não está descartada, então, a possibilidade de se estruturar uma nova versão da delação premiada. Agora, é claro, foram negadas nas duas vezes anteriores, em primeiro lugar, porque o valor que Daniel Vorcaro se dispõe a devolver é considerado abaixo do que seria o aceitável, e também porque ele não tem revelado novidades aos investigadores. Então, para que essa delação faça sentido, se é que ela vai vir mesmo a ser concretizada, vai precisar, então, resolver essas duas questões. Disposição em devolver um valor maior de dinheiro, aí estamos falando em bilhões de reais, e também novas revelações. Então, aguardar amanhã este depoimento para ver que novidades vamos ter.
1: E aí, cada vez que o Daniel Vorcaro vai prestar um depoimento, ele tem sido adiado sucessivamente, depoimentos envolvendo partes diferentes das investigações, e a Polícia Federal volta com isso. Olha, muito do que ele pode trazer a gente já descobriu por conta própria. E tinha toda aquela expectativa se Daniel Vorcaro ia fazer uma delação premiada ou não. A gente fica um pouco no escuro quanto a isso. Se a hora que ele for realmente prestar depoimento e contar o que sabe, se a polícia já não descobriu tudo isso antes. A questão principal é quem Daniel Vorcaro poderia entregar, ou o que ele pode entregar, que a Polícia Federal não conseguiu descobrir e provar sozinha antes. Valeu, Afonso. Qualquer atualização, espaço aberto para você.
0: Combinado, bom trabalho.
1: Bom, a gente segue agora para o Rio de Janeiro. Comunidades da Zona Norte da capital fluminense ainda têm aquelas barricadas montadas por bandidos ao longo da semana. Fala Maria Eduarda Vieira.
2: Moradores da comunidade da Cidade Alta, na Zona Norte do Rio, denunciam que criminosos colocaram barricadas de pneus na estrada Porto Velho, uma das principais da região, na manhã desta quinta-feira. Segundo a PM, a ação foi para se preparar para uma possível tentativa de invasão de traficantes do Comando Vermelho. A corporação apurou que os bandidos do CV realizaram reuniões nos últimos dias para articular uma tentativa de avanço territorial sobre as áreas de Vigário Geral, Parada de Lucas, Cidade Alta, Cinco Bocas e Pica-Pau, no Complexo de Israel. Desde a última sexta-feira, as forças de segurança do Estado realizam ações de ocupação de território para estabilizar a região, que é dominada pelo Terceiro Comando Puro e tem Álvaro Malaquias, Santa Rosa, o Peixão como chefe.
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4: O Grupo Bandeirantes de Comunicação segue com a campanha A Band Não Se Cala para denunciar casos de violência contra a mulher no Brasil. Em Minas Gerais, mais uma mulher foi vítima de feminicídio. Quem tem os detalhes é o Paulo Xavier.
5: Permanece preso o homem suspeito de matar a própria companheira a tiros na região do Barreiro, em Belo Horizonte. Segundo a Polícia Militar, o homem tinha várias passagens, principalmente por violência doméstica. Após atirar contra a mulher, o suspeito teria colocado a arma na cintura e disparado contra si mesmo acidentalmente, ficando ferido na coxa. Ainda assim, ele conseguiu fugir. Após realizar cerco na região, a Polícia Militar prendeu o homem. A ocorrência segue em investigação.
1: Um professor na rede estadual de ensino é preso no Rio Grande do Sul por suspeita de estupro de vulnerável contra alunas de 8 anos de idade. Fala Laura Tedesco.
6: O professor de Cachoeirinha, preso por suspeita de abuso de crianças, nega os crimes. Diógenes Ribeiro Canfield, de 59 anos, se apresentou ontem na primeira delegacia de polícia do município e prestou o depoimento. 4 boletins de ocorrência foram registrados por familiares de alunos da Escola Mário Quintana. Abaixo-assinados com mais de 750 assinaturas já pediam a responsabilização criminal do professor. Ele foi afastado da instituição de ensino ainda nesta semana pela Secretaria Estadual da Educação, que afirmou em nota que já vem tomando as medidas cabíveis e averiguando as denúncias.
1: E aqui em São Paulo, a gente acompanha o caso de um motorista de aplicativo que estuprou uma passageira no litoral do estado, mas para a polícia ele disse que a relação teria sido consensual. Ele enforcou essa jovem, a estuprou e a deixou em estado de choque. Esse caso aconteceu no começo da semana, ainda está sendo investigado. O motorista de aplicativo, que é o suspeito, está preso preventivamente, aquela prisão que não tem um prazo para que ele saia da cadeia, enquanto as investigações seguem. Esse caso, gente, foi descoberto porque a jovem estava voltando de algum lugar junto com uma amiga e elas pediram a corrida com uma parada. Quando a amiga desceu, foi que ele começou a abusar dessa passageira que ficou no carro, A amiga estranhou o trajeto feito pelo motorista e chamou a polícia. Foi porque essa amiga estava muito ligada e preocupada ali e conseguiu, de fato, chamar a polícia militar, que foi até o lugar e encontrou a jovem recém-estuprada. A gente acompanha as investigações desse caso também.
4: Agora a gente fala de um caso no Paraná. Um guarda municipal de Curitiba é preso por assediar um adolescente. Quem tem os detalhes é o Juliano Couto.
7: Um guarda municipal de Curitiba que estava de folga foi preso na noite desta quarta-feira, suspeito de assediar um adolescente de 17 anos e atirar contra o padrasto do jovem. Segundo testemunhas, o suspeito teria abordado o adolescente com palavras de cunho sexual e oferecido dinheiro. Ao tentar defender o enteado, o padrasto foi baleado no tórax e, depois do disparo, entrou em luta corporal com o guarda junto com o adolescente. O padrasto está internado em estado grave. A Guarda Municipal de Curitiba disse que acompanha o caso.
1: Termina hoje o prazo para participar da lista de espera do ProUni, Programa Universidade para Todos. Fala Roger Caruso.
8: Os interessados podem solicitar participação na lista de espera do ProUni do segundo semestre de 2026 até às 11h59 da noite de hoje. Quem não foi pré-selecionado nas chamadas do programa deve manifestar interesse através do Portal Único de Acesso ao Ensino Superior. O resultado será divulgado em 1º de setembro no mesmo site. A partir dessa data, começará o período de comprovação das informações declaradas na inscrição, que seguirá até 14 de setembro.
4: Os católicos se organizam no Ceará para uma das romarias mais tradicionais do país. Quem tem os detalhes é o Patrick Lacerda.
9: A cidade de Juazeiro do Norte, no Cariri cearense, já se prepara para receber mais uma edição da Romaria de Nossa Senhora das Dores. O evento, que acontece de 29 de agosto a 15 de setembro, reúne milhares de fiéis de várias partes do Brasil, celebrando a padroeira da cidade. No município, pontos fixos de apoio estão sendo montados para atender aos romeiros nos principais locais de peregrinação. Entre os destaques da programação está a procissão dos meios de transporte, quando os ônibus com os romeiros passam pelas ruas de Juazeiro, distribuindo bombons para a população.
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1: Primeira etapa das quartas de final da Copa do Brasil termina hoje, adivinha? Com Grenal. Fala aí, Gilberto Echauri.
11: A partir das 8 horas da noite desta quinta-feira, a bola rola no estádio Beira-Rio para o primeiro clássico Grenal, válido pelas quartas de final da Copa do Brasil. A partida de volta será na próxima quinta-feira, no mesmo horário, na Arena do Grêmio. Para o jogo de hoje, o técnico do Inter, Paulo Pezzolano, tem à disposição toda a equipe, com a volta de Matheus Bahia na lateral esquerda depois de cumprir suspensão. Já no Grêmio, o técnico Luiz Castro tem dúvidas no sistema defensivo. Kahneman, Wagner Leonardo e Gustavo Martins disputam uma vaga ao lado do zagueiro Wallace.
4: Eu, em solidariedade à minha colega de bancada, Larissa Biscaia, vou torcer pro Grêmio hoje.
1: É o mínimo, né?
4: Mas não só por solidariedade, né?
1: Por quê? Vai.
4: Na verdade, assim, de todo... Eu tô olhando a tabela aqui da Copa do Brasil, o Palmeiras só enfrentaria o Grêmio numa eventual final. O Palmeiras, se passar pelo Santos, pega Vasco ou Vitória, e aí quem passar do Grenal pega Atlético Mineiro ou Cruzeiro. De todos esses 7 times que estão na competição fora o Palmeiras, todo mundo é freguês do Palmeiras, menos o Vitória. Eu tenho uma cisma com o Vitória, o palmeirense sabe disso. O Palmeiras foi campeão brasileiro em cima do Vitória em 93 ou 94, acho que 94, 93 foi em cima do Corinthians. Mas o Vitória rebaixou o Palmeiras em 2002, num jogo lá no Barradão, em Salvador. Em 2003, o Vitória veio, o Vitória atropelou em 2022, em 2003 ele deu ré em cima, porque ele veio fazer um jogo de Copa do Brasil no antigo Palestra Itália e meteu 7-2, e eu estava lá na arquibancada. Eu fui testemunha ocular desse jogo histórico. O Marcos, goleiro do Palmeiras, tomou um dos gols mais bizarros da história do futebol, que foi uma bola recuada para ele. Ele foi dar um chutão, furou, não acertou a bola e depois a bola entrou no gol. Eu tava atrás do gol quando isso aconteceu, 17, 18 anos, enfim. Então eu tenho uma cisma com o Vitória. Agora olhando, Santos, Vasco, Cruzeiro, nossa, o Cruzeiro então, freguesaço, Atlético Mineiro Inter e Grêmio.
1: Cuidado, hein? Você tá falando pra todo o Brasil.

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1: São todos times grandes aqui, todos times que eu respeito, tá? Mas, historicamente falando, o Palmeiras, no começo dos anos 2000, cruzou com o Cruzeiro em Libertadores.
0: 93 contra o Vitória.
1: Foi 93 o Vitória e 94 o Corinthians, né? Quem?
0: O Augusto Vale.
1: Nosso Augusto Vale. Então, assim...
0: 94 eliminou o Bahia nas quartas.
1: Isso eu não lembrava, eu só lembrava do título contra o Corinthians.
0: Na 94 era uma criança, né? Na próxima vez não vou contar que o Augusto mandou aqui, vou me fazer de plena, vou dizer não, 94 realmente eliminou o Bahia nas quartas.
1: Tá certo, fala com convicção, isso, né?
0: Como se eu fosse a nossa Emília.
1: Não, faz igual alguns políticos fazem, né? Mente com convicção.
0: Mente com convicção.
1: Na cabeça deles vira verdade,
0: lembra,
1: mas Ferretti, enfim.
0: 93.
1: 93, pô. Quem não, a Larissa não era nem nascida, né? Eu era criança, a Larissa não era nascida. Mas assim, de todos esses times aqui... Brincadeiras à parte, gente, tecnicamente falando, o Palmeiras é o melhor desses, o Cruzeiro talvez esteja o segundo, mas é Copa do Brasil, é mata-mata. O bicho pega nesse tipo de jogo e tá todo mundo na luta, mas em solidariedade vou torcer pro Grêmio hoje.
0: O que importa é que hoje tem Grenal, a gente vai com fé, vai com esperança, né?
1: É isso, se você não, tá dizendo.
0: Talvez amanhã eu esteja, né, talvez amanhã eu não esteja aqui pra contar a história, vamos ver.
1: Vai passar mal?
0: Ah, talvez,
1: caramba,
0: né?
1: Caramba, faz isso não.

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1: Tem mais, gente, da vacina contra o sarampo. Olha só, falei daquele ouvinte que foi na UBS Jardim Maia, que fica na Zona Leste de São Paulo. Ouvinte esperou mais de 2 horas para conseguir aplicar a vacina contra o sarampo no filho dele. Não conseguiu, desistiu. Ele até brincou assim, ah, eles venceram por aqui porque ele desistiu depois de 2 horas de espera. E aí outro ouvinte mandou mensagem para cá, o Maurício. Olha só, quero fazer uma reclamação. Fui no posto de saúde Ponte Rasa, também na Zona Leste de São Paulo, para tomar vacina contra o sarampo. Fiquei 1h20 esperando, quando o funcionário veio e disse que não tinha mais doses por lá. Ficar esperando para nem ter a vacina disponível é complicado, hein?
2: Se não tem a vacina, tem que ter um cartaz logo de cara na porta da unidade.
1: Olha só, é a Unidade de Saúde Carlos Muniz Ponte Rasa, que fica na Ponte Rasa. Podia avisar antes, né? É o que você falou, um papelzinho
2: cartaz na porta ali, uma cartolina, uma folha A4 colada.
1: Resolvia,
2: ali, tá tudo
1: porque
2: certo.
1: Realmente, a gente fala que tem que tomar vacina, mas aí o acesso tem que ser facilitado também. Obrigada para os ouvintes que mandaram mensagem.
2: Agora, 1h18, mudando de assunto, gente, o Superior Tribunal de Justiça começa a julgar hoje um pedido que pode mandar Alexandre Nardoni e Ana Carolina Jatobá de volta para a cadeia em regime fechado. O recurso está na pauta da quinta turma da corte. Foi uma ação movida por uma associação da Zona Norte de São Paulo após denúncias de que os dois têm descumprido medidas do regime aberto. Eles chegaram a ser presos, hoje cumprem pena em regime aberto, agora seja no caso do regime aberto ou do semiaberto, a gente sabe que a justiça determina uma série de regras ali, restrições de circulação de horário, e segundo o pessoal da Zona Norte, isso não tem sido cumprido, a rotina de trabalho que foi determinada pela justiça também não estaria sendo cumprida. O pedido também aponta que Nardoni e Ana Carolina foram vistos circulando por locais fora dos pontos autorizados, por exemplo, a cidade de Barueri. Lembrando que eles foram condenados pela morte da menina Isabela Nardoni, que é filha de Alexandre, em 2008 e sempre negaram o crime. Esse julgamento ocorre de maneira virtual e pode terminar só na quarta-feira da semana que vem.
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3: No corredor norte-sul tem ocorrência sentido Congonhas na altura da Borges Lagoa e tudo muito ruim agora na pista principal e na pista local, ali o finalzinho da Pedro Álvares Cabral. Congestionamento vai chegando no viaduto Santa Generosa, região da Paulista. Caminho bem mais tranquilo é feito agora pela Domingos de Moraes. O motorista pode pegar a Sena Madureira em direção ao corredor com boas condições. 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
4: Rua da Consolação, com metade do trecho entre a Praça Roosevelt e a Paulista, com trânsito muito lento. É do início do Muro do Cemitério que o trânsito vai ficando ruim e vai bem travado até a saída para Dr. Arnaldo. Para quem segue ainda pela Rebouças, a lentidão se estende até Eusébio Matoso. Já para quem está no sentido centro, a Rebouças tem dificuldade de início até Oscar Freire, mas a Consolação apenas no trecho de estreitamento devido a obras entre a Dona Antônia de Queiroz e a aproximação a Marquês de Paranaguá. Depois disso, tudo livre. 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
5: E eu quero aproveitar agora para ajuda no nosso pessoal da live. Mandei um vídeo agora há pouco. Tem ouvinte que mandou participação do trânsito. Vamos ver.
6: Esse semáforo da Dona Helena Pereira de Moraes, para quem vem de lá, com o cruzamento com a Avenida Itapaiona, com a Rua Itapaiona, ele está totalmente fora de sincronismo. Ele fica muito tempo aberto para quem vem da Itapaiona e pouquíssimo tempo aberto para quem vem da Dona Helena Pereira de Moraes. Ele está fazendo um trânsito no bairro absurdo para quem vem da Marginal Pinheiros para acessar aqui para ir para Vila Andrade, para Ramon Ortiz. Isso daí, ó, agora são meio-dia. Independente do horário, é 9 horas da noite, 10 horas da noite tem trânsito. E aqui os motoqueiros assaltam, né? Então, além de estar totalmente desincronizado, né? Não sei se é assim a palavra. Tá perigoso. Independente do horário, independente da hora, todo dia tá sendo isso. Já faz uma semana e a CET não faz nada.
5: Nosso ouvinte, o Joab, que mandou mensagem pra cá, a gente vai atrás da CET, da prefeitura também, pra entender o que que acontece por lá, viu, Joab? Obrigada.
7: Logo, pra quem não nos acompanhou com imagem, logo que ele começa a falar, o semáforo abre. E ele tá do outro lado, ele não tá do lado do congestionamento. Ele ficou o tempo todo falando e mostrando o congestionamento do outro lado, um congestionamento que não acabava nunca. Ou seja, o pessoal tá sofrendo lá.
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8: Facebook e Instagram estão se comprometendo a adotar novas medidas para impedir o vício das crianças nas redes sociais. A medida é uma resposta a uma grande ação judicial movida nos Estados Unidos, hein, Warrison?
9: Edu, tivemos a solução de um dos processos que mais vinham chamando a atenção de todo mundo nos últimos tempos, que era o processo movido por vários estados norte-americanos contra a Meta. Qual foi a solução, Edu? Na minha opinião, pizza. Os Estados Unidos estão realmente virando uma grande pizzaria, né, Edu? A Meta achou um acordo na Justiça dos Estados Unidos e vai pagar alguma coisa perto de 17 bilhões de dólares, que pode parecer muito dinheiro para nós pobres mortais, né, Edu? Mas que vão ser pagos esses 17 bilhões de dólares em parcelas ao longo dos próximos 10 anos. para meta. Isso é dinheiro de pinga, Edu. É quase nada. Não vai mexer no cofrinho do Mark Zuckerberg. Não vai fazer diferença. A Meta está se comprometendo a fazer algumas mudanças lá, dizendo que vai eliminar filtros, que vai criar horários para os jovens, para as crianças e adolescentes terem menos acesso à rede social. Na minha modesta opinião, Edu, não vai mudar nada. São mudanças

0: cosméticas que são facilmente burláveis pelos usuários. Os jovens e adolescentes vão contornar essas pretensas mudanças daqui a pouco, porque o cerne da rede social não vai ser tocado e a gente vai continuar a discutir aqui os mesmos problemas de sempre. E esse acordo firmado da justiça norte-americana pela Meta é só mais um exemplo disso. Passar pano para uma grande corporação, no caso a Meta, que chegou a um acordo super favorável, né, que não vai fazer a menor diferença para eles e que não vai mudar, na minha opinião, quase nada na relação entre os usuários e a rede social, que vai continuar a ser essa grande lata de lixo digital que vem sendo nos últimos tempos, né? E se ela provocava problemas, se ela provocava vício, principalmente em crianças e adolescentes, vai continuar a fazer a mesma coisa, Edu. Não vai ser esse acordo que vai mudar qualquer um desses problemas que vem se acumulando nos últimos tempos.
1: E claro que a gente vai acompanhar por aqui para ver se essas mudanças de fato serão implementadas e como isso vai ou não funcionar. O Orson já disse que acha que não vai funcionar, mas claro que a gente fica de olho e conta mais aqui na coluna de tecnologia, que você encontra também no nosso site, o bandnewsfm.com.br, na aba Cronistas. Procura por tecnologia que tem tudo lá.
2: Tem um depoimento que chegou aqui na central de ouvintes que pede essa trilha sonora.
3: Eu tô curioso. Eu vi muita coisa chegando, mas eu não sei exatamente qual você vai registrar.
2: Vamos lá. Humberto Ferretti.
3: Ah, é pra mim?
2: Eu estava no Palestra Itália nesse fatídico 23 de abril de 2003.
3: Não lembrava o dia.
2: Felizmente, eu posso dizer, infelizmente, aliás, que eu vi essa tragédia de perto. Palmeiras 2, Vitória 7. 7! Eu entrei no estádio para assistir a um jogo de futebol e saí com uma lembrança que até hoje eu tento apagar da memória. Diz o Dino, nosso ouvinte de Taboão da Serra. Para piorar a situação, Humberto, eu apareci na TV naquele dia.
3: Misericórdia.
2: No meio daquela tragédia toda, a câmera resolveu me encontrar na arquibancada. E detalhe, eu era o único de social no meio da torcida. E fui justamente o escolhido para aparecer na TV. Além de presenciar o 7-2, ainda fiquei registrado para a posteridade. Foi sofrimento com transmissão nacional.
3: Força guerreira, hein, Dino?
2: Força
3: Olha,
2: guerreiro.
3: Éramos ali uns quase 30 mil vivendo aquele dia histórico e acho que não só você, viu? Quem tava lá não esquece, não. Eu fui pra bagunça, né? Eu com 3-4-0, eu entrei. Moleque, eu falei 2003, ele botou aqui 23 de abril. Eu sou de 86, então eu devia ter 17 anos na época, 16.
2: Por aí.
3: Ah, eu fui pro meio da bagunça, né? Pro pessoal
2: invadiu
3: do protesto.
2: O campo, Humberto
3: Ferretti. Não invadi, mas estava ali no povo. E o pessoal cantava coisas assim que a gente não pode reproduzir, mas algumas pode. Então eu lembro assim, né? Que era o jogador, com erro de concordância, né? Seus
2: sempre.
3: Porcaria! Honra a camisa que o salário tá em dia. Era o grito que predominava nas arquibancadas. Então eu tava no meio do povo.
2: Que momento! Que momento no Band News no meio do dia.
3: Olha lá, com 16 anos, vendo o time tomar 7 em casa, enfim. Esse tempo ficou pra trás, viu, Dino? Ainda bem, hein?
4: Amor, ouviu essa moto?
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0: O uso das canetas emagrecedoras por crianças e adolescentes. Em nota divulgada nesta semana, a entidade aponta para os riscos de usar sem indicação ou ainda sem acompanhamento médico. Na lista, gente, déficit de crescimento e desenvolvimento hormonal da puberdade, provocados pela baixa ingestão de alimentos, além da perda de massa muscular, e ainda problemas de autoimagem, elevando chances de transtornos alimentares. A Letícia, que tem 16 anos, vive uma luta contra obesidade, colesterol alto e pré-diabetes. Para orientação médica, por orientação médica, há dois meses, ela começou o tratamento com as canetas emagrecedoras. Quem conta é a mãe dela, a empresária Eliana Bianco.
1: Quando a médica olhou assim, o nível de insulina dela, a médica falou, não tem nem que pensar, testa um, testa outro, vê qual que seu corpo adapta melhor, vamos fazendo os exames junto, vai ajustando a dosagem, que isso é importantíssimo também.
0: No Brasil, o medicamento é indicado em dois casos, para quem tem mais de 10 anos de idade, para crianças com diabetes do tipo 2, e acima dos 12 anos, para tratamento de obesidade diagnosticada. Principal preocupação hoje é o uso dessas medicações quando o objetivo é só estético. Essa procura, que é contraindicada inclusive para adultos, tem se tornado cada vez mais frequente nos consultórios, é o que diz o pediatra Nelson Eisenbaum.
2: Já existe uma banalização entre os adultos. A gente tem que tomar muito cuidado com as crianças. E existe todo um tratamento que tem que ser feito, inclusive exercício físico, inclusive a correção da alimentação dentro de casa, inclusive conscientizar os pais que não adianta simplesmente medicar, é preciso corrigir a alimentação.
0: Essa nota da Sociedade Brasileira de Pediatria busca atualizar e esclarecer os pediatras sobre o uso desses medicamentos, evitando a banalização das prescrições. A entidade orienta que, antes de receitar as canetas, o médico deve verificar o grau de obesidade do paciente e confirmar se há complicações associadas ou fatores de risco, e se a criança ou adolescente já fez algum tratamento antes.

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2: Rua da Consolação, com metade do trecho entre a Praça Roosevelt e a Paulista, com trânsito muito lento. É do início do Muro do Cemitério que o trânsito vai ficando ruim e vai bem travado até a saída para Dr. Arnaldo. Para quem segue ainda pela Rebouças, a lentidão se estende até Eusébio Matoso. Já para quem está no sentido centro, a Rebouças tem dificuldade de início até Oscar Freire, mas a Consolação apenas no trecho de estreitamento devido a obras entre a Dona Antônia de Queiroz e a aproximação a Marquês de Paranaguá. Depois disso, tudo livre. 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
2: Nossa central de ouvintes está aberta para você, sempre pelo 11 999 592 100, inclusive para flagrantes por aqui. Olha só, nosso ouvinte, vou pedir uma ajuda para o pessoal da live, filmou um assalto, gente, em Osasco, foi agora há pouco. Tem uma moto ali, duas pessoas, a pessoa que estava no banco do garupa está armada, para um homem que está na rua, a pessoa que estava na garupa desce, está carregando ali uma mochila, como se fosse fazer algum tipo de entrega de delivery, desce, assalta esse homem, passa, pega o celular dele, volta para a moto e, na sequência, os dois fogem. Esse registro foi em Osasco, perguntei para o nosso ouvinte aonde, vamos ouvir.
3: Sim, pode usar o vídeo, aqui é o Daniel de Osasco. Eu parei para almoçar, quando eu vi o assalto, eu fiquei quieto, meu carro, vidro, eu fumei, eles não viram que eu estava dentro do carro. Eu ia ligar o carro, aí eu fiquei quietinho e vi o assalto, pode usar o vídeo. Eu tô dirigindo, não dá pra ter claro. Eu tô aqui em Presidente Altino, próximo à rodoviária de Osasco.
2: Registro feito pelo nosso ouvinte, o Daniel. E aí, sempre que entra uma notícia dessas, a gente costuma dizer a plena luz do dia. E aí o Eneg brinca com a gente. Ele fala, ué, mas se fosse de noite, tipo dia? É uma cena que assusta, né? Quando a gente fala uma área urbana, uma área residencial, ali, tranquilamente, como se fosse uma coisa natural. Um assalto à mão armada no meio da rua, como se fosse algo normal.
4: Agora, 1h38, vamos registrar também a mensagem da Simone, que é do ABC, especificamente de São Caetano do Sul. Ela mandou uma foto aqui pra gente. A gente não vai falar o nome do candidato, até por não ter a convicção de se esse tipo de propaganda eleitoral, essa espécie de bandeira que ela flagrou, é permitida ou não. Mas ela reclama, ela fala que é irritante essa forma de propaganda política e que acha perigoso. O pessoal coloca um monte de coisa ali na beira da calçada ou até no meio da calçada, prejudicando quem tem que se locomover. Enfim, além de tudo, as cidades ficam feias, né? Tem coisas que estão dentro da lei, tá tudo certo, se a lei determinou. Agora, podia rever lei também. Também, né? Encher um quarteirão inteiro de bandeira com a mesma imagem, com o mesmo número.
2: Nesse caso, ela mandou foto de uma praça de São Caetano e eu consigo ver pela foto, tranquilamente, umas 8 bandeiras desse candidato em questão.
4: Bandeiras todas iguais?
2: Todas iguais, uma quase que em sequência da outra. Quem anda pela praça, como se fosse uma decoração da praça, consegue ver as bandeiras do candidato em questão. Esses dias eu estava passando pelo corredor norte-sul, ali perto do acesso para o Parque Ibirapuera, também estava cheio de bandeira de uma candidata. Mas nesse caso eu tava vendo, não lembro agora se era tipo Guarda Civil Metropolitana, se era CT, realmente não lembro. Retirando essas bandeiras e levando. A gente vai conferir para ver se pode ou não.
4: Agora, 1h39, está rolando o maior evento de construção civil e infraestrutura da América Latina. O evento ocorre em São Paulo e quem acompanha tudo e tem os detalhes é a Maju Arruda Leite, que está ao vivo com a gente. Fala, Maju, boa tarde.
5: Olá, uma boa tarde a você, boa tarde a todo mundo ligado aqui na Band News FM. Hoje é o terceiro dia da Concrete Show South America, esse que é o maior evento da construção civil e infraestrutura da América Latina, e por aqui mais de 450 marcas nacionais e internacionais expondo o que há de novidade, o que há de inovação no setor. E por isso, quando a gente fala, né, em construção civil, normalmente a gente pensa em um prédio, uma ponte, uma rodovia, mas por trás disso tudo há uma grande cadeia de empresas profissionais, equipamentos, tecnologias, e toda essa cadeia está reunida aqui no São Paulo Expo, na Rodovia dos Imigrantes, na cidade de São Paulo. Os portões abriram agora há pouco, por volta da 1h, e esse evento vai acontecer até as 20h. 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
2: Valeu, Maju, bom trabalho para você.
5: Até mais.
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7: Estamos começando agora o Minuto do Empreendedor, apresentado pelo Banco BTG Pactual Empresas, que tem entre os seus propósitos ajudar os jovens empresários e empreendedores a alcançarem o sucesso. Na minha companhia, Daniel Scandian, que é o fundador e CEO da Madeira Madeira. Daniel, na sua opinião, para os jovens que buscam sucesso, quais valores, quais atributos, quais práticas eles devem exercer para esse objetivo?
8: Eu acho que, sem dúvida, determinação combinado com curiosidade é onde a gente realmente tem aquele espírito de aspirante, de nunca saber que sabe tudo e conseguir evoluir e com muita determinação chegar onde precisa chegar.
7: Daniel Scandian, bem-vindo ao Minuto do Empreendedor, apresentado pelo Banco BTG Pactual, que, como disse, tem entre os seus propósitos ajudar jovens empresários a alcançarem o sucesso.
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2: Uma e 43 agora, o senador Omar Aziz, do PSD do Amazonas, entrega o relatório que propõe acabar com a escala de trabalho 6x1. Ele entregou esse relatório à Comissão de Constituição e Justiça do Senado. O parlamentar sugere manter o texto que já foi aprovado na Câmara dos Deputados e rejeita todas as mudanças que foram pedidas pelos senadores. O relatório agora está previsto para ser votado na CCJ na semana que vem.
4: A polícia do Rio de Janeiro ainda procura por um dos envolvidos no linchamento de um homem em Copacabana. Os detalhes com o Guilherme Faria.
11: O quinto agressor envolvido no espancamento e morte do ciclista Cláudio Rafael Landeiro é procurado pela Polícia Civil. Wellington Luiz Santos de Souza aparece dando chutes na cabeça da vítima, que foi acusada injustamente de roubar uma bicicleta. Ele já é considerado foragido. As imagens de câmeras de segurança mostram o momento em que o Wellington sai de um carro, atravessa a rua, se aproxima do grupo e chuta Cláudio. Em seguida, ele retorna ao veículo e vai embora. Até o momento, 4 pessoas já foram presas pelo assassinato, 2 seguranças e 2 entregadores. Eles devem responder por homicídio triplamente qualificado.
2: Desvio milionário de uma conta da Caixa Econômica Federal no Ceará, fala Moisés Mororó.
12: Criminosos se passaram por funcionários da Caixa Econômica Federal e desviaram mais de R$2.700.000 das contas da Prefeitura de Senador Pompeu, no interior do Ceará. O grupo ainda tentou transferir outros R$419.000 de contas no Banco do Brasil, mas a operação foi bloqueada. O crime ocorreu entre os dias 21 e 22 de julho e é investigado pela Delegacia de Repressão aos Crimes Cibernéticos. Segundo a Prefeitura, o caso foi mantido em sigilo para não prejudicar as investigações e servidores, e a prefeita Márcia Zumbi do PSB já prestaram depoimento à Polícia Civil.
4: Uma quadrilha especializada em roubo, clonagem e venda de veículos é desarticulada no Rio de Janeiro. Fala Maria Eduarda Vieira.
13: A organização criminosa especializada no roubo e furto, clonagem e venda de veículos no Rio de Janeiro comercializava os carros com preços 95% abaixo do valor de mercado. A informação é da Polícia Civil. A quadrilha foi alvo da Operação Sinal Oculto, deflagrada nesta quinta-feira. Um policial ficou ferido por estilhaços e foi levado para o Hospital Municipal Albert Schweitzer. Ao todo, foram expedidos 45 mandados, entre eles de prisão e de busca e apreensão, cumpridos principalmente em Bangu e Vargem Pequena, na Zona Oeste, Praça Seca, Pechincho e Tanque, na

0: Zona Sudoeste, além de Niterói e São Gonçalo, na região metropolitana do Rio. De acordo com a Polícia Civil, o criminoso Ian Almeida Coelho, apontado como principal alvo da ação, foi preso.
1: A passagem de uma frente fria provoca ressaca no litoral de São Paulo e do Rio de Janeiro, fala Daniel Nascimento.
2: A ressaca que atinge o Rio de Janeiro nos últimos dias provocou estragos em diferentes cidades do estado. O pior cenário é em Macaé, no norte fluminense, onde a água invadiu ruas à beira-mar. A prefeitura do município informou que a maior parte dos locais atingidos já estava interditada. Segundo o município, nesta quarta-feira, 6 famílias receberam atendimento nas áreas mais críticas e optaram por permanecer em casas de parentes. Em Campo dos Goytacazes, na mesma região, o avanço do mar e da areia prejudicou o tráfego na estrada que liga o farol de São Tomé à Barra do Furado. Em Itapuaçu, em Maricá, na região metropolitana do Rio, o mar alcançou a pista dos carros na orla. O mar também avançou na orla do Leblon, na zona sul da capital fluminense. Até o momento, não há informações sobre feridos.
3: Novo acidente com um avião de pequeno porte em Minas Gerais. O destaque com o Daniel Martins.
4: A Força Aérea Brasileira investiga o acidente envolvendo um avião de pequeno porte no aeroporto da Pampulha, em Belo Horizonte, nessa quarta-feira. A aeronave apresentou um problema depois de pousar e acabou tombando durante o deslocamento pela pista. Duas pessoas estavam a bordo, mas ninguém ficou ferido. Investigadores do Seripa 3, órgão ligado ao Centro de Investigação e Prevenção de Acidentes Aeronáuticos, foram acionados para fazer a análise inicial do caso. A pista do aeroporto da Pampulha ficou fechada até às 6 horas da tarde.
1: A Agência Nacional de Regulação e Sustentabilidade do Futebol, que é vinculada à CBF, abre um procedimento para analisar a operação de aquisição e participação societária na Vasco da Gama SAF. A negociação envolve o grupo comandado pelo empresário Marcos Lamaquia, enteado da presidente do Palmeiras, a Leila Pereira. Durante a apuração, o Vasco está proibido de manter relações comerciais com o Palmeiras e com a financeira Crefisa, de propriedade da Leila. A abertura do procedimento, segundo a agência de fair play da CBF, não representa julgamento, confirmação de regularidade ou ainda antecipação de decisão sobre o mérito. As medidas cautelares são preventivas e não suspendem a operação.
3: E uma outra notícia rápida do esporte que acabou de sair, o zagueiro brasileiro Marquinhos, do Paris Saint-Germain, ganhou um prêmio da UEFA, que é a Confederação de Futebol da Europa. O prêmio chama UEFA Respeito Além do Jogo, para destacar atitudes bacanas, digamos assim, no mundo do futebol. E ele ganhou o prêmio porque na final da última Liga dos Campeões da Europa, para quem não é muito do futebol, é o principal torneio de clubes da Europa, é o equivalente a Libertadores aqui na América do Sul. O time do Marquinhos, o Paris Saint-Germain da França, venceu o Arsenal da Inglaterra, time do brasileiro Gabriel Magalhães. O Gabriel Magalhães, inclusive, do time derrotado, perdeu um pênalti. E logo depois do fim do jogo, o Marquinhos, ao invés de comemorar, foi dar um abraço no Gabriel Magalhães para consolar o brasileiro, lembrando que eles são amigos, eles são zagueiros, ou foram até a última Copa do Mundo zagueiros da seleção brasileira. Então, tem uma relação que vai além da rivalidade e essa imagem viralizou na época da postura bacana do Marquinhos. Eu não sei se ele consolaria um adversário que perdeu um pênalti se não fosse um brasileiro, se não fosse um companheiro de seleção, mas fato é que foi uma atitude bacana, rendeu esse prêmio. Marquinhos é um cara legal. De todos os veteranos da seleção brasileira que jogaram na última Copa, e aí vamos botar aí o Alisson goleiro, vamos colocar o Neymar, vamos botar o Casemiro, talvez o Marquinhos, que se eu não me engano tem 31, 32 anos, nem é tão veterano assim, talvez fosse o único que pudesse voltar a ser convocado, na minha visão, daqui pra frente, para pelo menos ajudar nessa transição dos atletas mais velhos que não vão mais defender a seleção brasileira com a molecada que tá chegando. O Marquinhos é um cara bacana e ganhou esse prêmio agora da UEFA.

0: 1h50, antes de voltar para o noticiário local, a gente faz um destaque aqui, porque mais cedo a gente falava de uma ouvinte que mora em São Caetano do Sul, no ABC Paulista, e ela mandou uma foto pra gente, de uma praça da cidade lotada com aquelas bandeironas, assim, de um determinado candidato político. E a gente ficou na dúvida se isso pode ou não. Eis que vários ouvintes de outras cidades aqui de São Paulo falaram, olha, aqui tá igual. E no caso desse candidato, que a nossa ouvinte registrou, era um do lado do outro, parecia decoração da praça.
1: E todo mundo irritado.
0: Todo mundo irritado, ninguém tava feliz.
1: Por isso que a gente decidiu trazer o tema também pro

0: noticiário nacional, porque eu duvido que seja um problema restrito de São Paulo. E as fotos que o pessoal está mandando, a gente não vai reproduzir, até porque a gente não sabe se de fato os candidatos com essas propagandas específicas que a gente tem registro estão infringindo a lei. Mas, de qualquer forma, a gente está propondo uma reflexão, porque, gente, as cidades ficam horríveis.
1: Tomadas.
0: Áreas bacanas aqui em São Paulo. Eu passei também recentemente na região do estádio do Pacaembu, que é um estádio que foi reformado recentemente, fica num bairro nobre da Zona Oeste e tem uma fachada muito bonita, tem uma praça na frente e a região estava horrorosa por conta de propaganda política. Fora uma coisa que a gente vê mais no dia de eleição, que é o tal do Santinho jogado em porta de escola.
1: Nossa,
0: que eu
1: também
0: vou pro local de votação já sabendo em quem eu vou votar. Mas se eu for com dúvida e eu pegar um santinho
1: não
0: de alguém, eu já sei que eu elimino aquele nome. Gente, é horrível isso. E o pessoal agora tá ouvindo e tá mandando mensagem. Dá até pra gente voltar nesse tema amanhã, porque pelo jeito o pessoal emporcalha o Brasil inteiro com isso.
1: Combinado.

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1: Em relação ao acidente na Rubem Berta, bem no início, no sentido Congonhas, foi uma colisão entre carro e moto que ainda bloqueia a faixa esquerda. Trânsito pesado demais agora no corredor norte, sul, afetando a 23 já pouco antes do viaduto Santa Generosa, e 3 quilômetros são percorridos em média em 20 minutos. Então é melhor, quem está antes do viaduto ali de aproximação do Paraíso ou do Santa Generosa, já cruzar para o outro lado para pegar a Vergueiro, ou para quem não consegue mais pegar os viadutos, sair em direção à Rua Tutóia ou Brigadeiro Luiz Antônio. Sequência pela República do Líbano, também com boas condições. 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
1: Trânsito bem ruim na Avenida dos Bandeirantes, sentido Rodovia dos Imigrantes, da Ribeira do Vale até a aproximação ao viaduto da Washington Luiz, chegada ao aeroporto. A Roberto Marinho tem também um tráfego intenso, mas por menos de 500 metros a partir da Birrini, no sentido Jabaquara. Então é um caminho muito bom para o Campo Belo. A partir da aproximação ao corredor norte-sul tem intensidade, mas nada para evitar. 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
6: Band News, boa tarde, aqui é o Emerson.

0: próximo de Guarulhos.
1: Eu filmei aqui esse pedacinho aqui perto da cidade de Satélite em Guarulhos. Tá uma fumaceira medonha aqui. Vocês estão sabendo de alguma coisa aí? Dá a impressão de ser um incêndio aqui na próxima Avenida Guinle, aqui no, na cidade de Satélite Guarulhos. Tem fumaça preta indo para muito alto aqui. Band News, em um segundo, tudo pode mudar.
2: Valeu, ouvinte, pela mensagem. A gente passou um vídeo para o pessoal da live, justamente muita fumaça sendo registrada ali na cidade de Guarulhos. Nossos ouvintes estão mandando muita mensagem para cá, tem mais participação.
3: Oi, aqui é o ouvinte Rogério Ribeiro Vieira. Estou relatando um incêndio de grandes proporções na Avenida Guinle, em Cumbica, Guarulhos. Vizinho à minha empresa, Fátima Ferro e Aço. Já foi acionado o corpo de bombeiros, mas o incêndio está fora de controle.
2: Os ouvintes registrando, portanto, esse incêndio em Guarulhos. O nosso ouvinte conseguiu passar o endereço certinho. A gente vai verificar com o corpo de bombeiros para saber exatamente o que é. Mas muita gente escrevendo mesmo incêndio de grandes proporções em Guarulhos, ali perto do bairro Cidade Satélite, perto da Dutra.

0: Olha, rapidamente, acaba de chegar a informação do Corpo de Bombeiros. Incêndio em edificação comercial na Avenida Guinle 595, Cumbica, Guarulhos. 5 viaturas estão empenhadas neste momento. A gente, daqui a pouquinho, assim que tiver mais novidades, traz ao longo da programação da Band News FM.
1: Mais 58, Band News no meio do dia fica por aqui. A gente falou muito do horário eleitoral, reforçando, gente. Amanhã, meio-dia, quer ouvir a gente? Vai ter que ficar um pouco pelo YouTube, pelo aplicativo, porque tem horário eleitoral obrigatório. A gente volta amanhã. Valeu, Ferretti.
0: Valeu, gente. Até amanhã.
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0: Não é
1: boa
0: só
1: tarde,
0: respirar.
1: Meus amores. Tem método no ar. Como vão vocês? Como vai você? Peço licença para entrar na sua casa, no seu trabalho, no seu carro, no seu transporte, na sua academia.

0: academia. Tem gente malhando agora pra te fazer companhia na sua refeição. Estamos no ar com esse belíssimo samba. O que, que nós estamos ouvindo? Eu não conhecia essa canção.
1: Ivan Brandão. E aí,
2: como você escolheu o Brandão? Estamos ouvindo Di Ribeiro. A Di Ribeiro, ela é uma síntese do que é a música brasileira do samba, nascida em Nilópolis. Alô, Nilópolis! Foi para Salvador, onde foi criada, e depois veio para Brasília, onde foi radicada. Mas ela é o patrimônio nosso aqui da capital federal, que tem uma cena do samba que quem não conhece, convido a conhecer. Di Ribeiro, uma sambista de primeira linha e muito acessível, né? Tá sempre tocando aqui em Brasília, fazendo shows, e ela é simplesmente maravilhosa. Então eu trouxe uma coisa que é assim, uma coisa nossa. E uma música pra cima também, porque quando o amor bate a porta, Michele Trombelli, tem que deixar entrar.
1: Ah, romântico, Ivan Brandão. Boa tarde.
0: Olha, último romântico do rádio.
1: Maravilhoso.
2: Penúltimo.
1: Quem ouve ele falando agora, que não vê os áudios que a gente tava trocando há meia hora lá, enlouquecido, Ivan Brandão, essa tranquilidade, o que a música traz também, né? E esse é um dos motivos pelos quais a gente abre aqui todos os dias também. Eu tenho método para dar aquela baixada, né, nos ânimos, para depois aumentar de novo. Porque assim, a vida real, o senhor Carlos Andreasa e o senhor Ivan Brandão, ela sempre se impõe.
2: Antes, deixa eu só falar, você falou de áudio, né? Às vezes eu sou um pouco efusivo falando e explicando as coisas, né? Agora há pouco eu recebi um áudio de minha mãe no WhatsApp. Eu tive que mostrar pro pessoal ali da redação para eles entenderem por que, que eu sou assim. Mas são áudios que, infelizmente, a gente não pode colocar no ar devido ao alto número de palavras chulas. E ela tava só tentando me explicar uma coisa de banco.
0: Eu entendi, mas é claro que a gente não quer ouvir o áudio, mas o que a gente quer saber é quando você fala, por que que eu sou assim? Assim como? Essa é a
2: assim,
0: pergunta.
2: Assim, né? Às vezes... Assim no áudio que a Michelle tá falando.
1: Não,
2: que a gente troca...
0: Tá bom.
2: Troca fora.
1: É normal também, tá quando certo. Você tem ali, né? Você tá no meio de um monte de coisa. Mas você já mandou um áudio da sua mãe pra gente? Acho que, se eu não me engano, foi num jogo do João Fonseca. Maravilhoso, que eu amei o áudio dela.
2: Aliás, está sempre na escuta aí. A maior ombudsman da Band News FM.
1: Como é o nome dela mesmo?
2: Marta.
1: Beijo, Marta. Bora.
2: Senador Omar Aziz, relator da PEC da Escala 6x1 na Comissão de Constituição e Justiça, lá do Senado, mantém o mesmo texto aprovado na Câmara dos Deputados. Sugeriu no relatório a manutenção da proposta numa estratégia de agilizar a análise desse tema aí em um ano eleitoral. Ele rejeitou todas as mudanças que foram pedidas pelos senadores, incluindo o retorno daquelas 44 horas semanais, que é defendido por alguns integrantes da bancada do PL. A proposta vai ser votada pela CCJ do Senado na próxima semana, a expectativa é essa, depois de ser destravada pelo presidente da Casa, Davi Alcolumbre. O presidente do Congresso não garantiu que a PEC será levada para o plenário com todos os senadores na próxima semana, mas na CCJ, ao que parece, a coisa vai andar.
0: Mas a chance aumentou, né? Na semana passada era impossível nós considerarmos a hipótese de ir ao plenário na semana que vem. E hoje, de ontem para hoje, esse texto mudou um pouquinho, a possibilidade aumentou. O encaminhamento que o Otto Alencar dá, presidente da CCJ, e o Omar Aziz, o relator, o encaminhamento dado é de tentar tratorar na quarta-feira. Isso significa que a comissão vai concentrar etapas, fazer todos aqueles ritos que eles sabem fazer como ninguém, esforço concentrado para atropelar mesmo e que pelo menos ter as condições a depender de Alcolumbre para mandar a plenário na quinta-feira. O esforço concentrado semana que vem significa trabalho de verdade terça, quarta e quinta. Eu quero entender, eu estou obcecado por isso, o que terá mudado em Alcolumbre. Alcolumbre, vocês sabem. É um homem de negócios. E aqui não há nenhuma maledicência. É um negociador político. E alguém que instrumentaliza, um instrumentalizador das prerrogativas do Senado. Eu quero saber o que mudou. Quando ele estava brigado com Lula, não que eles tenham feito as pazes, tá? Lula não perdoa o Columbre de jeito nenhum. Só quando aprovar o Jorge Messias, se aprovar. É uma mácula na carreira de Lula como homem público. O primeiro presidente desde Floriano Peixoto a ter uma indicação para Supremo Tribunal Federal rejeitado. Lula não perdoa isso, certo? Ele tolera Davi Alcolumbre, ele tolera. Eu quero entender o que terá mudado nessa relação,

0: Quando eles estavam brigados, de verdade, a razão que Davi Alcolumbre aludia, aquilo que ele aludia para não botar a PEC para andar, é de que o momento não era adequado, ano eleitoral, e eu dizia, eu não acreditava nele, mas o argumento era o certo, independentemente do mérito da matéria. Ano eleitoral, o debate fica esvaziado, o parlamentar não enfrenta a questão que é altamente popular para valer, as nuances não são examinadas, as contas não são feitas. E Davi Alcolumbre, ademais, dizia, altivamente, né? O Senado da República não é casa carimbadora da Câmara e não é aqui para chancelar desejos de governo, nós temos os nossos ritos, as prerrogativas e a casa revisora, nós precisamos ter o direito de mudar o texto se for o caso. Fazia um discurso de presidente de poder da República mesmo. E aí agora, de repente, as coisas mudaram muito rapidamente. E a gente tem esse rito atropelado aqui. E aí o Senado passa a ser aquilo que ele dizia que não seria. Porque o texto não foi mudado, o Omar Aziz não fez nenhuma mudança. Para o Omar Aziz é um presente ser relator desse texto. Ele é candidato a governador do Amazonas. A matéria é altamente popular. O Omar Aziz não mexeu no texto porque ele acredita no texto plenamente. Mas é porque querem tratorar. Tem um senso de oportunidade aí. Então o Senado vira aquilo que o Alcolumbre não queria que fora. Se transforma naquilo que ele não queria que fosse. Que era o discurso dele de antes. Agora tudo bem o Senado virar casa chanceladora e atropelar o rito. Olha como se instrumentaliza o poder da República, a prerrogativa do Senado e da República. Então eu quero entender, esse é o ponto, o que aconteceu? O que há nessa negociação? O que Lula ofereceu nessa negociação? Não pode ser o apoio ao Alcolumbre em 2027 para que Alcolumbre se reeleja. Porque isso não se pode oferecer. Lula tem que ganhar a eleição para isso. Ele é favorito, talvez seja, ele pode ganhar, claro que pode. Mas isso não está dado. Você não faz uma negociação para uma PEC importante como essa, queimando cartucho assim. Alcolumbre, sendo Alcolumbre, guardaria isso, por essa razão, guardaria para o ano que vem. Esperando Lula se reeleger, apostando na reeleição de Lula, para contar com o governo, mas tem que ter alguma outra coisa aí. Tem que ter, sei lá, uma Polícia Federal, um Manprev, hein? Um Banco Master lá no Amapá, um Prev, alguma... Não está ornando. Mas tudo bem.
1: A nossa ouvinte Silvia levanta aqui a questão do petróleo também, lá na região do Amapá, né? Que foi também um ponto aí de reaproximação dos dois.
0: Mas o petróleo, sim, foi um ponto de reaproximação dos dois, mas o petróleo é nosso, né? Quer dizer, o petróleo, cedo ou tarde, viria. Isso não tem a negociação. E não é uma negociação que possa vir em função disso, entre Alcolumbre e Lula. Tem que ter alguma coisa. Não tem amor aí. Alguma coisa tem. E a gente vai descobrir, certo? Muito bem. No meio da articulação entre o Congresso e o presidente Lula, o deputado Hugo Mota escolheu um petista para comandar a comissão que vai analisar a medida provisória sobre a taxa das blusinhas. Vão tirar o bode da sala que eles mesmos colocaram. As informações ao vivo com Alfonso Maragoni. Fala, Afonso!
2: E tem mais, Andreasa, para dar mais agilidade a essa discussão, agora foi antecipada e a instalação da comissão mista já vai ser amanhã, sexta-feira. É isso mesmo, fora da semana de esforço concentrado e num dia que costuma ser muito vazio no Congresso em qualquer época do ano. Então a gente vai estar aqui para ver 10 horas da manhã a instalação dessa comissão. Boa tarde para você, para o Ivan e para a Michele. Como você colocou, Hugo Mota já se antecipou, disse que o Reginaldo Lopes vai ser o presidente deste colegiado e aí também já tem a informação de que a senadora Leila vai ser a relatora. E aí amanhã então é só esse rito de praxe, né, de confirmar portanto o nome do Reginaldo Lopes para presidir esses trabalhos. E é assim mesmo, medida provisória tem este rito, precisa de uma comissão mista necessariamente e depois necessariamente tem que ser aprovada pela Câmara e para o Senado para ser convertida então em um projeto, uma lei, né, que vai ser sancionada pelo presidente Lula. Então os ritos aqui estão acelerados, numa sexta-feira vai ter movimento aqui em Brasília para ver se essa questão da taxa das blusinhas destrava de uma vez por todas. Isso porque é uma corrida contra o tempo mesmo, ela caduca dia 8 de setembro e para que não perca a validade precisa ser aprovada. Agora, ontem mesmo, Davi Alcolumbre

0: Cumbre naquela fala ao lado de Lula e também de Hugo Mota, garantiu que essa medida vai passar e que a isenção de compras até 50 dólares vai permanecer. Ele disse que isso será entregue à sociedade brasileira. Então, tudo acelerado por aqui, a gente acompanha amanhã essa instalação.
1: O Davi Alcolumbre deu parabéns para o presidente Lula pela coragem de acabar com a taxa da blusinha que ele criou. Eles criaram. Botaram bode na sala, eles, Congresso e governo, governo e Congresso. E agora vão tirar o bode da sala e vão comemorar, capitalizar politicamente. É sensacional. Disse que o presidente Lula tinha coragem, elogiou a coragem do presidente Lula. É um tipo de coragem mesmo. Capitalizar o fim da taxa da blusinha que eles criaram. Essa rapaziada que criou. E agora estão tirando. Se um alienígena chegasse aqui no Brasil agora e observasse isso, e visse o governo trabalhando para derrubar essa taxa e festejando esse grande advento, o fim da taxa das blusinhas, ele ia ter certeza de que o governo Lula e o Congresso Alcolúmbrico, que eles estão derrubando algo que foi criado pelo governo anterior, por um outro governo. E eles agora estão com esforço político para derrubar, mas não. Foram eles mesmos que criaram. Parabéns. Estão de parabéns mesmo.
2: Bom, valeu. Afonso Marangoni, a gente também fala sobre a oposição em meio a essa aproximação, essas cenas aí de muito incentivo mútuo entre os presidentes dos poderes do Congresso e também da Câmara e do Executivo. Os parlamentares agora da oposição tentam marcar uma reunião também com presidentes da Câmara e do Senado para tentar impedir que o Congresso avance com propostas que podem favorecer Lula antes das eleições. Deputados e senadores devem se reunir no início de setembro para o famoso esforço concentrado, como a gente tem falado aqui, na semana que vem. O líder do PL na Câmara, Sóstenes Cavalcante, disse que há previsão de que essa reunião aconteça também na semana que vem, tentando se aproximar um pouco mais de Hugo Mota e Davi Alcolumbre.
1: Desemprego. Desemprego cai para 5,3% no trimestre até julho, menor taxa desde 2012, fala Guilherme Faria.
3: São 5 milhões e 800 mil brasileiros desempregados, Andreasa. Boa tarde a você e a todos. Apesar desse número ainda ser alto, é cerca de 8% menor se comparado aos dados do trimestre de fevereiro a abril desse ano. A pesquisa feita pelo IBGE, divulgada nessa quinta-feira, aponta que a taxa de desemprego aqui no Brasil ficou, como Andreasa disse, em 5,3%. No trimestre encerrado em julho desse ano. Esse índice é 0,5 ponto percentual abaixo do registrado no trimestre imediatamente anterior, que foi aquele encerrado no mês de abril. Na comparação com o mesmo período do ano passado, também houve um recuo. Nesse caso, o recuo foi de 0,3%. Outro detalhe também da pesquisa é com relação aos trabalhadores empregados, então, nesse período analisado, que superou a casa dos 103 milhões de trabalhadores. É também o maior da série histórica, com alta de 1% nesse trimestre e aumento de 0,9% se considerado o ano até aqui. Ainda de acordo com o IBGE, um outro dado que chama a atenção também diz respeito à taxa de informalidade nesse período que foi analisado. 37,5% da população ocupada atua de maneira informal. São 38 milhões de trabalhadores informais no país. Essa é exatamente a mesma quantidade observada pelo IBGE no trimestre de maio a julho de 2025.
1: Valeu, Gui. Guilherme Faria, muito obrigado.
3: Valeu,
1: pessoal. Uma boa notícia, uma boa notícia. O Michele Trombelli, Ivan Brandão, tem uma coisa errada, 12h15, a gente está fazendo errado esse jornal, estamos acabando essa primeira parte do programa, tem uma subversão óbvia aqui, então eu queria aproveitar e pedir um minuto de vossas atenções para fazer uma pequena propaganda aqui, é uma propaganda sobre matéria local aqui do Rio de Janeiro, porque a partir da segunda-feira, e aí eu convido todo mundo, mesmo quem não é do Rio, pode acompanhar pelo YouTube, pelas redes sociais aqui da Band News FM, no Rio de Janeiro, a partir de segunda a gente vai fazer o que se chama de conjunto de sabatinas com os candidatos a governador do Rio de Janeiro. Eu não gosto muito de falar sabatina, não, eu gosto de entrevista. Uhum. No programa Todo Rio, que eu apresento com Cristiano Pinho, José Paulo Sobral, a partir das 11 horas da manhã de segunda a sexta, já na segunda, a partir da segunda a gente vai entrevistar todos, sem exceção, o primeiro aliás é o Garotinho, o segundo já é o Eduardo Paes. Segunda, Garotinho. Terça, Eduardo Paes. Depois eu apresento todo o calendário aqui, o sorteio que a gente fez. Mas a gente vai entrevistar durante 50 minutos. O programa vai ao ar de 11 a meio-dia, durante 50 minutos do programa,

0: com participação de ouvinte, com perguntas de ouvinte. A gente está preparando as entrevistas, entrevista individualizada mesmo para cada um dos candidatos, tratando de todos os problemas do Rio de Janeiro, as questões mais importantes. Então, a partir de segunda-feira, dia 31, entrevista com os candidatos a governador do Rio de Janeiro na Band News FM, tá aqui no Rio de Janeiro, no programa Todo Rio, está todo mundo convidado.
1: Ó, oh, muito legal. Obrigado. Inclusive, várias, né, várias das nossas praças aí, se não todas, estão nessa movimentação também. Isso é muito legal, essa oportunidade de ouvir mais a fundo os candidatos. E também candidatos ao Senado. Não vamos esquecer aí dos candidatos ao Senado Federal. Na segunda-feira, a gente vai ter, inclusive, um debate ali com os candidatos da Paraíba, por exemplo. Vamos transmitir no canal da Band News FM, na Fest TV, a partir das 10h20 da noite, se eu não me engano. E você também está super envolvido aí nessas articulações no Distrito Federal, né, Ivan?
2: Tô. Aliás, por isso hoje eu só vou ficar até as 3 da tarde, tá, aqui no Tem Método, porque justamente a gente tem uma reunião importante aí com as campanhas dos candidatos ao Senado aqui pelo Distrito Federal. Faremos as entrevistas também, já estamos fazendo com os candidatos ao governo. Vai até segunda-feira, então, portanto, já foi. Não posso mais, mas posso fazer o convite. Amanhã tem José Roberto Arruda aqui na Band News FM Brasília, na segunda-feira aqui com o Caputo, candidato do Novo, os outros já entrevistamos. Quando o Andreasa falou segunda-feira, eu quero convidar todos, eu falei assim, ih, arrumou outro emprego. Não outro de tipo trocar, sabe? Mas assim, sim, mais um.
1: Mais um puxadinho, mais um penduricalho.
2: Horas no dia dele.
1: Ó, os magistrados, eles pegam penduricalho de grana, né? O Andreasa vai pegando penduricalho de trabalho, que também acaba se revertendo em grana e tal, mas assim...
0: Mas tem que ter a grana também, um bom ponto. Agora, é o seguinte, eu Andreasa, quero dizer pra todo mundo...
2: Quantos empregos você tem?
0: Eu tenho muitos empregos e quero mais, tá? Eu tava fazendo, vendo meus horários aqui, ainda tenho janela para encaixar, tá? Então podem me trazer mais trabalho que eu tô pegando, tá? A hora é essa.
1: Ele vai até pra academia, tá sobrando tempo. 2h18
2: agora. Academia, e na academia gravando live aqui, ó, podcast, não tem essa.
0: Gravando conteúdo, eu faço conteúdo aí, conteúdo malhando, sabe? Aqueles caras que botam tripé e ficam malhando.
1: Influencer.
0: Mostrando, eu faço também. OnlyFans, como é que fala? Vou Only criar fans. Também.
1: 12h18 agora.
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Bom, aqui em São Paulo a gente segue acompanhando atentamente um incêndio de grandes proporções que atinge uma empresa, um galpão, no bairro de Cumbica, na região de Guarulhos, região metropolitana de São Paulo. A última informação que a gente teve aqui dos bombeiros, que foi a primeira e a última, falando sobre esse incêndio numa edificação comercial, Avenida Guinle 595, em Cumbica, Guarulhos. 5 viaturas foram deslocadas para atender essa ocorrência. O fato é que a fumaça está muito forte, muito escura e pode ser vista a uma longa distância. Então a gente tem muitos ouvintes mandando mensagem, participando aqui com a gente, enviando vídeos. O Rogério é um deles, outros ouvintes aqui que mandaram também. A fumaça está dando para ver do Jaçanã, disse o Antônio Felipe. E a gente já entrou em contato com o aeroporto de Guarulhos, a Gru Airport, que administra o aeroporto de Guarulhos. Não há qualquer interferência por causa desse incêndio, que é relativamente perto ali na região, nas operações do aeroporto. Então, apesar da fumaça muito forte, não chegou a afetar as operações do aeroporto. E continua, viu, pelo relato aqui dos nossos ouvintes. O Carlos também mandou para cá mais mensagens. O ouvinte lá do Tucuruvi que mandou também a foto, porque o céu tá muito azul, o tempo tá muito claro, então é possível ver a uma longa distância. A gente ainda não tem informação sobre vítimas, nem exatamente qual a atividade dessa empresa que está em chamas nesse momento, mas nas imagens enviadas para cá, dá para ver que pelo menos 2 ou 3 carros também foram queimados nesse incêndio, que eles estão parados bem ali na frente, estão queimados, e a gente vai seguir acompanhando por aqui, inclusive com ela. 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
1: Débora Mendonça com a gente. Boa tarde, Débora.
2: Oi, Michelle. Uma ótima tarde a você. Mais uma vez a todos. Trânsito muito ruim no corredor norte-sul, reflexo de um acidente de mais cedo entre carro e moto no comecinho da Rubem Berta, na altura do viaduto Borges Lagoa. A lentidão ainda chega na Praça da Bandeira, então tem pontos piores e aos poucos também o motorista vai recobrando a velocidade, mas está naquele anda e para. Então é melhor ainda Liberdade, Vergueiro e Domingos de Moraes ou a Brigadeiro Luiz Antônio até a Avenida Brasil. 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
2: Falou agora da Rebouças, muito ruim ainda no sentido paulista, desde o comecinho até o Oscar Freire. A boa notícia é que melhorou para frente. Então, até a Paulista ali, normalmente nessa hora é bom, mas a Rua da Consolação já esteve bem pior. E é um caminho possível agora até o centro, dá para seguir até Xavier de Toledo. Já para quem vai em direção à Marginal do Pinheiros, a Consolação tem o tráfego mais intenso na passagem pela estação Higienópolis Mackenzie e depois a Rebouças só vai ter paradas depois da Henrique Schalma. Então, no geral, ainda é um bom caminho. 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

0: Da coluna Giro Business. O tema da semana, o setor de franchising. E na minha companhia, presidente da ABF, da Associação Brasileira de Franchising, e CEO do Grupo Trigo, Tom Moreira Leite. Tom, muito bem-vindo ao Giro Business, uma alegria te ter pela expressão do setor de franchising, um setor que vem ajudando demais o Brasil no que tange o empreendedorismo, portanto, distribuição de renda e também captação de impostos. Tom, vamos lá. Como é sabido, o Brasil está vivendo os seus momentos mais difíceis e que certamente afetam o setor de franchising. Trago aqui três pontos que norteiam essa minha colocação. A taxa de endividamento da população, a maior da história, a inflação e os juros. Tom, como o setor de franchising vem trabalhando mediante um cenário tão preocupante e desafiador para continuar tracionando e continuar crescendo mediante o crescimento apontado de 10% no primeiro tri de 2026.
1: Perfeito, Sérgio. Você tem, quando você fala sobre esses três aspectos macroeconômicos, isso leva a um comportamento do consumidor em que ele se torna mais seletivo. Significa que ele vai decidir com mais zelo, mais cautela, aonde que ele vai alocar os seus gastos. E aí entra algo que é

0: muito importante nessa relação da marca com o consumidor final, que é a equação de valor. Se eu tivesse que traduzir a equação de valor de uma maneira muito simples, é produto, serviço e imagem que o cliente recebe sobre os custos transacionais. E eu estou falando tanto dos custos monetários, o gasto, quanto custa você comprar daquela empresa, e tempo. Tempo também é dimensão de valor. E é exatamente o franchising, pela escala, consegue trabalhar todos esses elementos, tornando mais atrativo para o consumidor final. E isso explica, em grande parte, o crescimento do nosso setor.
1: É bastante perceptível. Te escutando, eu me vejo como consumidor aderindo ao conceito de franquia, a estes valores e propósitos. Legal, Tom. Fico feliz, na companhia do Tom Moreira Leite, que é o presidente da ABF, de trazer mais dos bastidores do setor. E é com ele que eu sigo durante toda a semana.
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10: Ó, caçapa!

0: Como vai você?
1: Salve, salve! Vou bem, e você, Andreasa, minha cara Michele Trombelli, tudo bem? Ivan Brandão, que chique!
2: É elegante.
1: Tudo bem?
2: Tem reunião política hoje.
0: Vida, né? Seus olhos. Vai fazer exame?
1: Ah, tá explicado. Senhores, que noite teve o Palmeiras ontem?
2: Você viu? Não. Funcionou. E
0: jogando bem,
2: só que
0: tá?
2: Não, minha zica reversa aqui.
0: Eu não sei se o Palmeiras tá jogando bem, e eu acho que melhorou, tá? Em relação aos últimos jogos, teve uma melhora no futebol do Palmeiras. Ou se o Santos é muito ruim mesmo, ou as duas coisas. Também o placar talvez se explique pelas duas coisas.
1: É, você sabe que eu não tenho resposta ainda para essa pergunta. Se o problema é o Santos ou se o problema é o Palmeiras, Andreasa. O fato é assim, tá muito na conta do Cuca o que aconteceu ontem na arena do Palmeiras. Até porque, assim, Palmeiras, a gente falou essa semana, né? Quando o Palmeiras faz o primeiro gol, a dificuldade é fazer o primeiro gol. Quando o primeiro gol acontece, o time se solta e resolve jogar. Acho que ganha confiança, enfim. E o Cuca fez ontem uma escalação e nem defendeu e nem atacou. E eu não vou nem botar isso muito no Neymar não ter jogado, porque o Neymar a gente já sabia que não ia jogar. E para uma estratégia que visava não perder o jogo, eu acho que também não era tão necessário, né, num jogo como o de ontem. O problema é que ele escalou João Schmidt, William Arão, que são dois caras mais pesados, né, que não conseguiriam aguentar a marcação sobre o time do Palmeiras, e mandou todo mundo marcar, cada um seu, corresse onde corresse. E essa perseguição

0: acho que também tem um pouco do tropeço do Flamengo contra o Cruzeiro sábado passado para o Palmeiras ficar mais tranquilo e ter passado pelo Cerro também, mas o Santos usou uma contribuição muito grande ontem para o Palmeiras ganhar do jeito que ganhou. Acho que poderia ter perdido por 1-0, empatado o jogo, feito o que os outros fizeram, botar o ônibus na frente da área e deixar o Palmeiras pensar. O Santos não conseguiu fazer isso, não conseguiu agredir, ficou muito solto e aparentemente ou praticamente está fora da Copa do Brasil, né? Hoje a gente tem um Grenal, a expectativa de um jogo de muita guerra e de pouco futebol, né? Porque são dois times bem limitados, mas é um Grenal que extrapola a Copa do Brasil, extrapola o ano, né? Inclusive dizem que não vão poupar ninguém, eles preferem rifar o Brasileirão com risco de rebaixamento do que perder para o grande rival lá no Rio Grande do Sul. Para encerrar meu espacinho aqui, meninos, eu posso falar um pouquinho de futebol feminino?
1: Bora.
0: Claro, o melhor projeto de futebol feminino do Brasil hoje é o do Corinthians. Já há muito tempo, na verdade. É o que ganha tudo, é o que representa o Brasil nas competições internacionais, ganha Libertadores, vice-campeão do mundo. E foi muito triste ver as jogadoras do Corinthians ontem no Parque São Jorge indo lá reivindicar o pagamento dos salários. Eu acho que um país que vai sediar uma Copa do Mundo de futebol feminino no ano que vem, como é o nosso caso, ele não pode se dar o direito de registrar cenas como essas. É lógico que cada clube tem seu universo e suas responsabilidades. A gente sabe a crise que o Corinthians vive. Eu não estou aqui defendendo A ou B, eu estou dizendo que algo precisa ser feito, porque o futebol feminino ele já é meio que colocado meio a fórceps para as pessoas, porque muitos dirigentes não olham torto para o futebol feminino. Se a gente vai sediar uma Copa do Mundo, se a gente quer fazer uma coisa séria, se vai parar o futebol brasileiro e o futebol sul-americano durante a Copa o ano que vem, não pode se permitir no Brasil que o melhor projeto de futebol feminino do país corra risco de acabar. Né? Se não materialmente falando, mas em termos de conquistas, de jogadoras indo embora, se desmonte uma coisa que foi construída com muito suor, com muito trabalho, e que time no Brasil que faz do futebol feminino ter uma esperança de ser competitivo, de ser bom, de ser atrativo, esse time é o Corinthians. Então, alguma coisa precisa ser feita. Eu sei que no Parque São Jorge ninguém vai fazer nada, porque não fazem nem pro masculino, ainda mais pro feminino, mas alguém precisa fazer alguma coisa, não pode acontecer ontem.
1: Pois é, parece que prometeu pagar até sexta, né? Eu tava vendo aqui, mas ainda assim é uma vergonha, né? Goleou lá o time do Taubaté e ainda assim ter que a torcida, obviamente, apoiando e as jogadoras exigindo o básico, que é o pagamento.
2: A gente tem informação, Marcelo Duó, sobre quanto tempo de salário atrasado? É só um mês? Tem essa informação?
0: Eu não tenho, mas é mais de um mês. Isso eu sei que é mais de um mês. Para ter gerado esse... 2 meses, né? Estou me informando aqui, são 2 meses de atraso.
1: Dos direitos e elas, de imagem.
0: Elas ganham, né?
2: Sim. Não, é um salário atrasado.
0: Fora as premiações.
2: É um salário atrasado.
0: E tem premiação também.
2: Não tem
0: premiação muito. De título, que não pagaram nem o masculino.
2: Não tem o que argumentar.
0: E o feminino
2: é direito, ainda. Direito. Direito do trabalhador. Estão cobrando, estão certíssimas de cobrar. Talvez tenham até demorado a cobrar. Marcelo, só para registrar que o Vascão ganhou ontem, tá? Com um a menos, tá? Bela vitória do Vasco em São Januário.
0: Ganhou
2: tá?
0: Com um a menos vitória. E um golaço. Golaço do Andrés Gomes,
2: é bom jogador.
0: Agora, calma.
2: Jogador difícil.
0: Ele é bom, calma. Que lá no Barradão vitória é forte, ainda não está definido não.
2: E como eu disse, a profecia está feita, o Vasco se classificará. Um beijo.
0: Tá bom.
1: Valeu,
0: beijo, até amanhã.
3: Valeu.
1: Agora 2:36, a gente já abre em contato com o nosso ouvinte, o Daniel Rodrigues, que está na região ali no bairro de Cumbica, em Guarulhos, onde acontece esse incêndio de grandes proporções. O Daniel, inclusive, mandou aqui algumas imagens, a fumaça continua muito forte. Qual a situação de momento por aí, Daniel? Boa tarde, bem-vindo aqui à Band News FM.
4: Boa tarde. A situação é muita fumaça, fica próximo, fica aquela temperatura bem quente mesmo, muitos bombeiros chegando, acabou de chegar aquele bombeiro carro-pipa, está explodindo aqui também as coisas, acabou de explodir aqui agora, e muita fumaça no local, esse incêndio está

0: pegando mais de 3 empresas. Agora os bombeiros estão escaldando as empresas próximas, né? Porque o fogo está atingindo mais de empresas que está próximo.
1: É, porque o tempo muito seco, se espalhando rapidamente. Tá ventando agora aí ou não, Daniel? Tá...
0: Não tá ventando, só tá quente mesmo. Tá escuro, por conta da fumaça, tá bastante escuro.
1: Ô Daniel, a gente consegue ver em algumas imagens enviadas aqui também, que além dessas empresas, então você disse que já são 3 empresas, pelo menos 2 carros que também pegaram fogo. Você conseguiu ver outros veículos atingidos também?
0: Pra ter ideia, tá numa quadra, né? Esses carros queimados tá na rua de lá.
1: Uhum.
0: Ao contrário, que aquela rua os bombeiros já fechou, e eu tô na rua lateral. Na rua Portelândia, que também está pegando fogo. Então, ela está pegando a lateral da empresa, né? Então, pegou a rua da frente, agora está vindo para a empresa da rua de trás. Então, uma quadra, né? Então, está consumindo a quadra também. Está pegando a quadra.
1: A gente tem informação aqui que já são pelo menos 14 viaturas do Corpo de Bombeiros atendendo esse incêndio.
0: Bastante viaturas de bombeiros, está chegando bastante. Agora, como tem que pegar aqueles carros... caminhão pipa do modelo, né? Pra ver se consegue amenizar. Mas parece que é a mesma coisa que nada, porque o fogo tá consumindo muito rápido mesmo.
1: Você sabe do que são essas empresas? Qual é a atividade dessas empresas que estão pegando fogo?
0: Pelo que eu vi o pessoal falando aqui, é química, é empresa de química.
1: Entendi. E por enquanto falam de feridos aí próximo ao local do incêndio?
0: Não, eu olhei tanto nessa rua quanto na outra, não vi nenhum sinal de feridos. Conseguiram sair todo mundo, graças a Deus.
1: Que bom, a gente vai seguir acompanhando. Obrigada, Daniel, pela sua participação. Valeu. Daniel Rodrigues, nosso ouvinte, que está ali na região. Então, é um incêndio em edificações comerciais na Avenida Guinle 595, Cumbica, região metropolitana de São Paulo, em Guarulhos. Aeroporto Internacional de Guarulhos, funcionando normalmente, de acordo com informações da Gru Airport, que administra o terminal.
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7: Chegada a São Paulo pelas rodovias Castelo Branco, Anhanguera e Bandeirantes ainda com dificuldade. Hoje está difícil de melhorar. A Castelo Branco já teve uma fila bem pior. Agora tem 2,5 km ruins até o Cebolão, afetando as pistas expressa e local. A Bandeirantes também, há pouco ainda tinha 5 km congestionados, agora tem 3, da Avenida Mutinga em diante. E a Anhanguera tem a pista expressa pior por 2 km ao final e a pista local com 1,5 km de lentidão, sendo ainda a melhor opção para acesso Tietê. 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
3: A nossa ouvinte Marlene escreve perguntando se um cachorro consegue reconhecer outro apenas se a gente mostrar uma fotografia. Manu, sempre pensei nisso. Será que eles reconhecem? Olha, Marlene, essa pergunta é ótima, porque nós, humanos, somos extremamente visuais, né? Para nós, olhar uma fotografia e reconhecer alguém parece uma coisa muito simples. É imediato, a gente olha, reconhece e já vem um sentimento. Mas para um cachorro, o mundo funciona de uma outra maneira. Os cães conseguem discriminar imagens de cães e de outras espécies, e eles são capazes de utilizar informações visuais para reconhecer indivíduos em determinadas situações experimentais, sim. Mas isso não significa que uma fotografia tenha para eles o mesmo significado que tem para nós. Pense no que desapareceu daquela fotografia: cheiro, movimento, sons e a interação. E principalmente, eu vou destacar o cheiro. O olfato é uma das principais formas pelas quais um cachorro identifica e investiga outro indivíduo. Além disso, uma fotografia transforma um animal tridimensional em um movimento, em uma imagem bidimensional e imóvel. Você tem dúvidas? Mande um e-mail para elbicho@bandnewsfm.com.br ou então no meu Instagram, Manu Carsten. Participe, eu espero você! 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
9: 2 horas 47

Minuto, seguimos aqui no Tem Método nesta quinta-feira e para falar agora de uma decisão do ministro Luiz Fux, do Supremo Tribunal Federal, relacionada ao Banco de Brasília, assunto que vira e mexe trazemos aqui. O que, que aconteceu? O ministro Luiz Fux decidiu, em um pedido apresentado pelo BRB, pelo Banco de Brasília, que o Tribunal de Justiça da Bahia renove por 90 dias o contrato para transferência de depósitos judiciais para o BRB. O que, que acontece? O TJ da Bahia tem esse contrato com o Banco de Brasília e esses depósitos são feitos, o que gera em torno de 394 milhões de reais todos os meses ao Banco de Brasília. Esse contrato estava perto do vencimento e o TJ firmou um contrato emergencial com a Caixa Econômica para tirar esse dinheiro, esses depósitos do BRB e fazê-los por meio da Caixa. O banco alegou uma série de situações, como, por exemplo, o fato, Andreasa, Michele, de que no próprio contrato que tem com o Tribunal de Justiça da Bahia está previsto uma renovação automática e que uma renovação automática é muito menos danosa para as partes do que firmar um contrato emergencial com a Caixa Econômica, muito embora não seja isso que diga o Tribunal de Justiça da Bahia. Eles dizem que já estavam conversando com a Caixa há muito tempo, que eles estão colocando um novo plano de modernizar, um meio de modernizar esses depósitos e tal e tal. Mas o fato é que é o seguinte, o Luiz Fux, nessa decisão, ele leva em conta algumas coisas. Ele diz, por exemplo, que a troca de banco, onde o TJ faz os depósitos, poderia não só levar um risco financeiro para o Banco de Brasília, mas um risco sistêmico para o sistema financeiro nacional, o que é uma afirmação muito, muito, muito grave. Só para a gente contextualizar, o Banco de Brasília, junto com o governo do Distrito Federal, a União, eles tentam chegar a um acordo para um empréstimo com garantia do Fundo Garantidor de Créditos de 6 bilhões e 600 milhões de reais ao BRB para cobrir o rombo provocado por toda a treta envolvendo o Banco Master. E quem mediou esse acordo foi o Supremo Tribunal Federal, na figura do ministro Luiz Fux, por isso ele a tomar essa decisão. Mas, curiosamente, na decisão, e aí eu cito aqui alguns trechos do ministro, primeiro de tudo, o primeiro parágrafo da decisão do ministro tem a palavra excepcional usada 3 vezes. Ele fala que é uma excepcionalidade, porque é de se estranhar que o ministro do Supremo obrigue o Tribunal de Justiça, diante de um vencimento de um contrato, por mais que a gente queira ver o Banco de Brasília firme e forte, e como brasiliense eu digo isso, obrigar o TJ simplesmente não... Você é obrigado a ficar e vai depositar lá esse dinheiro, é no BRB. E aí ele usa a palavra excepcional 3 vezes. Mas mais estranheza ainda causa o fato de que o BRB, nesse pedido, ele afirma que deixará de receber esses 394 milhões de reais por mês, embora, aí eu tô lendo aqui, hein, permaneça obrigado a processar os levantamentos das contas que ele administra, que o Banco de Brasília administra, cujo custo operacional hoje é de 395 milhões de reais. E isso levantou uma dúvida em relação a, primeiro, estaria o Banco de Brasília usando o dinheiro dos depósitos judiciais para custear as contas que o banco administra? E segundo, se o custo das contas é 395 milhões e o dinheiro que ele recebe do Tribunal de Justiça da Bahia é de 394 milhões, estaria o BRB pagando 1 milhão para ter esse contrato? É tudo muito estranho. E, obviamente, a gente acompanha muito de perto. A grande questão aqui, Andreasa, é que, obviamente, essa decisão do ministro Luiz Fux já virou, inclusive, munição, né, para muitos candidatos ao governo aqui do Distrito Federal, no sentido, claro, de que o Fux estaria não só se metendo num assunto que não deveria, mas ele obriga nessa decisão 90 dias só a renovação. 90 dias, a gente está em agosto, setembro, outubro, novembro. Novembro é o fim da eleição. Então isso virou uma munição já absurda. Hoje todos os candidatos aqui ao DF já estão repercutindo isso. Inclusive, hoje a gente falou das sabatinas, né? A gente recebeu aqui o Ricardo Capelli, que é o candidato do PSB,
ao Palácio do Buriti, e ele falou que praticamente o que a gente viu hoje foi o ministro Luiz Fux.

0: querendo salvar a atual gestão. Enfim, isso é o que dizem os envolvidos. Mas, do ponto de vista jornalístico, chama atenção os valores e esse fato específico do ministro tomar a decisão, mas só no primeiro parágrafo usar a palavra excepcional, excepcionalidade, 3 vezes. O que dá a entender também que nem ele mesmo concorda com a decisão que ele está tomando. É um negócio meio esquisito. O Tribunal de Justiça da Bahia disse que, por respeito à hierarquia, vai cumprir a decisão. Imagina também você, o Tribunal de Justiça, não cumprir uma decisão do Supremo Tribunal Federal, né?
1: Mas o ponto aí, especialmente bizarro, Ivan, tem várias bizarrices, mas especialmente bizarro, eu nem sei porque esse assunto está sendo mediado pelo Luiz Fux no Supremo Tribunal Federal. Eu tenho dificuldade sobre essa mediação aí. Algo que passa mesmo uma espécie de mesa de negociação, né? O ministro do Supremo, que é um agente negociador. E o fato de obrigar uma renovação de contrato a alguém. Isso também é um troço grave, né? Isso gera uma insegurança jurídica. O contrato acabou por acabar, o direito a não renová-lo e o ministro do Supremo determinando a renovação. É uma compulsória, né? De 90 dias. Barbaridade.
0: E só para deixar claro, viu, Michele, até machuca falar essas coisas, porque o que a gente quer ver é a gente quer o balanço do Banco de Brasília, saber qual é a realidade do banco, que a gente não sabe, né? A gente quer que o banco mantenha seus programas sociais e tudo de importante que o banco representa para o povo do Distrito Federal e seus mais de 9 milhões de correntistas, né? A gente não está falando de um banco de esquina, é um banco grande. E aí, de repente, você vê uma decisão como essa e os motivos que fazem o banco pedir para que o contrato não seja rompido, né? Deixa a gente meio triste com a situação e mais pessimista ainda em relação à questão do empréstimo e tudo, né? Mas o fato é que a decisão do ministro do Luiz Fux está tomada e o tribunal tem que acatar.
2: E é tudo uma relação de confiança, né? Agora eu quero ver lá na frente se acontece alguma coisa de fato, se o banco é liquidado e o próprio tribunal tem alguma perda significativa em relação a isso. Como é que fica, né? Como é que fica esse entendimento e como é que ficam as pessoas? Porque você já teve uma debandada de clientes, acho que, né, de pelo menos 800 mil clientes que saíram, porque é uma relação de confiança, sim. E quanto mais ficam esses ruídos, mais as pessoas querem garantir o seu, né? E se afastar de tudo isso que tá rolando por aí. E ainda falando de Master, porque, né, é impossível a gente falar de BRB e não associar diretamente, como disse o Ivan Brandão, a principal causa do Banco Regional de Brasília estar nessa situação foram as relações com o Banco Master. E a gente tinha hoje a expectativa de um depoimento do Daniel Vorcaro, mas ele foi adiado. A Polícia Federal adiou para amanhã, justamente sobre a relação do ex-banqueiro, mas aí principalmente com servidores ou ex-servidores agora do Banco Central. Esse depoimento estava marcado para hoje, só que aí ele foi remarcado por problemas técnicos. O depoimento ocorreria em meio ao travamento das negociações para um possível acordo de colaboração premiada, terceira tentativa de Vorcaro de emplacar essa delação, ou não, né? Ou de ganhar tempo, né, Andreas?
1: Espero que não, né? Só que faltava agora. Alvo da Polícia Federal no início deste mês, no âmbito das investigações sobre desvios no INSS, o senador Everton Rocha pediu ao ministro André Mendonça que adote providências em relação ao vazamento de dados extraídos do celular dele. O parlamentar fez o pedido após a revista Piauí publicar uma foto em que ele aparece em uma piscina ao lado de nomes como Arthur Lira, Omar Nascimento, Alexandre Ramagem, Paulo Aze e Juscelino Filho. O registro foi feito em 2023 no rancho do advogado Willer Tomás, nos arredores de Brasília. Na petição, o Everton afirma que a fotografia pessoal foi extraída do celular, aparelho apreendido em dezembro de 2025 e atualmente sob custódia da Polícia Federal.
2: E quem está acompanhando com a imagem, refrescou a memória dessa imagem, dessa fotografia.
1: E não quereria refrescar, mas refrescado está.
2: Ficou bem refrescadinho. 12h56.
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2: Bora acionar, Débora Mendonça, mais uma vez, acompanhando o trânsito. Como é que está a marginal do Tietê, Débora?
3: Eu falava da Castelo Branco, ainda ruim na chegada às marginais, mas é que as marginais não ajudam nada também. A Tietê tem trânsito congestionado do início até a Vila Guilherme e a marginal do Pinheiros, no sentido Interlagos, desde o comecinho no Cebolão até a Cidade Universitária. Caminho melhor ainda é feito por paralelas como Gastão Vidigal e Fonseca Rodrigues. Para quem vai em direção à rodovia Ayrton Senna, ou pelo menos ao centro, também vale cortar caminho por dentro da Lapa. 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
2: E a gente segue acompanhando também o trabalho do Corpo de Bombeiros em relação ao incêndio de grandes proporções que atinge mais do que uma edificação comercial. 14 viaturas estão tentando combater as chamas. E a fumaça, essa coluna de fumaça muito, muito escura, até porque pelo menos uma das empresas ali é de produtos químicos, ela pode ser vista de diferentes pontos da capital, ouvintes de diferentes regiões, região norte, leste, até oeste ali consegue avistar essa coluna de fumaça muito forte, muito alta, desse combate, desse incêndio, né, que os bombeiros estão tentando combater nesse momento. Por enquanto, não há informação sobre vítimas.
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2: Agora 3 horas em ponto, a gente volta a acionar a Maju Arruda Leite, que acompanha o terceiro e último dia da Concrete Show aqui em São Paulo, evento importante na área de infraestrutura, construção civil. E o que, que você conta pra gente, Maju? Boa tarde.
9: Olá, uma boa tarde a você, boa tarde a todos. Hoje é o terceiro dia da Concrete Show South America, o maior evento da construção civil e infraestrutura da América Latina. E ao meu lado, superintendente comercial da AVB, Ricardo Penido. É um prazer falar com você. O que o ouvinte vai encontrar de inovação, de novidade aqui no stand da AVB neste ano?
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2: Valeu, Maju, obrigada pelas informações. A gente segue acompanhando ainda hoje aqui na nossa programação. A Maju vem com mais informações ali da Concrete Show. E vamos atualizar aqui também, reforçar, na verdade, uma notícia importante na área da saúde, porque o Estado de São Paulo confirmou um novo caso de sarampo. A campanha aqui no Estado está ampliada, E a gente... Você pode buscar aqui mais informação. Daqui a pouquinho a Larissa Biscaia vem com mais detalhes a respeito dessa ampliação da campanha de vacinação em todo o estado de São Paulo contra o sarampo.

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0: 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Isso aí é Dor de Amor, gravação monumental da Beth Carvalho, 1986, se eu não me engano, disco Beth, samba do Zeca Pagodinho, com Arlindo Cruz e Assir Marques. Isso é bom demais, isso é um grande clássico. E estão cantando juntos, né? Beth e Zeca Pagodinho. Dor de Amor. Quem nunca, não é mesmo? Vamos em frente.
1: É verdade, que romântico que tá esse programa aqui. Indicação da nossa Bia Teodosi. Vamos nessa, porque tem muita vida real, muita notícia por aqui. E notícias que envolvem o ministro André Mendonça, do STF, que pode se reunir nos próximos dias com o diretor-geral da Polícia Federal, Andrei Rodrigues, numa tentativa de distensionar a relação entre os dois. O magistrado é o relator de dois inquéritos que mexem com o mundo político, do Dark Horse e também do roubo do INSS, do roubo dos aposentados. O pedido de reunião partiu do presidente Lula. Ainda não há uma data para esse encontro e nem um pedido formal junto ao gabinete de André Mendonça. A reunião deve contar também com a presença do ministro da Justiça, Wellington César Lima e Silva.
0: Isso aí, eu tenho... Olha, as coisas estão todas reviradas no Brasil mesmo, né? E o nosso senso de república foi pro escambau, na hipótese que houvesse algum senso de república, que houvesse alguma república aqui entre nós. O presidente Lula pedindo para o diretor-geral da Polícia Federal se reunir com o ministro do Supremo, André Mendonça? Isso não. Eu tenho falado dessa frase com grande frequência aqui no programa, eu tô me repetindo. Isso não é normal. A Polícia Federal, supostamente autônoma, está investigando o filho do presidente da República por tráfico de influência. A Polícia Federal, que é comandada por Andrei Rodrigues, a quem Lula pediu que procurasse André Mendonça, que é o relator de inquéritos que investigam o filho dele, Lula, presidente da República. Essa é uma equação de baixo, de escassíssimo peso republicano, de baixíssima gravidade republicana. Isso é um troço bizarro. O presidente da República... Eles estão em conflito. Tem briga. Não estão se entendendo. A Polícia Federal e André Mendonça estão se estranhando. É ruim. Mas é o presidente da República quem vai

0: entrar em campo para presidente da República, que é candidato à reeleição, durante uma campanha eleitoral em que o assunto Lulinha, Marcola, Marco Aurélio Ribeiro, seu chefe de gabinete, em que esse assunto é influente, né? Em que esse assunto toca a campanha eleitoral. E também o seu adversário investigado, Flávio Bolsonaro, também investigado, aliás, sob relatoria do mesmo André Mendonça, investigado pela Polícia Federal também. E aí o presidente da República pede para o diretor-geral da PF, Andrei Rodrigues, isso depois de tentativas de outros, né? Era o Jorge Messias quem tentava antes, né? Uma reunião entre eles, tem tentativa, o próprio ministro da Justiça, Wellington César Lima e Silva, as coisas não dão certo, o presidente da República entra para pedir para que haja distensionamento, que pode ser compreendido o distensionamento em prol dele, Lula. Isso esse tipo de demanda, é difícil até de acreditar que isso aconteça. Mas vai acontecendo, né? A gente tratou aqui do Alexandre de Moraes, as coisas estão assim, né? As fronteiras estão diluídas. A impessoalidade foi para casa do chapéu. Então o ministro do Supremo recebe em casa, como mediador político, reunião entre Lula e Alcolumbre. Aí circula a notícia de que Lula outro dia foi tomar uísque com a sua bancada no Supremo, com... Aliás, está em todas, Xandão, né? A vida boêmia. Com Alexandre de Moraes, com Flávio Dino, com Gilmar Mendes, com Cristiano Zanin. E aí esses ministros com quem o presidente da República toma uísque tomam providências e investigações que têm a ver, que tocam na matéria eleitoral. Não dá para ser assim, isso não pode ser assim. Não pode ver uma notícia como essa e tratar como normal. Mas, francamente... Os advogados de Karina Ferreira da Gama, dona da produtora Go Up Entertainment, pediram ao STF que a investigação sobre supostas fraudes em contratos com a Prefeitura de São Paulo seja suspensa ou remetida à corte. A defesa argumenta que a apuração estadual teria como objetivo final investigar se o Lunga, que trata de Jair Bolsonaro, foi financiado pelo banqueiro Daniel Vorcaro, dono do Banco Master. Em junho, a Polícia Civil desencadeou a operação Wi-Fi para investigar a suspeita de fraude em uma licitação no valor de 108 milhões de reais, vencida pelo Instituto Conhecer Brasil. Os defensores afirmam que o próprio delegado responsável pela investigação deixou claro que a apuração busca identificar a origem do financiamento privado de Dark Horse. Olha, Michele Trombelli, pessoal que nos escuta, xandonicamente falando, com base nesses argumentos aqui, bastante precários, o André Mendonça pega para si esse troço, chama a prevenção. Tem tudo a ver, é comigo mesmo. Manda para mim. É Dark Horse. Manda para mim que eu pego. Porque o que a defesa... Os precedentes, né? Aquilo que a gente fala. O gênio que não volta mais para a lâmpada. Tantos precedentes abertos sobre juiz natural, sobre onde a coisa deve ser investigada, quem deve ser. Tem tanta criação, tanta fantasia. O direito xandônico criou tantas possibilidades que agora as pessoas argumentam e pedem algo assim, talvez sem nem saber, mas com base nos procedimentos xandônicos mesmo. Então tem alguma... É Dark Horse. Não, isso é uma investigação da Polícia Civil em âmbito estadual sobre fraude numa licitação. Mas é a produtora, é uma ONG que tem como dona ou como responsável a produtora do filme Dark Horse, da Go Up, essa senhora Karina Ferreira da Gama. Dark Horse! E aí já vai pro Supremo. É esse tipo de argumento de que a gente tem tratado aqui com grande frequência.
1: E a gente segue de olho também nos trabalhos de resgate no Nepal e na China, trabalhos que vão se intensificando. As inundações repentinas mataram pelo menos 380 pessoas, deixaram quase 1.500 desaparecidos, sendo pelo menos 800 estrangeiros, de acordo com as informações atualizadas. Equipes de emergência chegaram à principal zona do desastre, onde enfrentam vários bloqueios nas estradas, causados por muita lama, por muito escombro. No Nepal, helicópteros de resgate têm dificuldade para pousar nas áreas afetadas devido ao nível elevado das águas. A União Europeia e a Índia já anunciaram planos para enviar ajuda humanitária. E tem agora uma outra tensão também muito forte, que é a informação de que um lago que se formou depois do colapso dessa geleira entre o Nepal e o Tibete, ele pode se romper aí nos próximos dias. A gente está falando até sábado isso pode acontecer.

0: provocar novas avalanches na região. É um alerta que foi divulgado ali pelo Times of India com base em informação de autoridades chinesas. Então, gera ainda mais apreensão porque o pior pode não ter passado. E o Ministério de Recursos Hídricos da China informou que esse reservatório acumula pelo menos 2 milhões de metros cúbicos até essa manhã e já estava transbordando, o que equivale a mais ou menos 800 piscinas olímpicas, essa quantidade aqui de água. Impressionante. 3h12 agora, hoje, ou melhor, amanhã começa.
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0: Que isso! O homem tá no estúdio, doutor Daniel Barros.
1: E olha a trilha, aqui.
0: Sim, sim, nós vamos juntar, é um combo. E eu gostei de ver, porque na imagem aberta do estúdio, para quem nos acompanha pela TV, pelo YouTube, pelas várias possibilidades de nos acompanhar, o doutor Daniel Barros está do meu lado ali no telão. Ele está com a Michelle Trombelli presencialmente, mas do meu lado no telão, o grande doutor Daniel Barros. A gente acabou de ouvir aí o pessoal, a Larissa Biscaia, o Humberto Ferretti, falarem sobre o início, amanhã, dia 28, da propaganda eleitoral em TV e rádio e como é possível continuar acompanhando a programação por meio dos canais alternativos que não o rádio. E aí tem sempre aquela questão, e acho que ela é especialmente importante, doutor Daniel, porque com as redes sociais, com esses adventos tecnológicos, criou-se, e eu não sei se é verdade, criou-se a tese ou a hipótese de que perdeu importância, de que perdeu o valor, de que a propaganda eleitoral na TV e no rádio tem menos efeito sobre as pessoas, ligam menos para isso. Dá para a gente estimar o impacto do horário político na decisão das pessoas e é influente sobre as pessoas ainda, doutor Daniel Barros?
2: Boa tarde, Drazão e Mi. Estou aqui hoje no estúdio presencial. Pois é, mas quando a gente pensa em horário eleitoral, a gente já ouve, todo mundo ouve com certo desgosto, né? A notícia de que vai começar o horário eleitoral. E hoje em dia dá para ter essa dúvida mesmo, né, Andresa? Será que tem algum impacto? Será que serve para alguma coisa? Será que serve de fato para informar? Alguém vai assistir o horário eleitoral e fala assim: puxa, ainda bem que eu assisti o horário eleitoral, hein? Eu vi essa proposta e agora então eu vou decidir o meu voto. Eu acho muito complicado, principalmente porque hoje em dia não só as fontes de informação elas estão completamente pulverizadas, mas porque as pessoas, elas normalmente ouvem já o que elas querem, né? Então, todos os políticos, eles têm algumas estratégias que são parecidas. Elas apelam para instintos básicos do ser humano, né? Então, apelam a segurança, medo, escassez, urgência, tudo aquilo que mobiliza o nosso cérebro, que o nosso cérebro é preparado para prestar atenção nisso, né? Perigo, nosso cérebro olha. Escassez, está acabando, nosso cérebro olha. Atenção, a gente, né, vai sendo captado por essas coisas. E a maioria dos candidatos, em todos os níveis, usam esses apelos, né? Olha o perigo que é isso, olha a ameaça que tem por aí, olha se não fizer isso agora. Então a gente vai sendo cooptado, né? A nossa atenção vai sendo captada por essas estratégias. Só que normalmente a gente leva a sério, a gente valoriza aquilo meio que a gente já está preparado para levar a sério. O que eu quero dizer com isso? Então, se você já teme algum lado, se você já teme algum cenário, e a pessoa vem

0: falar assim, olha, esse cenário não é importante, isso não é relevante, só estão querendo usar isso para te manipular, você tende a descartar essa informação, porque você acha que é perigoso aquilo. E aí, se algum candidato vem falar, olha, tá vendo esse perigo? Eu sou aquele que vai combater esse perigo. Aí você fala, bom, esse aí tem meu voto. Então, a gente já assiste essa propaganda meio que já previamente escolhido, sabe? Você não tá olhando ali para escolher quem você quer. Você tá ali só reforçando aquilo que você já sabia mesmo. Então, eu não sei, eu acho que resta saber, ainda mais no Brasil, um país extremamente conectado, com mais smartphone do que pessoas. Será que, de fato, tem sentido o horário gratuito eleitoral? Será que a gente precisa gastar fundo eleitoral, gastar recurso e tempo com isso? Eu acho que talvez valha a pena a academia se voltar para essa pergunta e tentar investigar melhor isso, viu?
1: Eu acho que um dos grandes impactos, às vezes, não é nem de apresentar determinado candidato para as pessoas, mas é a gente ficar martelando determinados nomes. E é aí que entra essa importância de você... Assim, às vezes a pessoa nem sabe quem é, o que propôs, o que fez, mas chega lá na hora, é obrigado a votar, porque o voto é obrigatório. Ah, vou pegar fulano. E aí aquilo vem à mente, você, né, acaba entre uma listinha ali que você olha ali, às vezes minutos antes da eleição, porque é o que muita gente faz, infelizmente. Ah, vou nesse aqui, que eu ouvi bastante dele aqui, deve ser ok, assim. E o que é uma pena, né?
0: Isso acontece também, é um outro viés cognitivo que é explorado à exaustão, né? Que é o chamado efeito da mera exposição. Simplesmente por ter sido exposto a um nome, a uma marca, o que quer que seja, o marketing usa isso para várias coisas, né? Você é exposto tanto que aquilo te parece familiar, e se te parece familiar, você acha que é melhor. Então, enfim, não é informação de fato, né? Não é uma decisão racional. Temos que repensar, acho que, algumas coisas.
2: E tem também a exposição do poder, né? Aqueles que têm mais tempo de televisão, que aparecem mais e que são percebidos, portanto, como mais poderosos. Eu acho que também tem essa carga. Não sei como isso pode ser aprendido, doutor, do ponto de vista cognitivo, mas eu tendo a achar que há uma associação entre mais tempo de TV e poder, e mais força, e mais alcance, isso de alguma maneira podendo ser percebido como uma qualidade em si ou per si. Acho que isso também conta.
0: Com certeza. Efeito halo é isso. Você pega uma característica e acha que aquilo explica tudo, né? Então a pessoa, ela aparece mais, então ela é melhor, ela é mais poderosa. O período eleitoral é o período farto para a gente discutir os vieses cognitivos por aqui.
1: Muito bem. Quinta-feira, tem dica?
0: Olha, eu não preparei nada, né? Eu vim pro estúdio aqui de mãos vazias. Então eu vou indicar um espetáculo que tá em cartaz em São Paulo, porque nós entrevistamos os protagonistas desse espetáculo pro Humanamente, que vai ao ar esse final de semana, que são os Mentalistas. É uma dupla de psicólogos que faz um show de divulgação de psicologia usando o entretenimento. Então tá em cartaz no Multiplan, o Teatro do Morumbi Shopping. Fica aí a dica para quem estiver em São Paulo, os Mentalistas, para esse final de semana. Não sei se eles estão na sexta, eles vão para sexta ou estão em quarta-feiras, mas fica a dica também do Humanamente. Veja eles no Humanamente.
1: É isso. Aí dá para ouvir em qualquer lugar, de qualquer forma, né? Se não conseguir ouvir no momento que vai ao ar aqui na rádio, depois também no streaming, que é muito procurado também.
0: É isso aí.
1: Boa.
0: Valeu, gente.
2: Valeu, doutor.
1: Valeu, um doutor. Obrigada. Volte mais vezes pessoalmente aqui.
0: Tá com bom? Certeza.
1: Agora são 3h20.
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1: Bom, e muitas mensagens de ouvintes, pessoas de diferentes pontos da cidade, a respeito desse incêndio de grandes proporções. Há pelo menos 3 edificações comerciais que já foram atingidas pelo fogo, uma delas de produtos químicos, por isso o fogo se espalha tão fortemente, com uma fumaça tão escura e tão forte que dá para ver de diferentes pontos. Não há interferência nas operações do aeroporto de Guarulhos e nem também tem o complexo penitenciário que fica ali próximo. Também não tem relação com esse complexo penitenciário, como alguns ouvintes mandaram aqui, achando que poderia ser lá o incêndio. E inclusive afetou carros que estavam parados ali. A gente ainda não tem informação sobre vítimas, mas há pelo menos 14 viaturas do Corpo de Bombeiros atendendo a essa ocorrência. E a Débora Mendonça tem mais informações pra gente. Fala, Débora.
4: Em Cumbica, os bombeiros combatem um incêndio em meio

0: qualificação comercial do aeroporto e das proximidades se vê a fumaça? E para que nosso ouvinte tenha ideia, a Avenida Guinle está entre a Ayrton Senna e a Dutra, também entre a Avenida Santos Dumont e a Rodovia Hélio Smith. Não interfere no trânsito de quem vai agora ou sai do aeroporto. A Hélio Smith tem boas condições. A Dutra, no sentido Rio de Janeiro, tem lentidão, mas no trecho habitual da pista local, entre o 219 e o quilômetro 217, e a pista expressa livre. Sentido Marginal do Tietê, nenhuma dificuldade. A Ayrton Senna também com boas condições. 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
0: Na Marginal do Pinheiros, que não melhora sentido Interlagos, ainda há lentidão e sem ocorrência, desde o Cebolão até a ponte Cidade Jardim. Melhor seguir agora por vias paralelas, valendo Gastão Vidigal, Fonseca Rodrigues, também a Pedroso de Moraes. 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

0: Agora 3h25.
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6: Estamos de volta, às 3 horas e 29 minutos. Tem Método no ar e o Flávio Bolsonaro, candidato à presidência da República, e Eduardo Cunha, candidato a deputado federal, aparecem juntos mais uma vez nas redes sociais, demonstrando o apoio político um ao outro. Ontem, a dupla gravou, publicou um vídeo no perfil do ex-presidente da Câmara dos Deputados. Na legenda da publicação, Cunha diz que recebe com gratidão o apoio de Flávio. O filho do ex-presidente Jair Bolsonaro, por sua vez, relembrou o papel do ex-deputado durante o impeachment da então presidente Dilma Rousseff em 2016. E aí, só para complementar aqui também a questão, né, ainda notícias envolvendo Flávio Bolsonaro... Aquela consultoria Copenhagen, empresa para a qual Flávio Bolsonaro emitiu R$1 milhão em notas fiscais, depois cancelou, entrou em liquidação. Essa informação consta numa ata da Assembleia Geral Extraordinária que descreve a dissolução voluntária da companhia e que foi registrada na Junta Comercial do Estado de São Paulo no dia 17 de agosto. Segundo o documento, a decisão foi tomada no dia 28 de julho. A decisão ocorreu 4 dias depois do jornal O Estado de São Paulo visitar o endereço informado à Receita Federal pela Copenhagen e constatar que a empresa não funcionava no local.
7: Vocês se lembram desse caso, né? Nós tratamos esse caso aqui em detalhes no programa. Só para lembrar que é algo importante. Essa Copenhagen é aquela empresa para a qual Flávio Bolsonaro, como a Michelle disse, emitiu 2 notas fiscais, cada uma no valor de R$500 mil. Essas notas foram canceladas, esse serviço não foi prestado, não há nenhum problema em si no cancelamento de notas fiscais. Emitiu, cancelou. Só que no mesmo período, no mesmo bojo, digamos assim, Flávio emite notas, ou melhor, emite nota de R$500 mil, uma terceira nota, para uma empresa chamada Contábil alguma coisa, eu não vou lembrar o nome exatamente agora. É um contábil e um sobrenome, eu tenho isso anotado aqui. Me desculpe a memória, conta com a memória e a memória falha. Contábil Correia, nome da empresa. Para Contábil Correia, ele emitiu a nota de R$500 mil e esse dinheiro foi... Essa nota valeu, ela foi paga, ele recebeu esse dinheiro. E tudo bem, é um serviço prestado segundo ele, tá? O que a O que é Copenhagen, essa que foi dissolvida agora, que foi liquidada, que está

0: de 10 milhões de reais do Master, essa empresa, Copenhagen. Uma empresa que não tem endereço, ou melhor, que tem por endereço mesmo da contábil Correia, claro, dono eu mesmo. E aí, no final de um processo de um ano, terá recebido do Banco Master, bem na lógica vorkárica, terá recebido 58 milhões de reais. Essa empresa, Copenhagen, sem endereço próprio, recebeu do Master, não sei porquê, 58 milhões de reais. Para essa empresa, que recebeu 58 milhões de reais, Flávio Bolsonaro emitiu duas notas, cada uma de 500 mil, e cancelou as notas. E aí depois ele cria uma nota de 500 mil, e aí esse dinheiro foi pago, para a contábil Correia, que não recebeu o dinheiro do Master, certo? Mas que tem o mesmo dono da Copenhagen, que recebeu o dinheiro do Master. Essa é a história. Muito bem, avançando aqui, vou chamar a Fernanda Caldas para atualizar aquele caso bárbaro, de que já tratamos muito aqui, o caso da morte do Cláudio Rafael Landeiro, assassinado mesmo, atividade miliciana, espancamento, o quinto agressor envolvido na morte do Cláudio, é procurado pela Polícia Civil do Rio, Fê?
1: Exatamente, Andrasa, boa tarde para você, para todo mundo que está acompanhando a gente. Ele foi identificado como quinto agressor, ainda falta, né, a polícia conseguir mais informações sobre ele, mas fato é que a polícia está fazendo a procura pelo Wellington Luiz Santos de Souza. Ele aparece em um vídeo que a Polícia Civil teve acesso, dando chutes na cabeça da vítima, que foi acusada, como a gente já sabe, injustamente de ter roubado uma bicicleta. Ele é considerado foragido, nesse momento, pela polícia aqui do Rio de Janeiro. As imagens mostraram todo momento que o Wellington sai de um carro, ele atravessa a rua e aí ele se aproxima do grupo que já estava chutando, né, ali o Cláudio Rafael. A gente sabe que os outros quatro envolvidos, dois seguranças e dois entregadores, já estão presos preventivamente em relação a esse caso. Ele que foi o último a ser identificado agora pela Polícia Civil, então está sendo ainda procurado, mas aparece justamente nesse momento em que ele sai do veículo, se junta ao grupo, dá algum chute e chega a falar. A gente consegue ouvir em um dos vídeos que ladrão tem que morrer mesmo, e aí depois ele volta pro carro e vai embora. As testemunhas relataram que ouviram, inclusive, ele soltar essa fala, né, durante ali as agressões. A Band News FM teve acesso, inclusive, a depoimentos que foram colhidos nessa semana também de outras pessoas que não estão sendo procuradas, mas foram chamadas para prestar depoimento e podem responder por algum tipo de crime relacionado. Porque, por exemplo, tem a funcionária de um bar ali próximo ao local onde tudo aconteceu que deu um porrete de madeira para ser usado nas agressões. Ela, então, também foi ouvida pela polícia e ainda a polícia está estudando como vai indiciar, né, por qual crime. Tem um outro funcionário também de um estabelecimento ali da região que não prestou socorro, viu tudo acontecer, passou por ali depois, viu o Cláudio Rafael agoniando na rua, porque ele fica ainda 30 minutos antes de ser socorrido e mesmo assim não fez nada, ele que pode ser então indiciado por omissão de socorro. Essas pessoas relacionadas também ao crime ainda estão sendo ouvidas, foram ouvidas essa semana ontem. O chefe da equipe de segurança que tinha sido contratada ali para aquela rua, inclusive dois dos seguranças, né, envolvidos diretamente na agressão e presos, ele foi ouvido, e aí ele que já tinha inclusive 14 passagens pela polícia, o chefe desses seguranças, por lesão corporal, vários outros crimes, ele foi ouvido ontem e também pode responder justamente por ter feito a contratação de funcionários e está cumprindo um serviço de segurança privada que não pode, né, acontecer, não é previsto em lei, então as investigações seguem, mas agora com a identificação também desse quinto suspeito que segue sendo procurado e já é considerado foragido da polícia, Andrasa.
0: Muito obrigado, Fernanda Caldas, nós não esqueceremos desse caso.
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3: Vamos acionar aqui a Débora Mendonça mais uma vez, de olho no trânsito de São Paulo, e falando de onde agora, Débora?
4: Agora, a Marginal do Tietê tem ocorrência na pista expressa sentido Castelo Branco, na altura da Ponte Dutra, e o congestionamento começa pouco depois da Ponte Aricanduva. Nesse trecho inicial da Marginal do Tietê, bem melhor agora a pista local. Adiante, um bom caminho por todas as pistas até o Cebolão. 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Agosto de 2026.
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4: E olha, eu fiquei devendo aqui informação a respeito da ampliação, né, campanha de vacinação contra o sarampo, ampliada até o dia 1º de setembro. E a Larissa Biscaia tem mais informações.
5: Chega a 26 o número de casos de sarampo confirmados no estado de São Paulo. Até agora, são 23 na capital, 2 em São Bernardo do Campo, no ABC, e 1 em Guarulhos, na região metropolitana. Com isso, a Secretaria de Saúde amplia até o dia 1º de setembro a campanha de vacinação. São duas frentes, uma de multivacinação de todas as cidades do estado e outra com foco em combater o sarampo, com doses disponíveis nas 3 cidades afetadas pelo surto: São Paulo, São Bernardo e Guarulhos. A vacina contra o sarampo está disponível para pessoas entre 6 meses e 59 anos de idade, independentemente de já terem sido vacinadas contra a doença.
4: Então tá aí, continua, né? Principalmente na capital paulista, Guarulhos, São Bernardo, e esse reforço da multivacinação para atualizar a carteira de vacinação, sobretudo das crianças e dos adolescentes. E teve ouvinte mais cedo aqui que mandou mensagem falando que foi num posto hoje lá, mas estava uma demora absurda. Tinha 10 pessoas na frente dele e ele já estava esperando há 2 horas praticamente. Eu acabei perdendo a mensagem dele aqui, mas chateado, né? Porque faz todo um esforço para que as pessoas vão até o posto, se vacinem, aí chega lá uma situação complicada dessa. Agradeço aqui a participação dele. A gente vai tentar resgatar aqui a mensagem dele até para poder cobrar qual é o posto certinho. E seguimos acompanhando também o incêndio de grandes proporções em Guarulhos, no bairro de Cumbica, ali relativamente próximo ao aeroporto de Guarulhos, só que sem interferências no aeroporto. Um incêndio muito forte, atinge pelo menos 3 edificações comerciais, 14 viaturas do Corpo de Bombeiros estão trabalhando no combate a essas chamas. Agora há pouco um ouvinte mandou falando que a fumaça estava um pouco mais clara, que dava indicativos de que talvez tivesse sido controlado. A gente ainda não tem essa confirmação por parte do Corpo de Bombeiros. Há informação de que uma das edificações comerciais é uma fábrica de tintas, e por isso, né, produto químico altamente inflamável, e por isso essas chamas que saíram rapidamente do controle e puderam ser vistas de muitas regiões da cidade de São Paulo. Ainda não há informação sobre vítimas. A gente segue acompanhando os últimos detalhes aí passados pelo Corpo de Bombeiros e também cobrando para mais informações. Agora são 3h42. Ah, e só mais um registro rapidamente aqui, porque a gente falava da condição do tempo, não estava ventando, pelo menos de acordo com o relato do nosso ouvinte em Guarulhos, mas muito calor, muito sol, céu azul, até por isso essa fumaça podia ser vista de diferentes pontos, e a gente atingiu a máxima prevista para hoje de 28 graus. Então, uma temperatura quente, temperatura elevada, sem previsão de chuva, uma secura, umidade relativa do ar aqui na capital.

0: em torno de 40, 50%, e por isso também acaba contribuindo ainda mais para esse incêndio de grandes proporções. E se prepare, porque os próximos dias vão ser ainda mais quentes, viu? Tem um belo de um veranico vindo por aí, com temperaturas batendo os 33 graus no fim de semana.
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3: Hoje, no Hoje Pode, eu dedico pra Ingrid. A Ingrid que trabalha comigo há muitos e muitos anos, do meu time maravilhosa, que me confessou outro dia que compra massa pronta de bolinho de chuva. Eu quase desmaiei, capotei 17 vezes aqui na minha cadeira. Quero falar agora a receita. Vou mandar esse áudio pra ela e ela vai fazer na casa dela. Combinado, Ingrid? Então é o seguinte, é muito, muito fácil. Então vamos lá, a receita. Essa receita que eu vou passar é uma receita um pouquinho mais fofinha, porque ela leva uma mistura de farinha e amido. É bem legal, ele fica mais fofo. Então, ó, uma xícara de farinha de trigo, a mesma coisa, uma xícara de amido de milho peneirados. Aí você coloca 4 colheres de sopa de açúcar, 1 colher de chá de canela, 1 colher de sopa de fermento em pó e, se você gostar, eu adoro, um pouquinho de noz moscada ralada. Borogodó, gente, só pra dar um tchan. Aí, à parte, você vai pegar 1/2 xícara de leite com 2 ovos e 1 gema. Esse você mistura bem. Eu sempre gosto, já falei aqui 1 milhão de vezes, de colocar o líquido no seco. É mais fácil, porque aí você vai despejando aos pouquinhos e envolvendo até a massa ficar homogênea. Ficou homogênea, ela tem que estar caindo da colher, pingando assim. Então faz o teste. Se ela tiver muito líquida, bota um pouquinho mais de farinha. Se ela tiver muito seca, bota um pouquinho mais de leite. E aí, óleo que não pode ser muito quente, porque se o óleo estiver muito quente, ela vai fritar por fora e ficar crua no meio. Então, um óleo numa temperatura média vai pingando 4 ou 5 por vez. E aí, pronto. Frita, ele quase que vira sozinho quando fica pronto, é tão legal, né? E aí depois você, obviamente, escorre da gordura, passa no açúcar e canela. E eu acho que as crianças de hoje merecem bolinho de chuva, poucas conhecem, né? Se você quiser, você pode falar comigo pelo e-mail hojepode@bandnewsfm.com.br ou pelas redes sociais no @carolecrema. Pode pedir receita, dica, fala comigo, eu vou adorar.
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1: Tem Método está de volta, estamos aqui novamente com toda a rede reunida e o Lucas Belotti aqui no estúdio, André Asa, para trazer as informações a respeito dos confrontos da Libertadores e também da Copa Sul-Americana, não é isso? Datas, horários, tudo certinho divulgado, Lucas? Boa tarde.
2: Agora definido. Boa tarde, Mi, para você e para todos, né? A Conmebol aguardava a resolução dos últimos jogos atrasados por conta do terremoto recente na Colômbia. Agora tá tudo certo. Fluminense na Copa Libertadores vai ser o primeiro brasileiro a entrar em campo. O jogo será na terça-feira, a ida, 8 de setembro, fora de casa. Em casa, na verdade, contra o Platense, a volta na semana seguinte. Palmeiras e Corinthians, quarta-feira, os dois jogos. O Verdão em casa contra a LDU, 19h, e o Corinthians contra o Estudiantes na Argentina, às 21h30. Na quinta-feira, o último brasileiro ainda vivo, o Flamengo, entra em campo às 21h30, iniciando a disputa fora de casa no Equador contra o Independiente Del Valle. Na Libertadores e na Sul-Americana, repetem-se as datas e os horários da semana seguinte. Então, o Fluminense joga a volta na terça às 7h, e por aí vai com as demais equipes. Copa Sul-Americana, o primeiro a jogar também é carioca. É o Vasco da Gama, terça-feira, contra a equipe do Santa Fé da Colômbia, que ontem eliminou o River Plate, jogo às 19h na casa do Santa Fé. No mesmo dia, São Paulo e Boca Juniors no estádio La Bombonera, na Argentina, em Buenos Aires, volta na semana seguinte para os dois, jogo de São Paulo às 21h30. Já o duelo entre brasileiros, Atlético Mineiro e Santos, primeiro jogo vai ser na Vila Belmiro, será na quarta-feira, às 19h. E aí, na quinta, a gente tem o último duelo, mas sem brasileiro, Cienciano e Montevideo City Torque. Então, as partidas definidas, jogos de ida e volta nos mesmos dias da semana e nos mesmos horários. Agora, a gente já sabe quando os brasileiros vão entrar em campo nas competições continentais.
1: Muito bem, começando logo depois do feriado de 7 de setembro. Então, dia 8 já começa a maratona de jogos.
2: 8, 9 e 10 são as partidas.
1: Depois 15, 16 e 19.
2: Perfeito. É. E as definições já das semifinais a partir daí.
1: Boa, valeu, Lu.
2: Valeu, gente.
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0: Agora sim, né? Tava falando aqui sobre a trilha, no rastro da trilha. Eduardo Barão hoje é excepcionalmente gravado, tá, pessoal? Desde os Estados Unidos, para falar sobre o governo Trump e a sua questão insistente relativa aos imigrantes. Vamos ouvir. Fala, Barão.
1: Olá, boa tarde para você, para todo mundo também aí no Brasil. A política migratória de Trump continua batendo recordes aqui nos Estados Unidos. O mês de julho passado foi o que registrou o maior número de detenções e prisões de imigrantes que estão em situação irregular aqui no país. Segundo os dados que foram divulgados pelo Departamento de Estado, durante o mês de julho, quase 50 mil prisões foram realizadas. É o maior número para um único mês desde o início dessa política de deportação do presidente Donald Trump. Algo que não tem prazo para acabar. Foi uma das promessas de Donald Trump durante a campanha. Mês a mês, esses números têm aumentado, não só de prisões, detenções, mas também de deportações. E isso deve continuar até o final desse ano, pelo menos, né? Trump diz que os trabalhos continuam sendo realizados, só quem tem situação legal pode continuar morando aqui nos Estados Unidos. E isso também vale para a situação envolvendo pessoas que queiram migrar aqui para o país. Nesse momento, há uma interrupção justamente na liberação de vistos para imigrantes. Está liberado para turistas, para estudantes, não há nenhuma mudança nesse sentido, mas todos os consulados, embaixadas, estão sendo os analistas treinados para saber quem pode e quem não pode receber esse visto para morar aqui nos Estados Unidos.
2: Valeu, Barão. E ainda só rapidamente um registro aqui no noticiário internacional, Andreasa, porque foi registrado um terremoto de magnitude 5.0 na região do Tibete, ali na China. Isso se a gente levar em consideração o fuso horário aqui no fim da manhã de hoje e à noite lá do Tibete, na China. O tremor a uma profundidade de 10 quilômetros no norte da região autônoma. O epicentro ficou a centenas de quilômetros aqui, por enquanto as autoridades não especificam certinho, mas a centenas de quilômetros.

0: quilômetros ao norte das regiões do Nepal e da China, que foram atingidas por aquela grande enchente ontem. Os trabalhos de resgate continuam, mas então informação agora a respeito desse terremoto de magnitude 5,0.
1: Então, é ignorância mesmo e uma curiosidade. A gente fala sobre a magnitude do terremoto, 5.0, mas eu não sei o que isso significa. É muito. O que significa 5.0? Eu sempre fico com essa questão para o leigo. O que será o que significa uma magnitude como essa? A gente sabe?
0: Pelo que a gente acompanha aqui, é uma magnitude de média a forte intensidade. É lógico que isso depende muito da região que é afetada, né? Se ela tem mais ou menos estrutura, no caso, se ela pega ali alguma cordilheira que pode ter algum outro desmoronamento numa situação como essa, embora esteja bem distante do ponto onde houve a enchente. Mas se a gente considerar que a gente teve agora os terremotos aqui na Colômbia, na Venezuela, com magnitude superior a 7, então é um terremoto mais fraco nessa comparação. Mas ainda assim poderia causar algum transtorno, principalmente numa situação delicada dessa aí, que ontem a gente teve aquele tremor que foi registrado, ontem a gente falou de um tremor ali de 4.7, mais ou menos naquela região do Tibete, onde houve as enchentes, ou próximo ali onde houve as enchentes, e depois houve aquela situação, não sabe se foi um terremoto ou se foi justamente por causa da queda da geleira que desabou e acabou gerando toda a situação ali no rio e a enchente. Então, a gente vai ter que acompanhar, mas não é dos piores, né? 5.0 nessa magnitude, pelo que a gente acompanha aqui, não é um grau muito elevado, não. Seria um médio-alto, mais ou menos. E vamos para as notícias da cidade, 3:54.
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7: O Palmeiras venceu facilmente o Santos por 3-0 ontem à noite na sua arena pelo jogo de ida das quartas de final da Copa do Brasil e pode até perder por 2 gols de diferença na próxima quarta-feira na Vila Belmiro, que avança para as semifinais. O Santos, para avançar, precisa vencer o Palmeiras no tempo normal por 4 gols ou mais de diferença. Vitória do Peixe por 3 gols de diferença leva a decisão da vaga para os pênaltis. O time de Abel Ferreira tem 100% de aproveitamento como mandante nesta Copa do Brasil. Em 3 jogos disputados foram 3 vitórias, 9 gols marcados e nenhum sofrido. Palmeiras está invicto em clássicos estaduais nesta temporada, com 6 vitórias e 2 empates. Quem vive um grande momento no Palmeiras é o atacante Flaco Lopes, que é o artilheiro do time na temporada, com 21 gols marcados. Está num nível altíssimo e por isso vem desequilibrando os jogos. Ele marcou 2 gols na vitória de ontem contra o Santos e cresceu muito com o comando de Abel Ferreira. Palmeiras volta a jogar domingo contra o Mirassol, fora de casa, pela 25ª rodada do Brasileirão. Dito tudo isso, eu diria, o que era mais?
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0: Ah, tem bastante ouvinte reclamando aqui do Rodoanel. O que você conta, Débora Mendonça?
10: Falo agora do Rodoanel, que tem obras acontecendo em dois trechos, deixando lentidão na pista externa. Primeiro, na aproximação a Raposo Tavares, são 2 quilômetros ruins. E depois, já no trecho de Itapecerica, 6 quilômetros até o 41. Adiante, caminho livre até a Fernão Dias. 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

0: Tchau, meus amores. Um dor de amor, sem dor de amor, o importante é viver. Quem nunca? Zeca Pagodinho, Beth Carvalho, Beth Carvalho, Zeca Pagodinho, samba de Arlindo, Zeca e Assir Marques. Amanhã tem mais, tem metro. Beijo, Michelle Trombelli.
1: Vamos nessa. Sexta-feira haremos por aqui. Valeu, gente. Beijo.

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8: No horário de Brasília, 4 horas.
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9: Olá, boa tarde para você. Pode chegar, que você já tá entre nós. Vamos juntos nessa quinta-feira, 27 de agosto. A gente tem a missão de te deixar bem informado pelas próximas 2 horas. Falando pela rádio para o Brasil inteirinho, é a nossa primeira hora. A segunda é aqui para São Paulo. Mas pela live no YouTube, pela tela da sua TV, pode chegar, que a gente segue juntos até às 6 em ponto. Fala comigo, Renan Suquevicius. Será que você que está me ouvindo agora ganhou um presente? Logo na chegada, assim, para trabalhar, seu colega de trabalho te deu um presente?
8: Pois é, fica pelo questionamento. Boa tarde para quem está aqui na nossa audiência. Boa tarde para quem está chegando agora aqui na programação da Band News FM. Se já estava por aí, a gente pede licença para te fazer companhia nessas 2 horas para quem está em São Paulo, pela próxima hora para quem está acompanhando a gente em todo o país. Nosso WhatsApp está aberto para sua participação. Manda uma mensagem para a gente no 11 999 592 100.
9: É isso. Participe. A gente gosta demais de ter a sua participação. Traz a informação que a gente compartilha. Mas quer deixar só um comentário? Pode deixar também. Se eu fiz alguém ficar curioso aí, depois eu vou postar no meu Instagram o presente que eu ganhei do Renan Suquevicius.
8: Se couber, né?
9: Esse moço é gentil, hein? Vou te contar.
8: 4 e 2. Vamos às notícias dessa quinta-feira, dia 27 de agosto de 2026. Passa de 350 o número de mortos na fronteira do Nepal com o Tibete depois de uma inundação repentina e uma avalanche de gelo e lama. Mais de 1.000 pessoas estão desaparecidas, entre elas cerca de

0: 700 turistas estrangeiros.
1: Morre aos 84 anos o general sérvio bósnio Ratko Mladic, apontado como responsável pelo pior massacre da Europa após a Segunda Guerra Mundial. O militar morreu no centro de detenção da ONU, em Haia, na Holanda, após sofrer um AVC, onde cumpria pena de prisão perpétua pela atuação na Guerra da Bósnia.
0: A Polícia Federal adia para amanhã o depoimento do dono do Banco Master, Daniel Vorkaro. Esse depoimento estava previsto para hoje. A fala precisou ser transferida de data por causa de problemas técnicos com a videoconferência. A PF apura a relação do banqueiro com servidores do Banco Central.
1: A Defesa Civil alerta para uma onda de calor e risco elevado de incêndios no estado de São Paulo nos próximos dias. As temperaturas podem se aproximar dos 40 graus na região norte e noroeste do estado entre amanhã e segunda-feira. E essa onda de calor, com temperaturas até passando dos 40 graus, também vai atingir estados do centro-oeste, o interior do nordeste. E aí é a combinação de calorão, calor muito forte, com umidade do ar muito baixa, então muito cuidado com a saúde também.
0: E hoje um eclipse da Lua vai poder ser visto em boa parte do Brasil. O fenômeno está previsto para começar por volta das 10h20 da noite, no horário de Brasília, e seguir até 1 da manhã.
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1: Agora são 4 horas e 4 minutos, um dia depois do presidente Lula ter se reunido, almoçado, com os presidentes da Câmara e do Senado, o assunto fim da escala 6x1 caminhou lá no Senado. O senador Omar Aziz, do PSD do Amazonas, entregou o relatório que propõe acabar com a escala de trabalho 6x1 à Comissão de Constituição e Justiça. Com isso, o assunto já estaria pronto para ser votado na comissão e há expectativa, pelo menos a pressão do governo e a promessa é de que isso ainda seja votado nesse esforço concentrado até a semana que vem no plenário. Vamos ter todos os detalhes agora com Márcio Rocha, que está ao vivo com a gente. Oi, Márcio, boa tarde para você. Bom, o governo fez esse almoço, costurou politicamente e, pelo jeito, a pressão funcionou, né?
3: Oi, pessoal, boa tarde para vocês, boa tarde a todo mundo que nos acompanha. Pois é, esse almoço rendeu frutos, né, pessoal? A gente estava acompanhando ontem um almoço envolvendo aí o presidente Lula e o presidente do Senado, Davi Alcolumbre. Na saída, eles falaram, né, que a escala 6x1, a PEC da escala 6x1 iria andar dentro do Congresso Nacional. Essa que é uma das pautas prioritárias para o governo, e aí isso acabou sendo confirmado nesta quinta-feira. O relator dessa PEC, desse texto, dessa proposta de emenda à Constituição, que é o senador Omar Aziz, ele confirmou, né, que entregou o relatório para análise dos outros membros da Comissão de Constituição e Justiça do Senado. Então ela está pronta para ser votada na CCJ, e aí fica a expectativa para saber se a gente vai ter essa votação no plenário na semana que vem, semana que vai ser de esforço concentrado. Essa PEC, né, além de acabar com a escala 6x1, ela estabelece o seguinte: 2 dias de repouso semanal remunerado, sendo que um deles deve ser preferencialmente aos domingos, além de impedir qualquer redução salarial, né, em decorrência dessa nova escala de trabalho. Por ser relator da PEC dentro da CCJ, Omar Aziz, ele preferiu apresentar um texto, o mesmo texto, com o mesmo conteúdo que foi aprovado na Câmara dos Deputados, ou seja, ele negou as 12 emendas que foram apresentadas por outros senadores a esse texto. Entre essas emendas estava justamente uma emenda que foi apresentada pelos parlamentares da oposição, que retomava, né, a escala de 44 horas semanais. Essa emenda foi rejeitada, então segue o texto que tinha sido aprovado na Câmara dos Deputados. Então, o que esse texto também determina? Vai ter uma transição aí depois que essa PEC for promulgada. Nos 2 primeiros meses após a promulgação, a jornada máxima passa das atuais 44 e vai para 42 horas semanais. 1 ano depois desse período, essa escala cai definitivamente, né, para 40 horas semanais, que dá aí cerca de 5 dias de trabalho para 2 de descanso. O Omar confirmou que, no comunicado que ele soltou sobre essa entrega desse relatório, ele confirmou que essa medida foi tomada justamente para evitar atrasos na promulgação, né, na tramitação dessa PEC dentro do Senado Federal, e também para não mudar o mérito da questão, porque se o mérito da PEC mudasse, ela precisaria, né, novamente ser analisada pelos deputados, e aí indica também que o Omar Aziz entende que essa PEC deveria ser aprovada no Congresso Nacional antes das eleições de outubro. É como a gente disse, né, esse tema foi discutido entre Lula e Alcolumbre nessa reunião que aconteceu lá no Palácio da Alvorada ontem, né, mas a gente lembra que mesmo com a reaproximação dos dois,

0: não significa que essa PEC vai ser votada no plenário. Alcolumbre falou que ia ser votada na CCJ. Para o plenário, precisa de um pouco mais de esforço, tanto dos parlamentares favoráveis, quanto também de Alcolumbre, que pauta esse texto dentro do plenário do Senado Federal. A gente lembra também que, pela Constituição, uma PEC precisa ser aprovada em dois turnos de votação, tanto na Câmara quanto no Senado. E entre essas duas sessões de votação, precisa ter pelo menos um período aí de 5 dias úteis entre uma votação e outra para ela ser promulgada, né, para ser aprovada e depois promulgada pelos parlamentares, o que, pelo menos por enquanto, ainda não está confirmado. O que a gente sabe é que esse texto vai mesmo ser analisado pela CCJ, o que deve acontecer na semana que vem, no esforço concentrado antes das eleições. Volto com vocês.
1: Tá certo. Obrigada, viu, Márcio, pelas suas informações. É claro que tem a pressão do governo que quer acelerar esse tema, porque é uma pauta que pode trazer frutos eleitorais, voto nas urnas para o presidente Lula, mas, por outro lado, também tem a pressão do setor produtivo, que acha que o assunto tocado nesse ritmo não é discutido com a profundidade que exige. Daqui a pouquinho, o Rodrigo Orengo chega com a gente também, com as informações de bastidor e com esse cabo de guerra aí, para ver se, de fato, esse assunto vai ser votado agora ou se fica para depois das eleições.
2: Vamos agora para Salvador, gente, porque subiu para 10 o número de pessoas presas durante uma ação da Polícia Civil contra estupro de vulnerável na Bahia. David Cardoso está chegando por aqui com essas informações detalhadas para nós. Oi, David, boa tarde.
3: Boa tarde, pessoal. Isso mesmo, subiu para 10 o número de presos na Operação Brilho do Amanhã da Polícia Civil contra crimes sexuais contra crianças e adolescentes. Em Salvador, 4 pessoas foram presas. Também houve prisões em outras 3 cidades. Um dos investigados, de 24 anos, é suspeito de estuprar pelo menos 3 vítimas e produzir e armazenar pornografia infantil. Entre os alvos está um policial militar da reserva, preso preventivamente por suspeita de estupro de vulnerável contra familiares. Um médico também foi alvo de busca e apreensão. O delegado Francisco Geraldo conversou com a gente e explicou como os suspeitos foram identificados. Vamos ouvir.
4: Então, essa é uma operação, né, que é a Operação Brilho do Amanhã, operação estadual, né, de natureza permanente, né, especificamente esses 15 alvos, né, que aconteceu aqui em Salvador. A gente já está investigando aí cerca de 90 dias mais ou menos. Como são todos os crimes que estão sendo apurados pela DERCA, né, por meio também do NECA, são crimes que apuram de alguma eventualidade abuso sexual infantil. Esse abuso sexual infantil, ele pode ser direcionado tanto por comunicações de vítimas, comunicação de parentes, como também relatórios que o núcleo de enfrentamento, né, aos crimes praticados contra a criança no ambiente digital também produz, né? Esses relatórios, eles acabam materializando ali fortes evidências e indícios de que esses agentes estão praticando ali armazenamento ou produção de material pornográfico infantil.
3: Hoje foram cumpridos 15 mandados de busca e apreensão em diferentes cidades. Celulares e HDs foram apreendidos e serão periciados. Eu volto com vocês.
2: Obrigado, David, pelas informações.
1: Obrigada, viu? Bom, de Salvador, agora a gente vai para o Paraná, onde a polícia confirma que ossadas encontradas em uma área rural são de primas que estavam desaparecidas. Quem chega agora com os detalhes dessa história absurda também para a gente é o Marlon Santiago. Boa tarde, Marlon.
5: Oi, Adriana, muito boa tarde para você, Renan, boa tarde a todos que nos acompanham. As ossadas encontradas enterradas na última sexta-feira em Paraíso, no noroeste do Paraná, são mesmo das primas Letícia Garcia Mendes e Estela Dalva Melegari Almeida. A identificação dos corpos foi feita por cada dentária dessas vítimas. Os exames realizados no local da morte, também concluídos nesta quinta-feira, apontam para indícios de morte violenta. As jovens de 18 anos estavam desaparecidas desde a madrugada do dia 21 de abril. Elas foram vistas pela última vez em uma boate em Paranavaí, acompanhadas de Cleiton Antônio da Silva Cruz, apontado como principal suspeito do crime. Ele foi morto durante um confronto com a polícia militar no mesmo dia em que essas ossadas foram encontradas. A polícia chegou até o local onde os corpos estavam após o depoimento de um homem de 29 anos, investigado por participação nos homicídios e na ocultação dos cadáveres. Em nota, a Polícia Civil informa que as investigações continuam e que aguarda o resultado de laudos periciais que devem esclarecer a dinâmica do crime. A liberação dos corpos às famílias depende da conclusão desses exames periciais. Eu volto com vocês aí no estúdio.
2: Certo, obrigado, Marlon. História horrorosa, né? E essa
1: Horrorosa.
2: demora, essa angústia, né, para ter uma solução, uma resposta.

0: seus familiares bastante apreensivos, enfim, aumenta a tristeza dessas famílias, né? Bom, vamos falar de um outro assunto por aqui, falar de economia, dados positivos da economia, do emprego, né? O desemprego em julho no Brasil fechou no menor nível desde o ano de 2012. O Guilherme Faria está chegando por aqui com as informações detalhadas para a gente. Pois não, Guilherme?
1: Olá pessoal, boa tarde a vocês, a todos que nos acompanham. São 5 milhões e 800 mil brasileiros desempregados. Apesar de ainda ser alto, esse número é cerca de 8% menor se comparado aos dados do trimestre de fevereiro a abril. A pesquisa do IBGE, divulgada hoje, aponta que a taxa de desemprego aqui no Brasil ficou em 5,3% no trimestre encerrado em julho desse ano, índice 0,5 ponto percentual abaixo do registrado no trimestre encerrado em abril. Na comparação com o mesmo período do ano passado, também houve recuo, de 0,3%. Já o número de trabalhadores empregados superou a casa dos 103 milhões, o maior da série histórica, com alta de 1% no trimestre e aumento de 0,9% no ano. Ainda de acordo com o IBGE, a taxa de informalidade no período analisado foi de 37,5% da população ocupada. São 38 milhões de trabalhadores informais, mesma quantidade observada no trimestre que foi de maio a julho de 2025. Volto com vocês.
2: Obrigada, viu, pelas suas informações. Ainda ontem a gente trazia a informação da economia de uma deflação, né? Que os preços caíram, a prévia para agosto é de uma queda da inflação. Pelo menos o IPCA 15 indicou aí menos 0,40%, 0,40%, né? Da inflação de agosto. A economia está retraindo, mas o mercado de trabalho bastante ainda resistente, né? A população conseguindo trabalhar. O grande desafio do Brasil, que às vezes é pouco debatido na campanha eleitoral, é justamente como tirar tanta gente da informalidade, né? Porque são muitos brasileiros na informalidade que conseguem se virar, estão fechando, pagando as contas, tá, a turma fecha o mês, mas isso lá na frente vira uma bola de neve para o nosso país, porque todas essas pessoas vão envelhecer, todas essas pessoas vão precisar em algum momento de, enfim, uma situação de saúde, algum afastamento, ou vão precisar se aposentar. E com uma informalidade tão alta, é uma bomba relógio armada para lá na frente a situação complicar muito num país que já está envelhecendo, com todos os desafios que é ter mais idosos e menos jovens trabalhando e bancando previdência. Então, esse é um assunto que os candidatos deveriam muito falar a respeito, mas na maioria dos casos a gente não vê isso em pauta.
0: Falando em candidatos,
2: falando nisso,
0: vamos falar das agendas deles, o que eles estão pensando, elaborando, pensando para o país, propondo. Vamos começar falando do presidente Lula, candidato à reeleição pelo PT. Está no Rio de Janeiro para compromissos de campanha. Pedro Teixeira tem informações para nós. Oi, Pedro, boa tarde para você, bem-vindo.
3: Tudo bem, Renan, Adriana? Boa tarde para vocês, para todo mundo que nos acompanha aqui na Band News FM. O presidente Lula viajou no início da tarde para o Rio de Janeiro. Ele vai conceder uma entrevista na noite desta quinta-feira. Depois disso, segue para Salvador e Minas Gerais. Ele não volta mais para Brasília até o sábado. Tem compromissos de campanha na capital baiana e depois na capital mineira, em Belo Horizonte. Enquanto isso, a equipe de campanha está trabalhando ativamente na propaganda eleitoral que será exibida em rádio e televisão a partir de amanhã. O presidente Lula é entre os candidatos à presidência da República quem tem mais tempo de rádio e televisão, 5 minutos e 31 segundos, e o PT deve aproveitar a propaganda eleitoral gratuita para exibir trechos da trajetória do presidente Lula. Então o PT quer mostrar que o presidente Lula é uma pessoa experiente, vivida, que já entregou muito para a população brasileira, isso na avaliação do núcleo petista, mas deve também aproveitar o tempo de rádio e televisão para fazer ataques ao seu principal candidato, Flávio Bolsonaro. O PT deve relembrar as últimas polêmicas envolvendo o candidato do PL, especialmente as acusações sobre o relacionamento dele com Daniel Vorcaro, ex-dono do Banco Master, e o dinheiro que foi entregue por Daniel Vorcaro para custear o filme do ex-presidente Jair Bolsonaro. Outra questão que deve estar na propaganda eleitoral petista nos próximos dias é a defesa da revisão da escala 6x1 de trabalho. Essa é uma pauta importante para o presidente Lula. Está avançando no Congresso Nacional, deve ser analisada na próxima semana

0: pela Comissão de Constituição e Justiça do Senado, mas deve estar presente também na propaganda eleitoral de rádio e televisão, porque o presidente Lula entende que é o único candidato que vai defender este assunto, então ele quer levar essa discussão também para a campanha eleitoral. O PT fazendo os últimos ajustes para que os vídeos e os áudios, né, possam ser exibidos já a partir de amanhã com essas mensagens definidas. É bem verdade que ao longo da campanha eles vão fazendo ajustes, muito por conta também do comportamento dos adversários. Volto com vocês, Adriana e Renata.
1: Obrigada, viu, Pedro, pelas informações. E a gente já aciona agora o Caian Messina, que traz aí a agenda, os compromissos do candidato Flávio Bolsonaro. Na verdade, hoje, sem agenda pública, mas focado em ajustar ali programa de governo e pensando nos endividados, em oferecer um plano para a população endividada, que é grande no nosso país, né? Caian, boa tarde para você.
2: Exatamente, Adriano. Boa tarde a você, boa tarde ao Renan e a todos. Hoje o candidato Flávio Bolsonaro segue aqui em Brasília, sem agendas públicas, vai aproveitar justamente para afinar o discurso em relação a reuniões com aliados e as agendas, né, ao longo dos próximos dias. Mas aproveitou também para bater o martelo em relação a alguns pontos do próprio programa de governo em relação à economia. A primeira ideia dele, se for eleito, é lançar um novo programa envolvendo ali a população endividada do Brasil, né? Há uma dúvida do que poderia ser feito, já que o adversário de Flávio, o presidente Lula, tem um programa nesses moldes, né, o Desenrola. Mas, segundo a equipe de governo de Flávio Bolsonaro, seria algo realmente totalmente diferente. Uma outra proposta, e isso faz parte realmente da base do plano de governo do candidato do PL, diz respeito ao corte de gastos. E, para isso, a intenção é formar uma comissão envolvendo os três poderes, executivo, legislativo e judiciário, para uma espécie de autorregulação. Ou seja, os chefes de todos os poderes se reuniriam e diriam que pode ou não ser cortado para tentar tornar a máquina pública mais leve. A partir daí, a aposta dentro, né, do comitê de campanha de Flávio Bolsonaro é de que isso poderia reduzir a trajetória de alta da dívida pública e, consequentemente, fazer com que os juros altíssimos do Brasil possam realmente ser reduzidos. A exemplo do candidato à reeleição, né, o presidente Lula, Flávio também vai fazer ajustes no plano de governo e principalmente na propaganda eleitoral gratuita, que começa ao longo dos próximos dias. A ideia é apresentá-lo, né, ao eleitorado, algo mais propositivo, com menos ataques aos adversários, pelo menos nesse primeiro momento, mas sim a questão de Lulinha e os inquéritos que ele é objeto na Polícia Federal, será realmente abordada por Flávio Bolsonaro ao longo das próximas semanas, pessoal.
1: Obrigada, viu, Caian. Bom trabalho.
3: Vamos falar dos outros candidatos. O candidato do PSD ao Planalto, Ronaldo Caiado, visitou um hospital em São Paulo, vai participar ainda hoje do lançamento da candidatura de um aliado, deputado federal no Rio. Renan Santos, do Missão, participou mais cedo de uma sabatina, também na capital fluminense. O Romeu Zema, do Novo, teve compromissos de campanha no norte de Minas Gerais. Samara Martins, da Unidade Popular, se reúne com eleitores no Recife. Wilson Grassi, do Democrata, esteve em agendas ligadas à pauta de defesa animal em São Paulo. Hertz Dias, do PSTU, se reuniu com trabalhadores em São José dos Campos, no Vale do Paraíba, no interior do estado de São Paulo. Rui Costa Pimenta, do PCO, concedeu entrevista a um canal do YouTube. E Edmilson Costa, do PCB. Clariana Barão, do Democracia Cristã, e Augusto Cury, do Avante, não tiveram compromissos públicos hoje.
1: E, portanto, amanhã, só confirmando, amanhã começa o horário eleitoral, então, para que os candidatos tenham aí o tempo de expor via propaganda, via marketing, mas, enfim, é um horário também para o eleitor se informar. Vamos seguir com outros assuntos agora. O chefe do Comando Vermelho no Ceará é preso no Rio de Janeiro quando foi levar a esposa a um hospital. Informações agora com a Mônica Damasceno.
4: Boa tarde, Renan, boa tarde, Adriana, a todos que nos acompanham. Essa operação, chamada de Operação Arquipélago 2, cumpriu hoje 10 mandados de prisão preventiva. 8 pessoas foram localizadas, mas 2, apontados como lideranças da organização criminosa, continuam sendo procurados. São os homens conhecidos como Pescador e Bessi. E um dos presos chama atenção porque foi localizado bem longe do Ceará. Ele estava dentro de um hospital na zona sul do Rio de Janeiro. A polícia cearense contou com o apoio de equipes do Rio de Janeiro para fazer a prisão. Segundo a investigação, ele seria braço direito de uma das lideranças do Comando Vermelho em Forquilha, aqui no interior do Ceará. De acordo com o delegado responsável pela investigação, os presos seriam uma espécie de rede de apoio da facção e tinham funções diferentes dentro da organização. Alguns ficavam na parte do tráfico de drogas, outros compra de armas, também tinha atuação com olheiros, cobrança de valores e até participação no Tribunal do Crime. A polícia está investigando também a participação desse mesmo grupo em homicídios, em lavagem de dinheiro e corrupção de menores. Outro ponto também chama a atenção. É a suspeita de que os integrantes da facção estariam cobrando até 300 mil reais de políticos para permitir a realização de campanhas eleitorais nessa cidade, em Forquilha. A investigação começou há mais ou menos um ano e agora tenta avançar sobre a estrutura financeira e também operacional do grupo. A polícia continua procurando os dois homens apontados como chefes da facção do município e também analisa o material apreendido durante essa operação para identificar outros possíveis integrantes. Por enquanto, esses são os detalhes e nós voltamos com vocês aí no estúdio.
3: Obrigado, Mônica, pelas suas informações. Agora a gente fala de uma outra questão, também no Nordeste do país, gente, um surto, uma intoxicação depois de consumo de peixe. Isso está sendo investigado numa ilha, deixa tudo muito mais dramático, em Fernando de Noronha. O Lucas Batista está pintando por aqui com esses detalhes, pois não, Lucas?
5: Boa tarde, Adriana. Boa tarde, Renan. A Vigilância em Saúde de Fernando de Noronha investiga um surto de intoxicação após o consumo de peixe. O Hospital São Lucas atendeu a 8 pessoas, entre moradores e turistas, com sintomas de cigarreira. Todos os pacientes receberam atendimento ontem e tiveram alta. Segundo a Gerência de Vigilância em Saúde, os pacientes apresentaram diarreia e vômitos, dores musculares, redução dos batimentos cardíacos e queda da pressão arterial. O órgão foi até os estabelecimentos e coletou as amostras de peixe. O material já foi enviado para Recife para o registro da Secretaria de Saúde e será encaminhado para um laboratório de referência no Rio Grande do Sul para análise. A cigarreira é uma intoxicação causada pela ingestão de peixes contaminados por toxinas produzidas por microalgas encontradas no mar. Eu volto com vocês.
3: Valeu, Lucas. Obrigado pelas informações. 4h25, vamos fazer uma parada no horário de Brasília. Eu gosto de falar do horário de Brasília porque eu penso muito na nossa audiência em Manaus, que nos ouvem, eles nos ouvem no rádio, e também todo mundo que está em outros fusos horários nos acompanhando pela Fest TV. Pessoal de Rio Branco no Acre, turma de Boa Vista em Roraima. Um abraço para todo mundo de Porto Velho em Rondônia. Deixa eu ver o que mais.
1: Turma internacional.
3: A turma internacional, então tem que colocar o referencial.
1: Não, vira e mexe, a gente tem aqui ouvinte que manda: ah, tô ouvindo vocês de Madrid, tô ouvindo vocês dos Estados Unidos.
3: Portugal, galera em peso de lá. Então, no horário de Brasília, 4h26. A gente vai fazer uma pausa até já. Até
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0: Agora são 4h29 e a gente vai falar da situação gravíssima no Nepal, depois daquela avalanche que provocou uma enxurrada com uma força de uma tsunami, engolindo edifícios, pessoas, uma situação muito trágica por lá. E os números, claro, como sempre acontece em tragédias dessa dimensão, pioraram muito. Agora são mais de 1.000 pessoas desaparecidas na fronteira do Nepal com o Tibete. Felipe Killing chegando agora com os detalhes para a gente. Oi, Felipe. Além de tudo, uma região dificílimo acesso, né? Difícil chegar resgate, chegar ajuda humanitária. Boa tarde para você e bem-vindo.
1: É um trabalho muito complexo, viu, Adriana? Boa tarde a você, Renan, e a todos que nos acompanham. É uma região com muitos vales, diversas montanhas, né? É a cadeia do Himalaia, então, por exemplo, o Monte Everest está lá e diversas outras montanhas. Naturalmente, já é um local de difícil trânsito, tanto para veículos quanto para pessoas. E depois dessa tragédia, tudo ficou ainda mais complicado. 19 pontes foram destruídas, 40 quilômetros de estradas, e quando a gente viu as imagens ontem, né, as primeiras que chegaram, já dava para perceber que era uma tragédia enorme, mas a gente não tinha ideia o tamanho do estrago. E agora a gente consegue ter um pouquinho dessa percepção, porque já são pelo menos quase 400 pessoas mortas, mais de 1.000 pessoas desaparecidas e diversas pessoas que estão isoladas. E há muitos helicópteros trabalhando na região, mas nem esses helicópteros conseguem pousar em algumas áreas. Então, existem alguns trabalhos acontecendo de forma simultânea. Claro que o principal deles é encontrar pessoas, pessoas com vida, mas também existem outros trabalhos. Dar algum tipo de assistência para quem perdeu a sua casa, quem acabou se machucando, os hospitais de Katmandu estão lotados, a capital do Nepal, e também levar barracas e alimentos para pessoas que estão ilhadas e o resgate não consegue chegar. Então, helicópteros estão fazendo esse trabalho, drones também, porque são pessoas que estão ilhadas. E há toda uma mobilização internacional para que esse resgate seja feito. O exército, tanto da China quanto da Índia, estão participando, 5 mil homens, cães farejadores, drones, e há muitos turistas, né? Porque essa é uma região em que as pessoas procuram para o turismo de aventura por conta das montanhas, mas também é uma região sagrada, muitos peregrinos, sobretudo pessoas budistas, hinduístas, que estavam lá nesta região. Já dá para ter uma ideia mais clara do motivo dessa enorme avalanche, porque primeiro o sistema geológico dos Estados Unidos registrou um tremor de 4,4. Se achava que foi um pequeno terremoto que causou essa avalanche. Na verdade, foi um deslizamento enorme que ativou esses sensores. Então, um pedaço enorme de gelo acabou se deslocando, né? Acabou derretendo lá do cume de uma das montanhas. Ele caiu numa altura de pelo menos 1.200 metros e foi varrendo o que tinha abaixo. E tinha um lago também. Esse pedaço de gelo se somou à água desse lago, agora é época de monção, então os lagos estão muito cheios, chove bastante, fez uma certa represa e aí a água foi se acumulando, aí ela acabou descendo num vale com muita velocidade, a 180 km por hora, e varrendo tudo que tinha pela frente, e é uma camada

0: Também foram surgindo outras imagens das pessoas que foram ali surpreendidas, gente desesperada tentando correr. E a imagem que me impressiona é que tava, embora seja uma época de chuvas, como você disse, das monções, céu azul. Então, um dia que estava bonito, parecia tudo tranquilo, e um perigo silencioso, né? Porque simplesmente as pessoas estão tranquilas ali na margem, na beirinha do rio que atravessa essa cadeia, esse vale de montanhas, e de repente, quando chega, chega como se fosse aquela. Só para todo mundo que não está vendo as imagens entender, assim, é como se uma barragem gigantesca tivesse se rompido e desce de uma vez só aquilo tudo, e aí vai arrastando, engolindo tudo pelo caminho. E as pessoas estavam na beira do rio tranquilas, num dia de céu azul, ali olhando, e quando elas percebem, para muitas, não deu tempo de fazer nada, elas foram engolidas, né, por essa avalanche de água, lama, terra, um pavor gigantesco, né?
1: As imagens são impressionantes e a água desceu a 180 km por hora. A gente está falando de pessoas acostumadas com a região, né? São moradores, nem eles perceberam o perigo. Imagina só os turistas que estavam por ali, alguns com guia, outros sem guia. Então, parece meio que uma tromba d'água, né? No Brasil, os rios eles sobem numa velocidade enorme. Teve um rio lá nessa região que subiu 9 metros em apenas 30 minutos. Muitas pessoas chegaram a correr, mas não deu tempo. A água veio numa velocidade enorme, com uma força brutal. E essa região é acostumada a enchentes. Enchentes aconteceram ano passado, nos anos anteriores. Então, nem mesmo quem está acostumado com a área conseguiu enxergar o perigo. E muitos especialistas falam sobre as mudanças climáticas, o gelo derretendo no alto dessas montanhas e descendo, fazendo com que a água atinge uma velocidade enorme, uma força brutal.
0: Tá certo. Obrigada demais pelas informações, viu, Kili? Vamos ficar atentos aí para ver se de fato essa barragem que foi identificada ali, esse material que está interrompendo o fluxo ali do rio, pode provocar ainda situações mais terríveis por lá. Obrigada, bom trabalho para você.
2: 4h35 no horário de Brasília. Aqui a gente está acompanhando os desdobramentos de um incêndio de grandes proporções em Guarulhos, na região metropolitana de São Paulo. Bombeiros estão trabalhando para controlar as chamas agora numa fábrica de tintas. Esse fogo começou por volta de 2 horas da tarde, num imóvel que fica na Avenida Guilherme, número 595, no bairro de Cumbica. Não há informação de vítimas, a gente espera que continue assim, né? São 14 viaturas dos bombeiros fazendo o controle das chamas no local. A concessionária Gru Airport, que administra o Aeroporto Internacional de Guarulhos, diz que o terminal está funcionando normalmente, que os voos não foram afetados, mas é possível ver. Quem está no terminal, né, vê essa coluna de fumaça muito extensa, impressionante a chama saindo ali. E como é tinta, né, esse material que é bastante inflamável, daí a dificuldade justamente dos bombeiros de fazer o controle dessas chamas. Agora, repetindo para você que mora aí nessa região, passa por Guarulhos ou está em outras áreas mesmo da capital paulista, zonas norte e leste, onde é possível ver também essa fumaça, Avenida Guinle, número 595, no bairro de Cumbica, esse grande incêndio nessa tarde.
0: Vamos ficar atentos lá, daqui a pouquinho a gente traz mais informações também. Vamos falar de saúde agora com um alerta. Subiu para 26 o número de casos confirmados de sarampo no estado de São Paulo só neste ano. Segundo a Secretaria Estadual de Saúde, são 2 registros considerados importados e os demais relacionados à importação, embora não tenha sido identificada a fonte de infecção. Quem foi que deu origem, né? Quem veio de fora, por isso a gente fala importação, quem veio de fora infectado e trouxe o vírus. Do total, 23 casos foram registrados entre moradores da capital paulista, 2 na cidade de São Bernardo do Campo e 1 em Guarulhos. Até o momento, 19 pacientes não possuíam histórico de vacinação. Desses 26, 19 não estavam vacinados ou estavam com o esquema vacinal incompleto. Os 3 novos casos foram registrados na capital e nenhum dos pacientes possui histórico de vacinação. 2 casos foram registrados em crianças menores de 1 ano, um menino e uma menina. E o terceiro é de uma mulher na faixa dos 30 anos. A Secretaria Estadual da Saúde reforça a importância de que a população de 6 meses a 59 anos se vacine contra o sarampo na cidade de Guarulhos, São Bernardo do Campo e São Paulo. A dose está disponível gratuitamente nas unidades de saúde para se vacinar contra o sarampo. Dados preliminares desse ano indicam cobertura vacinal de 89,35%

0: a primeira dose e de 74,64% para a segunda dose da vacina tríplice viral no estado, sendo que a meta estabelecida é de 95% para cada uma das doses, então não estamos ainda na meta, nem na primeira dose, nem na segunda.
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6: Olha, agora há pouco pintou o aviso da Defesa Civil, gente. Sabe do quê? Calor intenso. E sabe qual é a orientação? Beba água. Juro.
0: Não, mas beba água para se hidratar. Severo, não.
6: Não alerta não severo, recebi. Mas um SMS, aquele que você se cadastra para receber alertas da Defesa Civil.
0: Vê se a Defesa Civil tá com o meu número atualizado.
6: Tá escrito assim... Ah, ai, meu Deus, pulou. Aqui. Calor intenso nos próximos dias, beba água para se hidratar, não toque fogo em vegetação, isso é crime ambiental. Aviso válido até o dia 31, justamente esse período em que a gente deve ter um calor mais intenso, com as temperaturas, inclusive as máximas, passando dos 30 graus aqui na região metropolitana de São Paulo. Sábado, né, que tem previsão até de 33, 34 graus.
0: Sábado a gente deve bater o recorde de calor histórico
6: em agosto,
0: para um mês,
6: né,
0: de agosto.
6: Nunca teve uma temperatura máxima tão alta, essa é a previsão. A gente estava falando até no começo, no interior do estado de São Paulo, né, com temperatura se aproximando até dos 40 graus, a sensação, uma coisa meio absurda. Daqui a pouco a gente vai falar mais disso com a Josélia Pegorim aqui.
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4: A comissão mista que vai analisar o fim da taxa das blusinhas vai se reunir amanhã, a partir das 10 horas, no Congresso. O deputado Reginaldo Lopes, do PT de Minas, será o presidente do colegiado. Já a relatoria ficará com a senadora Leila do Vôlei, do PDT do Distrito Federal.
5: Dois mandados de prisão preventiva são cumpridos pela Polícia Federal em São Paulo e no Rio de Janeiro contra o tráfico internacional de armas. A investigação teve o apoio dos Correios e começou depois da identificação de encomendas internacionais suspeitas vindas dos Estados Unidos.
4: Termina hoje o prazo para se inscrever na lista de espera do programa Universidade para Todos. Candidatos que não foram pré-selecionados nas chamadas do segundo semestre de 2026 podem manifestar interesse no site Acesso Único. .mec.gov.br.
5: O boletim Infogripe da Fundação Oswaldo Cruz traz que apenas 3 estados têm incidência de síndrome respiratória aguda grave com sinal de crescimento. Boa notícia. São eles, ó, os estados que têm que se preocupar: Alagoas, Mato Grosso e Roraima.
4: A primeira etapa das quartas de final da Copa do Brasil termina hoje com um Grenal. Inter e Grêmio se enfrentam a partir das 8 da noite no horário de Brasília, no estádio Beira-Rio.
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5: São 4 horas e 45 minutos. Rodrigo Orengo está chegando com a gente para falar mais detalhes dos bastidores, da pressão em relação ao tema fim da escala 6x1. A gente já trouxe aqui a informação que o senador Omar Aziz, relator do assunto na Comissão de Constituição e Justiça, apresentou um relatório, disse que vai deixar tudo pronto para votar na semana que vem em plenário, que é a última semana de esforço concentrado antes das eleições, e sem fazer mudanças para não ter que voltar para a Câmara. Mas tem pressão eleitoral para que seja votado rapidamente e pressão também para tentar um ritmo um pouco mais lento para aprofundar a discussão, né, Orengo?
7: E é um jogo de calendário mesmo, Adriana. Realmente, o governo faz uma pressão enorme para tentar vencer essa discussão antes do processo eleitoral. O problema é que só tem uma semana. E aí é pouquíssimo tempo para votar numa comissão e depois já levar para o plenário e resolver uma votação que é de 2 turnos, tem que lembrar isso. E para conseguir votar em 2 turnos, em pouquíssimo tempo, tem que ter chamada quebra de interstício. E aí, realmente, tem que ter um grande acordo entre líderes partidários, né? E a oposição vem batendo na tecla que essa é uma matéria que é profunda, complexa, e não dá para ser discutida assim em uma semana. Então, o governo vai ter muita dificuldade de avançar com esse tema nessa última semana que resta para a votação. Agora, chama atenção também, Adriana, uma questão que é o seguinte: o próprio presidente do Senado, ele vinha reiterando que o Senado não pode ser a casa carimbadora. O que é isso? É uma crítica à Câmara, que demora muitas vezes com matérias que chegam no Senado, principalmente medidas provisórias, que tem prazo determinado, e o Senado acaba tendo que votar toque de caixa, porque atrasou muito a discussão na Câmara. Dessa vez, houve uma letargia no Senado Federal por uma questão política. O presidente do Senado, Davi Alcolumbre, em rota de colisão com o presidente Lula, teve ali uma interrupção até de diálogo, de negociação, desde a rejeição do nome de Jorge Messias lá para o Supremo Tribunal Federal. Se instalou uma crise, nada mais andou no Senado Federal e só começa a andar neste momento em função de uma espécie de reatar aí de relações entre Lula e Alcolumbre. E tem, obviamente, um interesse muito claro eleitoral de todas as partes, da Presidência da República, do Congresso Nacional. Tem que lembrar que mais de 80% dos parlamentares concorre à reeleição. Esse é um tema que é tido como popular, mas tem alertas do setor produtivo, alertas principalmente de impacto econômico. Então, o que a gente vai ver vai ser realmente uma guerra aí contra o relógio, uma guerra de calendário, Primeiro, votando o fim da taxa das blusinhas, que também tem prazo, então essa é a prioridade, já tem acordo para isso, vai passar sem grande dificuldade. Esse tema, essa medida provisória vai ser aprovada, tirando a taxa de vez aí do radar. E depois, a discussão vai ser em torno da escala 6x1 e ainda da PEC da segurança. O presidente Lula quer instalar o Ministério da Segurança com a aprovação de uma mudança constitucional. Tudo isso em uma semana, vai ser um corre-corre aqui na semana que vem no Congresso.
5: É isso, vamos ver. Semaninha que vem vai estar intenso aí o trabalho. Se prepara, prepara a turma toda de Brasília, porque vai estar intenso o trabalho aí na semana que vem. O esforço concentrado é nosso para cobrir, né?

0: Obrigada demais, Orengo.
1: Valeu.
0: Tchau, tchau. Mais.
1: Agora 4h48 no horário de Brasília, tem uma história assustadora, impressionante de brasileiros que estão aguardando repatriação em Madagascar, no continente africano, depois de terem sido vítimas de tráfico de pessoas. A Verena Veloso está chegando por aqui com as informações para a gente.
2: Olá a todos. A defesa de uma das 8 baianas que integram o grupo de 23 brasileiros identificados como vítimas de tráfico de pessoas afirma ter protocolado uma representação urgente pedindo proteção, assistência consular e a repatriação deles que continuam em Madagascar. A advogada Keila Veloso Ferreira disse que o documento foi enviado na madrugada de hoje ao Ministério Público Federal e à Defensoria Pública da União. A gente aguarda retorno dos dois órgãos para saber mais detalhes sobre esse pedido e também a respeito de eventuais providências adotadas. Ontem, a advogada informou que os 23 brasileiros estão abrigados na residência de um casal com o apoio de uma ONG, enquanto aguardam justamente o retorno ao país. Essa denúncia é acompanhada pela Secretaria de Justiça e Direitos Humanos da Bahia, que explicou que esse grupo teria sido levado ao Camboja, no Sudoeste Asiático, para trabalhar em complexos usados na aplicação de golpes e depois levado para Madagascar, onde esse grupo chegou a ficar detido. O Ministério das Relações Exteriores foi procurado, disse que a Embaixada do Brasil em Maputo, responsável pelas relações com Madagascar, presta assistência consular cabível e mantém o diálogo com as autoridades locais. Por questões de privacidade, o Itamaraty não fornece informações sobre casos individuais. A gente segue acompanhando.
1: Obrigado, Verena, pelas informações. Olha, informação nesse momento que diz respeito a pessoas que estão na ponte aérea Rio-São Paulo. O aeroporto Santos Dumont está fechado nesse momento, sem previsão de reabertura e retomada dos voos. Informação foi confirmada aqui a reportagem da Band News FM, não se sabe o motivo. A reportagem da Band News no Rio de Janeiro diz que o tempo está encoberto agora, sem chuva, não parece ser uma questão climática, mas não se sabe ainda o porquê, não tem a justificativa. Inclusive, uma pessoa que está na nossa audiência nos acompanhando, falando que está lá e ninguém explica por que está fechado. Isso pode afetar quem está aqui em São Paulo, esperando algum voo chegar, ou está pretendendo embarcar, enfim, informação importante que a gente vai detalhando no noticiário local aqui em São Paulo e também no Rio.
0: Foi a nossa ouvinte Carol que trouxe a confirmação aqui do aeroporto fechado e a gente já confirmou que é isso mesmo. E já está chegando agora a informação do motivo, Eduardo Frumento, por que fechado?
3: Há cerca de 30 minutos um avião de pequeno porte fez um pouso e acabou saindo da pista ali no aeroporto Santos Dumont. A gente não tem imagens exatamente de se saiu completamente da pista, mas ele está agora obstruindo a pista de pouso do aeroporto Santos Dumont. O aeroporto Santos Dumont tem a menor pista ali para esses jatos executivos e também comerciais. Isso está impedindo, portanto, o funcionamento do aeroporto. Agora há pouco, a torre também, num comunicado aos outros aviões que estavam indo em direção ao Santos Dumont, informou que não há um prazo para retomada das operações neste momento. O próprio piloto dessa aeronave, que acabou saindo da pista, comunicou à torre que estavam todos bem e que eles não tiveram maiores problemas, mas agora precisa de um trabalho para a retirada dessa aeronave que acabou varando ali a pista no aeroporto Santos Dumont.
1: Nossa, que susto, hein? E a gente já viu isso acontecer em Congonhas e demorou, né, para ter a retomada dos voos por lá quando um avião também saiu da pista, né?
3: Que a gente não conseguiu ver a imagem exatamente, então não sei se... Porque o
0: Santos Dumont... Vai ser uma operação tão difícil.
3: O aeroporto Santos Dumont, ele tá ali justamente na Baía de Guanabara, né? Então o avião, se ele ficou próximo das pedras ou não, se acabou saindo da pista completamente ou varou mais para uma área de gramado. Então, isso a gente precisa entender. Mas, por enquanto, não há previsão para retomada das operações.
0: Nesse momento, é aeroporto fechado. Então, para não faltar ponte aérea Rio-São Paulo, é tudo fechado.
3: O aeroporto Santos Dumont está fechado, mas lembrando que o aeroporto Santos Dumont tem restrições. Hoje, apenas opera voos da ponte aérea para o aeroporto de Congonhas, para Viracopos, também para Belo Horizonte e Brasília.
0: E é claro que desvia para, enfim, para o aeroporto internacional.
3: Galeão.
0: Para o Galeão, mas quem está lá para pegar o voo ou quem está em algum outro aeroporto para ir para lá, Belo Horizonte, Brasília, para ir para o Rio, por Santos Dumont, que vai ficar impactado, então vai ter que mexer.
1: O horário
0: nisso.
1: De pico, imagina agora, você está no centro do Rio, vai ter que pegar um táxi, um aplicativo para cair lá no Galeão, né? Vai ter um impacto grande no deslocamento das pessoas da ponte aérea ou então indo para BH ou Brasília. Obrigado.
0: Daqui a pouquinho, quando a gente tiver a imagem, maiores detalhes, a gente volta a falar do assunto, então. Obrigada, 4h52. Viu?
1: 4h52.

Olha, passa a valer, depois da publicação do acórdão, a decisão do Tribunal de Justiça que declarou inconstitucional o mapa da Lei de Zoneamento de São Paulo.

0: Paulo, em um julgamento ontem, o órgão especial do TJ entendeu que as mudanças foram promovidas sem a participação popular ou planejamento técnico suficientes. As alterações foram aprovadas em julho de 2024 pela Câmara Municipal, logo depois sancionadas, com 15 vetos pelo prefeito da cidade, Ricardo Nunes, do MDB. No entanto, a decisão, que vai alterar as regras para construção e uso de milhares de imóveis, não vai valer para empreendimentos já autorizados.
1: Gente, a gente vai trazer agora o caso de um atropelamento, uma situação muito terrível que aconteceu em Santos. Foi ontem, mas as imagens só foram divulgadas hoje. Uma mulher de 79 anos morreu depois de ser atropelada lá no litoral sul paulista. Foi na rua Tolentino Filgueiras, no bairro do Gonzaga. Outras três pessoas ficaram feridas, dois pedestres, mãe e filho de 83 e 57 anos. A gente tem as imagens para mostrar para quem está acompanhando pela live, por gentileza. Segundo a Secretaria Estadual da Segurança Pública, PMs realizavam patrulhamento quando viram um carro saindo de um estabelecimento de ré e atingindo três motocicletas estacionadas. Esse carro parece que vai manobrar, vai sair ali de um estacionamento. Agora sim, a gente tem a imagem, é um carro escuro que vai saindo do estacionamento como se fosse manobrar para pegar a rua. E, na verdade, já sai fazendo um strike, batendo em várias motocicletas, atinge uma pessoa que estava ali encostada com uma motocicleta. Aí, estava em marcha ré, né? Depois, engata para frente e vai numa velocidade toda e acaba atingindo, atropelando três pessoas, atinge um outro automóvel. E as vítimas, então, ficam feridas, foram levadas à Santa Casa de Santos, mas uma idosa de 79 anos chegou a receber atendimento médico, mas não resistiu. O motorista do carro responsável pelo atropelamento tem 90 anos de idade e também precisou ser levado ao Hospital São Lucas. A perícia foi acionada e o caso foi registrado como homicídio e lesão corporal culposos na direção de veículo automotor. Motorista de 90 anos de idade, a gente não sabe, né? Pela imagem, a gente não sabe, obviamente, não tem esse detalhamento se era um carro automático ou não. Isso muitas vezes causa confusão ali com o pedal, a velocidade, enfim. O fato é que ele saiu fazendo uma tragédia ali, matando uma senhora de 79 anos.
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0: 4h57.
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0: Voltamos com informações de uma aeronave que saiu da pista no aeroporto Santos Dumont, no Rio de Janeiro. Nesse momento, o terminal está fechado para pousos e decolagens. Informações atualizadas com Eduardo Frumento.
9: E o terminal está fechado justamente porque essa aeronave acabou varando na pista ali e agora está obstruindo uma parte justamente da pista de pouso do aeroporto Santos Dumont. As equipes de resgate já foram encaminhadas para o local. Essa aeronave é uma aeronave Embraer que tinham dois ocupantes. Os dois ocupantes deixaram a aeronave sem ferimentos e afirmaram que estavam bem em comunicação com a torre de comando. Isso aconteceu há cerca de 35 minutos. Essa aeronave, a gente não tem detalhe de onde ela partiu, mas estava pousando no aeroporto Santos Dumont, não conseguiu fazer pousar corretamente e ali acabou saindo da pista, pelo que a gente consegue observar justamente nas imagens que foram enviadas aqui para a Band News FM. Ela acabou ficando numa área de gramado, logo no fim da pista, não teve não acabou caindo ali na Baía de Guanabara, que seria pior para fazer a retirada dessa aeronave. Claro que agora tudo vai ter que ser investigado sobre o que causou esse incidente ali no aeroporto Santos Dumont. O que a gente sabe é que a aeronave estava com os certificados em dia, de acordo com o registro na ANAC, e ela está no nome de uma empresa de manutenção de aeronaves.
1: Pela imagem, ela ficou levemente tombada. Assim, para a direita e parecendo com a barriga já na pista, né? Então isso. Parece que é alguma coisa no trem de pouso. Mas a gente, tendo mais detalhes, volta com o assunto também. Obrigada, viu, Frumento?
0: Valeu, Frumento. Mais informações desse caso para os ouvintes do Rio de Janeiro e também os impactos na ponte aérea aqui em São Paulo e também nas outras cidades afetadas, né, pelos voos que decolam lá do Santos Dumont para Belo Horizonte, também para Brasília, nos noticiários locais, que começam a partir de agora, porque a Rede Band News se desfaz e volta às 6, não é da coisa.
1: 7h20 tem o Jornal da Band com transmissão simultânea aqui também. Seguimos juntos na segunda hora aqui para São Paulo e pela live e pela TV também. Tchau,
0: até
1: tchau.
0: Até amanhã.
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1: Olá, boa tarde para você. Nosso segundo boa tarde, nossa segunda hora juntos. Fala comigo, São Paulo. Fala comigo, Renan Suquevicius.
0: Muito boa tarde para quem está na nossa audiência nesta quinta-feira, dia 27 de agosto de 2026. Vamos juntos por aqui falando das notícias da nossa região, sem tirar os olhos do que acontece no Brasil e no mundo. E você nos ajuda a construir o noticiário da Band News FM, seja no rádio, nas redes sociais, também na televisão, com espaço aberto para você no 11 999 592 100.
1: E ajuda mesmo, viu? Agora há pouco a informação que chegou do aeroporto Santos Dumont fechado lá no Rio de Janeiro, chegou por uma ouvinte, a Carol foi a primeira que mandou imagem para a gente, então a gente corre atrás, confirma para trazer tudo bem rapidinho aqui para vocês. Essa parceria é bacana demais. Então fala do seu caminho, fala da sua expectativa aí desse verãozão que está chegando nesse final de semana. Vai ser alto verão esse final de semana. É inverno ainda, mas aqui ó, a temperatura vai chegar lá pertinho dos 40 em algumas regiões de São Paulo. Capital, região metropolitana também vai esquentar bastante. Vai ferver, Renan Suquevicius.
0: Vai. Daqui a pouco a gente fala da previsão do tempo, inclusive, por aqui. Antes vamos falar de uma... Não dá nem para fazer essa associação, mas a gente está falando de calorão, vai ferver. Tem um incêndio, gente, de grandes proporções, não tem ninguém ferido, mas está chamando muita atenção e tem chamas muito pesadas, né, Adélia Robichet? Isso em Guarulhos, certo?
12: Isso, sobe para 20 agora o número de viaturas do Corpo de Bombeiros do Estado empenhadas no combate a esse incêndio de grandes proporções em Guarulhos, na Grande São Paulo. O fogo atingiu uma fábrica de tintas na Avenida Guinle, em Cumbica, por volta das 2 da tarde. Não há registros de vítima até o momento. Inicialmente foram enviadas 5 viaturas. Pouco depois, esse número chegou a 14 e depois a 20, com 53 bombeiros que seguem no local. Imagens enviadas por ouvintes da Band News FM mostram a dimensão das chamas que deixaram uma enorme nuvem de fumaça na região. Do bairro da Barra Funda, na capital paulista, a ouvinte Caroline Hernandes foi surpreendida ao ver a fumaça pela janela.
13: Olhando ali, sentido Campo de Bagatelle, o Sambódromo, eu vi essa fumaça preta. E também mandei pra minha mãe. Cerca de meia hora depois, a minha mãe confirmou que era um incêndio ali na região de Guarulhos, em Cumbi, e que até o espaço aéreo já estaria fechado. Agora, eu não vejo mais o incêndio de onde eu tô, o que é muito bom.
12: Também na cidade de São Paulo, Dylan Lopes viu a situação da Penha, na Zona Leste.
14: Era por volta de 13h50

0: quando eu observei pela minha área de serviço uma fumaça muito grande vindo da direção de Guarulhos, uma fumaça muito grande, muito densa, que demorou muito para se dissipar.
1: Do Parque Continental 2, em Guarulhos, Leiloir Burilli conta que também tomou um susto ao se deparar com a mancha escura no céu, mas observa que houve uma melhora.
2: Dá para ver um pouquinho da fumaça, mas eu acho que já está bem contido aí o incêndio. Está bem distante aqui da minha região, dá para pegar um pouco.
1: O empreendedor André Campos já trabalhou com o fornecimento, de peças para a fábrica de tintas atingida pelo fogo e lamentou a situação.
3: O rapaz ali tinha alguma cotação, ele passava para mim. Também eu tinha contato com o mecânico também deles. Então eu tinha esse vínculo aí de fornecimento. É um sentimento realmente triste e lamentável.
1: Os relatos se repetem vindos de diversas regiões de Guarulhos e cidades vizinhas. A concessionária GRU Airport, que administra o Aeroporto Internacional de São Paulo, em Guarulhos, diz que o terminal funciona normalmente e os voos não foram afetados. A Band News FM continua acompanhando a ocorrência.
4: Cinco horas e 4 minutos, já trago para vocês aqui mais detalhes do calorão. Como eu disse, vai ferver. A Defesa Civil de São Paulo alerta para essa onda de calor, com temperaturas que podem se aproximar dos 40 graus no interior do estado. Esse aviso, gente, vale entre amanhã e segunda-feira. Além disso, a umidade relativa do ar pode cair abaixo de 12% nas regiões norte e noroeste de São Paulo. Essas condições aumentam significativamente o risco de queimadas e incêndios florestais. A orientação é não usar fogo para limpeza de terrenos, faz aquela geral, né, aquela faxina geral num sítio, aí junta aquele material. Ah, vou rapidinho aqui botar fogo e queimar isso. É aí que tem um perigo gigante de você desencadear um incêndio. Então, a orientação: não usar fogo para nada, para limpeza de terrenos, evitar descartar bitucas de cigarro às margens de rodovias, o que não deve ser feito nunca, né? Ou em áreas de vegetação seca.
5: Seguimos na atualização das notícias falando de novos casos de sarampo, 3 novos casos confirmados. Tem vacina, gente, à disposição, gratuita, em todos os postos de saúde, principalmente é a campanha focada em São Paulo, Guarulhos e São Bernardo do Campo. Vamos com mais detalhes com a Larissa Biscaia.
6: Chega a 26 o número de casos de sarampo confirmados no estado de São Paulo. Até agora, são 23 na capital, 2 em São Bernardo do Campo, no ABC, e 1 em Guarulhos, na região metropolitana. Com isso, a Secretaria de Saúde amplia até o dia 1º de setembro a campanha de vacinação. São duas frentes, uma de multivacinação de todas as cidades do estado e outra com foco em combater o sarampo, com doses disponíveis nas 3 cidades afetadas pelo surto: São Paulo, São Bernardo e Guarulhos. A vacina contra o sarampo está disponível para pessoas entre 6 meses e 59 anos de idade, independentemente de já terem sido vacinadas contra a doença.
4: Bombeiros buscam por uma moradora de Guarulhos que sumiu no mar do Guarujá. Destaque agora com a Nicole Domingos.
7: Continuam as buscas após uma turista de 21 anos desaparecer na Praia das Astúrias, em Guarujá, no litoral de São Paulo. Segundo o grupamento de bombeiros marítimos, ela, que mora em Guarulhos, estava acompanhada de familiares na cidade, mas entrou sozinha ontem no mar. A mulher acessou uma área sinalizada como de risco e foi alertada pelo guarda-vidas por meio de sinais sonoros. Os bombeiros iniciaram as buscas assim que perceberam o afogamento. A corporação reforça a importância de os banhistas respeitarem a sinalização das praias e as orientações dos guarda-vidas, especialmente em áreas classificadas como de risco.
5: A polícia investiga a motivação de ataques e atiros contra carros na zona leste da capital, fala Humberto Ferretti.
8: Pode responder por tentativa de homicídio e posse ilegal de arma de fogo o ex-policial civil preso suspeito de cometer 3 ataques a tiros na zona leste de São Paulo. Uma perícia vai confirmar se a arma encontrada com ele foi utilizada nos crimes. O homem foi preso em um apartamento na Vila Matilde, onde também foram encontrados simulacros de fuzil e de pistola, além de munições. Ainda não se sabe a motivação dos ataques, que ocorreram em um período de menos de 24 horas e deixaram 3 pessoas feridas.
5: Os cartões Top PCD na Grande São Paulo devem ser reativados até amanhã. Conta pra gente, Beatriz Alencar.
9: A Agência Reguladora dos Transportes do Estado de São Paulo determinou o desbloqueio obrigatório dos cartões TOP de uso exclusivo para pessoas com deficiência. O serviço, que garante gratuidade em ônibus, trens e metrôs, para quem tem direito ao benefício, foi bloqueado para quase 23 mil pessoas da Grande São Paulo desde a implantação da biometria facial. A tecnologia, que funciona desde maio, é ativada toda vez que o cartão é passado na catraca do transporte. A câmera acoplada tira uma foto instantânea e compara com a foto de cadastro tirada no momento da emissão do cartão para validar o uso. Os bloqueios foram feitos automaticamente com a justifica de as imagens comparadas serem diferentes. Quem recebeu as notificações tinha que ir presencialmente a uma agência da Autopass, empresa responsável pela gestão dos bilhetes TOP, para fazer o desbloqueio dos cartões. A única unidade da empresa fica em Itapecerica da Serra. Após as reclamações, a agência reguladora decretou que os bloqueios foram feitos de forma indevida e deu até amanhã para a Autopass liberar o uso dos cartões.
5: Está falando de pessoas com deficiência.
4: E as pessoas com uma dificuldade gigantesca, mães de pessoas com deficiência, fazer uma viagem até Itapecerica para enfrentar uma fila gigantesca para mostrar que o cartão é da pessoa mesmo. Então, era um absurdo essa situação. Então, agora vai desbloquear para todas as pessoas que tiveram esse problema.
9: Automaticamente. Antigamente não, né? Até agora tem que fazer presencialmente. Então, tem pessoas reclamando na internet que tem que gastar mais ou menos uns R$400 e sair da Itapecerica para fazer presencial. E agora a obrigatoriedade vai ser que eles façam de forma automática, de modo do mesmo sistema que eles fazem para bloquear. Eles têm que validar
4: desbloquear
9: o sistema.
5: Exatamente. Não, e rever esse sistema, né? Porque bloqueou automaticamente de todo mundo. Alguém tem que ser punido por esse erro, tem que identificar o que aconteceu para que não aconteça de novo.
9: E
5: foi algum sistema interno.
9: É somente a notificação mesmo, eles não fazem nada do tipo.
4: Assim. Porque de repente 23 mil pessoas estavam usando o cartão irregularmente. Pessoa com deficiência e o cartão estava sendo usado por outro. É claro que você tem que ter um tipo de checagem para que não tenha fraude. Sim. Mas assim, se são pessoas com deficiência, você tem que arrumar um esquema de fazer essa checagem, garantir o uso correto, sem prejudicar as pessoas. Se for necessário, mandando até alguém na casa da pessoa. É uma pessoa com deficiência. Não, é surreal você fazer a pessoa ir para Itapecerica da Serra resolver um problema desse.
5: Você comete um erro no seu trabalho que impacta 23 mil pessoas, alguma coisa precisa ser revista nos processos, né?
4: Para
5: que novos erros não aconteçam. Obrigado, Bia, pelas informações.
4: O bônus para a educação na cidade de São Paulo tem novas regras. O pagamento da primeira parcela do prêmio está previsto para o fim de agosto e torna mais rígido o critério de faltas. A Carolina Ercolim vai explicar os detalhes para
10: a
4: gente.
10: A Prefeitura endurece as regras do Prêmio de Desempenho Educacional pago aos profissionais da Rede Municipal de Ensino. Em 2026, o valor será de até R$10 mil por servidor. A primeira parcela, como antecipação, está prevista para 31 de agosto. Pela nova regra, 58% do prêmio serão calculados com base no desempenho da escola e 42% na assiduidade do servidor. Nos centros de educação infantil, a frequência terá um peso ainda maior. 80% do valor dependerá do professor em sala e 20% do desempenho da unidade. O modelo é diferente do adotado em 2025, quando o PDE tinha valor base de R$ 6.000 e poderia chegar até R$ 12.000. No ensino fundamental, o desempenho da escola será calculado por indicadores, como IDEB, SARESP e Prova São Paulo. O sindicato que representa a categoria da educação municipal critica a mudança, diz que o aumento concentrado nos cargos de gestão ampliam as diferenças entre profissionais de uma mesma escola.
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4: O Museu do Ipiranga prepara uma festa gratuita para o feriado de 7 de setembro, Aisha Moraes.
11: O Museu do Ipiranga terá uma programação especial em homenagem ao feriado da Independência do Brasil. Evento tradicional da instituição, o Museu em Festa, será realizado das 9 da manhã às 6 da tarde, dentro e fora do prédio histórico. A programação será gratuita e terá apresentações musicais, teatro, circo, dança, oficinas e atividades educativas.
7: Promovido desde 2017 para celebrar o aniversário do Museu do Ipiranga, o evento é feito em parceria com o Sesc. O Museu em Festa marca o final das comemorações dos 130 anos da instituição, que começaram em setembro do ano passado.
5: Destaque do Palmeiras, chegando agora com o Lucas Belotti.
12: Que ganhou duas dores de cabeça para o duelo contra o Mirassol nesse fim de semana, domingo, às 6:30 PM, no interior paulista. O meio atacante colombiano John Arias, que teve um problema muscular na parte posterior da coxa direita, detectado na reapresentação hoje, e o lateral esquerdo Piquerez, que já não tinha atuado na última partida contra o Vasco, voltou ontem contra o Santos e teve um edema na coxa direita constatado também. Ambos devem ser preservados, mas não preocupam para o restante da temporada, como, por exemplo, o jogo da Copa Libertadores da América contra a LDU, que teve data e horário conhecidos hoje. Será na quarta-feira, dia primeiro jogo no dia 9, e o segundo jogo na semana seguinte. Palmeiras que decide fora de casa a partida na altitude de Quito. O Verdão, que ontem conquistou uma bela vantagem na partida contra o Santos na Copa do Brasil, 3-0 para cima do grande rival, e pode até, quem sabe, descansar alguns atletas para a partida da semana que vem na Vila Belmiro, podendo perder por até 2 gols de diferença. Hoje, uma outra notícia envolvendo Palmeiras, pela Agência Nacional de Regulação e Sustentabilidade da CBF, né, que envolve ali o fair play financeiro, que abriu um procedimento para analisar possíveis negociações entre Palmeiras e Vasco da Gama. Vale lembrar que o empresário Marcos Lamacchia, enteado da presidente do Palmeiras, Leila Pereira, é um dos interessados em comprar a SAF da equipe carioca. A abertura desse procedimento faz parte dos novos processos de fair play financeiro e da implementação desse sistema por parte da CBF nos próximos anos.
4: E vamos saber mais do Santos com Yuri Queiroga.
13: O outro lado, a equipe que perdeu ontem por 3-0.
4: Foi sofrido, hein?
13: Foi sofrido e assim...
4: Tem santista em casa.
13: Aquilo foi 3-0 e acho bom, porque barato, podia ter sido 6, podia ter sido 5. E hoje teve protesto de torcedores do Santos lá no centro de treinamento Rei Pelé, na cidade de Santos. Quem acompanha a nossa transmissão com imagens nas nossas plataformas pode ver que o muro do CT Rei Pelé, o seu principal centro de treinamento do Santos, foi pichado com as palavras "Time apático, jogue para ganhar, respeita a nossa história".
14: Apático é um adjetivo... Achei curioso, né?
4: Vamos usar mais vezes essa palavra.
14: Apático. Poderia falar tanta coisa.
13: Amorfo. Amor. Amorfo, sem forma.
14: Poderia ser um palavrão, mas apático.
4: Mas é uma elegância na hora de
14: protestar. Eu acho que dói mais do que um palavrão, né?
13: Nada supera um protesto da torcida do Cruzeiro certa vez, que colocou no muro "Cevandijas", que significa parasitas, insetos.
5: Uau. Nossa, doloroso.
4: Não, mas aí essa aí precisava do vocabulário do dicionário, né? Essa aí não ia dar pra entender.
5: Apatia é mais fácil.
4: Apático todo mundo entende. E tava apático mesmo, né?
13: Demais. O
4: tava
13: Santos
4: desmaiado quase.
13: O Santos ontem escapou de levar uma goleada histórica. O elenco se reapresenta hoje, que tem outro clássico no domingo. A sequência continua, vai ser contra o Corinthians, e esse vale muito pelo Campeonato Brasileiro. O Santos briga contra o rebaixamento. Para essa partida, deve ter Neymar de volta. Neymar, que não jogou ontem. E aí, nas redes sociais, comentando uma postagem do Thiago Asmar, jornalista Thiago Asmar, ele disse que estava em condições, estava à disposição para jogar, mas que não foi a campo por uma decisão da comissão técnica por causa da sequência de jogos. Tem o Corinthians agora, tem o Palmeiras depois na volta da Copa do Brasil na próxima quarta-feira. E tem a Sul-Americana depois.
4: Tá certo.
5: O simpático Yuri Queiroga e as informações dos Santos. Obrigado.
4: Nada apático, Yuri Queiroga.
5: Valeu.
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5: Oi, Débora Mendonça.
15: Oi, Renan e Adriana, uma ótima tarde. Cidade bem complicada, trânsito parado nas marginais e em outras vias importantes. Meu primeiro destaque é o corredor Norte-Sul, que para a marginal do Tietê tem velocidade reduzida. Já na altura do viaduto Santa Generosa e até o Beneficência Portuguesa, e recomeça a lentidão pesada a partir da ligação Leste-Oeste até a Ponte das Bandeiras. Caminhos alternativos por enquanto, Brigadeiro, Faria Lima e também Vergueiro e Liberdade, valendo a pena. 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
4: Agora são 5:17 e a gente já traz novas informações sobre o aeroporto Santos Dumont, que está fechado no Rio. Se você está aqui em São Paulo com ponte aérea marcada para voar agora nesse final de tarde, começo da noite, não vai dar para descer no Santos Dumont. Não tem previsão ainda de reabertura, né, Eduardo Orengo? Eduardo Frumento.
16: Ainda sem previsão.
4: Gente, calma. É muito sobrenome, sobrenome.
5: O quanto ela me chama de Caian às vezes.
4: Eduardo Frumento.
16: Bom, vamos lá. Ainda sem previsão de reabertura do aeroporto Santos Dumont. O aeroporto foi fechado às 4h11 da tarde de hoje por conta de uma aeronave que derrapou na pista no momento do pouso. Ainda há previsão de 44 voos entre o aeroporto de São Paulo, entre Congonhas e o Santos Dumont. Só na ponte aérea eram 44 voos ainda previstos entre as 5 da tarde de hoje até 9 horas da noite. Porque lembrando que os aeroportos fecham ali a partir das 11 horas, tanto o Santos Dumont quanto o aeroporto de Congonhas. Então, as companhias ainda não sabem o que vão fazer com esses 44 voos, porque a gente não sabe se eles todos serão desviados para o aeroporto do Galeão ou se alguns serão cancelados. Na verdade, a gente já tem a confirmação de que pelo menos 2 voos foram cancelados aqui no aeroporto de São Paulo, no aeroporto de Congonhas. Então, agora a gente tem toda uma adaptação sendo feita na malha aérea por conta deste problema no aeroporto Santos Dumont. Se você tem um voo previsto na ponte aérea para hoje, a recomendação é que entre em contato direto com a companhia aérea, porque elas podem oferecer essa possibilidade de você ter fazer o trajeto até o Galeão, ou mesmo o voo vai ser cancelado e vai ter que ser reagendado para outro horário. No aeroporto Santos Dumont ainda não há prazo para retirada dessa aeronave, e segundo os operadores, ele está impraticável enquanto a não retirada completa da aeronave do ponto onde ela ficou estacionada.
5: Obrigado, Orengo.
4: Frumento. Sabia que ele ia fazer isso.
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5: Lívia Caetano aqui entre nós para nos contar como fica o tempo nas próximas horas e também amanhã, com a previsão de calorão. Que fim de tarde bonito a gente está vendo agora, um sol se pondo, céu azul. Vamos seguir nessa toada, né? Maçarico ligado, certo, Lívia? Boa tarde, bem-vinda.
18: Oi, Adriana, oi, Renan, boa tarde. Boa tarde a todos os ouvintes também. Bom, a semana ela termina de um jeito mais diferente, né, do que como a gente começou. A semana vai terminar com o tempo mais aberto, sol, bastante calor. Ao longo do dia ainda, ao longo da noite de hoje, o tempo segue ainda mais firme na cidade de São Paulo. A tendência é que amanhã, a previsão, na verdade, é que amanhã as temperaturas continuam muito elevadas na capital paulista, mas principalmente no fim de semana. Temos temperaturas de até 31 graus amanhã, de até 34 graus no sábado, Renan.
4: Pro domingo já tem uma previsão também, vai ser uma escada, né? 31 amanhã, 34 no sábado e domingo. Repete?
18: Para amanhã, a máxima pode chegar até os 31 graus, sábado até os 34, domingo cai um pouquinho, mas para os 33, máxima de 33 graus, tem previsão de chuva fraca durante a tarde, a nebulosidade aumenta um pouquinho, deve ser uma chuva um pouco mais fraca, não deve ter volumes muito expressivos, e na segunda-feira a semana começa de novo com temperaturas mais elevadas, e aí depois então na terça-feira a gente tem uma mudança novamente nas condições de tempo, então é bom aproveitar esses próximos dias de calor mesmo.
4: Tá, então a gente tem um refresquinho no domingo, mas depois segunda vai estar calor também. E a gente está falando de São Paulo e região metropolitana com essas previsões aí para a capital paulista da temperatura, mas tem regiões do estado de São Paulo que podem ficar ainda mais quentes, Lívia?
18: Isso mesmo, Adriana. A gente tem uma massa de ar seco se fortalecendo sobre grande parte da região sudeste, incluindo também o estado de São Paulo. Então a nebulosidade ela diminui, tanto hoje, amanhã e os próximos dias também. E as temperaturas sobem rapidamente. Hoje a gente já viu algumas cidades com temperaturas um pouco mais elevadas, diferente do começo da semana. E a tendência é que para amanhã, para os próximos dias, aumentem ainda mais as temperaturas, principalmente no interior paulista. E o que volta a chamar bastante atenção também é a questão da umidade do ar. A umidade do ar ela melhorou um pouquinho nesses últimos dias, né, com a ocorrência de chuvas, mas agora a tendência é que com essas temperaturas um pouco mais elevadas, voltando a esquentar mais de novo, a umidade do ar ela fica mais baixa ainda, principalmente na faixa norte paulista, onde os índices de umidade podem ficar entre 12% a 20%, tanto amanhã quanto no sábado também, Adriana.
4: O foco principal desse calorão do interior é mais para o oeste do estado? Tem as cidades aí que são mais preocupantes ou as regiões mais preocupantes?
18: Entre amanhã e sábado, as regiões que ficam mais nessa área de atenção para baixa umidade seria mais a região de Ribeirão Preto, Franca, Barretos, que fica mais para o norte paulista. Norte, noroeste paulista, então fica esse alerta principalmente para a questão da umidade do ar.
4: Olívia, mais cedo nosso ouvinte Maílson, tomara que ele esteja ouvindo. Acho que sim, porque mandou uma encomenda logo cedo. O Maílson perguntou assim, brota São Paulo no fim de semana, dá para pegar cachoeira? Acho que dá para pegar cachoeira em qualquer lugar, só que tem que ser com protetor solar, né?
18: bastante protetor solar mesmo, Adriana. A tendência é que as temperaturas continuem bastante elevadas também, principalmente no interior. Então, Brotas vai ser uma cidade que vai esquentar bastante também no fim de semana.
4: Tá certo.
5: Obrigado, Lívia, pelas suas informações. Até mais.
4: Obrigada, até amanhã.
18: Obrigada, pessoal. Até mais.
4: Tchau, tchau.
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0: Arabe, eu converso hoje com Jones Valduga, presidente da UVIBRA, União Brasileira de Vitivinicultura. O Jones vai contar pra gente a evolução tecnológica do vinho brasileiro que permitiu maior reputação, competitividade e orgulho ao produto nacional ao redor do mundo. Jones, conta pra gente.
1: Então, entendemos o quê? Que a vitivinicultura brasileira ela vem evoluindo muito e cada vez mais aceleradamente nos últimos, digamos, 30 anos. Com as próprias mudanças climáticas que acontecem, hoje o Brasil ele consegue ser predominantemente produtivo em vinhos de alta qualidade com mais frequência. Antigamente, pela aquela questão climática, era mais difícil, mas hoje, com as mudanças ambientais e climáticas, consegue-se ter cada vez melhores vinhos tintos e brancos, mas podemos destacar a qualidade dos espumantes que vem ganhando reconhecimento já nos últimos 20 anos, tanto a nível nacional e internacional. Então, o Brasil ele tem um destaque cada vez maior nesse âmbito internacional, mesmo ficando entre os 20 maiores produtores globais.
0: É muita novidade nas bebidas alcoólicas. Não perca o Momento Abrabe, semana que vem tem mais.
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5: Último dia da Concrete Show 2026, maior evento de construção civil e infraestrutura da América Latina em São Paulo. A repórter Maju Arruda Leite está acompanhando e traz as informações aqui para nós. Oi, Maju.
6: Olá, uma boa tarde mais uma vez a vocês e a todos. Mais uma vez aqui falando direto da Concrete Show South America, o maior evento da construção civil de infraestrutura da América Latina. Mais de 450 marcas nacionais e internacionais. Uma delas, a Sangoban, e aqui ao meu lado, a coordenadora de produtos, Tamara Serrano. Ela que vai nos contar agora qual a novidade, o que vocês estão trazendo de inovação para o stand de vocês aqui esse ano na Concrete Show. Primeiramente, boa tarde. Acho que a grande novidade que a gente traz para a feira como Sangoban é o lançamento da marca Fosroc. E essa marca vem para fortalecer essa relevância do segmento de infraestrutura aqui no Brasil. Então, junto com a Fosroc, a gente está com a Criso e a GCP mostrando essa força em um único stand. E também há uma exposição por aqui, né? Eu queria que você contasse mais o que o nosso ouvinte pode encontrar. Perfeito. A gente tentou trazer de uma forma um pouco mais lúdica os segmentos de infraestrutura que a gente tem soluções. E aí nós temos uma maquete, uma realidade aumentada, onde o usuário pode interagir e conhecer um pouco mais das nossas soluções. Tamara Serrano, então, coordenadora de produtos da Sangoban, aqui direto da Concrete Show, a maior feira de construção civil e infraestrutura da América Latina, um evento que funciona até as 8 horas da noite, aqui no São Paulo Expo, na Rodovia dos Imigrantes, na cidade de São Paulo. Volto com vocês.
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8: Falo também do corredor norte-sul sentido Interlagos, porque a lentidão começa no viaduto Beneficência Portuguesa, vai até a Avenida dos Bandeirantes. É um congestionamento pesado mesmo, então melhor evitar e, se possível, fugir ainda da Ibirapuera e da Santo Amaro, ambas com início sentido bairro muito ruim até a Avenida dos Bandeirantes. Para alcançar a Washington Luiz, um caminho melhor é a Indianópolis ou também Domingos de Moraes, Jabaquara. Uma mensagem da Lili. Fale com seu médico sobre sua memória. Agosto de 2026.
5: Thank you.
9: Vamos falar da convivência de pedestres com patinetes, bicicletas.

0: Das elétricas, foi adiada a fiscalização, o início da fiscalização justamente para essas patinetes e bicicletas elétricas na cidade de São Paulo. Isso reflete a dificuldade do poder público em garantir a segurança dos usuários e conseguir punir o condutor que descumprir a nova lei. Segundo a prefeitura, as regras ainda entram em vigor nesta sexta, amanhã, mas acompanhada somente de campanhas educativas. Na prática, as multas estão autorizadas a partir de 12 de outubro. As normas definem onde os equipamentos autopropelidos podem circular e estabelecem limites de velocidade em ciclovias, ciclofaixas e vias da capital em um contexto de expansão de uso. Veículos como patinetes, scooters elétricas e bikes motorizadas cresceram mais de 10 vezes em 3 anos. O número de bikes e desses veículos circulando aumentou mais de 10 vezes, isso em 3 anos. Enquanto o uso de bicicletas convencionais caiu 7%. O consultor especialista em trânsito, Flamínio Fishman, vê como positivo o período de adaptação em meio ao boom, mas aponta uma conta difícil de fechar quando se trata de veículos sem cadastro.
1: Então a CET tem que exercer o papel dela, quanto engenharia de tráfego, inteligência, tentar ajudar a regular, criar normas e fornecer todos os subsídios para onde fiscalizar.
2: Hoje, a CET consegue multar um patinete, uma bicicleta elétrica, uma pessoa que está guiando alguns desses veículos?
1: Não, a CET ela só consegue fazer a fiscalização referente à regulamentação do trânsito. Nem fazer uma infração do veículo ela pode, porque o veículo não tem placa, não tem identificação.
0: Entre as regras estão limite de 20 km por hora em ciclovias e ciclofaixas e de 6 km por hora em áreas compartilhadas com pedestres. São muitas as questões ainda em aberto, segundo especialistas consultados pela Band News FM. Por exemplo, os agentes de trânsito possuem radares capazes de identificar essa velocidade para saber se de fato estão cumprindo essas velocidades aí que eu acabei de trazer para vocês, nas patinetes, por exemplo? A CET não respondeu. Segundo Flamínio Fishman, convênios entre a CET, Guarda Civil Metropolitana e Polícia Militar poderiam ser firmados para realizar operações em pontos estratégicos, como na Avenida Faria Lima, que a gente sabe que o fluxo é intenso aí dessas bikes, scooters, e tem ali uma movimentação que pode acabar gerando acidente. É pedestre atravessando faixa de ciclovia, ciclofaixa, então o risco é grande. Para o engenheiro e mestre em transportes, Sérgio Eisenberg, as limitações de velocidade impostas pela prefeitura são impraticáveis e não focam na segurança. Vamos ouvir.
3: São impraticáveis, difíceis de entender e na prática não se consegue cumprir. Ao determinar que uma bicicleta ande com velocidade de 6 por hora, primeiro, o ciclista não tem velocímetro. Segundo, a 6 por hora, ele está no limite de cair. Esse pessoal está indo para a rua sem conhecer absolutamente nada. Diferente de quem pilota motocicleta ou ciclomotor, que tem placas e que precisa de um treinamento e uma autorização para pilotar esses veículos, obrigação da prefeitura tem que dizer para esse povo que são veículos perigosos. Sem capacete, não há nenhuma segurança que você volte para casa vivo inteiro.
0: A CET confirmou à Band News FM que começa nesta sexta-feira a instalar placas, banners e painéis que informam a velocidade, equipamentos que não são radares. Esclarece ainda que a fiscalização das novas regras ficará a cargo dos agentes da companhia.
4: Cara, eu vi esses dias, até comentei aqui em outro horário, eu tava vindo para cá, pedi um carro por aplicativo, desci na estação São Paulo Morumbi, ali que fica na Francisco Morato, ali perto da Jorge Saad, enfim. E aí o carro tava subindo uma ladeira e vi uma menina a milhão numa bicicleta elétrica sem capacete. E aí eu fiquei muito chocado, assim, porque ela tava numa condição muito frágil. Qualquer pessoa naquela condição estaria muito frágil. Eu vi nela e fiquei assim, meu Deus do céu, que essa menina seja guardada, protegida, porque não tinha segurança nenhuma. É. Nenhuma. Vindo na contramão, porque era uma a mão era subida, não tinha descida. E ela estava vindo ali na contramão dos carros, sem capacete, sem segurança nenhuma.
0: Não, e a gente vê muitos costurando no trânsito também.
4: Também.
0: Eu já várias vezes vi essas que parecem uma mobilete mesmo, né? Mobilete é muito antigo.
4: Uma vespinha, assim, né?
0: Uma bis, né? Uma mini vespinha, costurando no meio do trânsito. Então, você imagina um trânsito como o de São Paulo, que já é um caos

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3: h 35 agora, a gente continua aqui na atualização das notícias no São Paulo Entre Nós. Uma notícia agora bastante promissora com relação a próteses. Mais empresas de tecnologia estão investindo nesse mercado aqui no Brasil. Com o aumento da oferta, a expectativa é de que possa acontecer, inclusive, uma queda nos preços para quem precisa aqui no mercado nacional. O repórter Gilberto Spagnotto explica para a gente.
4: Nos anos 70, O Homem de 6 Milhões de Dólares foi uma série de ficção que mostrava um homem que tinha passado por uma cirurgia secreta depois de um acidente. Recebeu pernas, um braço e um olho biônicos. No mundo real, o que se busca hoje não são os superpoderes que o ciborgue conseguiu. O objetivo é desenvolver funções básicas para quem não tem essa capacidade por algum motivo. O radialista Júlio Teruio conhece essa evolução muito bem. Ele usa prótese desde os 14 anos. Hoje ele tem 41. E desde que perdeu a perna, depois de ser baleado durante um assalto, já usou 5 equipamentos diferentes.
5: Essa aqui foi uma das minhas primeiras próteses. A tecnologia é um joelho, que a gente chama de joelho pneumático. É um pistão à base de ar. Então, quando as antigas tecnologias eram assim, você tinha que colocar o peso na prótese, ela totalmente reta. Se você coloca o peso e ela com o joelho dobrado, você caía. Ela não tinha um freio.
4: Os modelos mais sofisticados chegam a R$100 mil. Se conservada e com as revisões periódicas, a prótese dura em média 7 anos. O sistema tem ainda um freio que ajuda a evitar quedas. Com a tecnologia também aumentaram as possibilidades de movimento e o Júlio gosta de dançar. A Limbex desenvolve braços biônicos personalizados com impressão 3D e materiais mais acessíveis. Os produtos ainda estão em testes, com previsão de vendas para o ano que vem por cerca de R$25 mil, enquanto modelos importados semelhantes podem custar R$250 mil, nos explicou o Natan Vargas, que é criador da empresa.
6: A Limbex nasceu justamente com o propósito de devolver autonomia para pessoas amputadas, mas com uma tecnologia que fosse extremamente avançada e tecnológica, mas ao mesmo tempo acessível.
4: Pedro Pimenta perdeu os braços e as pernas quando jovem após uma meningite. Ele usa próteses que são bem complexas, mas os novos materiais e os sistemas modernos estão ampliando as possibilidades desses equipamentos. Hoje ele desenvolve soluções para outros pacientes e abriu clínicas em São Paulo e Belo Horizonte. Um dos trabalhos mais delicados é produzir um encaixe que liga a prótese ao corpo. A peça é feita individualmente e precisa combinar conforto e estabilidade.
7: A gente começa a ver um

0: uma cena de startups usando dessas tecnologias que barateiam certos produtos para tentar trazer esse custo de prótese para baixo.
1: A tecnologia avançou, mas o preço ainda é uma barreira. Por isso, startups brasileiras buscam próteses mais acessíveis e inovadoras.
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3: A Marginal do Pinheiro já tem muita lentidão no sentido da Castelo Branco e, em parte, é reflexo de uma ocorrência no início da Castelo, sentido interior. Então, vai parando a Marginal do Pinheiro já com excesso de veículos desde a ponte estaiada e toda a saída do Cebolão para a rodovia Castelo Branco parada também. Essa lentidão afeta agora as duas pistas da Castelo no início até o quilômetro 15, então 2 quilômetros em cada pista. Para quem segue em direção à Marginal do Tietê, a lentidão vai recomeçar pouquinho antes da Anhanguera. 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
4: Agora são 5 horas e 41 minutos, a gente já vai gerar os principais assuntos desse momento para vocês, começando pelo Rio de Janeiro, pelo aeroporto Santos Dumont, onde o avião de pequeno porte teve problemas no momento do pouso, acabou saindo da pista. O aeroporto está fechado nesse momento. O Luiz Valcir está na linha com a gente com as informações ao vivo. Boa tarde, Luiz.
5: É isso, Adriana. Muito boa tarde para você e também para quem acompanha a gente. Como você disse, o aeroporto Santos Dumont está, as operações estão suspensas nesse momento. Até o momento, 8 voos foram remanejados para o aeroporto do Galeão, na zona norte da cidade, e 5 foram cancelados. Esse avião de pequeno porte é um Embraer MB-500 Phenom 100, modelo de jato executivo leve. 2 pessoas estavam a bordo. Após esse incidente, os ocupantes da aeronave fizeram contato com a torre de controle e informaram que estavam bem, inclusive não há feridos. Ninguém se feriu nesse incidente. O avião ficou imobilizado após sair da pista do Santos Dumont, do aeroporto Santos Dumont, e passou a interferir ali na operação do terminal. O incidente ocorreu por volta de 4h50 da tarde de hoje. Ainda não há informações sobre o que teria provocado, né, a saída de pista e também nem a previsão para a retirada dessa aeronave. Em nota, a Infraero informou que o plano de emergência do aeroporto Santos Dumont foi acionado imediatamente e, no momento, como eu disse, as operações seguem suspensas para a remoção dessa aeronave, que está ali numa área de gramado ao lado da pista. A FAB, a Força Aérea Brasileira, afirmou que investigadores do 3º Serviço Regional de Investigação e Prevenção de Acidentes Aeronáuticos foram acionados também para o aeroporto Santos Dumont. Então, até o momento, como eu disse, 8 voos foram remanejados para o aeroporto internacional Tom Jobim, Galeão, na Ilha do Governador, zona norte aqui da capital fluminense, e 5 voos foram cancelados. Essa aeronave permanece ali ao lado da pista e está sendo retirada nesse momento. Adriana.
4: Obrigada, viu, pelas informações. Bom trabalho aí.
6: Voltamos a falar de um incêndio aqui na região metropolitana de São Paulo com Adele Robichet.
7: O Corpo de Bombeiros do Estado continua atuando no combate ao incêndio de grandes proporções em Guarulhos, na Grande São Paulo. O fogo atingiu uma fábrica de tintas na Avenida Guilin, em Cumbica. A ocorrência já dura quase 4 horas. Há, neste momento, 20 viaturas no local com 53 bombeiros. Ainda não há registro de vítimas. As chamas formaram uma enorme nuvem de fumaça que foi vista de diversas regiões, inclusive da capital e em cidades vizinhas.
4: Os 2 condenados pela morte da menina Isabela Nardoni podem ser presos novamente. Informações agora com Humberto Ferretti.
8: A justiça começa a analisar um recurso que pode determinar a volta de Alexandre Nardoni e Ana Carolina Jatobá à cadeia. A ação foi movida por uma associação da Zona Norte de São Paulo, onde a garota Isabela Nardoni foi morta em 2008. E tem como base alegações de que Alexandre e Ana Carolina, que cumprem pena no regime aberto, não respeitam as determinações da justiça. Por exemplo, há denúncias de que os 2 supostamente circulam pela região em horários não permitidos. O julgamento ocorre de maneira virtual até quarta-feira da semana que vem.
6: A Polícia Civil prende um traficante ligado a um dos chefes do PCC, conhecido como André do Rap. Leandro Teixeira de Andrade, chamado de Portuga ou Benfica, era procurado pela justiça depois de uma condenação definitiva por tráfico de drogas. A captura dele aconteceu na última terça-feira em Santos. Segundo a Polícia Civil, o criminoso mantinha relações de confiança com traficantes da Baixada Santista, além de ter ligação com André do Rap no processo em que foi condenado.
4: Agentes da Polícia Federal cumprem 6 mandados de busca e apreensão em São Paulo para combater o aliciamento de brasileiras para a exploração sexual no sul da França. A Polícia Federal esteve hoje em endereços de São Bernardo do Campo, no ABC, e de São Vicente, litoral sul do estado. A justiça também determinou que 3 investigados entreguem passaportes e usem tornozeleira eletrônica. 10 milhões de reais em contas bancárias e bens foram bloqueados. A investigação começou a partir da cooperação com autoridades francesas. Os bandidos ofereceriam às vítimas documentos de viagem, passagem e hospedagem.
6: A polícia apura se há mais vítimas no caso de um professor de futsal suspeito de exploração sexual de crianças e adolescentes pela internet. Detalhes com Matheus Jung.
9: A polícia investiga se um homem preso em flagrante por possíveis crimes contra crianças e adolescentes na internet chantageava as vítimas para obter novos arquivos íntimos. Ontem, o suspeito foi detido em Guarulhos, na Grande São Paulo. Segundo as investigações, ele usava perfis falsos em redes sociais e aplicativos de mensagens para se aproximar das vítimas. Após conquistar a confiança delas, o homem induziu os adolescentes a produzir e enviar conteúdo de cunho sexual e possivelmente compartilhava-os na internet. A polícia aguarda a decisão da justiça para que o suspeito fique preso preventivamente.
4: O Ministério Público de São Paulo entra com uma ação civil pública contra o Discord, com o objetivo de reestruturar as práticas da plataforma. A medida foi tomada após o órgão constatar que funcionalidades do aplicativo vêm sendo usadas para induzir suicídios, explorar crianças e praticar crueldade contra animais. A ação busca a adoção de medidas estruturais de prevenção e moderação, com uma atenção especial à proteção de crianças e adolescentes e o aprimoramento da cooperação do Discord com as autoridades brasileiras. O Ministério Público tentou um acordo antes de recorrer à Justiça, mas as negociações para um termo de ajustamento de conduta não chegaram a um resultado. A briga contra o aplicativo também acontece em âmbito nacional. Ontem, o governo federal processou a plataforma e pediu 500 milhões de reais por danos morais coletivos.
6: Se recupera bem a jornalista atropelada e abandonada em uma calçada na zona norte da capital paulista, destaque de Luana Pereira.
10: A polícia ainda procura pelo suspeito de atropelar a jornalista Fernanda Delvinha Vitulo, de 42 anos, e fugir do local. O caso aconteceu na última sexta-feira, no Parque São Domingos, zona norte da capital. Fernanda buscava os filhos na escola na Avenida do Anastácio e aguardava a passagem antes de entrar no veículo. Ela foi atingida por um carro e ficou prensada entre eles antes de ser arremessada de forma violenta na calçada. A jornalista passou por cirurgias e não corre risco de morrer. Em nota, a Secretaria de Segurança Pública afirma que o caso foi registrado como lesão corporal culposa na direção de veículo automotor e fuga do local de acidente.
4: O ministro do Desenvolvimento avalia como diálogo difícil

0: A retomada das conversas com os Estados Unidos sobre as tarifas impostas a produtos brasileiros. Segundo Márcio Elias Rosa, o Brasil entra na mesa sem vetos a temas, mas sob a premissa inegociável de salvaguardar o emprego, a indústria e o interesse do povo brasileiro. A reunião entre Brasil e Estados Unidos está marcada para a próxima segunda-feira. O ministro informou que a absoluta prioridade é negociar e, eventualmente, fechar um acordo, mas fala em diálogo de extrema complexidade. Vamos ouvir.
1: A notícia que o presidente Lula levou para o presidente Trump foi: vocês impuseram as tarifas de 25% e 12,5%, o Brasil assimilou, não aceita porque elas são indevidas, não aceita porque elas são abusivas, não aceitam porque elas causam dano, mas nós queremos negociar. Se vocês quiserem negociar, voltem para a mesa de negociação. E a reunião ficou marcada para segunda-feira. Eu sou um otimista. Negociador pessimista perde. É. Então, eu sou otimista. Agora, é óbvio que vai ser um diálogo difícil, porque já foi no passado difícil. Mas nós já sabemos qual o caminho a percorrer. Podem ficar absolutamente seguros.
2: 5h50.
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8: Marginal do Tietê cheia de problemas no sentido Ayrton Senna, o pior trecho da ponte Júlio de Mesquita Neto até a do Tatuapé. Tem uma ocorrência na Expressa, na altura da Vila Guilherme, que segura um pouquinho o trânsito ali e deixa pelo menos o trecho entre Vila Guilherme e Dutra um pouco mais aliviado. Motorista que fizer caminho alternativo pelo Pari, agora vai melhor. 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
9: Manchete do Corinthians com Lucas Belotti.
10: Que segue a preparação para o clássico contra o Santos, dosando um pouco a carga dos jogadores. Diniz adotou uma técnica de poupar os mais desgastados durante algumas atividades dessa semana. Apesar disso, não há nenhuma preocupação extra para a partida de domingo, exceção a Fabrício Aguilera com um procedimento odontológico e também com o André Ramalho, que se recupera de um quadro de labirintite. Ambos não devem ficar à disposição.
0: E o tricolor paulista com Yuri Queiroga.
11: O São Paulo rejeitou, o Conselho Deliberativo do São Paulo rejeitou a proposta de mudança do estatuto do clube. Todas as propostas foram rejeitadas, eram 11 blocos e ao todo 54 propostas que incluíam a mudança do Conselho Administrativo, tiraria poderes da presidência e outros pontos da composição do próprio Conselho. Todos eles foram rejeitados por maioria na votação.
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4: Avenida Brasil, congestionada no sentido Ibirapuera. A lentidão começa na altura da Rua Colômbia, que é parte do corredor Cidade Jardim, e tudo vai travado até o Portão 2, já pela Pedro Álvares Cabral. Caminho melhor agora é feito pela Rua Groenlândia, apesar de ter uma quadra mais longa, também lenta, na aproximação a 9 de julho. Mas, em comparação a Brasil, excelente caminho. 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

0: Gente, vocês não sabem, eu fiquei escutando essa música em looping depois que a gente entrevistou Fafá de Belém ontem aqui no Entre Nós. Então o DJ atendeu o meu pedido. Só para deixar para vocês o convite, se vocês não acompanharam a entrevista ao vivo com a Fafá de Belém, tá lá no YouTube da Rádio Band News FM. E foi uma conversa muito bacana. E eu realmente fiquei na vibe Fafá de Belém ontem, hoje, na academia, treinando. Então, bora lá. Vale a pena acompanhar a entrevista, que foi demais. Bora?
1: Bora, obrigado pela sua companhia, pela participação aqui no São Paulo Entre Nós, também na nossa primeira hora falando para todo o país. Voltaremos amanhã, às 4 horas da tarde. Até mais.
0: 7h20, Jornal da Band tô de volta com o Jornal da Band, com transmissão também aqui na rádio. Beijo, obrigada demais.

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1: 6:02, abrindo o É da Coisa desta quinta-feira, sem o Reinaldo Azevedo, que disse durante toda a semana que ficaria de fora do programa nessa quinta, amanhã também, volta na segunda-feira ao comando do É da Coisa. A gente abre a edição de hoje com Assim Assado, dos Secos e Molhados. Quinto melhor disco naquela lista que a gente vem falando ao longo dos últimos dias aqui no É da Coisa, dos melhores discos da música brasileira, segundo a revista Rolling Stone. E Secos e Molhados a gente escolheu também porque Ney Matogrosso anunciou ontem uma turnê de 10 shows pelo Brasil a partir do ano que vem. A partir de janeiro já tem a apresentação do Ney nos palcos. Ele completou 85 anos no começo desse mês, dia 1º de agosto. Ney Matogrosso, uma das maiores vozes da música popular brasileira, completou 85 anos e a gente abre assim o É da Coisa desta quinta-feira, disco de 1973, dos Secos e Molhados, que trazem uma mistura, né, de um rock internacional, né, com as características do rock internacional, misturadas com características muito próprias aqui da música brasileira, né, com instrumentos que a gente usa por aqui, com inclusão do acordeon, por exemplo, nesse disco. Inclusão de flauta no meio do rock, também numa onda do rock progressivo que já começava a dar suas caras fora do Brasil, uma grande mistura, né, que é os Secos e Molhados, com aquela proposta bem ousada, né, com um visual muito diferente, chocante, com visual andrógeno do Ney Matogrosso.
2: Inclusive, né, nas capas, né?
1: Nessa capa, que é aquela famosa, que tem uma mesa de jantar com as cabeças dos integrantes do grupo, João Ricardo, o autor dessa música, o compositor de Assim Assado, junto com Ney Matogrosso e com Gerson Conrad, os três primeiros integrantes da formação original dos Secos e Molhados, também para chocar, né? Eles que começaram se apresentando em São Paulo, ali na região da

0: Bela Vista, região central de São Paulo, onde existem muitos teatros. Eles se apresentavam ali num anexo do Teatro Ruth Escobar, que fica perto de uma das principais avenidas da cidade de São Paulo, a Brigadeiro Luiz Antônio. Depois acabaram ganhando o Brasil inteiro, fizeram shows aqui no exterior e muito pioneiros, os Secos e Molhados, muito conceituais também e com características muito diferentes entre uma música e outra, né? Você vai pegar essa assim assado com uma característica de um rock bem marcado, com solo de guitarra, aí em outra você vai perceber a sanfona aparecendo, esses ritmos mais latinos, né? Como citando o próprio Sangue Latino, um dos maiores sucessos, se não o maior sucesso dos Secos e Molhados, mas fica aqui nossa homenagem ao Ney Matogrosso, que anunciou então essa turnê de 10 shows. Eu, Alexandre Bentivoglio, sigo por aqui junto com o Carlos Costa hoje e amanhã, atualizando as principais notícias desta quinta-feira. Boa noite para você, Carlos.
1: Boa noite, Ale. Boa noite, ouvintes. É isso. Não temos Reinaldo hoje, mas o nosso ouvinte ficará bastante atualizado sobre tudo que está rolando no Brasil e no mundo. Então, vamos juntos. O senador Omar Aziz, do PSD do Amazonas, apresenta relatório favorável à PEC que acaba com a escala de trabalho 6x1 e mantém o texto aprovado pela Câmara dos Deputados, texto esse que está na Comissão de Constituição e Justiça do Senado, né? Com a apresentação do parecer, a proposta fica pronta para ser votada nesse colegiado e a gente vai para Brasília em breve para mais informações sobre o tema.
0: Ainda falando de senadores, Eduardo Braga, do MDB do Amazonas, já escolhido relator do projeto de lei que cria um marco legal para a exploração de minerais críticos e estratégicos no Brasil. Esse projeto está parado no Senado há meses e o rito da tramitação será definido numa reunião entre o próprio Eduardo Braga e o presidente da casa, o senador Davi Alcolumbre. A proposta estabelece uma política nacional para estimular a pesquisa, extração e transformação de minerais considerados estratégicos em meio à disputa internacional por recursos como terras raras. Alcolumbre se comprometeu a colocar o projeto em votação durante o esforço concentrado do Senado na próxima semana, antes do período eleitoral.
1: O candidato à presidência pelo PSD, Ronaldo Caiado, afirma que Fábio Luiz Lula da Silva, Lulinha, filho do presidente Lula, é um dos atores principais de um suposto esquema apelidado pelo ex-governador goiano de Dark Lobby. Durante a agenda em São Paulo, o postulante ao Planalto voltou a relacionar o caso às acusações de tráfico de influência envolvendo Lulinha. A defesa de Fábio Luiz Lula da Silva, que mora na Espanha, afirma que ele é inocente e que virá ao Brasil para prestar esclarecimento se for necessário. Os advogados também denunciam pesca probatória nos inquéritos dos quais o filho de Lula é alvo, com dois deles, aliás, relatados pelo ministro do STF André Mendonça e o outro pelo Flávio Dino, ambos, claro, pertencentes à Suprema Corte Brasileira.
0: O senador e candidato à presidência Flávio Bolsonaro, do PL, viaja a São Paulo nesta quinta-feira para uma série de agendas reservadas com políticos, empresários e integrantes do mercado financeiro. Entre os compromissos está um jantar com empresários, membros do mercado financeiro, articulado por Marcelo Caiati, ex-presidente do Banco Credit Suisse no Brasil. O senador permanece na capital paulista até amanhã, quando segue para o Rio de Janeiro. No sábado, Flávio tem agenda prevista em Angra dos Reis, onde deve participar de uma barqueata, ou seja, um ato a bordo de barcos no período da tarde.
1: O deputado federal Lindbergh Farias, do PT do Rio de Janeiro, ironiza os 100 dias de silêncio de Flávio Bolsonaro sobre os R$ 61 milhões de reais destinados pelo empresário Daniel Vorcaro, do Banco Master, à produção do filme Dark Horse, sobre Jair Bolsonaro. Nas redes sociais, o parlamentar governista aparece com um bolo e afirma estar descomemorando os 100 dias, cobrando a prestação de contas que o filho 01 do ex-presidente havia prometido apresentar. Em maio, Flávio havia afirmado que apresentaria, portanto, em até 30 dias na época, esclarecimentos sobre o financiamento do filme biográfico de Jair Bolsonaro, mas até agora não divulgou o contrato nem a prestação de contas prometida. Lindbergh encerra a manifestação perguntando a Flávio onde estão os 61 milhões de reais e afirma que pretende continuar cobrando o senador publicamente.
0: Um avião de pequeno porte derrapa e sai da pista do aeroporto Santos Dumont, no Rio de Janeiro, há cerca de 2 horas, provocando até agora a suspensão de operações, cancelamento de voos ao longo desse período. Não houve feridos e na aeronave estavam o piloto e um tripulante. Até às 5h39 da tarde, 8 voos foram desviados para o aeroporto do Galeão e 5 foram cancelados, e entre os afetados estão voos da ponte aérea, ligação entre São Paulo e Rio de Janeiro. Segundo a Infraero, o plano de emergência do aeroporto foi acionado imediatamente e técnicos do Centro de Investigação e Prevenção de Acidentes Aeronáuticos, o CENIPA, vão ao aeroporto para iniciar investigações sobre a causa da saída da pista.
1: Um terremoto de magnitude 5 atinge hoje o norte do Tibete, região autônoma da China. O novo tremor foi a centenas de quilômetros das áreas atingidas, ontem pelas enchentes devastadoras na fronteira com o Nepal, que deixaram mais de 360 vítimas, quase 1.500 desaparecidos. Segundo o Centro Alemão de Pesquisa em Geociências, o novo abalo sísmico ocorreu a 10 quilômetros de profundidade. O desastre de ontem, no caso, foi provocado pelo colapso de uma geleira e não por um terremoto, como chegou a ser informado inicialmente pelo Serviço Geológico dos Estados Unidos.

0: Agora, 6h09, a gente tratou aqui na abertura da coisa desse esforço concentrado no Congresso Nacional. Afinal, estão chegando as eleições, tem propostas a serem debatidas, algumas prioridades do governo também para serem desengavetadas. Afinal, daqui a pouco são as eleições e o trabalho desse ano praticamente acabou no Congresso Nacional. A gente sabe que é assim em ano eleitoral. Esse ano ainda teve o recesso de meio de ano, que fez com que as atividades ficassem paralisadas por cerca de um mês. Então, muitas propostas ficaram atrasadas e o governo agora cobra agilidade para aprovação de algumas pautas prioritárias. E tem uma delas que há muitos meses a gente vem falando, que é a questão da taxa das blusinhas, que foi, voltou, ficou, aí saiu. E nessa semana teve uma reunião bastante importante entre o presidente Lula, os presidentes da Câmara, Hugo Mota, do Senado, Davi Alcolumbre, para tratar desse tema, para anunciar um esforço ali para que isso saia logo do papel. E também a gente vai tratar agora, acionando nossa reportagem na Capital Federal com o Márcio Rocha, tratando desta proposta que movimentou bastante o noticiário ao longo dessa semana e também o fim da escala 6x1, né, que é uma pauta também considerada prioritária pelo governo federal. Muito boa noite para você, Márcio.
1: Oi, pessoal. Boa noite para vocês. Boa noite a todo mundo que nos acompanha. Pois é, a gente estava algumas semanas, né, com, digamos assim, problemas na articulação do governo, enfim, para que essas pautas andassem dentro do Congresso Nacional. Depois que o presidente Lula e o presidente do Senado, Davi Alcolumbre, se acertaram, a situação melhorou bastante. Tanto melhorou que amanhã já está marcada a instalação da comissão mista, né, formada por senadores e deputados, para tratar justamente do texto da taxa das blusinhas, né, a medida provisória que caduca, né, que perde a validade a partir do dia 8 de setembro. E aí o governo tinha pressa para que esse texto fosse aprovado, né, para derrubar de vez essa taxação. E isso deve acontecer a partir de amanhã. A previsão era que o colegiado fosse, esse colegiado, nessa comissão mista, fosse instalado somente na semana que vem, quando começa justamente esse esforço concentrado, né, que os parlamentares vão se reunir para votar pautas antes das eleições de outubro. Então, a gente lembra que na quinta-feira, ontem, né, precisamente, o presidente da Câmara, Hugo Mota, já tinha anunciado que o deputado Reginaldo Lopes, do Partido dos Trabalhadores, seria o presidente dessa comissão mista, né? E agora, há pouco, né, o líder do governo, era líder do governo, não é mais, é o secretário de Relações Institucionais aqui da Presidência da República, o ex-deputado José Guimarães, usou a internet justamente para confirmar que a senadora Leila Barros, do PDT, foi escolhida como relatora da comissão que vai tratar da medida provisória da taxa das blusinhas. É, lembrando que, além disso, né, além da taxa das blusinhas, que é considerada, e até nesse período eleitoral pelo governo, como uma pauta extremamente importante, outra também vai andar mais na próxima semana, porque a gente teve hoje o relatório, a entrega do relatório do senador Omar Aziz, ele que é o relator da PEC, da proposta de emenda à Constituição, que acaba com a escala 6x1, ele entregou esse relatório para os outros membros da Comissão de Constituição e Justiça do Senado. Então, a expectativa é que esse texto seja analisado, pelo menos dentro da CCJ, também a partir da semana que vem, no esforço concentrado. Lembrando que essa PEC, essa proposta de emenda à Constituição, estabelece aí 2 dias de repouso semanal remunerado, um deles, segundo a proposta, tem que ser aos domingos, preferencialmente, depois, e tem que impedir também, né, de que não tenha desconto, redução salarial, mesmo com esses 2 dias de trabalho. É, a gente lembra também que um ponto importante nessa questão, nesse relatório que foi apresentado por Omar Aziz, é que ele rejeitou todas as 12 emendas que foram apresentadas por outros senadores a esse texto, a essa PEC, né? Inclusive a emenda que determinava o

0: retorno das 44 horas semanais, uma das propostas que foram apresentadas principalmente por senadores da oposição e que tinham apoio principalmente do Partido Liberal, né, o Partido PL. E aí, como ele rejeitou todas essas emendas, a expectativa é que o texto, a expectativa não, é que o texto acabou ficando igual ao conteúdo que foi aprovado na Câmara dos Deputados. Por quê? Justamente para evitar que esse texto tenha o conteúdo modificado e precise voltar para a Câmara dos Deputados para ser novamente analisado pelos parlamentares. Só para a gente finalizar, esse texto da PEC da Jornada 6x1, ela determina uma transição em dois períodos. Assim que a PEC for promulgada, né, a gente lembra que uma proposta de emenda à Constituição não vai à sanção presidencial, ela é promulgada pelo Congresso Nacional. Depois que ela for promulgada, nos próximos 2 meses depois da data de promulgação, a escala de trabalho cai de 44 horas semanais para 42 horas semanais. E depois desses 2 meses, durante um ano, ela tem um período de transição para mudar de 42 horas para 40 horas, como prevê a proposta de emenda à Constituição. E aí fica definitivamente como 40 horas semanais de trabalho, como determinado pela PEC. Então, agora, a gente fica na expectativa também da gente ter essa votação dentro da CCJ, mas amanhã a gente já tem a definição da comissão mista que trata da taxa das blusinhas, lembrando que são duas propostas, dois textos considerados importantes pelo governo, principalmente nesse período pré-eleitoral. Volto com vocês.
1: Obrigado, Márcio Rocha, que volta ao longo da programação com mais informações. Agora são 6 horas e 15 minutos.
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0: Seguimos juntos aqui em São Paulo, no É da Coisa sem Reinaldo Azevedo, que, como avisou desde o começo da semana, ficaria de fora do programa nesta quinta e amanhã também. Volta na segunda-feira ao comando do É da Coisa. E por aqui a gente segue de olho em um incêndio de grandes proporções que atinge um prédio, uma construção ali no mesmo bairro do aeroporto de Cumbica, em Guarulhos. No bairro de Cumbica, na região metropolitana aqui de São Paulo, são 20 equipes do Corpo de Bombeiros que seguem trabalhando por lá, tentando combater essas chamas. Mais de 50 oficiais atuam nessa ocorrência. Era uma empresa química que funcionava por lá e as equipes realizam o combate às chamas. Não há relatos de vítimas e até o momento não há também informações por parte do Corpo de Bombeiros do que pode ter iniciado esse incêndio por lá. A gente vai trazendo mais informações ao longo da programação.
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1: Bom, atualizando a situação também do clima, previsão do tempo aqui em São Paulo e região, a Defesa Civil emitiu um alerta de calor aí pela atuação de uma massa de ar quente sobre o território paulista entre amanhã e segunda-feira, portanto abrangendo o fim de semana. O cenário deverá favorecer temperaturas elevadas, calorzão, portanto baixos índices de umidade relativa do ar em praticamente todo o estado. Então fica o alerta, condições mais críticas para as regiões norte e noroeste. Você que mora no norte paulista ou no noroeste paulista, fica ligado. Portanto, temperaturas podem se aproximar dos 40 graus no interior do estado entre sexta e segunda-feira.
2: Nesse comunicado diz até quando
1: até fica esse período? A abrangência entre sexta e segunda-feira. Então, aí, todo fim de semana deve ser quente. Hoje a gente já vê um calor um pouco mais forte, calorão, pelo menos hoje, aqui na capital paulista, né?
2: Eu mesmo fui checar aqui com a previsão do tempo, também para ver como que estava essa previsão para os próximos dias. Justamente, está escrito aqui, Centro de Gerenciamento de Emergências, por exemplo, que é um dos órgãos da prefeitura que monitora a situação da meteorologia aqui na capital paulista, dizendo que a previsão de secura vai até segunda-feira. A temperatura na segunda deve superar 32 graus, por exemplo, indicando que a chuva deve retornar no dia 1º de setembro. Então é terça-feira, já tem chuva aqui na capital paulista. Mais fim de semana, então, sem condição para chuvas na cidade de São Paulo. Para alguns é até uma boa notícia, né? Porque é mais aproveitável o fim de semana.
1: Mas tem que se hidratar. É importante o alerta também sobre a umidade relativa do ar. Segundo o alerta da Defesa Civil, pode chegar a valores inferiores a 12% nos períodos mais quentes do dia, principalmente durante as tardes, Ale.
2: Não, e apesar dessa temperatura mais alta, na máxima, isso não impede a cidade de São Paulo de ter amplitude térmica, né? Que é uma característica desse tempo aqui que a gente vem vivendo ao longo das últimas semanas. Mínima prevista para amanhã na casa dos 17 graus, por exemplo, na madrugada. Então, frio, você vai precisar de casaco e aí, durante o dia, aquele calorão. Então, você tem que se preparar para todas as temperaturas aqui na capital paulista para conseguir atravessar esse fim de semana. Menores percentuais de umidade do ar se mantêm ao redor dos 30%, ligeiramente abaixo até em alguns bairros da capital paulista. Isso é muito baixo, a situação realmente de alerta aqui na cidade de São Paulo para baixa umidade relativa do ar diante dessa falta de chuva aqui na capital paulista. No fim de semana, expectativa então do calor se intensificando. Sábado e domingo, temperaturas ali com em torno dos 20 graus durante a madrugada e máxima na casa dos 33 graus. Então, calorão, calorão a vera na cidade de São Paulo. Predomínio total do sol, diz aqui o Centro de Gerenciamento de Emergências da Prefeitura de São Paulo. Também a previsão da Climatempo apontando no mesmo cenário.
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0: Agora, 6 horas 22 minutos, a gente segue por aqui no É da Coisa, sem o Reinaldo Azevedo, que volta ao comando do É da Coisa na segunda-feira, atualizando as principais notícias do dia desta quinta-feira. O governo federal comemora a taxa de desemprego no Brasil, que teve queda para 5,3% no trimestre encerrado em julho, segundo dados divulgados hoje pelo IBGE, no menor nível para esse período desde o início da série histórica. O número de pessoas ocupadas chegou ao recorde de 103 milhões e 300 mil pessoas, cerca de 1 milhão a mais do que no trimestre encerrado em abril. Já já a gente vai ter mais destaque sobre o assunto, acionando a nossa reportagem no Rio de Janeiro, trazendo mais detalhes sobre esses números divulgados hoje pelo IBGE.
1: O Tribunal Superior Eleitoral, TSE, registra cerca de 5 mil denúncias de possíveis irregularidades eleitorais nos primeiros 10 dias da campanha oficial, né, de 2026, segundo dados atualizados até ontem. Os relatos foram encaminhados principalmente pelo aplicativo Pardal, que foi criado pela Justiça Eleitoral para receber denúncias de propaganda irregular e outras infrações durante a campanha. As denúncias envolvem candidatos e partidos e ainda passam por análise.

0: da Justiça Eleitoral, portanto, não significam que as irregularidades tenham sido comprovadas, essas 5 mil, né? O aplicativo permite que os eleitores enviem fotos, vídeos, áudios e documentos para ajudar na apuração das suspeitas, aplicativo Pardal, criado pela Justiça Eleitoral. A campanha eleitoral, aliás, começou oficialmente em 16 de agosto e o primeiro turno está marcado para 4 de outubro.
1: Candidata ao Senado por São Paulo, a ex-ministra Simone Tebet, do PSB, critica o adversário Guilherme de Rich, do PP, e afirma que ele precisa explicar denúncias de corrupção envolvendo policiais paulistas durante o período em que o deputado federal comandou a Secretaria de Segurança Pública do Estado durante a gestão de Tarcísio de Freitas. A candidata cita investigações sobre supostos vínculos de policiais com facções criminosas e questiona a atuação do rival no combate ao crime organizado. Tebet também defende maior integração entre União e Estados para enfrentar organizações como PCC e Comando Vermelho. De Rich nega ter acobertado irregularidades e afirma que as corregedorias tiveram autonomia para investigar suspeitas de corrupção durante a gestão dele. As últimas pesquisas eleitorais mostram que os dois estão tecnicamente empatados nas intenções de voto, junto à também ex-ministra Marina Silva da Rede, com o trio à frente do outro candidato da direita, André do Prado, do PL.
0: Filho do ex-presidente Jair Bolsonaro, o vereador de Balneário Camboriú, Jair Renan Bolsonaro, tem R$ 4.555 descontados do salário de julho por faltar, sem justificativa formal, a duas sessões da Câmara Municipal da cidade catarinense. Com desconto, o vereador recebeu R$ 13.664,13 e não R$ 18.218,84. As faltas ocorreram nos dias 14 e 15 de julho. Jair Renan também é alvo de um pedido para deixar a Comissão de Segurança Pública da Câmara Municipal de Balneário Camboriú por excesso de ausências, sob o argumento de que ele participou de apenas 3 das 12 reuniões do colegiado realizadas entre janeiro e junho deste ano.
1: O estado de São Paulo chega a 26 casos de sarampo em 2026, sendo 23 deles registrados na capital paulista, e nenhuma das 26 pessoas estava vacinada, segundo a Secretaria de Saúde. Os 3 novos casos foram identificados no município paulistano, envolvem 2 crianças com menos de 1 ano e uma mulher na faixa dos 30 anos. Diante do avanço da doença, cidades de São Paulo, Guarulhos e São Bernardo do Campo, essas duas outras na região metropolitana da capital paulista, mantém vacinação ampliada para pessoas de 6 meses a 59 anos até o dia 1º de setembro, independentemente do histórico vacinal, um reforço que tem sido feito em todo o país para que as pessoas se imunizem para evitar um surto da doença.
0: Em âmbito nacional, inclusive, o mesmo prazo até 1º de setembro. Nos destaques internacionais, a Câmara dos Deputados da Argentina aprova uma reforma do Banco Central proposta pelo presidente Javier Milei com o objetivo de reduzir a inflação no país. O projeto, que foi aprovado por 144 votos a 109, restringe a emissão de dinheiro da moeda e busca impedir que o Banco Central financie os gastos do governo por meio da emissão do peso argentino. A proposta também estabelece que a principal missão da instituição da Autoridade Monetária Argentina será preservar o valor do peso, né, a moeda argentina, e elimina, aliás, objetivos relacionados à promoção do emprego e do desenvolvimento econômico, que eram algumas das diretrizes dos governos que antecederam, aliás, o Javier Milei. O texto ainda dificulta a destituição do presidente do Banco Central e, se aprovado, impede a instituição de direcionar crédito para setores específicos da economia. A reforma agora segue para o Senado argentino, onde o governo federal não tem maioria. Essa articulação toda vem aí em meio a uma difícil situação econômica da Argentina, que ainda enfrenta a inflação elevada, dificuldades fiscais e os efeitos das impopulares medidas de ajuste implementadas por Javier Milei. Bom, e seguimos aqui falando de economia, a gente abriu essa rodada de notícias falando dos dados do desemprego e agora a gente vai para o Rio de Janeiro com a nossa reportagem, com a atualização e mais detalhes sobre esses números divulgados hoje pelo IBGE. Conosco fala ao vivo o repórter Luiz Valcir. Vai daí, Luiz.
2: Oi, gente, é isso. A taxa de desemprego aqui no Brasil fica em 5,3% no trimestre encerrado em julho desse ano, um índice aí de 0,5 ponto percentual abaixo do registrado no trimestre terminado em abril. Esses dados foram divulgados pelo IBGE nesta quinta-feira, dia 27. Na comparação com o mesmo período do ano passado, também houve recuo de 0,3%. Os dados da nova pesquisa apontam para 5,8 milhões de brasileiros desempregados. O número é cerca de 8% menor se comparado aos dados do trimestre de fevereiro a abril. Já o número de trabalhadores empregados

0: chegou a 103,3 milhões, o maior da série histórica, com alta de 1% no trimestre e aumento de 0,9% no ano. Ainda de acordo com o IBGE, a taxa de informalidade no período analisado foi de 37,5% da população ocupada. São 38,8 milhões de trabalhadores informais, mesma quantidade observada no trimestre de maio a julho de 2025. A pesquisa do IBGE aponta ainda que o número de empregados no setor privado com carteira assinada foi de 39,4 milhões no trimestre analisado, o maior contingente da série com registro de estabilidade no trimestre e também no ano. Enquanto isso, o número de empregados sem carteira no setor privado cresceu 3,6% no trimestre, chegando a 13,8 milhões. Já o número de trabalhadores por conta própria chegou a 26,1 milhões, com estabilidade no trimestre e também no ano. Eu volto com vocês.
1: Muito obrigado, Luiz. Destaques aí desses dados divulgados hoje pelo IBGE. Agora, 6 horas e 30 minutos.
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1: Trazendo uma informação de momento aqui, o ministro Cássio Nunes Marques, presidente do Tribunal Superior Eleitoral, marcou para a próxima terça-feira o julgamento de uma ação do PT contra a divulgação de um vídeo do ex-presidente Jair Bolsonaro. Você se lembra desse vídeo? Produzido por inteligência artificial, que foi utilizado na convenção que confirmou Flávio Bolsonaro como candidato do PL ao Planalto. Foi usada essa tecnologia de deepfake, que é a técnica que permite você alterar um vídeo ou uma foto com a ajuda de inteligência artificial, e aí o rosto da pessoa que está em cena pode ser trocado pelo de outra, ou aquilo que a pessoa fala pode ser modificado. Ministros do TSE indicaram que o julgamento deve fixar a interpretação da corte sobre os conteúdos feitos por essa tecnologia. A sinalização é de que o plenário deve manter a proibição prevista na resolução, mas pode calibrar a classificação ao longo das últimas semanas. Você vem ouvindo aqui, não é da coisa, o Reinaldo Azevedo repetir que o Tribunal Superior Eleitoral, a legislação eleitoral brasileira, veda, proíbe o uso de deepfakes de qualquer forma, sejam elas para criticar um adversário, sejam elas elogiosas, como nesse caso de Jair Bolsonaro elogiando o filho Flávio Bolsonaro, endossando a campanha dele. Se você for conferir a resolução 23.732 do Tribunal Superior Eleitoral, lá no artigo 9C, você encontra um texto dizendo justamente o seguinte: é vedada a utilização na propaganda eleitoral, qualquer que seja a sua forma ou modalidade, de conteúdo fabricado ou manipulado para difundir fatos notoriamente inverídicos ou descontextualizados com potencial para causar danos ao equilíbrio do pleito ou à integridade do processo eleitoral. E aí, se você continuar lendo, no parágrafo 1º, tá assim: é proibido o uso, e aqui é a informação mais fundamental, para prejudicar ou para favorecer candidatura, é proibido o uso de conteúdo sintético em formato de áudio, vídeo ou combinação de ambos que tenha sido gerado ou manipulado digitalmente, ainda que mediante autorização, para criar, substituir ou alterar a imagem ou voz de pessoa viva, falecida ou fictícia. E entre parênteses ainda usa o termo deepfake para deixar bem claro sobre o que se trata aquela resolução.

mas existe uma questão discutida dentro das cortes eleitorais, né, do Tribunal Superior Eleitoral, se o material que pode enganar o eleitor a ponto de induzir que determinado fato ocorreu, dando percepção de autenticidade e realismo, se é o caso desse conteúdo. Mas essa questão nem importa, né? Se você olha a legislação, você vê que, independentemente do teor desse conteúdo, você não pode utilizar ele na campanha eleitoral, diz a legislação. Em relação ao vídeo de Bolsonaro exibido na convenção de Flávio, a sinalização é que ele poderia ser considerado irregular. De acordo com esses ministros que foram ouvidos sob reserva pelo G1, se aprovada alguma punição, seria apenas uma multa. Bolsonaro cumpre prisão domiciliar, como você se lembra, pela condenação de 27 anos e 3 meses na participação da trama golpista na tentativa de golpe de Estado na virada de 2022 para 2023.

0: Vamos juntos aqui nos 96,9 da Band News FM em São Paulo, também nas nossas redes sociais, pelo YouTube, pela Fast TV, nos canais da Band News FM, no Samsung TV Plus, canal 2043, também você nos acompanha pelo TCL Channel, pelo LG Channels também, plataforma de Fast TV da LG, você consegue acompanhar aqui o É da Coisa dessa quinta-feira, que eu repito, está sem o Reinaldo Azevedo, que avisou que se ausentaria por 2 dias e retorna ao comando do programa na segunda-feira da semana que vem.
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0: E a gente vai atualizar aqui para você a situação de algumas das principais rodovias aqui do estado de São Paulo. Neste fim de tarde, acesso para os municípios da região metropolitana. É o caso do sistema Anchieta Imigrantes, que eu abro aqui a página e verifico que tem lentidão, mas só ali, quase na Baixada Santista. Você que utiliza a Anchieta para deixar a Baixada Santista em direção à capital paulista vai encontrar lentidão a partir do quilômetro 63 até o 56. Congestionamento agora pela Anchieta Imigrantes é a melhor opção. E pela Cônego Domênico Rangoni, o motorista enfrenta lentidão, pisa no freio do quilômetro 8 ao 7, deixando Guarujá em direção ao sistema Anchieta Imigrantes.
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0: Atenção você que precisa utilizar o aeroporto de Congonhas e o aeroporto de Cumbica também, mas aí também por um segundo motivo. Primeiro, no aeroporto de Congonhas, houve a saída de um jatinho da pista do aeroporto Santos Dumont, no Rio de Janeiro, e isso afeta voos da ponte aérea, voos entre São Paulo e Rio de Janeiro. Alguns deles foram atrasados, foram deslocados. Então fique atento se está confirmada a sua decolagem, a sua aterrissagem, porque 13 voos foram desviados para o aeroporto do Galeão, outros 18 foram cancelados até agora. Então atenção, porque é grande a possibilidade de seu voo ter sido afetado de alguma maneira. E agora, para quem utiliza também o aeroporto de Cumbica, eu brinquei falando por 2 motivos, porque existe um incêndio de grandes proporções ali na região, no bairro de Cumbica, em Guarulhos. Não tem impacto algum nos voos. Decolagens, aterrissagens acontecem normalmente.

nenhum impacto no aeroporto de Guarulhos, que, aliás, é importante a gente notar, é um dos mais modernos do país. É muito difícil que alguma condição externa afete o aeroporto de Guarulhos. A gente vê pelo país aí grandes chuvas, neblina e tudo mais, muitas vezes afetam a operação, fazem com que, às vezes, até feche o aeroporto em outros locais, até no aeroporto de Congonhas, por exemplo, mas o aeroporto de Guarulhos, assim, eu consigo contar nas mãos dos dedos, aqui, nos dedos da mão, na verdade, quantas vezes a gente já registrou o fechamento completo do aeroporto de Guarulhos. Então, assim, não tem impacto, mas é importante a gente repetir aqui que existe esse incêndio de grandes proporções, com 20 equipes do Corpo de Bombeiros atuando lá para combater as chamas na região de Cumbica, então, em Guarulhos. Não há vítimas, é numa fábrica de tintas e desde o começo da tarde, ali por volta das 3 horas da tarde, existe esse incêndio por lá, os bombeiros seguem trabalhando para conter as chamas.

0: Agora são 6 horas e 41 minutos.
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0: Se você tá ligando o rádio agora e se perguntando cadê o Reinaldo Azevedo, não tem o É da Coisa hoje? Sim, tem É da Coisa, mas o Reinaldo Azevedo está fora. Avisou no começo da semana, veio repetindo aqui ao longo da semana que estaria fora do É da Coisa nessa quinta, na sexta, volta ao comando do programa na segunda-feira. Eu e o Carlos Costa, eu, Alexandre Bentivoglio e o Carlos Costa, seguimos por aqui atualizando as principais notícias do dia enquanto isso.
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0: O presidente Lula tenta conter a crise entre o ministro do STF, André Mendonça, e o diretor-geral da Polícia Federal, Andrei Rodrigues, e pede uma reunião entre os dois para aparar as arestas. A tensão envolve, claro, a condução das investigações da PF, incluindo os casos relacionados ao INSS e a Fábio Luiz Lula da Silva, o Lulinha, filho do chefe do Planalto. A gente vai para Brasília já já com a nossa reportagem para saber mais informações sobre essa situação.
1: O presidente do Tribunal de Justiça da Bahia, José Edivaldo Rocha Rotondano, busca ministros do STF para tentar reverter a decisão de Luiz Fux, do ministro do Supremo Tribunal Federal, que prorrogou por 90 dias o contrato do TJ da Bahia com o BRB, o Banco Regional de Brasília. O tribunal havia decidido substituir a instituição financeira pela Caixa Econômica Federal na administração dos novos depósitos judiciais a partir de amanhã. Mas o ministro Fux suspendeu a migração após o governo do Distrito Federal, controlador do BRB, alegar risco de impacto financeiro grave com o fim do contrato. A manutenção do acordo garante ao BRB cerca de 390 milhões de reais por mês em novos depósitos, algo significativo dada a crise da instituição após o envolvimento com o escândalo do Banco Master. A decisão de Fux ainda será analisada pela segunda turma do STF entre os dias 4 e 14 de setembro.
0: O senador Everton Rocha, do PDT do Maranhão, pede ao ministro do STF, André Mendonça, providências contra um delegado da Polícia Federal após o vazamento de uma foto dele, o Everton, em uma piscina com outros políticos. Entre esses outros políticos estavam Arthur Lira, Elmar Nascimento, Paulo Aziz, Juscelino Filho e o foragido Alexandre Ramagem. O registro foi feito em 2023 no rancho do advogado Willer Tomás, nos arredores de Brasília. A imagem estava no celular do parlamentar apreendido pela PF no fim do ano passado e foi divulgada pela imprensa. O Everton pede a identificação dos servidores que tiveram contato com os dados e uma investigação para defender a origem do vazamento.
1: O PDT desiste da candidatura de Marcelo Heringer ao Senado por Minas Gerais e passa a articular a entrada de Aécio Neves, do PSDB, na chapa encabeçada.

0: encabeçada por Alexandre Calil, que disputa o governo do estado. Aécio havia anunciado que não disputaria as eleições desse ano, mas tem sofrido pressão de prefeitos, dirigentes partidários e outras lideranças mineiras para concorrer ao Senado no pleito desse ano. PDT, PSDB e Cidadania defendem que o ex-governador e ex-senador retorne ao Congresso como um nome de força política em Minas. Segundo o jornal O Globo, Aécio deve tomar uma decisão definitiva até amanhã.
1: A ex-prefeita de Contagem, Marília Campos, do PT, lidera a disputa pelo Senado em Minas Gerais, com 24% das intenções de voto, segundo pesquisa Real Time Big Data divulgada hoje. A briga pela segunda vaga está acirrada. Carlos Viana, do PSD, e Domingos Sávio, do PL, têm 13% cada, enquanto Marcelo Aro, do PP, aparece com 12%. Configurando um empate técnico entre os três. Na sequência, a Áurea Carolina, do PSOL, aparece com 9% das intenções de voto, seguida por Marco Antônio Superman, do Novo. Ele tem 4%. A pesquisa Real Time Big Data entrevistou 2 mil eleitores de Minas Gerais entre os dias 22 e 26 de agosto de 2026. O levantamento tem margem de erro de 2 pontos percentuais, para mais ou para menos, e o nível de confiança é de 95%.
0: A OMS, a Organização Mundial da Saúde, declara Uganda livre do ebola após 42 dias sem novos casos da doença. O país registrou 20 casos e 2 mortes durante o surto, iniciado em maio. Na República Democrática do Congo, porém, o surto continua avançando com 5.656 casos e 2.715 mortes registrados até o dia 25 de agosto. Uganda vai abrir 2 novos centros de tratamento de ebola na República Democrática do Congo, elevando para 4 o número de unidades apoiadas pelo país na nação vizinha.

Agora, 6 horas e 46 minutos, seguimos juntos aqui no É da Coisa desta quinta-feira para trazer uma notícia, uma decisão da Justiça. A Justiça Federal do Distrito Federal suspendeu provisoriamente, nesta quinta, a cobrança de 12% de imposto de exportação sobre óleo bruto de petróleo e outros minerais, e minerais betuminosos. Outros minerais não, porque petróleo não é mineral, mas minerais betuminosos, que são rochas, substâncias ricas em hidrocarbonetos utilizadas na produção de combustíveis e derivados de petróleo. A decisão de suspensão é do juiz Diego Câmara, da 17ª Vara do Distrito Federal, Vara Federal, e atende a pedido da Associação Brasileira de Empresas de Exploração e de Produção de Petróleo e Gás. A liminar determina que a Receita Federal se abstenha de exigir o imposto das empresas representadas pela associação. A cobrança havia sido estabelecida por uma resolução publicada no dia 9 de julho com validade de 60 dias. Na decisão, o juiz considerou que a resolução renovou uma cobrança criada por medida provisória que perdeu eficácia no mesmo dia por não ter sido analisada pelo Congresso dentro do prazo que estabelece a Constituição e diz na decisão o magistrado que a manutenção da alíquota por meio de uma resolução pode representar uma tentativa de contornar o processo legislativo, uma forma de legislar a partir de uma resolução do Comitê Executivo de Gestão, que faz parte da Câmara de Comércio Exterior, vinculada ao Ministério do Desenvolvimento, seria uma tentativa do Executivo de legislar, e diante disso o juiz decidiu, pelo menos temporariamente, suspender essa cobrança.

0: Bom, agora a gente vai para a Capital Federal, nossa reportagem em Brasília, para trazer mais detalhes desse pedido do presidente Lula para que Andrei Rodrigues, diretor-geral da Polícia Federal, e o ministro do STF, André Mendonça, façam uma reunião aí para parar as arestas em meio a esses desencontros, vamos colocar assim, decorrentes aí das investigações sobre Lulinha e INSS e outros temas sensíveis. Fala, Márcio.
1: Oi, pessoal, boa tarde, boa noite mais uma vez, né? O presidente Luiz Inácio Lula da Silva determinou que o diretor-geral da Polícia Federal, André Rodrigues, procure o ministro do Supremo Tribunal Federal, André Mendonça, justamente para diminuir a tensão aí do relacionamento entre, principalmente também dentro do Supremo Tribunal Federal. O encontro deve acontecer nos próximos dias e, segundo interlocutores do governo, tem como objetivo retomar o diálogo que está complicado devido às investigações e também aos vazamentos, né, dos inquéritos que envolvem aí o filho do presidente, o Fábio Luiz da Silva, o Lulinha. A articulação ocorre em meio ao aumento do desgaste envolvendo aí investigações consideradas sensíveis pelo governo federal, e aí tem também não somente a questão envolvendo Lulinha, tráfico de influência ou participação aí nas irregularidades no INSS, mas também a produção do filme Dark Horse, que produz, né, conta a vida do ex-presidente Jair Bolsonaro, e também as irregularidades do Banco Master. O encontro, segundo os interlocutores, será mediado pelo ministro da Justiça, Wellington César Lima e Silva. E a ideia, né, é acabar principalmente com a desconfiança entre integrantes da Polícia Federal e do gabinete do ministro sobre o ritmo das investigações desses casos. A defesa do Lulinha, inclusive, afirmou o seguinte, que entrou com uma ação no Supremo Tribunal Federal para protestar contra o vazamento de mensagens que envolvem o filho do ex-presidente, sendo que, inclusive, coloca em dúvida a legitimidade desses textos. Além disso, querem também que sejam tomadas precauções justamente para descobrir a fonte desses vazamentos, já que o inquérito corre em sigilo, né? O sigilo das provas acabou sendo quebrado. No mês passado, a gente lembra que André Mendonça determinou que a Polícia Federal enviasse ao Supremo Tribunal Federal todas as provas colhidas pela operação sem desconto. E aí, não somente dentro do governo, quanto também dentro do Partido dos Trabalhadores, né, o partido do presidente Luiz Inácio Lula da Silva, esses setores defendem que os investigadores estariam atendendo aos interesses políticos eleitorais da oposição, já que a gente está em campanha eleitoral. Só para a gente finalizar, a justificativa, segundo os setores do PT, é que apenas o sigilo das provas contra a Lulinha é quebrado, nunca os da investigação do caso Dark Horse e nem da questão do Banco Master. Volto com vocês.
0: Obrigado, Márcio. Márcio Rocha, direto de Brasília, trazendo aí os detalhes desse pedido de Lula para que Andrei Rodrigues e André Mendonça se reúnam e alinhem aí as investigações e os andamentos futuros, tramitação de alguns inquéritos bastante importantes. Aliás, o Márcio, no final aí da participação dele, citou o caso Dark Horse, Alexandre, e a defesa de Karina Ferreira da Gama, dona da produtora Go Up Entertainment, que é responsável aí pelo filme Dark Horse sobre o ex-presidente Jair Bolsonaro, pediu ao ministro André Mendonça, justamente ele, que suspenda as investigações que tramitam contra ela na Justiça Estadual de São Paulo, concentrando todo o caso no STF. Então, uma atualização também sobre uma dessas investigações, inquéritos sensíveis e que tem impacto eleitoral em meio à corrida ao Palácio do Planalto. A Karina Ferreira da Gama, né, que é dona da Go Up Entertainment, responsável pelo filme Dark Horse, e também dona do Instituto Conhecer Brasil, que tem aí teve contratos com a Prefeitura de São Paulo para instalação de pontos de Wi-Fi, contratos esses também sob investigação da Polícia Civil Paulista.
2: Agora são 6 horas e 52 minutos.

0: E vamos direto saber das condições do trânsito.
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0: A Débora Mendonça traz o destaque.
2: A marginal do Pinheiro, sentido Castelo Branco, começa a melhorar, porque mais cedo tinha um acidente na Castelo Branco que travava a marginal desde a Ponte Estaiada até o Cebolão. Com o acidente removido no quilômetro 15 da Castelo, a marginal tem ainda dificuldades, mas da Ponte Estaiada até o Parque Vila Lobos, melhor seguir por paralelas com a Berrini no sentido Itaim e a Faria Lima com um tráfego intenso, mas melhor que a marginal. 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

0: Vamos juntos aqui nos 96,9 da Band News FM em São Paulo. A Justiça Paulista decidiu nessa quinta manter a prisão preventiva da advogada influenciadora Deolane Bezerra e dos demais réus da Operação Vernix, que investiga um esquema de lavagem de dinheiro, acusação da existência de um esquema de lavagem de dinheiro ligado ao PCC. O pedido foi feito pelo Ministério Público. A lei determina que a cada 90 dias é necessária a reavaliação dessa prisão preventiva. Desde o dia 21 de maio, a influenciadora está presa no pavilhão especial da Penitenciária Feminina de Tupi Paulista, cidade que fica no interior do estado. Na decisão, a terceira vara de Presidente Prudente concluiu que permanecem presentes os requisitos para a prisão preventiva. Diz na decisão: a garantia da ordem pública e da ordem econômica, a conveniência da instrução criminal, a necessidade de assegurar a aplicação da lei penal, o risco de continuidade das atividades de lavagem de dinheiro e a existência de indícios de atuação estruturada e permanente de organização criminosa. A justiça também determinou a continuidade das buscas e capturas de Paloma Sanches Herbas Camacho e Leonardo Alexander Ribeiro Herbas Camacho, considerados foragidos, ambos sobrinhos de Marcola, o chefe do PCC. A defesa de Deolane Bezerra diz que recebe a decisão com surpresa sobre a manutenção da prisão preventiva e afirma que a detenção dela é manifestamente desnecessária, ilegal e desproporcional. E, segundo a denúncia do Ministério Público, a organização criminosa era dividida em três núcleos. Um que era o núcleo de decisão, integrado pelo chefe do PCC, Marcola, e Alejandro Juvenal Herbas Camacho Júnior. Um núcleo operacional e um terceiro financeiro, segundo a acusação, Deolane integra este último grupo da organização criminosa.
1: Um outro destaque: a Justiça de São Paulo condenou o ex-vereador Camilo Cristóforo a 1 ano, 9 meses e 10 dias de reclusão em regime aberto por ofensas em uma injúria racial e a tipificação, né, contra uma líder comunitária. Ele poderá recorrer em liberdade, o caso que ocorreu em maio de 2020, quando Cristóforo teria dirigido ofensas racistas à auxiliar de enfermagem Dilza Maria Pereira durante uma manifestação em uma associação de recicladores. O Cristóforo, por sua vez, afirmou que não há provas materiais contra ele. Em 2023, o então vereador da cidade de São Paulo teve um mandato cassado pela Câmara Municipal após outro episódio envolvendo uma declaração racista.
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3: Avenida dos Bandeirantes, agora um dos piores caminhos da cidade. É trânsito muito ruim no sentido Rodovia dos Imigrantes, desde a Marginal até o Washington Luiz. A Roberto Marinho vale a pena, ainda que com lentidão bem no comecinho, entre a Birrini e os 300 metros que vem adiante, também na aproximação ao Washington Luiz, por menos de 500 metros. É que neste final, o Roberto Marinho emenda com a Pedro Bueno, lentidão que vai até a aproximação a João Pedro Cardoso. Uma mensagem da Lili: fale com seu médico sobre sua memória, agosto de 2026.
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0: Agora, 6 horas e 58 minutos, seguimos aqui com o É da Coisa, dessa vez sem Reinaldo Azevedo. Sem Reinaldo Azevedo hoje e amanhã também. Ele tá afastado aí nesses 2 dias, mas volta normalmente ao comando do programa na segunda-feira. Isabela Mota também estará de volta na apresentação ao lado de Alexandre Bentivoglio. Hoje eu, Carlos Costa, faço companhia ao Alexandre na atualização do noticiário nacional e internacional. Claro, trazendo também algumas notícias e serviço para você que tá na cidade de São Paulo, enfim. Mas fica o recado. Segunda-feira, Reinaldo Azevedo está de volta ao Oé da Coisa.
1: É, você em São Paulo, no Rio de Janeiro, em Curitiba, Porto Alegre, Salvador, Fortaleza, Goiânia, Brasília, Manaus, toda a rede Band News FM em João Pessoa também acompanha as informações. Esqueci de Belo Horizonte na nossa lista. Vamos nessa, atualizando as notícias dessa quinta-feira. O depoimento do empresário Daniel Vorcaro, do Banco Master, à Polícia Federal, previsto para hoje, é adiado por problemas técnicos na videoconferência. A defesa afirma que não foi possível restabelecer uma conexão estável para realizar a audiência. O depoimento seria o primeiro de Vorcaro com a equipe nova de defesa dele, agora liderada por Daniel Bialski. Vorcaro seria ouvido a respeito de suspeitas envolvendo 2 ex-servidores do Banco Central investigados por supostamente favorecer o Banco Master. O depoimento foi remarcado para sexta-feira, ainda sem horário definido. Amanhã, portanto.
0: A Procuradoria Regional Eleitoral do Rio de Janeiro pediu o indeferimento da candidatura de Antony Garotinho, do Republicanos, ao governo do estado. A medida decorre de uma condenação definitiva do político por improbidade administrativa. A gente já vai para o Rio de Janeiro com mais informações sobre esse assunto.
1: O Ministério Público de São Paulo denuncia o ex-deputado estadual Arthur Duval, conhecido como Mamãe Falei, por incitação ao crime. A denúncia foi apresentada pelo promotor Roberto Bacal, do Juizado Especial Criminal. O caso tem origem em um vídeo publicado por Arthur Duval no YouTube em novembro de 2025 sobre a Operação Carbono Oculto, que investigou um esquema de lavagem de dinheiro ligado ao setor de combustíveis. No vídeo, o ex-deputado afirmou que pessoas da Faria Lima, centro financeiro da capital paulista, que lavassem dinheiro para o crime organizado, têm que ser mortas. Para o MP de São Paulo, a declaração configura incitação pública à prática de homicídio. Ao UOL, Arthur Duval afirmou que não foi notificado ainda sobre o processo e negou ter incitado crimes.
0: Santa Catarina assume a liderança do ranking de competitividade dos estados em 2026 e tira São Paulo do primeiro lugar após 14 anos. O ranking, elaborado pelo Centro de Liderança Pública em parceria com a Tendências Consultoria, avalia os 27 estados em 10 pilares, incluindo educação, segurança, infraestrutura e solidez fiscal. Santa Catarina avançou 7 posições em educação e 7 em eficiência da máquina pública, além de subir em solidez fiscal e sustentabilidade ambiental. São Paulo permanece na liderança em infraestrutura, educação e sustentabilidade ambiental, mas perdeu posições em eficácia da máquina pública, capital humano, segurança, solidez fiscal e inovação.
1: A Rússia ameaça atacar bases militares britânicas em retaliação ao apoio do Reino Unido à Ucrânia na guerra entre os dois países no leste europeu. A ameaça é feita após Londres anunciar que fornecerá a Kiev tecnologia sigilosa para a produção de mísseis de cruzeiro. Segundo Moscou, Reino Unido e França estão brincando com fogo ao fornecer tecnologia militar à Ucrânia. O Kremlin também acusa Londres de aumentar a participação no conflito ao permitir que empresas britânicas estejam envolvidas na produção de drones usados pela Ucrânia. O primeiro-ministro britânico, Andy Burnham, afirma que o Reino Unido não será intimidado pelas ameaças russas e manteve o apoio militar a Kiev.

0: A gente abordou a situação do Antony Garotinho, candidato do Republicanos ao governo do estado do Rio de Janeiro. E claro, a gente vai agora para a capital fluminense para ter mais detalhes dessa história toda. Quem traz as informações é Luiz Eduardo de Castro. Fala aí!
1: É isso, pessoal. Muito boa tarde a vocês e a todos que nos acompanham. A Procuradoria Regional Eleitoral do Rio de Janeiro, então, se manifesta pelo indeferimento do registro da candidatura de Antony Garotinho ao governo do estado. Esse parecer foi enviado hoje ao Tribunal Regional Eleitoral, que ainda vai analisar esse caso. Segundo o Ministério Público Eleitoral, o ex-governador do Rio está com direitos políticos suspensos por 8 anos por causa de uma condenação definitiva por improbidade administrativa. Essa condenação envolve irregularidades em contratos da Secretaria Estadual de Saúde com organizações não governamentais no chamado Projeto Saúde em Movimento. Esse processo que transitou em julgado em julho do ano passado. Na avaliação da Procuradoria, a suspensão dos direitos políticos impede Garotinho de preencher uma das condições constitucionais para disputar a eleição. No entanto, agora cabe à Justiça Eleitoral a decisão de aceitar ou não esse pedido. O parecer também aponta problemas na documentação apresentada pelo registro, como a falta de certidões relacionadas a projetos judiciais.
0: Obrigado, Luiz. A gente segue aqui com o É da Coisa, na atualização do noticiário nacional e internacional.

0: Pra quem tá participando aqui no nosso WhatsApp, mandando mensagem aqui no 11 999 592 100, nos perguntando sobre o Reinaldo Azevedo. Ele volta ao comando do É Da Coisa na segunda-feira. E já tinha essa folga prevista, quinta e sexta-feira, e retorna ao comando do É Da Coisa no início da semana que vem. Eu, Alexandre Bentivoglio, sigo por aqui, junto com o Carlos Costa, movimentando o noticiário dessa quinta-feira. O Grupo de Atuação e Especial de Combate ao Crime Organizado, GAECO, do Ministério Público do Estado do Rio, denunciou nessa quinta 20 pessoas investigadas por integrarem núcleos ligados à milícia de Curicica, na Zona Oeste do Rio de Janeiro, e é o Terceiro Comando Puro, uma das facções presentes na cidade do Rio de Janeiro. Entre os denunciados estão dois policiais militares, Jorge Anastácio Rodrigues Simões, que é lotado no 4º Batalhão da Polícia Militar no Meier, e Léo Carlos Araújo Santos, que atua no 2º Batalhão de Polícia Militar, esse em Botafogo, na Zona Sul. Eles foram denunciados por atuação no fornecimento e na intermediação de armas e munições destinadas à milícia de Curicica e ao Terceiro Comando Puro. Ao decretar as prisões preventivas, o juízo destacou a gravidade concreta dos fatos, a estrutura armada da organização, o risco de reiteração criminosa e a necessidade de preservação da ordem pública. A denúncia atribui aos denunciados os crimes de constituição de milícia privada, associação para o tráfico de drogas com emprego de arma de fogo e comércio ilegal de armas e munições de uso restrito. De acordo com informações do MP, a milícia tem estrutura hierarquizada e divisão de tarefas. Um dos chefes, mesmo preso no sistema penitenciário federal, seria o responsável pelo comando estratégico, enquanto uma segunda pessoa exerceria a liderança operacional do grupo fora da cadeia. A organização teria como fontes de financiamento a cobrança de valores extorsivos de moradores e comerciantes, além de roubos de veículos e carga em Jacarepaguá e regiões próximas na Zona Oeste do Rio de Janeiro, um procedimento que a gente vem observando bastante com outras organizações, outras facções, outras organizações da milícia espalhadas pelo estado do Rio de Janeiro em especial.
1: E no noticiário internacional, a gente tem visto a crise diplomática entre Estados Unidos e Canadá. Em meio a tudo isso, o presidente americano Donald Trump assinou hoje uma ordem executiva estabelecendo que o Lago Ontário passe a se chamar Lago América, né? Os americanos costumam chamar os Estados Unidos de América, embora a América seja algo que vá além do país governado pelo Donald Trump. O Lago Ontário está entre os dois países e integra o conjunto aí dos 5 grandes lagos da América do Norte. E agora o Donald Trump assinou essa ordem executiva. As relações dos dois países, aliás, acabaram ficando estremecidas nos últimos dias, depois de um certo período até de pacificação, mas depois que Washington anunciou um aumento nas tarifas de alguns produtos canadenses, o primeiro-ministro do Canadá, Mark Carney, assinou também medidas retaliatórias, enfim, tudo também na esteira do tarifaço ou dos tarifaços promovidos pelo presidente americano Donald Trump. E agora o republicano, chefe da Casa Branca, publica essa imagem do lago com o nome Ontário riscado e substituído por Lago América, né? Mais uma das bravatas
0: cutucadas,
1: aí,
0: né?
1: Pois é, tem a treta, vamos falar em bom português, com o Canadá, com o Mark Carney, que é o MP, o primeiro-ministro, do Canadá, mas também já teve alguns arranca-rabos com o México, com a Europa várias vezes, a questão da Groenlândia também, que o Donald Trump diz que gostaria de anexar a Groenlândia, que é um território da Dinamarca, e, claro, tarifaço em caráter global, inclusive, recentemente, com alguns arranca-rabos com o Brasil. Recentemente, aliás, houve uma ligação entre Donald Trump e o presidente Lula para falar das tarifas de 25% impostas ao Brasil e também daquela tarifa extra pelo que os Estados Unidos classifica como falha do Brasil no combate ao trabalho escravo. Então, vamos ver as cenas aí dos próximos capítulos em relação à política externa do governo de Donald Trump, que, aliás, tem um desafio doméstico neste fim de ano, eleições de meio de mandato, as chamadas midterms, que vão rejuvenescer, não sei, né, mas vão renovar os mandatos dos congressistas americanos, e isso pode ser um desafio e um contratempo para o Donald Trump. As pesquisas indicam baixa na popularidade dele e também possibilidade de que ele perca maiorias ou algumas cadeiras no Congresso americano aí, nas chamadas midterms, Ale.
0: Você citava essa questão dos grandes lagos, né? Os Great Lakes, que eles chamam nos Estados Unidos. São 5, né? no continente, o Lago Ontário é um deles, que fica justamente na fronteira entre os dois países. Aí tem Lago Superior, Erie, Huron, e o quinto deles é o Lago Michigan. E aí eu ia perguntar se Donald Trump também aceita, e seria uma boa resposta do lado do Canadá, trocar o Lago Michigan então para Lago Canadá, porque também fica bem próximo ali à fronteira. Ele não chega a atravessar o território canadense, ele ainda termina dentro do território americano, banha inclusive a cidade de Chicago, mas o Lago Michigan vem, fica bem próximo ali, naquela região onde fica o estado de Illinois, estado de Minnesota, estados que ficam ali na fronteira entre Estados Unidos e o Canadá. É mais uma cutucada, então, no vizinho, né, que sempre teve boa relação, e agora essa relação diplomática estremecida diante dessas últimas ações de Donald Trump ao longo dos últimos meses.

0: Num outro destaque internacional, Alexandre, a gente vê agora uma decisão judicial na Colômbia que ordenou que o presidente, novo presidente colombiano, Abelardo de Lais Priella, peça desculpas por violar o princípio do Estado laico durante a cerimônia de posse dele, né, realizada em agosto agora, e que foi marcada pela participação de um rabino, um padre católico e um pastor evangélico. Essa decisão foi tomada em primeira instância, determinando que o presidente faça o pedido de desculpas no dia 30 de setembro, em uma transmissão de rádio e televisão. Segundo o juiz, o Abelardo deverá reconhecer que violou a neutralidade religiosa do Estado, que é prevista na Constituição colombiana. O presidente também terá de emitir uma diretriz para que funcionários públicos respeitem e façam respeitar a neutralidade religiosa em atos oficiais, perdão, segundo o documento ao qual a agência France Presse teve acesso nessa quinta-feira. O novo presidente tomou posse em 7 de agosto, em uma cerimônia em Cali, e na programação oficial uma das sessões foi chamada de Invocação e Louvor. O momento teve cânticos e orações, além de manifestações de apoio a Israel. A cerimônia ocorreu diante de um altar com uma imagem da Virgem de Fátima e contou com a participação de representantes de 3 religiões, portanto, rabino, o padre católico e também o pastor evangélico, presente de líderes religiosos na posse, foi considerado incompatível, portanto, por parte desse juiz, com o princípio de neutralidade religiosa do Estado. É o que ele classificou aí nessa decisão judicial de primeira instância.
1: O Tribunal Superior Eleitoral autorizou nesta quinta-feira o envio de forças federais nas eleições de 2026 em municípios de 5 estados: Ceará, Tocantins, Rio de Janeiro, Piauí e Acre. Esse procedimento é absolutamente de praxe. Toda eleição há solicitação de estados para o envio de forças federais para atuar em diversas áreas, seja para transporte de urnas, para fortalecer a segurança em áreas em que esteja a situação mais conflagrada, equipes para áreas de difícil acesso, apoio logístico de outras formas que não só no transporte de urnas. Para você ter uma ideia, nas eleições de 2022 foram 11 estados. Agora o TSE autorizou em 5, mas claro, a gente ainda não está nas eleições. Até lá pode ser que outros estados acionem também. O envio de tropas para garantir a normalidade do pleito vem sendo utilizado desde... Está previsto já na legislação, vem sendo utilizado, sabe-se lá desde quando, mas está previsto na legislação desde 1965. Esse pedido de auxílio foi feito pelas autoridades estaduais aos tribunais regionais eleitorais, que avaliam as solicitações e depois repassam ao TSE. Foi aprovado, então, pelo presidente do TSE, o ministro Cássio Nunes Marques.

0: Agora sim, vamos saber do seu caminho pela cidade de São Paulo. Débora Mendonça segue monitorando tudo, terá as informações para a gente.
1: Trânsito congestionado no corredor norte-sul por 5 quilômetros no sentido Interlagos por obra, na Interlagos com a Sargento Geraldo Santana. Esse caminho do sentido bairro de 5 quilômetros leva agora 45 minutos para ser percorrido. Qualquer alternativa agora compensa. Cortando o caminho pela Vila Santa Catarina ou do outro lado pela Chácara Flora, pela Visconde de Porto Seguro, valendo também a Avenida Santo Amaro e Amário Lopes Leão, no sentido marginal do Pinheiros. 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
1: Uma notícia, perdão, aqui de São Paulo, o Ministério Público se manifestou pelo arquivamento de uma representação criminal contra a deputada estadual Fabiana Bolsonaro, do PL, acusada de racismo por manifestações feitas durante um discurso na Assembleia Legislativa de São Paulo, Alesp, em 18 de março de 2026. O documento é assinado pelo Procurador de Justiça Sérgio Turra Sobrani. E, claro, esse caso teve uma grande repercussão. Ela estava fazendo um discurso, fez o blackface ali, que é algo controverso, para dizer o mínimo. Não à toa a gente teve essa judicialização agora, a novidade do Ministério Público. A Fabiana foi acusada na época de cometer o crime previsto no artigo 20, parágrafo 2º da Lei 7.716, de 1989, que trata de racismo em razão do discurso sobre a eleição da deputada federal Érica Hilton para a presidência da Comissão de Defesa dos Direitos da Mulher da Câmara dos Deputados. E nessa prática aí de blackface durante o pronunciamento. Segundo a representação, a Fabiana pintou o rosto e os braços com tinta preta durante o discurso e afirmou que uma pessoa se pintar de preta não a tornaria uma pessoa negra. E feito manifestações, ela, Fabiana Bolsonaro, também sobre mulheres trans, né? Lembrando que a deputada Érica Hilton, do PSOL de São Paulo, é uma mulher trans e ela estava criticando justamente a eleição da Érica Hilton para a presidência aí da Comissão de Defesa dos Direitos da Mulher na Câmara Federal.
2: Os bombeiros seguem no combate às chamas de um incêndio de grandes proporções que começou durante a tarde em uma fábrica de tintas na região de Guarulhos, no bairro de Cumbica, região de Guarulhos. São 20 equipes ainda trabalhando por lá. Estava atualizando a situação aqui com o corpo de bombeiros. Mais de 50 agentes seguem no local atuando para enfrentar este fogo. O fogo já conseguiu ser controlado, acaba de ser extinto, então foi iniciado o processo de rescaldo agora. Não há vítimas registradas, nem há, por enquanto, divulgada por parte do Corpo de Bombeiros a causa desse incêndio, que durante toda a tarde criou uma larga coluna de fumaça cinza escura ali no bairro de Cumbica, na Avenida Guingli, ali pertinho do aeroporto de Cumbica. Não chegou a afetar voos, pousos e decolagens, mas é ali no bairro de Cumbica, em Guarulhos, região metropolitana de São Paulo.
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0: Vamos juntos aqui no finzinho do É da Coisa desta quinta-feira. Reinaldo Azevedo fora hoje, fica fora amanhã também, volta na segunda-feira ao comando do programa. Eu, Alexandre Bentivoglio e o Carlos Costa estaremos por aqui. Isabela Mota também aproveitou para tirar esses dois dias de descanso e voltar no começo da semana que vem. Afinal, já vem cobertura eleitoral. Esse segundo semestre é bastante movimentado na cobertura política, no jornalismo. E a gente fica por aqui. Na sequência, você acompanha a transmissão simultânea do Jornal da Band, aqui na Band News FM, com resumo das principais notícias desta quinta-feira. Obrigado pela companhia, Carlos Costa. Voltamos amanhã às 6 horas em ponto.
1: É isso, sem Reinaldo Azevedo, que volta na segunda-feira, mas com a atualização do noticiário, expectativa também para a próxima semana, que é a última de esforço concentrado no Congresso antes das eleições que você citou, Ale. Até mais, tchau, tchau, um abraço.
0: E a gente fica com Assim Assado, dos Secos e Molhados, música que abriu É da Coisa desta quinta-feira, uma homenagem ao Ney Matogrosso, que anunciou ontem ainda uma turnê com 10 shows pelo Brasil, começando em 2027, ele aos 85 anos, subindo nos palcos pelo Brasil.

0: cosméticos para a saúde com o uso de canetas emagrecedoras de origem duvidosa. Podem causar trombose, franqueatite e problemas intestinais.
1: Jatinho executivo derrapa e sai da pista no aeroporto Santos Dumont, no Rio de Janeiro. Pousos e decolagens estão suspensos.
0: Novas imagens mostram a força da avalanche, que causou um tsunami em um rio no Nepal. Mortes se aproximam de 400 e desaparecidos são quase 1.500.
1: Veja também no Jornal da Band.
2: Infiltração do PCC em fintechs na Faria Lima e no mercado de combustíveis. Ministério Público denuncia 16 suspeitos em São Paulo.
0: Ladrões roubam tesouro arqueológico de museu na Espanha. Peças de ouro, prata e bronze de 1.000 anos antes de Cristo.
2: Laboratório testa uma vacina anti-tabagismo. Medicamento impediria a nicotina de chegar ao sistema nervoso e causar dependência.
0: Brasileiro Alisson dos Santos, o Pio, quebra o recorde mundial dos 400 metros com barreiras em prova na Suíça.
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1: Boa noite.
0: Boa noite para você. Um jatinho executivo derrapou durante o pouso e saiu da pista no aeroporto Santos Dumont, no Rio de Janeiro. O incidente paralisou as operações. Vamos ao vivo até lá. O repórter Marcos Sadoc tem as últimas informações para a gente. Boa noite, Sadoc.
5: Adriana, Felipe, excelente noite a vocês, todo mundo que está acompanhando o Jornal da Band. Agora o aeroporto Santos Dumont ainda com muitos problemas, praticamente sem operações. 42 voos entre chegadas e partidas cancelados. A maioria de São Paulo, Brasília e Guarulhos, também alguns voos de Campinas. Pra vocês terem uma ideia do tamanho do problema até agora, apenas 3 voos previstos de todo dia ainda seguem com esse status aqui no aeroporto, mas provavelmente também vão ser cancelados. Eu estou com o Érico Carvalho, a partir de agora vou mostrar para vocês a situação aqui, portanto, é fila para todo lado. Os passageiros reclamam muito da falta de informações. Eles têm que fazer uma tentativa online primeiro para mudar os seus voos e depois disso falar também com os funcionários das companhias aéreas. E essa é a fila aqui, a fila aérea que a gente mostra, vai dando a volta no aeroporto Santos Dumont, principalmente para quem está tentando chegar em São Paulo. E aí chega complicado, amigo.
6: Complicadíssimo, amigo. Perdemos viagem de volta para casa depois de trabalhar um dia, 3 dias.
5: E para onde?
6: São Paulo. São Paulo.
5: E vai fazer o que agora?
6: Os comentários agora. Agora a gente vai se arrumar para hospedagem, para voo já cancelado, transferido para amanhã, né? Compromisso também remarcado. Quanta gente que tem aqui? Por quê? Por conta de 2 pessoas?
5: Obrigado.
6: Por conta de 2 pessoas?
5: Obrigado, tá? A gente vai acompanhar aqui, a gente teve, claro, 2 pessoas que estavam numa aeronave de pequeno porte e aí elas acabaram tendo um pouso problemático, o aeroporto está fechado por conta disso, mas não houve feridos, eu volto com vocês.
0: Obrigada. Ainda hoje, aqui no Jornal da Band, outras informações sobre esse incidente e também os reflexos no aeroporto de Congonhas, em São Paulo.
1: O Ministério Público de São Paulo denunciou 16 investigados na operação que descobriu elos do PCC em fintechs na Faria Lima e no mercado de combustíveis.
7: Os suspeitos são investigados na Operação Carbono Oculto, que revelou no ano passado a infiltração do PCC no mercado de combustíveis e em empresas do maior centro financeiro do Brasil para lavar dinheiro. A investigação revelou uma mudança na estratégia da facção. O dinheiro do crime passou a circular por postos de combustíveis e fintechs, bancos digitais e fundos de investimento, sediados na Faria Lima, em São Paulo. Ao todo, os crimes teriam movimentado quase 3 bilhões de reais. Entre os 16 denunciados está o empresário Roberto Augusto Leme da Silva, conhecido como Beto Louco. Apontado como um dos principais articuladores do esquema. Também foi acusado Admar de Carvalho Martins, o Dema, já investigado por ligações do PCC com o setor de transportes. A investigação começou em 2023 após a apreensão de uma carga de metanol, produto químico usado na indústria, mas desviado por criminosos para adulterar combustíveis. A Polícia Federal estima que mais de 10 milhões de litros do insumo tenham sido desviados. Mas o esquema, segundo a denúncia, não terminava nos postos. O dinheiro obtido com a fraude era inserido no mercado formal por meio de empresas de fachada, notas fiscais e instituições de pagamento. Parceiro de Beto Louco, o empresário Mohamed Hussein Murad, o primo, não entrou nesta denúncia, mas é investigado por comandar as fraudes no setor. Murad é apontado como controlador oculto das empresas Copap e Aster. Ele e Beto Louco fugiram nas primeiras fases da operação e ainda não foram presos. A dupla está na lista vermelha da Interpol, a Polícia Internacional.
0: A polícia do Rio de Janeiro procura pelo quinto agressor envolvido na morte por espancamento de um homem acusado injustamente de ter roubado uma bicicleta. Segundo as investigações, Wellington Luiz Santos de Souza é quem aparece dando chutes na cabeça da vítima. Cláudio Rafael Landeiro morreu no hospital. Quatro pessoas já foram presas pelo crime, dois seguranças e dois entregadores.
1: Um caminhão-tanque que carregava combustível tombou e pegou fogo perto de Belo Horizonte. O motorista morreu carbonizado. As chamas se espalharam rapidamente pelo veículo e pela pista, o que impediu uma tentativa de socorro. Os bombeiros tiveram muito trabalho para conter o fogo.
3: Ainda hoje, Laboratório Brasileiro da Polilaminina apresenta estudos sobre vacina antitabagismo. Testes iniciais mostram que o medicamento tem a capacidade de evitar a dependência, impedindo a nicotina de chegar ao sistema nervoso. Os detalhes daqui a pouco.
0: A seguir, desemprego cai no trimestre encerrado em julho para a menor taxa já registrada no período.
1: Morre na prisão o general Sérvio, conhecido como açougueiro da Bósnia pelo genocídio de muçulmanos.
0: No Japão, morre aos 97 anos a artista plástica conhecida como Rainha das Bolinhas, forma que ela sempre repetia nas esculturas. Todos os detalhes daqui a pouquinho aqui no Jornal da Band.

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1: E pelos próximos 2 minutos e meio, informações da sua região.
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1: 7h29, já.

0: Já tem mais um bloco do Jornal da Band aqui na Band News FM.
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0: 7:30, atenção rede.
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0: Já já o segundo bloco do Jornal da Band com Felipe Vieira e Adriana Araújo.
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0: Vem aí o segundo bloco do Jornal da Band, em transmissão simultânea Band e Band News FM. Nos intervalos, eu e Yuri Queiroga estarei com a atualização do noticiário do Brasil e do mundo.
8: Subiu para 389 o número de mortos de uma avalanche seguida de enchente no Nepal. Cerca de 1.500 pessoas ainda estão desaparecidas, a maioria turistas.
9: O país, um dos mais pobres e menos desenvolvidos da Ásia, depende da ajuda internacional para a busca de sobreviventes.
10: O mundo não vai esquecer tão cedo essas imagens. O funcionário de uma hidrelétrica gravou a fuga desesperada durante a avalanche no Nepal. Uma barragem em construção na usina se rompeu. Comunidades inteiras estão afundadas na lama. O que dificulta, e muito, as buscas por desaparecidos e o resgate de sobreviventes. Famílias aguardam aflitas.
11: Tudo que eu quero é que meu marido volte para mim são e salvo. Eu não quero mais nada.
10: Este operador de turismo nepalês tentou explicar o tamanho da tragédia.
12: Casas, estradas, até prédios da imigração e da alfândega, até mesmo hotéis. Tudo foi totalmente arrasado.
10: A maior parte das vítimas são turistas, principalmente da Índia. Boa parte deles estava na região para uma peregrinação religiosa que atrai seguidores do hinduísmo, a ida ao Monte Kailash, considerado a morada de Shiva e outros deuses da religião.

0: Entre as vítimas. Mesmo assim, a embaixada na capital Katmandu monitora a situação.
1: Infelizmente, o Nepal é um país pobre, né? Localizado entre a Índia e a China, com uma rica cultura, uma rica história, arte, tradições, paisagem natural, mas é um país com muitas carências. Diante de desastres naturais, é um país muito dependente do apoio estrangeiro. Mesmo para se utilizando o melhor da tecnologia, a tarefa é grande. Esse deslizamento acarretou desastres de grandes proporções em regiões muito pouco acessíveis.
0: Autoridades chinesas monitoram a área continuamente e se preparam para uma possível segunda avalanche. Existe o risco de o lago formado após o colapso de uma geleira se romper nos próximos 3 dias.
2: Drones viraram desafio para a segurança nos presídios. Em Cascavel, no Paraná, policiais penais impediram a entrega de drogas e celulares para detentos. Um casal foi preso na BR-277 quando se preparava para usar um drone para sobrevoar uma das unidades do Complexo Penitenciário Estadual. No dia seguinte, durante uma ronda, os policiais perceberam uma nova tentativa. Os suspeitos fugiram para o meio da mata. No carro em que estavam foi encontrado esse controle de drone.
3: Doenças graves como trombose e pancreatite são alguns dos riscos das canetas emagrecedoras clandestinas vendidas no Brasil. A apreensão desses medicamentos ilegais só aumenta.
4: Nos últimos anos, as canetas emagrecedoras ganharam espaço na busca por mais saúde, por aquele corpo desejado. Mas o tratamento pode pesar no bolso, e é justamente aí que aparece outro problema: a procura por produtos mais baratos vendidos fora dos canais oficiais, em alguns casos falsificados, como estas ampolas de tirzepatida, avaliadas em cerca de R$3.000 e apreendidas ontem no Rio de Janeiro. O impacto das canetas falsificadas já é sentido no mercado de remédios no Brasil. Até o ano passado, o prejuízo do setor de medicamentos provocado pelo mercado ilegal era de R$10 bilhões. Com o boom das canetas, esse número passou para R$17 bilhões, ou seja, teve um aumento de 60%. Dados obtidos via Lei de Acesso à Informação mostram que só na primeira metade deste ano, a Receita Federal apreendeu

0: chegar ao cérebro e causar dependência.
1: A pesquisa é realizada neste laboratório de uma farmacêutica em Itapira, interior de São Paulo. A ideia da empresa é garantir que a nicotina, molécula pequena responsável pelo vício, não passe despercebida pela corrente sanguínea, como aconteceu em outros experimentos pelo mundo. Os testes são feitos com uma nova substância que une uma molécula de nicotina a uma molécula maior. Com essa junção, o organismo vê a substância como o perigo e estimula o sistema imunológico a criar anticorpos que vão capturar a nicotina ainda na corrente sanguínea, antes de chegar ao cérebro.
2: A nicotina que ela vai ter acesso através desse cigarro que ela vai fumar ou do vape, ela não vai chegar no cérebro. E não chegando no cérebro, ela não desencadeia justamente a geração de dopamina e o prazer que ela vai ter.
1: Até agora, os testes foram realizados apenas em animais. Os primeiros resultados indicaram a produção de anticorpos específicos e capacidade de impedir a dependência da nicotina.
3: A pesquisa tem um ano e meio de duração. De acordo com os estudos iniciais, a vacina deve ser aplicada em 3 doses, com um intervalo de 1 mês. E ainda não há um valor determinado para a comercialização do imunizante.
1: Todos os anos, mais de 145 mil pessoas morrem no Brasil em decorrência de doenças relacionadas ao tabaco. Em um ano, a proporção de fumantes aumentou no Brasil. Se todas as fases de pesquisa forem bem-sucedidas, a nova vacina só deve estar disponível em 2030. Ela pode ser uma aliada a outros métodos de combate ao vício.
4: O que nós temos hoje é uma medicação que mimetiza a nicotina do cigarro e a outra que é para diminuir a vontade de fumar e tirar os sintomas, que é a bupropiona. Então, uma nova terapia e que impeça a nicotina de chegar no cérebro seria talvez conveniente mesmo, porque nós não queremos que a pessoa fique ainda dependente da nicotina.
5: Daqui a pouco, o lutador perde movimentos depois de sofrer golpe proibido em campeonato de jiu-jitsu no Paraná. Na Espanha, ladrões roubam tesouro arqueológico de museu, peças de 1000 anos antes de Cristo. É já já.
6: A gente volta a falar agora do incidente no aeroporto Santos Dumont, no Rio de Janeiro. Um jatinho saiu da pista, pousos e decolagens foram suspensos e isso provoca reflexos também aqui em São Paulo. Nossos repórteres posicionados tanto no Santos Dumont quanto no aeroporto de Congonhas. Começo por você, Sadoc, com as informações aí do Rio de Janeiro.
7: Adriana, por aqui as filas continuam intermináveis e o número chega a 53 de voos cancelados entre chegadas e partidas. Quase toda a operação do aeroporto Santos Dumont hoje suspensa, já de olho nos voos para amanhã de manhã. Então, como eu disse, as filas aqui continuam. O CINIPA já começou uma investigação. Pouco mais de 4 horas que essa aeronave de pequeno porte, era por volta das 4h10 da tarde, ela derrapou, chegando aqui ao aeroporto, que fica rente à Baía de Guanabara, chegou bem perto da Baía de Guanabara, e imediatamente tripulante e passageiro fizeram uma comunicação com a torre de comando, avisando que estavam bem. Mas o trabalho das ambulâncias e também da infraero continuam, esse trabalho continua na pista. Nesse momento não tem hora para acabar, por isso a operação está suspensa. Os voos, viu, Adriana, principalmente São Paulo, Brasília e Confins, confirmando então, chegou a 53 número de voos entre chegadas e partidas. CINIPA está no local também, já pegando e coletando o necessário para essa investigação. Volto com vocês.
0: Obrigado, Sadoc. Olivia Freitas, que está em Congonhas. Muitos atrasos e voos cancelados por aí também, Olivia. Boa noite.
8: Oi, Felipe, boa noite para você. Pois é, por aqui, segundo a ENA, empresa que administra o aeroporto, os pousos e decolagens funcionam normalmente, o aeroporto está aberto, mas o que a gente acaba vendo é um efeito cascata em função do que acontece nesse momento no aeroporto Santos Dumont. Pelo menos 29 voos entre pousos e decolagens foram cancelados, todos eles com origem ou destino o aeroporto Santos Dumont, no Rio de Janeiro. O painel ficou ali com essa indicação desde a metade da tarde, a partir das 4 horas da tarde. E o que a gente vê, vou pedir o João Eduardo para mostrar para a gente, são filas enormes aqui no saguão do aeroporto de Congonhas, em São Paulo. Muitos dos passageiros que eu vi agora há pouco, inclusive, chegaram a embarcar em voos mais cedo, praticamente começaram o processo para pouso no Rio de Janeiro, foram avisados que não seria possível pousar e voltaram para São Paulo, estão aqui na fila agora, na expectativa de conseguir voar. Já foram

0: avisados pelas companhias aéreas de que já não há mais possibilidade de encaixe em voos para hoje, inclusive, porque já não há mais possibilidade, por exemplo, de descer no aeroporto do Galeão, no Rio de Janeiro. Estão esperando a possibilidade de serem informados para voos amanhã. A orientação: quem vier, quem tiver voos hoje à noite aqui no aeroporto de Congonhas, deve entrar em contato com a companhia aérea antes de vir para cá. Eu volto com vocês.
1: Obrigada, Olivia. A polícia fez hoje uma operação na Bahia contra a pornografia infantil. Alguns dos investigados por abuso sexual vendiam o conteúdo criminoso na internet.
2: 10 pessoas foram presas em Salvador. Outros 16 mandados de busca e apreensão foram cumpridos na capital e em mais 5 cidades da Bahia. Durante 3 meses, os policiais acompanharam pistas, cruzaram informações e analisaram conteúdos compartilhados na internet. A denúncia partiu de vítimas e de relatórios do Núcleo de Enfrentamento a Crimes Digitais contra Crianças e Adolescentes. Entre os presos está o policial militar da reserva, Genaldo Santos de Oliveira, suspeito de cometer abuso contra 3 filhos e 2 familiares. Ele foi levado para o batalhão de choque. Também foram presos os jornalistas Lucas Vinícius Santos da Conceição e Marcos Paulo Silva, suspeitos de armazenar conteúdos de crimes sexuais contra crianças. Lucas trabalhava na assessoria de comunicação de uma ONG ligada a crianças e adolescentes. No apartamento de um médico em Salvador, as equipes apreenderam aparelhos celulares.
3: A investigação aponta que os suspeitos não atuavam em conjunto, mas parte dos suspeitos participava de grupos em ambientes virtuais usados para divulgação, venda e compartilhamento de conteúdos de abuso sexual infantil.
2: A defesa do médico afirmou que ele é inocente e que está colaborando com as investigações. As defesas dos outros suspeitos ainda não se manifestaram.
4: No Rio de Janeiro, a polícia foi atrás de uma quadrilha que colocava carros roubados à venda no TikTok.
5: No chão, rendido pela polícia do Rio, homem apontado como chefe de uma quadrilha de roubo e venda de carros que são clonados e anunciados nas redes sociais como se fossem veículos legalizados. Ian Almeida Coelho, de 20 anos, estava escondido na casa da namorada em Realengo, na zona oeste do Rio. Com o criminoso, um fuzil e um facão foram apreendidos. Ao todo, a justiça expediu 9 mandados de prisão e 45 de busca na Operação Sinal Oculto. Na mira dos bandidos, Porsche, Mercedes e caminhonetes de mais de R$500.000. Esse vídeo mostra como o bando agia. Depois de roubar o carro, adulteravam o chassi, gravavam tudo e prestavam contas ao chefe.
6: Carro clonado, carro clonado, carro clonado, ladrão.
5: Os bandidos buscavam anúncios reais de carros na internet. Depois, roubavam modelos parecidos pelo Rio de Janeiro. Em seguida, clonavam os veículos e substituíam os sinais identificadores originais. E depois iam para o TikTok para fazer o anúncio igual ao original.
7: Esse grupo ele tinha acesso a bancos de dados, identificava os sinais identificadores de veículos íntegros. E uma vez de posse desses sinais, chassi, número de chassi, número de motor, placa, eles encomendavam aos roubadores para que fossem às ruas.
5: Segundo a polícia do Rio, a organização criminosa anunciava os carros por valores até 95% menores aos praticados no mercado. Os pagamentos eram feitos via Pix, em contas de laranjas, para despistar o dinheiro ilícito. Alguns dos suspeitos têm ligação com o Comando Vermelho.
8: Um golpe de jiu-jitsu durante um campeonato virou caso de polícia no Paraná. Um lutador perdeu os movimentos por causa de uma lesão na coluna e está internado.
9: William Massuda segue internado na UTI do Hospital Evangélico de Londrina depois de passar por uma cirurgia de quase 12 horas. O atleta começou a movimentar as mãos aos poucos e também está falando, embora com dificuldade. Ele segue sem os movimentos das pernas e apresenta baixa sensibilidade nos braços.
10: É muito prematuro para a gente falar o estado dele, como vai ficar. E também eu não sou nenhum profissional para falar quem é o culpado. Não tem como eu apontar o culpado. Eu sei que o fato está aí, aconteceu, né? A consequência é ele no hospital e o resto eu deixo na mão dos responsáveis, juridicamente falando.
9: Cabuto sofreu a grave lesão no último fim de semana. Ele fraturou 2 vértebras que ficam na região do pescoço, depois de receber um golpe conhecido como bate-estaca. O movimento é considerado ilegal em todas as faixas e categorias pelo grande risco de lesão na coluna cervical.

0: adversário afirmou que não percebeu que o William estava em uma posição perigosa.
1: E eu, no intuito de defender algo ali, botei o joelho pro chão e o cara tava embaixo de mim, eu não percebi.
2: O caso chegou até a Polícia Civil depois que uma notícia crime foi protocolada pelo Ministério Público.
3: Nós vamos ouvir as testemunhas, principalmente os juízes, né, que participavam do evento, os organizadores do evento, as testemunhas que estavam mais próximo ali e vir, vamos analisar as imagens de vários ângulos, e por último será ouvido, então, o rapaz que praticou o golpe. Então, em princípio, foi estourado para apurar a lesão corporal grave.
4: O Jornal da Band refez os passos da denúncia de um jornalista do Maranhão sobre o uso irregular de um veículo oficial pelo ministro do Supremo, Flávio Dino.
5: 9 meses depois das reportagens, o caso segue sem um desfecho. Enquanto isso, o autor da denúncia passou a ser investigado.
6: São Luís. A Band visitou a sede da Associação Atlética Banco do Brasil, onde essas imagens foram gravadas. Familiares do ministro do Supremo, Flávio Dino, usando um carro blindado do Tribunal de Justiça do Maranhão para um deslocamento particular. Em novembro do ano passado, o blog do jornalista Luiz Pablo denunciou numa série de reportagens o uso irregular do veículo. O carro foi comprado com recursos do Fundo Especial de Segurança dos Magistrados, o FUNSEG. A lei que criou o fundo limitou o uso a juízes e desembargadores do Maranhão. O conselho do FUNSEG teria que ter autorizado o uso de recursos do fundo para autoridades que não fazem parte da magistratura maranhense. Regras do Conselho Nacional de Justiça também proíbem o uso de veículo oficial por familiares e magistrados. Por ser ex-governador do Maranhão, Dino tem direito a um carro oficial do Estado pago pelo contribuinte. Os familiares dele, não. Para isso, precisaria haver uma razão clara. Por exemplo, uma ameaça à integridade física deles, o gabinete do ministro e a presidência do STF não disseram se essa situação existiu e se a Polícia Federal abriu uma investigação sobre isso. Passados mais de 9 meses desde que a reportagem foi feita, o que se viu foi uma verdadeira devassa para descobrir quem era a fonte de tudo. Já o uso do carro oficial por familiares de Flávio Dino e também pelo ministro ficou para trás. A assessoria do ministro Flávio Dino negou o uso irregular do carro blindado. Disse que o veículo foi cedido por solicitação da Secretaria de Segurança do Supremo, mas o documento do STF diz que foi solicitado apenas um suporte, com 2 agentes de segurança para o ministro e familiares. Naquele momento, não houve pedido de um veículo blindado. O documento só teria chegado depois da publicação da reportagem do jornalista Luiz Pablo. A Band pediu acesso ao ofício, mas até o momento não recebeu resposta. Um funcionário público, quando usa um carro público, deve satisfações públicas. Afinal, é o dinheiro do contribuinte que está em jogo. Mas para a parte do Supremo, fazer uma reportagem sobre isso é crime de perseguição. A publicação da denúncia desencadeou decisões do Supremo para chegar à fonte de informações levantadas pelo jornalista. Em março, o ministro Alexandre de Moraes autorizou uma operação contra o autor das reportagens. Celulares e computadores de Luiz Pablo foram apreendidos. Na época, ele disse que sofreu intimidação. A operação foi um pedido da Polícia Federal no âmbito da investigação sobre um suposto crime de perseguição contra o ministro Flávio Dino. 5 meses depois, em agosto, Moraes autorizou buscas contra o ex-secretário do governo do Maranhão, Raimundo Cutrim, que seria a fonte da denúncia de Luiz Pablo. O direito de um jornalista manter em sigilo onde obteve informações é previsto na Constituição. Entidades que representam a imprensa protestaram contra a operação.
7: Se você relativiza um direito que está na Constituição para proteger essas fontes, você pode inibir futuras fontes ou mesmo as fontes que já revelaram informações, de poder passar essas informações para os jornalistas.
6: No relatório enviado ao ministro Alexandre de Moraes, a Polícia Federal disse que não é cabível apontar que o jornalista tenha recebido dinheiro para fazer as reportagens, uma suspeita que foi levantada para justificar a quebra do sigilo. Mesmo assim, Moraes considerou haver crime de ameaça e determinou a busca e apreensão. O ex-ministro do Supremo, Marco Aurélio Melo, criticou as operações autorizadas pelo ministro Alexandre de Moraes.
8: Há na Constituição uma medula do Estado Democrático de Direito, que é a liberdade de expressão. A Constituição, pedagogicamente, prevê que lei alguma poderá criar embaraço à atuação jornalista ou jornalística. Temos no rol das garantias constitucionais o direito à informação. Prevendo essa cláusula de forma expressa, o sigilo da fonte. Precisamos de uma imprensa que coloque realmente o dedo nas mazelas, o dedo na ferida para ter-se a correção de rumos. Não há como imaginar-se aí que alguém seja processado por divulgar um fato.
9: Hora do futebol aqui no Jornal da Band. Lívia Nepomuceno já está com a gente. Lívia, boa noite para você.
10: Boa
9: Palmeiras
10: noite,
9: e Vasco conseguiram vantagens importantes aí na Copa do Brasil, né?
10: Muito, Adriana. Uma ótima noite para vocês, uma ótima noite para você que está em casa. E sim, eles conseguiram, mas em contextos opostos. No Rio de Janeiro foi uma vitória vascaína heróica após o sufoco de ficar com um jogador a menos logo no início do jogo. Já aqui em São Paulo, o Palmeiras venceu fácil e poderia ter goleado.
11: Uma noite especial na casa do aniversariante Palmeiras. Para comemorar 112 anos, o time festejou suas origens jogando de azul, cor do uniforme da seleção da Itália. Antes do jogo, um momento de emoção. Um vídeo do especialista em aviação Lito Souza, que enfrenta uma batalha contra uma doença rara. O palmeirense comparou a sua luta com o espírito de resiliência do time paulista.
12: Isso é uma das coisas que eu aprendi com Palmeiras, a nunca desistir.
11: Em campo, o Verdão, de azul, não tomou conhecimento do Santos. Fez 3 a 0, mas poderia ter feito 4, 5. Na semana que vem, o reencontro entre os times é na Vila Belmiro. E a expectativa é de que Neymar jogue. O jogador rebateu nas redes sociais a informação de que teria decidido não jogar em São Paulo. Disse que foi uma opção da comissão técnica. No outro jogo da noite, o Vasco melhorou depois que ficou com 10 em campo. O volante Cauã Barros acabou expulso depois de impedir um contra-ataque do Vitória. A partir daí, o time carioca se arrumou e com um golaço de Andrés Gomes conseguiu a vantagem no confronto. Vai entender o futebol.
10: Quem explica? Bom, o goleiro do River Plate, da Argentina, foi de herói a vilão na disputa de pênaltis contra o Santa Fé da Colômbia. Santiago Beltrán defendeu 3 cobranças, ia sendo o nome da classificação do time argentino. Mas acabou perdendo a sua cobrança e viu o time que fez contratações milionárias ser desclassificado. Hoje, Beltrán pediu desculpas aos torcedores. Já o treinador, o Eduardo Cudê, esse foi demitido. No atletismo brasileiro, Alisson dos Santos, o Pio, quebrou o recorde mundial dos 400 metros com barreiras, com um tempo impressionante de 45 segundos e 80 centésimos, superando em 14 centésimos o recorde anterior. Ele foi campeão da etapa de Zurique, da Liga Diamante, o principal circuito de atletismo do mundo. Com a conquista, Alisson se torna o primeiro brasileiro recordista no atletismo de pista desde João do Pulo, em 1975, com salto triplo. É o Pio voando. Olha só, um amistoso de vôlei entre Itália e Alemanha quebrou o recorde mundial de maior tempo de um set jogado e também de pontos marcados. O primeiro set terminou em 66 a 64 para os alemães e durou 1 hora e meia. No final, a Alemanha venceu por 3 sets a 1. O recorde anterior tinha sido em 2013, num jogo da Liga Sul-Coreana de Vôlei com placar.

0: de 56 a 54 em um dos sets. Tem que ter preparo, viu?
1: Foi longo. Fôlego.
0: Pra torcida também.
1: É verdade.
0: Boa noite,
1: obrigada,
0: gente. Até amanhã.
1: Amanhã.
2: Boa noite.
3: Daqui a pouco, exportações do agro brasileiro superam as americanas, mesmo com o tarifaço. Abertura de novos mercados ajudou no desempenho. Príncipe Harry e a mulher Meghan Markle voltam a morar na Inglaterra 6 anos depois de romperem com a família real. Você vai ver já já.
0: A justiça determinou uma medida protetiva contra um maestro conhecido por ter fundado e dirigido, por quase 40 anos, o coral de meninas cantoras de Petrópolis.
4: Ele é investigado pela polícia por denúncias de assédio moral e sexual contra integrantes do coral ao longo da trajetória do grupo, que já foi extinto.
5: A decisão da Justiça da Terceira Vara de Garantias de Petrópolis proíbe que o maestro Marco Aurélio Xavier mantenha contato, inclusive virtual, com vítimas, familiares e testemunhas, mantendo distância mínima de 500 metros dos envolvidos. O pedido foi feito pela Defensoria Pública do Rio de Janeiro.
6: A Justiça também proíbe o maestro de se manifestar publicamente sobre o caso e sobre as vítimas, sob pena de multa no valor de R$50 mil, podendo até ser preso em caso de descumprimento.
7: A gente entrou com pedido de medida protetiva e um desses pedidos da medida protetiva é exatamente para que ele não possa falar publicamente sobre os fatos para evitar a revitimização dessas mulheres. É o que ele diz.
5: O Coral Meninas Cantoras de Petrópolis foi um dos mais tradicionais e renomados do Brasil. Foi o primeiro grupo formado exclusivamente por vozes infanto-juvenis, de meninas de 9 a 15 anos de idade. Hoje, dezenas de ex-integrantes acusam o maestro Marco Aurélio Xavier de uma série de abusos sexuais e morais durante a trajetória do coral. Xavier fundou o grupo em 1976. O coral virou referência nacional e internacional. Nas apresentações, o maestro parecia um homem discreto. O foco estava sempre nas estrelas do grupo. As cantoras caíram nas graças do público.
8: As cantoras de Petrópolis, ao vivo!
5: Foram muitas apresentações dentro e fora do Brasil, além de gravações de discos e participações ao lado de artistas renomados.
9: Eu tive o prazer, viu, Raul, enorme, de gravar no meu novo CD com essas meninas maravilhosas, regidas pelo nosso querido maestro, pelo Marco Aurélio.
5: Carla hoje tem 39 anos. Ela conta que foi abusada mais de uma vez, quando ainda era criança, em viagens do grupo.
10: Me escolheu para viajar do lado dele. Durante a noite, o motorista apagava as luzes, né, para as meninas dormirem, enfim. E ele pegou a minha mão e botou em cima do pênis dele. A segunda foi nesse hotel, em São Paulo. E ficou só eu e ele dentro do elevador. Ele me deu um beijo na boca, um estalinho, e pediu pra eu ir no quarto dele depois. Ele me botou deitada na cama, né, e botou a mão dele por dentro da minha calça e começou a mexer nas minhas partes íntimas. E aí a campainha tocou. Nesse momento, ele me pediu pra entrar no armário. Eu sei que naquele momento dentro do armário eu falei, não. Por que ele me pediu pra entrar dentro do armário, sabe? Tem alguma coisa muito esquisita com isso.
5: As denúncias vieram à tona em junho, em uma reportagem da revista Piauí, com acusações de 15 mulheres. Após a repercussão do caso, ex-integrantes do coral formaram um grupo que já reúne mais de 50 relatos de abusos e maus tratos. O maestro divulgou um vídeo ironizando a situação.
11: Eu sou imensamente pior do que escreveram. Eu teria maiores barbaridades para falar sobre mim. Afinal, meus grandes mestres foram nazistas. Fica a dica.
5: A polícia investiga as denúncias.
0: Bom, o coral acabou, mas para as vítimas o trauma não acaba nunca, né? Vamos seguir agora com a previsão do tempo, com uma nova onda de calor em boa parte do país. No centro-oeste e no interior do nordeste, os termômetros podem chegar aos 40 graus e vão chegar perto disso também no interior de São Paulo. Aqui no mapa das temperaturas, já destaco para vocês Cuiabá com 40 graus já amanhã. 36 em Palmas, Teresina e Manaus e 34 em Goiânia. E atenção...

0: porque a umidade segue muito baixa, deve esquentar ainda mais no final de semana. Cuidado com a saúde e com o risco de queimadas. Já no Rio Grande do Sul, gente, aí o perigo por lá é chuva, muita chuva. Uma nova frente fria avança, encontra a atmosfera já bastante quente e úmida e é esse choque que provoca temporais. Na capital paulista, sexta-feira ensolarada, com 31 graus de máxima. No sábado, a gente pode bater o recorde de calor para o mês de agosto, recorde histórico. Vamos a outras capitais também com sol: Rio de Janeiro, máxima de 31, Salvador, calorão também 30, Brasília, muito seco, 31 também, já Porto Alegre, com chuva o dia todo e máxima de 21.
1: 6 anos depois de romperem com a família real, o príncipe Harry e a esposa Meghan voltaram a morar na Inglaterra.
2: Uma mudança de país já dá um baita trabalho. Agora, imagine fazer isso com duas crianças, uma família cheia de conflitos e um mundo inteiro tentando descobrir o motivo da mudança. O príncipe Harry, Meghan Markle e os dois filhos, Archie e Lilibet, estão de volta ao Reino Unido e muita gente foi pega de surpresa. O próprio Harry dizia que não se sentia seguro para trazer a mulher e os filhos para o país. Tem um motivo muito forte por trás que ninguém sabe ao certo qual é. No mês passado, as crianças reencontraram o avô, o rei Charles, depois de anos de convivência à distância. Aos 77 anos, Charles enfrenta um câncer, mas os detalhes sobre a doença e a saúde do rei não foram divulgados. Harry e Meghan não voltam para nenhum palácio ou residência oficial da realeza. Eles continuam fora das funções da monarquia. Voltam para muito mais perto da família e para o centro da atenção britânica. Especialistas também colocam dinheiro entre os fatores que ajudam a explicar essa nova fase. A vida que eles construíram na Califórnia era cara demais. O casal foi embora do Reino Unido em 2020, reclamando da família real, da falta de segurança e principalmente dos tabloides britânicos. Um problema que não deve diminuir com esse retorno inesperado. Harry e Meghan não vão ter sossego da cobertura dos paparazzi.
0: As exportações do agronegócio brasileiro estão perto de superar as exportações dos Estados Unidos. O setor ampliou as vendas e buscou novos mercados depois do tarifaço americano.
3: Uma montanha de soja. São 30 mil toneladas de grão só neste galpão em Capivari do Sul, no litoral gaúcho. Mas fica aqui por pouco tempo. A soja vai para os silos, onde é padronizada, com base em critérios como pureza e umidade. Depois enche caminhões como esse, com capacidade de transportar até 40 toneladas. Antes de sair para o porto de Rio Grande, a carga passa por um último controle de qualidade, para atender exigências internacionais. É que do porto vai cruzar o oceano rumo à China. Esta empresa exporta 180 mil toneladas de soja por ano. Com a procura internacional em alta, puxada principalmente pelo mercado chinês, a meta é dobrar o volume nos próximos 3 anos.
4: A demanda por produtos, né, do agronegócio no Brasil vem crescendo bastante, né? Esse cenário ocorreu por 2 fatores. Um consumo doméstico americano que aumentou nos últimos anos, né, pela indústria do biocombustível. E essas disputas comerciais entre Estados Unidos e China, que também com algumas tarifas lá, fez com que o chinês voltasse para o Brasil e a Argentina.
5: Aqui no Brasil, o resultado de tudo isso aparece nos números. O agronegócio brasileiro está perto de alcançar e até ultrapassar em valores as vendas americanas para o mundo. Nos últimos 6 anos, o setor viu as vendas para outros países passarem de 100 bilhões para 170 bilhões de dólares, um aumento de 70%. Nesse mesmo período, as exportações americanas de produtos agrícolas cresceram bem menos, cerca de 15%.
6: A gente foi um destaque em termos de diversificação. Estamos exportando muito para o Chile, para a América do Norte, para o Oriente Médio, é o mais pulverizado. Os Estados Unidos, na contramão disso, está registrando o menor rebanho norte-americano em 70 anos. Uma crise de sucessão, de área, são vários fatores que levam que o norte-americano cada vez produza menos carne bovina.
5: Nos últimos anos, o Brasil fortaleceu o comércio com a China, mas não só. Ampliou mercados também em outras regiões, como o Oriente Médio e América do Norte, com exportações inclusive para os Estados Unidos, unindo duas características importantes: preços competitivos e produção em larga escala.
7: Não basta você ter escala, não basta ter preço. Como é produtos agropecuários, estão associados a ciclos biológicos, é normal que você tenha barreiras não tarifárias.

0: falhas, questões sanitárias. E o Brasil, ao conseguir exportar para uma gama tão grande de países, não é por acaso, é porque esse produto passa, é aprovado em todos esses critérios.
1: Essa fazenda em Goiás dobrou a venda de gado este ano. Agora são 2 embarques por semana. E a expectativa é ver este mercado crescer ainda mais, de olho na mesa das famílias lá na China, o principal mercado.
2: O que nós estamos vendo agora é a lei da oferta e procura. O que nós estamos vendo agora é a procura por carne. E o que que aconteceu? A carne subiu e estamos exportando também para os Estados Unidos. Aqui dentro do Brasil mesmo, a carne subiu também. E para nós pecuaristas, é uma fase assim que a gente tem para respirar.
3: Depois de 3 meses parada, a proposta para o fim da escala de trabalho 6x1 volta a avançar no Senado. A oposição quer adiar o debate para depois das eleições.
4: O governo pressiona para votar a proposta no plenário já na próxima semana, a última de esforço concentrado antes da eleição.
5: O grande impacto do fim da 6x1 é liberar tempo de descanso para os trabalhadores, especialmente para as mulheres. Mesmo na 6x1, esse 1 que deveria ser de descanso, o domingo, para as mulheres é trabalhar em casa, é arrumar casa, é lavar roupa, é fazer comida, é lavar louça, é cuidar dos filhos. Ou seja, garantir 2 dias de descanso é o mínimo, é um grito de liberdade, é um anseio que veio dos trabalhadores do Brasil e que o presidente Lula abraçou essa pauta.
4: Já a oposição, liderada pelo PL, articula para adiar o debate.
6: A esquerda, infelizmente, quer empurrar essa votação para antes da eleição, no afogadinho, na pressa, para fazer palanque. Isso, nós sabemos, é puro oportunismo. Nós estamos propondo votar isso depois das eleições, com calma, profundidade, responsabilidade, ouvindo o setor produtivo, ouvindo os trabalhadores, ouvindo todos os lados.
7: Semana que vem é a última janela de votação no Senado, onde a proposta está parada. O que não for votado vai para a gaveta, já que os políticos embarcam de vez nas campanhas eleitorais e o Congresso para.
4: A proposta que acaba com a escala de 6 dias de trabalho por 1 de folga foi aprovada pela Câmara em maio. Prevê que os trabalhadores vão ter 2 dias de folga na semana, não necessariamente aos sábados e domingos, isso sem desconto no salário. O presidente do Senado, Davi Alcolumbre, decidiu destravar a proposta depois de reunião de ontem com o presidente Lula. O acordo é pautar a PEC na Comissão de Constituição e Justiça na quarta-feira que vem. A base do governo quer levar ainda no mesmo dia para o plenário, mas enfrenta a resistência da oposição e do setor produtivo. O relator, senador Omar Aziz, prometeu manter o mesmo texto aprovado pela Câmara para a votação na CCJ do Senado.
8: A propaganda eleitoral na TV e no rádio começa amanhã com candidatos a governador, senador e deputado estadual. A propaganda para presidente e deputados federais começa no sábado. O presidente Lula, que vai ter o maior tempo de TV, passou o dia definindo as estratégias da campanha.
9: O candidato à reeleição aproveitou para fazer os últimos ajustes na propaganda eleitoral que para os candidatos ao Palácio do Planalto começa no próximo sábado. A ideia do petista é apostar no chamado confronto de biografias para marcar diferença em relação aos adversários na corrida ao Palácio do Planalto, especialmente Flávio Bolsonaro. No horário eleitoral gratuito, Lula terá 5 minutos e 31 segundos por bloco, mais de 1 minuto a mais do que Flávio Bolsonaro. A vantagem de Lula no tempo de TV e rádio deve ser usada pela campanha para valorizar a experiência política em relação aos outros candidatos. A estratégia petista também prevê ataques ao adversário do PL, mas ainda não está definido se isso acontecerá já nos primeiros programas. A ofensiva contra os rivais deve ocorrer ao longo da campanha. Os marqueteiros de Lula avaliam que o horário eleitoral deve ser usado para destacar as ações do governo e apresentar propostas para um eventual novo mandato. A estratégia é evitar que a campanha fique centrada nos ataques, e sim na imagem do presidente. O PT também quer trazer para o debate a proposta que acaba com a escala de trabalho 6x1. O tema deve ser analisado na Comissão de Constituição e Justiça do Senado na próxima semana. Lula quer se colocar como o candidato que defende a proposta. O presidente volta

0: aos atos públicos de campanha neste fim de semana. Amanhã ele segue para a Bahia e no sábado para Minas Gerais.
1: Flávio Bolsonaro dedicou o dia a fazer ajustes no seu plano de governo para a economia.
2: Dia de reuniões fechadas, conversas com aliados e gravações para propaganda eleitoral. Sem agenda pública, Flávio Bolsonaro aproveitou para avançar nas ideias do plano econômico com novas propostas. Uma delas é a criação de um conselho dos três poderes para cortar gastos públicos. A intenção é reduzir a dívida, que hoje é superior a 80% do PIB, e, consequentemente, baixar os juros. Outra iniciativa estudada é um programa para os endividados, além de revisar a reforma tributária para diminuir o custo da folha de pagamento das empresas. Esta noite, Flávio se reúne com empresários e integrantes do mercado financeiro. O candidato do PL vai conversar com Marcelo Caiati, ex-presidente do Banco Credit Suisse no Brasil, um nome sondado para o primeiro escalão de um eventual governo. Na propaganda eleitoral para presidente, que começa no sábado, o candidato do PL vai usar imagens e falas do ex-presidente Jair Bolsonaro. Flávio vai abordar ainda a segurança pública, a inflação dos alimentos e as dificuldades financeiras recentes de grandes empresas brasileiras. Os ataques a adversários, principalmente a Lula, ficarão para a semana que vem. A campanha vai explorar as investigações contra Lulinha, que responde a inquéritos da Polícia Federal por tráfico de influência no governo. O comando da campanha ainda não decidiu se pretende citar espontaneamente o caso Dark Horse. A avaliação do QG eleitoral é que cabe à produtora do filme sobre a vida de Jair Bolsonaro responder às suspeitas levantadas pela PF de repasse de dinheiro do banqueiro Daniel Vorcaro para a obra. O comando político do PL sabe que o assunto será usado pelos adversários, mas ainda calibra a resposta. Flávio terá 4 minutos e 20 segundos de propaganda eleitoral.
3: Veja agora como foi o dia dos outros candidatos à presidência.
4: Ronaldo Caiado visitou o Hospital Santa Marcelina, na Zona Leste de São Paulo. O candidato do PSD defendeu a discussão de novos modelos de trabalho no país e disse que a remuneração por hora trabalhada pode ser uma alternativa à PEC do fim da escala 6x1.
5: O jovem quer ter hora de trabalho. Não só o jovem, hoje até uma certa faixa etária, o cidadão não está habituado com isso. Ele quer ter a liberdade dele. Então você apresenta alternativas. Os que quiserem esse tipo, sem dúvida nenhuma, estarão ali incluídos dentro do sistema atual.
4: Augusto Cury do Avante teve reuniões internas e gravou o programa eleitoral. Renan Santos, do Missão, não teve agenda pública hoje.
3: Agora uma boa notícia da economia, a taxa de desemprego caiu para 5,3% no trimestre encerrado em julho. Esse é o menor patamar para o período desde o início da série histórica em 2012. Quase 6 milhões de pessoas ainda buscam por trabalho, esse número é 8% menor que no trimestre anterior. Já a população ocupada subiu para 103 milhões de brasileiros. Segundo os dados do IBGE, esse resultado foi puxado principalmente pelo setor da construção civil.
1: Um general sérvio, apelidado de açougueiro da Bósnia, morreu na prisão aos 84 anos. Ratko Mladic foi condenado por crimes contra a humanidade que incluíram o genocídio de 8 mil pessoas em Srebrenica, na Bósnia, em 1995. As vítimas eram homens e meninos muçulmanos. Ele também comandou o cerco a Sarajevo, que resultou na morte de 10 mil civis, incluindo crianças. Com o fim da guerra, o militar foi indiciado pelo Tribunal de Haia, mas só foi preso em 2011, depois de passar anos foragido. Em 2017, ele finalmente foi condenado à prisão perpétua pelo genocídio bósnio. O general morreu no centro de detenção das Nações Unidas após sofrer um AVC.
3: Nós voltamos a falar da situação difícil na principal rota da aviação do país, a ponte aérea Rio-São Paulo. O aeroporto Santos Dumont suspendeu pousos e decolagens depois que um jatinho saiu da pista. Vamos até lá atualizar novamente as informações agora com Juliano Dipe. Juliano, sem perspectiva aí de quando as operações serão retomadas?
6: Exatamente, Adriana, ainda sem perspectiva nenhuma. Olha, os painéis informam todos os voos cancelados, são 53 cancelamentos, 15 pousos que foram transferidos para o Galeão.

0: muita gente, vou até sair para vocês poderem ver, muita gente ainda nas filas à espera de uma resolução. Há uma fila para saber quando vai ser o novo voo e uma segunda fila para saber o que vai ser feito com eles. Vão para hotel, vão para receber voucher de restaurante, quem vai ter que dormir para voar amanhã cedo. Muita reclamação, nós conversamos com muitos passageiros que ainda estão desorientados, esperando, obviamente, um destino correto, saber quando é que vão voar novamente.
1: Juliano Dipe, ao vivo do Santos Dumont. Em apenas 4 minutos, ladrões roubam um tesouro de museu na Espanha. Peças de ouro, prata e bronze.
2: No deserto mais seco do mundo, no Chile, imagens espetaculares. Milhões de flores desabrocharam. A gente mostra mais daqui a pouquinho aqui no Jornal da Band.

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1: Adriana Araújo e Felipe Vieira chegam agora com o último bloco do Jornal da Band na edição desta quinta-feira, dia 27 de agosto, em transmissão simultânea Band e Band News FM.
2: Uma mulher morreu atropelada por um motorista que passou mal em Santos, no litoral paulista. O motorista do carro preto perde o controle ao estacionar. De repente, ele dá ré em alta velocidade. Uma senhora de 79 anos, agora sim, ele começa então, olha, dá ré em alta velocidade, uma senhora de 79 anos se assusta e cai, e um motoqueiro que tinha acabado de parar é atingido. O motorista ainda acelera mais uma vez, atropela três pessoas. A idosa que estava caída no chão não resistiu. O motorista, um idoso de 90 anos, disse que passou mal. Ele foi socorrido pelo SAMU e levado para o hospital.
3: Um tesouro arqueológico de valor inestimável foi roubado de um museu na Espanha. Tudo aconteceu em apenas 4 minutos no fim da madrugada de hoje na cidade de Alicante. Segundo a polícia, os criminosos levaram peças de uma coleção conhecida como o Tesouro de Villena. É um conjunto de objetos de ouro, prata e ferro produzidos na era conhecida como a Idade do Bronze na Europa. 3 mil anos atrás. Ao todo, são 29 braceletes, 11 tigelas e outros recipientes. A polícia ainda não sabe quantas peças foram levadas.
2: Conhecida como a Rainha das Bolinhas, a artista plástica Yayoi Kusama morreu no Japão aos 97 anos. A trajetória começou na década de 1950 e as exposições com espelhos, luzes e, claro, muitas bolinhas foram visitadas por milhões de pessoas no mundo todo. Kusama morreu no dia 14 de agosto num hospital de Tóquio, mas o anúncio foi feito hoje. Aqui no Brasil, parte da obra da artista pode ser vista no Museu de Inhotim, em Brumadinho, perto de Belo Horizonte. Uma galeria permanente inaugurada há 3 anos abriga obras importantes da artista.
3: No deserto mais seco do mundo, flores coloridas desabrocharam. São mais de 200 espécies em tons de amarelo, roxo, rosa e branco. Isso acontece nessa época no Atacama, no Chile, por causa da chuva que, apesar de escassa, cria condições para a germinação de sementes adormecidas. Um espetáculo que vai até outubro.
2: Muito lindo. Obrigada pela sua companhia. O Jornal da Band está de volta amanhã.
3: Uma excelente noite para você.
2: Tchau, tchau. Até amanhã.
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1: Você conferiu a edição desta quinta-feira com a apresentação de Felipe Vieira e também de Adriana Araújo.
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1: Amanhã, às 7h20 da noite, tem mais, logo após o É da Coisa, com Alexandre Bentivoglio, também com Carlos Costa, na folga de Reinaldo Azevedo, que volta ao comando do programa na segunda-feira.
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4: Estamos começando agora o Minuto do Empreendedor, apresentado pelo banco BTG Pactual Empresas, que tem entre os seus propósitos ajudar jovens empresários e empreendedores a alcançarem o sucesso. Na minha companhia, Daniel Scandian, que é o fundador e CEO da Madeira Madeira. Daniel, na sua opinião, para os jovens que buscam sucesso, quais valores, quais atributos, quais práticas eles devem exercer para esse objetivo?
5: Eu acho que, sem dúvida, determinação combinado com curiosidade é onde a gente realmente tem aquele espírito de aspirante, de nunca saber que sabe tudo e conseguir evoluir e com muita determinação chegar onde precisa chegar.
4: Daniel Scandian, bem-vindo ao Minuto do Empreendedor, apresentado pelo Banco BTG Pactual, que, como disse, tem entre os seus propósitos ajudar os jovens empresários a alcançarem o sucesso.
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0: Estamos começando a coluna Giro Business. O tema da semana, o setor de franchising. E na minha companhia, presidente da ABF, da Associação Brasileira de Franchising, e CEO do Grupo Trigo, Tom Moreira Leite. Tom, muito bem-vindo ao Giro Business, uma alegria te ter pela expressão do setor de franchising, um setor que vem ajudando demais o Brasil no que tange ao empreendedorismo, portanto, distribuição de renda e também captação de impostos. Tom, vamos lá. Como é sabido, o Brasil está vivendo os seus momentos mais difíceis e que certamente afetam o setor de franchising. Trago aqui três pontos que norteiam essa minha colocação. A taxa de endividamento da população, a maior da história, a inflação e os juros. Tom, como o setor de franchising vem trabalhando mediante um cenário tão preocupante e desafiador para continuar tracionando e continuar crescendo mediante ao crescimento apontado de 10% no primeiro tri de 2026.
1: Perfeito, Sérgio. Você tem, quando você fala sobre esses três aspectos macroeconômicos, isso leva a um comportamento do consumidor em que ele se torna mais seletivo. Significa que ele vai decidir com mais zelo e mais cautela aonde que ele vai alocar os seus gastos. E aí entra algo que é muito importante nessa relação da marca com o consumidor final, que é a equação de valor. Se eu tivesse que traduzir a equação de valor de uma maneira muito simples, é produto, serviço e imagem que o cliente recebe sobre os custos transacionais. E eu estou falando tanto dos custos monetários, o gasto, quanto custa você comprar daquela empresa, e tempo. Tempo também é dimensão de valor. E é exatamente o franchising, pela escala, consegue trabalhar todos esses elementos, tornando mais atrativo para o consumidor final. E isso explica, em grande parte, o crescimento do nosso setor.
0: É bastante perceptível. Te escutando, eu me vejo como consumidor aderindo ao conceito de franquia, a estes valores e propósitos. Legal, Tom, fico feliz na companhia do Tom Moreira Leite, que é o presidente da ABF, de trazer mais dos bastidores do setor. E é com ele que eu sigo durante toda a semana.
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4: Oito e quarenta pelo horário de Brasília. 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Hoje, O É da Coisa não teve Reinaldo Azevedo, nem terá amanhã. Reinaldo Azevedo volta ao comando de O É da Coisa na segunda-feira, aqui na programação da Band News FM. Quem está nos Fast Channels, no 131 do LG Channels, no 2043 do Samsung TV Plus, fica com a atualização do noticiário e às 9

0: 8h40 da noite a gente volta com o Band News na área, com o Lucas Belotti, comigo, Yuri Queiroga, e também com o Léo Fontes. 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
1: O É da Coisa desta quinta-feira sem o Reinaldo Azevedo, que disse durante toda a semana que ficaria de fora do programa nessa quinta, amanhã também, volta na segunda-feira ao comando do É da Coisa. A gente abre a edição de hoje com Assim Assado, dos Secos e Molhados. Quinto melhor disco naquela lista que a gente vem falando ao longo dos últimos dias aqui no É da Coisa, dos melhores discos da música brasileira, segundo a revista Rolling Stone. E Secos e Molhados a gente escolheu também porque Ney Matogrosso anunciou ontem uma turnê de 10 shows pelo Brasil a partir do ano que vem. A partir de janeiro já tem a apresentação do Ney nos palcos. Ele completou 85 anos no começo desse mês, dia 1º de agosto. Ney Matogrosso, uma das maiores vozes da música popular brasileira, completou 85 anos e a gente abre assim o É da Coisa desta quinta-feira, disco de 1973, dos Secos e Molhados, que trazem uma mistura, né, de um rock internacional, né, com as características do rock internacional, misturadas com características muito próprias aqui da música brasileira, né, com instrumentos que a gente usa por aqui, com a inclusão do acordeon, por exemplo, nesse disco. Inclusão de flauta no meio do rock, também numa onda do rock progressivo que já começava a dar as suas caras fora do Brasil. Uma grande mistura, né, que é os Secos e Molhados, com aquela proposta bem ousada, né, com um visual muito diferente, chocante, com um visual andrógino do Ney Matogrosso,
2: inclusive,
1: né,
2: nas capas, né?
1: Nessa capa, que é aquela famosa, que tem uma mesa de jantar com as cabeças dos integrantes do grupo, João Ricardo, o autor dessa música, o compositor de Assim Assado, junto com Ney Matogrosso e com Gerson Conrad, os três primeiros integrantes da formação original dos Secos e Molhados, também para chocar, né? Eles que começaram se apresentando em São Paulo, ali na região da Bela Vista, região central de São Paulo, onde existem muitos teatros. Eles se apresentavam ali num anexo do Teatro Ruth Escobar, que fica perto de uma das principais avenidas da cidade de São Paulo, a Brigadeiro Luiz Antônio. Depois acabaram ganhando o Brasil inteiro, fizeram shows aqui no exterior, e muito pioneiros, os Secos e Molhados, muito conceituais também, e com características muito diferentes entre uma música e outra, né? Você vai pegar essa Assim Assado com uma característica de um rock bem marcado, com solo de guitarra, aí em outra você vai perceber a sanfona aparecendo, esses ritmos mais latinos, né? Como citando o próprio Sangue Latino, um dos maiores sucessos, se não o maior sucesso dos Secos e Molhados.

0: mas fica aqui nossa homenagem ao Ney Matogrosso, que anunciou então essa turnê de 10 shows. Eu, Alexandre Bentivoglio, sigo por aqui junto com o Carlos Costa hoje e amanhã, atualizando as principais notícias desta quinta-feira. Boa noite para você, Carlos.
1: Boa noite, Ale. Boa noite, ouvintes. É isso, não temos Reinaldo hoje, mas o nosso ouvinte ficará bastante atualizado sobre tudo que está rolando no Brasil e no mundo. Então, vamos juntos.

0: O senador Omar Aziz, do PSD do Amazonas, apresenta relatório favorável à PEC que acaba com a escala de trabalho 6x1 e mantém o texto aprovado pela Câmara dos Deputados, texto esse que está na Comissão de Constituição e Justiça do Senado, né? Com a apresentação do parecer, a proposta fica pronta para ser votada nesse colegiado e a gente vai para Brasília em breve para mais informações sobre o tema.
1: Ainda falando de senadores, Eduardo Braga, do MDB do Amazonas, é escolhido relator do projeto de lei que cria um marco legal para a exploração de minerais críticos e estratégicos no Brasil. Esse projeto está parado no Senado há meses e o rito da tramitação será definido numa reunião entre o próprio Eduardo Braga e o presidente da casa, o senador Davi Alcolumbre. A proposta estabelece uma política nacional para estimular a pesquisa, extração e transformação de minerais considerados estratégicos em meio à disputa internacional por recursos como terras raras. Alcolumbre se comprometeu a colocar o projeto em votação durante o esforço concentrado do Senado na próxima semana, antes do período eleitoral.
0: O candidato à presidência pelo PSD, Ronaldo Caiado, afirma que Fábio Luiz Lula da Silva, Lulinha, filho do presidente Lula, é um dos atores principais de um suposto esquema apelidado pelo ex-governador goiano de Dark Lobby. Durante a agenda em São Paulo, o postulante ao Planalto voltou a relacionar o caso às acusações de tráfico de influência envolvendo Lulinha. A defesa de Fábio Luiz Lula da Silva, que mora na Espanha, afirma que ele é inocente e que virá ao Brasil para prestar esclarecimento se for necessário. Os advogados também denunciam pesca probatória nos inquéritos dos quais o filho de Lula é alvo, com dois deles, aliás, relatados pelo ministro do STF André Mendonça e o outro pelo Flávio Dino, ambos, claro, pertencentes à Suprema Corte Brasileira.
1: O senador e candidato à presidência Flávio Bolsonaro, do PL, viaja a São Paulo nesta quinta-feira para uma série de agendas reservadas com políticos, empresários e integrantes do mercado financeiro. Entre os compromissos está um jantar com empresários, membros do mercado financeiro, articulado por Marcelo Caiati, ex-presidente do Banco Credit Suisse no Brasil. O senador permanece na capital paulista até amanhã, quando segue para o Rio de Janeiro. No sábado, Flávio tem agenda prevista em Angra dos Reis, onde deve participar de uma barqueata, ou seja, um ato a bordo de barcos no período da tarde.
0: O deputado federal Lindbergh Farias, do PT do Rio de Janeiro, ironiza os 100 dias de silêncio de Flávio Bolsonaro sobre os 61 milhões de reais destinados pelo empresário Daniel Vorcaro, do Banco Master, à produção do filme Dark Horse, sobre Jair Bolsonaro. Nas redes sociais, o parlamentar governista aparece com um bolo e afirma estar descomemorando os 100 dias, cobrando a prestação de contas que o filho 01 do ex-presidente havia prometido apresentar. Em maio, Flávio havia afirmado que apresentaria, portanto, em até 30 dias na época, esclarecimentos sobre o financiamento do filme biográfico de Jair Bolsonaro, mas até agora não divulgou o contrato nem a prestação de contas prometida. Lindbergh encerra a manifestação perguntando a Flávio onde estão os 61 milhões de reais e afirma que pretende continuar cobrando o senador publicamente.
1: Um avião de pequeno porte derrapa e sai da pista do aeroporto Santos Dumont, no Rio de Janeiro, há cerca de 2 horas, provocando até agora a suspensão de operações, cancelamento de voos ao longo desse período, não houve feridos, e na aeronave estavam o piloto e um tripulante. Até às 5h39 da tarde, 8 voos foram desviados para o aeroporto do Galeão e 5 foram cancelados, e entre os afetados estão voos da ponte aérea, ligação entre São Paulo e Rio de Janeiro. Segundo a Infraero, o plano de emergência do aeroporto foi acionado imediatamente e técnicos do Centro de Investigação e Prevenção de Acidentes Aeronáuticos, o CENIPA, vão ao aeroporto para iniciar investigações sobre a causa da saída da pista.
0: Um terremoto de magnitude 5 atinge hoje o norte do Tibete, região autônoma da China. O novo tremor foi a centenas de quilômetros das áreas atingidas, ontem pelas enchentes devastadoras na fronteira com o Nepal, que deixaram mais de 360 vítimas, quase 1.500 desaparecidos. Segundo o Centro Alemão de Pesquisa em Geociências, o novo abalo sísmico ocorreu a 10 quilômetros de profundidade. O desastre de ontem, no caso, foi provocado pelo colapso de uma geleira e não por um terremoto, como chegou a ser informado inicialmente pelo Serviço Geológico dos Estados Unidos.

0: Agora, 6h09, a gente tratou aqui na abertura da coisa desse esforço concentrado no Congresso Nacional. Afinal, estão chegando as eleições, tem propostas a serem debatidas, algumas prioridades do governo também para serem desengavetadas. Afinal, daqui a pouco são as eleições e o trabalho desse ano praticamente acabou no Congresso Nacional. A gente sabe que é assim em ano eleitoral. Esse ano ainda teve o recesso de meio de ano, que fez com que as atividades ficassem paralisadas por cerca de um mês. Então, muitas propostas ficaram atrasadas e o governo agora cobra agilidade para aprovação de algumas pautas prioritárias. E tem uma delas que há muitos meses a gente vem falando, que é a questão da taxa das blusinhas, que foi, voltou, ficou, aí saiu. E nessa semana teve uma reunião bastante importante entre o presidente Lula, os presidentes da Câmara, Hugo Mota, do Senado, Davi Alcolumbre, para tratar desse tema, para anunciar um esforço ali para que isso saia logo do papel. E também a gente vai tratar agora, acionando nossa reportagem na capital federal com o Márcio Rocha, tratando desta proposta que movimentou bastante o noticiário ao longo dessa semana, e também o fim da escala 6x1, né, que é uma pauta também considerada prioritária pelo governo federal. Muito boa noite para você, Márcio.
1: Oi, pessoal. Boa noite para vocês. Boa noite a todo mundo que nos acompanha. Pois é, a gente estava algumas semanas, né, com, digamos assim, problemas na articulação do governo, enfim, para que essas pautas andassem dentro do Congresso Nacional. Depois que o presidente Lula e o presidente do Senado, Davi Alcolumbre, se acertaram, a situação melhorou bastante. Tanto melhorou que amanhã já está marcada a instalação da comissão mista, né, formada por senadores e deputados, para tratar justamente do texto da taxa das blusinhas, né, a medida provisória que caduca, né, que perde a validade a partir do dia 8 de setembro. E aí o governo tinha pressa para que esse texto fosse aprovado, né, para derrubar de vez essa taxação. E isso deve acontecer a partir de amanhã. A previsão era que essa comissão mista, fosse instalada somente na semana que vem, quando começa justamente esse esforço concentrado, né, que os parlamentares vão se reunir para votar pautas antes das eleições de outubro. Então, a gente lembra que na quinta-feira, ontem, né, precisamente, o presidente da Câmara, Hugo Mota, já tinha anunciado que o deputado Reginaldo Lopes, do Partido dos Trabalhadores, seria o presidente dessa comissão mista, né? E agora, há pouco, né, o líder do governo, era líder do governo, não é mais, é o secretário de Relações Institucionais aqui da Presidência da República, o ex-deputado José Guimarães, usou a internet justamente para confirmar que a senadora Leila Barros, do PDT, foi escolhida como relatora da comissão que vai tratar da medida provisória da taxa das blusinhas. Lembrando que, além disso, né, além da taxa das blusinhas, que é considerada, e até nesse período eleitoral pelo governo, como uma pauta extremamente importante, outra também vai andar mais na próxima semana, porque a gente teve hoje o relatório, a entrega do relatório do senador Omar Aziz, ele que é o relator da PEC, da proposta de emenda à Constituição, que acaba com a escala 6x1, ele entregou esse relatório para os outros membros da Comissão de Constituição e Justiça do Senado. Então, a expectativa é que esse texto seja analisado, pelo menos dentro da CCJ, também a partir da semana que vem, no esforço concentrado. Lembrando que essa PEC, essa proposta de emenda à Constituição, estabelece aí 2 dias de repouso semanal remunerado, um deles, segundo a proposta, tem que ser aos domingos, preferencialmente, depois, e tem que impedir também, né, de que não tenha desconto, redução salarial, mesmo com esses 2 dias de trabalho. A gente lembra também que um ponto importante nessa questão, nesse relatório que foi apresentado por Omar Aziz, é que ele rejeitou todas as 12 emendas que foram apresentadas por outros senadores a esse texto, a essa PEC, né? Inclusive a emenda que determinava o retorno das 44 horas semanais, uma das propostas que foram apresentadas principalmente por senadores da oposição e que tinham apoio principalmente do Partido Liberal, né? O Partido PL. E aí, como ele rejeitou todas essas emendas, a expectativa é que o texto acabou ficando igual ao conteúdo que foi aprovado na Câmara dos Deputados. Por quê? Justamente para evitar que esse texto tenha o conteúdo modificado e precise voltar para a Câmara dos Deputados para ser novamente analisado pelos parlamentares. Só para a gente finalizar, esse texto da PEC da jornada 6x1, ela determina uma transição em 2 períodos.

0: Assim que a PEC for promulgada, né, a gente lembra que uma proposta de emenda à Constituição não vai à sanção presidencial, ela é promulgada pelo Congresso Nacional. Depois que ela for promulgada, nos próximos 2 meses depois da data de promulgação, a escala de trabalho cai de 44 horas semanais para 42 horas semanais. E depois desses 2 meses, durante 1 ano, ela tem um período de transição para mudar de 42 horas para 40 horas, como prevê a proposta de emenda à Constituição. E aí fica definitivamente como 40 horas semanais de trabalho, como determinado pela PEC. Então, agora, a gente fica na expectativa também da gente ter essa votação dentro da CCJ, mas amanhã a gente já tem a definição da comissão mista que trata da taxa das blusinhas, lembrando que são duas propostas, dois textos considerados importantes pelo governo, principalmente nesse período pré-eleitoral. Volto com vocês.
1: Obrigado, Márcio Rocha, que volta ao longo da programação com mais informações.

0: por aqui no É da Coisa, sem o Reinaldo Azevedo, que volta ao comando do É da Coisa na segunda-feira, atualizando as principais notícias do dia desta quinta-feira. O governo federal comemora a taxa de desemprego no Brasil, que teve queda para 5,3% no trimestre encerrado em julho, segundo dados divulgados hoje pelo IBGE, no menor nível para esse período desde o início da série histórica. O número de pessoas ocupadas chegou ao recorde de 103 milhões e 300 mil pessoas, cerca de 1 milhão a mais do que no trimestre encerrado em abril. Já já a gente vai ter mais destaque sobre o assunto, acionando a nossa reportagem no Rio de Janeiro, trazendo mais detalhes sobre esses números divulgados hoje pelo IBGE.
1: O Tribunal Superior Eleitoral, TSE, registra cerca de 5 mil denúncias de possíveis irregularidades eleitorais nos primeiros 10 dias da campanha oficial, né, de 2026, segundo dados atualizados até ontem. Os relatos foram encaminhados principalmente pelo aplicativo Pardal, que foi criado pela Justiça Eleitoral para receber denúncias de propaganda irregular e outras infrações durante a campanha. As denúncias envolvem candidatos e partidos e ainda passam por análise da Justiça Eleitoral, portanto, não significam que as irregularidades tenham sido comprovadas, essas 5 mil, né? O aplicativo permite que os eleitores enviem fotos, vídeos, áudios e documentos para ajudar na apuração das suspeitas. O aplicativo Pardal, criado pela Justiça Eleitoral. A campanha eleitoral, aliás, começou oficialmente em 16 de agosto e o primeiro turno está marcado para 4 de outubro.
0: Candidata ao Senado por São Paulo, a ex-ministra Simone Tebet, do PSB, critica o adversário Guilherme Derrit, do PP, e afirma que ele precisa explicar denúncias de corrupção envolvendo policiais paulistas durante o período em que o deputado federal comandou a Secretaria de Segurança Pública do Estado durante a gestão de Tarcísio de Freitas. A candidata cita investigações sobre supostos vínculos de policiais com facções criminosas e questiona a atuação do rival no combate ao crime organizado. Tebet também defende maior integração entre União e Estados para enfrentar organizações como PCC e Comando Vermelho. Derrit nega ter acobertado irregularidades e afirma que as corregedorias tiveram autonomia para investigar suspeitas de corrupção durante a gestão dele. As últimas pesquisas eleitorais mostram que os dois estão tecnicamente empatados nas intenções de voto, junto à também ex-ministra Marina Silva da Rede, com o trio à frente do outro candidato da direita, André do Prado, do PL.
1: Filho do ex-presidente Jair Bolsonaro, o vereador de Balneário Camboriú, Jair Renan Bolsonaro, tem R$ 4.555 descontados do salário de julho por faltar, sem justificativa formal, a duas sessões da Câmara Municipal da cidade catarinense. Com desconto, o vereador recebeu R$ 13.664,13 e não R$ 18.218,84. As faltas ocorreram nos dias 14 e 15 de julho. Jair Renan também é alvo de um pedido para deixar a Comissão de Segurança Pública da Câmara Municipal de Balneário Camboriú por excesso de ausências, sob o argumento de que ele participou de apenas 3 das 12 reuniões do colegiado realizadas entre janeiro e junho deste ano.
0: O estado de São Paulo chega a 26 casos de sarampo em 2026, sendo 23 deles registrados na capital paulista, e nenhuma das 26 pessoas estava vacinada, segundo a Secretaria de Saúde. Os 3 novos casos foram identificados no município paulistano e envolvem 2 crianças com menos de 1 ano e uma mulher na faixa dos 30 anos. Diante do avanço da doença, cidades de São Paulo, Guarulhos e São Bernardo do Campo, essas duas outras na região metropolitana da capital paulista, mantém vacinação ampliada para pessoas de 6 meses a 59 anos até o dia 1º de setembro, independentemente do histórico vacinal, um reforço que tem sido feito em todo o país para que as pessoas